0: quente há algum tempo. E o que eu passo para os jogadores do Galo, a mensagem que eu, se pudesse, eu deixaria no vestiário é: jogue como qualquer adversário, porém deixando o coração em campo. Eu não falo assim, não tragam o problema de outra partida para que não confundam as coisas. Por exemplo, uma expulsão precoce do Gabriel Barbosa ano passado possibilitou que o Galo ganhasse aquele jogo de 2-0 e classificasse. Uma expulsão precoce do Atlético aqui hoje poderia complicar o Atlético, já que são duas equipes que jogaram muito de igual para igual nesse clássico anterior. Então, é ir realmente na bola, no talento. Se tiver que chegar firme dentro das regras do futebol, matar uma jogadinha de contra-ataque, mas não com desonestidade, não se vingando de qualquer outro lance que tenha acontecido, senão prejudica a própria equipe.
1: É tudo certo, as equipes já no gramado. O Atlético do lado, vai atacar pro lado esquerdo aí do seu radinho, meu filho. A Giovana Oliveira então acompanhando as ações, o ataque do Atlético, Marcos Botelho acompanhando as ações, o ataque do Cruzeiro. Tudo certo, a bola vai rolar aqui na Arena MRV, vem você junto conosco, você participando. Mais uma vez eu te convido a mandar mensagem, participar através do WhatsApp do 31999448870. O Cruzeiro que vai dar saída. Tá lá no meio campo, pronto para fazer a bola girar, o Matheus Pereira. Tudo certo aqui na Arena MRV. A bola vai rolar daqui a pouco. Estamos aguardando aí o Rafael Claus autorizar o início do jogo. Tá lá preparado? Oi, Giovana.
2: Um minuto de silêncio agora para o Gabriel Geraldo, o conselheiro do Galo. E também agora o mosaico de papel em frente aí de você no setor super inferior.
1: Tá seguindo aí a festa do torcedor atleticano, mosaico pronto aqui na Arena MRV. A orientação foi essa, né? Pra quando a bola rolasse, né? A exposição, então, do mosaico aqui no campo de jogo. Rafael Claus tá conversando alguma coisa ali, teve uma ponderação dos jogadores do Cruzeiro ali, Botelho?
3: É, tá esperando um minuto de silêncio. Matheus Pereira vai dar a saída de bola, vai começar daqui a pouquinho. Já estou aqui atrás da meta do Everson, atravessei a arena MRV.
1: É isso, vai começar o jogo, tá tudo certo. Rafael Claus tá ali, aponta, conversa, agora sim autoriza. O Cruzeiro deu a saída, tá valendo os últimos 90 minutos dessa decisão. E é claro, você junto conosco aqui na TVC. Escuta, sabe, vamos juntos. Decisão, quartas de final da Copa do Brasil. Cruzeiro que deu a saída. A bola já saiu aqui no campo de defesa do Atlético pela esquerda. Lateral favorece a equipe alvinegra. Vai chegando ali para fazer a cobrança do lote. A torcida vem junto. Vai inflamando de vez aqui o estádio na Arena MRV. Chegou rasgando ali da cobrança o Caio Jorge. Manda a bola para fora. Mais uma vez vai ter um arremesso lateral, a equipe do Atlético. São os primeiros movimentos, os primeiros segundos de bola rolando aqui na Arena MRV. Quartas de final, faz a cobrança, o Lodi manda a bola para frente, o Gerson faz o corte, a bola vai voltar para a zaga do Atlético, o Lodi acompanha pro tiro de meta ali do Everson, hein, ô Botelho?
3: É, a bola que o Matheus Pereira recupera na pressão da saída do Atlético, ele dá um tapa nela, tentando evitar a progressão atleticana, se viu como um passe em profundidade pro Cajota, só que aí ficou muito forte para ele. Lodi fez a proteção, esperou a saída, tiro de meta cobrado, desce o Atlético.
1: Já saiu jogando o Atlético, a bola pela esquerda do meio campo, faz o domínio o Lodi, ajeita um pouco mais atrás, agora para sair jogando ali, do jeito que dá ali o Castanho, ele faz o passe mais pro meio, a tabela rápida, volta para a esquerda de novo com o Lodi, o Atlético se manda por ataque, a bola tocada de novo, um pouco mais atrás ali pro Castanho, ele para, pensa, manda mais à frente, recebeu o Fred, vai pra cima da marcação, meio camisa, na verdade o Cassierra foi ali por parte para recuperar o Fagner, tenta botar o Cruzeiro no contra-ataque, o passe errado, recupera o Atlético, a bola volta pro domínio do Vitor Hugo, a torcida vem junto, Castanho faz o giro, tenta botar o Atlético ali no campo de ataque, a bola tocada pro Bernard, conseguiu sair da marcação do Fagner, abertura mais esquerda ainda pro Lodi, vai chegando ali de fundo o Atlético, agora chegou mais firme ali na marcação, o jogo tá parado, Giovana.
2: É, o Arroio chegou pressionado o Renotinho ali pro lado da esquerda, Rafael Claus. Epa, epa, epa, falta pro Galo. Falta pro Galo pela ponta esquerda. Vem Bernardo na cobrança. Vem bola aérea na área do Cruzeiro e a massa vai junto, Felipe.
1: É, tá lá ajeitando o Bernardo pra fazer a cobrança para a equipe do Atlético pela esquerda. Melhor que o escanteio ali, próxima bandeirinha de escanteio. O Claus organiza ali a barreira do Cruzeiro, apenas um na barreira. É o Arroio, o Otávio preocupado dentro da grande área. Vamos passando dos 2 minutos e 20. É o primeiro tempo rolando para você, ligado conosco aqui na TVC. Vem o Atlético, está autorizando o Bernardo na perna direita, o cruzamento para o desvio de cabeça, bola bate na trave, vai para fora. Tiro de meta pro Cruzeiro, Giovana.
2: Ai, ai, ai, ai, ai, ai, ai. Quase Cassi erra. Bola bateu na trave e foi pro Cristo. O Galo abriu o placar aqui na Arena MRV. Tiro de meta a ser cobrado pelo Jonathan Jesus. Segue 0-0.
1: Já saiu jogando o Cruzeiro, tocando curtinho ali dentro da área, bola aberta pela direita para o Fagner, tentou de primeira, recupera o Atlético, aí não, o Cruzeiro tem que concentrar, tem que focar nessa saída de bola, tem que se segurar, aí nesse início o Atlético vai partir para cima no início, é natural, tá jogando em casa, o Cruzeiro tem que se segurar e organizar, né, a mente para trabalhar o jogo. Matheus Pereira recebeu no meio campo, foi derrubada, falta marcada no jogo da parada ali, ô Giovana.
2: Alan Franco chegou pressionando ele, o camisa número 10 do Cruzeiro, deixou no chão Matheus Pereira, falta a favor do Cruzeiro, Gerson já vai chegando para fazer a cobrança.
1: Já faz, a cobrança feita, abertura na direita pro Fagner, que recebe, manda a bola mais à frente, tentava o Matheus Pereira, a bola passa direto, sobra para a zaga do Atlético, que recupera Vitor Hugo, ele faz o domínio, abertura mais à direita, chegou o Natanael para fazer o recuo, e aí arrascando, afasta lá de trás, o Everson manda a bola mais à frente, tenta o Atlético, desvia a bola pro Cacierra, de cabeça tentava o passe pro frente, recupera a zaga do Cruzeiro, vai sair jogando agora o Fabrício Bruno, ele domina mais à direita da zaga da Raposa, 3 minutos e 40, é o rei de Copas em campo, quem tem mais tem 6, é o Cruzeiro, o cabuloso, a bola volta pra zaga de novo para sair jogando com o Otávio, levanta a cabeça, ele saiu jogando curtinho ali dentro da própria área com o Jonathan Jesus, levanta a cabeça o Jesus partindo para cima, abertura da esquerda pro Vidalma, fica com ela o Vidalma, a bola tocada mais à frente, tenta o Wesley, a devolução pro Vidalma, um pouco mais atrás, se atrapalha ali o Cruzeiro, a bola pra linha de lado, é lateral pro Atlético, 4 minutos e 10 da primeira etapa, 0-0, é o clima, quartas de final da Copa do Brasil, é você junto conosco aqui na TVC, tenta jogar o Atlético, a bola bate na marcação mais uma vez do Wesley, vai pra fora, é lateral com o Maurício, a equipe atleticana ainda no campo de ataque pela direita, muito próximo ao meio campo, o tempo tá passando, a torcida segue fazendo festa, chega para fazer a cobrança do Natanael, cobrança feita, é de primeira ali, tenta a reposição mais uma vez, recupera o Cruzeiro com o Gerson, a bola tocada mais uma frente, teve um desvio ali na marcação, lateral para o Cruzeiro que segue no campo de ataque, lateral à esquerda no campo de ataque do Cruzeiro, 4 minutos e 40, segue o primeiro tempo, 0-0, cobrança feita, a bola dominada ali na meiuca com o Romero, a tabela com o Gerson, volta pro Romero e aí ele aciona na zaga o Jonathan Jesus, tenta sair jogando aqui do Cruzeiro, o lançamento no campo de ataque deu certo, recebeu Wesley, batindo para cima da marcação do Natanael, vai Wesley, bate para cima, meu filho acredita, vem o passe e profundidade, recebeu Arroio, chute, a bola batida na marcação, vai para fora, escanteio, Botelho!
3: Bela jogada individual do Wesley pelo lado esquerdo, passando facilmente pelo Alan Franco, deu um passe em profundidade na diagonal para o Arroio, que fazia flecha no corredor pelo lado esquerdo, finalizou cruzado com o pé canhoto, a bola bateu no Juan Tressoldi, foi para a linha de fundo, é escanteio para o Cruzeiro, ponta canhota, Pereira na bola.
4: Ô Filipão, interessante perceber nesse lance que a marcação do Atlético largou o Fabrício Bruno livre e mesmo assim o Jonathan Jesus consegue achar o passo. A estratégia das duas equipes, o zagueiro construtor do Cruzeiro mais marcado e ainda assim conseguindo achar o passo.
1: É o Cruzeiro para cobrança de escanteio, Matheus Pereira cobrou curtinho ali com o Wesley, pela ponta esquerda, tenta sair da marcação, aperta ali o frete para cima dele, a bola tocada para o Arroio, que recebe um pouco mais atrás, aí lá atrás ele assoma o Otávio, vai sair jogando de novo o Cruzeiro, e aí você que está ligado conosco, meu filho, PicPay, seu próximo banco, baixa o app, é da 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Saiu jogando de novo o Cruzeiro, a bola no meio campo para o Matheus Pereira, ele faz o domínio na meia esquerda, tenta sair da marcação ali do Castanho para cima dele, conseguiu avançar o Atlético, a bola tocada, vem aí o contra-ataque, tem que ficar ligado, o cruzamento rasteiro, a bola sobrou para a batida, Otávio na sequência, frente para fora! Defesaça do Otávio na sequência, a bola para fora, Giovana!
2: De primeira foi o Bernardo, pegou aqui pela ponta esquerda, saiu da marcação do Jonathan Jesus, grande defesa do goleiro Otávio. O rebote, frente, quase para marcar o primeiro dele com a camisa atleticana. Tiro de meta já cobrada pelo goleiro Otávio. Na verdade, não. Quase. Jonathan Jesus agora sim segue 0-0.
1: Chegou de novo o Atlético, Rafael.
0: É, mas não se pode. Primeiro tem que comemorar que você conseguiu uma finalização boa, pressiona o adversário. Mas em clássico, mata-mata, não se desperdiça oportunidade dessa, não.
3: Detalhe.
1: Ô, Botelho.
3: Porque o lance teve origem aqui no desarme do Franco, na bola, pra cima do Pereira. O Gerson depois olhou pro Pereira e falou, toca rápido, vamos construir. Nesse sentido, provavelmente. Mas pediu pra tocar rápido o Gerson para o Pereira, que perdeu a bola na origem da jogada.
0: O Otávio deu uma bronca na galera aqui também, na entrada da...
1: Aí o Cruzeiro vai sair jogando. Ou não, o Atlético já chegou duas vezes com muito perigo.
5: Mas o Pereira deu a letra aí, né? O Cruzeiro tem muita qualidade. Então o Cruzeiro tem que colocar a bola no chão, tranquilizar o jogo. Tem que fazer o jogo que o Atlético fez na casa do Atlético. Fez na casa do Cruzeiro. E o que ele fez? Tentar jogar a torcida contra, meu amigo. Fazer o jogo ficar nervoso contra os atleticanos. Assim que tem que jogar, ué.
1: E aí o Cruzeiro tenta, né, chegar ali no ataque, a bola acabou sobrando na boa pro Everson, que fez a defesa e já saiu jogando. A bola pela esquerda com o Lodi, ajeitada mais um pouco mais atrás pro Castanho, tenta fazer um lançamento pra Meiuca, Cassierra, a bola passa, sobrou pro Vidalba, é de primeira, faz o recuo pro Fabrício Bruno, o Cruzeiro tenta trabalhar a bola, tenta organizar ali a casa pra sair jogando, o Atlético vai botando pressão nesse início de jogo, aí deu meu filho, Otávio já saiu jogando curtinho de novo pela esquerda, dentro da área, Jonathan Jesus, ele faz o domínio, faz ali aquela, dá uma cadeia iniciada, sabe que o Atlético tá partindo pra cima, tenta dar uma esfriada, o Otávio faz o lançamento pro ataque, tenta botar a Raposa no contra-ataque, já recupera o lote para a equipe do Atlético, a bola recuada pro Everton, ele faz o domínio, vai sair jogando para a equipe do Atlético, a bola tocada de novo pro Vitor Hugo, mais à frente, tenta um giro, Castanho achou ali o Bernard, ele ajeita a bola pro Fred na meiuca, agora na direita chega pro Natanael, tenta botar pressão a equipe do Cruzeiro com Wesley, o Atlético faz o lançamento pro campo de ataque, vai chegando com perigo de novo, é o chute cruzado, a bola vai pra fora, é tiro de meta pro Cruzeiro, Giovana.
2: Era a tentativa do Coelho pela ponta direita, tentou acionar ali na meio com o Cassierra, mas a bola foi muito longa, saiu pela linha de fundo, bola com a Raposa, Fagner vai descendo.
1: Vai sair jogando, já saiu jogando o Cruzeiro, Fagner, o passe pro Gerson, foi pro chão, a falta pra cima do Gerson, o jogo parado, Giovana.
2: Agora foi a vez do Fred, né, já tá reclamando muito, ele falou assim, cara, não foi nada, Carlos, deixa o jogo rolar. Bola com o Cruzeiro, Gerson com a bola.
1: Vai fazer a cobrança de falta no campo de defesa, equipe do Cruzeiro, 9 minutos e 20. Agora a bola tocada para o Jonathan Jesus, abertura mais à esquerda ainda para o Vidalba, ele recebe, ele faz o passe agora para o Wesley, de primeira, acionando o Jonathan Jesus de novo, tenta sair jogando o Cruzeiro, a bola tocada para o Romero, levanta a cabeça, manda de novo para o Wesley, partindo para cima da marcação do Natanael, vai descendo pela esquerda, equipe do Cruzeiro, passa para dar o pincel, Matheus Pereira, o Wesley mantém a posse da bola, demorou demais, podia ter tocado, tocou atrás para o Romero, já achou o Arroio, vem o chute rasteiro no meio do gol para a defesa do Everson.
3: Era o Sosco Arroio, pegou mal na bola, mas teve liberdade na faixa central do gramado, mais pela direita, dominou depois do passe do Romero. Finalizou fraquinho no centro do gol para a defesa do Everson, que saiu jogando com o sistema defensivo. Tá tudo igual na arena, 0-0.
4: E precipitado o Arroio, né, Filipão? Porque ele tinha espaço para ajeitar para a perna esquerda, que é a melhor, escolheu chutar direito, acabou pegando fraquinho na bola. Mas precipitado, poderia ter escolhido melhor.
1: Wesley podia ter tocado pro Pereira também, que estava passando livre, demorou demais. Vem o Cruzeiro, de novo pela direita, recebeu Wagner. Para e pensa, daqui a pouco o giro do tempo do placar. Matheus Pereira recebe de novo. O Gelado, ele faz o giro, deixa a bola mais atrás pro Fabrício Bruno, foi pro chão, de falta, o Gilson mandou seguir. Caiu o Jorge de Leta, tentava de primeira pro Gerson, recupera a zaga do Atlético com o Lodi. Tenta sair jogando, camisa 6 faz o giro no domínio. A bola tocada, bota pressão, o Cruzeiro recupera com o Matheus Pereira. Na sequência, tenta ficar com ela. A bola acaba sobrando pro Fred. O toque pro Bernard, vem o contra-ataque. Aí o Cruzeiro já chega na marcação, recupera a bola. A bola com o Fagner, do Fagner foi Fabrício Bruno, Arroio, agora Romero, ele faz o domínio, Fabrício Bruno, dentro do Cruzeiro ali, pelo meio campo, pela meia direita, Matheus Pereira de primeira, já achou o Arroio, a tabela, Pereira, Gerson, a bola enfiada, era pro KJ, tocou ali no zagueirão do Atlético, sobrou pro lote, foi pro chão, a volta marcada, vamos conferir agora o giro do tempo do placar aqui na TMC. 11 minutos do primeiro tempo, quartas de final. É o jogo decisivo aqui na Arena MRV. 0 pro Atlético, 0 pro Cruzeiro.
4: E pelo Campeonato Brasileiro, segunda divisão, 25ª rodada, Londrina e Juventude vão empatando em 0-0.
1: Quem escuta sabe, você que tá ligado conosco aí, é bom demais ter a sua companhia. 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Baixe o app. Cruzeiro segue no campo de ataque. Tem lateral agora à direita, próximo ao meio campo. Informação, Giovana.
2: Quem teve piriri foi no banheiro, Botelho.
3: Aí é complicado. Será que ele comeu frango com maionese? Isso aí é um perigo.
1: É, meu filho.
5: Síndrome de Cássio.
1: Daqui a pouco aí os desdobramentos aí da ida do banheiro do quente. vai sair jogando de novo o Cruzeiro. A bola dominada com o Fabrício Bruno no campo de defesa, tenta armar a jogada Capuza. O Cabuloso vai descendo pela meia direita, a bola tocada pro Cajota, ajeitou mais à direita pro Fagner, já achou o Arroio de primeira, aí não, a bola recupera o Atlético, Lodi tenta na sequência botar mais à frente, chegava ali o Bernardo ali, recupera o Cruzeiro com o Gerson, daqui a pouco quero saber do Fael, do Gão, também do Marra, como é que tá esse jogo até aqui, abertura mais à direita de novo o Cruzeiro no campo de ataque, Wagner para, dá aquela cavada, devolução pro Pereira, recebe na frente dele ali, a zaga chega para recuperar, o Atlético fica com a bola, levanta a cabeça, o Pereira ainda na marcação, o Castanho consegue fazer o lançamento, Romero de cabeça faz o corte, no bate-rebate, no bate-rebate, melhor pro Atlético que vem no contra-ataque com o Fred, Fabrício Bruno chegou ali para fazer o corte, manda a bola para fora. Rafael, 13 minutos, o que você tá achando do jogo até aqui?
0: Eu tô achando até curioso que vez ou outra é o Fred quem tá como último homem ali, às vezes até como ao lado do Cassierra, né? Mas o Galo conseguiu blindar muito bem o Cruzeiro naquela vitória por 3-1 e nesse último clássico. E se a proposta era essa do Cruzeiro, como o Gão destacou, não tem conseguido, já que o Galo fez duas, três boas oportunidades ali, tá um jogo muito mais aberto do que no Mineirão, talvez porque o classificado saia hoje, não dá pra ficar até atrás.
1: É, meu filho, hoje decide, hoje tem um semifinalista resolvido, daqui a pouco o Gão, e o Cruzeiro para pro ataque de novo, Pereira, abertura da esquerda pro Vidalba, já achou o Cajota na frente, foi decupado, o Juizão vai mandar seguir, recupera o Atlético, e aí o Franco tenta sair jogando, faz o lançamento, Gerson recupera, não perde, ganha melhor pro Atlético, que fica com a bola, tentava devolução, a bola acaba indo pra fora, o Gão no pique,
3: detalhe, detalhe,
1: no detalhe
3: dividida, Tressolt e Cajota, imediatamente o Tressolt colocou a bola, a mão no posterior da coxa esquerda, tá sentindo o posterior da coxa esquerda, Juan Tressolt vai ser atendido dentro do gramado,
1: tá caído agora,
2: Vitão no aquecimento, Fael,
1: o jogador do Atlético caído, Cajota e Tressolt mais uma vez ali, ó.
0: É, eu torço muito para que seja realmente uma pressão e parece que é, já tá de pé, talvez uma pressão ali por uma trombada do Cajota, mas que fase do Barba, né? Perde o Lianco, o Everson vira dúvida, tem o Vitor VH que não tava no primeiro clássico, o Juan Tressolt saiu muito cedo do primeiro clássico, hoje perde o Michael, aí ó, já caiu de novo, fez sinal de substituição ali, o Vitão já tá intensificando o aquecimento aqui na lateral do campo.
1: É, o Jonathan Jesus até aponta ali pra parar, o juizão mandou seguir, o Gerson vai mandar pra fora e não vai dar pra ele mesmo não, hein?
2: É, vai dar mesmo não, vai sair então com a 4 Juan Tressolt pra entrada do 40, Vitão. A mesma mudança que tivemos no jogo de ida e praticamente no mesmo tempo. Porque também na primeira partida foi ele com 13, 19 minutos, né gente? Agora com 15.
1: É, Ongão, e aí perguntar pra você o que que tava achando do jogo. E aí, mais uma vez aí, essa, né, dividida, Caio Jorge, Tressolt. O que que você tá achando do jogo? Que, como é que pode ficar? É o clima, os ingredientes dessa decisão.
5: Mas é o que a gente tá falando aqui, mas essa jogada, pelo menos, foi uma jogada de dividida natural. E, na verdade, o Tressolt não foi nem a dividida com o Caio Jorge. Ele estica muito a perna pra poder dividir a bola. Quando ele estica muito essa perna, ele acaba sentindo realmente o posterior da coxa.
3: Perfeito, Gal. Perfeito, eu tava em frente o lance, chegou até mais forte o Juan, mas na bola, né? Não foi falta, foi pra cima do Cajota. Mas a chegada mais forte foi do Tressolt.
0: O time do Galo todo já faz a sinalização ali de substituição. Vitão, camisa 40, vai pra lateral do campo. E instantaneamente eu tive até uma reação de ver a torcida do Cruzeiro nesse momento comemorando, porque o Galo perde o zagueiro titular. Por mais que o Vitão tenha ido muito bem no primeiro jogo, é o Galo perdendo mais uma vez o zagueiro titular. Queima uma pausa. Nesse momento não é por concussão, não ganha aquela substituição extra.
1: É o jogo segue parado, então alteração confirmada, Giovana.
2: Isso mesmo, vai sair então com a camisa número 4, o André Solt, para a entrada do 40, Vitão.
1: É isso, você segue conosco aqui na TMC, quem escuta sabe, a mineração está em tudo, é o invisível sustentando o que nós vemos, o mundo mudou, sua percepção sobre mineração também precisa mudar, Itaminas, mineração que sustenta a vida. Vai seguir o jogo, Cruzeiro vai repor a bola em campo, Wagner faz a cobrança, manda o Cruzeiro para frente, Caio Jorge faz a proteção, tenta ganhar espaço, o Bernard chega na dividida ali, Botelho encara o Cajota, é o clima.
3: É, na verdade era o Castanho, tá? O gringo da número 15, chegou ali dividido com o Cajota, deu aquela olhada, aquela encarada, a provocação, né? O Cajota nem deu bola pra ele.
1: É, meu filho, ele não pode cair na pilha, não. Vem o Cruzeiro, a bola tocada. Jorge recebendo, sobrou de novo pro Romero, ajeitou pro Pereira, vem o chute pra fora! Ô, Botelho, um tiro de meta pro Atlético.
3: É, esse gol seria anulado, eu tenho certeza disso. Mas seria um golaço do Matheus Pereira depois da jogada pela ponta direita. A bola bateu no braço do Arroio. Ele domina com o braço. A jogada segue. O Romero abre aqui na entrada da área. Em frente a Melu, Pereira dispara uma pancada de canhota. Passou à direita do Everson, que já estava batido. Mas provavelmente o VAR entraria em ação se fosse gol.
1: Já saiu jogando de novo o Atlético, a bola no meio campo na dividida, Romero manda à frente, no perde, ganha pelo alto, tenta recuperar o Cruzeiro, a bola sobrou, ia sobrando ali pro Bernardo, Cruzeiro faz o corte com o Fabrício Bruno.
0: Felipe.
1: Oi, Fael.
0: Só para esperar o ataque aqui, mas acho que vai sair tranquilo. O Rodrigo Guarizo trabalhou muito nos dois últimos clássicos, final do estadual era ele, e no último clássico, vitória do Galo, 3-1, ele confirmou o pênalti no Alameda, chamou o árbitro, que Flávio Rodrigues, e depois para expulsar o Kaique também.
1: É isso, Cruzeiro já saiu jogando a cobrança lateral pela direita. Tentava o Fagner ali, o Bernard chega para cortar, chega para afastar, lateral de novo para o Cruzeiro, que segue no campo de ataque, já cobrado. Pereira, devolução para o Fagner. Bernard de novo, no corte, a bola para fora, é lateral. Tempo foi passando, 18 minutos e meio, primeiro tempo para você ligado aqui na TVC. Decisão, quartas de final da Copa do Brasil. 0-0, tudo igual, né? No agregado 1-1, vê o Cruzeiro, Fagner faz o cruzamento, a bola vai passar do lado pro outro, chega pro Wesley, dentro da área, encarou a marcação do Natanael, vai pra cima da marcação, foi pro chão, o juizão mandou seguir, escorregou, hein, Botelho, já saiu jogando no Atlético.
3: Exato, Coelho com a bola depois da escorregada do Wesley.
1: É o Coelho, tenta ganhar espaço, a bola tocada mais à frente, vai chegar pro Fred, na linha de fundo, quase não, na linha de lado, fez a proteção, ainda na meia direita, a bola tocada mais pro meio, tenta o Atlético, tocou pro nada ali, chegou errado ali, o passe do Castanho, sobrou pro Vitor Hugo, já ajeitou pro Lodi, é de primeira bola tocada, Lodi ainda na tabela, volta pro Vitor Hugo, mais uma vez o Atlético tenta trabalhar, tenta criar a jogada, volta ali pro domínio na defesa com o Vitão, acabou de entrar o Vitão, saiu já de campo aí o Renan Trussoldi, antes do jogo também o Maicon sentiu contusão, o Natanael tá no lugar dele, tá em campo, a bola volta lá pro goleirão Everson, é meu filho, tudo que tá rolando no clássico, decisão aqui na TVC, saiu jogando o Everson, faz o lançamento, o Fagner chega para cortar, lateral pro Atlético ali na meiuca pela esquerda, agora a cobrança feita já do Lodi, já achou o Fred mais à frente ali a tabela com o Bernard, de novo o Fred, recebe, faz a abertura à direita, tenta a jogada o Natanael, ele volta pro Vitão, o Atlético tenta trabalhar, volta pro Castanho, e aí de pé em pé, tenta o Atlético chegar no campo de ataque, o Cruzeiro pode dar esse espaço não, Fred, a bola enviada pro Cacieca, chegou dentro da grande área, tenta a finta para cima da marcação, o Cruzeiro já se organiza, tenta tirar dali o Romero, a bola tocada pro Castanho. Castanho, aí levantada da área, Vidalma chega de cabeça para afastar na sequência. Wesley tira de vez, tenta ligar ali já um contra-ataque. Arroia até corre, chegou cortando, afastando ali a zaga do Atlético. Vamos então conferir aí o giro do tempo do placar aqui na TVC. É o primeiro tempo aqui na Arena MRV, quartas de final da Copa do Brasil: 0 para o Atlético, 0 para o Cruzeiro.
4: E pela Série B, encerrado o jogo entre Londrina e Juventude, fim 0-0.
1: É, quem escuta sabe, 20 minutos e 40. São jogando Cruzeiro de novo pela esquerda. Vamos juntos, você que participa conosco no WhatsApp é através do 31999448870. O Cruzeiro batindo por ataque de novo. Cajota já faz abertura para o Arroio. Tenta a jogada mais para o meio. Do meio da rua vem o chute. Ali espalma o Everson do jeito que deu na sequência. Tira o Natanael. Ô, Botelho, quase que entrega ali o Everson.
3: É, o boneco tá apontado pro céu, a confiança é total. Arroio do meio da rua, faixa central do gramado, de pé canhoto, disparou a pancada. Everson de manchete, deu rebote. Na sequência, o Natanael espirrou um taco, cedendo o lateral pro Cruzeiro.
1: Apontado pro céu, meu filho, vem Cruzeiro. Agora pela direita, de novo, Arroio foi pro chão, pediu foto, o juiz mandou seguir. O Lodi já saiu jogando, a bola tocada é pro Franco, do Franco, mais à frente, agora com o Cacierga. Dentro do giro, ajeitou pro Castanho. A torcida não curtiu, não, errou o passe, tentou recuperar o Cruzeiro, pelo alto agora o Fabrício Bruno, chega de cabeça, manda a bola para frente, sobrou pro Arroio, ajeitou pro Pereira, na direita vai receber, recebeu o Fagner, bate pra cima, meu filho, a bola tocada pro Cajota,
3: nossa,
1: baixo ali na pressão, Fred, ô Botelho.
3: pé, chegou de carrinho no tornozelo do KJ. Isso aí vai ter que ter revisão do VAR. Porque ele chega, eu posso estar falando bobagem aqui, foi em frente ao banco de reservas do Atlético, o Fred não vai na bola, vai só no Caio Jorge, ele chega de sola no Caio Jorge. Queria que os amigos que têm oportunidade do monitor até falassem se eu estou falando bobagem, porque a intenção não, o que eu vi daqui foi o Fred chegar de sola no tornozelo do Caio Jorge.
1: É, a gente até viu aqui uma imagem recuperada, ficou ali na disputa, pega a bola, mas vamos ver como é que vai ficar a sequência. Vai esquentando o clima. Caio Jorge tá nem aí, meu filho. Já fez a cobrança ali o Fagner. Caio Jorge tentava bater pra cima, o juizão vai parar e pegou a infração ali, Botelho.
3: E o Fred é muito experiente. Esse carrinho dele acabou inflamando a torcida atleticana, porque foi em cima do Caio Jorge. E o Cruzeiro não aproveitou a falta, cometeu falta aqui agora no campo defensivo atleticano, que sai jogando pelo lado direito.
1: Vai sair o Gão, jogador grande, jogador gigante, tem que saber se segurar nessa situação, né, meu filho?
5: E nessa aí o Caio Jorge soube se segurar. Fred foi malandro, cada um com a sua malandragem. Caio Jorge até pediu a revisão ali, a gente viu por aqui, foi uma entrada mais forte mesmo, mas foi mais na malandragem mesmo. E aí, meu amigo, cada malandro que cuide da sua malandragem. Boa, Caio Jorge, tranquilidade.
1: Na sequência ali no campo de ataque, o Atlético acabou sofrendo a falta ali, ô Giovana?
2: Ganhou a falta, Renan Lodi, foi esperto, deu ali de costas com o jogador do Cruzeiro, conseguiu a falta na intermediária ofensiva do Galo. Falta perigosa, falta gostosa para o Bernard cobrar.
1: 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O Atlético vem para a cobrança de volta na meia-esquerda. Oi, Fael.
0: Arquibancada balançou aqui a área da empresa onde a gente está agora. O chão deu uma balançada legal.
1: É, meu filho, a torcida tá vindo junto. É a provocação, faz parte, tá vendo ali? A entrada mais firme pra cima do KJ, ficou essa provocação. Agora o Atlético na cobrança de falta pra área, desvio de cabeça, tira! Zaga do Cruzeiro, depois da sequência, Bernard furou! Vai sobrar de novo, a bola tocando mais atrás, Lodi, o cruzamento da segunda, trave, tira o Vidal, a bola pra fora, escanteio, Giovana!
2: É escanteio pro Galo, agora Castanhos vai chamando a torcida, Otávio recebe o cartão amarelo agora, tá? Neste momento o goleiro do Cruzeiro está amarelado, escanteio pro Galo, pela ponta direita, vem Bernard na bola aérea, vem bola na cabeça do Vitão.
1: Tá lá preparado o Bernard, vai organizando para fazer a cobrança, 24 minutos e 40, torcida de novo, vamos junto. Tá tendo agora a chance na bola parada da equipe do Atlético. Organizando na área, tá de olho o Otávio. Bernardo tá autorizado. Peraí, nem tanto, né, Giovana?
2: É, tá tendo uma discussão agora ali. O Klaus tá conversando com o Vitão e com o Vidalba. Falou, fica na sua aí, fica quieto. E agora sim.
1: Vem agora pra cobrança. O juizão já organizou, autorizou a cobrança do Bernard. O desvio na primeira trave. Tira a zaga do Cruzeiro com o KJ. Sobou pro Arroio. Tenta ligar o contra-ataque. Não entendeu o Wesley. Passou vazada, a bola ficou. Aí o Atlético ganha espaço. Vem na linha de fundo. Chute cruzado. Passa por cima, vai pra fora. É tiro de meta, Giovana.
2: Quase, quase. Mais uma vez a furada ali do Wesley. Deu na sorte, Bernard. Encontrou pela ponta direita com o Edio. Mas a finalização não foi bem. Bola com o Cruzeiro. Jonathan Jesus saindo com tiro de meta.
3: Ô Felipe, só um detalhe desse cartão do Otávio aí, é o segundo dele na Copa do Brasil, Cruzeiro avançando a semifinal, jogo de ida ele tá pendurado.
1: Mas segue jogando de novo o Cruzeiro com o Arroio, tentava ali o Romero, o juizão para, marca falta, muitas faltas, né, Giovana?
2: Falta pra caramba, mais uma falta agora para Lucas Romero fazer a cobrança.
1: 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Já saiu jogando de novo o Cruzeiro pela direita com Fagner. Bola tocada para o Arroio. Chegava na marcação ali o time do Atlético. Já recupera a bola por baixo com o Lodi. Já ajeita o passe mais à frente com o Alan Franco. Ele recebe. Tenta ali o Bernard. Deu certo. Faz o domínio camisa 11. Partindo para cima da marcação do Gerson. Vem a tabela. Bernard de novo. Fica com ela na meia esquerda. Tenta partir para o ataque. Ali chegou na marcação Pereira. De novo a falta. De novo jogo parado, Giovana.
2: De novo. Agora foi Pereira em cima do Bernard. Os dois até se cumprimentam. Falando que tá tudo ok. Bola com o Galo, desce agora Kevin Castanho.
1: 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Tem de novo ali o jogo parado. 27 quase minutos da primeira etapa. Te perguntei mais ou menos ali aos 14, Fael. Mudou alguma coisa de lá para cá? O que você está achando do jogo?
0: O Cruzeiro ainda faz o Everson trabalhar pouco ou quase nada. Teve um momento ali do jogo que o Cruzeiro ficou mais assanhado. Vai daí, Felipe.
1: É, porque o Arroy recebeu no campo de ataque, partindo para cima, provocação, ajeitou para o Cajão, tá fazendo o domínio de casa, provocação, foi pro chão, pênalti! Pênalti para cima do Cajão, tomou dele!
3: Claríssimo, claríssimo. Vitão foi neném. Foi inocente o jovem Vitão. Bom de bola, é verdade, mas foi neném. Na saída errada do Atlético, a virada de bola aqui da esquerda para a direita. Ganha na corrida do Vitor Hugo Arroyo, ele puxa para a perna esquerda, da direita para o centro do campo. Ele boia a bola em elevação para o Cajota, que sai às costas. Vitão foi só às costas do Caio Jorge, empurrou as costas do Cajota. Cajota experiente, deu corpo para receber a falta e a falta veio. Se é dentro da área é pênalti, pênalti para o Cruzeiro. Teremos um grande duelo, Everson versus Caio Jorge.
1: Danilo Marra, 28 minutos. Um pênalti um pouco ali inocente também, mas foi pênalti, meu filho.
4: Foi pênalti, foi pênalti. No primeiro momento eu já tinha alguma certeza de que havia a carga nas costas do nosso Caio Jorge aqui, né? O Vitão chegou atrasado, mesmo tentou fechar a porta, mas na hora ele foi só no corpo do atacante do Cruzeiro, de fato, chega com o ombro nas costas, um pênalti infantil mesmo, né? De um jogador que ainda é muito jovem, que mostrou muito potencial no jogo de ida, mas que agora acabou cometendo esse erro que pode colocar em risco aí a classificação, uma possível classificação do Clube Atlético Mineiro. E, por outro lado, lá do Cruzeiro, agora nos pés do artilheiro do ano, Caio Jorge, que pode se isolar na artilharia da competição pelo lado celeste. Se fizer,
3: Pereira
4: faz
3: pediu.
4: Três gols.
3: Oi? Pereira pediu. Pereira chamou a responsa.
2: Começou a chover, Felipe.
1: Tá. Começando a chover, Pereira com a bola debaixo do braço.
0: Tá tendo
1: a comissão
0: ali, né, Felipe?
1: E tá tendo aquela entreveira ali, o pessoal tentando resolver. Vai ficar pro Cajota, Botelho?
3: Vai ficar pro Cajota. O Pereira pediu, não sei o que, que é a resenha ali, daqui a pouco o Veloso com dois L's, o outro lá, o Cabeludo, eles vão traduzir pra gente na leitura labial, mas o Pereira pediu em primeiro momento. Grande duelo, viu, meus amigos? Cajota contra Everson, que duelo.
1: Ah, o Gão tem pênalti pro Cruzeiro, já o Gão comentando, porque agora tá pronto pra fazer
5: agora
1: a cobrança do Cajota.
5: Me ajuda aí, né, velho?
1: Meu filho. Tem pênalti pro Cruzeiro. Tá preparado o Cajota contra Everson. No meio do gol tá o Everson. Tá lá pronto pra fazer a cobrança o Caio Jorge. É difícil, meu filho. Ninguém aguenta mais o Cajota. Tá pronto pra fazer a cobrança. 29 minutos e 50. Rafael Claus confere ali como é que tá perto da área. Autoriza a cobrança. Cajota contra Everson. Vai partir pra bola o Caio Jorge. Vamos ver. Tem ali aquela demora. Agora sim. Na perna direita, meu chute!

0: chutaço no canto esquerdo superior do Emerson. E aí quem faz a festa aqui na Arena MRV, a torcida do Cabuloso. O Cruzeiro tá na frente, a batida indefensável do Cardiota foi lá no fundo das redes. O Emerson pra buscar a bola aqui na Arena MRV. O Botelho, Cruzeiro tá na frente, 1-0.
1: O nome dele é Caio Jorge Pinto Ramos. Mas são várias as alcunhas. KJ, artilheiro nato e também, por que não dizer, pai da ave. Sétimo gol do Caio Jorge contra o Clube Atlético Mineiro. Toma vinça pra ele, Atlético. Ninguém aguenta mais o Caio Jorge. Da marca da Cal, pezão direito na bola. Bola no ângulo esquerdo. Goleirão Everson caiu de joelho no centro do gramado. Pode ficar pulando até amanhã que não vai achar. Golaço do KJ que vai de frente para a torcida atleticana. Toma um banho de cerveja, mas a festa é azul. Até porque o KJ sabe qual que é o plano. O plano é ser feliz, Cruzeiro. 1-0.
2: Esse que foi o sétimo gol do Cruzeiro na competição, terceiro do Caio Jorge e o 16º do KJ no ano.
0: O Cruzeiro é cabuloso demais, meu filho. Cruzeiro na frente.
3: Vamos, meu Cruzeiro. Vamos, meu Cruzeiro. Caio Jorge, cabeça no lugar, garoto. Você joga muita bola. Vamos, meu Cruzeiro.
0: É, meu filho, Cruzeiro tá na frente. Saiu na frente nessa segunda partida, nas quartas de final. E você ligado conosco aqui na TVC. Aí o Otávio já tá com a bola lá na área. Dá um chutaço pra frente. Faz ali o domínio, recupera na zaga a equipe do Atlético. O torcedor incentiva, volta a apoiar aqui na Arena MRV. Tenta sair, joga no Atlético. Vamos conferir então o giro do tempo e do placar aqui na TVC. Primeiro tempo, 32 minutos e meio aqui na Arena MRV, 1-0 pro Cruzeiro.
2: E hoje teve empate do Cruzeiro no Campeonato Brasileiro Sub-17, 1-1 com o Flamengo.
0: Ah, quem escuta sabe, tá vendo aí, Cruzeiro tá na frente, 1-0, Botelho, informação.
1: Daqui a pouco João Marcelo no Cruzeiro, assim como o Atlético, Cruzeiro vai fazer uma mexida obrigatória. Não sei se é o Fabrício Bruno, se é o Jonathan Jesus. O João Marcelo já tá na beira do gramado pra entrar no jogo.
0: Tá parecendo que é o...
4: Oi, Giovana. Eu ia falar, acho que é o Jonathan Jesus, viu?
0: É isso. Tá sentindo...
1: Do ombro, né?
4: Sim, ele tá andando até com o ombro mais parado.
0: Entra agora o Atlético, o Cassierra ali pra cima da marcação do Jonathan Jesus. Deixa a bola mais atrás pro Alan Franco, vai avançando a equipe da casa. Vai chegar na linha de fundo, tenta o cruzamento. Na segunda draft, cabeça, bate na marcação. Pede o toque de mão, Gisão manda seguir. A bola salva pro Fred, o passe mais atrás. Castanho, aliás, Alan Franco, ajeita mais de lado. Tenta o Atlético, tenta a chegada. Coelho recebe, parte para cima da marcação do Vigelma, a bola tocada mais à frente para o Fred, tenta um giro ali, chega o Cruzeiro para recuperar, a bola no pé de ganha, melhor para o Atlético, está na frente, tenta o Vigelma, na verdade quem chega ali era o Wesley, aí na sequência o Vigelma afasta, sobrou para o KJ, Matheus Pereira, a bola tocada, e aí segue a pressão, o Atlético recupera a saída de bola do Cruzeiro, e a torcida vem junto mais uma vez, 34 minutos, a bola tocada de pé em pé de novo, o Atlético vai chegando na meia direita, já achou o Bernard mais para o meio, bota pressão. O Romero recupera pro Cruzeiro. Eu perro com a bola. Na sequência foi pro chão. KJ também pra ficar com a bola. O Gizão mandou seguir. A bola não para. Natanael vai chegando. A bola tocada. De novo pro Coelho. Levanta a cabeça. Vem o Atlético. Devolução pro Natanael. Invadiu a área pela direita. Cruzamento. A bola bate na marcação. Sobrou pro Jetson. Ele tenta fazer o giro. Tenta botar a raposa no contra-ataque. E conseguiu fazer o lançamento. A bola vai sobrar pro Pereira. Antes dele a zaga do Atlético. Chega pra afastar. Ô, Giovana.
4: Nessa dura aqui do Natanael em cima do Jonathan Jesus, sentiu muitas dores, tá, o zagueiro cruzeirense, e agora realmente não vai dar conta não, já tava sentindo dores o camisa 34 e agora foi de vez. Natanael mandou o Jonathan Jesus para o espaço e a mudança, né, Botelho?
1: É, perfeito, Giovana. O Jonathan Jesus tá até caído no gramado agora, o Klaus pede para que ele se levante.
5: Botelho.
1: João Marcelo, diga, amigos.
5: É porque você talvez estivesse distraído com a substituição, o Caio Jorge levou amarelo no lance.
1: Ah, é?
5: É, ele ficou falando, ele acompanhou o Klaus, falando no ouvido do Klaus, até que o Klaus freou e deu amarelo pra ele.
1: É isso aí, um ajudando, ninguém solta a mão de ninguém, Fael.
0: Ah, meu filho, aqui é o time campeoníssimo da TVC, tá em campo. E hoje, escalação completa no segundo tempo, Luiz Soares chegando, trazendo todas as emoções da sequência aqui do clássico. É, meu filho, você junto conosco. 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O Atlético já saiu jogando de novo no campo de defesa, tem a bola dominada ali, o Franco para, pensa, a bola volta para o Vitão de primeira ali, acionando o Fred, ele tabela com o Vitor Hugo, bota pressão, o Arroio tenta recuperar na saída de mão do adversário. Everson manda a bola mais à frente, o Atlético tenta sair jogando, o Castanho recebe, vai avançando, camisa 15, já faz o passe da meiuca pro Bernardo, primeiro já achou o Cacieca, abertura mais à direita ainda pro Queijo, recebeu o Queijo partindo pra cima do marcação ali do Vidal, não deixa passar o meu filho ainda, o Queijo avançou, faz ali, a Xinga conseguiu o chute, o desvio na sequência, afasta a zaga do Cruzeiro, a bola vai pra fora, é arremesso lateral pro Atlético, Giovana.
4: Já cobrada rapidamente pelo Coelho, meu cabelo entrou na minha boca com o vento, foi mal.
0: É, tudo que passa, meu filho,
6: reporta. Eu não passo por isso.
0: É, tá vendo? Tá vendo? Tem uns cortes aí diferenciados, meu filho. Ô, Giovana, fica a dica. Já saiu jogando de novo o Atlético. A bola com o Everson. Lá no campo de defesa, tenta sair jogando, levanta a cabeça, abertura da direita pro Vitão, mas a direita agora recebe, tenta avançar ali. Espaço, Natanael, a bola tocada agora pro frente, mais à frente, o Atlético partiu para cima, tá atrás do placar, no meio da rua, chute no meio do gol, foi lá pra fazer defesa o Otávio. É, Giovana...
4: Fred até pediu desculpa ali pros seus companheiros, falou assim, cara, sei que poderia tentar ter tocado, né? Mas tentou direto, o goleiro Otávio fez a defesa, desce a raposa com o Fagner.
0: E aí rolou uma bronca ali do Cajota pra cima do Wesley ali, ô Botelho, você viu?
6: É, porque foi um buraco no meio do campo ali, facilitando a finalização do Fred. Olha atrás que vai esperar na bola.
0: É, porque o Cruzeiro tentava no contra-ataque, a bola fica na zaga, por um domínio agora do Everson, que vai sair jogando de novo, Marra.
2: É isso, foi a queda das peças do dominó, né? O Castanho escorregou, conseguiu ficar livre para fazer a saída de bola, o Gerson teve que subir para tentar fechar o passe do colombiano, o colombiano achou o passe no Fred, o Fred era quem o Gerson deveria marcar, aí ele teve muito espaço para a finalização.
0: É, o Gerson vai chegando pela direita, conseguiu fazer a fita, faz o passe pro Cajota, na linha de fundo, o Cruzeiro chegando de novo, encarando a marcação, parou ali, tenta passar pelo Lodge, ele ajeita a bola mais atrás pro Gerson, e aí o tempo fechou para cima do Gerson, ele faz o passe mais atrás, o Cruzeiro com o Fabrício Bruno, todo mundo de azul no campo de ataque, o Romero já deixou pro Cajota, o chute de fora da área, passa por cima do gol, é tiro de meta, Botelho.
6: Toque de passes, uma troca de passes, melhor dizendo, o Cruzeiro com muita tranquilidade pelo lado direito, a jogada foi morrer aqui na entrada da área, muito distante, né? Mais pelo lado direito, como eu disse, caiu Jorge, sem marcação, finalizou, pegou muito embaixo da bola, a bola ganhou altura, passou por cima da meta do Everson, tiro de meta cobrado, Cruzeiro venceu a 0, Transamérica agora é TMC, quem escuta sabe.
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4: Com falta, Fabrício Bruno chegou pressionando o Bernard, falta marcada ali na intermediária, ofensiva para o Galo, vai chegando ali agora Bernard para fazer a cobrança.
5: E nesse momento, num clássico, não tem como não lembrar dele, né, do Hulk. Nessa fase boa, o atleticano não tem citado tanto, mas dali ele já foi feliz com o Cruzeiro de falta lá em Uberlândia, no Independência também. Então, inevitavelmente, nessa falta de longa distância, o Hulk seria uma excelente posição. Vamos com o que tem aqui, mas já vou aproveitar que não cobrou a falta, dar uma cornetadinha no Cacierra para ver se dá uma zica reversa aí, como tá devendo.
3: E já dizia Marília Mendonça, Rafael, supera.
0: É, o Atlético faz a cobrança, curta pra dentro da área, vem a jogada, o cruzamento, quem chega, ficou na direita, Fred pro chute, o desvio, Fabrício Bruno, Otávio chega pra fazer a defesa, Giovana.
4: É, o Otávio teve que se embalar ali todo, porque realmente, pressão do Galo, Cacierra quase ia calando a boca do Fael. Ô Fael, o Hulk lá de cima tá abençoando.
5: Ô Giovana, eu tô esperando o Cacierra calar a minha boca desde o jogo contra o Botafogo. Aquele clássico, dia 2 de maio, o jogo da sequência foi o Juventude 2x2 e depois 1x1 com o Botafogo. Desde então, o Cacierra não marcou mais. É muito tempo que eu tô de boca aberta.
4: E vai calar, eu tenho fé.
0: Você continua tendo fé. Vamos conferir então aí o giro do tempo do placar aqui na TMC. 40 minutos e meio da primeira etapa. Aqui na Arena MRV tá assim, ó. Um pro Cabuloso, zero pro Atlético.
2: E amanhã tem mais Copa do Brasil, viu? Amanhã, 9:30 da noite, teremos Palmeiras e Santos.

0: falta mais próxima ali para a equipe atleticana. Fredin vai já deixando ali a bola para o Bernard. Falta perigosa pela ponta direita. Vem bola aérea na área do Cruzeiro. Vem bola pro cucuruco do Vitão.
1: Não rolou cartão, não. Não, né, Giovana?
0: Cortou pro Vidalba.
1: Ah, então é isso. Só para anotar aqui, meu filho. Então tá anotado. Então cartão amarelo pro Vidalba. É agora a cobrança de falta. Equipe do Atlético pela direita. 41 minutos e 50. Tem a chance na bola parada de novo. Tá preocupado lá na área o Otávio. Apenas o Arroio na barreira. Autorizando, vem a cobrança. Na perna direita, na primeira trave. O desvio. Batia, bate. Tira o Wesley. Na sequência, sobrou para o Arroio. O Cruzeiro tenta sair jogando. Faz o giro. Arroio chute. Recupera o Atlético. A bola fica com o Natanael. Vem a tabela. Tentativa. Deu bote. Cruzeiro recupera. Tenta botar velocidade. Meu filho capricha. Vai avançando o Cruzeiro com o Vidalba. A enfiada de bola para o Pereira. Na sequência, o corte da zaga do Atlético. A bola toca por último no Vidalba. Vai para fora. É lateral. Fael, 42 minutos. Reta final de primeiro tempo.
2: É, eu confio agora e vou até monitorar os cartões amarelos do Cruzeiro. Diante daquilo que eu falei, do cartão de amarelo precoce, pode decidir esse jogo. E já que o Coelho fica em cima do Vidalba ali, né, sendo a principal peça de ameaça do Galo, já que o Cacierra pouco contribui. Eu tô esperando um pouco mais do Fred também. Eu tô querendo o Fred mais participativo, mais construtor, com uma jogada diferente, com uma ideia diferente, e ainda não tivemos. É um Galo que tá encontrando dificuldade, já que tá atrás do placar. A obrigação dele nesse momento é incomodar o Otávio com mais frequência.
1: 43 minutos, tenta sair jogando o Atlético, a bola desviada, vai para a lateral, o Gão, reta final da primeira etapa, é bom ir para o vestiário com a vantagem.
3: É bom ir para o vestiário com a vantagem, mas isso que o Fael falou me preocupa bastante, porque o Vidalba está amarelado e a principal peça de ataque do Atlético é o Coelho. Então é bom o Wesley começar a dar essa atenção também e um dos volantes colarem por ali para poder ajudar o nosso lateral esquerdo improvisado, se não já de ofício, né? O Vidalba ali para não sofrer nas mãos do Coelho.
1: Deu uma olhada a zaga do Cruzeiro, a bola sobra pro Bernard, encarou a marcação, tentou chute! A bola explodindo ali no zagueirão, no Fabrício Bruno, sobra pro Atlético de novo com o Coelho. Aliás, Cacierra dentro da área, agora sim pro Coelho, de costas pra marcação, tenta recuperar o Cruzeiro, vem o toque pro Natanael, cruzamento da segunda trave, o desvio, tira a zaga do Cruzeiro, a bola vai sobrar pro Lodi, ainda do campo de ataque o Atlético, o domínio do Lodi, ele tenta partir pra marcação, prefere o passe, a bola pro Vitor Hugo, o giro, a bola na direita. Agora tentando de novo com o Alan Franco, vai partindo pro ataque o Atlético. Se quiser o passe ali na direita pro Coelho, ele consegue a bola enfiada nas costas da zaga. Coelho invadiu a área, já se organiza na marcação. Cruzeiro, a bola toca pra trás. É o chute, desvio pra fora. Escanteio pro Atlético, Giovana.
0: Bate, rebate, né? Coelho manda pra esquerda com o Castanho, que consegue levar essa bola a escanteio com a saída de bola com o Matheus Pereira. Bola com o Galo, Bernard na cobrança e a chuva vai aumentando.
1: 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Vem o Atlético, cruzamento na área, na primeira trave o corte da zaga do Cruzeiro, tenta recuperar ali o Fagner, foi pro chão e aí o juizão para e marca a falta. Giovana,
0: marcou a falta ali a favor da equipe do Cruzeiro. Castanho vai reclamando muito com bandeirinha, falando que não, que na verdade foi o Fagner que chegou pegando ali no Bernard, mas acabou concedendo a falta então para a equipe adversária. Segue então agora 1-0 para o adversário. Bola com o João Marcelo e a chuva aumenta na carequinha do Botelho.
1: 45 minutos. Vamos ver a quanto vamos nessa primeira etapa.
4: 6.
1: 6 o que, Botelho?
4: 6 minutos acrescidos. Vamos a 51.
1: Achei que tinha mais, tem 6. Mas é verdade. Já saiu jogando o Cruzeiro de novo. A bola na meiuca vem na disputa. Acabou saindo lateral pro Atlético à direita, que tenta passar ali no meio-campo. A cobrança já feita para a zaga, pro domínio ali mais uma vez do Alan Franco. Deixou pro Castanho. Tenta o Atlético organizar. Aliás, Vitão. Agora sim chegou ali pro Castanho. Na meiuca, né? Da direita agora Coelho. Deixou pro Fred. É o Atlético que tenta organizar o contra-ataque. Conseguiu o Fred. O lançamento na ponta esquerda. É pro lado. Chegou rasgando. O Fagner deixou de brincadeira. Manda a bola pra
4: Felipe.
1: Fora.
4: Ô, Botelho. Bateu um laser, cara, na torcida do Cruzeiro. Já vi até aqui nos meus olhos. Pelo amor de Deus. 2026 é a turma com laser dentro de estádio.
1: Nossa, eu lembro. 99 era o ano, já passou muito essa época. Já vem de novo o Atlético, é pela direita, tenta jogada por ali o Coelho, ajeitou o passe pro Fred, dentro da área, consegue fazer o giro, o passe, teve o desvio, ainda o Atlético fica com ela, Vitor Hugo tem ali o domínio, abertura mais à esquerda, tenta o Bernard, chega na pressão ali, tenta o Fagner.

0: Aí ali o Bernardo ainda ganha ali, foi pro chão, né? Acabou marcando o quê? Falta ou lateral, Giovana?
1: Falta a favor do lateral, já cobrado pelo Fred.
0: É isso, então é lateral cobrado.
1: Já é que a chuva também está começando a atrapalhar. Intervalo, eu vou subir, amigos.
0: É, meu filho, vem o Atlético de novo. Pela direita, com Coelho, levanta a cabeça, descolou o cruzamento na perna direita. João Marcelo, a bola sobra para o Otávio. O pessoal ficou na bronca pedindo um toque de mão do João Marcelo, Giovana.
1: Pediram, falando assim que ia ser recomeço da partida, né? Que ele estivesse entregando a bola para o Otávio. Bola com o Cruzeiro, Otávio isola na massa.
2: Mas pelo que eu entendi ali, o Klaus acenou que bateu primeiro no gramado ou no corpo e depois teria batido na mão. Pelo menos foi o que entendeu aqui, pelo que sinalizou o Klaus.
3: Justamente isso.
0: É, meu filho, o Atlético saiu jogando de novo. Já passamos dos 47 em jogo até os 51, porque o juizão deu 6 de acréscimos. E o Atlético pela esquerda, a bola tocada por Cassierra no comando de ataque. Ô, Fael!
2: Ele não consegue dominar. A reação da torcida aqui agora é muito natural. É um atacante que ele faz tudo menos gol, cara. Tá difícil. Eu tô compacto hoje de estar com o time o tempo todo, mas a paciência vai embora, cara.
0: É, não conseguiu ali o Cassierra. Depois da sequência, a zaga do Cruzeiro afastou, o Atlético já chega cobrando o lateral. E aí,
2: se o Galo gosta de roteiro emocionante, hoje é dia pro Cassierra fazer um gol.
4: Oi, Hugão. No lance do João Marcelo ali, a bola nem na mão bate. Ela bate no pé e depois bate no joelho do João Marcelo.
0: A informação para você que está ligado conosco, já passamos os 48 minutos, em jogo até os 51, é o primeiro tempo ainda, meu filho. Deu Atlético pela esquerda com o Lodi, cruzamento por Cassierra, a bola ficou para o Bernal, chute, explode na marcação, vai para fora, escanteio, Giovana.
1: Cassierra serviu como se fosse um zagueiro do Cruzeiro neste momento, tá? A massa foi a loucura, mas depois do rebote, Bernal conquistou o escanteio, canto pro Galo pela ponta esquerda, vai chegando o 11, Bernal. Alegria nas pernas para fazer alegria para a massa agora.
0: Vai cobrar o escanteio Atlético pela esquerda. Reta final do primeiro tempo. A torcida segue incentivando. O Atlético tem a cobrança agora, a chance na bola aérea. Autorizado o Bernard na perna direita, na primeira trave, o desvio, Savona ali, a zaga do Cruzeiro. Parece que era o Cajota que estava ali. A bola vai sobrar de novo na direita, o cruzamento. Bate na zaga, vai para fora, Giovana.
1: Era ele mesmo, Cajote, tirou ali na linha central, quase. Mas depois, tira Gerson, escanteio pro Galo, agora frente pela ponta direita.
0: É, tem que tirar essa bola aí, daí a zaga do Cruzeiro. Ainda a cobrança do escanteio Atlético. No segundo tempo, Luiz Soares vai chegar junto para trazer as emoções nessa segunda etapa. É o Atlético, cruzamento para a área, Otávio tira de soco. A bola vai sobrar de novo por Castanho. E aí o Fred tentava o cruzamento, corta o Fagner. A bola vai sobrar lá no campo de defesa do Atlético. Já passamos os 49, menos de 2 minutos para o final da primeira etapa. Segue a bola rolando, o Cruzeiro está na frente, 1-0, gol de pênalti do Cajota. É você acompanhando aqui na TVC. O Atlético partindo para cima com o Cândido, vai chegando pela direita, invadiu a grande área, bola tocada para trás e furou! Na sequência, afasta a zaga do Cruzeiro. Depois tenta o Atlético recuperar, a bola mal afastada, chega ali na pressão, vai saindo, não saiu, evitou a saída, ainda no campo de ataque. Castanho recebe, vem o Atlético de novo, o cruzamento, a bola muito esticada, vai para fora, tiro de meta, Modelho.
3: Ô Pereira, desculpa aí, tá, Giovana, atropelando vocês, mas o Pereira tá caído no círculo central do gramado, na origem da jogada com desarme, reclamando ali de tiro, até a caneleira, tá ali, pode ser catimbo, é claro, né, mas tá reclamando de dores ali o Pereira no círculo central do gramado.
0: 50 minutos, estamos aí no minuto final da primeira etapa. O Atlético na pressão, Fael, a bola não entra, meu filho.
2: A frase que eu falei no minuto inicial: não se desperdiça chance assim em mata-mata. E na sequência, pouco depois, o Cruzeiro fez o gol. Não foi a primeira nem a segunda, talvez tenha sido a terceira grande chance desperdiçada pelo Galo. Eu vou repetir: em mata-mata, chance desperdiçada assim sai cara. Agora me lembrou muito um gol do Bernard, ou na última rodada de 2012, ou na final do Mineiro de 2013, que ele faz um gol contra o Cruzeiro, exatamente assim, uma pancada que ele pega de primeira, e dessa vez não foi feliz na finalização.
3: Foi a última rodada de 2012, no Independência.
0: Pede a bola, o Klaus, termina o primeiro primeiro tempo aqui na Arena MRV. Intervalo de jogo até aqui é o cabuloso na frente, 1-0. Giovana Botelho.
1: Por aqui, olha, Fred e também tem ali Alan Franco indo conversou com a Rafael Claus. O banco de reservas do Galo, quem tem técnico Eduardo Domingues tem à disposição. Gabriel Delfim, Preciado, Tomás Pérez, Vitão, mentira, Vitão já entrou, desculpa. Pacini, Alexander, VH, C6, Scarpa, Reinier, Minda e Dudu, amigos.
0: É isso, final.
3: Vamos lá pro banco do Cruzeiro, momento que o Cruzeiro também, jogadores ali, meteram pressão pra cima da arbitragem, Romero, Vidalba, Cruzeiro com 3 amarelados, né, turma? Tem aí o Otávio, Vidalba e o Caio Jorge. As opções de banco são Cássio, William, Rojas, Zé Lucas, Lucas Silva, Matheus Henrique, Felipe Moraes, Kaique Kenji, João Costa, Lúcio Rodrigues e Ney Servidial-Real. Lembrando que o João Marcelo entrou na vaga do lesionado Jonathan Jesus. O Cruzeiro, de forma unida, vai deixando o gramado da Arena MRV com um placar a favor por 1-0.
0: É isso, as informações, Giovana Oliveira, Botelho, toda a equipe, completíssima equipe campeã da TMC aqui acompanhando os últimos 90 minutos dessa decisão, quartas de final da Copa do Brasil, meu filho. Claro, você escuta, TMC, quem escuta sabe, na sequência, Luiz Soares, eu vou ficando por aqui, a gente vai para um break, é, meu filho, ô, Gão, tô entregando em 1-0 pro Luiz Soares na segunda etapa, meu filho, daqui a pouco a gente tá de volta, TMC, quem escuta sabe.
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18: Tamo de volta, você ligado na 88.7, intervalo de jogo aqui na Arena MRV. Cruzeiro na frente, Caio Jorge de pênalti, 1-0 pro Cruzeiro. Antes da gente chamar o Gão pra poder falar desse primeiro tempo, vamos chamar o Danilo Marra pra passar o plantão. Campeonato Brasileiro da Série B tá rolando. Lembrando que amanhã tem mais Copa do Brasil, na quinta-feira também tem Copa do Brasil. Alô Danilo, uma boa noite para você, o plantão da jornada esportiva.
19: Uma ótima noite para você, meu querido Luiz Soares, agora pegando a voz para trazer aí o intervalo e também o segundo tempo desta grande partida. Hoje tivemos apenas um jogo na segunda divisão, foi um empate por 0-0 entre Londrina e Juventude, jogo válido pela 25ª rodada da competição, jogo já encerrado, meu querido.
18: Tá certo então, vamos acionar o Gão, que tá lá no estúdio. Ô Gão, uma boa noite para você. Vamos destacar então o primeiro tempo, né? O Atlético começou pressionando o jogo, porém apareceu aí o Caio Jorge para sofrer a penalidade, também cobrar e converter. E por enquanto 1-0 pro Cruzeiro.
0: É, mas aí vamos ser sinceros, né? O Vitão foi Juninho. Porque o Caio Jorge usou da sua malandragem. Quando ele percebeu o contato, ele dá uma freada. E aí o Vitão chegou atropelando com tudo, pênalti claríssimo, né? E aí o Caio Jorge, meu amigo, bateu o pênalti de um jeito que o Everson nem jogando na luva e nem na foto provavelmente vai aparecer. Mas tirando isso, o Atlético tá vindo com muito ímpeto, tá vindo sem, buscando, né, um jeito de poder jogar piano perante a sua torcida, de propor jogo, e realmente tem incomodado um pouco o time do Cruzeiro. A sorte do Cruzeiro é o Cassierra, o atacante do Atlético, né? O azar do Atlético é o Cassierra, o atacante do Atlético. Agora é necessário que o Cruzeiro tenha um pouco mais do controle do jogo. Eu acho que nesse final de segundo tempo o Cruzeiro deixou o Atlético dominar demais as principais investidas da partida, e no momento em que o Cruzeiro colocou a bola no chão e começou a querer controlar o jogo, o Atlético colocou um pouco mais de intensidade. Então tá na hora do Cruzeiro colocar essa bola no chão, tranquilizar o jogo e aproveitar do placar que tá 1-0 para jogar a torcida, essa ansiedade da torcida atleticana contra os jogadores que tá em campo. Aí a coisa vai funcionar melhor, sem dúvida nenhuma. Um segundo gol agora, talvez no início do segundo tempo, talvez a coisa fique até um pouco mais complicada pro Atlético. Mas repito, Caio Jorge bateu uma penalidade incrível, e aí o Vitão, por mais que ele tenha sido excelente no último jogo, nessa do pênalti ele foi Juninho.
20: Você até me desculpa falar, mas você falou que o atacante do Atlético é o Cassierra, né? Isso aí é uma ofensa aos atacantes.
0: É o nosso mundial. Zagueiro, na verdade.
20: É, né, verdade. Vamos acionar então o Fael. Fael, o que você achou desse primeiro tempo do lado atleticano e a sua expectativa para esse segundo tempo, né? Detalhe, Bernard, 3 oportunidades, desperdiçou as 3. Em jogo que é decisivo, não pode desperdiçar, né, Fael?
21: É, primeiro, na ordem cronológica, a gente pega a explosão da torcida antes da bola rolar. Uma festa realmente para incentivar o Atlético, fez muito barulho nessa primeira etapa. Foi uma torcida que jogou junto e até depois do gol sofrido pelo Atlético, continuou cantando. O Galo é o time da virada também. E agora, nos minutos finais, se percebe muita tensão aqui na arquibancada. Até olhei para o setor da torcida do Cruzeiro ali também e não percebi uma explosão de festa, porque tá todo mundo tenso, já que o Atlético teve boas chances, teve aquelas furadas ali que deixou certamente o setor cruzeirense aqui também muito tenso. Sobre o que aconteceu dentro das 4 linhas, é um Galo que se planeja para essa partida de uma forma, com o Alan Franco atuando pelo lado direito, que se planeja com o Maicon, Kevin, Castanho e Fred posicionados de um jeito, e tem que mudar tudo depois, segundos antes da bola rolar, quando o Maicon sente a coxa ali no aquecimento, e que nos minutos iniciais perde novamente seu zagueiro, que foi o Juan Tresoldi, assim como aconteceu no primeiro clássico. E aí eu fico, pô, chateado, porque lá no primeiro clássico, no 3-1, o Galo perde com o ex-VH horas antes do clássico. Nesse último clássico, perde o Lianco, perde o VH, nos minutos iniciais perde o Juan. O Everson se torna dúvida para esse, o Lianco tá fora novamente, o Juan sai nos minutos iniciais, o Maicon no aquecimento. Então é um Galo que colecionou problemas graves aí nessa sequência de clássicos da temporada até o momento. Logo de cara o Galo perde uma grande oportunidade que eu destaquei, não se perde uma chance dessa em mata-mata. O problema é que não foram em uma chance, só o Bernard foram duas oportunidades de dar uma pancada para estufar as redes, e aí fez um claque, não saiu o tiro pifou. E uma das oportunidades, o Otávio fez até uma boa defesa também. Houve uma outra boa chance perdida pelo Atlético, pequei em não anotar quem foi o homem da finalização aqui, e aí o Atlético parece que começa a ficar ansioso pelas chances desperdiçadas. Vai ter que acionar o banco de reservas nessa segunda etapa, talvez um VH. Falar do KCR é batendo óbvio, porque não entregou nada, aliás, está devendo desde o jogo contra o Botafogo, e a gente fica sempre naquela, pô, o próximo jogo contra o Bragantino é o ideal para ele sair da seca, o próximo jogo de volta contra o Bragantino é o ideal, o jogo contra o Juventude de ida, o jogo de Juventude de volta, o time alternativo no Brasileiro, e a gente está arrastando esse cadê o Cassierra desde a partida contra o Botafogo lá no início de maio, e hoje pouco fez, aliás, muito atrapalhou o Atlético na primeira etapa, custou muito para os cofres. Quem não custou tanto assim, mas veio com muita pompa também, que eu esperava um pouco mais, era o Fred nessa conexão de saída de bola, explorando o ataque também, apareceu um pouco mais. É um Galo que eu acho que explorou pouco as costas do Fagner no primeiro tempo. É normal ele optar por tacar no Coelho para essa jogada, acabar com o Lodi finalizando. Mas por se tratar do Fagner, eu acho que explorou pouco as costas dele. E como tem agora um zagueiro reserva, que é o João Marcelo, pelo lado esquerdo da zaga cruzeirense, e o Vidalba amarelado, eu forçaria um pouco mais o ataque por ali para insistir, quem sabe, numa expulsão precoce do Vidalba nessa segunda etapa. Lembrando que Otávio e Caio Jorge também estão amarelados, mas é o risco do Galo de se expor, e vai ter que se expor, e vai ter que pisar um pouco mais no campo do adversário agora, um pouco mais perto da área do Otávio. E se o gol demorar a sair, daqui a pouco tem que tirar um volante, tem que tirar uma peça do sistema defensivo e preencher um pouco mais esse meio e esse ataque. O atleticano, nesse momento, fica muito ansioso, porque faltam 45, 50 minutos para decidir a vida, e é um Cruzeiro que parece que vai apostar muito em se defender para levar essa vantagem até o final do segundo tempo.
18: Daqui a pouquinho, segundo tempo para Galo e Cruzeiro. Por enquanto, 1-0 para o Cruzeiro no primeiro tempo. Ô Danilo, quero ouvir também o que você achou desse primeiro tempo, né? Um jogo no primeiro tempo bem movimentado, e o segundo tempo promete, porque o Atlético vai ter que abrir o jogo, porque tem mais apenas 45 minutos para tentar chamar aí a massa atleticana para jogar junto. Aliás, já tá fazendo a sua parte, o time que não tá fazendo dentro de campo.
3: É isso, Luiz. O Atlético com certeza nesse segundo tempo vai tentar se lançar mais o ataque, ser mais protagonista no jogo, coisa que aconteceu muito nos primeiros minutos. Depois o Cruzeiro começou a diminuir o ritmo, entrou melhor na partida, conseguiu controlar também um pouco as ações nesse primeiro tempo. Acho que foi um jogo ainda muito dividido nessa primeira etapa, mas a grande diferença é que o Cruzeiro conseguiu concretizar a oportunidade que criou. E aí, eu até acho que a oportunidade, quem entregou, na verdade, foi o próprio Atlético pro Cruzeiro, pela característica do lance de pênalti. Era uma bola em que o Caio Jorge domina de costas a baliza do goleiro Everson, então não tinha necessidade de uma intervenção um pouco mais agressiva, como foi a do Vitão no lance. Ele poderia simplesmente deixar o atacante do Cruzeiro dominar a bola e depois esperar para ver o que ele poderia fazer, diminuir o espaço, esperar o jogador do Cruzeiro tomar uma decisão. Uma atitude infantil, assim, acho que não tem como fugir desse adjetivo para classificar essa entrada do Vitão. E aí acabou o Cruzeiro aproveitando, né, a sua oportunidade, diferente do Atlético, que na minha visão foi até melhor no jogo, conseguiu criar mais oportunidades, mas no momento da concretização passou longe de demonstrar a qualidade necessária para furar o bloqueio dessa defesa do Cruzeiro, que tá, em alguma medida, conseguindo se defender bem, apesar de sofrer mais até do que essa defesa do Galo. A expectativa, meu querido, é para esse segundo tempo ser mais aberto, um jogo até mais movimentado do que vimos no primeiro tempo, e eu já achei o jogo bem movimentado na primeira etapa, meu querido.
18: Tá certo, abraçando a galera que tá acompanhando, você participa também pelo WhatsApp 31999448870, Transamérica, agora ela é TMC, manda sua mensagem, a gente quer ouvir, abraçando a galera, tá aqui o Fabrício, tá aqui o Elton também, a galera dividida aqui na nossa live também, o Lucas aqui na torcida pelo Galo, tem a galera na torcida pelo Cruzeiro, o Fernando também é o torcedor acompanhando a emoção, é Copa do Brasil. Daqui a pouquinho mais 45 minutos, e aí, meu amigo, vamos definir quem avança a semifinal. Por enquanto vai dando o Cruzeiro. Ô Gão, uma pergunta pra você: Cruzeiro confirmando a classificação, Grêmio ou Internacional pra você?
0: Ô Luiz, na moral, vamos esperar o jogo acabar, irmão?
18: Tá certo.
0: Vamos com tranquilidade.
18: Cautela, cautela. Vamos, irmão.
21: Pois é, eu até ficaria surpreso se a resposta do Gão fosse outra, porque tá um jogo muito aberto. E eu acho que pelo fato do Cruzeiro,
0: não,
21: e
0: o Atlético
21: talvez
0: com mais chances, Fael. Não vou negar, não. O Atlético tá com mais chances, né? Teve mais. O Otávio trabalhou muito mais. O Cruzeiro não desperdiçou a chance que teve, e foi um lance, né, de erro do Vitão. Ali que cometeu o pênalti no Caio Jorge. Mas é notório e claro que o Atlético domina as principais ações e faz o Otávio trabalhar muito mais.
21: O Luiz armou a arapuca pra você cair, Gão.
18: Não, eu ia fazer a mesma pergunta pra você e faço, Fael.
20: caso o Atlético consiga a classificação, Grêmio ou Internacional?
21: Cara, mas isso faz parte da constituição mundial dos torcedores de futebol. Uma situação dessa.
0: Ótimo, anti-zica do planeta, meu filho.
21: Exatamente, situação adversa dessa, jogo de mata-mata, eu vou ficar fazendo aqui gracinha pra depois virar corte aqui na live do TikTok do Luiz. Eu não vou fazer isso, meu amigo. Calma lá.
0: Ah, ele tá fazendo live no TikTok. É por isso, malandro.
21: Malandramente.
20: Filho. Manda um abraço pra galera aí, o Gão e o Fael. Aproveita agora.
0: Um abraço pra vocês aí, mas nessa arapuca eu não caio, não, filho. Aqui é Aroeira, irmão. Me ajuda aí.
4: Turma.
21: Fala comigo.
4: Vai ser bastante interessante esse jogo no segundo tempo por todas as circunstâncias e também por conta da chuva. O que tá caindo de água até aqui, ó, na entrada aqui pelo túnel, tem ambulância e tudo mais. A chuva tá chegando aqui, que é a parte coberta. Tá chovendo demais, galera.
21: E uma chuva meio lateral, com vento.
4: É, cara, ela é como um balé da água, viu, Fael? Porque ela vai pro lado direito, vai pro lado esquerdo, o vento tá fazendo isso com ela.
21: É isso aí, como diria o Andrezão do Molejão, vai pra esquerda, vai pra direita. E sobre a festa da arquibancada agora, aqui no setor onde fica a loucura e o setor inferior, atrás do gol onde o Everson defendeu no primeiro tempo, barras nas cores preto, branco e dourado. Além do símbolo da organizada aqui da Galocura subindo nesse momento.
20: Giovanni Oliveira, vai ter substituição aí no Galo, aparentemente, né? Daqui a pouco a gente aciona Giovanni Oliveira, mas graças parece que o Renier entrou, né?
21: Renier
4: 19 na vaga do 9.
5: Renier no lugar do Cacierra, meu caro Luiz. Desculpa, é que eu tô atravessando aqui, tá um pouco difícil, meu amigo.
21: Mas essa eu faço questão, Giovanni. Não, você pode descansar, Giovanni. Essa eu faço questão. O Cacierra saiu no Atlético. Eu falei que o Galo gosta de um roteiro maluco. Tem um Renier aí que a torcida tava em guerra com ele. É seu dia, Renier.
20: Vambora então pro segundo tempo. Os últimos 45 minutos pra você, torcedor. O Galo cantou. Será que vai cantar no gramado? O torcedor ainda acreditando. Por enquanto no placar 1-0. Pro Cruzeiro, quem vai dar saída de bola é o Fred pro Galo. Ali com o Rafael Klaus, tá ali conversando. O torcedor já responde. Autoriza o árbitro, começa o segundo tempo. E você vem comigo, Luiz Soares, o bicho papão da narração. Aí a primeira tentativa de descida do Cruzeiro, a bola chega pra sair afastada, a bola vai chegar lá pro outro lado com Fagner. Fagner pra dominar a bola, pra sair jogando no campo de defesa, a bola chegando com Jefferson. Ali pelo setor defensivo vai tentar marcação, rouba o Galo. O Bernard tenta o passo curto, chegou de bico ali, o Caio Jorge manda a bola pela linha lateral, lateral que pertence à equipe do Galo, já cobrada. Aí ele protegeu, chegou ali o Castanho, ele vai tentar brigar, tentou o passe, a bola bate ali no João Marcelo ou no Fabrício Bruno? Ali era o Fabrício Bruno, lateral que pertence ao Galo, já cobrado, tem pressa. Ali o Fred dominou pra cima de dois marcadores, ele abre a bola pro Natanael. Natanael entrega ali com o Coelho, ele faz o giro pra cima ali do Vidalba, vai tentar invadir a grande área, o cruzamento afasta, vai sobrar de novo. Natanael na briga, afasta de vez. O Fabrício Bruno tirou da confusão. Ela vai sobrar com o Vitão, ele chega de cabeça pra dominar a bola, vai recuar a bola com o Everson, recua a bola, posse de bola pro setor defensivo, por enquanto um pro Cruzeiro. Zero pro Galo, torcedor vai cantando, vai acreditando. Aí o Castanho dominou pra cima do Matheus Pereira, falta. Pra cima do Matheus Pereira, falta, falta pertencente ao Galo. Aí no campo de defesa, viu, Botelho?
4: Exato, Pereira cometeu a falta pra cima do Castanho pelo lado esquerdo, campo defensivo, falta cobrada.
20: Olha a falta cobrada, chegou o Gerson, dominou no peito, tirou no chutão. A bola vai brigada ali pelo Matheus Pereira, ele dá uma casquinhada, volta, volta com Vitão. Recuando ali pro Vitor Hugo, de Vitão pra Vitor. Ele tenta a bola rasteira ali com o Lodi no carrinho, teve um desvio, a arbitragem vai marcar o lateral pertencente.
4: Ô, Luiz.
20: A equipe do Cruzeiro, Marcos Botelho.
4: Mas assumiu o risco danado o Fagner, viu? Nossa, que loucura esse cara.
20: Olha a roubada de bola, vai acelerar ali o Renier. Ele tenta o toque aí, dominou errado agora. Ele era o Fred que chegava, o Renier tentou dominar, a bola escapulhou, ela sobra para a equipe do Cruzeiro, a bola dominada com o Wesley, vem pelo setor da direita, vem ali Sassaricano, limpou o primeiro marcador, Natanael por baixo, chegou na moralzinha, quem sabe agora na velocidade, vem agora carregando a bola o Coelho, ele carrega, abre espaço com o Natanael, o camisa de número 2 pela ponta direita, ele procura para quem jogar, não tem ninguém, ele escolhe essa bola com o Fred, avançou, tem o campo, limpou um, limpou dois, vai pedir a falta, a arbitragem só olhou, não marcou a falta, ficou na bronca o torcedor atleticano, bola com Caio Jorge, ele protege, sai da marcação ali do Natanael, Natanael escorrega ali no campo molhado, ganha espaço ali agora, pede a aproximação, lançamento de bola com o Vidalba, Vidalba vem pro cruzamento rasteiro, meu Deus do céu, Matheus Pereira! Na batida com a perna esquerda, passa com perigo aí, Marcos Botelho.
6: A chuva é forte, Luiz. A chuva é forte, o gramado é perigoso. Foi acionado o Vidalba no corredor esquerdo. Veio a linha de fundo, fez um cruzamento rasteiro. Ninguém do Atlético conseguiu cortar. Chegou finalizando de primeira, pé caiu da bola. Matheus Pereira, a bola passou à direita. Everson cobrou um tiro de meta. Cruzeiro no abafa.
21: O Fred veio aqui no árbitro reserva. Deu uma bronca nele, pedindo a falta pelo lance no meio campo. Depois foi no Klaus e reforçou a bronca.
20: E aí agora vai parar ali, é uma cama de gato ali do Bernard, mas a arbitragem não tinha marcado a falta aí, viu, Botelho?
6: Tinha não, tinha dado sequência, mas é aquele lance polêmico do primeiro jogo, né? A jogada do Caio Jorge com o Tressoldi foi algo similar do Bernard no Fagner. A estatura dos jogadores é bem menor, inclusive, foi aqui no centro do gramado, no campo defensivo do Atlético. E o detalhe, Luiz, vinha aqui chegando no banco de reserva do Cruzeiro o Jonathan Jesus. Vou até pedir o Gão aqui, se ele tiver condições com a imagem. Chegou com uma espécie de bota, proteção ali na perna esquerda. Então aparentemente não é ombro, tá? É a perna esquerda do Jonathan Jesus.
8: Ô, Botelho, foi justamente a perna do lance do Natanael.
6: É, preocupação então, hein?
20: E o lance aqui do Bernard com Fagner, muito parecido com o do Caio Jorge junto ao Juan Tressoldt, mas com um pouco menos de intensidade, mas dois lances de fato bem parecidos. A bola vai chegando pro Cruzeiro no campo defensivo, troca passes ali, o Pedro, ali o Lucas Romero entregando a bola um pouco mais pelo meio, Caio Jorge na participação, ele entrega essa bola no meio, Matheus Pereira tem um espaço livre, ele vai acelerando, tem o Arroyo ali na ponta direita, carregou Matheus Pereira, tapa de qualidade, tirou por baixo para salvar ali o Vidão, e agora tem o contra-ataque, o Bernard saiu da falta, a arbitragem manda seguir, a bola vem com o Fred, ele vai carregar pelo setor direito, tem ali o Coelho se quiser, ele dá um tapa de qualidade, encontrou, vem ali no mano a mano pra cima do Vidão, o cruzamento pra dentro da área, passou! Essa bola passa pela linha de fundo, Otávio não achou ela, Giovanni Oliveira!
8: Não encontrou, Tatara pro Bernard, a bola quase aqui no segundo pau, camisa 11 atleticano vai reclamando muito, falou assim, cara, quase consegui alcançar. Tiro de meta a ser cobrada pelo Cruzeiro, vai descendo agora João Marcelo.
21: E se o Galo marca gol nessa jogada, eu acho que o Cruzeirense ficaria na bronca até com o Matheus Pereira, que arrastou, tinha a opção de trabalhar na direita anteriormente e perdeu um lance de ataque até fácil pro Cruzeiro, que quase culminou em gol do Galo.
20: 1-0 pro Cruzeiro, a bola chegando com o Natanael, tentou brigar por baixo, o Cruzeiro rompe essa bola, volta com o Caio Jorge que perde, a bola vem metida agora com o Fred, vamos lá Fred, veio a bola pro Coelho, cruzamento rasteiro, ah, Bernara pra chutar, ele fez no corta-luz, passou por todo mundo, vai chegar com o Lodi na esquerda, levantou a cabeça, o cruzamento bateu ele no Arroyo, vai sobrar de novo ele com o Lodi, ele escora, entrega ali pro Castanho, mais uma vez decisões erradas ele do Bernard no clássico, a bola vai chegar aberta agora com o Vitão, ele tá aqui na linha de meio de campo da intermediária ofensiva, abre o espaço agora com o Coelho, Coelho dominou na ponta direita, chamou pra dentro da área com o Fred, ele faz o giro, tentou ganhar da marcação do Vidalba, bateu, vem ali o Wesley, tenta ganhar, dá um chutão lá pra frente, um chutão que vai tentar encontrar de novo o Arroyo, a linha escorada, a bola sobrou no peito, vai sobrar ali como assistência do Caio Jorge, ele saiu da marcação, entregou com o Matheus Pereira na troca de passes, abertura de bola com o Wesley, tem um espaço livre da esquerda pra cima ali do Vitão, chamou pro X1, pedalou, encarou a marcação nas mãos do goleiro Everson. 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Galo vai tentando, o torcedor vai cantando, a bola aqui no meio de campo com o Castanho, ele procura ele pro Bernal, ele faz o giro, ele encara a marcação, ele abre o espaço na direita, encontrou o Coelho, ele vem ali pra cima do Vidalba de novo, chamou pro X1, cortou pra perna esquerda, bateu pro gol! Passa pelo lado direito do goleiro Otávio, mais mais uma bola perigosa aí, Giovana Oliveira.
7: Muito perigosa, Luiz Soares. O Galo tá gostando, tá aproveitando, tá criando oportunidade. Já já e sai o tinto atleticano. Tiro de meta já cobrado pelo João Marcelo.
21: O Coelho cansou de servir, né? Coelho cansou de entregar de bandeja e falou: agora eu vou tentar uma, que não é possível. Jogo pra tirar, infelizmente. O Alan, vai daí, Luiz.
20: Olha a bola chegando com o Wesley, o perigo. A bola metida com o Caio Jorge, invadiu a grande área, trouxe pra perna esquerda, sobrou de novo, Caio Jorge bateu no cruzamento na trave! Ela vai sobrar no carrinho, ganhou, mandou seguir, uma foi bola falta. Perigosa, agora vai tentar no contra-ataque, quem sabe agora, Natanael vai passar pro Coelho, na ponta, invadiu, vai tentar agora lá no fundo, ele procura pra quem jogar, ainda caído, não, levantou, a bola sobra com o Natanael, vai lá Natanael, aí foi neném demais, por baixo chegou o Lucas Romero, o juiz não marcou nada, viu Botelho?
9: E foi cara, o Bernard entrou de carrinho, o próprio Bernard reconhece que foi falta, ele reconhece com o gesto que foi falta, pelo amor de Deus.
20: Mais uma vez na tentativa, o jogo agora fica aberto. Uma falta agora marcada, falta pertencente ao Cruzeiro. Bola que pertence ao Wesley, viu, Botelho?
9: Em frente ao banco de reservas do Cruzeiro. Ô Luiz, essa turma tem que maneirar nos carrinhos, nas jogadas mais ríspidas, porque tá chovendo muito e tá ventando muito, Luiz. Tá muito perigoso o gramado. A chuva tá venenosa, tá chovendo barbaridade. Cruzeiro tem falta pela ponta esquerda, intermediária ali do gramado. O Gerson vai pra bola.
7: Não. Inclusive, Botelho, tira, agradecer João Camargo. Que capa de chuva boa!
9: Essa aqui é boa mesmo.
20: É posse de bola pro Cruzeiro. Chegaram ali agora no Matheus Pereira, pede falta, arbitragem manda seguir. A bola chegando com o Vidalba. Ele recua ali a bola com o João Marcelo. Vai sair jogando no setor defensivo. Bola chegando com o Fabrício Bruno, que tem marcação de dois. Chegou no corpo, girou pra cima ele do Rini. Ganhou muito bem. Abertura de bola lá na esquerda. Agora quem tá lá, o Matheus Pereira, perigoso. Ele vai dar um tapa de qualidade pro Wesley. Acionou. Vai tentar invadir a grande área. Ele chega pra cima do seu marcador. Chegou pra linha de fundo. A bola chegando, Everson. Voltou pro Caio Jorge. Perigo. Perigosamente, Vidalba tá dentro da área, riscou de longe, explode na defesa, ela vai sobrar com o Gerson, rasteira, a bola perigosa, vai sobrar de novo, meu Deus do céu, Arroio chegou, rasteirinha, chegou o Bernard pra tirar da confusão, tá lá e cá, viu Botelho?
9: O Jota Franco, depois do chute cruzado, Everson fez defesa, Cruzeiro pega rebote, Arroio dentro da área pelo lado direito, tentou tocar no Gerson. Da barca da Calpé, providencial do Bernard. Lateral Cruzeiro, ponta direita.
20: Lateral já cobrado e dormiu ali agora. A arbitragem mandou seguir, tá valendo.
9: Arremessão.
20: Ah,
9: demorou demais.
20: Demorou, contagem de 5 segundos. Aí reverteu para a equipe do Galo, tem o lateral. O Fred tenta uma casquinhada, a Renê tenta ele proteger. Perdeu o Renê, perdeu na passada. Vai chegar por baixo ali o perro. Pede a falta, arbitragem mandou seguir. Além da vantagem, ele entrega essa bola com o Arroio perigoso. Agora trouxe para cima do Renan Lodi, cruzamento para dentro da área. Meu Deus do céu, Vitor Hugo passa por todo mundo. Agora uma falta ali, arbitragem mandou seguir. Vem ali o Wesley, vai tentar uma tabelinha, fez o corta-luz. Aí entregou errado ali agora o Gerson. Bola pela linha de fundo, é só tiro de meta aí, Marcos Botelho.
9: Recebeu de costas na meia lua da grande área. O Gerson tentou um passe em profundidade para o Matheus Pereira, que escapulia as costas do Natanael pelo lado esquerdo, campo ofensivo do Cruzeiro. Bola esticada com muita força, foi para a linha de fundo, tiro de meta cobrado, desce o Galo, 1-0 pro Cruzeiro.
20: Olha ali, chegando o Renier, vai tentar ganhar, meteu ele a bola na boca, já já a gente gira.
9: Nossa!
20: Diga!
9: Desmaiou o Romero.
20: Desmaiou, tá caído, vai fazer a cera normal.
21: Foi uma pancada no nariz, ô Luiz, é cera não, foi uma pancada de frente realmente.
9: Foi sem querer, tá? Não foi nada proposital, mas foi uma senhora bolada. Você já tomou bola no queixo, Luiz?
20: Deve lá doer, ele, né? Mil vezes. Vamos girar um tempo e o placar do jogo, produção. Copa do Brasil. É quartas de final, jogo de volta. Por enquanto, Cruzeiro 1. O Galo não tem nada, viu, Danilo?
3: E amanhã tem a decisão para Vitória e Vasco. É 9:30 da noite também pela Copa do Brasil.
20: É, meus amigos. 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
9: vai mudar.
20: Bernard dominou, vai acelerar, capricha aí Bernard, ele chega pra cima do Matheus Pereira, perdeu a bola ali pro perro, vai mudar quem, hein? Já já você fala, porque desce ele na velocidade agora, o Arroio na ponta direita, vai chamar ele pra bailar, ele chega, cruzamento, inversão de jogada, Matheus Pereira dominou, saiu da falta, encarou, tentou, meu Deus, aí ele foi lá, atrapalhões, o Vidalba chutou pra onde o nariz apontou, viu, Botelho?
10: Ô, Vidalbo, eu não jogo não, parceiro. Até queria, mas não tenho qualidade. Eu sou repórter. Pegou a bola, jogada do Arroio pela ponta direita, passou por cima da marcação do Lodi, faz o cruzamento, Pereira domina, estica na esquerda no Vidalba, aí deu um bico na bola, por onde o nariz apontava, saiu a linha de fundo. Substituição no Cruzeiro, saiu Wesley, aparentemente com desgaste, Wesley número 20, 70 Kaique Kenji na vaga dele.
20: Tá, beleza, Olgão, entrando o Kenji, saindo então o Wesley.
0: A última vez que um jogador foi no banheiro para poder se aliviar, que foi o Cássio, por exemplo, a gente saiu com resultado positivo em, né, contra o RT.
20: Na chuva.
0: E na chuva. Vamos ver se hoje isso se repete com o Kaique Kenji.
20: É, tá escorregando e vai subir um cartão amarelo aí, viu, Botelho?
0: É muito não engraçado, dá, a gente falar alguma coisa de Kaique Kenji no banheiro e de repente o Luiz Soares me solta escorregando.
20: Diga aí, Botelho.
10: E o jogo foi contra o Betim, tá, Lugão? Eu fui lá na Arena Veracruz, misericórdia, pai. Aquilo ali me deu medo. É o seguinte, o Natanael foi imprudente, chegou de carrinho aqui no... É o Kenji ali, turma. Entrou agora, já recebeu aquele cartão de visitas do Natanael. Gramado tá escorregando, parceiro. Tá escorregado demais. Cartão amarelo pro Natanael. Falta cobrada pelo Cruzeiro.
11: Amigos, daqui a pouco mudança no Galo. Cicê e também VH.
20: Tá certo, Giovanni Oliveira, a bola vai chegando mais uma vez pro Cruzeiro, ali no setor de ataque, por enquanto 1-0 pro Cruzeiro. 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Caio Jorge chegou na trombada, chegou mais firme, ele, o Coelho ganha e agora vai sentindo uma falta ali.
21: Coelho sentiu.
20: Coelho e agora o Caio Jorge, mas o juiz quer jogo, mandou seguir, a bola vai chegando pra equipe do Galo, ali no setor defensivo com Vitor Hugo, VH da camisa número 14, bola ali metida, agora se levantou o Coelho, agora se levantou também o Caio Jorge, o Galo tenta mais uma vez, Luiz, na descida, diga.
21: Posterior o Coelho, coloca a mão na parte de trás da coxa, tentou dar um pique e não conseguiu, tá? Talvez mude a substituição, era o homem mais perigoso do Galo no jogo. Mais um problema, se não bastassem a lista de problemas que teve até agora Eduardo Domingos.
11: Rafael.
20: Mais uma vez, olha o Reinier passando por um, por dois. Entregou errado, Reinier.
11: Ô, Luiz,
20: diga, Giovana.
11: Deu pra ver ali, vai sair então com a 15 o Castanho pra entrada do Linda.
20: Olha a bola com o Bernard, entregou a bola com o Lodi. O Lodi na esquerda vai pintar o cruzamento pra dentro da área. Chega pra afastar ali o Fabrício Bruno. Dá uma escorada, ela volta com o Vitão. O Vitão vai entregar essa bola lá atrás. Por enquanto o Cruzeiro na frente, 1-0. O torcedor do Galo tá cantando, tá acreditando também. Tá confiante. O Galo pressiona, mas com muitos erros na finalização. Agora a bola livre com o Bernard. Ele vem carregando, carregou, meteu a bola com o Lodi. Aí não, o Lodi tentou essa bola de primeira nas mãos do goleiro Otávio Giovanni Oliveira.
11: Vai dando aquela segurada e agora teremos as alterações na equipe do Galo. Na verdade, o Klaus está fazendo a contagem para o tiro de meta do Otávio. Recomeça o jogo aqui na Arena MRV.
20: Lembrando que o Otávio tem amarelo, né? Tem que tomar cuidado aí.
10: Matheus Henrique.
20: Beleza, muitas substituições daqui a pouco a serem confirmadas para entrar no gramado. Bernard tenta de novo ali na moralzinha, a bola vai sobrar. O Coelho tenta. Opa, já tem um amarelo aí, pode ser expulso agora, hein?
10: E vai ser, tá? É o Vidalba.
20: A pressão agora.
11: O Vidalba, ele deu um, foi como se fosse um tapa agora ali no Coelho.
20: Vai ser expulso, já tá com o cartão ali na mão.
11: Expulso
20: o Vidalba.
11: E Fred chama a massa. O Fred já clama a torcida pra gritar e pra entoar, porque agora Vidalba é expulso do Cruzeiro.
20: A torcida vem abaixo, o cartão vermelho pro Vidalba. E eu vou te contar uma coisa, viu, Fael? Do mesmo jeito que o Vitão foi neném, o Vidalba também foi neném, viu?
21: Olha, Luiz, eu acho até que o treinador do Cruzeiro, o Arthur Jorge, foi inocente nessa. O Coelho era o homem mais perigoso há algum tempo, jogando em cima do Vidalba. E o Vidalba ali tentando se manter cada vez mais cansado em um gramado com chuva, mesmo que seja sintético. Era um jogo muito rápido. Então eu acho que o Arthur Jorge é quem demorou mais. Eu falei que apostava na expulsão do Vidalba nesse segundo tempo. Foi até, demorou até mais do que eu pensei. É ir pra cima agora, não tem outra alternativa. Perder de um ou de dois aqui não faz diferença. O Atlético tem uma mínima esperança agora de ir pra cima do Cruzeiro. A massa faz a arquibancada tremer aqui na Arena MRV.
11: Só um detalhe aqui pro Botelho. O Caio Jorge vai aproveitando agora para tentar gritar de longe com o Arthur Jorge, para tentar ver alguma movimentação. E o Caio conversa com o Coelho. Pô, não, precisa, não era necessário, né? Não era necessário esse cartão.
6: É, mas e aqui... o Matheus Henrique voltando pro banco, tá? Deve mudar. Até porque o Arthur Jorge só tem mais uma janela. Mexeu agora, não mexe mais. Então vai pensar um pouco mais o Arthur Jorge. Vai chamar o Rojas, quer ver, ó? Vamos ver, chamou mais um, ó. Chamou o Neisser e o Rojas. Neisser e Rojas no Cruzeiro daqui a pouco. Matheus Henrique vai vir também.
11: E por aqui o spoiler que eu tive, parece que o Bernard vai sair, tá?
18: O torcedor vai abaixo, vai acreditando. Uma falta agora, próximo ali do bico da grande área. O Bernard já pegou ela. Já tá conversando ali com a bola, já tá tentando ligar um GPS lá pra dentro da área. O torcedor agora fazendo um frisson aqui na Arena MRV. Vai pra falta o Galo, quem sabe pra colocar fogo no clássico. Quem sabe pra empatar o jogo. O Bernard vai ali mostrando o posicionamento ali da barreira. O Kenny Arroio tá bem longe ali da marcação. Bernal para cobrança. Vamos chegar a 17 minutos desse primeiro tempo. Por enquanto, 1-0 pro Cruzeiro. Vai lá que eu tô te vendo, Bernal. Capricha aí, Bernal. Ele vem com a perna direita para falta. Tá todo mundo dentro da confusão. Vai chover o bombom lá dentro do formigueiro. Ele tá ali esperando pra autorização do Klaus. O torcedor tá fazendo uma festa bonita. O frisson é bonito. O frisson é bonito. O torcedor tá apoiando. Agora vai ser autorizado. Ali na contagem ainda não saiu o Vidalba, tá? Ainda fazendo o ser ali o Vidalba, a arbitragem já sinalizou pra ele sair. E agora sim, agora as bombas dentro da Arena MRV. Agora sim vai ser autorizado. O Bernard vai jogar o bombom lá no formigueiro. Bernard pra cobrança, bola pra dentro da confusão. Tira do desvio, afasta ali o Gerson. Ela vai sobrar com o Castanho. Não sei se Luiz, vai mudar.
21: Só um detalhe.
18: Diga.
21: Tem que ver se isso vai pro tempo de acréscimo. Porque o que demorou o Vidalba que ganhou de tempo aqui é absurdo.
18: 4 minutos. Mais uma vez a abertura de bola com o Bernard. Vem ali o Matheus Pereira pra cima dele. O Bernard vem pra cima do Silmar Cardoso. Entrega essa bola com o Fred. O Fred domina. Abriu o espaço. Vai daí, amigão. Vai arriscar daí, Castanho. Ele abre o espaço ali mais uma vez. Agora na tentativa do Coelho. Invertido o Coelho. Trouxe pra frente. Ele bateu pro gol. Pra fora do gol. Ele chamou pra perna direita. Giovanni Oliveira. Essa bola foi pra fora.
11: Quase, quase, Coelho marcava o dele pra deixar tudo igual aqui na Arena MRV. É, meus caros. O Galo tá pressionando. Agora as mudanças. Não,
18: diga
11: aí. O Klaus. Agora vai sair. Não faz sentido, né? Desce. Escapa, tá no banco. É a mudança daí, meu barco.
18: Na verdade, é do Cruzeiro.
11: É do Cruzeiro.
6: É, o Pereira lentamente vai sair do campo. E tem um protocolo, hein, Pereira? Vamos acelerar aí, parceiro. 7, Matheus Henrique na vaga dele. Olha o Matheus Henrique acelerando ele, olha lá. O Caio Jorge vai deixar o gramado também. Me parece que o Gerson também vai sair. Caio Jorge, Pereira e Gerson. Só os medalhões, hein? Saindo os medalhões. Estão em campo 7, Matheus Henrique. 22, Neisser Villarreal. E meu Deus do céu, número 27, Gabriel Rojas, também no gramado.
18: Tá certo, obrigado. Entrando Matheus Henrique com a 7, Neisser Villarreal com a 22 e Rojas. Diga aí, Giovanni Oliveira.
11: Por aqui então, como eu afirmei, né, Bernard saindo com a 11 para a entrada do 30 VH e vai saindo Alan Franco, tá? Acabou mudando, Alan Franco saindo com a 21 para a entrada de Alan Minda com a 27.
21: Cara, que bancada da Arena MRV aqui, a área de imprensa tá vibrando muito, tá tremendo muito com a torcida do Galo inflamada. Não tiraria o Alan Franco, colocaria ele na direita, onde tem o Natanael amarelado nesse momento.
18: A bola vai chegando, agora a briga vai ser de cachorro grande. O Cruzeiro com um a menos, mas com 1-0 no placar. Olha o Coelho, deu uma tapa de qualidade, encontrou ali agora mais uma vez o Coelho. Levantou a cabeça, o cruzamento para dentro da área. Chegou o Otávio para antecipar ali na passada. É, meus amigos, o jogo tá pegando fogo.
11: Luiz,
18: diga, Giovana.
11: O Otávio deu uma deslizada aqui, que depois ele até foi coçar o joelho sentindo dor.
18: Tá certo. 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Olha a bola chegando ali. A bola dominada. Enfiada de bola. Veio o Fred, bateu pro gol. Otávio! Na pressão do Galo tem escanteio. Já vai cobrar rapidamente. O Fred tem pressa. A bola vem jogando com o Enzo. Opressão. Eu tô achando que vai ficar nas cordas. A bola vem com o Natanael. Escanteio. Chama o gol daí, Giovana.
11: É, rapaziada. Pela ponta direita. Descendo o Natanael. Tira Lucas Romero. É escanteio pro Galo. Com o Enzo na cobrança. Vem bola aérea no cucuruco do Vitão.
18: vai jogar o bombom lá no formigueiro Coelho, acerta lá o VH, acerta lá o Cucuruto, ele vem com a perna direita, a bola pra dentro da área, sobrou a escorada, vai voltar com o Lodi, dominou, bateu pro gol, pra fora! Uma pressão absurda, Giovana Oliveira!
12: É do início ao fim, é pra chamar a massa, Renan Lodi quase, quase marca o dele e clama pra massa pulsar aqui na Arena MRV. Tiro de meta para o goleiro Otávio cobrar e o Rafael Claus vai fazer a contagem.
18: 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O Galo de novo na pressão, vai tentar correr ali agora o Coelho. A bola chegando com o Fabrício, Bruno recua pro Otávio que dá um chutão lá pra frente. Vamos chegando a 21 minutos de bola rolando. Ali vai tentar o Neyzer Villarreal, mas estava marcado ali um impedimento, viu?
13: Perfeito.
18: O Gão, mexeu três vezes agora o Cruzeiro, hein?
0: Pois é, mas o Vidalba nessa foi Juninho, né? Não tem como realmente não colocar a culpa em cima do nosso lado. Tava bem na partida, tava difícil segurar ali o Coelho por aquele lado e realmente o Vidalba foi Juninho nessa. Agora é segurar a pressão até o final, Luiz.
18: A pressão tá demais, o Fred vem dominando essa bola, vem trazendo agora com o camisa de número 30 ali, o VH. Levantou a cabeça, VH, ele vem chegando pra trabalhar essa bola, chegando ali com o Bernard. Bernard entrega pro Reinier, que entrou no segundo tempo, 1-0 pro Cruzeiro ainda. A bola na movimentação, vem chegando pro X1, ela volta de novo com o VH, vamos lá VH, encontra o Lodi, Lodi dominou, chamou a responsabilidade, o Cruzeiro vai se fechando do jeito que pode, a pressão demais, olha a bola pra dentro da área, chegou ali limpo agora o Arroio e já toca pro Neyzer que vai tentar acelerar na velocidade, ele chama dois na marcação, ele para, ele gira, ele volta, ele entrega a bola um pouco mais atrás agora na movimentação com o Rojas, vai tentar um lançamento de bola pro Arroio, o Arroio vai dominar essa bola no setor direito, brigou ali, tem um lateral, lateral que pertence à equipe do Cruzeiro aí, viu? Ô, meu querido Botelho.
13: Ponta direita, Wagner se impressa, vai pra reposição. Foi tranquilo o Neyzer Villarreal, hein? Que milagre. Tocou no Rojas que fez a inversão. O Lodi colocou a bola pra lateral, Cruzeiro cobrou.
18: A galera tá falando aqui, ó. O Galo é o time da virada. A galera acreditando. Luiz, diga.
21: E como a regra agora de cera melhorou o futebol, né? O Everson não conseguiu no primeiro jogo. E o, assim que o Otávio caiu ali, o Klaus já começou a contagem, mais bola rolando.
18: Mais uma vez ele vem o Kenji, camisa de número 70, limpou, bonito, uma falta agora pra cima dele, é falta aí Marcos Botelho, foi no talento agora o garoto.
13: É, chamou pra individual, chamou pra dançar o castanho, na ponta esquerda, na quina da grande área, puxou pro centro do campo, pezinho direito na bola, castanho foi só nas pernas do Kenji, somente advertido com as palavras do Klaus, sem cartão. Falta na quina da grande área. Se alguém com qualidade tiver à disposição, pode pegar direto. Ou pode chuveirar, que eu acho pouco provável. Mas o João Marcelo tá aqui subindo, Neyzer na meia-lua. Tem uma galera na meia-lua, turma.
21: Teve uma conversa aqui agora do camisa 15, parece. Eu não sei se é o Fabrício Bruno que tá indo pra área agora. Se ele deveria ou não, se ele ficava. O Romero garantiu que ele poderia.
12: Daqui a pouco Scarpa no Galo.
18: Tá certo, vai chover o bombom no formigueiro. Tem o Rojas, camisa de número 17, na verdade. A bola vai pra dentro da confusão. Olha a bola escorada, escanteio aí, viu, Botelho?
13: É, Fabrício Bruno foi acionado. Ponta esquerda, Rojas com o pé canhoto fez o cruzamento. Antes do Fabrício Bruno, Lodi, Cucuruco na bola. Bola pra linha de fundo, escanteio que o Wagner sem pressa vai pra cobrar. Vitor Imazu tá mandando ele acelerar. Aqui na ponta direita, escanteio Cruzeiro, Wagner na bola.
18: Vamos chegar na 25 minutos de bola rolando por enquanto. O Cruzeiro tá na frente. 1-0 pro Cruzeiro. O torcedor do Atlético acreditando. O torcedor do Galo querendo um empate, mas o Cruzeiro tem uma bola parada perigosa. Vai chover o bombom pra dentro do formigueiro. Cruzamento pra dentro da área. Vai sobrar pro Rojas. Bateu rasteiro. Explodiu no próprio jogador do Cruzeiro. E agora vai arrumar o contra-ataque. O tapa ali de primeira. Roubou na confusão. Enfiada de bola pro Alan Minda. Ele vem pro cima do X1. Passou. Opa, vai ter mais um expulso aí, hein? Vai ter, a não ser que não é o
12: Romero
18: último homem.
12: Não tem amarelo não.
18: Amarelo, viu, Giovana?
12: É, calma, Osvaldo. Cartão amarelo pro Lucas Romero. Chegou ele trombando a Laminda. Isolou camisa 27, atleticano. É falta a favor do Galo, é falta perigosa. Lá do céu, o Hulk tá olhando e falou assim, vai, Lodi. É do jeito que eu gostava de fazer. Daqui a pouco, vem Scarpa no Galo.
21: Não houve nenhuma pressão do time do Galo ali pelo cartão, até porque havia um outro defensor do Cruzeiro ali também, que poderia chegar no lance, e por isso acredito que o Klaus e o Val Guarizo também não vai chamar para um possível vermelho.
18: Renan Lodi vai lá pra cobrança. Vamos chegando a 26 Luiz. Minutos de bola rolando. Diga, Giovana.
14: Sai Natanael com a 2 pra entrada do 10, Scarpa. Natanael com a 2, sai pra entrada de Gustavo Scarpa. Scarpa já chega, já batendo a cobrança de falta.
18: Vai jogar o bombom pra dentro do formigueiro. O torcedor tá lá na expectativa. O torcedor tá com o coração lá na boca. Vamos lá, Gustavo Scarpa, pra ficar feliz com a galera, pra ficar feliz com o torcedor atleticano, pra pagar essa dívida. Scarpa pra cobrança, bola pra dentro da confusão, a bola escorada, tá viva ainda, tá valendo tudo isso, afasta ali o Neyzer na briga ali contra o Perro, também ali o Arronho, o cruzamento pra dentro da confusão, ela vai passar por toda a extensão, olha o Fred, tentou a escorada nas mãos do goleiro Otávio, que vai sair jogando, vai tentar o contra-ataque, agora ele vai dar um chutão lá pra frente, já a gente vai girar o tempo e o placar do jogo pra você. O Arroio dominou, pediram um toque de mão ali do Arroio, mas ele manda seguir a jogada ali, o Rafael Claus. Arroio gira, não tem ninguém pra tocar, ficou igual uma baratinha tonta ali, girando pra lá, ele volta essa bola com o Fabrício Bruno.
15: Ô Luiz,
18: diga-me.
15: Mas que domina o Arroio, hein?
18: Dominada,
15: meu Deus,
18: viu?
15: Do céu, que inveja de um cara desse.
18: É, rapaz, eu domino bola assim também, viu, no jogo. É, tem qualidade, era lateral esquerdo do Kenga, viu? A bola vai chegando mais uma vez, dominada.
0: É só apertar o de correio e o X no FIFA que você domina a bola assim, eu sei como é que é, Luiz.
18: Vamos girar o tempo e o placar do jogo, produção. 27 minutos de bola rolando, Copa do Brasil tá fervendo, o Cruzeiro tá na frente 1-0, viu, Danilo Marra?
19: E amanhã tem Bahia e Atlético pelo Sub-17, jogo às 3 horas da tarde.
18: Pro Cruzeiro, o torcedor vai cantando, mas ainda o Cruzeiro vai conseguindo segurar a pressão. A posse de bola pertencente ao Cruzeiro volta lá atrás com o João Marcelo. Ele vai recuar essa bola com o Otávio na pressão ali. A galera soltou uma bomba aqui, que misericórdia, viu? Vai chegar no Vitão, ele tenta de cabeça, ele joga a bola pra dentro da confusão. Ela vai sobrar com o VH, ganhou. O tapa era ali pro Laminda. Chegou primeiro o Fagner, ele na moral, no talento também. Agora vai armar o contra-ataque com o Nixer, o Vidia Real. Ele toca com o Arroio. Arroio domina, entregou um passe, chegou para antecipar o Vitão de carrinho. Agora vem o Minda, quem sabe agora para acelerar no contra-ataque. Ele vai chamar ali agora a participação do Fred no meio de campo. Abriu espaço agora pelo setor direito. Vem chamando ali o Coelho. O Coelho chama ali na participação no setor direito. Se fecha o Cruzeiro do jeito que pode.
19: Ô Luiz,
18: diga.
19: E depois das mudanças, o Coelho virou lateral direito, hein?
18: Olha a bola ali com o VH de novo. Abriu o espaço, VH. Tentou um passe por elevação. Tenta ali nas costas, mas já estava marcada a posição de impedimento aí, viu, Giovana Oliveira?
14: Já estava um pouco mais à frente, né? É, bola com a equipe do Cruzeiro. Inclusive no lance anterior, o Otávio e o Romero deram uma mini discussão. O Otávio isolou a bola e o Romero falou assim: cautela, cara, cautela. E o Otávio falou assim: bora, vai lá pra frente. Bola com o Cruzeiro, vai chegando camisa 81 para fazer a cobrança da falta de impedimento.
21: Ô Luiz,
18: diga.
21: Eu conectei bastante o Cassierra e quando ele saiu eu falei: ó, finalmente, eu quero anunciar essa substituição. O Reinier não contribuiu em nada no segundo tempo. Você tá falando o nome de todo mundo, a bola pra cá, pra lá, só o Reinier não aparece no jogo.
18: Na primeira participação dele, entregou uma bola erradíssima, né? Ali no contra-ataque, mas o Galo ainda vai confiando. O torcedor vai tentando mais uma vez ali na movimentação, chamando ali o espaço. Entregou a bola mais uma vez no meio de campo com o Fred. Fred domina, levanta a cabeça do Cruzeiro, mas se fechando do jeito que pode. Vamos chegando a 30 minutos de movimentação. Entregou essa bola aberta agora no primeiro tapa. Já entrega lá do outro lado, agora com o Lodi. Lodi dominou, levantou a cabeça, volta a bola mais atrás na movimentação. Chegando ali com o Reinier agora na participação. Chamou, vem Gustavo, escapa, vai arriscar de longe, bateu pro gol, nas mãos do goleiro Otávio. 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É bola ali pelo alto, chega ali pra ganhar o Vitão, mandou seguir, a bola chega com o Fred, ele domina, pede calma, ele entrega no meio de campo, o Galo vai fazendo a

0: trocando ideia, falou assim, cara, vai ser eu mesmo? Vai ser você, camisa 10!
1: Vai jogar o bumbum no formigueiro, capricha, eu quero ver, eu quero festa na Arena MRV, bola pra dentro da área, a bola afastada, tirou ali o Oper, é bola pela linha lateral, lateral que pertence à equipe do Galo, ainda tem pressa Gustavo Scarpa, já cobra com ali o Fred, ele devolve pro Scarpa, o Scarpa domina, ele vai entregar essa bola mais uma vez com o Vitão, lá do outro lado, no meio de campo, ainda sem saber o que fazer com a bola, ele entrega essa bola com o VH, o 30, ele toca pro Fred, vamos lá Galo, o torcedor tá confiante, Gustavo Scarpa dominou no bico da grande área, devolveu um pouco mais atrás, Fred levantou a cabeça, Rasteirinho dominou, bateu, é festa!

0: uma torcida que tá pulsando, uma torcida que carrega o time no colo. Ele recebeu uma bola açucarada, ele dominou com a perna direita, ele foi tranquilo, ele foi sereno, ele foi muito sossegado, a bola foi discorrendo pra morrer no fundo do gol. Aos 32 minutos da segunda etapa, o Galo empata o jogo. O bicho papão tem medo dessa criatura chamada BH. Ô Giovana, me conta o que você viu desse gol.
1: Eu sempre falei que ele tinha talento, eu falei que ele é claque, eu falei que ele joga muito, é ídolo por onde passa e não basta. Fred achou uma bola perfeita para o BH, cara a cara com o Otávio, o goleirão do Cruzeiro. Ô meu caro, aqui é a casa do Galo, respeita que quem canta mais alto, quem canta é o Galo! Pega cara a cara pra explodir no fundo da rede, pra explodir no fundo do gol! O Galo, o Galo, o Galo deixa tudo igual, papai! Um para o Galo, pega nele!
2: Esse que foi o sexto gol do Galo na Copa do Brasil, o primeiro do Vitor Hugo na competição e o sexto dele no ano.
3: Eu tô todo arrepiado, a Arena MRV está linda demais, a massa do Galo tá cantando alto que o Galo é o time da virada, o Galo é o time do amor, e isso aqui tá saindo lá do fundo do peito, porque o Amassa que já tatuou, eu acredito, é o Amassa que já viu esse time virar placares impossíveis. Vamos pra cima, Galo!
0: Vamos girar o tempo e o placar do jogo, produção! 34 minutos de bola rolando no segundo tempo, Galo 1, Cruzeiro também 1.
2: E amanhã tem jogo atrasado do Brasileiro, hein? Flamengo e Mirassol, um jogo que era pra ter acontecido na quarta rodada.
0: O torcedor tá pulsando, acreditando na virada do Galo. A bola vem chegando ali com ele, dominada pelo Coelho, entregou essa bola mais uma vez atrás com o Gustavo Scarpa. Vamos lá Galo, Galo é o time da virada, o Galo é o time do amor. Acha mais alguém aí, Fred, ele vai daí, ele preferiu brecar, entregou com o Scarpa, Scarpa dominou, vai daí, olha a dominada, pode ser o gol da virada do Otávio. Opera o milagre, escanteio, Giovanni Oliveira.
1: Chega ele na meia-lua, manda ali pro gol, quase, quase. Escanteio, Scarpa.
0: Já cobrado o teu, Fred, vai lá, Fred. Cruzamento pra dentro da área, Vitor Hugo! Pra fora do gol, a pressão tá demais, Giovanni Oliveira.
1: A dupla Vitor Hugo hoje tá querendo destruir o Cruzeiro. Agora foi o zagueirão, quase, quase. A bola acabou saindo pela linha de fundo, tiro de meta a ser cobrado pelo goleiro cruzeirense.
0: 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Sinta o frisson da galera aí. O Galo vai tentar mais uma vez, vamos chegando a 35 para 36.
4: Ô Luiz,
0: diga.
4: É a hora até de pensar em quem bate pênalti e quem sai em campo, porque se não tivermos mais gols, tivemos muitas mexidas aí, certamente muda demais as decisões dos treinadores.
0: Segura aí porque vem o Quenji, o cruzamento para dentro da confusão. Afasta essa bola, o Quenji vai brigar por ela junto, ele também, o Quenji.

0: Copa. Coelho vai chegar pra ganhar essa bola, ganhou. A bola vai dominada pela direita, de novo ele insiste, ele é brigador, ele solta essa bola com o Fred, pezinho de anjo, achou ali o VH pra dentro da área, que balançou as redes. A bola vai sobrar lá do outro lado, na esquerda. A bola de novo com o Renan Lodi, ele dominou essa bola, entrega mais atrás, movimentação agora maluca. A bola vai chegando com o Fred, capricha Fred, levanta a cabeça, pede calma, entrega a bola mais agora do lado com o Coelho. Coelho tentou um passe rasteiro, bateu no 15. A bola vai sobrar mais uma vez agora, de novo com o Fred. Fred gira, levantou a cabeça, fatiada legal pra quem chegar, chegou, tira essa bola o Fagner, ela vai sobrar, briga o Kenji, a bola vai sobrar de novo com o Galo. O Galo tem a posse de bola, o torcedor tá festejando, o torcedor tá querendo o gol da virada. Eu vou com você, Galo, eu vou com você nesse embalo da virada. Inversão de jogada lá do outro lado pelo setor direito, a bola chegando mais uma vez com o Kenji, ele chama a responsabilidade, chamou o Kenji pro X1, entregou a bola pra ali, o Gustavo escapa, a bola rasteirinha sobrou de novo, tentou VH, a bola bate de cabeça, vai sobrar pro Lodi, tentou pegar essa bola, opa! Dentro da área ali, pedindo uma marcação de falta. Vai brigar de novo o Galo, vai sair pela linha lateral. Alguém vai chegar pra reclamar. Quem tá caído aí, Giovana?
1: Renan Lodi. Foi uma disputa de bola com o Fabrício Bruno. Agora o Rafael Claus vai vir aqui conversar com o camisa número 6, que já se levanta no gramado.
0: Já se levanta no gramado. 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É falta aí ou a lateral, Giovana?
1: Lateral, Fagner na cobrança.
0: A bola vai chegando ali, mais uma vez, outra falta marcada. 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A bola vai chegar ali no setor defensivo para fazer a cobrança. Agora sim faz a cobrança. Vai chegar o Vitor Hugo, tenta afastar da confusão. Tem lateral aí, Botelho. Ainda não, né? A bola não saiu.
2: Já cobrou.
0: Do nada. A bola vai chegando mais uma vez aqui de longe. Achei que a bola tinha ido pela linha lateral, mas o Galo vai acelerando. O Galo vai querendo o gol da virada. O gol da virada ali para não ter penalidade. A bola vai chegando, metida com Gustavo Scarpa. Scarpa vem pela direita. Ele tentou um passe por elevação. Sobrou pro Cruzeiro, que ainda tem dificuldades em girar essa bola. Roubou o Scarpa. Quem sabe agora? Vai tentar girar o corpo. Vai tentar ganhar o escanteio, ele entrega essa bola agora com o VH, capricha VH, ele vai meter essa bola com, olha o ladrão, ele para, calcanhar pro VH, dominou, bateu, riscada, essa bola bate na zaga, ela sobra pro Cruzeiro que tem o contra-ataque, dominou ali, Lucas Romero, chegou o Fred, pra ganhar essa bola na moral, tá valendo tudo isso, vem de novo pro contra-ataque, já já o Fael fala, porque o Galo desce na confusão, pediu calma, tem um Scarpa lá do outro lado, bola metida pra dentro da, faz o segundo, tentou de bico, ainda tá viva, Renier briga por ela. Olha o Gustavo Scarpa mais atrás. A Laminda dominou, trouxe a bola mais por elevação. A bola do Scarpa demorou. Diga aí, Fael.
3: Impressionou o Fred, o pulmão dele, a vontade dele. Pode sair qualquer resultado aqui, mas não dá pra falar que esse time não abraça a causa, que não tá tentando muito, que não tá lutando muito pela ideia do treinador.
1: Inclusive, falando de Fredinho, é o capitão agora da linha, tá?
0: Tá certo então. 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O Galo rouba a bola, vai tentar o contra-ataque. A bola metida nas costas do zagueiro. Chegou primeiro ali o Fabrício Bruno. Chegou, vai tentar tirar a bola rasteira. Vai brigar por ela, tentou ali uma bola leve, chegou pra roubar essa bola do Cruzeiro, agora falta. Falta ali, viu, Giovana? Foi caindo o jogador do Cruzeiro. Puta, e agora concretizou a falta, né?
1: Justamente, chegou ali pressionando mais Renan Lodi em cima do camisa 29 cruzeirense, Lucas Romero está caído no chão, o perro vai conversando ali agora, Rafael Claus com o jogador cruzeirense, que já vai se levantando aqui no gramado da arena.
4: Olha a confusão aqui, ó.
0: Diga.
4: Neisser e Vitão. Vitão reclama de um tapa do Neisser ali no gogó dele.
1: Que
4: Vitor
1: isso?
4: E Mazu até invadiu o gramado. Invadiu não, né? Entrou no gramado pra gesticular, falar com os jogadores. Vamos ver o que é que o Claus vai arrumar aqui agora. Mas pressão pra cima do árbitro central do jogo, 1-1.
0: Beleza, ainda não tive aqui o retorno. Mas vai conversando. Aparentemente foi ali mesmo, como você disse, viu? Pra pressionar a arbitragem, viu, Botelho?
4: Vai... Ficou só na conversa.
0: Tudo igual no placar, tudo igual no agregado, 1-1. Ô produção, vamos girar o tempo e o placar do jogo. Vamos chegando a 41 minutos e 30 desse segundo tempo, tudo igual na Arena MRV. Um pro Galo, um pro Cruzeiro, viu, Danilo Marra?
2: E amanhã, 3 horas da tarde, pelo Campeonato Mineiro Feminino, teremos Cruzeiro e Venda Nova.
0: Posse de bola pro Atlético, pro Galo chegar ali no setor defensivo. Coelho, ele entrega essa bola com Gustavo Scarpa, vai fazendo a movimentação, ali na ultrapassagem ele volta a bola com o Fred, o torcedor tá acreditando, é 1-1, que jogaço, que clássico, viu, Gão? Daqui a pouco você fala, porque tá pegando fogo esse clássico. Abertura de bola mais uma vez, chegando ali pro Coelho, ele entrega pro Fred, levantou a cabeça, vai tentar na tabelinha, num 2, invadiu a grande área, sobrou, bateu, cruzado na trave! Essa trave tá tremendo até agora, agora volta. Ela volta pro Galo mais uma vez no setor de ataque. Essa bola bateu na trave, salvou agora o Otávio. Aí o Coelho na tentativa de bola. Vamos lá, Galo. A pressão tá demais. Escapa, cruzamento pra dentro. A confusão, a faça de cabeça. Ela insiste em voltar com o Galo, que não dá respiro. A bola de novo com Escapa. Escapa vai inverter a jogada lá pro Alaminda. Ele dominou. Alaminda lá na confusão. Espera, pede ele pra dar uma esperada. Ele volta a bola, faz o giro, entrega na marcação, o Fred tá livre na tabela, chegou, protegeu, ainda não quer sair com a bola o Renier, ele volta a bola na direita, quem sabe agora Coelho, levanta a cabeça, bola pra dentro da confusão, fez o corta-luz, escorou pro Fred, bateu pro gol, golaço!

0: mudar a história. E ele faz uma jogada para coroar uma massa que empurra os 45, os 90 minutos. Fred, camisa de número 7, com tapa de qualidade, ele foi morrer no fundo do gol, e a categoria para bater na trave. Ah, meus amigos, falaram que ia vir um Delfim, mas Delfim no Cruzeiro, agora o Fred para morrer no fundo do gol. Ô Giovana, me conta o que você viu.
1: É do cria do galo, ele sabe o que é fazer gol no Cruzeiro, porque ele sente o que é ser pertencente atleticano, cria atleticano, ele veio já sabendo, semanas decisivas, clássico contra o Cruzeiro, seu maior rival, é o clube que ele tem mais ódio no coração, fora da área, observou, Otávio não tava bem não, meu amigo, se você não tá bem, Otávio, volta lá pra Toquinha, porque aqui no Garena, aqui na Arena, quem canta mais alto é o galo! Fred Neves! Para virar aqui na Arena MRV! 2-2-2-2-2-2 para o galo! O galo tá classificando, papai! Fred pra explodir no fundo da rede! Pra explodir no fundo do gol e deixar o galo na frente!
2: Este que foi o primeiro gol do Fred com a camisa atleticana, por óbvio, o primeiro dele na competição, e o sétimo gol do Galo na Copa do Brasil.
3: O Galo viveu uma guerra civil em 2012 e chegou Ronaldinho para botar fim em uma guerra civil. O Galo viveu uma guerra civil depois de uma eliminação pro Afogados. Chegou o Hulk, o super-herói, para acabar com a guerra civil. E quem sabe agora, Fred, filho do Galo, coração alvinegro, para botar fim em mais uma guerra civil, para justificar o que fez essa massa aqui hoje na Arena MRV. O que essa massa fez aqui hoje é indescritível. E Fred é filho dessa massa. E Fred merece mais do que nunca colocar o ponto final nesse roteiro dessa guerra civil.
0: Mais sete,
4: tem uma falta aí, Giovana.
1: Agora a situação se complicou. Fagner e Reinier.
4: E agora entrou o quarto árbitro, todo mundo, hein, Giovana, de laranja ali.
1: Entrou, eles ficaram com medo de acontecer agora a final do Mineiro.
5: Aliás, na comemoração do gol do Galo, a turma passou até provocando o Otávio ali. Eu até achei que poderia culminar numa confusão. Cara, eu vou te falar, as cenas aqui próximas dos torcedores comemorando tá de arrepiar. Tem que segurar a Galo, 46-30.
4: Vamos até 52, não é isso, Giovana?
1: Justamente, mais 7.
4: É falta pro Cruzeiro. A bola que vai pra dentro da confusão. Ainda tá aberto o jogo, hein? Vai tentar ganhar essa bola. Protegeu. O Galo vai sobrar com essa bola. Vamos lá, Galo. Chega ali pra tirar. Agora vem um contra-ataque. Quem sabe agora pra matar o jogo. Abertura de bola com o Renier.
1: Tiraram a bola aqui do Otávio.
4: Chegando mais uma vez ali pelo setor. Tô vendo aqui que tem um cara de preto ali saindo, escondendo ali. A bola vai chegando pro setor defensivo. O Cruzeiro vai tentar. O Gão, agora vai ter que ir pro tudo ou nada, pro all-in o Cruzeiro, viu?
6: Pois é, meu filho, mas aquele negócio, né? Infelizmente, Arthur Jorge tirou os nossos principais batedores de pênaltis, se chegar a pênaltis hoje.
5: E eu sou contra isso que a torcida tá fazendo agora. Não é hora de olé, não. É hora de cantar o hino, é hora de cantar alto e empurrar. Não, acabou o jogo, não.
1: Não tem nenhuma bola de reposição do Otávio, tá? Gandula tirou todos.
4: Vamos chegando a 47 minutos. Ali chegando a bola pro Rojas. Vai chegar essa bola ali com o Matheus Henrique. Ele vai acelerando, chegou por baixo no carrinho. Falhou, a bola sobra na tabela. Tentou ali o corta-luz, ela vai sobrar. O Galo ainda tem a posse de bola. Gustavo escapa, chegou. Olha a bola, vai estar livre. A bola metida pro Alaminda. Ele vai pegar ali na confusão. Ele vai acelerando essa bola pra cima do marcador. Quem sabe pra fechar o caixão. Vamos lá, Galo. Bola metida, Renê capricha. Ele demorou demais pra bater. Ele vai esconder essa bola pra ele ali agora. Já acabou o jogo, tinha que tentar. Volta a bola pra trás. O torcedor vai acreditando. Vamos chegando a 48 minutos. Alô, torcedor atleticano. Que jogo é esse?
5: É um jogador caído na defesa do Galo ali, esticando a perna.
7: É o Fred.
4: Tá
5: estendendo. Tem que tomar cuidado pra não deixar jogador do Cruzeiro em condição.
4: Mais uma vez ele chegando pro Quincio. O torcedor
7: são
4: vai tentando.
7: São câimbras, tá?
4: Diga, ô, botei. Opa! Aí teve ali, vai ser amarelado ali agora.
7: Se for o Romero, é o segundo, né?
4: Não, é
1: Arroio.
4: Aquele Arroio.
1: Arroio.
7: Tá, e o Fred tá com cãibras. E o Arroio acertou o Castanho, Kevin Castanho, número 15. E é tudo que o Atlético queria, para inflamar de vez a torcida e para ganhar tempo. 2-1, o Atlético vai classificando e espera amanhã o gaúcho que vai encontrar na semifinal, Grêmio ou Internacional.
4: Você citou o Lucas do Romero porque ele tá parecido com o Arroio, a chuteira igualzinho.
1: Nó! A Romero e o Arroio igual?
4: É, não.
7: É porque
8: o branco do olho é igual, né?
7: A distância, exato. Quando o Carlos levanta o cartão, eu vejo o Romero perto.
4: Exatamente. Dele. Olha o Galo de novo. Invadiu a grande área, Minda. Vai tentar ganhar no pé de ferro. O Fred, ele ganha. A bola chega com o Scarpa. Ele tenta chamar. Opa! É falta ali do Romero. Uma falta perigosíssima. Dali eu conheço um tal de Ronaldinho Gaúcho, viu, Giovanni Oliveira?
1: Que hoje está fantasiado de Gustavo Scarpa, meu caro Luiz Soares.
4: É falta aí.
7: O Everson tá pedindo, parece que o Everson tá pedindo, não sei, ele tá gesticulando ali, ó. O Everson.
4: Pode falar, Botelho.
7: Não, não sei o que, que ele tá, se ele tá orientando a barreira.
1: Tá mandando o VH vir mais pra frente, todo mundo tá. Vir pra frente. Aí o VH já correu pra cá. Que ele sabe, né, que aqui vai ser um pouco mais fácil. E se sair, Otávio não tem bola pra repor.
4: Na verdade, ele tá mandando fazer uma barreira, o Giovanni Botelho, do lado da barreira. Ali para tentar atrapalhar. Vamos chegando a 49 minutos. Faltando 2 minutos para a massa atleticana festejar. Mas ainda tem jogo. Ainda tem jogo. Uma falta perigosa ali na ponta direita. Quem vai para a cobrança ali é o Castanho. O Gustavo escapa. A bola passa pela linha de fundo. É tiro
1: é
4: de meta.
1: É o que eu falei. Não tem bola para repor. Otávio tá xingando.
4: O torcedor vai ali ao frisson.
7: Tem que mudar o Atlético, né?
1: É, porque o Cantula que tava aqui a bola, ele tirou e mandou lá pra bater. Não tem, Otávio, não tem.
5: E muita gente aqui achou até que o jogo tinha acabado e comemorou, inclusive.
8: Cara,
1: pô, calma aí. Sim, desculpa, o time tá ganhando de 2-1, gente, eu acho feião isso.
8: Não, e a Giovana falou ali, não tem Otávio, era literalmente com o Otávio. Ela foi ali do lado. Foi...
4: Exatamente. E o Cruzeiro tenta ali mais uma descida. Essa bola vai pra quem? Tenta ganhar pelo alto. O Galo não quer mais jogo. Opa, aí foi no corpo do jogador. E ali tá reclamando o Fred mais uma vez. E a falta aí, viu, Botelho? Ou não deu a falta?
7: Lateral. Não, lateral. Rojas na reposição. Fred caiu, o juiz não deu nada.
4: Tá certo. O Cruzeiro ainda insiste. A bola lá com o Fabrício Bruno. Pediu uma falta também o Fabrício Bruno. E agora o lateral pro Galo. Quem sabe agora eu tô com você, torcedor. O torcedor tá querendo comemorar e vibrar a classificação.
1: Vai ter mais um de acréscimo.
4: Vamos até 53, segura lá então. Calma lá, produção. Calma lá, produção. Lateral, o que o juiz tem? O cartão amarelo aí pra quem não, né?
7: Fabrício Bruno, por reclamação.
4: Ah, beleza. Cartão amarelo pro Fabrício Bruno. E agora tá na contagem ali agora. Vai ali pra cobrança de lateral, Galo. Vamos então a 53 minutos, faltando um minuto para terminar o jogo. Ainda na briga ali o Cruzeiro, agora a arbitragem vai mandar seguir, não, falta.
5: Falta.
4: Falta ali.
7: Do Ney Sevilla Real para cima ali do Renan Lodi. Perdeu a bola pro lateral esquerdo, tentou recuperar e foi só na falta. Nas pernas do Lodi, que ganha tempo. Tá caído no gramado, agita o torcedor à beira dele. 2-1 vence o Atlético.
4: 2-1, diga.
1: Luiz. É que o Botelho vai ter que me pagar o almoço, tá?
4: Eita, eu vou participar disso aí também, viu? Vai terminar o jogo, tá por conta de Rafael Claus. O torcedor quer o final do jogo, Galo. Numa virada épica aqui na Arena MRV. Caio Jorge abriu o placar no primeiro tempo. Vitor Hugo e Fred pra fazer ali 2-1. E agora ali o entreveiro do Fabrício Bruno.
1: E lateral,
4: diga.
1: Fabrício Bruno e Reinier.
4: É, rapaz, trocando farpas ali, a arbitragem tá ali, vai terminar o jogo. Na contagem ali, já deu ele do relógio, estou por você, meu árbitro. Ainda brigando pela bola, protegeu, pediu falta, tá valendo chute dali, chute daqui, opa. Ganhou a bola, vai tentar, mais uma falta ali, a arbitragem manda seguir. Ele quer o jogo, vai tentar o bico lá pra frente na última descida do Cruzeiro. O Galo vai tentar evitar, conseguiu. Agora a bola vai sobrar, bola dominada com o Scarpa. Tentou o chute de longe nas mãos do goleirão. vai terminar o jogo. Ainda olha pro relógio, ele quer ainda mais um jogo. A bola pra Kenny Arroyo, vai tentar ganhar. Afasta a defesa. Já pode terminar, já deu 53. Ainda tentando brigar pela bola o Cruzeiro, ainda no seu campo de defensivo. Fabrício Bruno vai demandando a bola, já olhou pro relógio, já colocou o apito na boca. Pode ser agora o fim do jogo. Um chutaço lá pra dentro da confusão, vai terminar o jogo. É agora, é agora, é agora, é agora! O Galo, numa virada, tem que respeitar, viu? Não adianta falar que é o pai aqui antes não, meu parceiro. O Galo tá na semifinal, Giovanni Oliveira. Sobe o hino aí, Diego.
1: Respeito gigantesco de Minas Gerais. Eu falei, a casa tem dono. Ô Caio Jorge, aprende a respeitar o dono da Arena MRV. Se você não tem estádio, o Galo tem. E bota pra tremer agora. O Galo vence de virada pra massacrar. Agora, ô CBF, Giovana, ô CBF, faz o Pix, Botelho.
7: Detalhe aqui, Giovana, vem todo mundo pra cima do Everson, porque tá chorando. O goleiro atleticano está chorando, caiu no gramado, chorando. Todo mundo vindo abraçar o Everson nesta comemoração. O registro aqui à beira do gramado.
4: O Galo está classificado pra semifinal. Num jogo espetacular, viu? Mas antes eu vou chamar mais uma vez. Ô, deixa Luiz, o Fael falar, que ele quer falar, tá emocionado.
5: Ô, Luiz, a minha perna tá dormente, Luiz. Eu sinto que meu coração vai parar, Luiz. Foi todo mundo abraçar o Everson, porque não foi uma semana fácil pro atleticano. Problemas não faltaram, mas se os problemas vieram, a raça veio, a vontade veio e principalmente a entrega dessa arquibancada que sempre esteve com o Galo. Faltava realmente uma grande página, um grande espetáculo na Arena MRV. Ele já havia acontecido em outras partidas, mas hoje foi com uma química diferente. Se havia realmente essa situação de Arena MRV em clássico, hoje o Galo brilhou isso e chutou pra longe e mostrou que ele tem casa e mostrou que ele tem time. Aquilo que o Lodi falou, se falta dinheiro, se falta grandes nomes, compensa na raça, compensa no coração. E é isso que a gente tem aqui na Arena MRV. Um atleticano cantando do fundo da alma. Um atleticano cantando que o Galo é o time da virada. O Galo é o time do amor. A festa mais linda do ano, do jogo mais importante do ano, é o Galo na semifinal da Copa do Brasil de 2026. Merece. Os dias, os últimos meses não foram fáceis para esse clube. É a torcida que cobrou muito, é dirigente, mas tudo agora termina em sorriso, termina em festa, termina com camisas girando aqui na Arena MRV, porque é o Galo tá classificado. E o Galo, ele é doido demais, ser Galo é bom demais. Eu arrepio, a lágrima nesse momento ganha meu olho, mas com toda a justiça, porque foi um jogo com roteiro de Galo, com camisa 7, filho desse Galo, voltando para balançar as redes e garantir a virada pro Galo. Ah, meu Galo, testa meu coração, mas muito obrigado pelo fato do meu coração ser preto e branco.
4: Ah, que festa bonita, que festa maravilhosa. Deixa eu acionar, Giovana Oliveira, tá por onde, Giovana?
1: Eu estou neste momento chegando aqui próximo ao goleiro Everson, que vai agradecer a Deus, como disse o Marcos Botelho, chorando muito, pegando o seu terço, fazendo as suas orações. Gabriel Delfim tá por ali, Robert e Pedro Cobra também, todos os goleiros reunidos neste momento, porque Everson tá sendo aclamado pela massa, falando, PQP é o melhor goleiro do Brasil, Everson, que mais uma vez vai salvando o Galo e vai agradecendo também as traves que foram os grandes aliados dele nesta noite aqui, Giovana, na Arena MRV, Luiz.
4: Diga, Botelho.
7: Vale a festa pelo Everson, pelo sacrifício dele, mas vai até um desabafo aqui de um cara que vem acompanhando o Cruzeiro de um tempo. O Everson não precisou de trabalhar não, meu amigo. O Cruzeiro não fez o Everson trabalhar em momento algum. Já tá de gesso aqui no campo hoje, tá, Luiz?
4: Bem formado. Ó, a gente vai agora pro fim de papo TMC, porque o Gão e Fael e o Danilo e o Botelho, a Giovana Oliveira, a gente vai repercutir essa vitória de virada do Galo aqui na Arena MRV. Daqui a pouquinho no Fim de Papo TMC.
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4: Sinta o frisson do torcedor que não para aqui na Arena MRV, ó. Vamos então pro fim de papo. TMC, vitória do Galo, a classificação, uma vitória de virada, né? Um gol do VH e também do Fred. Eu já chamo o Fael, Danilo e o Gão pra gente destrinchar o que foi o primeiro tempo e o que foi o segundo tempo, que culminou com a classificação do Galo rumo à semifinal. E eu começo com o Fael. Fael, com você.
0: Ô Luiz, agora eu não sei quantos minutos tem que a partida acabou, os 15 Faelzinho, talvez.
1: Desculpa te interromper, mas posso começar, por gentileza?
0: Ô Gão, só um detalhe que eu queria falar.
1: Claro, por gentileza.
0: Que a torcida ainda não deixou a arquibancada, só agora. Alguns setores aqui, o torcedor começa a sair, mas principalmente onde está a torcida. A torcida continua cantando e todos os funcionários do clube nesse momento, dentro de campo, porque eu imagino que os últimos meses não foram fáceis para ele também.
2: Só para trazer a informação, Fael, inclusive o Rubens Menin também ali no campo com outras pessoas que são acionistas do Atlético.
0: Filmei aqui para a rede social da TMC Minas Gerais.
1: E eu queria começar falando que é o seguinte: Arthur Jorge hoje fez tudo errado no time do Cruzeiro, tudo errado. Tudo bem, ele começa com a escalação correta, mas depois quando começa as trocas, principalmente depois que ele permaneceu com o Vidalba em campo, que já estava amarelado, e foi Juninho no lance em que ele foi expulso, Juninho, porque é uma jogada que estava, não oferecia nenhum risco pro time do Cruzeiro. E não sei por que ele deixou aquele braço sobrar ali. Ainda fez uma pirraça para poder sair de campo, né, o que acarretou também aí até numa complicação ali pro time do Cruzeiro se formar novamente dentro da área para poder se formar sua linha de marcação, por exemplo, porque tirou a atenção de todos os jogadores do Cruzeiro. Quase sai um outro gol, o gol do Atlético nesse momento. E aí a gente tem que começar a cobrar realmente quem tem que ser cobrado. Arthur Jorge, se o jogo fosse para os pênaltis, nós não tínhamos pelo menos nenhum batedor de pênalti de ofício ali que não fosse Lucas Romero em campo, que é um dos batedores geralmente com tendência para o pênalti, vai lá e chama a responsabilidade e cobra esse pênalti. Vidalba tem que ser responsabilizado sim, porque aquele braço foi desnecessário. Arthur Jorge pelas trocas. E Pedrinho, está na hora de você deixar de ser paizão desses caras e começar a cobrar, porque é o seu dinheiro sendo gasto. Aí se você não se importa com isso, se você não se interessa, aí o problema é seu. Mas você precisa começar a cobrar esses caras, deixar de ser paizão. Um time sem fibra, um time sem raça, um time sem moral, um time arregão. Esse foi o time do Cruzeiro hoje. Esse foi o time do Cruzeiro hoje, que não soube jogar dentro dos domínios do Atlético, fazendo com que a torcida do Atlético jogasse contra o Atlético. Não incomodou o Everson hora nenhuma, não incomodou o time do Atlético hora alguma, de maneira ostensiva, de maneira mais firme, não imprimiu a intensidade que o Arthur Jorge toma falar tanto por aí. Então hoje é dia de cobrar geral, e principalmente Pedrinho, tá na hora de você deixar de ser paizão e começar a cobrar esses caras de maneira mais firme, porque o ano do Cruzeiro literalmente acabou aqui, e o máximo que conseguimos agora é disputar um campeonato brasileiro para classificar para a Libertadores do ano que vem.
2: É, Hugão, eu me lembro muito bem, estava com você, inclusive, nessa transmissão anterior, né, que foi o Cruzeiro contra o Vasco, e eu me lembro muito bem de você falando que tinha se tornado uma obrigação do Cruzeiro agora classificar pela forma que entrou de maneira tão apática, né, naquele jogo contra o Vasco. Eu acho, principalmente pela escolha do meio de campo naquela oportunidade, o Arthur Jorge acabou deixando o time muito desconexo, né, você tinha ali dois volantes e uma soma de quatro atacantes, praticamente nenhum camisa 10 ali, né? O Lúcio tentou fazer a função, mas não conseguiu fazer com sucesso, e aí ficou essa desconexão muito grande. Muita gente, inclusive a gente, e eu me coloco nisso, tratou como apatia do Cruzeiro. Eu acho que tem uma dose considerável de apatia naquele jogo contra o Vasco, mas acredito muito mais a um erro tático do Arthur Jorge, assim como eu faço hoje novamente, porque o Arthur Jorge, quando ele decide, e aí o Hugão é muito feliz, porque não só pensando nos pênaltis, Vanderlei Luxemburgo já falou isso muito tempo atrás, de uma história de quando ele treinava o Real Madrid. Ele pegou e tirou os craques do Real Madrid, dos Galácticos, o time estava vencendo, ele queria tirar o Ronaldo, tirar o Zidane, não me lembro muito bem qual dos dois, mas foi um dos dois carecas, os dois. Ah, então tá perfeito, é a soma dos dois. E aí, o que acontece? Ele foi, tirou os dois e o Real acabou sofrendo um empate. Nesse caso, o Cruzeiro tira os dois jogadores Os dois não, né? Até mais de dois, né? Tira de baseada um monte de gente. Tira Wesley, tira Matheus Pereira, tira Caio Jorge, tira Gerson. Vai tirando todo mundo que tinha ali no setor ofensivo com maior capacidade de criatividade. E aí facilitou muito a vida pro Barba Domingues, né? Depois disso, as substituições do Atlético são as seguintes: tira o Franco, bota o Minda, tira o Natanael, bota o Scarpa. Ou seja, o Atlético foi se ajeitando de acordo com que o Cruzeiro foi dando passos para trás. O Cruzeiro facilitou a vida do Atlético. E aí, na minha visão, pelo menos, eu acho que o Atlético foi superior durante toda a partida. A gente falava isso já no primeiro tempo, mesmo quando o Cruzeiro terminou a primeira etapa vencendo por 1-0, mas a chance do Cruzeiro, que foi no pênalti convertido pelo Caio Jorge, quem deu foi o Atlético naquele pênalti infantil feito pelo Vitão. Novamente, volto a dizer, o atacante do Cruzeiro estava virado de costas pro gol do Atlético, ele não conseguiria fazer a finalização. O zagueiro Vitão foi precipitado, até infantil no lance, e acabou fazendo o pênalti, criando a melhor oportunidade do Cruzeiro para o Cruzeiro no jogo. O Atlético desperdiçou chance pra caramba, principalmente até nesse primeiro tempo que eu tava falando agora há pouco. Três oportunidades com o Bernard, e ainda tiveram outras oportunidades que o Atlético poderia ter feito melhor. No final das contas, classificou e acabou vencendo no dia de hoje quem estava mais inteiro do que estava acontecendo dentro das quatro linhas. Arthur Jorge errando taticamente e o time do Cruzeiro um bit abaixo do que deveria estar, e o time do Atlético até dois acima. Muita entrega, e a gente viu isso durante toda a partida.
4: Tá certo. Ô, Gão, tem mais alguma coisa que você quer pontuar também nesse jogo?
1: Nesse jogo e durante toda essa temporada, o time
4: Sim, do Cruzeiro normaliza
1: derrotas. Esse time normaliza derrotas. É um time de alto investimento que não tem fibra, não tem raça, não tem entrega e não representa a torcida do Cruzeiro, muito menos a camisa que eles vestem.
4: Tá certo aí também o Gão falando. Agora, Fael, fica à vontade também para participar. Lembrando pra galera que tá acompanhando, pode mandar sua mensagem, viu? 319-9944-8870, Transamérica, agora é TMC. Quem escuta sabe, manda sua mensagem aí no WhatsApp.
0: Ô Luiz, eu fui pra arquibancada agora, fui abraçar os meus amigos, meus irmãos alvinegros ali agora, pra gente confraternizar, pra gente celebrar, porque tá muito leve. Um amigo meu me mandou uma mensagem pouco antes do jogo, e ele falou assim: Fael, você fala que tem dia que a energia tá leve, que a energia tá gostosa. E foi o que eu senti desde o primeiro jogo, inclusive muito confiante desde a primeira partida. O que não aconteceu no jogo de 2025. Nesses dois duelos eu senti um galo pronto para a classificação. A turma está aqui embaixo mandando recado para a TMC. Muito obrigado a todo mundo que está ligado na 88.7. E aí, o galo hoje vem listando problemas. O Lianco de fora, o VH tinha ficado de fora do último jogo, o Juan Tressoldi deixou a partida precocemente, o Igor Gomes nesse momento está no DM, o Maicon hoje deixa o time no aquecimento, o Juan Tressoldi sai com a bola rolando com poucos minutos, quem substitui ele comete um pênalti, e depois o Everson, que era a grande dúvida da semana, que tirou o sono do atleticano por se tratar do melhor goleiro do Brasil. Então não foi uma semana fácil, mas uma semana não é nada para quem vivia nesse conflito há tantos meses. E eu preciso falar desse conflito, dessa guerra que viveu o Atlético nos últimos anos, porque ela foi muito desgastante. Ela foi desgastante para quem trabalha na comunicação, para o torcedor, para o funcionário do clube. Mas agora é a oportunidade de virar essa página, de uma bandeira branca, de você trazer a paz para esse clube, de fazer uma festa ainda maior na semifinal da Copa do Brasil. Porque o atleticano, hoje, ele tá, me perdoe, um cara que eu admiro muito, que é o Drummond, que sempre escreveu sobre o Atlético. E o Drummond falava que a alma do atleticano pairava por aí, ela sobrevoava pela cidade. E nesse momento, eu posso falar, Drummond, você daí de cima, você tá vendo, a alma do atleticano tá leve, a alma do atleticano tá pairando por aí. Porque o atleticano agora, ele não quer saber na próxima rodada do Brasileiro, quem que ele pega na próxima rodada da Copa do Brasil, na próxima fase, ou da Sul-Americana. O que ele quer primeiro é saber que a casa dele funciona, funciona bem, a festa foi muito bonita, que a festa jogou com o torcedor. E o torcedor não julgou com o clube só quando estava 1-1, 2-1, não. O Cruzeiro fez 1-0 e eu destaquei quando o Cruzeiro ganhava. O Galo desceu pro vestiário com a massa cantando. O Galo é o time da virada. O Galo é o time do amor. Essa massa que já havia cantado muito no Mineirão também. Me perdoe, meus amigos que estão ouvindo. Eu vou destrinchar um pouco mais o que julgou o time dentro das quatro linhas durante a semana. A gente tem o Papo de Craque primeira edição, o segunda edição. Pode ter certeza que a gente vai falar o que que funcionou, o que que poderia ter mudado antes, por que que o Cruzeiro saiu na frente. Mas nesse momento eu preciso realmente destacar essa massa que me fez ser Galo. Uma massa que jogou junto com o clube. E sabe o que é mais gostoso? O Galo está na Copa do Brasil, na semifinal da Copa do Brasil. O Galo pega o Santos na Copa Sul-Americana. E só para destacar, o Pedrinho gasta mais um trilhão, Pedrinho, porque o Brax trouxe o Fred quase de graça. Ô, Pedrinho, a turma que chegou aqui no Atlético, essa turma tá chegando gastando pouco, Pedrinho. E seu time, em uma semana, tá fora da Libertadores. Que papo é esse que ninguém suporta o Caio Jorge? Nesse momento ele tá no bolso de um menino de 18 anos. Ô, Caio Jorge, passa depois na casa do Vitão, pede a chave de casa, porque ela deve estar lá também no bolso do menino de 18 anos. Você tem muita marra, mas futebol, você custa muito pro clube. Mas em relação ao que você entrega, você passou uma Libertadores inteira, Caio Jorge, com um time de reforço de 200 milhões, salário de 5 milhões, e aí, no fim das contas, você está eliminado de duas competições em uma semana. Você ganha a sua torcida com marketing, inclusive quem te cobra, você vai responder em post do Instagram. Mas no futebol, você entrega pouco. E hoje, um menino de 18 anos te deixou no bolso, Caio Jorge.
1: Hoje foi o melhor representante que o Cruzeiro já teve na história de Minas Gerais, Rafael Lima, com isso que ele falou. O melhor representante do Cruzeiro. Fez uma cobrança devida, fez duas cobranças, na verdade. Ao Caio Jorge, fez uma cobrança também ao Pedro Lourenço, aonde eu posso até assinar embaixo e avalizar. Hoje, Fael, você representou a torcida do Cruzeiro com a sua fala. Muito obrigado.
0: Eu não, velho. Para com isso. Meu pai é cruzeirense.
1: Muito obrigado. Você representou o seu pai com a sua fala. Você representou a torcida cruzeirense, porque o que você acabou de falar é exatamente o que a gente pensa. Muito obrigado. O melhor representante que o Cruzeiro teve hoje na TMC foi você.
0: Tá repreendido. Mas assim, o Gão até tá comentando do meu pai é cruzeirense, e meu pai, mesmo que passe algumas semanas, às vezes, em um quadro que não consegue se comunicar, quando tá lúcido, meu pai sempre fala, é um time do Cruzeiro que no papel é uma coisa e que vai se arrastando durante a temporada. Nesse momento, o Galo tem 3 pontos a menos que o Cruzeiro no Campeonato Brasileiro e ainda tem um jogo a menos que o Bragantino. E repito, é um time que tem peças como o Cacierra, que custou muito dinheiro, que o Minda custou um pouco menos, mas é um Galo que foi pro mercado pegar um Maicon também, que não custou muito, um Fred, que não custa muito, e do lado, o clube que talvez tenha sido do terceiro clube que mais gastou na temporada.
4: Tá então, né, o Gão, Fael Adanilo, vamos falar então desse jogo, né, o Atlético que toma um baque, né, o Atlético começa pressionando, não deixa o Cruzeiro respirar. O Juan Tresold sente, né? É necessária a substituição. E logo, né? Como o Fael e o Gon também já trouxeram aqui, perdão. Ele que faz o pênalti pra cima do Caio Jorge. E o que o atleticano entendia que era o momento de o Atlético sair na frente. Teve várias oportunidades com o Bernard, pro Bernard fazer 1-2, mas o Bernard desperdiçou muitas oportunidades, o Cacierra com muita dificuldade, e aí o Atlético sai no primeiro tempo com 1-0. O que que pode ter acontecido lá no vestiário para o Atlético mudar de postura? A gente pode considerar a expulsão também do Vidalba como um fator também predominante para que o Atlético acreditasse nessa virada?
2: Ah, com certeza, né? Acho que a expulsão do Vidalba, seguido das mudanças que o Arthur Jorge fez, porque o Arthur Jorge chamou a pressão do Atlético e, ô Luiz, sinceramente, eu não acho que mudou muita coisa do primeiro tempo pro segundo, não. Talvez o que tenha mudado mesmo seja o pé na forma, porque o Atlético no primeiro tempo, a gente já falava, criou mais do que o Cruzeiro. O Cruzeiro, como você trouxe aí muito bem, fez o gol devido também a um erro do Vitão, que acabou se precipitando, mas acho que mudou pouca coisa, sinceramente. O Atlético Atlético já estava bem na partida, conseguia criar as melhores oportunidades, não fez tantas, não provocou o goleiro Otávio a fazer tantas defesas, porque, por exemplo, o Bernard teve uma oportunidade ali praticamente na marca do pênalti e furou a bola. Se ele acerta a bola, muito provavelmente ou ele faria o gol ou o Otávio seria obrigado a fazer uma defesa. A gente nunca vai descobrir porque ele furou a bola e fica mais difícil. Mas o Atlético já tinha conseguido criar várias oportunidades na primeira etapa. Acho que até na segunda etapa, Luiz, sinceramente, criou menos até do que na primeira, ou menos oportunidades claras de gol, né? Porque, por exemplo, se a gente for pegar o gol do Fred, é uma finalização de fora da área que ainda tinha muita gente na frente dele. Então, era uma porcentagem de concretização da finalização para gol muito menor do que essa, por exemplo, que eu citei do primeiro tempo, que o Bernard acabou furando praticamente na marca do pênalti. Então, acho que o Atlético, na verdade, não mudou tanta coisa assim. Simplesmente botou o pé na forma.
4: Danilo,
2: diga, meu querido.
4: Não, só pra te avisar que eu estou aqui, tá? Na zona mista, aguardando os jogadores. Deve demorar. Deve Danilo. Demorar, parceiro. Giovana tá lá também, né, Gel?
3: Também já tô por aqui. E olha só pra te dizer, Renan Lodi Bernard está aqui na minha frente. Estou felizinho, viu? Por aqui tá clima de alegria.
4: Pois, já vão falar?
3: Aqui tá alegria, não sei nem do seu lado.
4: Eles já vão falar?
3: Não, eles ainda vão pro vestiário. Tô falando só pra Galo TV, né?
4: Que é a
3: exclusividade.
4: Você fez um registro aí, passou alguém com bolo, né? O que, que significa isso aí, Giovana?
3: Hoje, meus caros, temos aniversariante aqui na Arena MRV. Aniversário de Eduardo Domingues, tá? O professor está comemorando hoje mais um ano de vida e comemorando a classificação, inclusive nas redes sociais. Tá lindo demais. O Caio Jorge marcou gol, né? Falou, o papai tá aqui. Ele esqueceu, né, que tem 90 minutos de partida e o pai realmente tá aqui, ó, lá do Atleticano. Galo classificado com Eduardo Domingues comemorando mais um aniversário.
4: Tá certo, a gente vai fazer um breve intervalo e daqui a pouquinho a gente tá de volta com o fim de papo TMC.
5: Eu tô maluco.
4: Enquanto você fica com o torcedor Fael, maluco. 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
1: Tamo de volta com o fim de papo TMC, repercutindo a vitória do Galo de virada. O clássico Galo tá na semifinal, registrando a participação do Fabrício Batista, lá do bairro São Geraldo. A galera ligada com a gente também, o Ronald Marcelo, falando com o Fael. O Fael é o Ronald lá do Planalto. O Galo é o time da virada. E o nosso querido Fabrício falando que o Cassierra é horroroso.
2: Ah, não, você vai me desculpar. Ô, turma, cara, rapidinho.
1: Diga.
2: Não vai ter coletiva do Arthur Jorge, não, tá? Tá. Eita. Indo Pedro, Júnior e Bruno Spindel. Joaquim Pinto também. Tá indo essa turma pra coletiva, daqui a pouco vão chegar lá, tô na zona mista, né? Aqui ou você faz um ou faz outro. É, tem essa deficiência na arena do Atlético.
1: Certo.
2: Mas é, o Pablo tem lá os equipamentos pra captar pra gente a coletiva. Vai ter coletiva de Pedro Júnior e Bruno Spindel, tá? Não vai ser Arthur Jorge, não.
3: Ô,
2: fiquei
3: Luiz,
2: curioso com essa situação aqui agora.
1: Quem chamou?
3: Eu, o Gão. É o mínimo, Gão, né? É o mínimo que a gente esperava, era que o pessoal da SAF ali, o presidente, né, o dono do Cruzeiro, junto com a diretoria, comparecesse nesse momento para a gente poder ouvir o que, que eles têm a dizer nesse momento. Até acho que Arthur Jorge não será demitido por causa do contrato que ele tem aí pela frente, mas era o mínimo que a gente esperava, era realmente que viesse uma declaração de quem está à frente do comando de um modo geral, principalmente da parte administrativa do Cruzeiro.
1: É, daqui a pouquinho o Botelho tem prioridade, viu, Botelho? Só chamar a gente aqui. Que a gente vai direto pra coletiva.
2: Chegando lá, o Pablo dá um ok pra vocês, porque vai começar agora, já for pra sala de coletiva.
1: Beleza, fala, Fael.
4: Só vai me desculpar, eu não vou reclamar de jogador. Num dia pra ter tanto ponto positivo, tanta gente que deu a vida em campo, tanto jogador que lutou por uma virada, um dia de uma festa na arquibancada, a hora que a gente for falar de Galo e sei lá com quem que nós vamos jogar no fim de semana...
1: Vamos ouvir então lá,
4: lá,
1: porque parece que já tá falando.
5: Corneta. Diretoria, como comissão técnica e atletas, da insatisfação com essa nossa eliminação. E estamos aqui para assumir toda a responsabilidade, tanto diretoria como comissão técnica, staff, atletas. A gente precisa se doar mais, se entregar mais para a gente conquistar os nossos objetivos. Que a gente precisa dar uma resposta para o nosso torcedor, que está chateado, que está indignado, como a gente está aqui. E eu estou aqui para assumir a responsabilidade, junto com a minha diretoria de departamento de futebol, com a comissão técnica e os nossos atletas, que a gente precisa dar uma resposta e a gente precisa honrar essa camisa já no próximo domingo, no nosso próximo confronto do Campeonato Brasileiro. E a gente tem como obrigação com o nosso torcedor a vaga para a Libertadores, como nosso objetivo restante de temporada. Então, é um pronunciamento rápido para mostrar para o nosso torcedor que a gente não está satisfeito, que ninguém aqui que veste essa camisa, que honra esse clube, que se doa para esse clube, está satisfeito com a eliminação. Pelo contrário, está todo mundo indignado, porque todo mundo aqui trabalha e quando perde o Cruzeiro, aqui a gente não aponta dedo para jogador ou para treinador ou para ninguém do staff. Quem, quando perde o Cruzeiro, perde todos, e quando ganha, é todo mundo. Então, juntos, a gente vai sair dessa situação. A gente pede a compreensão do torcedor, a gente pede desculpa, a gente entende a indignação, a gente aceita as críticas, mas o que a gente pode prometer para o nosso torcedor é empenho, mais dedicação. Nós vamos nos entregar mais no dia a dia, no meu trabalho, no trabalho da minha, no meu departamento, na comissão técnica e dos atletas, para a gente entregar essa vaga direta para a Libertadores. E a gente já precisa dar uma resposta no próximo domingo no Campeonato Brasileiro. Muito obrigado.
2: Uau, Luiz.
1: Diga.
2: Fechou, né? Foi só esse comunicado aí. Essa declaração do Pedro Júnior, não teve coletiva com o Arthur, né? Jorge.
3: Desculpa interromper, vocês vão me desculpar. Não,
2: rapidinho, Gão, por favor, rapidinho, porque caras, como, né, repórter, eu tô sempre ali acompanhando as coletivas, da mesma forma que a gente elogia o Arthur Jorge por belas respostas, eu vou mostrar todo o meu descontentamento com o Arthur Jorge não comparecer e não poder ser questionado, porque eu acho que ele deveria ser questionado hoje. Beleza, o Pedro Júnior fazer ali aquela declaração, tal, beleza, protocolar, né? Mas eu acho que faltou ali o Arthur Jorge meter a cara e ser questionado, tá, o Gão?
3: Exatamente, Botelho, exatamente. Porque, por exemplo, pra vir falar isso aí, o que acabou de falar, sabe? A gente esperava pelo menos... Cara, é dia de tapa na mesa, irmão. É dia da gente ver declaração raiz. É dia da gente ver demonstração de indignação. E aí o cara vem com, sabe, quase com um pedido de resignação. Ah, me ajuda aí, velho. Me ajuda aí, bicho. Sabe, eu esperava muito mais, Pedro Júnior. Esperava muito mais de vocês nessa declaração aí.
2: E já tá aqui voltando aqui já, ó.
1: Beleza, eles vão voltando pra coletiva não, né?
2: Não, voltando pro vestiário, porque a turma vai se juntar aqui e depois ir embora pra toca, pra casa, quem já tiver de carro aqui. A tendência é que todo mundo volte junto de ônibus, né, pela segurança.
4: Ô, então, gente,
2: o pessoal vai pra toca 2.
4: É muito fácil,
6: realmente, a vida dos portugueses
4: no Brasil, tá?
6: Só um ponto também aqui, ó, de circulação sobre o vestiário atleticano. Quem tava saindo aqui agora há pouco foi o Rubens Menin, tá? Ele que deu uma afastada realmente da frente da SAF atleticana, realmente de estar realmente no dia a dia do futebol. Acabou de sair do vestiário do Galo, comemorando a classificação diante do Cruzeiro.
1: Tá certo, então, a galera nos acompanhando, repercutindo. Ô, Fael, quer continuar que você estava falando do Galo? Vamos aproveitar para falar mais desse jogo e também para falar agora do Atlético, que espera o seu adversário. Agora eu posso fazer a pergunta, né?
4: Pode.
1: Grêmio ou Inter?
4: Vocês são testemunhas do que eu falei. Ainda teríamos Galo e Inter nessa Copa do Brasil. Eu falei antes do sorteio. Eu falei assim, eu entendo o algoritmo do Atlético. Eu acho que era o Marrinho no programa que eu falei. Eu falei assim, há muito tempo eu estudo o algoritmo do Galo, é loucura explicar isso, eu gosto de ter mania de brincar do algoritmo. Eu falei, esse ano teremos Galo e Inter na Copa do Brasil. Eu vou pelo meu filho, então, pelo meu instinto de Galo e Inter. Deixa eu só falar um pouquinho do que aconteceu dentro das quatro linhas, então, que é o poder de reação do Galo. Há algum tempo eu falo que o Barba empinou o nariz desses caras, mas não é de arrogância, de vaidade, não, até porque aqui a gente não vive cheio de vaidade, mas é de confiança, confiança no time, confiança no elenco. Eu preciso destacar, e várias vezes eu falei abertamente que eu estava blindando o treinador, porque eu percebia que ele começava a arrumar a casa, e eu falo, esse treinador pegou bastidores conturbado, esse treinador pegou lacunas de elenco, esse treinador teve até pouco investimento, e as peças que chegaram, elas fizeram valer a pena, porque o Kevin

0: pessoas no Atlético, e se eu fui um crítico ferrenho, hoje eu preciso parabenizar o Brax, que trouxe o Fred, que foi o grande protagonista dessa partida também. Eu prometi que se merecessem elogios, eu elogiaria, e não posso agir diferente. Hoje eu preciso parabenizar quem trouxe Kevin Castanho, que fez dois bons clássicos, quem trouxe Fred, que foi muito útil, e preciso parabenizar também o Luiz, que parece ter sido uma conexão maior na base. O diretor de base do Galo, que parecia ter sido a conexão maior para a utilização dessa molecada com confiança. O Atlético tem Cissé muito bem na temporada. O Atlético tem Pacini muito bem na temporada. E o Atlético tem Vitão agora sendo útil para um elenco que hoje perdeu o Juan Tressoldi, sabe-se lá por quanto tempo. Eu não vou pensar em problema futuro. Eu vou desfrutar muito. E para desfrutar dessa noite, depois de falar muito da torcida, eu preciso falar que o Barba é o grande maestro da noite.
1: Ô Botelho, só para deixar o torcedor do Cruzeiro que está nos acompanhando, nos ouvindo, né? Se preocupar, porque na verdade ali foi um comunicado, né? Barra compromisso da diretoria do Cruzeiro de brigar agora para uma vaga direta na Libertadores. Porém, exatamente, o Arthur Jorge continua no comando do Cruzeiro, viu gente? Só para...
2: Perfeito, Luiz, isso mesmo.
1: Então, a qualquer momento, se caso tiver aí a coletiva, pode chamar a gente, acionar a qualquer momento. E a gente vai repercutindo. Ô, Giovana, ainda nada aí, né? Vai demorar um pouco, né? Com certeza.
3: Por aqui nada, mas o Arthur Jorge, pelo que chega no meu PowerPoint, já está rablando.
1: Se quiser colocar, então, vamos lá então para ouvir o Arthur Jorge.
4: Resultado a nosso favor. A partir da expulsão, ficamos evidentemente mais expostos àquilo que era a superioridade numérica e também territorial do adversário, que acabou por nos empurrar para trás, nos obrigou a defender mais vezes, mais perto da nossa grande área, e acabamos por não conseguir aquilo que era o resultado que tínhamos então até ao momento da expulsão, repito, quando faltavam 30 minutos para terminar o jogo. Estamos todos muito desiludidos, estamos também muito desiludidos pela forma como de facto o jogo acaba por mudar de contexto, e claro, também lamentar pela desilusão que acabámos por dar à nossa torcida, que não merecia e que nos apoiou do primeiro ao último minuto.
5: Arthur, Adroaldo Leal, Rádio Fã FM. O Pedro Júnior veio, fez um pronunciamento dizendo que agora o foco do Cruzeiro é buscar a vaga direta à Copa Libertadores. Esse foi o foco do ano passado e o torcedor criou muita expectativa em cima desse elenco que foi montado, até antes mesmo da sua chegada, depois com a sua chegada aí, o time que saiu da lanterna do brasileiro para brigar ali pelo G4 do Campeonato Brasileiro. Porém, mais um campeonato, uma Copa, que o torcedor do Cruzeiro fica muito frustrado. Quero saber de você, a respeito desse restante de Campeonato Brasileiro, já vai fazer parte do seu planejamento, né, para a próxima temporada, para ver quem pode, quem não pode, quem tem condição ou não, capacidade, para que de fato, no ano que vem, o torcedor do Cruzeiro possa esperar esse time brigando de verdade por um título ou não?
4: Olha, nós temos obrigatoriamente, e sendo essa a competição que nos resta, de nos empenharmos e nesta altura exclusivamente 100% nesse campeonato. É importante daquilo que tem sido feito em termos de campeonato. Nós sabemos que não chega, nós sabemos também, a nossa própria exigência também nos obriga a pensar dessa forma. Não é só a exigência que possa vir da torcida, da comunicação social sobre nós, nós próprios sabemos que nesta altura ficar com o campeonato é pouco para nós, mesmo tendo em consideração aquilo que foi o arranque de campeonato e aquilo que está a ser feito nesse mesmo campeonato. Tivemos uma desilusão há duas semanas atrás para a Copa Libertadores. Hoje temos que absorver este impacto também daquilo que é esta derrota para a Copa do Brasil, e temos que nos focar 100% em busca daquilo que é o que falta deste campeonato para conseguirmos de facto dar continuidade à evolução e também àquilo que têm sido os resultados conseguidos, para, como lhe disse há muito tempo atrás, buscar ficar pelo menos nos primeiros 5 classificados. E para isso nós temos que ser imediatamente reativos. Vamos ter já um jogo contra um rival direto nesse campeonato. Temos que

0: reagir rapidamente a este momento. Temos que saber olhar para aquilo que foi feito e também para aquilo que podemos fazer. Para aquilo que podemos fazer mais, sobretudo. E é dessa forma que eu olho, ou tento olhar, nesta altura também me é muito difícil olhar para o dia de amanhã, mas quero poder ter a energia e a força suficiente para poder, juntamente com os meus, aqueles que ganhamos e que perdemos, podermos ir em busca do resultado e daquilo que é uma classificação honrosa no campeonato.
1: Arthur Pancieri, Itatiaia, qual foi a intenção ali quando você mantém os três atacantes? O Cruzeiro tinha perdido o Vidalba, né, tinha sido expulso, e aí você mantém os três atacantes. Por que ali não dar uma povoada no meio campo, colocar talvez um garoto, Zé Lucas, Lucas Silva, não vou individualizar o atleta. Sim. Mas por que um jogador de meio campo para dar mais uma encorpada no momento que o Atlético viria para cima do Cruzeiro?
0: Sim. Repara, quando nós sofremos essa expulsão, nós ficamos com uma substituição para fazer. Faltavam 30 minutos para o final do jogo. Tivemos um pedido do Gerson para sair, que estava a sentir desconforto e pediu para sair, portanto nós tínhamos que agir imediatamente naquele momento. A ideia de nós foi trocarmos um lateral, que precisávamos ter um lateral esquerdo, trocar diretamente a posição do Gerson pelo Mateuzinho e podermos ter o Kenji que nos fizesse o corredor do lado esquerdo, sendo que era um jogador que iria fechar a equipa numa linha de 5 quando o adversário estivesse mais próximo da nossa grande área, mantendo três homens capazes daquilo que era o que o jogo nos ia proporcionar a nós, que era transições rápidas, ter homens na frente rápidos para conseguir ganhar as costas da defesa contrária, continuar a ter ou tentar ter verticalidade através destes três homens, e podemos dessa forma olhar para a equipa num 5-3-1 se quiséssemos, mas que se desdobrasse de forma a poder manter três homens na frente, ficando dois médios, e essa, tendo aquilo que era também um momento atual de termos uma substituição, tínhamos tomado decisões em função daquilo que era os 30 minutos de jogo que tínhamos, para tentar manter a equipa viva no jogo.
2: Mister, boa noite, Arthur Mesquita, Rádio 98 FM. O quanto que essa eliminação impacta no seu planejamento dentro dessa temporada do Cruzeiro e também no longo prazo, com você tendo contrato até 2030?
0: Não, para o contrato não impacta em nada, porque teremos, e esta é, sabemos que são anos que nós temos que trabalhar arduamente, e eu como técnico, os jogadores como atletas, toda a diretoria, para que nós possamos ter de facto sucesso. Impacta neste momento naquilo que é, e eu queria terminar a temporada em 6 de dezembro, já não vai ser possível. Vamos agora ter que nos dedicar arduamente àquilo que é o campeonato. Não é uma tarefa fácil também, temos que emocionalmente buscar aquilo que é o melhor de nós, a nossa melhor versão, para que possamos ter resultados que nos permitam ter este que foi uma escalada difícil também, mas meritória, da equipa no campeonato. E é isso que nos resta nesta altura, poder dar o melhor, é olhar para o campeonato com a mesma ambição de sempre, sabendo que não temos outras competições e esta será a competição que nós temos que agarrar daqui até ao final do campeonato.
3: Tá aí então, né, o técnico Arthur Jorge. Ô, Gão, tá aí ainda?
4: Tô por aqui, meu querido.
3: Quer comentar essa fala da entrevista coletiva de Arthur Jorge?
4: Cara, é aquele negócio, né, é o mais do mesmo. Temos que garantir o compromisso, temos que não sei o quê e tudo. E agora ele transforma, até vai ficar protocolar também o que eu vou falar, a obrigação de ter um campeonato brasileiro impecável daqui pra frente. é aquele negócio, né? Título eu não confio mais, acho que ninguém confia também. É se garantir na Taça Libertadores da América, mas parar de normalizar derrota. Porque esse elenco do Cruzeiro é caríssimo e normaliza demais derrotas. Não adianta ele vir falar nosso respeito aos adeptos, vamos juntar com os nossos, com os meus, vamos avaliar, vamos não sei o que e tudo, etc. E na semana que vem, por exemplo, jogando em casa com o Atlético Paranaense, tomar outra trolitada, por exemplo, de um time que é muito organizado, inclusive já perdemos para eles no Campeonato Brasileiro. Não era ele ainda o treinador, mas já perdemos para eles no Campeonato Brasileiro. Então agora, meu amigo, se tem só o Campeonato Brasileiro, então ele tem que ter foco total no Campeonato Brasileiro e não pode mais normalizar derrotas, Luiz.
3: Tá certo, tá aí o Gão. Ô, Fael, considerações finais, a gente vai chegando ao fim do fim de papo TMC, rapidinho pra gente também conseguir falar com o Danilo Mar.
5: Cara, eu só tô muito feliz e eu acho que eu tenho que celebrar muito agora. Eu não vou pensar em São Paulo. Amanhã no Papo de Craque eu não vou falar nada sobre problemas, eu vou exaltar tudo que precisa ser exaltado sobre esse time, mas saio muito orgulhoso. Orgulhoso de um time, feliz com o treinador que eu tenho atualmente, mas principalmente orgulhoso dessa massa que fez uma festa diferente. Eu tenho certeza que não é só o atleticano. O roteiro foi de Copa do Brasil, foi de um Galo que realmente tem sido especialista em mata-mata e a arquibancada jogou junto com o Galo. E só ela permitiu uma classificação. Clássico não se joga, clássico se ganha, como diria o grande Dátolo, artilheiro, ídolo, campeão da Copa do Brasil de 2014. Nesse momento, minha vontade é ir para a sede de Lourdes, abrir uma garrafa de um bom vinho e varar a madrugada dentro lá fora, cantando o hino do Galo. E Galo, ser Galo é bom demais. Beijo no coração de todos vocês, uma noite abençoada.
4: Luiz, eu vou me despedindo. Uma boa noite pra todo mundo. A gente se vê amanhã no Papo de Craque, segunda edição, aqui pela TMC 88.7. Ótima noite pra todo mundo. Quer dizer, noite. Ótima, aí veremos.
3: Tá certo, Gão. Obrigado pela participação também, Danilo Marra.
6: É isso, Luiz. Hoje tivemos um bom jogo aqui, um jogo em que as duas equipes tiveram oportunidade, mas no final das contas passou quem soube aproveitar melhor o que o campo mostrou. O Arthur Jorge conseguiu abrir vantagem ali com o time do Cruzeiro, mas não soube segurar ela, inclusive acho que mexeu muito mal, enquanto o Atlético fez o caminho contrário, saiu atrás e foi buscar o resultado com boas mexidas, com um time com uma intensidade muito clara em campo, e no final das contas é isso, passou quem mereceu mais neste segundo jogo.
3: Ô Felipe, obrigado pela participação, mais uma vez, grande trabalho também, Deus abençoe, suas considerações finais.
7: Valeu, Luiz, valeu todo mundo, queria mais que tudo agradecer mais uma vez e aí parabenizar toda a equipe da TMC para a torcida do Cruzeiro. Infelizmente não deu, agora é aquele negócio, né, se recuperar para sequência, e aí parabenizar também, claro, se mandando muito bem mais uma vez toda a equipe da TMC, agradecendo aí a oportunidade, e a gente fica, claro, a gente segue junto aqui nos 88.7 FM, meu filho. É o Cruzeirão Cabuloso, a gente segue junto, acompanhando a Raposa. Tem ainda a restante da temporada. Valeu, filho.
3: Obrigado, Giovana Oliveira, e também Marcos Botelho.
8: Valeu, um abraço, demais, Luiz. Aqui, ó, o Botelho tá me devendo almoço, viu? Pague a aposta, Lu Botelho.
9: Ah, é o seguinte, hein? Acabou a jornada aqui, ninguém conversa comigo, né, hein? Quem quiser resolver, amarra a camisa. Amarra a camisa, qualquer coisa.
3: A gente vai encerrando, agradecendo a todos pela participação. E você, ouvinte, né? Principalmente ao torcedor atleticano. O Galo ganhou e a gente vai encerrando mais uma jornada esportiva Transamérica. 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Fui!
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12: Entre o banco e o escritório da esposa do ministro, a investigação também revelou que os filhos de Moraes receberam cartões de crédito do Banco Master com limite de R$300 mil. O caso envolve também a participação de Moraes no Fórum Jurídico Londres Brasil, evento financiado por Vorcaro, além de pedidos do ex-banqueiro para que o ministro intercedesse junto à Polícia Federal e à Procuradoria-Geral da República. André Mendonça retirou o sigilo da investigação, enquanto a PGR pediu anulação do caso. Candidatos à presidência criticaram o ministro Alexandre de Moraes após a divulgação das informações. Flávio Bolsonaro e Romeu Zema defenderam a saída de Moraes do STF. Outros candidatos também cobraram explicações sobre o caso, enquanto Lula não comentou o assunto. No entanto, o líder do governo federal na Câmara dos Deputados, Paulo Pimenta, defendeu que as denúncias relacionadas ao Banco Master sejam investigadas de forma ampla. Sem citar o nome de Moraes, Pimenta afirmou que nenhuma denúncia deve deixar de ser apurada, independentemente de quem sejam os personagens envolvidos. O Tribunal Superior Eleitoral autorizou a retomada da campanha presidencial de Renan Santos do Partido Missão após suspender parte das atividades por causa de perfis de redes sociais não informados à Justiça Eleitoral. A campanha poderá voltar a fazer propaganda digital, receber recursos do fundo eleitoral e participar de debates, mas Renan terá 72 horas para explicar a situação. O descumprimento pode levar ao indeferimento da candidatura. Renan Santos anunciou que vai pedir o impeachment do ministro Dias Toffoli do Supremo Tribunal Federal. O Supremo Tribunal Federal marcou para setembro o julgamento do recurso apresentado pela defesa de Eduardo Bolsonaro contra a condenação a 4 anos e 2 meses de prisão. O caso será analisado pela primeira turma entre os dias 11 e 18 de setembro. A defesa pede a revisão da pena e aponta falhas na decisão que condenou o ex-deputado por coação no curso do processo. O Senado aprovou a indicação de Rodrigo Pacheco para o Tribunal de Contas da União com 63 votos favoráveis contra 4 contrários. Pacheco vai ocupar a vaga de Bruno Dantas, mas ainda precisa da aprovação da Câmara. O TCU fiscaliza a aplicação do dinheiro público federal. O Congresso aprovou um programa de incentivos fiscais para a instalação de data centers no Brasil. O texto agora segue para a sanção do presidente Lula. A medida reduz impostos sobre equipamentos, mas também exige investimentos em pesquisa e uso de capacidade dos centros no país. A previsão é de até 7,2 bilhões de reais em renúncias fiscais entre 2026 e 2028. O Ibovespa fechou em alta de 1,30% nesta terça-feira e chegou a superar os 180 mil pontos durante o pregão, com forte entrada de investidores estrangeiros. O dólar caiu 0,47% para R$ 5,15, enquanto as ações da Petrobras subiram mais de 4% com alta do petróleo. A União Europeia vai suspender as importações de carne do Brasil a partir desta quinta-feira por falta de garantias sobre as regras para o uso de antimicrobianos nos animais. A medida afeta principalmente a carne bovina, um dos principais produtos brasileiros vendido ao bloco. A União Europeia ainda não informou quando a suspensão poderá ser encerrada. Muito bom dia a você que sintoniza a TMC. Vamos à previsão do tempo para todo o país nesta quarta-feira. Curitiba, o dia de sol com nuvens, não chove, com máximas de 19 e mínimas de 10 graus. Em São Paulo, o dia começa nublado e com possibilidade de garoa. Tarde de sol com nuvens, máximas de 20 e mínimas de 12 graus. No Rio de Janeiro, a quarta é de sol entre nuvens, chove rápido durante o dia e à noite, máximas de 23 e mínimas de 18 graus. Em Brasília, o sol aparece entre nuvens, pancadas de chuva à tarde e à noite, com máximas de 32 e mínimas de 21 graus. Para fechar em Recife, o dia de sol com nuvens, chove de manhã, máximas de 30 e mínimas de 23 graus. A dívida pública brasileira voltou a subir e atingiu o maior patamar desde a pandemia. O repórter Rafael Felitti traz as informações para a gente direto de Brasília.
13: As contas públicas do país estão na mira com a divulgação de novos dados pelo Banco Central e pelo governo federal. A dívida bruta do Brasil atingiu 82,5% do produto interno bruto em julho, somando quase 11 trilhões de reais. Essa marca representa o maior patamar de endividamento desde abril de 2021, época em que o país enfrentava a pandemia de Covid-19. Embora o setor público consolidado tenha registrado um superávit primário de 1,4 bilhão de reais em julho, um aumento de 0,6 ponto percentual na dívida bruta em relação ao mês anterior, acende um sinal de alerta. De olho no equilíbrio fiscal, o governo enviou ao Congresso Nacional o projeto de orçamento para 2027. O texto prevê arrecadar cerca de 678 bilhões de reais com novos tributos criados pela reforma tributária. Desse valor projetado para 2027, 636 bilhões de reais devem vir da contribuição sobre bens e serviços e quase 42 bilhões do imposto seletivo, o chamado imposto do pecado, focado em produtos como tabaco, bebidas e apostas.
12: E agora uma atualização sobre o caso envolvendo o motorista de Fernando Haddad. As informações chegam com o Ailan Bernardo.
14: O Ministério Público Eleitoral arquivou a denúncia sobre uma suposta perseguição envolvendo uma viatura da Polícia Militar e o carro utilizado na campanha de Fernando Haddad. O caso teria acontecido no dia 11 de agosto. Por volta das 10 horas da noite, o motorista teria deixado Haddad em casa e depois, segundo ele, foi perseguido por uma viatura da Polícia Militar. Ainda no trajeto, ele teria parado em um hotel na Vila Mariana, onde, segundo ele, também teria recebido uma abordagem hostil, onde os policiais teriam mandado ele, abre aspas, vazar daqui, fecha aspas. Imagens de câmeras de segurança mostram que haviam viaturas pelos locais, mas não registraram nenhuma abordagem ou interação entre a polícia e o motorista. A Polícia Militar analisou 79 câmeras, além da localização da viatura e depoimentos, e disse que não encontrou nenhum indício de perseguição ou mesmo de abordagem hostil. O processo de apuração interna também foi arquivado. Agora, a Polícia Civil segue investigando o caso.
12: O PIB cresceu 0,5% no segundo trimestre deste ano, em comparação com os três primeiros meses de 2026. Os dados foram divulgados nesta terça-feira pelo IBGE. Principal motor do resultado foi o setor agropecuário, que avançou 2,8%, impulsionado pelo bom desempenho das safras de soja e café. Pelo lado do consumo, gastos das famílias caíram 0,4%, enquanto investimentos avançaram 1,2%. Na comparação com o mesmo período do ano passado, a economia teve expansão de 2%. No total, o PIB somou 3 trilhões e 400 bilhões de reais no segundo trimestre. A Carla Bene, economista e professora do FGV, durante entrevista ao TMC 360, analisou os últimos dados e a perda de fôlego da atividade econômica.
15: Esse é um resultado que, digamos assim, já estava sendo esperado na medida em que nós estamos com dois dígitos de taxa Selic desde 2022. Então, são muitos anos onde o Banco Central tenta diminuir a atividade econômica. Então, agora você vai começar a observar um PIB para 2026 que não vai crescer, digamos assim, grosso modo, os 3% que ele cresceu nos anos anteriores.
16: Professora, investigar por que esse resultado, que já estava esperado, aconteceu. E eu queria acrescentar também, especificamente, considerando o cenário atual, se de alguma forma o contexto estrangeiro, né, essa guerra que já tem 6 meses aí, de alguma forma afetou esses números.
15: Bom, quando a gente pega, se você fizer uma comparação em relação ao segundo trimestre de 2025, a gente tem um crescimento de 1,5% no setor de petróleo e gás. Então, especificamente na sua questão, a gente tem uma indústria extrativa de petróleo e gás que sim tem apresentado um resultado positivo, porque o Brasil ele é exportador de energia. Então, esse daí é um movimento específico com relação à guerra, onde a gente acabou exportando mais. E a gente tem outros dados aqui. Eu gostaria de destacar um ponto importante, que é a formação bruta de capital fixo. O que, que é isso traduzindo, né? São os investimentos. Se a gente fizer um comparativo em relação ao mesmo período do ano passado, ou seja, de ano a ano, nós tivemos uma queda no percentual de investimento. Nós tínhamos 16,6, passamos a 16,1. E eu, por que, que esse destaque é importante? Porque o investimento de hoje é o emprego de amanhã.
16: Falando, obviamente, de investimento produtivo, né? Não é qualquer investimento, né?
15: Sim, sim, exatamente.
17: Professor, e qual é o peso desses números, desse resultado em ano eleitoral?
15: Essa questão do ano eleitoral, ela é muito importante porque a gente tem, para além da questão do PIB, onde você faz muito anúncio, né? Olha, o produto interno bruto cresceu, caiu e tudo. O impacto maior, ele está muito centrado no consumo das famílias por causa do investimento, ou desculpa, do endividamento e da inadimplência. Aqui a gente está falando de inadimplência. Hoje nós estamos mais ou menos com 48% da população adulta negativada. Então, esse efeito colateral dessa taxa de juros muito elevada, ela traz essa problemática para as famílias. Então, isso para ano eleitoral é muito problemático. E outra questão em ano eleitoral, que aí a gente avalia com outro índice, que é a inflação de alimentos. Isso costuma pesar muito também.
16: E aí, para terminar, professora Carla, já que a gente está no ano eleitoral, sempre tem uma preocupação dos analistas, das analistas, sobre o ano que vem depois, que não é eleitoral, mas paga muitas contas, né? Então, ainda que esteja alinhado esse segundo trimestre, de alguma forma a gente pode fechar até agora a previsão de 2026 dentro das expectativas. E óbvio, né? O que esse 2026 vai causar de impacto em 2027? Já dá para fazer algum tipo de projeção com relação a isso?
15: Bom, vamos pensar quanto que a gente vai conseguir fechar esse ano de PIB, né? Vamos imaginar que a gente feche 2,1, 2,2, algo um pouco próximo da própria previsão do FMI. É uma queda de atividade econômica. Sempre importante lembrar que o produto interno bruto, ele não é a soma das riquezas do país, ele é o quanto que a gente produziu de itens novos de um ano para o outro. Então, se eu tenho um valor menor do que o ano anterior, significa que a produção está diminuindo. O grande problema é sempre a questão dos postos de trabalho. Nós estamos com um mercado ativo, né? A desocupação nossa está muito baixa, então a gente continua, ainda bem, né, com atividade econômica, porque não tem nada pior para uma família do que ela perder o emprego. Então, para pensar para o ano que vem, vai ser uma tentativa complexa de voltar a crescer. Por isso que o Banco Central vai precisar continuar reduzindo a taxa de juros e a gente tem que esperar que o setor externo não dê mais algumas outras guerras para complicar a vida do mundo todo, né?
12: A Agência Nacional do Cinema informou à Polícia Federal que o filme Dark Horse, sobre a trajetória política do ex-presidente Jair Bolsonaro, ainda precisa cumprir etapas para ser lançado comercialmente no Brasil. A agência também esclareceu que a produção não recebeu recursos públicos federais. O repórter Rodrigo Vicente tem todos os detalhes.
18: O que a Ancine informou é o seguinte, que o registro de Dark Horse como obra estrangeira foi aceito no dia 7 de agosto, mas esse é apenas o primeiro passo para que o filme possa ser exibido comercialmente aqui no Brasil. A distribuidora Europa Filmes ainda precisa solicitar, de acordo com a Ancine, o certificado de registro de título. Nessa etapa, ela vai ter de apresentar aí documentos como o contrato da distribuição, o plano de lançamento e também informações sobre a divisão das receitas e dos lucros do filme no Brasil. A agência também informou à Polícia Federal que Dark Horse não recebeu recursos públicos federais nem incentivos fiscais administrados pela Ancine. Por isso, a produção ela não é obrigada a prestar contas dos gastos ao órgão. A Polícia Federal investiga, a gente lembra, a origem e a destinação dos recursos usados na produção depois da revelação de mensagens em que Flávio Bolsonaro cobrava dinheiro do dono do Banco Master, Daniel Vorcaro, supostamente para financiar o filme. A produtora da cinebiografia, Go Up Entertainment, também responde a um processo administrativo na Ancine por ter realizado filmagens no Brasil sem comunicação prévia à agência. A multa, nesse caso, pode chegar até R$ 100 mil.
12: A votação na comissão da taxa das luzinhas ficou para esta quarta-feira na Câmara dos Deputados. O texto da relatora foi entregue na madrugada e os parlamentares buscam um acordo sobre a reavaliação da taxa. Murilo Hernandes traz os detalhes.
19: O impasse em torno do parecer travou os trabalhos no plenário e exigiu mais tempo de negociação entre as bancadas. O ponto central do texto da relatora, senadora Leila, prevê que o governo federal possa reavaliar periodicamente a cobrança dessa taxa, ajustando os critérios de aplicação primeiro a cada 3 meses e, em um segundo momento, a cada 6 meses. O movimento busca destravar o diálogo e garantir uma margem de manobra para a gestão fiscal do Executivo. A interrupção da sessão ocorreu exatamente para permitir que os líderes façam as últimas alterações no texto e evitem surpresas no dia da votação. O objetivo da base aliada é concluir a votação da Câmara ainda nesta quarta-feira para que a matéria siga diretamente para análise dos senadores. Caso o Senado valide o parecer sem novas alterações, a proposta vai para a sanção e passa a valer como a publicação imediata no Diário Oficial.
12: E falando sobre a taxa das blusinhas, cuja extinção definitiva pode ser encaminhada nesta semana, o TMC 360 conversou com o diretor-geral da Proteste, Henrique Lian, que comentou sobre os cenários possíveis para o fim da taxa. Vamos ouvir.
20: A gente tem dito insistentemente nos últimos 3 anos de debate, né, que uma isenção de pequenos valores é uma prática normal no mundo. Os Estados Unidos praticavam uma isenção de $800 antes do atual governo do presidente Trump. Países vizinhos ao nosso, como Peru e Colômbia, praticam $200, e $50 para o Brasil era até muito pouco. Então, quando entrou em vigência o programa Remessa Conforme, em agosto de 2023, nós ouvimos esses argumentos todos da indústria. Olha, nós vamos ter que fechar lojas, nós vamos demitir pessoas. Já naquela época, esse argumento não se sustentava. Por quê? O que valia até então era um imposto de importação simplificado com alíquota de 60%. Mas aquele imposto nunca, na verdade, foi praticado. Nós fizemos várias audiências públicas no Congresso Nacional e ouvimos dos Correios, ouvimos da ABRAEC, que é a Associação Brasileira dos Couriers, que inclui grandes empresas globais como DHL, e UPS e outras, que não havia uma inspeção efetiva das mercadorias pequenas que entravam no Brasil. Ou elas entravam de pessoa física para pessoa física, que havia isenção de imposto, ou de jurídica para física, no máximo entre 3% e 6% daquelas encomendas eram de fato inspecionadas. Porque a autoridade alfandegária, evidentemente, se concentra em encomendas de maior valor. Ela não consegue inspecionar tudo, ela inspeciona as de maior valor. Por isso, essa isenção é chamada de de minimis, cuja expressão completa no direito tributário, em latim, é de minimis non curat preto. O Estado não toma conta, não se ocupa de niarias, de coisas pequenas. Então, não era consistente o argumento de que haveria desemprego, que haveria fechamento de lojas, porque o imposto anterior não era aplicado. Pois bem, veio a tal isenção no programa Remessa Conforme. Nós tivemos um longo debate no Congresso Nacional, um longo debate com o Ministério da Fazenda e demonstramos por A mais B, por aspectos constitucionais, fiscais e tributários, que o imposto seria injusto e que seria péssimo para o Brasil, como de fato se comprovou depois. Não só péssimo para os consumidores, mas péssimo para a arrecadação federal. Porque caiu a arrecadação total federativa, subiu a de imposto de importação federal e desceu a de ICMS e o saldo final foi negativo. Mas o argumento, o pior argumento que a gente tem ouvido da indústria e do varejo nacionais, ou ditos nacionais, porque neste conjunto de empresas há grandes conglomerados internacionais também, é que está faltando isonomia, que está faltando igualdade concorrencial. Ora, Felipe e Joana, Eu quero lembrar que qualquer pessoa que estudou uma página de direito tributário sabe muito bem que isonomia só é possível entre agentes tributários da mesma natureza. Empresa com empresa, pessoa física com pessoa física. Nem entre empresas de portes muito diferentes a gente pode falar de isonomia, porque o regime tributário, a carga tributária de empresas pequenas é totalmente diferente da de empresas grandes. Então, esse setor que já conta com isenções, já conta com subsídios e já conta com desoneração, inclusive da folha de pagamento, que é para manter empregos, quer isonomia. Pois muito bem, não existe isonomia entre uma pessoa física que importa no varejo mercadorias de pequeno valor e pessoas jurídicas que fabricam no atacado ou vendem no atacado, inclusive as mesmas mercadorias que vêm importadas pelo consumidor, pessoa física. De tal forma que, se o Estado brasileiro, através do Poder Executivo ou do Poder Legislativo, entendem que, apesar de tudo que a indústria e o comércio brasileiro já têm de isenção, subsídio e desoneração, ainda é preciso proteger esses setores, então essa proteção tem que ser feita de uma outra forma e nunca nos ombros do consumidor, pessoa física, que não é de forma alguma comparável tributariamente com as empresas, né? E outra coisa de grande distorção é que, depois desse discurso todo, nós vamos fechar, nós vamos demitir e etc., eles gozaram durante 21 meses da cobrança do imposto. Eles conseguiram colocar um jabuti no projeto Mover e aprovar a volta do imposto. Pois muito bem, nesses 1 ano e 9 meses, 21 meses em que o imposto vigorou, os preços do varejo brasileiro não caíram. Pelo contrário, eles subiram acima da inflação. 7% para vestuário, 9% para calçados, 17% para cosméticos. E os empregos nesse setor cresceram 1/4 da média brasileira. Cresceram menos de 1% contra 4% dos outros setores, como revela a pesquisa da Plano CDE. Ou seja, foi ruim para todo mundo. Foi ruim para a administração tributária do Brasil, os estados perderam dinheiro, os consumidores pagaram a conta de um protecionismo e nada melhorou. Os preços continuaram subindo e os empregos continuaram medíocres nesse setor.
16: Tem uma outra coisa que vale a gente emendar aqui, Elian. É até uma coisa mais simplória, podemos dizer assim, na falta de uma palavra melhor, porque você está nos trazendo a teoria, e a teoria é importante, a legislação e a teoria, que são muito importantes. Mas aí você pensa, já que a taxa das blusinhas não é só das blusinhas, você pensa naquela pessoa que precisa de um dispositivo eletrônico extremamente específico, ou naquela pessoa que quer comprar uma luminária com o rosto do Felipe Bueno e da Joana Trepton, por exemplo. Não necessariamente a indústria nacional vai suprir as demandas. Isso é pouco discutido. É uma coisa que eu ouço muito entre populares. Quer dizer, ah, mas eu vou procurar onde aqui no Brasil se não tem aquilo que eu quero? Esse é um ponto importante também para a gente conversar, né?
20: Muito bem lembrado, Felipe. Então, nós fizemos uma pesquisa presencial com consumidores em 12 estados, tentando entender o que eles pensam sobre a taxa das blusinhas e também sobre o seu comportamento de consumo. E a gente vê exatamente isso que você colocou. Hoje a economia é plataformizada e os consumidores também são plataformizados. 82% dos consumidores ouvidos compraram no comércio transnacional online nos últimos 3 meses, chegando a 85% na região norte. Por que na região norte? Porque não se trata apenas de preço, como você destacou. É preço, qualidade também e disponibilidade, né? Então, aquele produto que você procura muitas vezes não está disponível no comércio brasileiro ou na sua localidade de residência, ou ele tem um preço incompatível com aquilo que você pode pagar. E, em qualquer caso, você tem o direito, né, como qualquer cidadão global, de recorrer ao comércio eletrônico. Agora, se setores brasileiros precisam ser protegidos, a proteção não é sobre o consumidor. Imagine você, atualmente os carros chineses estão vendendo muito no Brasil, as montadoras ditas brasileiras estão preocupadas. Então, imagine se elas, em vez de pedirem proteção ao governo na forma de subsídio, subvenção, desoneração da folha de pagamento, peçam ao governo que coloque uma sobretaxa no produto importado para o consumidor brasileiro. É a mesma coisa que está acontecendo com a taxa das blusinhas. E o irônico é que os setores produtivos e de varejo nacionais tentam fazer o consumidor, a opinião pública, acreditar que eles estão colocando uma taxa sobre o produto estrangeiro, sobre a empresa estrangeira, enquanto isso não é verdade. Estão colocando um imposto de importação nas costas do consumidor, pessoa física, que é o mais vulnerável das relações de consumo, a quem a Constituição Federal prometeu defender.
12: O senador do PL, Sérgio Moro, também comentou a relação entre Moraes e Vorcaro e falou que ninguém pode estar acima da lei.
1: Vamos desejar um futuro melhor para a República e para a democracia brasileira, mas que passa, sim, pela ideia de que ninguém pode estar acima da lei.
12: E ainda sobre o vazamento de conversa entre Moraes e Vorcaro, Moro falou que não podemos aceitar a paz do cemitério, o silêncio da República em relação a esses fatos.
1: Esses graves fatos que foram divulgados hoje, revelando as relações entre Daniel Vorcaro e ministro do Supremo Tribunal Federal, precisam ser investigadas. Fracassaremos como repúblicas se não encontrarmos um caminho institucional para que essas investigações sejam realizadas. Quer para exonerar o ministro de responsabilidades em relação ao fato, quer para verificar o que aconteceu com a apuração necessária e a extração das consequências devidas em relação a esses graves fatos. O que não podemos é aceitar a paz dos cemitérios, o silêncio da República em relação a esses fatos.
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3: Vamos às principais manchetes do programa de hoje. A rodovia Presidente Dutra terá uma operação especial durante o período de peregrinação de devotos ao Santuário Nacional de Aparecida. A operação vai contar com mais de 400 profissionais que vão atuar na orientação e no atendimento aos romeiros durante o percurso. Ao longo da Via Dutra e da Rota da Luz, serão instaladas 29 tendas de apoio, 23 na rodovia e 6 no trajeto alternativo. Os pontos vão funcionar nos dias 7 e 8 de outubro, das 6 horas à meia-noite. Durante o período de maior movimento, entre 9 e 11 de outubro, o atendimento será mantido 24 horas por dia. A operação será encerrada no dia de Nossa Senhora Aparecida, em 12 de outubro, às 19 horas. O Brasil deverá ganhar a partir de 2028 a primeira fábrica do mundo dedicada à produção em escala industrial de curativos feitos com pele de tilápia para tratamento de queimaduras. A unidade será instalada em Jaguaribara, no Ceará, município em que um dos principais polos de produção de tilápia do estado. A tecnologia foi desenvolvida por pesquisadores da Universidade Federal do Ceará e vem sendo estudada há cerca de uma década. Só para você entender melhor, a ideia é simples, tá? Transformar a pele do peixe, em que normalmente seria descartada, em um material capaz de proteger a área queimada e ajudar no processo de cicatrização. Antes de ser utilizada, a pele passa por um processo de limpeza, esterilização e preparação. Depois, é transformada em um curativo biológico. Nos casos indicados, principalmente queimaduras de segundo grau, o material é colocado diretamente sobre a lesão. Isso pode representar menos dor para o paciente, já que a troca de curativos é uma das etapas mais desconfortáveis do tratamento. Estudos realizados aqui no Brasil também apontam potencial para acelerar a cicatrização e reduzir o custo do atendimento. A previsão é começar produzindo cerca de 4.300 curativos por dia, podendo chegar a aproximadamente 12 mil unidades diárias. Além de atender pacientes brasileiros, a produção poderá abrir espaços para exportações.
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3: A escala 6x1 pode acabar mais rápido do que se esperava, viu? Os detalhes chegam com o repórter Bruno Tibério.
4: O senador Omar Aziz, relator da PEC que acaba com a escala 6x1, quer votar o texto nesta quarta-feira na Comissão de Constituição e Justiça. A proposta troca o modelo atual pela escala 5x2, com 2 dias de descanso na semana. Aziz pede um calendário especial para acelerar o processo e permitir a votação em 2 turnos no plenário ainda nesta semana. Mas o relator admite que a aprovação não está garantida.
5: Não é simples você dizer que vai votar, não, vamos tentar votar, porque tem oposição que não quer votar. Vai usar também de todos os argumentos do regimento que permite eles usarem, é normal. Agora, cada um é dono da sua opinião e a população brasileira que vota também pode ter uma opinião diferente de cada um de nós aqui, comportamento, é isso aí.
4: O senador afirma que conversou com representantes do comércio, do setor de serviços, da aviação e das escolas particulares. Todos apontaram o que gostariam de mudar no texto. Mesmo assim, Aziz pretende manter a proposta exatamente como veio da Câmara. Segundo ele, qualquer alteração atrasaria a tramitação. As adaptações por categoria ficam para leis complementares e para um período de transição. O relator também se posiciona contra as propostas que prevêem acordos diretos entre patrão e empregado sobre a jornada. Para ele, enfraquecer a CLT representa um retrocesso e tira segurança do trabalhador. A votação, no entanto, pode enfrentar resistência da oposição. Parlamentares querem ampliar a discussão em outras comissões do Senado.
3: E a Prefeitura do Rio montou um núcleo integrado para combater os furtos de cabos de semáforos e postes de iluminação pública na cidade. A medida tenta identificar os pontos onde os materiais são comercializados. A repórter Beatriz Trindade tem todos os detalhes.
6: A Prefeitura do Rio vai começar a substituir os cabos de semáforos por um material que não tem valor comercial. A iniciativa tenta reduzir os furtos na cidade. O chamado cabo laranja vai substituir os cabos de cobre. Ele ainda tem cobre na composição, mas em uma quantidade mínima, sem valor significativo no mercado. A Prefeitura também vai instalar novas caixas mais resistentes para proteger a fiação subterrânea. A primeira etapa começa agora na Grande Tijuca e no Grande Meier, na zona norte aqui do Rio. De acordo com a presidente da Sete Rio, Marise Queiroz, essas regiões concentram atualmente o maior número de registros desse crime.
7: 25% dos roubos da cidade são nessa área, por ali que a gente vai começar. A gente está começando agora pela 24 de maio, a Marechal Rondon, Boulevard 28 de setembro e algumas vias de Xambi e do Meia. Nosso maior cruzamento com índice de roubo é justamente a Valdir Amaral com 28 de setembro. Nós tivemos até agora esse ano 87 furtos nesse mesmo semáforo.
6: A troca vai ser feita inicialmente em 54 cruzamentos com 14 quilômetros de cabos. A previsão de conclusão é em 6 semanas. Depois, a instalação será expandida para outros bairros. A meta é reduzir em pelo menos 75% os furtos nesses pontos. Segundo a Sete Rio, somente neste ano, 74,5 quilômetros de cabos de semáforos foram furtados, além de 39 controladores. O prejuízo estimado passa de 3 milhões de reais entre janeiro e julho de 2026. E o problema também atinge a rede elétrica. De acordo com a Light, foram 780 furtos entre janeiro e julho, com mais de 78 quilômetros de cabos que foram levados. O prejuízo estimado de 10 milhões e 400 mil reais. Já na iluminação pública, a Rio Luz registrou cerca de 95 mil ocorrências de furto entre 2021 e 2026. Foram 800 quilômetros de cabos usados nas iluminações das ruas. O prejuízo estimado chega a 42 milhões de reais. Além da substituição dos cabos, a Prefeitura anunciou nesta terça um núcleo integrado para combater os furtos. A estrutura reúne a Secretaria Municipal de Ordem Pública, a Guarda Municipal, a Sete Rio e a Rio Luz, além de integrar informações com as Polícias Civil e Polícia Militar e os setores de inteligência do Estado do Rio. O secretário municipal de Ordem Pública, Marcos Belchior, explica que o objetivo é identificar os ferros velhos para onde o material está sendo levado.
8: E a gente tem como principais objetivos prevenir o furto, identificar os criminosos e principalmente, atacar a receptação. A gente quer identificar esses locais, que a gente já sabe muitos deles, horários e padrões, mapear pontos recorrentes dessas ocorrências, identificar ferros velhos e estabelecimentos suspeitos, cruzar ocorrência e material furtado.
6: Com a nova medida, a expectativa é justamente reduzir os furtos e dificultar a comercialização desses materiais.
3: O Rio de Janeiro já apreendeu mais de 40 drones usados em ocorrências policiais nos 8 primeiros meses deste ano. Um homem confessou receber R$ 1.500 para operar os equipamentos para o chefe de uma das principais facções do estado. O Rafael Alves tem mais detalhes.
9: Nos 8 primeiros meses de 2026, o Rio de Janeiro quase dobrou o número de drones apreendidos pela Polícia Militar em todo o ano de 2025. Entre janeiro e agosto, já foram mais de 40 equipamentos localizados pelos agentes, contra 20 em todo o ano passado. Nesta segunda-feira, os agentes prenderam um homem em flagrante e apreenderam o drone usado para monitorar a movimentação dos policiais e de criminosos rivais na região do bairro Pantanal, em Duque de Caxias, na Baixada Fluminense. O porta-voz da PM, Major Maicon Pereira, cobrou uma legislação mais dura para enfrentar o avanço do uso de drones pelo crime organizado.
10: Essa tecnologia cada vez mais vem sendo utilizada por criminosos. É importante ter uma mudança na legislação e um maior controle para que não tenhamos aí um avanço grande no uso desses aparelhos tecnológicos e que ele dê uma vantagem operacional ao crime organizado. Vale lembrar que a Polícia Militar só em 2025 teve a menção de mais de 20 drones em ocorrências policiais. Já em 2026, esse número foi elevado, são mais de 40 menções de drone até o mês de agosto deste ano.
9: O suspeito preso disse aos agentes que recebia R$ 1.500 por mês para operar o equipamento a mando do chefe do tráfico local. As informações da Polícia Militar apontam que o mandante seria Leandro Santos Sabino, conhecido como Flamengo, identificado como um dos principais chefes do 3º Comando Puro na região. Segundo a PM, a ação foi realizada por equipes do Serviço Reservado do Batalhão de Duque de Caxias após o monitoramento e ações na região, que convive com um cenário de disputas territoriais entre grupos criminosos rivais. Quando os agentes chegaram nas proximidades da rua Maria Fernandes, os policiais localizaram e abordaram um homem que operava uma aeronave remotamente pilotada. Durante a abordagem, foi identificado que o equipamento era usado para acompanhar a movimentação de policiais e de integrantes de grupos criminosos rivais. O homem e o drone apreendido foram levados para a delegacia de Campos Elíseos, onde a ocorrência foi registrada.
3: O mês de setembro começa com uma virada no tempo provocada pela formação de um novo ciclone extratropical no Oceano Atlântico. A frente fria associada ao sistema de baixa pressão vai espalhar chuva por todo o Centro-Sul a partir desta terça-feira. O Ângelo Sfairi tem mais os detalhes.
11: Com o avanço dessa instabilidade, as temperaturas despencam nos próximos dias e o ar frio ganha força nos estados da região sul e em setores do sudeste. Este fenômeno meteorológico surge a partir do choque entre diferentes massas de ar quente e frio. Setembro marca o período de transição entre a estiagem característica do inverno e o início gradual da estação chuvosa em boa parte do país. A primavera começa dia 22, mas o mês ainda deve apresentar características clássicas do inverno, principalmente em estados do centro-sul do país. Segundo os meteorologistas do Climatempo, novas massas de ar polar podem provocar quedas bruscas de temperatura e até geadas na região sul. Os primeiros dias do mês devem ser marcados pela chuva, mas a partir da segunda metade de setembro também são esperados episódios de calor intenso. A previsão para setembro ainda inclui chuvas acima da média em partes das regiões sul, sudeste e centro-oeste. A exceção é o Rio Grande do Sul, que depois de um período muito chuvoso em julho e agosto, agora se prepara para um setembro que deve ter chuvas abaixo da média.
3: E a Santa Casa de Belo Horizonte passou a ter a posse do prédio onde funcionava o Hospital Maria Amélia Lins. O espaço será reformado e vai receber novos serviços de saúde. Quem traz as informações e todos os detalhes é o Murilo Luiz.
12: A partir de dezembro deste ano, o antigo bloco cirúrgico do Hospital Maria Amélia Lins vai ganhar uma nova função e será transformado no Instituto de Oftalmologia da Santa Casa BH. O espaço foi fechado em janeiro de 2025 por questões estruturais. Roberto Otto, provedor da Santa Casa BH, explicou por que a área foi escolhida para receber o instituto.
13: Primeiro, o prédio está próximo das instalações da Santa Casa. A Santa Casa tem unidade aqui com São Lucas, tem unidade do autismo aqui também do lado, e lá na Alfredo Balena também tem funcionando hoje já a oftalmologia, parte da oftalmologia. A escolha do escopo assistencial do que fazer tem a questão da viabilidade econômica e financeira pelas instalações do prédio do Algamal, o que ele poderia receber com o investimento que a gente também conseguisse fazer. E também construído isso junto com as demandas que o município de Belo Horizonte tinha. Então, qual é a demanda aqui que o município está precisando na área de oftalmologia, por exemplo? Ah, preciso disso, daquilo. Tem como fazer lá? Tem como fazer lá.
12: Aproximadamente 6 milhões de reais serão investidos para a reforma do prédio. Roberto Otto falou sobre o que será feito nesta obra.
13: Principalmente o telhado. O telhado hoje chove mais dentro que fora, então a gente está reformando toda essa parte do telhado, da parte ali ambulatorial, ali na parte de entrada, da recepção dos pacientes e algumas adaptações também para que se funcione como oftalmologia.
12: Além de oftalmologia, a partir de abril de 2026, o espaço também vai realizar o tratamento de diálise peritoneal. 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
3: 7 em cada 10 crianças paulistanas de 4 a 14 anos têm algum tipo de distúrbio do sono, segundo a Secretaria de Estado da Saúde. Entre os adultos, o cenário também preocupa. 70% tem alguma queixa relacionada ao sono e metade da população da capital sofre com insônia. Pesquisadores apontam o barulho urbano, o excesso de telas à noite e o estresse do dia a dia como alguns dos principais responsáveis por esses números. E para saber como dormir melhor numa cidade como São Paulo, o Paulista TMC conversou com a otorrinolaringologista Sandra Dória, que também é pesquisadora do Instituto do Sono. E a gente confere esse bate-papo agora.
14: As crianças, elas podem ter problema de sono, tanto do ponto de vista de insônia, como podem ter também problemas respiratórios, são os dois mais frequentes. Então, o que a gente pode observar? São crianças que muitas vezes não conseguem, primeiro, desconectar do dia, então ficam muito aceleradas durante a noite, ou têm necessidade de dormir muito mais tarde, e isso impacta na sua rotina, porque de dia elas têm a sua atividade. Ou às vezes acordam muitas vezes de madrugada, que pode ser só uma associação com a vontade de estar com os pais, com o jeito que elas costumam adormecer com eles. Ou às vezes acoberta algo mais intenso, mais importante que precisa ser investigado. Então, insônia é um componente que pode acontecer nessa faixa etária. Outro componente são distúrbios respiratórios do sono. Então, crianças que fazem algum barulho quando dormem. Então, pode ser desde só um ronco ou um sono muito agitado, babação durante a madrugada. Às vezes, acabam até caindo da cama por conta de um sono tão agitado. Respiração mais pela boca do que pelo nariz. Então, todos esses sinais podem fazer parte de um quadro que é um distúrbio respiratório do sono na infância. Isso não é infrequente, pode acontecer e perturbar, fragmentar, deixar o sono mais perturbado, atrapalhando inclusive o crescimento e o desenvolvimento cognitivo dessa criança.
15: Doutora, uma dúvida que eu tenho, aproveitando a pergunta da Fernanda e ampliando um pouquinho também, vocês sempre passam a informação de que o chamado sono REM é muito importante, né? E aí em São Paulo, com muito barulho à noite, às vezes tem até obra durante a noite, às vezes a pessoa está dormindo ali, dormindo bem, relativamente bem, no sono profundo, e de repente acorda justamente nesse momento. Imagino eu que seja muito prejudicial à saúde o sono interrompido nesse momento, né, do sono REM. Aliás, se você puder explicar o que é o sono REM também é ótimo.
14: Explico. Claro. Na verdade, a gente tem... As fases do sono, a gente sai do acordado e vai aprofundando e chega até o sono profundo, que é chamado de N3. É um sono profundo no qual a gente tem consolidação dos hormônios de crescimento, onde ele mais é produzido, onde o sistema imunológico atua. Então, é quando a criança realmente cresce, quando está dormindo. E depois do sono profundo, a gente passa por uma outra fase do sono, que é o sono REM. No sono REM, é onde há a consolidação da memória junto com o sono profundo, quando a gente equilibra as nossas emoções, quando a gente geralmente lembra do que a gente está sonhando se a gente acordar nesse sono. Então, o sono profundo e o sono REM são fases de sono diferentes uma da outra, mas ambas muito importantes. Então, quando a gente fala que a gente precisa dormir bem, não é só a quantidade de sono que a gente está falando, a gente está falando do quanto que a gente faz de cada uma dessas fases do sono nessa noite, para que a gente possa acordar e acordar disposta, acordar bem, acordar.

0: despertar e vai fragmentar o seu sono. Então, seu sono, que devia ter uma quantidade adequada de sono superficial, sono profundo e sono REM, não vai mais ter. Então, isso vai, a conta um dia vai chegar, dessa fragmentação do sono acontecer sucessivamente um dia após o outro. Não, a gente dormindo mal durante a semana, a gente não consegue, durante o final de semana, recuperar tudo e falar, não, eu durmo mal durante a semana, mas no final de semana tá tudo bem. Não, não tá tudo bem. A gente não consegue nunca pagar essa conta, né? A gente precisa prezar pela ritmicidade, ou seja, tentar dormir e acordar em horários parecidos, entre um dia e outro. Então, se eu tenho um hábito de acordar em torno de 7, 7:30, isso vai, é importante que isso ocorra ao longo da semana, e assim como o horário de dormir. Preciso prezar pela quantidade de sono e pela qualidade dele. A qualidade dele é interferida muito por questões externas, como barulho, como também pode ser afetada por questões internas, como apneia do sono, como distúrbios respiratórios, nariz entupido, resfriados, enfim, tudo que pode atrapalhar, e até mesmo às vezes questões de pele, prurido, né, coceira na pele, alguma dor, uma preocupação muito grande, tudo isso pode fragmentar o sono, fazendo com que você não tenha uma quantidade adequada de sono profundo e sono REM também.
1: Perfeito, são vários fatores. Para a gente fechar aqui e rapidamente, doutora, algumas dicas, né? Porque a cidade é barulhenta, é um fato, não tem como a gente ali sozinho mudar a situação da rua. Quais as dicas então, dado o fato de que a minha rua, por exemplo, é muito barulhenta?
0: Sim, então o que a gente pode fazer é, por exemplo, colocar um fone para evitar com que esse ruído fique maior e te atrapalhe. Então, uma proteção auricular para evitar isso, ou até mesmo colocar uma música de fundo, algo clássico, alguma coisa que não te chame muita atenção, mas que apazigue esse som que está vindo do exterior. Se for possível colocar uma janela anti-ruído, ótimo, coloque, mas nem sempre isso é possível. Então, procurar colocar ou algum abafador no seu ouvido, ou então um ruído em paralelo para competir com aquele ruído que está te incomodando. Deixar o quarto menos iluminado, tentar colocar aquele quarto com pouca iluminação, para que justamente o teu cérebro entenda que está começando a hora de dormir. Evitar os cafeinados, os energéticos, que também atrapalham esse início de sono. O álcool também, apesar de parecer que quando você toma álcool você engrena no sono mais rápido, mas isso não é verdade do ponto de vista de melhora da tua qualidade do sono. Você até pode dormir mais rápido, mas a qualidade do teu sono não é boa, né? Então, são estratégias. Aí outra, quarto pouco quente, então tentar deixar o seu quarto menos aquecido, porque se você tem uma temperatura externa menor, você vai conseguir que o teu corpo inicie o sono mais rápido. Ah, isso já está bem consolidado na literatura.
2: Estreou nos cinemas de todo o país o novo filme de Jorge Furtado, Muito Prazer. Estrelado por Samantha Jones, Luísa Arraes e Daniel de Oliveira, a comédia conta com as confusões de um trio que tem uma ideia inusitada para ganhar dinheiro e pagar as dívidas de um motel. A Estela Ribeiro conversou com a protagonista Samantha Jones sobre o longa e um pouquinho também sobre a sua carreira.
3: Samantha, que legal ter você aqui na TMC. Me conta, tá estreando um filme novo essa semana, Muito Prazer, cinema. Você sempre quis fazer? Sempre foi o seu sonho fazer cinema?
4: Muito, sempre. Eu sou do interior, quer dizer, nasci na capital, nasci em Salvador, e cresci no interior. Então, cresci fazendo muito teatro, só que longe do audiovisual. Sempre foi um desejo muito grande, sobretudo fazer cinema. No audiovisual, eu confesso que o que mais entra, né, que é entrar TV aberta, porque é grátis, porque tá lá para todo mundo ver, mas eu era fascinada por cinema. Meu pai gosta muito de cinema, e a gente fazia, assim, cineminha de artesanal, sabe? Tudo que tinha a ver com cinema mesmo, eu era fascinada. Então, depois de vir pro Rio de Janeiro, de fazer uma faculdade de teatro, entrar no cinema nacional foi um grande passo, assim, na minha vida. Um grande sonho e fantasia de criança, quase, assim.
3: Bom, então você vem do teatro, que é aquela linguagem expansiva, aberta, grande. E agora tá no cinema, que a gente sabe que qualquer mínima reação fica gigantesca por causa da linguagem, por causa da tela, né? Você acha que a televisão, seus anos de trabalho na televisão, e você já fez personagens icônicos nas principais novelas que a gente viu, você acha que a televisão foi um caminho entre uma linguagem e outra?
4: Não, eu acho que a televisão tem uma linguagem muito própria, muito dela. Para eu ver o resultado do que eu fiz ano passado, demora, assim, o cinema.

0: no processo demorado. É, o teatro você não consegue se ver. E então a televisão ela ensina cotidianamente. Todo dia eu tenho a possibilidade de ver se a ideia que eu tive deu certo, se o instinto que eu tive estava no caminho que eu estava esperando. Então a gente vai se revendo e se revisando, aprendendo à distância. É super técnico mesmo, né? Você aprende à distância, entende qual a lente, entende qual o seu tamanho na tela, entende qual o tamanho do movimento que você pode fazer para que seja. É o resultado esperado, porque às vezes está muito perto da sua cara e você não precisa fazer nada mesmo, só respire. E às vezes está super longe e o movimento é necessário. Então é uma coisa técnica mesmo que você vai aprendendo.
1: E Samantha, que privilégio poder trabalhar com Jorge Furtado, né? Esse grande diretor. E então quero saber como foi esse convite, o que ele te despertou, o que você viu de interessante para fazer a Nalva.
0: Vou trabalhar com o Jorge. Acho que um dos maiores presentes que eu recebi na vida, primeiro porque sou muito fã do trabalho dele, outro porque só tendo contato para saber quão precioso é o jeito que ele trabalha, o jeito que ele trabalha é o jeito que eu acredito no cinema e na arte, né? É com respeito, com segurança, com diversão, com, sabe, comprometimento e ao mesmo tempo, sabe, tem uma flexibilidade, porque não é rígido, mas ao mesmo tempo tem ali, ele sabe o que ele quer e ele e dá margem para a gente criar e agregar. Então, fora gênio, né? Gênio, roteiro, gênio, direção, é uma pessoa muito massa de conviver também. Então, eu fiquei só muito feliz mesmo, assim, a vida foi generosa comigo quando isso aconteceu. E a Nalva, é engraçado, eu nunca tinha encarado a comédia como comédia antes. Eu tinha dado microdoses de comicidade para alguns personagens que eu achava que eram muito duros. Por exemplo, quando eu fui fazer a Zinha, ela é uma figura, uma mulher nordestina, né, com o meu fenótipo, que com o tempo ia mostrar que ela era sapatão também, e trabalhadora rural. Então ela era, para a novela, para o grande público, uma figura que não era a figura mais bem-vinda, né, no nosso Brasil. Não posso fazer essa figura endurecida, porque ela não vai entrar no coração das pessoas. Ela vai entrar na TV e vai ter lá uma barreira, que é a barreira do preconceito que a gente vive né, diariamente. E aí, por causa disso, eu falei, ela tem que fazer rir, ela tem que impressionar. Impressionar no sentido de causar impressões, sabe? Contraditórias também, porque ela faz uma coisa errada, ela se julga como a gente faz. Acho que ela conquistou corações, porque eu recebi esse carinho. E aí, por causa disso, eu entrei em contato com a comédia, porque, ou humor, né? Não sei direito, eu nunca tive. Eu acho muito difícil fazer humor, fazer rir. E eu acho que foi por causa do coração, assim. Aí eu fui fazendo uma coisinha que é engraçadinha. E aí, quando vem um filme de comédia, no nome já comédia, eu me tremi inteira. Falei, não sei fazer isso. E fiz. Séria. Eu tô séria, eu não dou uma risadinha, assim. Que eu falei, eu não sei como fazer isso, eu só intuí uma coisa, eu não sei direito, sabe? Eu não posso dizer que eu não pensei muito sobre isso. Eu pensei, eu trabalhei, mas foi muito no deixa, eu vou confiar nesse roteiro, eu vou confiar na direção do Jorge, vou confiar nos meus parceiros, e eu acho que foi isso. A Nalva foi uma confiança, uma entrega, que é quase brincadeira não, aquele exercício de teatro que a gente faz, né, que é entregar o nosso corpo e confiar que o parceiro vai estar tá atrás da gente para pegar. E foi isso que eu fiz nesse filme, vamos ver.
1: Tá, então agora para o nosso público que vai abrir a agenda da semana, vai ver a estreia de Muito Prazer nos cinemas. O que você pode dizer para esse público? O que as pessoas podem esperar desse filme?
0: Olha, eu acho que eu posso sintetizar poucas coisas que têm a ver com o que é o gênero do filme, né? Com o que é uma comédia romântica, que tem a ver com essas sensações de prazer, de prazer, de diversão, esse tipo de sensação, que é o divertimento, né? A diversão, o prazer de ver um filme e ver um personagem se apaixonando pelo outro, se apaixonar junto, rir das palhaçadas, das loucuras que eles fazem, tudo isso eu acho que a gente pode prometer. Mas a coisa mais bonita que tem nesse filme, eu acho, que tem a ver com uma intimidade que a gente vai tendo. A gente vai pegando intimidade, a gente vai conhecendo os personagens, e tem mistério. Eu adoro que tem mistério, tem dúvida, tem o fato da gente ir se aproximando, se conhecendo, e no fim do filme, filme tem uma catarse mesmo, tem uma música que tem tudo a ver com a imagem, que tem tudo a ver com o jeito que aquele filme finaliza. Tem o amor sem... Ele fala de amor sem desconsiderar o absurdo, o caos, o desprazer também, né? Que tem aí no mundo, na loucura do neoliberalismo, enfim, tudo. Mas eu acho que o que eu posso dizer é isso. É um filme de... Um filme que gera intimidade.
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2: Muito bom dia a você que sintoniza a TMC Transamérica, agora é TMC Quem Escuta Sabe. No programa Cidade é Sua desta semana, a gente relembra quatro entrevistados de destaques que passaram pelos estúdios da TMC Paraná. Começamos com uma conversa entre Felipe Harmata e Fagner Zadra, que ganhou projeção nacional com o grupo Tesão Pia. Também temos um papo com a coordenadora de Curitiba, do Curitiba de Volta ao Centro, Tatiana Turra, que contou com exclusividade sobre o fechamento da rua em frente ao Teatro Guaíra. Ainda vamos ouvir o ex-secretário extraordinário da Copa do Mundo de 2024, Mário Celso Cunha, contando o dia que Curitiba quase perdeu o direito de sediar a Copa do Mundo. E o programa encerra com um papo sobre segurança pública e o desafio de enfrentar a criminalidade com o secretário Coronel Hudson Leôncio Teixeira. Você fica agora com o A Cidade é Sua, direto de Curitiba.
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3: Olá, seja bem-vindo, seja bem-vinda à Transamérica, agora é TMC, eu sou Felipe Armata, esse é o programa Cidade é Sua. Hoje a gente traz uma edição especial, a gente traz um especial aqui de alguns programas nossos com alguns nomes muito importantes. A gente vai trazer aqui um compilado com o Fagner Zadra, que é um dos principais humoristas que a gente tem no país. A gente vai falar da região de Curitiba, principalmente da região central, com a Tatiana Turra, que é coordenadora do programa Curitiba de Volta ao Centro. Vamos trazer histórias também da Copa do Mundo de 2014 com o Mário Celso Cunha e também todo o olhar com relação à segurança pública do Paraná com o secretário de Segurança Pública, Coronel Hudson Leôncio Teixeira. Para começar, a gente começa então com aquele que se tornou muito conhecido numa época que o viral ainda não era conhecido como viral, com o grupo Tesão Piá. Depois a história dele muda bastante, ele fez um espetáculo agora pro lado mais racional, para um lado mais dramático. A gente vai conhecer um pouco, falar um pouquinho da história de Fagner Zadra. Vamos ouvir.
4: Muito bom estar aqui com vocês. É, faz um tempão que eu não vinha para esses lados, para cá, aqui do Pilarzinho. Mas é um prazer imenso estar aqui com vocês, poder falar com vocês. Sou um quase engenheiro civil lá da Federal, né?
3: Vamos entender essa história. Como é que é essa transição de alguém que está fazendo lá engenharia e começa a se interessar pelo humor? Como é que foi isso lá no começo?
4: Eu já desenhava desde 2005. Desenhava, fazia charge, cartoon. De humor, né? Sempre de humor. E sempre fazia piada e tudo mais. Eu vim para Curitiba para estudar engenharia civil, né? Na verdade, eu vim para fazer o Cefet ainda, que era Tecnologia do Concreto, curso superior em Tecnologia do Concreto. Depois eu passei na Federal e sempre era, sabe, gostava de escrever crônica, né? Gostava de fazer piada e tudo mais. E escrevia um monte. E um amigo disse uma vez que falou: pô, cara, você deveria fazer stand-up comedy. Eu falei: poxa, mas o que, que é isso? Isso lá em 2008, né? E aí eu fui olhando, amadurecendo a ideia, e tinha o Diogo Portugal, né? Tinha começando o pessoal em São Paulo. Então eu, trabalhando lá na engenharia, já assim, no intervalo da obra, no almoço, ia lá, ficava assistindo os caras lá. E escrevendo. Até que um dia eu resolvi começar a fazer curso, estudar mais e subir no palco.
3: Ah, daí subi no palco. É aí que você conhece o Alípio ou é um pouco depois?
4: Aí. É. Daí,
3: então, o Alípio vem antes que o Tesão Piá.
4: Eu já conhecia o Cadu. Conheci o Alípio antes do Cadu. É, o Cadu eu conheci logo em seguida, assim.
3: Pra quem não conhece o Alípio, só a gente fazer um pequeno parênteses aqui. O Alípio é talvez o principal, a pessoa ligada à palhaçaria aqui em Curitiba, aqui no Paraná, e ele é o responsável pelo Mishimashi. Se você procurar no nosso YouTube, TMC News BR, ali no playlist da Cidade é Sua, a gente fez um especial com o Alípio, com todo o pessoal do Mishimashi, no Festival de Curitiba desse ano, então você entende um pouco lá de quem é o Alípio, por isso que a gente tá citando bastante ele. Então ali você conheceu o Alípio.
4: Estudei muito, né? Se eu quero fazer uma coisa, eu tenho que entender daquilo lá. Eu vou estudar. E aí eu pensei, poxa, eu vou ter que estudar várias linhas de humor. E aí uma amiga me falou, tem a Companhia dos Palhaços, que faz o Cabaré dos Palhaços, e lá eles permitem você fazer o teu número lá de 5 a 10 minutos, e vai lá. Então eu fui lá fazer stand-up, aí me apaixonei pela palhaçaria. Aí comecei a fazer curso com um, com outro, tudo mais, e aí fiz o curso do Alip, e foi. E o Cadu, daí, logo em seguida, a gente já virou companheiro dupla, né? E o Cadu, desde 2011, eu acho, final de 2011, ou 12, a gente já era dupla, o Tesão Piá veio bem depois, né?
3: E vocês fizeram projetos, vamos entender essa primeira história para depois chegar no Tesão Piá, vocês chegaram a fazer projetos anteriores junto, espetáculo junto, como é que foi esse primeiro momento?
4: Sim, eu tinha um espetáculo Ridículos que ele participava, e logo em seguida a gente montou o Te Liga Magrão, em Porto Alegre, não era nem aqui em Curitiba. Começamos esse projeto, que também era uma gira de Porto Alegre, né? Pô, te liga aí, Magrão. A gente fez o Te Liga Magrão, que era um espetáculo de personagens e stand-up comedy. E fomos pra Porto Alegre fazer. De lá trouxemos pra cá. E aí, logo de seguida, a gente começou a fazer os vídeos de um outro canal nosso que bombou e depois acabamos trocando de canal. E a gente fez o Tesão Piá logo em seguida, assim.
3: E aí, como é que começa essa história do Tesão Piá?
4: Pois é, a gente tinha perdido nosso canal, né? Corrupiaram nosso canal. E a gente, poxa, vamos fazer o quê? Então vamos criar outro canal. E aí acabamos criando o Tesão Piá. E o Tesão Piá, o primeiro canal era mais de gírias. Depois a gente falou, poxa, mas uma hora vai acabar, né? E vai ficar chato também, né? E aí montamos o Tesão Piá já fazendo esquetes.
3: E aí já tinha as meninas na história? Como é que elas entram?
4: Tinha. Elas já estavam no outro canal ainda, porque a Jéssica, ela foi só acompanhar a gravação. E faltou uma atriz. E faltou lá e faltava alguém pra fazer dupla com a Luana ali na hora. E ela falou, eu faço, mas eu não vou nem falar, só quero aparecer de costa, daí já dá uma falinha e tal. Já ficou a Jéssica, já. Poxa, de primeira, assim, já foi bem, né? Então vai, Jéssica. E tinha o Samuel também, na época, que ele era o nosso ajudante, lá acabou também entrando, porque faltou um outro... Ninguém queria fazer o Tesão Piá. A galera não botava muito, porque a gente fazia na guerrilha mesmo, sabe? A gente mesmo que filmava, produzia, a galera não botou muita fé, e assim que foi.
3: Mas teve uma identificação muito rápida com o curitibano, e a gente tem a fama, a gente tem essa fama de ser carrancudo, de não falar com estranho, mas justamente quando alguém olhou pro curitibano, funcionou.
4: Primeiro vídeo.
3: Como é que foi esse primeiro vídeo, o que que ele tinha, e como é que foi essa repercussão?
4: Primeiro vídeo tinha gírias. Gírias, mas a gente já tinha colocado algumas ceninhas, né? E a gente postou o vídeo, era 8:00 da manhã. Quando era 11:00 da manhã, já as pessoas já estavam apontando na rua já.
3: E aí, como é que foi pra pensar, que nem você falou assim, né? Tem um limite. Como é que foi pra roteirizar isso e enxergar que tinha um caminho com mais sequência?
4: Então, eu e o Cadu, né? A gente vem do teatro, né? As pessoas pensam que foi o inverso, na verdade. Na verdade, não. Cadu já tinha outro canal antes. Cadu já fazia teatro, já era formado em teatro e tudo. E a gente sempre quis fazer cenas, né? Esquetes. Então a gente tentou e conseguiu colocar as gírias dentro da esquete, né? Colocar o curitibano dentro daquelas situações. Então a gente foi tudo pensado para isso, né? Para inserir. Porque, poxa, primeiro as pessoas tinham conseguido se identificar com as gírias. Então, poxa, então vamos tentar botar isso nas esquetes. Testamos a primeira, já bombou também, e já foi assim também. E até hoje, né? Nunca mais gravamos um só gíria, só... Né?
3: E como esquete. Foi fora de Curitiba? As pessoas de fora de Curitiba entenderam? Como é que foi mostrar para outros lugares?
4: Isso, tinha muita gíria e muita situação curitibana. As pessoas de outros estados e tudo mais, que não eram curitibanos, não tinha nenhuma afinidade, ficavam meio assim, mas quando iam vir pra Curitiba, eles estudavam através do Tesão Piá. Até hoje a pessoa fala, poxa, Eu aprendi a falar curitibanês através do vídeo Tesão Piá, os turistas, poxa, tava vindo pra cá, mandaram ver os vídeos de vocês. Só que depois que a gente pensou, poxa, vamos ter que tomar outros espaços, né? Então vamos mudar um pouco e fazer esquetes que não eram só sobre Curitiba. Fazer esquetes sobre de outros pais, esquetes normais, assim, né? E aí ganhou o país, ganhou o mundo, e estamos falando o mundo inteiro.
3: Esse é o programa Cidade é Sua, eu sou Felipe Armata. No programa de hoje, está fazendo especial conversando com o ator, roteirista, humorista Fagner Zadra. Agora a gente está numa fase entendendo um pouco da história dele. Você falou um pouco disso, né, de ir para outros temas além da gíria, e aí quando a gente olha para o YouTube do Tesão Piá, os vídeos que tem mais visualização, talvez seja justamente isso que você falou, é o que abre um pouco mais, né, os vídeos, a série Velha Infância é o que tem mais visualização hoje. Então, tem a ver com isso ali, vocês conseguiram trazer um público que em qualquer lugar do Brasil as pessoas entendem o que vocês estão falando?
4: É, o Velha Infância, que foi uma ideia do Cadu, que sempre quis fazer, e, nossa, é o que mais bomba. Porque as pessoas se identificam, né? Pessoas do Brasil inteiro se identificam. Do sul ao norte, nordeste, todo mundo se identifica com aquelas brincadeiras. Impressionante, né? As brincadeiras, a gente falava até, poxa, tem brincadeira que a gente fazia, que eu fazia lá no Rio Grande do Sul, e faziam lá no norte, como é que, não tinha internet, não tinha nada, como é que as pessoas, né, foram levando isso, né, cara? Foram migrando e levando essas brincadeiras, que tem até hoje várias aí, né? E aí, poxa, esses vídeos, nossa, são um sucesso, assim, estrondoso, né? Milhões e milhões e milhões de acessos. Tem vídeos nossos aí que, sei lá, se for somar todas as plataformas, mais de 10 milhões de acessos cada vídeo.
3: E aí eu queria entender um pouco disso, né? De como foi esse reconhecimento em Curitiba e depois fora de Curitiba. Como que foi a primeira vez que você se sentiu reconhecido, assim, de você estar em algum lugar e as pessoas reconhecerem que você era o Fagner do Tesão Piá?
4: Fora de Curitiba ou dentro de Curitiba?
3: Eu primeiro vou começar por Curitiba, depois eu vou perguntar fora.
4: Dentro de Curitiba, foi naquele dia que a gente postou o primeiro
3: já vídeo. Já de largada.
4: Sim, eu tava em casa. Postamos vídeo às 8 e pouco, eu não queria que postasse, queria tirar o vídeo, porque tinha ficado umas coisas ruins, assim, eu achei. E fui na padaria comprar pão às 11 horas da manhã. O pessoal já começou a me olhar. Falei, pô, tô me confundindo com um ladrão, sei lá, né? E aí uma menina já tirou uma foto, assim, com a câmerazinha. E naquela época não tinha smartphone ainda, assim. Era muita pouca gente, né? Era tudo pela internet, tudo pela internet, pelo PC. Pessoas assistiam. E aí eu falei, pô, quem é que estão, né? Tá me tirando foto aí, que tá. Eu falei, não, o cara aquele lá das gírias. Que cara das gírias, né? Que isso, né? Não, o cara das gírias lá de Curitiba. Aí fui ver ela no. Aqui, ó. Eu falei, nossa, já tava no ar já. Porque eu tinha pedido pra tirar, não sabia que tinha botado de volta. Já tinha 300 mil acessos. 2, 3 horas. E pra aquela época. Nossa.
3: É o que eu brinquei, se no viral, antes do viral existir praticamente.
4: É, né? A gente criou, virar capinou o mato. E aí, só que daí, como o nosso editor lá tinha colocado um logotipo parecido com o de um outro grupo, o nome parecido com o de um outro grupo, mandei tirar. Eu, Cadu, mandou tirar, as meninas também, e repostamos o vídeo. O vídeo já tinha bombado. Como se fosse hoje, sei lá, 3 milhões de acessos, assim. E mandamos tirar. E repostamos e deu mais ainda daí. Deu 600 no final do dia.
3: E aí, indo para essa segunda fase que eu perguntei, como é que foi daí quando fora de Curitiba que você circulou e viu que também foi reconhecido pelo Tesão Piá?
4: Nossa, Santa Catarina, Rio Grande do Sul, até São Paulo. São Paulo capital é grande, mas a gente tem fã lá, a gente fez show lá, lotou. No interior, muito no interior. Eu fui, esses tempos atrás, eu tava vindo pra cá, na pandemia eu fui morar lá no Rio Grande do Sul, né, no interior. Quando a pandemia passou, começou a passar, assim, eu comecei a vir pra cá viajar de caminhonete, então eu tinha que comprar uma capota pra minha caminhonete. E comprei pelo Marketplace lá do Facebook. E aí e fui na casa do cara lá em Mafra. Quando eu cheguei lá na mecânica do cara, pai, o cara, ele tava no escuro, né? E eu conversando assim e tal, o cara olhou assim: peraí, você não é o cara do Tesão Piá? Falei sobre, pô, até aqui, cara. Sabe? Na minha cidade, lá do interior, que não é a cidade que eu nasci, é a cidade que meus pais moram, um cara também chegou pra mim e falou: ô, E o... ele falou, e o edredom? Tem edredom? Eu falei, não quero, achei que ele tava vendendo. Mas era de um vídeo nosso da praia. Eu parei e falei, o que você tá falando aí? Ele falou, ah, do Tesão Piá lá, o vídeo e tal. Cara, tem fã no país inteiro, assim, cara.
3: E o que você falou é uma questão que é quase engraçada, né? Porque você não é curitibano, né? Como que é pra um não curitibano ser reconhecido como um curitibano?
4: É, eu... isso é culpa do Cadu. Ele que me obrigou a fazer o Tesão Piá. Eu não queria fazer no começo. Eu falei, Cadu, bah, eu falava muito baita, né? Bah, cara, não vai dar, só não vai, né? Eu sou gaúcho, vou perder a identidade, meio bairrista ainda, né? Tu vê, depois virei bairrista curitibano, eu sou curitibano, eu considero mais curitibano que qualquer coisa. E aí, claro, foram me cortando os barros, tchê, foram me colocando nas giras curitibanas e fui atuando, né? E pelo jeito sou um bom ator, né? Porque as pessoas acreditaram, até hoje acredito. Eu sou curitibano. E virei o polaco lá, nem sou polaco, mas né, virei o polaco e pronto, agora sou. Faz parte de mim agora, né, ser curitibano, né?
3: Esse Fagner Zadra falando um pouquinho da história dele, agora a gente fala da cidade de Curitiba, principalmente do centro da cidade. A gente sabe que todas as movimentações com relação ao centro geram muita discussão na capital paranaense, uma retomada do centro. A gente trouxe uma entrevista, inclusive, algo exclusivo, que é ali o fechamento da calçada em frente ao Teatro Guaíra. Então a gente vai ouvir esse pedaço novamente com a coordenadora executiva do programa Curitiba de Volta ao Centro, a Tatiana Turra. Tatiana, vamos entender um pouco o que foi pensado no centro, né? A prefeitura fez uma divisão ali, né? Setor histórico de baixa emissão, setor de baixa emissão, tem o setor da rodoviária, roda ferroviária, setor de transição, a gente vai entrar em todos eles. Eu queria que você falasse um pouquinho como é que foi esse trabalho, como é que foi fazer essa divisão e repensar o que é o centro.
5: Bom, realmente quando a gente trabalhou ali, quando a gente definiu a questão do programa, de, né, o prefeito colocou isso como prioridade, era muito importante delimitar a região e ao mesmo tempo entender as suas dependências, né, de uma área com outra. Então, o primeiro recorte foi feito em relação aos bairros. Então, foi envolvido todo o bairro Centro e São Francisco, porque ele existe essa conexão muito ali no setor histórico, né, essa proximidade e uma relação tanto comercial como residencial, enfim. E aí a gente notou que existiam outras áreas que também tinham uma relação, às vezes, dos próprios ou moradores ou dos daqueles que, né, têm uma vivência nessas regiões muito mais próximas com a região do centro mesmo do que com, vamos supor, os centros comerciais dos bairros, né? Então foi o caso ali do setor da rodoferroviária, que acabou envolvendo, sendo contemplado no setor do CERC, né, que a gente chama, que é a área da região central, mesmo aqui próximo, quase ali, passando um pouquinho do passeio público, já chegando no centro cívico, mas que eles também têm uma relação muito próxima com o bairro centro, algumas características, né? Então foi nesse sentido que a gente trabalhou o setor. E aí, para a área tanto dos incentivos, principalmente os construtivos, daí nesse ponto, foi estabelecido os setores tanto de transições, de transição, que eles talvez já tenham um fomento, né, de construção, de construção civil, de investimento imobiliário com características diferentes, enquanto que a região do setor de baixa emissão de carbono, que pega mais ou menos entre André de Barros até aqui o setor histórico como um todo, ali a gente viu que a gente tinha algumas questões de ociosidade, alguns imóveis que já não cumpriam tanto a sua função, como antigos imóveis de área comerciais que podem ser, e que a gente via demanda para eles serem transformados, às vezes de uso misto. Então até foi compreendendo demandas, tanto da sociedade, como também dos proprietários dos imóveis, como do setor imobiliário. Então foi uma grande pesquisa, na verdade, e diálogo que nós tivemos junto da Comissão de Redesenvolvimento da Região Central. Então foi com esse levantamento, mais as vocações, o estudo das vocações, o que a gente tem de atividades econômicas ali, né, nessas regiões, nas ruas, que hoje a gente considera eixos prioritários de desenvolvimento. Então com isso nós estabelecemos todo o setor especial aí da região central.
3: E quando você começou a olhar para o centro, começar a entender isso, você percebeu que isso é algo curitibano ou é algo que aconteceu com outras cidades, esse esvaziamento do centro em últimas décadas, alguns problemas que houveram, é algo nosso ou é algo que aconteceu em grandes cidades do país?
5: A gente vê geral. Hoje nós participamos, inclusive, existe uma rede brasileira de urbanismos para áreas centrais, onde estão todas as capitais. A gente tem grupo de WhatsApp, tem os eventos, as reuniões periódicas, e na verdade a gente debate alguns desafios muito semelhantes, outros são muito particulares, mas isso até nos deixa bastante orgulhosos, porque lógico que a gente sabe que nós temos desafios, a questão da pandemia, a gente sabe que talvez afetou muito, principalmente o comércio, enfim, mas a gente vê que a gente tem uma característica muito particular, que primeiro que a nossa região central, ela, vamos supor, ela está no centro da cidade, tudo bem, ela está mais para o centro-norte, mas assim, nós cruzamos o centro, né, todo dia, diariamente, os curitibanos, então ele não é tão esvaziado, não é uma característica tão acentuada que nem de outras regiões, né, nós não temos um fator geográfico delimitador da região central, a cidade não cresceu de costas para o centro, nós crescemos no entorno do centro, então acho que isso permite e fica muito claro nessa região, nesse mapa do nosso setor, porque a gente tem os setores de transição realmente, né? Então, e os demais índices, na verdade, assim, de habitacionais, nós temos 84 habitantes por hectare, assim, na região central, é um percentual que, se for ver comparado com outros municípios, outras capitais brasileiras, é bastante alto. É lógico que a gente não quer, acho que a gente, o prefeito entendeu que esse é um momento, assim, é essencial para a gente não perder a linha. É agora que a gente tem que resgatar realmente aquela relação do curitibano para manter o centro, e assim, revigorante, né, dinâmico, nesse sentido. Mas a gente vê que os problemas são e muito mais graves em outras cidades.
3: E a gente viu nesse processo aí, você participando de várias conferências e articulação com a sociedade e tudo mais. Quando você começou esse processo, o que você percebeu? O que as pessoas te falavam que elas sentiam falta, que precisava melhorar do centro?
5: Bom, primeiro é que a gente vê, assim, eu até, às vezes até fico emocionada, assim, porque a gente vê que todo curitibano tem uma relação de carinho, de memória, de recordação familiar. Então, acho que isso é algo que a gente procura resgatar, né? A gente colocou o Domingo no Centro muito com essa proposta de resgatar o encontro da família curitibana na Rua 15, da pintura no papel craft. Estão trazendo essas recordações. Segundo que, lógico, a gente vê que eles reconhecem, dentro dessas memórias, o quanto que o centro tem de potencialidade, né? E, ao mesmo tempo, a gente vê algumas carências. Esse comércio da proximidade, que é o que a gente fala, se torna muito fundamental para quem reside, né? Ou as áreas de lazer hoje reorganizadas, atendendo as novas formações familiares, a questão do espaço pet, de próprio playground, enfim. Vem aí, na verdade, né? Toda uma reforma na Praça Osório voltado para isso. A própria Rua da Literatura, que a gente vem trabalhando como um projeto bastante dinâmico, mas que trabalha todas as gerações. A gente entendendo que o centro, ele é um ambiente que a gente tem uma população também predominante de idosos, mas assim também de jovens, mas a ideia é reter esses jovens ali que constituem sua família, e também entendendo que esses idosos vão crescer e que nós logo estaremos lá, lógico, com diferente qualidade de vida, e é isso que a gente quer, né, promover, assim, melhor qualidade da região central. E um contraponto, acho que é um reconhecimento com toda a infraestrutura que a região central tem, seja de transporte, seja de serviços públicos, e aí eu falo, destaco de todos eles ali concentrados na região central, da infraestrutura de cultura. A gente tem teatro, museu, tem uma oferta, né, assim, cultural imensa, salas de concerto, enfim, educacional mesmo. Então, acho que é aquela questão da gente poder aproveitar realmente tudo isso e trazer esse dinamismo do momento, né? Do pós-pandemia, mas assim, com uma nova energia realmente.
3: E você falou Domingo no Centro, vamos aproveitar e falar disso. Como é que você encarou que o curitibano foi entendendo o que é o Domingo no Centro e como ele foi se consolidando?
5: Na primeira edição, a gente viu o sucesso, o interesse que as pessoas têm, que a família curitibana tem realmente na região central. A gente procurou sempre levar uma informação de que ele agrega e agrada, na verdade, tem atração para todas as idades, né? Então a gente tem desde a atração bem infantil, seja com a SMEL, seja com a Secretaria de Educação, contação de história, com as pinturas, enfim. Mas também a gente fala com quem joga xadrez, com os jogos gigantes, com as atividades culturais que a Fundação Cultural leva. com a família do PET, realmente, porque a Secretaria do Meio Ambiente passou também a aderir. Então, todo domingo eles estão lá com doação de PET, fazendo as atividades. Então, com isso, a gente vê que eles estão agregando. E é bacana da gente ver que empresas estão querendo somar conosco, assim, sabe? Trazer novos temas para o Domingo no Centro. Vale destacar que a gente, todo mês agora, a gente tem um tema voltado, né? Do mês de julho agora, que acontece dia 26 de julho, é o tema Geek. Então, a gente estima aí trabalhar muito com o jovem, com o adolescente, enfim, vai ter toda uma programação. Mas a gente, além de levar o esporte, o lazer, a gente quer levar uma certa... um trabalho de... isso que eu comentei, do pertencimento. Então, a gente tá querendo provocar temas de inovação, a gente tá querendo levar temas que sejam relacionados à saúde, para que a gente agregue algo nas famílias curitibanas também.
3: E a prefeitura tem dados de quem vai no domingo no centro? Então, claro que tem a população do entorno, mas tem as pessoas dos bairros indo também? Como é que vocês enxergam isso?
5: Tem. Ele não... tem muito do entorno, mas ele tem muito da questão da, assim, e a nossa ideia é estimular mesmo, é fazer com que as pessoas sintam-se confortável de ir até o centro, né? A gente não tem os dados, assim, até bem concretos aqui, mas depois a gente até pode trazer. A gente fez na última edição, nós fizemos uma pesquisa com a ACP, com a Associação Comercial. É importante destacar que os membros da comissão, né, que são instituições, tanto secretarias do município, como do estado também, órgãos federais, como também, principalmente, as instituições têm essa possibilidade e nos apoiam muito nas iniciativas. E até eu não recebi essa pesquisa, mas eu vou até perguntar, porque o objetivo era justamente isso, de a gente identificar quem que estava lá presente, de onde que eles são, mas a gente vê o apoio que tem, a questão do transporte, né, com a tarifa domingueira, justamente para estimular um momento de lazer. Vale destacar até na questão da tarifa, e do transporte coletivo, é uma das coisas que mais nos surpreende no Domingo no Centro, é o atendimento da URBS com o cartão do usuário. Sempre tem fila, é algo assim, que sabe, uma coisa que me chama muita atenção. Então, a gente vê que a população realmente aderiu por uma oportunidade de ter lazer, ter a exposição de carros antigos para quem gosta, sabe? Ter essa oferta, mas ao mesmo tempo ter o serviço à disposição.
3: E aí, a gente indo para aquelas divisões, como foi pensado o centro, que até a gente falou agora há pouco, eu queria falar um pouco do setor histórico. Como está sendo pensado nesse projeto até 2050 o setor histórico e o que a gente já sabe trabalhar com esse setor histórico da cidade?
5: Bom, o setor histórico, ele é lógico ali... Todo o programa de incentivos, ele foi voltado para estimular a utilização, dar novos usos para os imóveis. Tem muito da potencialidade e da valorização do patrimônio, né? Não é à toa que a gente concentra nessa região toda, não só ali do setor do Largo da Ordem, por exemplo, ou da Tiradentes, mas ele concentra mais de 50% das unidades de interesse de preservação histórica da cidade. Então, para isso, a gente trabalhou os incentivos construtivos. São instrumentos novos que a gente trouxe justamente para valorizar esses imóveis. De acordo com o uso que ele for dar, ele ainda tem bônus, tem uma bonificação. Então, a gente vê que a ideia é de fazer uma preservação, né? Continuar nesse processo da preservação, compreendendo, assim, o legado que eles nos transmitem. A prefeitura tem reforçado muito, né, a Rua da Memória, foi também a missão da Ordem de Serviço, que já está em obra, o Solar do Barão. Então, justamente na valorização desse corredor cultural, histórico, a gente vem aí com uma novidade também para essa região, justamente para zelar por esse ambiente, pelos usos que são dados a esses imóveis, e além disso, com toda a valorização. Então, seja com os aspectos dos equipamentos culturais da prefeitura, com os eventos, né? E aí a gente fala do Natal, sempre ali no Largo da Ordem, com uma atração, valorizando, fazendo com que a população também reconheça a importância desses imóveis. A Rua da Memória, que eu já comentei, vem ali a Escola de Circo, o Solar do Barão, deixa eu verificar aqui até seu... Porque às vezes a gente esquece, é tanta coisa.
3: A gente vai nos principais.
5: É por aí. A gente vem também dentro ainda do patrimônio histórico e da preservação, né? O prefeito já comentou várias vezes com aquela quadra em frente ao Teatro Guaíra, que a gente vai fechar, fazendo integração com a Praça Santos
3: Andrade. Eu queria aproveitar e fazer um gancho disso, que eu ia perguntar lá na frente, vamos aproveitar teu gancho. Como que vai ser isso? Como que foi pensado fechar essa quadra em frente ao Guaíra? Quanto tempo vai demorar para isso acontecer? Qual que é a ideia por trás disso?
5: Tá, a ideia, na verdade, já foi ano passado de trazer isso dentro do projeto do Natal. A gente viu a importância da integração e uma dificuldade dos usuários realmente do Teatro Guaíra. Quando você sai do teatro, você tem uma calçada ali, eu nem sei se chega a 2 metros, na verdade. Ela fica muito estreita e uma quadra em que nós fizemos todos os estudos no hipervisor, na verdade, lá calculando o trânsito, é um desvio de uma quadra, que na verdade é um quarteirão, com um tempo até bastante reduzido, um impacto mínimo. Não foi à toa que nós fizemos no período Natal, a gente fez um fechamento tático.
3: Até porque ficava ali o palco, né,
5: no período Natal. O palco, exatamente. Nós não tivemos nenhum, assim, né, foi super bem resolvido. Então agora a gente vem com essa obra pro final do ano. Então a ideia é o prefeito fazer a abertura do Natal ali já com essa integração, com um novo espaço ali de intervenção cultural realmente para a cidade, né, reconhecendo.
3: Essa então é a coordenadora executiva do programa Curitiba de Volta ao Centro, Tatiana Turra. Você está ouvindo o programa Cidade é Sua, eu sou Felipe Armata. Estamos fazendo uma edição especial com um compilado de alguns dos melhores momentos da Cidade é Sua. Vamos ouvir também agora o secretário de Estado da Copa de 2014 em Curitiba, Mário Celso Cunha, trazendo algumas peculiaridades de como foi para trazer a Copa do Mundo em Curitiba. Vamos ouvir. Qual foi o primeiro dia que te convidaram, porque era uma secretaria que não existisse, né? Eu queria que você falasse um pouco disso, como é que foi para criar essa secretaria da Copa e como que você foi chamado?
6: Eu era vereador de Curitiba e presidente da comissão da Copa. Então, quando o governador Beto Richa assumiu o governo, ele convidou o Romã para secretário de esporte e queria uma secretaria específica para a Copa. E aí criou a Secretaria da Copa, a Secretaria FIFA Copa 2014, e me convidou. E evidente que eu fiquei entusiasmado e assumi essa responsabilidade, que não foi fácil. Realmente era muito difícil você conseguir reunir as pessoas, você fazer as pessoas acreditarem no projeto. E o nosso primeiro desafio foi conseguir o local, o estádio, que a FIFA, ela tinha uma série de exigências, né? Então nós começamos a pesquisar, porque a CBF indicou alguns locais e consultou alguns clubes. Então, foi consultado aqui o Atlético, o Curitiba, o Cascavel, o Londrina, o Operário de Ponta Grossa, vários clubes. Ninguém queria assumir, porque o investimento era muito alto, as exigências eram muito grandes. E o Atlético Paranaense também não queria, também contestou e foi difícil. Quando o Mário assumiu, aí ele resolveu fazer, desde que fizesse o acordo tripartite, esse acordo do Estado com a Prefeitura e com o Clube Atlético Paranaense. Esse acordo tripartite que gerou depois o potencial construtivo e uma série de outras ações para poder contrabalançar. Mas realmente o prejuízo inicial foi muito grande.
3: E para começar a entender um pouco isso, quando você entrou, então Curitiba já era sede ou ainda estava negociação se Curitiba deveria entrar ou não?
6: Não, não, não. Na verdade, em maio de 2007 começou todo o processo, toda a documentação da Copa, em 2007. Em 2009 que a sede foi anunciada. Nós estávamos no Parque Barigui quando o telão lá anunciou que Curitiba seria a sede. Em 2010 que veio o convênio tripartite, depois de 2010 também teve o potencial construtivo. Em 2011 foi iniciada as obras da arena, depois o BNDES também entrou com recursos, né, de empréstimo. A liberação aconteceu em 2013, a liberação oficial. Depois tivemos dois jogos, né, um com o time do Malucelli, J. Malucelli, foi um empate de 0-0. Depois tivemos um jogo do Corinthians Paulista, o Corinthians ganhou 2-1, o gol do Atlético foi do Adriano, que estava na época no Atlético, né? Então, ali começou todo o processo. Então, na verdade, eu entrei bem nesse. No dia que foi anunciada a sede da Copa, ali o Beto já tinha me convidado para ser o secretário.
3: E essa questão do acordo tripartite talvez seja um dos pontos de maior polêmica naquele começo e que a gente via as maiores discussões. Muita gente dizendo se a prefeitura e o governo deveriam entrar ou não, qual seria a responsabilidade. Como é que foi para fazer essa articulação e como é que foi para você? Para você desde o começo estava claro que deveria ser assim ou poderia ser de uma outra forma?
6: Não, eu achava que era o caminho. O potencial construtivo poderia ajudar. Ele depois não foi tão forte como a gente imaginava, né? Em termos de valores, né? Poderia ser muito maior. O presidente do Curitiba, depois o Wilson, reclamou também que queria o potencial também, só que o potencial era específico para a Copa do Mundo. Então houve realmente essas divergências, né? Mas acabamos acertando tudo e o próprio clube também conseguiu com a ajuda da prefeitura, desapropriar algumas áreas perto, no entorno do Atlético, né? Do lado do estádio, tinham 10 casas, 10 imóveis ali que foram desapropriados, né? Então, de cara, 4 ou 5 pessoas aceitaram a negociação, outros tiveram que ir para a justiça. Então, na justiça, o Atlético teve ganho de causa, como também houve acerto com o colégio. Tinha um colégio ali que era a metade da arena, era num colégio. Era o colégio que foi depois para o Sr. Armindo, negociou com o Atlético e acabou com a nossa também intervenção, acertando a saída para uma outra área.
3: E aí teve vários desdobramentos depois, até salvo engano, acho que a última atualização foi em 2023, que houve um acordo ali entre o governo, o Atlético e a prefeitura sobre esse convênio da Copa. Você continuou acompanhando essa situação depois até o fim?
6: Sim, todo acompanhamento junto com o Cássio Taniguchi, que era o secretário de planejamento, e nós ficamos acompanhando todo o processo, inclusive o financiamento pelo BNDES, o financiamento pela Fomento, né? A princípio era 128 milhões orçado. O Atlético passou para 200 e pouco, depois chegou em 300, eu sei que finalmente estava em 360 milhões.
3: Mas daí nisso tem uma polêmica que te envolve. Eu lembro que teve um vídeo teu em 2010, numa reunião do Conselho Deliberativo do Atlético, de você falando que o Atlético não precisaria pagar. Por que que você falou isso aquela vez? Como é que foi isso?
6: Não era secretário, né? Então, como vereador, eu estava defendendo a tese de que nós queríamos a arena. E a diretoria da época, né? Não era o Mário ainda, essa diretoria era contra. Eu falei, pô, vocês estão brincando, vamos fazer a arena e depois fazemos a negociação. A pagar é questão de negociação, de conversa, e acertamos na frente. E o pessoal interpretou errado, e claro que o pessoal de outros clubes que era contra, porque eu era conselheiro do Atlético e vereador, e mesmo politicamente os adversários exploraram isso, e a Gazeta entrou nessa, e a Gazeta pôs a manchete como o vereador diz que vai dar o calote na arena. Eu nunca falei em calote, não houve essa palavra, né?
3: E aí você falou da parte das desapropriações, vamos entrar nessa fase de obras ali, né? As obras começam efetivamente, eu lembro também de uma coletiva de imprensa que estavam todos os órgãos envolvidos, prefeitura, governo também, falando daquele momento do começo das obras. Eu lembro de uma declaração do Petralha falando que aquilo ali era uma catedral. Eu queria que você falasse como é que foi o processo das obras e se em algum momento você sentiu que talvez não desse tempo.
6: Eu tinha confiança sempre acreditei, porque o Mário é meio corajoso, né? Ele é meio visionário e ele sempre acreditou. Nos momentos que ele claudicou, digamos, né? É porque ele queria negociar, eu sentia isso, ou negociar com o Estado, ou negociar com a Prefeitura. Então, aquelas ameaças, ele tinha certeza que ia dar certo, ele tinha certeza, convicção, mas ele jogava isso na mídia, na imprensa, para colocar dúvida e para que o pessoal pudesse ou diminuir o valor do orçamento ou aumentar o número de parcelas. Então, essa era a negociação. E as obras estavam em andamento, as obras tinham continuidade, tanto é que o Bebeto, o Ronaldo, que eram do CEO da CBF, eles vinham acompanhando, eles vinham aqui toda hora. Eu tive, eu acho que umas 300 reuniões com o Cafu, com o Bebeto, com o Ronaldo, com o Baca, que era o chefão da CBF na época, o Ricardo Teixeira. Eu cheguei a dar o título, cidadão honorário, para o Ricardo Teixeira. Dei o título para ele na Câmara, trazendo ele, que era mais uma maneira também de você deixar simpática. E estive várias vezes com o presidente da FIFA, né? Quando ele veio do Brasil, todas as vezes que ele veio, eu ia lá, conversava com ele, abria um diálogo, mostrando que a arena ia ficar pronta. Claro que ameaças existiam, porque tinha outras sedes, nós tínhamos 12 sedes, né, definidas, mas duas ficaram de fora e pressionaram muito, que era Goiânia e Florianópolis.
3: E aí tem um momento emblemático também, eu também estava nessa coletiva, a gente cobriu tudo isso. Teve um momento que a FIFA veio fazer uma vistoria na Arena da Baixada, foi a imprensa toda junta, e o secretário da FIFA, Jerome Balk, fez uma entrevista coletiva que foi muito marcante para a época, que mexeu com todo mundo, que ele falou que Curitiba era a sede mais atrasada. Eu queria que você, naquele momento então das obras, eu queria que você falasse como é que foi esse momento, quando ele vem e anuncia que era a sede mais atrasada para fazer a Copa.
6: Ele estava com a razão, porque realmente as obras estavam atrasadas, né? Naquela época ainda tinha a desapropriação das casas, não tinha sido total, estava ali com parece que 7, 8 casas para serem retiradas, mas 3 ou 4 estavam atrapalhando, e o colégio também demorou para sair. Então, Claro que tudo isso atrasou, as obras foram atrasadas, né? O Jerome Valcke, ele tinha razão naquela época, né? E ele trouxe todo o staff dele, veio o diretor de estádios, né? Também junto com ele, veio o secretário-geral que também acompanhava ele, que era assessor do secretário-geral, que era o Jerome Valcke. Então, houve todo esse processo. Depois nós tivemos uma reunião logo em seguida em Salvador, que foi muito boa a reunião também, tivemos uma reunião também no Recife, e nessas reuniões a gente já mostrou, levava os dados, né? E a gente levava toda a documentação da arena. E eles viam que estávamos avançando. Mas assim mesmo, o Jerome Valcke estava meio chateado com aquela demora, e fez ameaças, até que marcou uma reunião pro Costão do Santinho, que veio todo o pessoal da FIFA, né? Ali toda a imprensa, a mídia foi também para cobrir, para ver se ele tirava ou não Curitiba. Tava definido que tirava. E aí eu tava numa reunião na sede da Arena, na antiga ali, os escritórios que eles fizeram improvisados e tal, enquanto fazia a construção, as obras, tinha o segundo andar, a sala do Mário, e embaixo tinha uma sala de reuniões. Eu tava na sala de reunião, eram quase 14 horas, né? Quando me ligaram lá de Floripa, eu era o Baca, o CEO da CBF na época, né? Pra Copa, e ele falou: Mário, venha já pra Floripa, porque eles vão tirar a sede de Curitiba. Ou tem que vir já, ou essa sede não vai ser efetivada. Eu falei: olha, são 14h, a reunião marcada para as 3h, não, a gente atrasa e faz a reunião às 4h. Eu falei: ó, assim mesmo é difícil, vou tentar. Aí estava o Reginaldo também, que era secretário municipal. Falei: Reginaldo, estão me chamando lá para Floripa, vamos junto? Então, claro, vamos junto. Aí eu liguei pro chefe da Casa Civil e falei pro coronel, estou precisando urgente do avião do governador, preciso ir para Floripa. Então ele falou: Mário, ele chegou, o avião tá aqui no aeroporto Bacaxiri, o piloto saiu, foi almoçar e tal, mas pode deixar que eu localizo e mando ele lá para o aeroporto. Eu tava saindo, o Mauro Oso falou: onde é que você vai? Falei: eu tô indo para Floripa, Curitiba pode ser tirada como sede. Não, mas isso é um absurdo, vai lá com o Mário que fala com você. Eu falei: não vou, não dá tempo. Não, vai lá, sobe lá. Eu falei: então só vou dar um alô. Subi na sala dele, falei: ô Mário. Ele falou: não, senta aí. Eu falei: não, eu tô indo pra Floripa, o que você vai fazer? Eu falei: tá lá a reunião da FIFA e Curitiba corre o risco. Posso ir junto? Eu falei: claro que pode, você é o presidente do clube, ótimo, vamos então. Foi comigo no carro que eu tinha do governo na época, fomos até o Bacaxiri, chegou lá, só tinha um caravan à disposição. Ele falou: você tá louco, o cara não vai chegar lá. Falou com o Eloy, que é o dono da Elisul. Falou: Eloy, eu preciso de um jato. Preciso de um jato, é o melhor que você tiver. E daí foi lá, já arrumou na hora um jato. Aí fui eu, o Mário Celso Petralha, o Reginaldo, e nós três com o piloto, e fomos embora, fomos voando.
3: Foi esse dia? Vamos contar essa história. Hã? E aí, como é que foi quando chegou lá?
6: Não, no ar, quando nós estávamos voando já, alguém me ligou, não sei se foi minha secretária, alguém me ligou do gabinete, dizendo: Mário, avisaram que o espaço aéreo de Floripa, naquela região do Costão do Santinho, está fechado. Não entra aeronave, não sai aeronave, e nós tínhamos que parar no aeroporto e pegar um helicóptero para ir para lá. Eu falei: não, mas não pode, não tem jeito. Eu peguei, era minha secretária que eu pedi para ela o telefone do ministro da aeronáutica na época, e o Roberto, o assessor dele, era o ex-presidente do Sindacta, aqui do comandante do Sindacta, o Roberto, o brigadeiro Roberto. Liguei para ele em Brasília e ele me atendeu. Eu falei: brigadeiro, nós estamos numa situação difícil, estou aqui no ar, estou com o presidente do Atlético, o secretário municipal também está com a gente, nós vamos para o aeroporto de Florianópolis, e de lá já tem um helicóptero nos esperando, só que o espaço aéreo está fechado, e a gente precisa abrir. Não, mas a FIFA que mandou fechar. Eu falei: eu estou sabendo, mas nós vamos ter essa reunião com a FIFA. Ele falou: então pode ir para lá que eu vou mandar abrir, pode ir, o espaço aéreo vai estar liberado para o teu helicóptero. Tá bom. Aí chegamos lá, o rapaz do aeroporto falou: olha, vocês não vão conseguir chegar porque tá falando, já falei com o brigadeiro, falei com o Ministério da Aeronáutica, tá liberado, nós podemos voar. Aí então tá bom, subiu e voamos, chegamos lá, eram 4h e pouquinho, já passou das 4h, já estavam começando a reunião. Aí nós três subimos, se arrumaram na bancada do lugar, falei em nome do governador, o Reginaldo em nome do prefeito, e o Mário em nome da Arena, do Atlético. E demos a garantia, tanto do governo, da prefeitura, como da Arena, que ia ficar pronto. A imprensa, a mídia foi também para cobrir, para ver se ele tirava ou não Curitiba. Estava definido que tirava. E aí eu estava numa reunião na sede da Arena, na antiga ali, os escritórios que eles fizeram improvisados e tal, enquanto fazia a construção, as obras, tinha o segundo andar, a sala do Mário, e embaixo tinha uma sala de reuniões. Eu estava na sala de reunião, eram quase 14 horas, né? Quando me ligaram lá de Floripa, eu era o Baca, o CEO da CBF na época, né? Para a Copa, e ele falou: Mário, venha já para Floripa, porque eles vão tirar a sede de Curitiba. Ou tem que vir já, ou essa sede não vai ser efetivada. Eu falei: olha, são 2 horas da tarde, a reunião marcada para as 3, não, a gente atrasa e faz a reunião às 4 horas. Eu falei: ó, assim mesmo é difícil, vou tentar. Aí estava o Reginaldo também, que era secretário municipal. Falei: Reginaldo, estão me chamando lá para Floripa, vamos junto? Então, claro, vou, vamos junto. Aí eu liguei pro chefe da Casa Civil e falei pro coronel, tô precisando urgente do avião do governador, preciso ir para Floripa e tal. Ele falou: Mário, ele chegou, o avião tá aqui no aeroporto do Bacaxiri, o piloto saiu, foi almoçar e tal, mas pode deixar que eu localizo e mando ele lá para o aeroporto. Eu tava saindo, o Mauro Oso falou: onde é que você vai? Falei: eu tô indo para Floripa, Curitiba pode ser tirada como sede. Não, mas isso é um absurdo, vai lá com o Mário que fala com você. Eu falei: não vou, não dá tempo. Não, vai lá, sobe lá. Eu falei: então só vou dar um alô. Subi na sala dele, falei: ô Mário. Ele falou: não, senta aí. Eu falei: não, eu tô indo pra Floripa, o que você vai fazer? Eu falei: tá lá a reunião da FIFA e Curitiba corre o risco. Posso ir junto? Eu falei: claro que pode, você é o presidente do clube, ótimo, vamos então. Foi comigo no carro que eu tinha do governo na época, fomos até o Bacaxiri, chegou lá, só tinha um caravan à disposição. Ele falou: você tá louco, cara, nós não vamos chegar lá. Falou com o Eloy, que é o dono da Elisul. Falou: Eloy, eu preciso de um jato. Preciso de um jato, é o melhor que você tiver aí. E daí foi lá, já arrumou na hora um jato. Aí fui eu, o Mário Celso Petralha, o Reginaldo, e nós três com o piloto, e fomos embora, fomos voando.
3: Foi esse dia? Vamos contar essa história. Hã? E aí, como é que foi quando chegou lá?
6: Não, no ar, quando nós estávamos voando já, alguém me ligou, não sei se foi minha secretária, alguém me ligou do gabinete, dizendo: Mário, avisaram que o espaço aéreo de Floripa, naquela região do Costão do Santinho, está fechado. Não entra aeronave, não sai aeronave, e nós tínhamos que parar no aeroporto e pegar um helicóptero para ir para lá. Eu falei: não, mas não pode, não tem jeito. Eu peguei, era minha secretária que eu pedi para ela o telefone do ministro da aeronáutica na época, e o Roberto, o assessor dele, era o ex-presidente do Sindacta, aqui do comandante Sindacta, o Roberto, o brigadeiro Roberto. Liguei para ele em Brasília e ele me atendeu. Eu falei: brigadeiro, nós estamos numa situação difícil, estou aqui no ar, estou com o presidente do Atlético, secretário municipal também está com a gente, nós vamos para o aeroporto de Florianópolis, e de lá já tem um helicóptero nos esperando, só que o espaço aéreo está fechado, e a gente precisa abrir. Não, mas a FIFA que mandou fechar. Eu falei: eu estou sabendo, mas nós vamos ter essa reunião

0: tanto do governo, da prefeitura, como do, da arena, que ia ficar pronto. Aí o Jerome Valk, depois de uma série de colocações e tal, ele falou, então eu quero aqui acreditar no que vocês estão falando e confirmar a sede do Atlético, a sede de Curitiba será a Arena da Baixada.
1: Esse foi o momento mais delicado?
0: Mais delicado. Eu acho que porque eles queriam jogar ou para Floripa ou para Goiânia. Um dos dois ia pegar a sede. Então nós conseguimos essa aprovação e a partir dali a Arena decolou. Realmente as obras foram aceleradas, né? E deu tudo certo.
1: Transamérica agora é TMC, eu sou Felipe Armata, esse é o programa Cidade é Sua. A gente ouviu agora então o secretário de Estado da Copa 2014, Mário Celso Cunha. E pra gente fechar, a gente ouve agora o secretário de Segurança Pública do Paraná, Coronel Hudson Leôncio Teixeira, falando um pouco da situação da segurança pública no estado e um pouco a relação também dele com as forças de segurança. Vamos ouvir. Havia uma expectativa aí de, pela primeira vez, ir pro Legislativo, disputar um cargo deputado. O que que aconteceu? Qual que foi a ideia de ir para deputado e depois voltar para a Secretaria de Segurança?
2: Houve na verdade uma conversa com o governador, né? O qual quem é o meu comandante, né? E pediu para que eu ficasse à disposição para qualquer movimentação política se fosse necessária, né? Tanto para deputado federal quanto para senador e até mesmo para vice. Meu nome também foi cogitado. E eu fiquei à disposição dele, como estou até hoje, né? À disposição. E passaram-se esses 3 meses, eu fiquei ali na Casa Civil, ajudando no assessoramento, na pasta de segurança, dando algumas sugestões, ajudando também na construção do plano de governo de segurança pública também. E agora eu retornei, né, há 2 semanas, o Coronel Sansão esteve no meu lugar, pessoa da qual eu só tenho elogios e fez um bom trabalho e continua comigo na secretaria. E voltei agora 2 semanas, estou novamente na secretaria, que é algo assim que eu me identifico muito, gosto muito do que faço e estou à disposição do governo.
1: São poderes diferentes, né? A gente já viu até em outros estados essa movimentação, às vezes, entre dois poderes. O que que te toca mais, estar numa secretaria ou estar no legislativo, caso houvesse oportunidade?
2: Olha, a oportunidade ela existiu, né? De fato existiu e tenho certeza que com a aceitação popular nós seríamos... Eu seria eleito, né? Tenho certeza disso. Pelo trabalho que nós fizemos com a segurança, com todas as polícias, que não foi só um trabalho meu, todo o investimento que o governador Ratinho fez, permitindo essa ascensão na segurança pública. Mas, na verdade, eu não fui para outro poder. Eu estava à disposição do governo ali no Poder Executivo, mas eu não me atraio. O Poder Legislativo ele é essencial, né? Para o povo, em especial para a segurança. Nós temos pessoas que nos representam muito bem lá. Não tivemos nenhum problema nesse ano. E nos anos que estive à frente da secretaria, nossos projetos foram todos acolhidos pela Assembleia Legislativa, foram todos defendidos. E presumo que serão para frente, né? Com pessoas que estão tentando uma reeleição e novos nomes também. Temos grandes nomes, temos delegados de Polícia Civil, os quais novos que eu apoio, e outros policiais também que apoio, e outras pessoas também da área social e da área de segurança. Mas eu entendo que no executivo, com o executivo eu me identifico mais, né? Porque a gente coloca a mão na massa, a gente faz com o apoio do legislativo, então me vejo na condição de secretário mais útil para a sociedade.
1: E aí vamos aproveitar alguns ganchos de coisas que estão acontecendo. Recentemente foi divulgado o Anuário Brasileiro de Segurança Pública. A gente vai aproveitar e desdobrar alguns dados do Paraná aqui, entendendo um pouco, que deixa até entender um pouco de como está o trabalho na secretaria. Vamos começar com o número de mortes violentas. Houve uma redução no Paraná, né? Então, quando a gente olha os dados ali na comparação de 2024 para 2025, em 2024 foram 1.663 mortes, em 2025 foram 1.270. Quando a gente olha os números de homicídios dolosos, né, esse número mais específico, o latrocínio também caiu de 61 para 48. A que o secretário atribui essa queda?
2: Olha, primeiro, o Paraná ele foi o anuário de... Identifica o Paraná como o terceiro estado que mais reduziu mortes violentas. Reduziu em média 24%, redução de mortes, enquanto que no Brasil a média é de 10%. Então foi o terceiro estado. E nós estamos vindo num decréscimo de mortes, né? Desde 2018 nós tínhamos uma média de seis homicídios por dia, sem contar o latrocínio, sem contar outras mortes, só falando de homicídio doloso. E hoje nós reduzimos em quase 50% isso no estado do Paraná. Uma média de 3 pessoas, né? Gostaríamos que não fosse nenhuma, mas uma média de 3 pessoas morrem vítimas de homicídio no estado do Paraná, em todo o estado do Paraná. Nós tivemos quase de cada

0: 10 municípios, para cada 10 municípios, em 7 municípios, nós não tivemos homicídios ou tivemos apenas um. Que quer dizer, dos 399 municípios, nós tivemos 164 no ano passado, 164 municípios, onde não houve nenhum homicídio. Veja quão importante é isso. E também em 99 que tivemos apenas um. Então, somando os dois, 66% do estado do Paraná, nós não, ou não tivemos homicídio, ou tivemos um. E a gente vem nessa, tratando dessa diminuição. A média do Brasil de homicídios, né, para 2030, a taxa de homicídios tida como meta é de 16 homicídios para 100 mil habitantes. O Paraná já está em menos de 10, a nossa meta é chegar a 12 para 100 mil. Nós já estamos em 9,9 para 100 mil, menos de 10 pessoas, e queremos reduzir ainda mais esse número aí com bastante empenho, bastante tecnologia e bastante integração entre as forças.
1: E o secretário deu esse dado aí de que 66% das cidades não tiveram nenhum homicídio. Aonde esses homicídios então se concentram? Que regiões do Paraná que estão mais complicadas e precisam de um trabalho maior?
0: Grandes centros, né, que são pontuados pela uma operação. Na verdade, nós temos a Operação Cidade Segura. Então nós nos reunimos, né, quinzenalmente, mensalmente, avaliando os índices de cada cidade. Cada delegado de polícia, cada comandante de polícia, ele traz esses índices e nós trabalhamos pontualmente. Muitas vezes difere um município, difere de outro. Em alguns municípios, por exemplo, as mortes são decorrentes do tráfico de drogas. Para o tráfico de drogas, você tem um remédio, que é a polícia com inteligência, investigações de polícia civil, trabalha em conjunto com a polícia militar, com o Ministério Público, e vocês fazem operações direcionadas para combater o tráfico. Por outro lado, nós temos vários outros municípios que nós temos morte corrente de desinteligência ou de crimes de ímpeto, né? A pessoa com uma faca na rua, ou um morador de rua, enfim, naquele momento, sobre efeito de álcool ou de droga, ele comete homicídio. Para isso, nós precisamos de policiamento ostensivo, fazendo abordagem, retirando facas, retirando bebidas alcoólicas, operações AIFO, né, em distribuidoras de bebida, em postos de gasolinas que vendem bebida e permite, o que não é permitido, né, permite o consumo de bebidas alcoólicas nos postos. Então a gente trata disso. Nós temos os dados, temos as regiões, mas eu costumo não, as pessoas podem acessar isso se quiserem, não passar isso para não gerar uma sensação de insegurança naquela área, e a área que nós estamos trabalhando. Então as pessoas podem ficar tranquilas em relação a isso, mas são grandes centros onde há a maior concentração.
1: Então tem essa questão dos grandes centros. Eu queria que o secretário falasse um pouco de como são esses crimes na região de fronteira, como está o Paraná no momento.
0: Olha, o Paraná, ele é o estado, já foi recordista duas vezes da apreensão de drogas. Então nós apreendemos mais drogas que o Mato Grosso do Sul e que outros estados. Então nós até pela condição geográfica, então o governo investiu muito no batalhão de fronteira, investiu muito na aquisição de equipamentos, de helicópteros que fazem as fronteiras, de drones, no DENARC da Polícia Civil também, que é responsável a repressão ao narcotráfico, enfim. E graças a isso, né, nós temos apreensões que aumentaram em mais de 400% desde 2018. É importante salientar também que essas drogas, elas passam pelo Paraná, pelo modal viário, mas não grande parte dela não ficaria no Paraná, nós sabemos disso, seriam distribuídos para outros estados. Então veja o quanto as operações de segurança pública no estado do Paraná refletem também na segurança do país.
1: E aí, voltando um pouco para os números, a gente falou ali dos homicídios dolosos, né, quando há intenção de matar, que é uma queda, mas é um número ali de 1.270. Quando a gente olha para latrocínio, né, que é o roubo seguido de morte, ou morte seguida de roubo, cai de 61 para 48. Por que esse número é tão mais baixo que o homicídio doloso? Às vezes o homicídio doloso pode ter um latrocínio embutido ali. O que diferencia para o número ser tão mais baixo?
0: O latrocínio é o roubo seguido de morte, né? Então é onde ocorre a reação da vítima, onde ocorre qualquer situação em que, né, leve aquele marginal a cometer esse crime, né? Ele não só rouba como ele mata a pessoa. Mas assim, nós viemos de uma redução desses crimes, de latrocínio, de lesão corporal seguida de morte. Nós estávamos numa taxa de 18 para 100 mil, né? E nós reduzimos de 15 para 100 mil. Nós conseguimos reduzir bastante, né, esse número de mortes, enquanto que no Brasil a taxa é de 9 para 100 mil. Então, ao inverso do que eu falei anteriormente, né, no Paraná a gente tem reduzido muito esse tipo de crime também. É importante salientar a elucidação dos crimes no Paraná. Então nós temos um trabalho muito efetivo, né, em especial por parte da Polícia Civil. Obviamente que ela tem todo um apoio também da Polícia Científica, que ajuda em muito na elucidação, mas em média, né, a elucidação do Paraná ela é em 72%. Mas em alguns municípios, algumas regiões, passa de 90% as elucidações dos homicídios do estado do Paraná. Então é algo assim comparado com países de primeiro mundo, comparados com FBI, o Paraná tá nesse ranking de competitividade saudável, né, obviamente, com esse pessoal.
1: E aí, pra gente entender um pouco dessa questão da resolução, né, desses casos, isso tem a ver com chegar muito rápido no caso, a investigação depois, aonde que está esse gargalo que faz melhorar?
0: Isso começa desde o acionamento via 190, né, desde o policial que atende a ocorrência, que tem treinamento e a sensibilidade para entender e ter o acesso às outras polícias, da viatura de polícia militar que chega no local, preserva o local de crime para que ele não seja alterado, do acionamento da Polícia Científica, que também faz a coleta de todos os vestígios, de todas as provas que ali são deixadas, dos equipamentos equipados, se com essa letalidade das nossas polícias, em especial da Polícia Militar, nós não tivéssemos uma redução de roubos, de homicídios de polícia. A polícia é muito proativa. Ele é ruim, né, para a pessoa que não entende. Não quer dizer que o estado X ou Y ele tem a menor taxa de roubos ou de furtos, enfim, que ele é um estado que isso não ocorre. Muitas vezes as pessoas não têm para quem registrar a ocorrência. Não tem uma viatura na rua para registrar a ocorrência, não tem uma viatura na rua para registrar uma violência contra a mulher. No Paraná, não, a gente incentiva isso, a gente faz com que aconteça. E todos os casos de ocorrência de confronto são muito, muito bem apurados.
1: Esse foi o programa Cidade é Sua de hoje. Até a próxima.
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4: 2:01, bom dia. Vamos às principais manchetes do programa de hoje. A relação entre o ministro Alexandre de Moraes do Supremo Tribunal Federal e o ex-banqueiro Daniel Vorcaro do Banco Master ganhou novos desdobramentos com a divulgação de mensagens, encontros entre os dois e detalhes de um contrato de 131 milhões de reais entre o banco e o escritório da esposa do ministro. A investigação também revelou que os filhos de Moraes receberam cartões de crédito do Banco Master com limite de 300 mil reais. O caso envolve também a participação de Moraes no Fórum Jurídico Londres-Brasil, evento financiado por Vorcaro, além de pedidos do ex-banqueiro para que o ministro intercedesse junto à Polícia Federal e à Procuradoria-Geral da República. André Mendonça retirou o sigilo da investigação, enquanto a PGR pediu a anulação do caso. Candidatos à presidência criticaram o ministro Alexandre de Moraes após a divulgação das informações. Flávio Bolsonaro e Romeu Zema defenderam a saída de Moraes do STF. Outros candidatos também cobraram explicações sobre o caso, enquanto Lula não comentou o caso. No entanto, o líder do governo federal na Câmara dos Deputados, Paulo Pimenta, defendeu que as denúncias relacionadas ao Banco Master sejam investigadas de forma ampla. Sem citar nome de Moraes, Pimenta afirmou que nenhuma denúncia deve deixar de ser apurada, independentemente de quem seja os personagens envolvidos. O Tribunal Superior Eleitoral autorizou a retomada da campanha presidencial de Renan Santos, do Partido Missão, após suspender parte das atividades por causa de perfis de redes sociais não informados à Justiça Eleitoral. A campanha poderá voltar a fazer propaganda digital, receber recursos do fundo eleitoral e participar de debates, mas Renan terá 72 horas para explicar a situação. O descumprimento pode levar ao indeferimento da candidatura. Renan Santos anunciou que vai pedir o impeachment do ministro Dias Toffoli do Supremo Tribunal Federal. E o Supremo Tribunal Federal marcou para setembro o julgamento do recurso apresentado pela defesa de Eduardo Bolsonaro contra a condenação de 4 anos e 2 meses de prisão. O caso vai ser analisado pela primeira turma entre os dias 11 e 18 de setembro. A defesa pede a revisão da pena e aponta falhas na decisão que condenou o ex-deputado por coação no curso do processo. O Senado aprovou a indicação de Rodrigo Pacheco para o Tribunal de Contas da União, com 63 votos favoráveis e 4 contrários. Pacheco vai ocupar a vaga de Bruno Dantas, mas ainda precisa da aprovação da Câmara. O TCU fiscaliza a aplicação do dinheiro público federal. O Congresso aprovou um programa de incentivos fiscais para a instalação de data centers no Brasil. O texto agora segue para a sanção do presidente Lula. A medida reduz impostos sobre equipamentos, mas exige também investimentos em pesquisa e uso da capacidade dos centros do país. A previsão é de que até 7,2 bilhões de reais em renúncias fiscais entre 2026 e 2028. 2:04 pelo horário de Brasília. Muito bom dia a você que sintoniza a TMC. O Ibovespa fechou em alta de 1,30% nesta terça-feira e chegou a superar os 180 mil pontos durante o pregão, com forte entrada de investidores estrangeiros. O dólar caiu 0,47% para R$ 5,15, enquanto as ações da Petrobras subiram mais de 4% com a alta do petróleo. E a União Europeia vai suspender as importações de carne do Brasil a partir desta quinta-feira por falta de garantias sobre as regras para uso de antimicrobianos nos animais. A medida afeta principalmente a carne bovina, um dos principais produtos brasileiros vendidos ao bloco. A União Europeia ainda não informou quando a suspensão poderá ser encerrada. E vamos ao noticiário internacional. Os Estados Unidos iniciaram novos ataques contra posições da Guarda Revolucionária do Irã. A ofensiva aconteceu após ataques contra navios no Estreito de Hormuz. O Irã fechou a passagem para a navegação e ameaçou retaliar. A escalada também fez o preço do petróleo Brent subir nos mercados internacionais. Duas horas, 6 minutos pelo horário de Brasília. Muito bom dia a você que sintoniza a TMC. Vamos à previsão do tempo para todo o país nesta quarta-feira. Em Curitiba, o dia de sol com nuvens, não chove, com máximas de 19 e mínimas de 10 graus. Em São Paulo, o dia começa nublado e com possibilidades de garoa, viu? Tarde de sol com nuvens, máximas de 20 e mínimas de 12 graus. No Rio de Janeiro, a quarta é de sol entre nuvens, chove rápido durante o dia e à noite, máximas de 23 e mínimas de 18 graus. Em Belo Horizonte, o dia é de sol com algumas nuvens e chuva passageira, máximas de 26 com mínimas de 18 graus. Em Brasília, o sol aparece entre nuvens, pancadas de chuva à tarde e à noite, máximas de 32 com mínimas de 21 graus. E para fechar em Recife, o dia de sol com nuvens, chove rápido durante a manhã, máximas de 30 e mínimas de 23 graus. No Dinheiro TMC desta semana, o tema é o poder de compra dos brasileiros. Alta nos preços dos impostos e dos custos do dia a dia tem pressionado o orçamento das famílias e aumentado a sensação de que o salário continua praticamente o mesmo, mas sempre cada vez menor. Para falar sobre esse assunto, o Thiago Matheus conversa com o economista-chefe da APAS, Felipe Queiroz, e o economista Jason Vieira. Eles analisam os impactos da inflação no consumo, os principais produtos que ficaram mais caros e os desafios enfrentados por supermercados e consumidores para equilibrar custos, preços e demanda. O programa também aborda a reduflação, quanto produtos têm o seu tamanho, peso ou quantidade reduzidos, enquanto o preço é mantido ou até aumentado. Uma mudança que pode passar despercebida, mas pesa no bolso do consumidor. 2:07 pelo horário de Brasília, a gente acompanha esse bate-papo agora.
5: 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Quem escuta, sabe. Olá, um abraço para você que segue aqui na programação da TMC. Estamos chegando com o dinheiro que ajuda a cuidar do seu bolso, ajuda você a fazer as pazes com as suas finanças. É claro, estamos falando do nosso dinheiro TMC. Eu sou o Thiago Matheus, estou sempre aqui com a Estela Ribeiro, que está de volta aqui ao comando numa próxima também. Mas vamos juntos nessa próxima hora para falar sobre o mundo das finanças e entender de um jeito simples, sem aquele economês que mais complica do que descomplica na nossa vida, né? No ar, então, portanto, o dinheiro TMC. Tema de hoje, você sabe o que é reduflação? Já ouviu falar sobre esse fenômeno, sobre essa palavrinha? Ainda não? Então a gente vai explicar para você daqui a pouquinho. Porque no programa de hoje, a gente vai entender se o seu salário está encolhendo mesmo. Será que isso é verdade ou apenas uma percepção sobre o seu poder de compra? Por que que o brasileiro sente que cada vez mais ganha menos? Ou ganha a mesma coisa? Enquanto isso, o preço dos produtos vão lá para cima. Será que consegue comprar cada vez menos? O poder de compra está diminuindo mesmo? A gente vai falar sobre a reduflação, entre outros assuntos, inclusive reduflação que ocorre quando um item encolhe de tamanho, encolhe de peso, de quantidade, mas o valor também continua o mesmo. O valor de venda continua o mesmo, igual ou até maior. Então fala com a gente através do nosso WhatsApp, se você tem essa sensação, manda aí pra gente, 11972211001, pra você em qualquer canto do nosso país. A gente começa aqui o programa recebendo hoje o economista-chefe da APAS, que é o Felipe Queiroz, que vai participar agora nesse primeiro bloco com a gente pra tentar explicar, pra gente tentar entender, né, Felipe, essa palavrinha de difícil, reduflação e, é claro, também o poder de compra do brasileiro. Seja bem-vindo aqui ao nosso Dinheiro TMC.
6: Muito obrigado, Thiago Matheus. É um prazer estar aqui na TMC, especialmente nesse quadro, e discutir um tema tão importante que envolve o dia a dia de todas as famílias, desde a dona de casa até aquela pessoa que vai esporadicamente no mercado, mas tem notado a diferença no seu dia a dia. Muito obrigado pelo convite.
5: A gente que agradece, Felipe, até porque basta uma ida, né, ao supermercado, basta você fazer uma compra, seja pela internet, seja presencialmente, pro pessoal ficar abismado, pro pessoal ficar em choque aí com o preço das coisas cada vez mais. E a pergunta, a primeira que eu já te faço, já logo com o pé na porta, sim, Felipe, brasileiro realmente tá levando menos produto para casa, ou essa sensação aí de perda do poder de compra, ela é maior do que os números acabam mostrando?
6: Olha, o que acaba acontecendo é que nós estamos passando por um processo inflacionário, que está numa tendência de queda, mas isso inegavelmente afeta o orçamento familiar e itens que são sensíveis na cesta de consumo das famílias, esses que tiveram uma oscilação maior de preços no período recente. Então, temos desde a carne bovina, o café, o azeite, o leite, todos esses produtos ao longo dos últimos 12 meses, os últimos dois anos, uhum, principalmente, sofreram pressões inflacionárias por diferentes fatores, motivos, e isso impactou as famílias, o orçamento familiar. Mas o importante é observar que esse impacto sobre o orçamento, ele varia de acordo com a classe social. As famílias de menor renda dependem e despendem uma parcela maior do seu orçamento com o supermercado, uhum, e acaba sendo aquelas que sentem mais no bolso.
5: São as mais afetadas, né?
6: Mas estamos observando um processo acomodatício da inflação, ou seja, alguns produtos não estão aumentando como vinham aumentando, numa tendência já de estabilidade, e outros já entraram numa tendência de queda, está recuando aí com as maiores quedas dos últimos meses e ao longo dos últimos anos, como é o caso, por exemplo, do café, que após uma alta de 2023-24, 25 e início de 26 agora, está caindo mês após mês.
5: Ô Felipe, a gente vê também, basta abrir redes sociais hoje, né, que tem aos montes, e eu tô falando da informação verdadeira mesmo, né, pesquisas que acabam mostrando, a gente vê aí nos veículos de comunicação e tudo mais, até um gráfico, uma arte sobre o poder de compra do real, do brasileiro, né, que foi caindo desde a criação do Plano Real de 94 para cá. A dúvida que eu tenho, como leigo, e você explica melhor, com certeza, para todo mundo que está ouvindo a gente, isso é uma coisa normal aí para a humanidade, para os outros países, por exemplo? O dólar vai perdendo poder de compra também com o passar dos tempos? Isso é uma coisa só do nosso real? É um problema nosso? É um problema geral? Isso, com o passar dos tempos, é normal, podemos dizer assim, da perda do poder de compra? Ou é uma coisa que a gente tem que olhar com um pouquinho mais de cuidado, de medo, aqui para o nosso umbigo?
6: questão interessantíssima, Thiago, porque na maioria das vezes a discussão nas redes sociais só mostra o poder de compra de R$100,
5: isso,
6: que era em 94,
5: uhum,
6: e quanto que ele vale agora esses mesmos R$100. Na economia nós temos dois grandes problemas. Um problema é a inflação e um problema pior ainda é a deflação. É quando os preços começam a reduzir de modo generalizado. E quem está nos assistindo pode até pensar, poxa, mas se o preço cai é bom, não é? Poxa, eu vou poder comprar mais. Mas isso retarda investimento, retardando investimento, retarda compras, e isso produz desemprego e faz a economia entrar num ciclo muito ruim, que é o ciclo de queda. E todas as moedas sofrem com esses dois problemas. Ao longo das últimas 4 décadas para cá, nós tivemos basicamente os países observando o processo inflacionário, que é a perda do poder de compra da moeda, exceto o Japão, que durante os anos 90 e os anos 2000 sofria continuadamente um processo de deflação. Era tanto que o Japão ele tinha uma taxa de juros negativa para estimular o consumo, ou seja, se você tivesse dinheiro guardado no banco, você pagava para guardar o dinheiro no banco. Ele ia perdendo poder de compra, tudo isso para estimular o consumo. E o que acontece é o seguinte, se olharmos só o real, que valia R$100 lá atrás e agora, inegavelmente falamos, perdeu o poder de compra. Mas temos que observar outras variáveis também, entre elas o salário mínimo. Que o salário mínimo ele tem que acompanhar o poder, sim, de compra. Se temos um processo inflacionário que faz com que a moeda se desvalorize, o aumento da renda real por meio dos ajustes periódicos do salário mínimo e por meio da produtividade do trabalho, isso faz com que o poder de compra aumente. Tem uma pesquisa muito interessante do IBGE que acompanha todos os meses a massa salarial e o poder de compra das famílias. E ao longo de 2012 para cá, nós estamos observando no período atual que temos a maior renda real, ou seja, considerando o poder de compra de 2012 até agora, estamos no maior patamar. Mas isso varia de classe social, quanto que a inflação aumenta, até porque uma é a inflação de supermercado, outra é a inflação de quem compra um carro, outra é a inflação de quem vai viajar para fora, outra é a inflação dos combustíveis. E o conjunto da inflação desses produtos produz aí o índice geral, que é o IPCA, e os salários são ajustados nesse sentido.
5: Ó, isso que é aula para você, hein? E de graça aqui na programação da TMC, no nosso Dinheiro TMC. Só para contextualizar, né, Felipe? Em 1994, ano que foi lançado o real, o salário mínimo na época, em julho daquele ano, não dava nem R$65.
6: Exatamente.
5: Então, por isso que a gente está falando da comparação, o que equivalia a R$100 naquela época, o que equivale hoje, é claro, com o poder de compra do brasileiro, como o Felipe explicou aí, que vem caindo, mas com essa explicação, dentro talvez da normalidade. Felipe Queiroz, economista-chefe da APAS, que segue aqui com a gente. Vamos falar ainda de mercado, Felipe, antes da gente fazer um giro pelas praças, trazer os nossos ouvintes para participar. A gente fala também de matéria-prima, né? Transporte, energia.
6: Exatamente.
5: Acredito que tudo isso, obviamente, impacta no produto final, além da mão de obra, além dos impostos. Quais são os fatores que você consegue enumerar, os primeiros, talvez, que acabam impulsionando cada vez mais o preço daquilo que a gente vai consumir no mercado?
6: Olha, questão interessantíssima, porque dá uma impressão que o supermercado ele aumenta deliberadamente os preços.
5: Por vontade própria, né?
6: Exatamente. Não é isso. Ele sofre uma pressão enorme de toda a economia e é o último elo de uma extensa cadeia que vai do produtor rural até o consumidor final. Nós sofremos tanto em virtude de fatores internos relacionados à economia. Se dá uma geada, uma estiagem, isso afeta a produção, diminui a oferta de produtos e faz com que lá no produtor, no primeiro elo da cadeia, o preço desse produto aumente porque a oferta diminuiu. Mas temos os fatores macroeconômicos que influenciam também, por exemplo, o câmbio. Quando a taxa de câmbio, o câmbio se desvaloriza, há um estímulo muito maior da indústria e do exportador a exportar, mandar esse produto para fora e ajusta o preço no mercado local pelo câmbio. Então é uma inflação cambial que o consumidor final acaba pagando, que nós, os supermercados, não têm influência alguma, uhum, e não pode, inclusive, atuar nesse sentido. Por isso que os fatores econômicos são importantes. Mas a guerra, os insumos, quando a taxa, o petróleo dispara, Então, hoje, nós sofremos efeitos da guerra no Irã, por exemplo, que disparou o preço do petróleo. E a dona de casa em São Paulo, no Rio de Janeiro, no Nordeste, em todas as praças que está sendo coberta agora, por exemplo, está sofrendo o impacto de fatores que nós não temos relação direta alguma.
5: E às vezes a gente até questiona, né? Fala assim, poxa vida, o café que a gente exporta lá para os Estados Unidos está mais barato para o americano do que para a gente. Gasolina também, mesma coisa. Ou seja, por conta dessas influências todas que você citou, né, Felipe?
6: Exatamente.
5: É complexo demais, mas aqui a gente desenrola para você. O Felipe Queiroz segue com a gente aqui, ele que é economista-chefe da APAS, aqui no Dinheiro TMC. Mais uma pausa aqui no bate-papo para a gente rodar pelo nosso Brasil, já que o Felipe citou, então, as emissoras espalhadas aí pelos quatro cantos do país. Vamos começar com a região sul, então, tem uma das cestas básicas mais caras do país, inclusive, de acordo com órgãos de proteção aí ao consumidor. Por exemplo, itens como café, laticínios, até mesmo os produtos de limpeza, eles têm mudanças, inclusive, nas embalagens para tentar frear a alta nos preços. O Luiz Fernando chega mais direto de Curitiba com todos os detalhes.
7: Você vai ao supermercado. Paga o mesmo valor no pacote de café ou na caixa de sabão em pó, mas sente que o produto acaba muito mais rápido. Não é impressão sua, é o seu salário que está encolhendo e o culpado tem nome, a reduflação. Esse processo acontece quando as marcas reduzem o tamanho, a quantidade ou o peso de um produto, mas mantêm o preço final na prateleira. Na prática, é um aumento de preço camuflado, para que o consumidor não tome um susto na hora de fazer as compras. Aqui no sul do Brasil, onde a cesta básica figura entre as mais caras do país, o consumidor sente o impacto direto ao passar pelo caixa. Dados dos órgãos de defesa do consumidor apontam que itens como chocolate, laticínios e até produtos de limpeza lideram as alterações de peso sem uma redução proporcional de preço. De acordo com Lucas Desordi, que é professor de Ciências Econômicas da PUC Paraná, as empresas estão buscando minimizar custos para manter a margem de lucro, especialmente em produções de larga escala, o que gera confusão nas prateleiras.
8: É mais uma confusão que as empresas fazem mental para o consumidor no sentido dele estar no supermercado, né? E daí não se deparar a inflação está vindo, eu estou conseguindo, esse preço estava igual ao que estava nos meses anteriores, tal, então eu vou comprar, mas não se dá conta que a embalagem mudou, né?
7: Biscoitos e chocolates com embalagens de 200 gramas passaram para 140 ou 120 gramas, uma redução de até 30% na quantidade pelo mesmo valor. Até o papel higiênico passa por esse processo. Rolos que mediam 30 metros foram reduzidos para 20. No caso do sabão em pó, as caixas de 1 quilo foram substituídas por versões de 800 ou 700 gramas. De acordo com o Código de Defesa do Consumidor, as empresas até podem alterar o peso ou o tamanho dos produtos, desde que avisem de forma clara na embalagem por pelo menos 6 meses. O problema é que o aviso costuma vir em letras miúdas que podem passar despercebidas pelo consumidor, como aponta o economista.
8: O consumidor, às vezes, ele não consegue filtrar todas as informações, né, e fazer todas as comparações necessárias. E se você sentir que houve uma redução significativa da quantidade na embalagem e o preço não, aí buscar um substituto, sem sombra de dúvidas.
7: Para não cair na armadilha da reduflação, a dica de ouro no supermercado é olhar o preço por quilo ou por litro na etiqueta da prateleira e não o valor cobrado pela reportagem. Dicas importantes para ficar de olho, com o bolso preparado para esse processo.
5: Valeu, Luiz. Um abraço para você. Obrigado pelas informações. Agora a gente vai para o estado de Minas Gerais. Os mecanismos do PROCON de Minas Gerais e de um novo projeto de lei ajudam o consumidor na hora das compras. É isso mesmo. O nosso repórter Júnior de Castro chega agora e explica tudo para a gente.
9: O Brasil apresenta hoje um momento delicado. O país tem dois processos que trazem ao consumidor a percepção de perda do poder aquisitivo. A inflação, que é o aumento dos preços dos produtos, e a reduflação, quando há manutenção do preço, mas a quantidade do produto reduz. Mas como você pode perceber isso? Quem explica é a Vanira Ferrari, economista e professora de gestão e negócios.
10: Isso é muito perceptível em pacotes de macarrão, pacotes de biscoito, onde você tem o mesmo preço, barras de chocolate, mas a quantidade que está na embalagem é menor. Então, para que o consumidor se proteja um pouco, é muito importante que ele observe bastante o preço com a quantidade do produto.
9: A reduflação atinge principalmente as famílias de menor renda. Segundo pesquisa do Orçamento Familiar, elas gastam 22% com despesas alimentares, enquanto famílias com maior renda utilizam cerca de 7,6%. Para Minas Gerais, esse impacto é ainda maior, especialmente por ser um estado com disparidade territorial muito grande. Por outro lado, de acordo com Marcelino Pereira, conselheiro do Conselho Regional de Economia, Minas tem elementos positivos para que o consumidor tenha uma maior percepção da reduflação.
11: E a gente tem mecanismos como o Procon Minas, que tem procurado disciplinar de forma adequada a forma como os preços são colocados na prateleira. Além disso, aqui em Minas Gerais a gente tem um outro elemento que ajuda a reduzir o problema da reduflação, que é um projeto de lei, número 6.009, que ele trata esse problema de redução de peso, volume, quantidade ou número de unidades de produtos comercializados no varejo. Então, o projeto, ele pretende obrigar os estabelecimentos a sinalizar junto ao produto, durante pelo menos 6 meses, a redução da quantidade, inclusive para comércio eletrônico.
9: É isso, a dica é prestar muita atenção na hora das compras para não levar gato por lebre.
5: Valeu, Júnior, obrigado pelas informações. E a gente desembarca agora no Rio de Janeiro. O poder de compra do carioca, ó, diminuiu consideravelmente devido à alta nos preços dos alimentos e também dos custos fixos. A informação faz parte de uma pesquisa realizada pela Serasa, em parceria com o Instituto Opinion Box. As informações chegam agora com a nossa repórter, Júlia Novaes.
12: Segundo o estudo, as despesas com saúde e atividade física têm média nacional de R$ 540,00, com o Sudeste registrando os maiores gastos. O estudo apontou que para viver no Rio de Janeiro é preciso desembolsar em média R$ 3.340 por mês, mais que o dobro do salário mínimo. O valor, no entanto, está abaixo da média mensal nacional, estimada em R$ 3.520, e também inferior ao gasto médio registrado no Distrito Federal e em estados como Paraná, São Paulo, Santa Catarina e Tocantins. Despesas com supermercado, contas recorrentes e moradia concentram a maioria dos gastos dos fluminenses. No estado do Rio, além dessas despesas, destacam-se os gastos com transporte, com média de R$ 340,00, educação, em média, R$ 570,00, e saúde e atividades físicas, em média, R$ 550,00, valor acima da média nacional de R$ 540,00.
5: Valeu, Júlia, obrigado pelas informações. E uma realidade cada vez mais comum, né, é os consumidores se depararem com alguns produtos com o mesmo preço, mas em quantidades diferentes. Diferentes daqueles que estavam acostumados, né? Uma embalagem menor, um saquinho um pouquinho mais leve. Enfim, o nosso repórter Júlio Andrade tem essas informações.
13: São vários os produtos que passaram por essa modificação quando a gente fala em gramaturas. O fenômeno chamado de reduflação se intensificou na pandemia e, de acordo com especialistas, é uma realidade e tendência do mercado. Esse movimento é comum em grandes choques econômicos e redução brusca de poder de consumo. A gente traz uma lista dos principais itens que sofreram essa modificação. E entre eles estão barras de chocolate, biscoitos, arroz, feijão, sabão em pó e toalhas de papel. Há também mudanças na composição dos itens, como a comercialização de compostos lácteos em alternativa ao leite e também mistura láctea no lugar do requeijão. A dica fundamental é pesquisar sempre e entender o que de fato você está comprando.
5: Valeu, Júlio, obrigado pelas informações. E pegando esse gancho, eu continuo falando aqui com Felipe Queiroz, economista-chefe da APAS. Isso que a gente trouxe agora, Felipe, é a chamada reduflação, é isso mesmo? Então a gente paga mais ou menos a mesma coisa, ou então até um pouquinho mais, né?
14: por todos os motivos que você explicou anteriormente. E aí vem menos produto, vem menos conteúdo naquele saquinho. Saquinho cada vez mais leve, a sacola que a dona de casa leva para casa. Explica pra gente esse fenômeno, não sei se eu posso chamar dessa forma, mas essa palavrinha, reduflação.
6: Essa questão é importante, o consumidor, ele tem observado isso em diferentes itens, e esse é um processo que vem da indústria e é movido basicamente por dois fatores. Um fator é a alteração na estrutura familiar, que antes um pacote de arroz de 5 quilos era habitual a família comprar, depois ela vai diminuindo, o tamanho dos lares vem alterando. Esse é um processo que leva à redução do tamanho médio de algumas embalagens. Mas, por outro lado, tem um fenômeno inegavelmente da reduflação, que é quando o tamanho das embalagens são reduzidos justamente para mitigar ou não passar na totalidade ali o aumento de preços. Como que os supermercados acabam atuando nessa conjuntura? Porque esse é um processo que vem da indústria. E o setor, por outro lado, ele procura ampliar a oferta justamente para o consumidor ter a possibilidade de ter uma escolha mais assertiva. E além disso, a parceria entre o setor supermercadista, o PROCON, como foi apresentado algumas iniciativas, de ter nas próprias embalagens o custo não apenas daquele produto em si, mas quanto seria numa base de comparação equânime entre aquele produto que é de 500ml, outro é de 400, 300, para o consumidor saber quanto que efetivamente ele está pagando por aquele produto. Isso acaba acontecendo em períodos em que a inflação tende a aumentar e em nichos específicos de produtos, aqueles que acabam disparando também, e a mudança nos hábitos de consumo.
14: Falando sobre isso, o consumidor mudou seu comportamento, Felipe? Mudou o hábito de consumo? A gente acaba observando, né, por conta dos preços altos, muita gente trocando as marcas, né, muita gente economizando, comprando menos, talvez aproveitando momentos aí de promoção para fazer a compra. Eu conheço muita gente que participa aqui no Dinheiro Tem MC, inclusive, que deixa o carrinho de compra ali, ó, mesmo fazendo compra no mercado, online, montado, baixou um pouquinho, pum, passa o cartão. Essa mudança de comportamento, ela é perceptível para você também?
6: Nós temos observado um processo de mudança estrutural nos hábitos de consumo do brasileiro, não apenas de curto prazo, mas de médio e longo prazo. E isso tem alterado, inclusive, a cesta de consumo. De modo geral, o que estamos observando é um fenômeno em que as famílias têm buscado, por um lado, uma dieta mais saudável e também essa mudança de hábito de consumo está intrinsecamente relacionada com as redes sociais. Hoje observamos muito mais influenciadores de saúde e bem-estar recomendando uma dieta mais saudável, diferentes combinações de produtos, e isso contribui inclusive para o consumidor na definição do mix de produtos que ele vai consumir habitualmente. E digo isso porque nós realizamos uma pesquisa recente com 1.000 famílias Brasil afora sobre os hábitos de consumo. E as famílias têm procurado diminuir o consumo de produtos ultraprocessados,
14: sim,
6: dar uma ênfase maior para produtos mais naturais e saudáveis. E temos diferentes movimentos acontecendo de modo concomitante, entre eles o fenômeno das canetas emagrecedoras, sim, por um lado, ter uma dieta mais saudável, o consumo maior de creatina, de proteína, e isso ajuda a diversificar o mix e também ter uma oferta maior nos supermercados contribui para que o consumidor diminua aí os efeitos inflacionários sobre a sua cesta de consumo.
14: Falando da cesta de consumo, Felipe, será que vocês da APAS têm esses dados, esses números, os produtos que mais chamaram a atenção aí do setor quando o assunto é o aumento de preços? Se você tem um item ou outro e também a justificativa do porquê desses itens em específico eles aumentarem aí o valor, o preço consideravelmente.
6: Olha, ao longo dos últimos meses, aqui trazendo os últimos 2 anos, nós observamos alguns itens que foram muito sensíveis no bolso do consumidor. O primeiro é o café, inegavelmente.
14: Sim.
6: Até porque ele faz parte da nossa tradição. Enquanto nos Estados Unidos e Europa eles falam pequeno almoço, nós falamos o nosso café da manhã,
14: isso,
6: dada a importância que tem. O café teve um processo de alta fortíssimo ao longo dos últimos anos, movimentado pela quebra de safra dos países do sudoeste asiático,
14: uhum,
6: Olha só, os países que estão lá na Ásia influenciaram o preço ao consumidor aqui.
14: Tá vendo?
6: Até porque o Brasil é o maior exportador e o preço é determinado no mercado internacional. Mas agora, com a retomada da produção internacional, o câmbio num patamar muito mais estabilizado, com tendência de queda, o café já vem numa contínua tendência de queda ao longo dos últimos meses. E a carne bovina também foi um destaque, que os consumidores observaram um processo de alta nos primeiros meses do ano. Isso porque um dos principais mercados consumidores é o mercado chinês, e eles mudaram a sua política de importação. Colocaram uma cota máxima de importação de carne bovina brasileira sem ser sobretaxada. E boa parte dos produtores incentivaram a exportação antes de serem taxados. E isso diminuiu a oferta no mercado doméstico, porque ela foi direcionada ao mercado chinês. Agora, com o processo de taxação, há uma oferta maior aqui. Estamos observando aí a retomada do ciclo de queda ao consumidor e à dona de casa. O nosso dia a dia vai ser... seremos beneficiados com esse processo.
14: A gente falou da carne bovina, carne vermelha, citamos o café também. Tempos atrás falava-se muito do azeite também, que estava com preço nas alturas. Esse item em específico, como é que vocês avaliam ele hoje para o bolso do consumidor brasileiro?
6: Olha, o azeite virou um artigo de luxo há uns anos atrás, pois é, né? Mas ele retoma já aos armários das nossas casas. Isso porque estamos num processo de queda sustentado do azeite, do preço do azeite. O Brasil, ele é um importador de azeite, e os países que mais produzem azeite são os chamados países do Mediterrâneo: Portugal, Espanha, Itália, Grécia. E ao longo de 2023 e 2024, houve uma quebra de safra. As ondas de calor afetaram a produção de azeite, especialmente da Espanha, que tem a maior produção internacional de azeite. O que acabou acontecendo? Redução da oferta aumenta o preço. Além disso, em 2024 e 2025, o câmbio tinha disparado.
14: Sim.
6: Lembra que o dólar chegou a bater quase 6,50, ou está na casa de 5,10, 5,15. O que acaba acontecendo? Esse produto que é importado, ele ficou muito mais caro. Agora estamos num processo inverso. A produção internacional, ela tem sido retomada, o câmbio tem contribuído e o consumidor tem observado aí dia após dia a redução do preço do azeite.
14: Muito bem, vamos falar agora, o Felipe, do IPS. Para quem não sabe o que é IPS, é o índice de preço dos supermercados. E esse IPS, o Felipe, ele consegue mostrar quando uma alta aí de preço ela é pontual ou quando a gente acaba diante de uma tendência que pode permanecer no supermercado nos próximos tempos. Dá para ter essa percepção? O IPS trabalha justamente nisso?
6: Sim, é o consumidor que tem nos acompanhado aqui essa entrevista. A APAS tem um departamento de inteligência setorial e acompanha mês após mês a evolução dos preços nos supermercados do estado de São Paulo, principalmente, que acaba sendo uma tendência e referência também para os demais estados. Então, os economistas que lá atuam observam mês após mês o que está produzindo a alta. É um processo pontual? Houve uma quebra de safra? Houve uma movimentação isolada? Ou é um processo de alteração consistente dessa alta? E aí, alguns itens são consistentes, são estruturais, outros são fenômenos parciais, e isso depende da conjuntura, da oferta, da demanda, da produção. E o que temos observado é que hoje os preços estão estabilizados, estão um aumento moderado, não o que aconteceu ao longo dos últimos dois anos. Mas isso depende de uma conjunção de fatores e temos que ficar atento, especialmente à conjuntura daqui em diante, até porque podemos ter os efeitos do Super El Niño sobre a produção e pode impactar, inclusive, no próximo ano.
14: E os dados apontam aí que, principalmente para o Brasil, entre o fim desse ano e o começo do próximo ano, o Super El Niño vem forte demais. Ainda falando do IPS, Felipe, uma dica aí para quem está ouvindo a gente, com toda a sua sabedoria: quando o próprio IPS ele aponta aí uma queda ou alta nos preços, qual que é a dica do milhão, assim, para o consumidor ficar atento? Se deveria observar, o que ele deve observar, o que ele deve ficar mais atento no carrinho de compras, o que é mais caro, o que não é mais caro? Qual que é a dica, o macete que você passa para quem acompanha a gente agora?
6: Olha, duas dicas são muito importantes. Primeiro, é para fugir do fenômeno da reduflação e observar se está fazendo ou não ali uma escolha, se está fazendo uma economia, fazer a comparação do preço cheio, que na etiqueta de preço sempre tem ali uma base de comparação única, seja o litro, seja o ml. Então isso ajuda muito o consumidor. E segundo, a nossa dica é sempre visite os supermercados. Isso é importante. O brasileiro, ele tem o hábito de ir com frequência aos supermercados, é um dos 3, 4 tipos de estabelecimentos que ele mais frequenta.
5: Verdade.
6: E o Brasil, ele tem uma característica, Thiago, que o difere de 90% dos países do mundo.
5: Qual?
6: Que é a baixa concentração do setor supermercadista. Se você vai nos Estados Unidos, são 4, 5 redes que dominam o mercado. Na Europa também. Cada um desses países, 4, 5 diferentes redes. No Brasil, não. Só para ter uma ideia, no estado de São Paulo tem mais de 30 mil estabelecimentos supermercadistas e 20 mil grupos diferentes. Então, um mercado que numa região é bastante conhecida, na outra região talvez os consumidores nem saibam. E há uma concorrência muito grande. E o supermercado acaba atuando positivamente no... contribuindo com o controle inflacionário. Se ele aumenta o preço e a concorrência não aumenta, ele perde clientela. Então, visitar os mercados sempre ajuda. O grande beneficiado é o consumidor.
5: O Felipe Queiroz é economista-chefe da APAS. Para quem não sabe, a APAS é a Associação Paulista dos Supermercados, que faz esse trabalho. Aliás, né, Felipe, para explicar para a gente, além de representar, né, os supermercados, que tipo de informações a APAS pode passar também e antecipar para os preços, para o consumidor, para o consumo, ajudar, inclusive, né, o consumidor a entender o que vem pela frente. Esse serviço é feito também pela APAS?
6: Sim, com toda certeza. A equipe lá de economistas produzem análises periódicas, pode ser acompanhada, inclusive, no site da instituição, sobre tendências de preço. Temos análises sobre o aninho, quais produtos tendem a aumentar, os produtos que tendem a cair, e tudo isso contribui para o consumidor ter uma escolha mais assertiva. É certo que o consumo habitual, ele é de curto prazo. Uhum. Nós não sofremos mais o processo hiperinflacionário da década de 90, que tinha que levar um carrinho cheio.
5: É verdade.
6: Não é? Que depois...
5: Você não sabia como é que vai estar o preço depois, na semana seguinte, né?
6: Exatamente. E o que temos observado é que os consumidores, eles têm diminuído os carrinhos e ido mais vezes aos supermercados. Mesmo com a inflação que temos, não temos um processo que, se não for hoje ao mercado, amanhã o preço já dobrou. E isso mostra uma estabilidade financeira e monetária que é fruto de uma economia estável.
5: Apesar dessa estabilidade, já chegando aí para a reta final do nosso bate-papo, que é muito produtivo, viu, Felipe? Vai voltar numa próxima aí que vai ajudar muita gente, com certeza.
6: Muito obrigado.
5: Mas olhando aí para o futuro... Se deparando com o noticiário, com o que vem do governo, informações internacionais também, aí os próximos meses, o consumidor, ele deve esperar mais pressão aí nos preços, ou talvez exista espaço aí para uma acomodação, quando eu digo acomodação, dos próprios preços, obviamente. O que pode fazer a diferença e o que você vislumbra, olhando um pouquinho aí mais para frente?
6: Olha, tanto nós da APAS como a boa parte do mercado, dos economistas, tem observado que nós teremos uma inflação na casa de 4,5%, porque nós temos uma política monetária excessivamente restritiva, viu, Thiago? Hoje nós temos uma das maiores taxas reais de juros do mundo, ou seja, tirando os países que estão em guerra, o Brasil tem um maior juros do mundo. Isso afeta investimento em produção, em logística, e isso aumenta o custo dos produtos ao consumidor. Esse é um ponto de muita atenção. Mas, por outro lado, o que temos observado é uma certa estabilidade e o consumidor deve ficar muito atento, porque os fatores que são projetados, mas ainda imponderáveis, como é o caso do El Niño, podem impactar o orçamento, podem impactar a produção, oferta de produtos e, consequentemente, o carrinho dos supermercados. Mas, tanto a APAS como as demais associações sempre produzem ali conteúdos para o consumidor estar atento. Olha, tendência desse produto é aumentar, a tendência desse produto é cair. Como hoje falamos do café, falamos do azeite, inclusive da carne também, que a tendência é ter uma melhora no orçamento das famílias. Mas temos que ficar atento a esses fatores externos.
14: Assim a gente espera, mas vamos ficar atentos. Só para finalizar mesmo, Felipe, até do ponto de vista dos varejistas, dos supermercados, o supermercado brasileiro, ele está diante de uma mudança aí passageira do comportamento dos consumidores, ou é uma mudança que veio para ficar e também os supermercados precisam se adaptar?
6: Olha, acreditamos que estamos diante de uma mudança estrutural. O tamanho das famílias tem diminuído, os hábitos de consumo têm alterado e isso inegavelmente impacta no carrinho de supermercados e o tipo de produto consumido. Nós estamos observando uma população que quer envelhecer e envelhecer bem. E isso está intrinsecamente ligado com o que se consome no dia a dia. E por isso, as famílias têm alterado os hábitos de consumo e também os mercados têm procurado se adaptar. Em relação ao processo inflacionário, o setor ele tem atuado no sentido de ampliar a oferta para favorecer uma escolha mais acertada do consumidor, assertiva, e que ele maximize o seu poder de compra no seu dia a dia, mesmo com os fatores que estão para além da capacidade de atuação do setor como um todo, que são os fatores relacionados à economia internacional, à guerra, se chove ou não chove, tudo isso influencia.
14: Tá certo. Felipe Queiroz, economista-chefe da APAS, aqui conosco no nosso Dinheiro TMC. Foi um prazer. Até a próxima, viu, Felipe? Muito obrigado.
6: Muito obrigado, Thiago. É sempre um prazer.
14: Valeu. E agora a gente vai para as ruas aqui de São Paulo para saber se o pessoal aprendeu direitinho a lição aqui do Felipe. Hora de saber das pessoas como elas lidam com a reduflação. Será que elas já ouviram falar dessa palavrinha? Será que elas sabem o que é? A nossa produção foi para as ruas. O ouvinte fala aqui agora no Dinheiro TMC.
15: Então, a gente percebe no mercado qualidade de produtos, você compra um produto, ele menor, tudo muito mais caro, mas a gente não entende então o porquê disso, né? Na verdade, a gente está pagando mais caro em produtos com menos qualidade e também, às vezes, em quantidade menor, sim, né? E aí, o que eu faço? Eu tento driblar para outras marcas, que ainda garante, mas eu acho que isso tem acontecido com várias marcas, a mesma coisa. Então, não tem muito para onde fugir, né?
16: Realmente, é uma coisa que tem acontecido muito frequentemente, a redução dos produtos e os preços só aumentando das coisas. Quando a gente abre ali a embalagem, o produto, a gente se decepciona porque tem cada vez menos quantidade, né? É como se fosse uma enganação, né, para o consumidor. Eu acho que seria mais interessante as marcas, as empresas começarem a pensar nisso.
17: Percebi isso porque, assim, eu como muita besteira, salgadinho, essas coisas. Isso eu já percebi, que o salgadinho ele tá vindo menos e o preço tá a mesma coisa.
18: Já percebi. Principalmente que eu não moro aqui, eu moro em João Pessoa, né? Então, acho que... E eu sou de Brasília, então... Né, eu vivo aqui também, então a gente sempre vem pra cá. Então, nesses três estados, eu transito muito, a gente tem visto muito isso mesmo.
19: Sim, principalmente, eu acho que não só de quantidade, mas qualidade, né? Acho que um exemplo bom é o chocolate. Você vai comprar um chocolate das grandes marcas aí, e os chocolates são bem sebosos, né? Então, acho que, tipo, reduz a qualidade do ingrediente pra poder não aumentar tanto o preço, né? E sim, a gente continuar comprando, mas de que forma também, né?
20: Sim, com certeza. Inclusive, esses dias eu peguei uma lista de receitas da minha avó antiga e tinha lá uma barra de chocolate que era de 200 gramas e hoje nem existe mais.
21: O poder de compra do brasileiro acaba sendo inferior, a gente acaba não conseguindo comprar tudo aquilo que a gente necessita.
22: Às vezes eu percebo, mas eu costumo não pensar muito, porque a gente não costuma dar tanta atenção assim quando a gente tá fazendo compra do mês, esse tipo de coisa.
14: Valeu, tá aí a participação dos nossos ouvintes que voltam a participar daqui a pouquinho, a reportagem TMC nas ruas e você também, através do nosso WhatsApp, à sua disposição, 119-7221-1001, para falar do poder de compra aí do brasileiro, reduflação, entre diversos outros assuntos que estão impactando o nosso bolso. E é por isso que a gente conversa agora também com outro economista. A gente recebe aqui com muito carinho o Geison Vieira, que vai dar um panorama para a gente de uma forma um pouquinho mais macro, né, do que está acontecendo com o bolso do brasileiro. Seja bem-vindo, viu, Geison? Obrigado pela participação.
23: Obrigado pelo convite.
14: Ô, Geison, são muitas as reclamações que a gente ouve aqui, né, no nosso telefone de atendimento ou mesmo conversando com as pessoas de forma informal. A impressão que a gente tem, e a gente já falou bastante aqui no nosso programa, é que poxa, antigamente parecia que era um pouquinho mais fácil lidar com as compras, com os afazeres, né? Então, com o passar do tempo, o brasileiro está com aquela sensação de que o salário não diminuiu tanto assim, mas sim o seu dinheiro está valendo cada vez menos. Essa impressão, ela é real? Ela é verdadeira? Isso acontece com todo mundo? Explica um pouquinho para a gente, por favor.
23: Bom, essa sensação ela é bem real. Nós chamamos, os economistas chamamos de carestia. É aquele momento em que os preços tiveram uma escalada muito forte, e essa escalada, a partir de certo momento, mesmo que você tenha uma redução da inflação por um período, a percepção de que você teve a perda de poder de compra ela é real, porque toda vez que você vai ao supermercado, duas sacolas, 100, 200 reais, é uma coisa muito simples. E isso aconteceu por conta de pressões de preços locais e internacionais, as pressões também de moeda, que acabaram pegando bastante no Brasil nos

0: problema é que a parcela mais significativa da população tem uma cesta de consumo diferente, especialmente muito focada em alimentos e transportes. Enquanto nós observamos essa parcela da população, eles tiveram perda real, não ganho. Então, foi uma perda real de 6 a 7% no ano. Então, isso é concreto. Essa não é só uma sensação, como algumas pessoas dizem por aí, de perda. É real, é concreto e as pessoas sentem isso cada vez mais.
1: Até porque, como você citou mesmo, né, Jason? Ó, desemprego pode até estar em baixa, né? Como a gente viu os dados recentes do IBGE, redução da inflação, como você citou agora há pouco. Mas quando a gente fala de redução da inflação, por que que a inflação oficial ela nem sempre parece refletir aquilo que a gente sente, né? Quando vai ao supermercado, ou no aluguel, ou na conta do mês. Por que que a gente, por que que a população brasileira não acaba sentindo esse reflexo?
0: Porque a inflação, na verdade, ela é uma média. Então, ela só coloca uma cesta, que é mais ou menos a perspectiva daquilo de uma cesta média de consumos. Mas cada pessoa tem a sua própria inflação. O bolso vai doer para cada pessoa dependendo da sua própria cesta de consumo. Então, se a pessoa tem uma cesta mais voltada a alimentos, mais voltada a serviços, mais voltada a transportes, tudo isso, de certa maneira, acaba se tornando preponderante nessa cesta de consumo. E aí a população sente conforme a esta cesta. Por isso que dá aquela impressão que a inflação oficial nunca é igual à inflação que você vê, por exemplo, quando vai ao supermercado ou quando vai no posto de gasolina. Sempre tem uma sensação diferenciada. Não dá para ter uma sensação, obviamente, uma inflação individualizada, senão teríamos 200 milhões de inflações no Brasil a serem calculadas, o que é impossível. Mas, de certa forma, isso explica o porquê existe essa sensação diferenciada entre cada pressão de preços.
1: E tem outra sensação também, o Jason, e me corrija se eu estiver errado, mas isso é conversando com as pessoas, né? Mesmo de maneira informal. O dinheiro que tempos atrás você comprava determinadas coisas ou pagava aí as suas contas no mês, esse dinheiro obviamente não consegue, né, lidar com a mesma demanda de anos atrás. Mas mesmo aqueles que tiveram talvez uma valorização, aí um salário que foi reajustado, uma promoção, enfim, não necessariamente acabam sentindo esse poder de compra real, né? Outros custos podem consumir esse aumento? É uma percepção que você sente também?
0: Não, é como eu falei, quando você tem uma perda real de consumo, significa que o seu salário não tem mais a capacidade de compra que tinha em anos anteriores. Então, essa sensação ela é perfeitamente plausível. Então, muitas vezes o consumidor, ele tem, não é só pelo valor financeiro, ou seja, aquele negócio da a cesta está agora, não consegue, vou comprar a mesma coisa na minha cesta de consumo e eu estou pagando muito mais caro. Não, é concreto, as pessoas realmente estão pagando mais caro, inclusive pessoas de maior renda conseguem sentir isso. E você teve um impacto em diversos outros itens inflacionários que são muito importantes. Óbvio, para quem, por exemplo, dirige bastante, para quem usa o carro bastante, este cenário também fica pesado porque nós tivemos a guerra, o preço do petróleo, que o Brasil é um dos países que até não foi tão afetado, que isso foi em detrimento ao resultado da Petrobras, mas você tem outros países, como por exemplo os Estados Unidos, a popularidade do Donald Trump está em seus mínimos históricos, porque mais do que alimentos, o que pegou mais foi o transporte. E lá bate, a gente olha assim, bateu na bomba, porque bateu no preço do petróleo, e é automático, diferente do que aconteceu no Brasil. Nós tivemos isso em algum momento aqui no Brasil, não temos mais, que era a precificação da Petrobras. Então, essa caristia, essa sensação ruim que você tem de que você não está conseguindo comprar as mesmas coisas, não é só uma sensação, é verdade.
1: Agora, Jason, você citou o exemplo dos americanos, principalmente pelo transporte, né? Bateu lá, refletiu demais na população, então, aprovamento do Trump caindo bastante. Aqui no Brasil foi a mesma coisa? O que está pesando no bolso das famílias é mais o transporte ou é o setor de alimentos, por exemplo, impactando cada vez mais? Aluguel também que cresceu demais? Ou serviços, no geral, o que você elenca, o que você enumera, o que mais está prejudicando o brasileiro?
0: Até mais recentemente, 2 meses atrás, eram alimentos. Os alimentos tinham uma pressão contínua por diversas razões e vão voltar a pressionar por conta dessa pior que nós vamos ter climática mais para frente, por conta do El Niño, que é o super El Niño, que está gerando preocupações para o setor está tentando se proteger, mas é aquela questão. É muito difícil você se proteger diretamente disso. Mas agora, nós tivemos também a pressão de transportes que foi mais intensa, agora já está mais estabilizado, os preços

0: até tivemos queda no preço da gasolina, que ontem fez com que o IPCA 15 tivesse um número mais negativo, junto com o que nós chamamos de bônus Itaipu, que é um bônus que é dado nas contas de energia elétrica por uma questão de Itaipu, só que ele é um soma zero. Ele é dado em um mês e ele é colocado de volta no outro, e no fim a inflação média continua a mesma. Mas de qualquer forma, sim, houve uma deflação no período, mas a inflação de serviços ela tem sido muito persistente. Muito persistente. É. E ela tem criado uma dificuldade muito grande para o Banco Central na condução da política monetária e nesse processo de cortar juros.
1: Tá aí, tá difícil para todo mundo. Ô, Jason, inclusive, vamos trazer alguns outros assuntos aqui no nosso bate-papo, como, por exemplo, juros alto, agora crédito caro cada vez mais, endividamento, ou seja, vamos colocar esses itens aí dentro do balaio, eles também estão contribuindo para essa sensação que a gente falou, que o salário não rende. Essa é a sensação de muita gente. Chega o final do mês, o salário não rende. Como essa impressão está chegando para o nosso consumidor?
0: Está chegando muitas vezes que as pessoas estão precisando trabalhar mais para conseguir pagar as mesmas contas. Então, até por conta desses números de desemprego mais embaixo que nós temos aqui no Brasil, obviamente, nós sabemos que tivemos algumas alterações na medida de desemprego, questão das pessoas que recebem alguns benefícios, acabam saindo, então dá-se a impressão de que nós temos um desemprego muito baixo. Ok, mas de certa forma, nós temos também uma parcela da população que está trabalhando muito mais. Ou dois empregos, ou fazendo horas extras, tudo isso para tentar fechar as contas no final do mês. E isso bate de maneira, porque perde qualidade de vida, aí fica aquela história toda agora da escala 6x1, que as pessoas estão achando que efetivamente na escala 6x1, magicamente, os empresários vão achar dinheiro para tirar um dia de trabalho e fazer com que tudo continue funcionando do jeito que funcionava anteriormente, e não é isso que vai acontecer. Nós vamos acabar nos conversando com alguns setores, vai acabar tendo desemprego e vai acabar tendo recontratação por trabalho intermitente. Então, o empresário que precisa, por exemplo, de um trabalhador 6x1 vai contratar dois de 3x4, 3 dias por 4 de folga, que na verdade é um trabalho intermitente e vai pagar na proporção. Então, essa sensação de que você precisa trabalhar mais, ela é concreta. Está acontecendo, e isso tem se refletindo, por exemplo, nos níveis de popularidade do governo, semelhante ao que tem acontecido nos Estados Unidos.
1: Agora, Jason, existe um ponto que o consumidor simplesmente não vai conseguir mais absorver esses aumentos seguidos, né, diminuição aí do tamanho dos produtos, mas, independente disso, aumentos consecutivos. O que acontece com a economia quando as famílias começam a cortar aí o consumo? Duas perguntas em uma. Então, vai ter um ponto que vai bater na tampa, o consumidor não consegue pagar mais, não consegue dar conta, e o que acontece quando isso bate nas famílias?
0: Acontece Casas Bahia, acontece Habib's, acontece aquilo tudo que a gente está vendo na economia. As empresas estão com atividade econômica bastante reduzida, muitas estão entrando em recuperação judicial, muitas estão pedindo falência, e é basicamente o resultado. A economia não suporta, e porque o consumidor também começa a fazer opções mais baratas, começa a buscar o que tiver de mais barato para tentar fechar a conta no mês. E isso cria dificuldades, cria problemas para os varejistas, cria problemas para o consumo. E aí, óbvio, aí as pessoas reclamam, mas a taxa de juros também está muito alta. Sim, concordamos, a taxa de juros está muito alta. Por um lado, a taxa de juros está muito alta por conta dos gastos do governo, que estão também muito elevados. E se o governo não fizer o papel dele de tentar reduzir o seu papel na economia, ou seja, do quanto ele demanda de dinheiro da economia, fazendo com que essa draga financeira acaba disputando valores com a economia e fazendo com que as taxas de juros se mantenham elevadas, porque a taxa de juros, na verdade, ela é o valor do dinheiro. E se, por um lado, você tem alguém que está demandando demais esse dinheiro, como, por exemplo, o governo, o valor dele sobe, e aí a taxa de juros. Então, todos esses elementos acabam levando a uma economia que entra num ciclo de enfraquecimento muito forte. E aí, por mais que se baixe juros, o ciclo deveria ser intenso demais para se baixar juros, mas como a inflação corrente ela ainda existem elementos de desancoragem, ela ainda está pesada, o Banco Central não tem condições de fazer um corte de juros intenso.
1: Tá certo. Então, para a gente já ir encerrando, viu, Jason, a gente observa aí que o brasileiro mudou seus hábitos, né, com relação às compras, ao consumo, o mês a mês aí do brasileiro. Se você pudesse escolher apenas um indicador, uma dica agora como saideira aqui do nosso Dinheiro TMC, para as famílias acompanhar aí, entender se a sua vida financeira tá melhorando, tá piorando, o que ele pode acompanhar para tentar entender, para tentar se adaptar enquanto a situação no Brasil não melhora? Qual seria essa dica que você passa para ele?
0: É difícil a gente dizer isso porque, por exemplo, os indicadores de inflação muitas vezes não refletem a realidade das pessoas. O ideal seria, obviamente, a observação dos indicadores inflacionários, como, por exemplo, como se teve o IPCA esse mês negativo. Mas esse IPCA negativo, por exemplo, veio com qualitativo muito ruim, ou seja, a inflação de serviços pesou. Então não quer dizer nada para o trabalhador médio. Ele vai continuar olhando aquela deflação e falar assim, eu não vi essa deflação. E ele realmente não viu. Provavelmente ele viu na conta de luz, mas no mês que vem ele vai ver de volta, batendo na conta de luz.
1: Então, em você que foi mandando o seu áudio através do nosso WhatsApp 11972211001, continue mandando para dar dicas, sugestões de outros temas para a gente cuidar do nosso bolso, para ficar em paz cada vez mais com as nossas finanças. E assim a gente encerra mais um programa entendendo melhor como inflação, renda, preços, consumo impactam, portanto, na prática, no orçamento e na vida das famílias brasileiras. Siga a gente também nas redes sociais e semana que vem estamos de volta com mais um Dinheiro TMC. Um abraço.
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3: 3 da manhã, bom dia. 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
4: Para você que está sintonizado na TMC, começa agora o Sobremesa. E no programa de hoje vai ser muito legal. A gente vai conversar com Bruno Di Simone, um jornalista que tem especialidade em celebridades e também é carimbado pela Marlene Matos. O cara é bom. Vai trazer fofoca de Ney Matogrosso, Xuxa, tem fofoca de ministro do STF. Tudo isso e muito mais aqui no nosso programinha, né, Batista?
5: É o nosso boca de sacola, Bruno Di Simone. Você vai responder também a nossa pesquisa, a nossa pergunta: se a sua vida fosse uma eleição, que problema você jogaria pro segundo turno, hein, menino?
6: Olha, eu sei que o maluco taputaço Zé Felipe talvez jogaria as encrencas de gays para um segundo turno, viu? É, e é claro que a gente vai dar muita notícia e informação para você também.
4: Começa agora o seu programa favorito, Sobremesa. Solta a vinheta, Cuca!
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4: Ouvinte que nos ouve com seu ouvido, começa agora o Sobremesa, o seu programa favorito aqui na TMC. O programinha de meu Deus de hoje tá muito especial. A gente vai ouvir fofocas com Bruno Di Simone. Daqui a pouquinho, qual vai ser o quadro aí que vai repercutir na rede social? Boca de Sacola. Ele é bom, hein? Vai trazer, inclusive, notícias exclusivas.
6: Ah, é? A gente gosta dessas, Brasil.
4: Exclusivas, hein? Eu falei na chamada, tem fofoca de ministro do STF, meu amigo.
5: É mesmo?
4: Que tem até fofoca de jornalista da Globo.
5: É mesmo? Eu ouvi dizer que vai ter... Eu ouvi dizer que na Globo vai ter um troca-troca
4: vai
5: na
4: ter,
5: Globo.
4: Vai ter troca-troca na Globo.
5: Vai ter troca-troca. Mas... e não é lá em Noronha, não, hein?
4: É, daqui a pouquinho no quadro Boca de Sacola. Daqui a pouquinho, mas antes, vamos convidar você que nos ouve com o seu ouvido para participar da enquete do dia. Batista, é com você.
5: Olha, o número para você responder é o 11972221001. Você pode responder também pelo YouTube, porque estamos em imagem. TMC News BR, se inscreve no canal. Perguntinha de hoje: se a sua vida fosse uma eleição, meu amigo, minha amiga, que problema você jogaria para o segundo turno?
6: Hein? Hein, ai, eu preciso comprar um gás novo. Eu acho que eu quero deixar para o segundo turno.
9: Aproveita que tem campanha eleitoral agora. Tem vários candidatos aí que ficam dando vale gás.
6: Eu já falei que eu voto quem paga no meu silicone.
5: Você é baixa renda, radialista é baixa renda.
6: É verdade.
5: Tem direito ao gás.
9: Essa foi genial. Radialista baixa renda.
5: Que horror. Pode pedir, tem aquela conta de luz que não paga também.
9: Tem, da cidade onde você mora, Mini Rude, que é um outro município.
6: É, eu moro no município de Guarulhos, de São Paulo.
5: É,
6: muito. Que tem o aeroporto, é por isso que eu moro lá, porque eu sou um avião.
5: É um B-52.
9: Ô, Mini Rude, você já foi abordado por algum político pra fazer campanha, pra votar? Ah, eu te dou um vale gás aqui, já
6: aconteceu isso na sua vida? Não, nunca. Se eles quiserem, na verdade, eu voto.
5: Não, e já começou aquele negócio daqueles negócios na rua.
9: Já.
5: Que os caras põem aquele negócio no chão com água dentro, aí. Até você passa na avenida aquele monte de propaganda.
9: Cara, tá aí, Batista. Ah, o problema da minha vida que eu levaria para um possível segundo turno é a eleição. Eu não gosto de ficar pensando.
6: Tem que votar,
9: gente. Aí tem que salvar os números lá, tem que pegar os dias. É muito chato. Essa festa da democracia, que festa é essa onde você é obrigado a comparecer essa festa?
6: Festa estranha com gente esquisita. É.
9: Mas aí, ó, mas a gente vai falar sobre política também daqui a pouquinho no nosso novo quadro. Mas enquanto isso, manda pra gente aí qual o problema da tua vida você quer mandar pro segundo turno. Manda pra gente no WhatsApp 011 972211001. Agora, amigos, vamos começar o nosso programinha de meu Deus, trazendo informação. Vamos trazer aquele quadro que é o favorito de todos. É o quadro onde nós damos as notícias, mas de um jeito que só a gente sabe. É hora de explicar tudinho, mesma coisa que a Joana Trepton no TMC 360 disse, mas agora fazendo sentido pra você e gastando bem menos do orçamento da TMC. Começa agora o quadro Girinho de Notícias, boy!
5: Olha só, é o maior problema esse menino.
6: Você, Patrícia, que quer ouvir notícia, vem pra cá.
9: Primeira notícia do dia, traga você, Mini Ruth, quer entender.
6: Olha só, tá? Daqui a pouco tem mais fofoquinhas com o nosso Boca de Sacola, mas eu já trago alguns spoilers, né? Afinal, tava rolando aí o Super Festival de Barretos, né? Rodeio, muitos famosos. Inclusive, teve até encontro de ex lá, né? Que é Ana Castela, Gustavo Mioto, enfim, coisas do tipo. Só que aí o Zé Felipe estava por lá também, né? E aí, o que que aconteceu? Ele acabou xingando um fã, vocês acreditam?
5: É mesmo?
9: Ele xingou um fã?
6: Xingou.
9: Por quê?
6: Porque o fã pegou uma fotinho de Vini Júnior e Virgínia e mostrou pra ele. Aí o maluco ficou putaço, né? Aí o Zé Felipe...
9: Como é que ele ficou?
6: O maluco ficou putaço. Aí o Zé Felipe falou, ó... Vai lá tomar um suco de caju e vai se futa. E aí foi isso, entendeu?
9: Vai se futebol.
5: Sentiu, hein?
9: Sentiu. Chega lá, Batista.
5: Sentiu. Não liga, pô, deixa pra lá.
9: Pelo amor de Deus, né? Agora, posso trazer uma informação de que eu vi? Não tem fonte confiável nenhuma no que eu vou dizer agora, minha opinião. Mas eu vi nos corredores dessa coisa chamada vida aí, de que os dois estão pra voltar, Zé Felipe e Virgínia.
5: Ah, é?
6: Não tem como, a Virgínia tá namorando o Vini Júnior, gente.
9: É, mas tamo pra voltar. Ouvi nos corredores da vida, informação zero, tá? Isso aqui é uma chamada suposição. Isso aqui é coisa mente de gente que inventa coisa. Mas eu ouvi isso que tô trazendo pra vocês.
5: Sentiu. Se alguém me aparece com a foto de uma ex minha, eu falo, joga fora que você não sabe o mal que isso vai te fazer.
6: Ah, deixa eu mandar um beijo pro meu ex, aniversário dele hoje. Um beijo pra você, parabéns.
9: O presente da vida dele é ser teu ex. Vai!
5: Vai, a melhor coisa que ele fez na vida.
9: Parabéns, irmão. Melhor coisa que tu fez na tua vida.
6: Se deu bem, hein, querido?
9: Se deu bem, irmão.
5: Vamos lá. Ó, você viu que a Forbes, atenção, hein? Eu tô muito triste porque eu não tô nessa lista. A Forbes divulgou a lista dos 255 bilhões bilionários brasileiros.
6: Mentira. Mentira. É. Brasileiro?
5: Brasileiro. 255 bilionários tem no Brasil.
10: É muita
6: coisa. Você tem o nome de quem tá solteiro?
5: É. Olha só. E os três primeiros colocados são o Eduardo Saverin, que é o primeiro, que é aquele que o Zuckerberg tentou dar um golpe dele, roubou a ideia do Facebook, né?
10: Esse Eduardo Saverin, ele criou o Facebook,
5: americano. E aí ele falou que ia, né, carcar no Zuckerberg, e o Zuckerberg meteu umas ações lá pra ele, e ele tem uma fortuna de 162,9 bilhão de reais.
10: Que isso é muito dinheiro, cara.
5: Quase 163 bilhões de reais. Em segundo, Vic Safra, né, que é do Banco Safra.
10: Sim.
5: 130,6 bilhões de reais, né?
10: Incrível.
5: E aí, em terceiro, o Jorge Paulo Leman, que é um dos acionistas, um dos donos da Ambev.
10: Sim.
5: Que tem a bagatela de 103,5 bilhões de reais.
6: Isso no Brasil, né, também. É.
5: Ó, mas
6: porque
5: aí...
6: a gente tomando um negócio, mexendo em rede social e pedindo empréstimo em banco.
5: Mas aí, eu como jornalista que sou,
10: diga,
5: eu fui buscar informações.
10: Boa, Batista.
5: Eu fui atrás da notícia, eu falei, deixa eu fazer um negócio aqui.
10: Boa, Batista. Né?
5: Aí eu falei, eu quero saber quanto esses 255 bilionários, juntando todos eles, quanto eles têm de grana.
6: E aí?
5: E aí, todos eles, os 255, têm o equivalente a 1,86 trilhões de reais.
10: É muito grana.
5: Então calma, mas aí eu fiz um negócio. 255 caras têm 1,86 trilhões.
10: Tá.
5: O Elon Musk sozinho tem 4,5 trilhões de reais. Ou seja, o Elon Musk, ele tem quase três vezes sozinho o que 255
10: brasileiros têm. Caramba, bom, hein?
6: Que tristeza.
10: Elon Musk queria muito ser ter o teu melhor amigo.
5: Você vê? Nossa, a Apple vale 5 trilhões de dólares, a Apple.
10: É, primeira empresa a se tornar trilionária no mundo.
5: Tá vendo? Se o Elon juntar mais 500 aí, ele compra a Apple.
10: Caramba,
5: ele compra a Apple.
10: Estamos aqui falando de dinheiro e eu adorei. Boa, Batista, muito obrigado por trazer essa notícia.
5: Sim,
10: eu porque aprendi. Ela tem tudo a ver com a notícia que eu vou trazer agora. A gente tá falando de bilhões de reais, né?
6: Sim.
10: Imagina, só o Eduardo Saverin, que é criador do Facebook, ele tem cerca de quase 163 bilhões de reais. É muitadinho. Se eu tivesse um bilhãozinho, eu já estaria muito feliz.
5: Um bi?
10: Um bilhão é muito, né?
5: Um bi?
6: Meu tá bom. Filho, vamos, você não que... sabe como eu vivo com R$2 no final de semana.
10: Mas vocês acreditam que um bilhão é o valor total em cachês pagos por prefeituras entre 2016 e 2021. Vocês acreditam
5: nisso? Onde isso?
10: Ah, lá no nosso querido estado, no Paraná, 60 artistas foram pagos com verbas públicas durante esse período, de 2016 a 2021. E somando esses cachês de 60 artistas, dá 1 bilhão e 200 milhões de reais.
5: Caramba.
10: É muito dinheiro, né? Entre os nomes contratados estão Fernando e Sorocaba, Ana Castela, Bruno e Marrone e Maiara e Maraíza.
6: Nossa, só a galera do agro, né? Que sertanejo.
5: Engraçado. Haja sofrência, hein? Pra 1 bilhão e 200, hein?
10: As informações foram divulgadas pelo Tribunal de Contas do Pará.
5: Diga, eu fui buscar informação.
6: Pra você, parabéns.
10: O presente da vida dele é ser teu ex. Vai!
5: Vai, a melhor coisa que ele fez na vida.
10: Parabéns! Melhor coisa que fez na tua vida.
6: Se deu bem, hein, querido?
10: Se deu bem, irmão.
5: Boa. Ó, você viu que a Forbes, atenção, hein? Eu tô muito triste porque eu não tô nessa lista. A Forbes divulgou a lista dos 255 bilionários brasileiros.
10: Mentira.
6: É. Brasileiro?
5: Brasileiro. 255 bilionários tem no Brasil.
10: É muita coisa.
5: É.
6: Você tem o nome de quem tá solteiro?
5: É. Olha só. E os três primeiros colocados são o Eduardo Saverin, que é o primeiro, que é aquele que o Zuckerberg tentou dar um golpe dele, roubou a ideia do Facebook, né?
10: Esse Eduardo Saverin, ele criou o Facebook, americano.
5: E aí ele falou que ia, né, carcar no Zuckerberg, e o Zuckerberg meteu umas ações lá pra ele, e ele tem uma fortuna de 162,9 bilhões bilhão de reais.
10: Oh, que louco. Isso é muito dinheiro, cara.
5: Quase 163 bilhões de reais. Em segundo, Vic Safra, né, que é do Banco Safra.
10: Sim.
5: 130,6 bilhões de reais, né?
10: Incrível.
5: E aí, em terceiro, o Jorge Paulo Lehmann, que é um dos acionistas, um dos donos da Ambev.
10: Sim.
5: Que tem a bagatela de 103,5 bilhões de reais.
6: Isso resume o Brasil, né, também.
5: É. Ó, mas
6: porque
5: aí...
6: a gente tomando um negócio, mexendo em rede social e pedindo empréstimo em banco.
5: Mas aí, eu como jornalista que sou,
10: diga,
5: eu fui buscar informações.
10: Boa, Batista.
5: Eu fui atrás da notícia, eu falei, deixa eu fazer um negócio aqui.
10: Boa, Batista. Né?
5: Aí eu falei, eu quero saber quanto esses 255 bilionários, juntando todos eles, quanto eles têm de grana.
6: E aí?
5: E aí, todos eles, os 255, têm o equivalente a 1,86 trilhões de reais.
10: É muito não, grande.
5: Então calma, mas aí eu fiz um negócio. 255 caras têm 1,86 trilhões.
10: Tá.
5: O Elon Musk sozinho tem 4,5 trilhões de reais. Ou seja, o Elon Musk ele tem quase três vezes sozinho o que 255
10: brasileiros têm. Caramba, que bom, hein?
6: Que tristeza.
10: Elon Musk, você vê? É muito ser ter o teu melhor amigo.
5: Você vê? Nossa, a Apple vale 5 trilhões de dólares, a Apple.
10: É, primeira empresa a se tornar trilionária no mundo.
5: Tá vendo? Se o Elon juntar mais 500 aí, ele compra a Apple.
10: Caramba,
5: ele compra a Apple.
10: Estamos aqui falando de dinheiro e eu adorei. Boa, Batista, muito obrigado por trazer essa notícia.
5: Sim,
10: porque ela tem tudo a ver com a notícia que eu vou trazer agora. A gente tá falando de bilhões de reais, né?
6: Sim.
10: Imagina, só o Eduardo Saverin, que é criador do Facebook, ele tem cerca de quase 163 bilhões de reais. É muita dinheiro. Se eu tivesse um bilhãozinho, eu já estaria muito feliz.
5: Um bi?
10: Um bilhão é muito, né?
5: Um bi?
6: Então, tá bom. Meu filho, vamos, você não sabe como eu vivo com R$2 no final de semana.
10: Mas vocês acreditam que um bilhão é o valor total em cachês pagos por prefeituras entre 2016 e 2021? Vocês acreditam
5: nisso? Onde isso?
10: Ah, lá no nosso querido estado, no Paraná, 60 artistas foram pagos com verbas públicas durante esse período, de 2016 a 2021. E somando esses cachês de 60 artistas, dá 1 bilhão e 200 milhões de reais.
5: Caramba.
10: É muito dinheiro, né? Entre os nomes contratados estão Fernando Sorocaba, Ana Castela, Bruno Marrone e Maiara e Maraíza.
6: Nossa, só a galera do agro, né? Que sertanejo, engraçado.
5: Haja sofrência, hein? Pra 1 bilhão e 200, hein?
10: As informações foram divulgadas pelo Tribunal de Contas do Paraná. E olha que loucura, todos esses artistas são do mundo do sertanejo.
6: E do agro, né? Porque a maioria tem fazenda também.
10: Ah, não, mas isso não tem problema. Do agro, não. Tô falando que são cantores de sertanejo, que eu vejo muito cantores de sertanejo. Não vou generalizar, mas eu vejo alguns cantores aí falando assim, não, porque esse pessoal do teatro, do cinema, fica tudo mamando nas tetas do governo.
6: É, né?
10: Fica aí, vai reclamar
5: de Lei Rouanet, não sei o quê.
10: Que nem sabe como funciona a Lei Rouanet. Vai estudar, para de ser burro, para de falar besteira, que tá pegando dinheiro do governo. Mentira, Lei Rouanet não tem nada a ver com isso, vai estudar. Aí chega o cantor sertanejo e ganha dinheiro do governo.
6: Não chama eles de burro, eles sabem falar sobre fivela e bota.
10: E chifre. Bom, mas aí o cantor sertanejo tá dando uma de inteligentão e tá vendo. E eu vou te falar. Agora eu vou dar aquele caro coroa, né? Falo de uma, falo do outro. Agora, o problema não é o cantor sertanejo ganhar dinheiro pra fazer show.
5: O problema é quem paga.
10: Exatamente. Tem cidade aí, eu tenho certeza, que tem município no estado do Paraná que não tá tendo leito no hospital, mas tá contratando artista pra fazer show. O problema não é o artista receber. Artistas, continuem fazendo. Quanto mais dinheiro vocês ganharem, melhor. Fico muito feliz por vocês. Vocês merecem. O problema é o município e contratar pra fazer um show e que não tem nem leito. Você viu? Ana Castela foi fazer um show numa cidade que tinha 3 mil habitantes.
5: É mesmo?
10: Pagaram um cachê quase milionário.
5: 3 mil habitantes?
10: 3 mil habitantes. Como é que a cidade vai recolher imposto de 3 mil habitantes?
5: Fizeram show no ginásio da escola.
6: 3 mil habitantes é...
10: Cara, como é que a pessoa recolhe dinheiro de 3 mil pessoas da cidade? Como é que o município vai lá? Como é que consegue pagar esse cachê? Bom, a gente fica aqui esperando respostas. É um absurdo.
5: Ó, daqui a pouco o nosso Boca de Sacola... Ó, eu falei lá no Papo de Crack, primeira edição, né? Agora, além do menino Ney, nós estamos o velho Ney também. Nós temos o velho Ney também tá arrumando, querendo arrumar treta na internet.
6: Ah, né? Por quê?
5: Jura? E nós vamos falar do troca-troca na Rede Globo. Você fica ligado. Troca-troca na Rede Globo, hein? Que, qual a próxima aí, ô Lucas?
10: Ó, boa. Daqui a pouquinho a gente vai falar sobre o troca-troca na Rede Globo. Tá bem bom. Mas é o seguinte... Pessoas não param de nos surpreender, e positivamente.
6: Ah, é?
10: Eu gostaria de dar essa próxima notícia para as pessoas que ficam achando que só porque alguém não estudou, que ela não é competente para fazer algo. Veja só, eu aqui mesmo, não sou competente, mas eu estudei. Então não ache que porque a pessoa estudou, ela não tem zero competência. Quem surpreende a gente foi o pedreiro, que fez uma sustentação oral e foi elogiado pelo juiz. E ainda o juiz disse: pode mudar de profissão. Uma sustentação oral é quando ele vai falar com o juiz. Ele tá ali num processo, entendendo uma audiência. Ele tá sendo ou testemunha, ou ele tá sendo réu, ele tá sendo acusado, ou ele tá se defendendo. E ele vai fazer uma sustentação oral.
6: Então ele vai se defender.
10: Nesse caso, ele tratava de uma ação trabalhista em que um condomínio tentava cancelar a carteira assinada do pedreiro, alegando que ele trabalhava apenas como autônomo. Esse pedreiro, chamado Edson Takahara, dispensou advogado e decidiu fazer a própria defesa, Mini Ruth.
6: Que demais!
10: Que bonito isso, né? Inclusive, nós temos um trecho, um áudio. Vamos ouvir esse trecho da defesa do pedreiro Edilson. Pode soltar pra mim, Cuca, por favor?
11: Primeiramente, excelência, eu gostaria de agradecer o acolhimento, né? E dizer que, pra mim, não é tão fácil. Acho que todo mundo sabe disso, né? Porque eu tive que me esforçar pra vencer essa barreira de criar coragem de vir até aqui, mesmo com todo mundo dizendo: olha, não adianta, você não vai saber falar. Então, eu me esforcei estudando o básico, né, em relação à CLT, em relação ao meu caso. E a primeira coisa que eu quero aqui colocar diante do tribunal é que o recurso da reclamada, nesse momento, é uma inovação, né? A reclamada, ela já teve a acolhida a alegação de nulidade da primeira sentença, o processo voltou, ela teve toda a oportunidade de fazer a sua apresentação.
10: Numa audiência, ele está sendo ou testemunha, ou ele está sendo réu, ou ele está sendo acusado, ou ele está se defendendo, e ele vai fazer uma sustentação oral.
6: Então ele vai se defender.
10: Nesse caso, ele tratava de uma ação trabalhista em que um condomínio tentava cancelar a carteira assinada do pedreiro, alegando que ele trabalhava apenas como autônomo. Esse pedreiro, chamado Edson Takahara, dispensou advogado e decidiu fazer a própria defesa, Mini Ruth.
6: Que demais!
10: Que bonito isso, né? Inclusive, nós temos um trecho, um áudio. Vamos ouvir esse trecho da defesa do pedreiro Edilson. Pode soltar pra mim, Cuca, por favor?
11: Primeiramente, excelência, eu gostaria de agradecer o acolhimento, né? E dizer que, pra mim, não é tão fácil. Acho que todo mundo sabe disso, né? Porque eu tive que me esforçar pra vencer essa barreira de criar coragem de vir até aqui, mesmo com todo mundo dizendo: olha, não adianta, você não vai saber falar. Então, eu me esforcei estudando o básico, né, em relação à CLT, em relação ao meu caso. E a primeira coisa que eu quero aqui colocar diante do tribunal é que o recurso da reclamada, nesse momento, é uma inovação, né? A reclamada, ela já teve a acolhida a alegação de nulidade da primeira sentença, o processo voltou, ela teve toda a oportunidade de fazer a sua apresentação de provas, não apresentou nada.
5: Porra, eu não sei nem o que é esse negócio de nulidade que ele falou aí. Porra,
6: cara, ele pode mudar já até o nome, né?
10: Edilson, gostaria de te dar parabéns, tá? E não somente eu vou te dar parabéns, mas o juiz que estava ali tomando conta do caso também parabenizou e disse pro Edilson o seguinte: pode mudar de profissão, porque a lógica de argumentos acabou sendo melhor do que muitas sustentações que essa turma tem ouvido de doutores e patronos.
6: Olha, nossa, só, cara, olha, o Edilson Takahara pode mudar o nome dele.
5: Você viu?
6: De Takonavara agora.
5: Nossa senhora. Mas juiz e pedreiro tem uma semelhança, né? Você
10: pode
5: ver.
10: Qual a semelhança?
5: Ah, o que eles demoram, o que eles enrolam pra entregar o trampo deles, não é brincadeira.
10: Mas Edilson, cara, que demais. Um pedreiro foi lá e falou: não, eu vou estudar e eu vou fazer aqui, vou me defender. E fez muito bem. Parabéns.
5: Gostei.
10: Mostrou que quando uma pessoa quer, não há nada que possa parar.
6: É o doutor Argamassa.
5: Eu gostei. Ó, agora essa é pra você, Mini Ruth. A gente tava falando fora do ar aqui que a Mini Ruth tá devendo na praça.
10: É verdade.
6: Ah, eu tô devendo no Serasa,
10: gente. Temos que resolver isso, hein, Mini Ruth.
5: Olha só, a inadimplência bancária, né, sobe e bate recorde em julho. Olha só, hein?
10: Que
5: tá
10: isso,
5: vendo? Mentira, no caso das pessoas físicas, a inadimplência subiu de 5,4 para 5,8. Já para empresas, a inadimplência subiu de 3,2 para 3,3. É o maior índice de inadimplência bancária já registrado. Os dados foram divulgados pelo Banco Central. E o recorde foi atingido no mês seguinte ao lançamento do novo Desenrola Brasil, que é o programa de renegociação de dívidas lançados pelo governo. O que é inadimplência bancária? Quando o cara não paga o financiamento do carro, do empréstimo, do imóvel, o cara não pagou o cartão de crédito. Eu
6: tô devendo a faculdade até hoje.
10: A faculdade também, mas daí tem outras formas de resolver
6: isso. Não, mas eu financei a faculdade.
10: Serasa. Você financiou?
6: É.
5: Oxa, manda um abraço, Serasa, manda um abraço pro pessoal da Four Hands lá.
10: Boa!
5: Da agência Four Hands, que tá todo mundo ligado. Tem uma fofoqueira lá também.
10: Aê? Você quer participar do nosso programa, sabia?
5: Quer pegar o lugar do Boca de Sacola.
6: Olha só!
10: Falando em Boca de Sacola, é o novo quadro aqui do Sobremesa. Daqui a pouquinho, Bruno de Simone, ele que é agenciado pela Marlene Matos. O cara é bom, hein? Talentoso.
6: Chique demais.
10: Daqui a pouquinho ele vai trazer informações sobre as fofocas do mundo. Não só das celebridades, tem fofoca de ministro do STF. Daqui a pouquinho aqui no Sobremesa.
6: Mas para tudo.
5: Que foi?
6: Cuquinha, solta aí.
12: Agora o mundo para. Agora o mundo para.
10: É isso mesmo. Agora o mundo para porque saiu no portal Uai. Fã-clube de Ana Castela encerra atividades após ela tirar foto com Nicolas Ferreira.
6: Após o registro, um fã-clube dedicado à cantora anunciou o encerramento das atividades e afirmou que não pretende mais acompanhar a carreira de Ana Castela.
5: Que coisa, hein?
10: Bom, essa é a notícia. Fã-clube de Ana Castela encerra atividades após ela tirar foto com Nicolas Ferreira. Bom, agora que o mundo parou, nós podemos prosseguir com notícias bem menos importantes do que essa. É com você, Batista.
5: Ela deve estar tão triste, Ana Castela, com essa triste notícia. Ó, você sabe que na Espanha os restaurantes estão querendo proibir a entrada de influenciadores.
6: Mentira!
5: É verdade. Essa notícia tá na pauta, é tão antiga que acho que já... acho que já até liberaram a entrada de novo.
10: Até liberaram de novo. Ó, só pra você entender, você que nos acompanha no rádio, no YouTube.
5: Aqueles caras...
10: Nós temos aqui as nossas notícias.
5: As nossas notícias.
10: Aqui, ó, pra você que tá ouvindo no rádio, tô segurando aqui os papéis.
5: E às vezes o convidado é muito bom e fica até o final do programa. E a gente vai batendo papo, o papo vai indo. Aí o povo, às vezes, tem preguiça e fala, deixa essa notícia aí que ela é atemporal. É atemporal.
10: Ó, a gente tem notícias da final da Copa.
5: Depois nós vamos falar que 1-0 pra Espanha. É a próxima notícia, 1-0 pra Espanha, final da Copa.
10: Então é o seguinte, só pra explicar pras pessoas entenderem, a gente vai dando as notícias aqui. O que sobra vai ficando por último, na última folha. E aí que o nosso roteirista Glauber faz? Ele pega aqui que sobrou na última folha e já coloca na próxima, dia seguinte. Mas tá certo, Glaubinho, chamamos.
5: É isso, tem que otimizar.
10: Otimizar. Vai, Glaubinho.
6: Mas o que aconteceu aí lá na Espanha?
5: Aqueles restaurantes, às vezes você vai num restaurante, fica um influencer lá, olha a pessoa sal. Olha, tô aqui comendo esse prato maravilhoso.
10: Atrapalhando a experiência
5: aí,
10: dos outros.
5: E aí, né? Cai o negócio. Aí fica incomodando.
6: Ah, eu não incomodo quando eu vou, mas eu gosto de tirar foto do pratinho. É. Falar, olá, meninas, tudo bom? Estou aqui, ó, com meu prato de aligô. Não sei o que é um aligô, mas tá tão gostoso.
5: Mas incomoda os clientes.
10: Incomoda, menino.
6: Incomoda o quê? Você tá indo lá pra comer, meu filho?
10: Não, exatamente, menino. Você tá indo para comer, não para atrapalhar quem está do lado, na mesa.
6: Você quer comer em silêncio? Fica na tua casa. Pede uma
10: Alitex. Não, eu vou ao restaurante. A coisa,
6: vou te falar uma
10: coisa. A coisa mais vergonhosa de um povo brasileiro é quando você vai no restaurante fora do Brasil. Você pode ir aqui no país, aqui, vai no Peru, vai no Paraguai, vai aqui na Argentina. Você vê as pessoas fazendo barulho. Você já sabe que aquela pessoa que tá fazendo barulho é brasileira. Você não precisa nem saber a língua que ela tá falando.
6: Sabe o que você faz? Você compra um fone de ouvido, bota na tua cabeça ou fica dentro da tua casa. Aí claro, você não escuta barulho, você não vê pessoas.
5: Eu não gosto. Igual o restaurante que a gente falou aquele dia, chato, que veio o JB aqui. É JB?
10: É o JB.
5: É música, restaurante com música ao vivo. Odeio.
6: Ai, gente, é tão legal. Você tá num barzinho, o cara lá tocando.
10: Vai você nos teus barzinhos, Guarulhos. Vai você lá.
6: É uma delícia. Vocês que são chatos demais.
10: Restaurante é pra comer, não é pra ficar gritando, não. Pelo amor de Deus.
5: Isso aí.
10: Inclusive, falando em música e reclamação, tem um novo estudo aí dizendo que um tipo de música pode te ajudar. É um tipo de música que, se você ouvir, você vai ser mais tolerante à dor. Você consegue adivinhar qual tipo de música, Mini Ruth?
6: Ah, eu acho que forró, né? Forró, ele anima. Ele dá uma... Quando você tá no risca-faca, você não sente mais nenhuma dor. É bom demais.
10: Não, você tá indo pra um sentido figurado. Eu tô sentindo pra um sentido literal,
5: científico,
10: entendeu? Científico. Assim, não estudo, sente dor, né? dor muscular. Você, se você ouvir esse tipo de música, você vai ser mais tolerante à dor. É um estudo científico que foi feito no Working Open Air, festival de metal realizado na Alemanha. E o tipo de música é o heavy metal. 122 fãs de heavy metal participaram do teste. Eles colocaram a mão e o antebraço em uma água gelada enquanto ouviam e tinham a frequência cardíaca monitorada por eletrocardiograma. Entendeu? Eles ouviam heavy metal e estavam ali sendo operados, estava vendo o coraçãozinho deles e colocaram o braço e a mão num balde de água gelada. Porque dó gelada dói muito. Você quer tirar. E aí ficaram monitorando o coraçãozinho, falando, não é que os fãs de heavy metal conseguem suportar mais a dor?
6: Esse povo não tem o que fazer também pra ficar
10: investindo. Do Brasil. Você pode ir aqui no país, aqui, vai.
6: Estou aqui, ó, com meu prato de aligô. Não sei o que é um aligô, mas tá tão gostoso.
5: Mas incomoda os clientes.
10: Incomoda, menino.
6: Incomoda o quê? Você tá indo lá pra comer, meu filho?
10: Não, exatamente, menino. Você tá indo para comer, não para atrapalhar quem está do lado, na mesa.
6: Você quer comer em silêncio? Fica na tua casa. Pede uma
10: Alitex. Não, eu vou ao restaurante. A coisa,
6: vou te falar uma
10: coisa. A coisa mais vergonhosa de um povo brasileiro é quando você vai no restaurante fora do Brasil. Você pode ir aqui no país, aqui, vai no Peru, vai no Paraguai, vai aqui na Argentina. Você vê as pessoas fazendo barulho. Você já sabe que aquela pessoa que tá fazendo barulho é brasileira. Você não precisa nem saber a língua que ela tá falando.
6: Sabe o que você faz? Você compra um fone de ouvido, bota na tua cabeça ou fica dentro da tua casa. Aí você não escuta barulho, você não vê pessoas.
5: Gosto. Eu não gosto. Igual o restaurante que a gente falou aquele dia, chatos, que veio o JB aqui. É JB?
10: É o JB.
5: É música, restaurante com música ao vivo. Odeio.
6: Ai, gente, é tão legal. Você tá num barzinho, o cara lá tocando.
10: Vai você nos teus barzinhos, Guarulhos. Vai você lá.
6: É uma delícia. Vocês que são chatos demais.
10: Restaurante é pra comer, não é pra ficar gritando, não. Pelo amor de Deus.
5: Isso aí.
10: Inclusive, falando em música e reclamação, tem um novo estudo aí dizendo que um tipo de música pode te ajudar. É um tipo de música que, se você ouvir, você vai ser mais tolerante à dor. Você consegue adivinhar qual tipo de música, Mini Ruth?
6: Ah, eu acho que forró, né? Forró, ele anima. Ele dá uma... Quando você tá no risca-faca, você não sente mais nenhuma dor. É bom demais.
10: Não, você tá indo pra um sentido figurado. Eu tô sentindo pra um sentido literal,
5: científico,
10: entendeu? Científico. Assim, não estudo, sente dor, né? dor muscular. Você, se você ouvir esse tipo de música, você vai ser mais tolerante à dor. É um estudo científico que foi feito no Working Open Air, festival de metal realizado na Alemanha. E o tipo de música é o heavy metal. 122 fãs de heavy metal participaram do teste. Eles colocaram a mão e o antebraço em uma água gelada enquanto ouviam e tinham a frequência cardíaca monitorada por eletrocardiograma. Entendeu? Eles ouviam heavy metal e estavam ali sendo operados, estava vendo o coraçãozinho deles e colocaram o braço e a mão num balde de água gelada. Porque dó gelada dói muito. Você quer tirar. E aí ficaram monitorando o coraçãozinho, falando, ó, não é que os fãs de heavy metal conseguem suportar mais a dor?
6: Esse povo não tem o que fazer também pra ficar investigando essas coisas, coisa, né?
10: A pesquisa sugere que músicas do gênero podem ajudar pacientes a lidar melhor com a dor e até prevenir o desenvolvimento de dor crônica. Interessante.
5: Viu só, Mini Ruth, tá vendo? Essa. Aí, ó, o sertanejo deve aumentar a tolerância à dor de corno. Tem outro sertanejo. Total. O axé, por exemplo, o axé deve diminuir a vergonha de você dançar em público.
6: Sim.
5: Né? E o rap, você transforma qualquer problema em rima. Né?
6: E tem essa reggae, habilidade. Você e o reggae fica numa nice.
10: Exato. Solta o reggae, Cuca.
6: É isso aí. Ó.
10: Foi rápido agora, você viu? O Cuca já tem um botãozinho ali, ó. Só pro reggae.
6: Você fica nessa vibe aí. Até porque depois, às vezes, você precisa se hidratar, comer um negocinho, porque vem aquela larica, né?
10: Que isso, menino?
6: Já é o que o Snoop Dogg falaria.
5: Já tem o nosso Boca de Sacola, né? Que vai falar aqui do Ney Mato Grosso. Do Ney Mato Grosso. Eu falei que tem um menino Ney. E o velho Ney agora. E lembrei do negócio que eu falei do menino Ney, né? O menino Ney é um dos grandes astros do futebol e ele vai pra Copa em 2030, hein? Anota aí.
10: Vixe,
5: anota
10: não.
5: Aí. Mas o Messi não vai mais. Lionel Messi anunciou a sua aposentadoria da seleção argentina.
6: Eu vi.
5: Que ele isso? Disse que é com muita dor no coração. Mas ele disse, ele já tinha parado em 2016, depois que a Argentina perdeu a Copa América pro Chile. Ele falou, não quero mais saber, porque o povo argentino não gostava dele na seleção. Que falava que ele dava zica, que o povo gostava do Maradona, os argentinos. Eles falavam, o Messi, porque ele jogou muito tempo fora na Espanha. Falaram, ele não tem a raça, ele não tem aquela pega.
10: Mas isso mudou.
5: Ele não tem aquela pega, eles não gostavam dele na Argentina. E por isso que em 2016 ele falou, quer saber, vocês pegam a seleção argentina e enfia, né? Aí depois ele repensou. Aí foi campeão do mundo.
10: Hoje os argentinos amam o Messi. Hoje, para os argentinos, o Messi é muito mais importante do que o Maradona.
5: Acho que não, hein?
10: Te juro por Deus.
5: Será?
10: O Messi trouxe duas.
5: O Maradona tem igreja.
10: O Maradona tem igreja?
5: Tem até igreja na Argentina.
10: Não, até lá da Santa Rosa, né?
5: É a igreja
10: do Não, não, não. Mas eu acho que Santa Rosa.
5: Sei lá.
10: Santa Rosa Guadalupe, que ele fez o trajeto lá, se não me
5: engano. Tem a igreja maradoniana, tem.
10: Ah, tá. Acho que fosse a igreja da
5: seleção. Não, tem
10: a
5: igreja maradoniana, tem. Tá
6: bom. Maradoniana?
5: Não, o Messi é uma Copa só que ele trouxe.
10: O Messi foi não, mas ele jogou...
5: Sim, mas só ganhou 2022.
10: Deixou na final duas vezes, né?
5: Sim.
10: Foi maravilhoso. Sim,
5: graças a ele.
10: Pô, o cara é maravilhoso. Eu acho que hoje o Messi é mais importante. Mas...
5: Chupa, Argentina.
10: Falando em chupar, Argentina, qual é a próxima notícia, Mini Ruth?
6: Olha lá, gente. Falando nisso, o senhor Snoop Dogg, ele abriu vagas, porque ele tem uma empresa, né? Pra quem não sabe, ele tem uma marca de sorvetes. E ele abriu vagas de degustador de sorvete com um salário muito bom. É. Pra você que tá precisando de dinheiro, ó, você pode ganhar R$50 mil por mês chupando sorvete.
10: Que é isso?
6: É.
10: Você tem que ficar experimentando sorvete?
6: Exato.
10: Pode ganhar R$50 mil?
6: Aham.
10: Onde é que a gente manda a vaga?
6: Ó, a oportunidade é remota e aberta para interessados de fora dos Estados Unidos. Não precisa ser só de lá, não, viu? A lista de pré-requisitos exige grande interesse em gastronomia, cultura, fluência em inglês e um perfil bem tranquilão pra trabalhar com o Snoop Dogg.
10: Cara, deve ser $50 por mês?
5: É. $10 mil, mais ou menos.
10: Tá bom. O valor
6: desse tamanho. Chupar sorvete?
10: Nossa. Pô, maravilhoso, né? Já faço isso de graça aqui. Eu pago pra tomar sorvete? Ó, daqui a pouquinho, o Bruno de Simone, o nosso Sônio Abrão, ele que é um jornalista totalmente focado no mundo das celebridades. Ele vai trazer informações no novo quadro do Sobremesa, Boca de Sacola. Daqui a pouquinho, Bruno de Simone, o nosso Boca de Sacola, tá bom? E eu gostaria de mandar um recado aqui pro nosso pessoal do YouTube, @TMCNewsBR, que o Bruno de Simone, na real, ele já, inclusive, já comentou. Nosso convidado entrou na nossa live do Instagram pra comentar.
5: Ah, é?
10: Eles disseram, amarraram o leão com barbante, a fera tá solta. E, então daqui a pouquinho a gente vai trazer alguma coisa. Será que é sobre o Gilberto Barros, o Leão?
5: É mesmo. Será boa que noite, é? Brasil!
10: Cassino! Ou também, outra pessoa aqui, um outro comentário que eu achei incrível. É. William Caporino, 6371. Salve todos. Principalmente Java Lucas. Esse é fera.
6: Salve, Java Lucas.
10: Cara, eu vou falar uma coisa, eu tô bem chateado. Eu recebi a mensagem aqui, vou mostrar pra vocês. Eu recebi a mensagem de um cara.
6: Você tá chateado?
10: Eu tô, juro por Deus, eu recebi aqui no Instagram. Não estou zoando, eu tô cansado. Javali.
5: Intervalo. É a porra da tua mãe, Javali! Tá bom? É a porcaria da tua mãe, Javali!
10: O nosso programinha de meu Deus de hoje tá muito especial. Hoje a gente já deu o nosso girinho de notícias e agora a gente vai pro nosso novo quadro. Mas antes, eu quero dar uma olhadinha na nossa enquete do dia. Batista, é com você.
5: Opa! Enquete que você responde pelo YouTube TMC News BR ou pelo nosso Zap da Alegria, 11 97221 1001. Se a sua vida fosse uma eleição, que problema você deixaria para o segundo turno? Por exemplo, aqui, ó, o Robério Lira diz o seguinte: a dívida do cartão, todo mês eu falo que agora eu resolvo, mas ela já tá no terceiro mandato já.
6: A Robertinha Silva, eu entendo, viu? Ela falou o seguinte: resolver minha vida amorosa, mas nessa eleição ninguém se candidatou.
5: Júlio César, começar na academia, hein? Já joguei pro segundo turno há uns 5 anos, olha aí, ó.
10: Então manda aí pra gente qual é o problema da sua vida que você tá querendo mandar pro segundo turno ou pro quinto mandato. Manda pra gente que a gente quer saber. 011 97221 1001. Agora sim, amigos, eu vi aqui no nosso chat do YouTube que o pessoal tá perguntando assim: cadê entrevistado? Cadê entrevistado? Eu só gosto quando vem entrevistado aqui no nosso programa.
6: Eles adoram.
10: Adoraram. Então vamos com o nosso entrevistado de hoje, o nosso colaborador, que é um convidado mega especial. Ele veio aqui e agora tem um quadro. Vou te explicar quem é. Ele é jornalista, entrevistador, colunista de famosos. Passou pela Band, pela MTV e também pela Rede TV. Ele é testado e aprovado pela grande Marlene Matos. O Sobremesa agora tem o seu linguarudo oficial. O cara é indicação dela, Marlene Matos, a diretora fantástica. Será que ele é tipo uma nova Xuxa?
6: Eu acho que é.
10: Então começa agora o quadro de fofocas do mundo inteiro, hein? Não só de celebridade, vai ter fofoca até de ministro da STF. Começa agora o Boca de Sacola.
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10: Seja bem-vindo, Bruno de Simone, o nosso Boca de Sacola. Você chegou a ouvir aqui a vinheta?
15: Ouvi.
10: Podia
15: ser. Tô emocionado aqui, gente. Coisa linda demais. TMC, obrigado.
5: Já podia ser Bruno de Sacola.
15: Sacola, muito bom, a sacola hoje tá bem aberta.
10: É. Bruno de
15: Ninguém
10: Simone
15: fecha a sacola hoje.
10: E Boca de Sacola é quando a pessoa tem uma boca muito grande, ela fala tudo.
15: Fala tudo.
10: E você
15: fala
10: vai fazer tudo. Isso aqui no nosso programa?
15: Eu falo tudo, amor. Eu sou aquele cara que fala tudo, me posiciono quando tem que me posicionar sempre. Eu não fujo da raia, eu não corro.
10: E quem
15: é tiro,
10: fala
15: porrada e bomba e é papo reto, sem curva, porque quem fala a verdade
10: não tem medo do castigo.
15: É isso.
10: Então eu decorei já a frase.
5: Não merece castigo, é isso, né?
15: É isso.
10: Não merece castigo e não tem medo, porque não vai ter castigo algum. Então vamos lá para a primeira notícia de hoje, que eu quero entender, porque, Bruno, você veio aqui pela primeira vez, aí falou dela. Aí na segunda vez, falou de novo. E na terceira vez que você está aqui no quadro Boca de Sacola, você vai falar de novo da Rainha Xuxa. Mas dessa vez é uma treta diferente. Quando você esteve aqui antes, você falou da treta entre a Xuxa e a Mara Maravilha.
15: É, a dona Elia Mari Silva da Silveira.
10: Ah, vamos falar o nome dela.
15: É, porque Maravilha pra mim foi só Elke Maravilha, gente. Vamos ser franco. Elke Maravilha. Entendi. A lenda.
10: Entendi. Batista, você tem feito caras e bocas muito boas. Então eu vou convidar quem tá ouvindo a gente no rádio.
15: Sei não.
10: Acompanhe também pelo YouTube só pra ver a reação do Batista. Mas vamos lá. Vamos falar da nova treta entre Xuxa e o velho Ney. Que história é essa? Que tem o menino Ney, que é o Neymar. Mas tem o velho Ney, que é quem? É o Ney Mato Grosso, é isso?
15: É o menino Ney. Esse é o meu menino Ney. Ney Mato Grosso. Um clássico do Brasil. Mas que parece que ele entendeu errado o que a Xuxa disse. Foi o seguinte: a Xuxa participou da Dança dos Famosos no Domingão com o Hulk. E falou sobre os ataques que ela vinha sofrendo na internet, das pessoas atacando nas redes sociais. Falando sobre as roupas que ela estava usando, da virilha, a famosa virilha cheirosa da Xuxa, né? E aí ela falou o seguinte: eu uma mulher de 63 anos, né, uma artista de 63 anos, já tô idosa, né, estou sendo atacada por ser mulher. Porque a gente vê, no caso, o Ney Matogrosso, que é um grande artista, que ela falou, eu admiro muito, é um grande artista, com 85 anos, que usa as mesmas roupas que ele sempre usou durante toda a sua carreira, e não é atacado assim. Mas por que é atacada? Por ser mulher. E é verdade, ela falou uma grande verdade. Só que o Ney não gostou muito desse posicionamento, do que ela falou. Ele achou que a Xuxa quis jogar um pouco o foco nele. E não, na verdade, ela só quis comparar, dizendo que a mulher é sempre apontada, e é uma grande verdade. A mulher é sempre apontada, a mulher é sempre criticada, a mulher é sempre o alvo. Essa é a verdade. O homem, quando envelhece, quando fica com o cabelo grisalho, é charmoso, é um charme lindo. A mulher já tá velha. É assim, infelizmente, essa é a sociedade hipócrita que a gente vive.
10: Bom, mas nesse caso, o que eu entendo, o que eu entendi também dessa treta, Minigute, você fale comigo, se eu estiver errado, hein?
6: Tá bom.
10: É que eu acho assim, o Ney Matogrosso, ele sempre fez isso. Ele surgiu assim,
15: sim,
10: provocativo, no momento onde, imagina, um homem se vestir daquele jeito era quase um crime.
15: Bom, sim,
10: talvez fosse
15: maquiado, né?
5: Mas as roupas da Xuxa, quando ela começou, também.
6: É, gente, a Xuxa não mudou nada. Ela continua usando as mesmas roupas.
10: Pois que é, eu acho que é isso. É. Eu acho que o Ney Matogrosso achou que ela estivesse usando ele como exemplo, e eu acho que realmente ele não compreendeu que talvez seja até uma inspiração para os outros artistas, tal qual a Xuxa, e se posicionar como ele se posiciona. Ele recebeu sim críticas, isso é uma coisa que eu queria falar para a Xuxa, ele recebeu muitas críticas, ele recebeu muita porrada.
15: Sim,
10: inclusive
6: ainda mais geralmente falou falando da virilha dele.
15: Não, então, ainda mais em anos de ditadura, né? Exatamente. Gente,
10: ele começou em plena ditadura. Ele sofreu sim, tá? Eu acho que essa reflexão que a Xuxa quis trazer é interessante, mas no caso nem apanhou. Nem realmente
15: sim.
10: Tomou porrada da crítica, literalmente, de pessoas. Já subiram, pô, militares em cima do palco pra tirar o cara do palco, porque ele tava vestido com roupas provocativas, roupas de performance, né? Porque ele é um artista. Então eu entendo os dois lados. Eu entendo a Xuxa querer fazer essa comparação. Tipo, eu sou uma senhora, me respeita, Debbie. Deixa eu fazer o que eu quero.
15: Sim.
10: Por que o Ney faz o que ele quer e ninguém critica? Mas aí parece coisa até um argumento até um pouco infantil, né? Mas
6: são
10: né?
6: tempos diferentes também, né? Eu acho que ela quis dizer mais sobre o tempo atual. Então, de ninguém falar nada. Como não, ele se veste hoje.
10: Não, entendeu? Mas sim. É que quando ele começou, ele apanhou. Só que ele manteve. Ele falou, não vou arredar. E manteve até... ele faz isso até hoje. Ele com 80... Não sei, perdão.
15: 85 anos.
10: Ele tem 85 anos, ele sobe no palco vestido com as mesmas roupas, com a mesma performance. Ele faz isso até hoje. Que eu acho que é o que a Xuxa pode ganhar nisso. Eu tenho 63 anos de idade, eu tenho 40 anos de carreira e eu vou subir no palco, eu vou fazer isso até o fim. Que é o que Ney Matogrosso faz.
15: Exatamente.
10: E aí vira até uma belíssima homenagem, né?
15: E é maravilhoso, mas na verdade a Xuxa não fez uma crítica ao Ney. Ela só comparou sim. pelo fato dela ser mulher, por isso que ela estava sendo muito atacada. E o pior de tudo, gente, é ver que a maioria das pessoas, a manada que vem atacar, são mulheres. Isso é que é triste ver.
6: A mulher odeia mulher, né? É o que eu sempre falo, gente.
10: Pera, calma,
6: não é verdade isso.
10: Mulher odeia mulher, que isso,
6: bicho? Mulher odeia mulher.
15: Eu conheço mulheres que amam mulheres.
6: Não, conheço você também. Não entende. Conheço várias também. Mas eu acho que existe uma rivalidade feminina, não sei da onde surgiu isso, que a mulher acaba se comparando sempre com outra mulher. Talvez algo instintivo, selvagem mesmo, do fato de ser mulher. Mas, por exemplo, eu e você somos mulheres, Lucas. Tô te dando um exemplo. Estamos na baladinha.
10: Sou javali, lá. Sou moleque, mas eu sou uma javali fêmea.
5: Vai, onde você quer chegar?
6: Estamos numa baladinha.
10: Somos mulheres, eu e você estamos na balada.
6: Vimos o Bruno, que é um gatinho.
10: Nossa, o Bruno é muito gato.
6: É natural uma tentar concorrer com a outra pra ver se o Bruno vai olhar pra quem, entendeu?
10: Nossa.
6: Então, as mulheres, é algo instintivo.
10: Então, deixa eu ver aqui. Batista, já batalharam na balada por você?
5: Nunca.
10: Olha que faz
5: nem
10: a mesma pergunta pra mim.
5: Em lugar nenhum.
10: Faz a mesma pergunta pra mim, vai.
5: E pra você?
10: Nunca.
6: Que mulheres são essas?
15: Mas eu tenho que falar que nesse caso, nessa batalha, eu ia pegar o Lucas.
10: Tá vendo aí?
15: Falei.
6: Aí, ó.
15: Eu ia escolher o Lucas.
5: Muito obrigado.
15: Falei.
5: Obrigado. Eu acho que a grande solução pra resolver todas essas tretas, sabe qual é?
6: Qual?
5: É alguém mergulhar lá no fundo do oceano e cortar a porra do cabo que liga a internet pro Brasil.
15: Boa.
5: Cortou o cabo de internet, caiu tudo, acabou as tretas.
10: Ou acabar o programa Altas Horas também. É. Sempre que eu rio lá, dá uma treta. Porra. Acaba o programa Altas Horas e tá ótimo.
5: Ô, Bruno, Bruno de Simone, nosso boca de sacola, nosso é fofoqueiro, mas fala que é jornalismo.
15: Mas entretenimento. Fofoca também é notícia, lindo.
6: É verdade.
15: Gente, respeita a minha história. Fofoca também é notícia.
10: Bruno, uma coisa que eu aprendi na faculdade, eu acho genial. Você pode falar que tudo é fofoca. Qual é a diferença entre você e o William Bonner? Nenhuma. O William Bonner, quando tava lá no Jornal Nacional, ele falava: você viu o que tá acontecendo no Iraque? Tá acontecendo. Nossa, deu babado. Vou te contar o que tá acontecendo no Iraque. Mesma coisa.
5: Podia falar assim o Jornal Nacional. Falando, já que você tocou nesse assunto.
10: Falando do Jornal Nacional.
5: Vai ter troca-troca na Globo, né? Negócio do César. Vão arrancar o César Tralli lá e a Vasconcelos?
15: Tá babado, hein?
5: Que história é essa?
15: Tá babado.
5: O que rolou? O que que tá pegando, hein?
15: Tá babado.
10: Vou te explicar pra você que tá ouvindo a gente. Na semana passada, de segunda a sábado, rolou a sabatina com os candidatos à presidência. Então todos os candidatos foram lá, né, no Jornal Nacional, e foram sabatinados, ou seja, foram questionados, foram entrevistados. Todos os candidatos: Lula, Flávio Bolsonaro, Augusto Cury, Renan Santos, Caiado, todo mundo. Teve mais um também, agora eu esqueci, porque foram seis dias. De segunda a sábado. Bom, eu vou lembrar aqui.
15: Flávio Augusto. Flávio,
10: isso.
15: Caiado.
10: Exatamente.
15: E o
10: Renan Santos.
15: Renan.
10: E o Lula.
15: Lula.
10: Foram todos. Então, é isso. Devam ser seis. Eu achei que fosse seis. Porque o Augusto Cury foi sábado.
15: Sim.
10: Bom, todos foram lá entrevistados pela dupla Renata Vasconcelos e César Tralli. Jornalistas muito bons, muito profissionais. Com histórico incrível.
5: Gabaritados.
10: Porém, há um caso diferente. Que aconteceu o seguinte: parece que eles foram criticados nas redes sociais.
6: Por quê?
10: E também por outros jornalistas, porque não foram tão incisivos. Pegaram leve com um, pegaram pesado.

0: a Globo vai fazer um troca-troca. Vai tirar o César Tralli e a Renata Vasconcelos e no lugar vai colocar a Renata Loprete.
1: Que é aquela que faz o Jornal da Noite lá.
0: Jornal da Globo, exatamente. É. Aquela jornalista que apresenta o programa Jornal da Globo. Aquele jornal que vem logo depois do BBB, sabe? Quando acaba o BBB, começa o jornal. Ela, aquela apresentadora, parece que vai ficar no lugar. Eu queria trazer, saber mais informações. O pessoal da Globo deu ouvidos a essas críticas? Ou realmente lá dentro a avaliação não foi tão boa? Ou era uma coisa já esperada, já iam trocar esse jornal? O que você sabe, Bruno? Se você me permitir, eu quero ouvir a sua opinião. O que você acha que
2: aconteceu? O clima esquentou realmente. Ficou um clima bem pesado. O Tralli parecia que ele estava fazendo um jejum de uma semana, né? Porque ele de cara feio o tempo todo, sabe? E ficou um clima bem pesado nos bastidores na Globo e pode ser que haja uma mudança aí.
0: Entendi. Agora...
3: Eu adoro o César Tralli. Ele acho que ele é maravilhoso.
0: Renata Vasconcelos também, amor.
3: A Renatinha também. Só que, às vezes, eles estão fazendo de propósito pra preservar a imagem deles também um pouquinho, né?
0: Não sei, não. Eu
3: então,
0: gostaria
3: eu acho
0: de
3: que seria
0: isso.
3: Muito bom.
0: É bom a gente entender pra saber o que está acontecendo. Afinal de contas, isso pode ser uma coisa já combinada, gente. A gente tá aqui imaginando, né? Já podia ter sido combinado. Vamos a uma pequena parte, uma interrupção. São 2 horas e 49 minutos e agora a gente vai entrar com informações do Break News. Por favor, a vinheta, Cuca. Mayara Bachanello traz mais informações agora sobre o Break News. Por favor, Mayara.
4: Informação que acaba de chegar, meninos. O Tribunal Superior Eleitoral suspendeu a candidatura de Renan Santos, candidato do Missão, à presidência da República por supostas irregularidades. Com isso, Renan Santos fica proibido de fazer campanha na internet, de repassar recursos do Fundo Especial de Financiamento de Campanha, também de participar de debates. As redes sociais de Renan Santos, neste momento, substituíram a foto do candidato, né, do até então candidato, por um logo de censura. Então, por enquanto, suspensa, ou melhor, ainda vai ser analisada com mais calma essa candidatura de Renan Santos, mas, por enquanto, ela segue suspensa por suspeitas de irregularidades, decisão do Dias Toffoli.
0: Às 2h50 da tarde, nós estamos agora recebendo informação, Break News, últimas notícias sobre a candidatura de Renan Santos, que parece até então ter sido interrompida pelo TSE. Obrigado pela participação, Mayara Bachanello. E agora a gente volta, 2 horas e 50 minutos, é o Break News aqui na TMC. Aqui é

0: E você pode ficar ligado aqui na programação da TMC para saber mais e melhor sobre essa notícia de última hora que acabamos de dar. A gente acabou de ter o Break News. E se você quiser saber mais e melhor, continue ligado na programação da TMC. O programa que vem logo, logo, daqui a pouquinho, é o Link TMC. E eles vão falar sobre isso, sobre essa notícia surpreendente. Parece que Renan Santos talvez não esteja mais concorrendo à presidência. Renan Santos, do partido Missão. Bom, vamos voltar com Bruno de Simone pra gente entender, já que estamos falando de política.
1: Gente, aqui, que tumulto é esse?
0: É o Break News, aqui a informação é o que importa. É. A gente para, a gente cede sempre o nosso, todo momento pro jornalismo, pra trazer essa informação. Quem ouve a TMC sabe que aqui a informação é na hora, é dada, é na hora que chega pra gente. Mas continua, vamos falar sobre esse caso aí da Renata Vasconcelos e também do César Trá. O que, que vai acontecer? A Globo vai trocar mesmo?
1: Então, parece que sim. Eles estão, ficou um clima bem pesado, foi uma semana bem pesada na Globo e parece que sim, hein? Parece que vai ter mudanças na Globo.
0: Mas aí você acha que já tava, já tinha sido programado ou... sei lá, acabaram.
1: Não, eu acho que foi devido a essa pressão toda que houve. Algumas pessoas acharam que eles favoreceram alguns candidatos, outros não. Foram muito pra cima de alguns e outros não.
2: Mas você acha que é pra preservar também a imagem deles? Porque o César Trali e a Renatinha, eles são super bem vistos lá, né? Talvez tirar um pouquinho pra dar uma baixada.
0: É, pra não criar uma certa.
1: Pode ser, pra dar uma. Né?
0: Pra não atrapalhar um respiro, a imagem deles, né? Não atrapalhar, né?
1: Um chazinho de camomila.
2: Mas pra sabe o que não dá respiro também? Ah, menino, te conta. Falar, viu? Relacionamento.

0: uma coisa complicada. Tem casal que só se chifra, né?
1: É, menina.
0: É difícil demais.
1: Traição é traição, lance é um lance, amor é, amor. E romance
0: é um romance. Né? E às vezes a gente tá lá, né, de casal, cantando uma música bonita como Secretária.
2: Princesa. Princesa.
0: Essa é bonita também.
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0: Que história é essa de que senhor Amado Batista acabou provando do mesmo veneno e acabou tomando uma gainha da ex?
1: Foi, menina. Então, eu participei do programa Super Pop essa semana e aí tive a oportunidade de conhecer a Liza, que foi casada com o Amado Batista. A Liza tem 25 anos, né? 50 anos mais jovem que o Amado Batista, uma mulher lindíssima, pra vocês verem que pra atrair não tem nada a ver com idade, não tem nada a ver com corpo, nem com beleza, porque beleza, ela tem beleza, ela tem simpatia, uma mulher super educada, super gentil, e foi traída. Foi muito traída pelo Amado Batista. É o fim.
0: Que virou até meme.
1: Ser traída pelo Amado Batista, Brasil, é o fim. Como disse minha amiga Cariúcha. Mas eu descobri também, e ela falou, e me deu mais detalhes, que mulher não trai, meu amor. Mulher se vinga. E ela se vingou.
3: Não, Bruno.
1: Ela se vingou.
3: Se você mulher não trai.
1: Mulher se vinga.
2: Eu posso falar porque eu tenho lugar de fala.
3: Eu também.
2: Eu tenho lugar de fala até pela idade e pela feiura. Eu senti um preconceito de sua parte contra o Amado Batista, porque ele é feio.
3: Não, Amado Batista
2: é feio. E porque ele tem o mesmo sobrenome que eu. Tá?
1: Não, mas ele é feio mesmo.
3: Não,
1: o Amado é feio.
0: Não,
1: o Amado é feio.
3: Não é feio, não.
1: Não, o Amado é feio, gente. Desculpa.
0: Se ele quiser uma nova novinha, eu acho ele bonitinho.
1: Ah, e não tem nada a ver com a idade, não. Tarcísio Meira, eu sempre achei Tarcísio Meira lindo.
3: Ele é bem bonito, né? Mesmo.
1: É, tem muitos galãs, assim, enfim, cantores mais velhos que são muito bonitos. Tem nada a ver com a idade. Eu sempre achei ele feio e aí, traiu muito.
3: Conversou com
1: a Liza, conversei com a Liza. Falou sobre o relacionamento tóxico que ela viveu, inclusive ela pode vir aqui na rádio pra dar mais detalhes pra gente. Eu convidei.
0: Olha. Né?
1: Pra falar. Eu falei, Liza, eu tô sentindo que você tá com muita coisa entalada pra falar. Eu acho que você tem que botar pra fora, porque o Brasil quer saber.
3: O nosso programa vai virar o Caso de Família.
1: Quase isso.
3: Caso de Família Batista. Amara, já que a gente tá falando de fofoca, que é uma coisa muito gostosa de se ouvir, aqui com Bruno de Simone, nosso fofoqueiro oficial, o Boca de Sacola, vamos falar sobre aquela amiga de sempre.
2: Amiga do Ney.
3: Eu quero, vou fazer uma pergunta e você me responde, pode ser? Vamos lá. Bruno de Simone, eu quero saber, por que é que os portugueses não suportam a Luana Piovani? Vai, Bruno de Simone, responda!
1: Olha, a Luana, gente, eu vou falar uma coisa pra vocês. Eu gosto da Luana, eu acho que tem muitas coisas que ela fala, e fala com razão, e fala que muita gente não tem coragem nem peito pra falar. Mas às vezes ela erra a mão, né? Perde a mão. É ser humano, né, gente? É ser humano.
3: Tá, mas o que foi que ela errou? O que tá acontecendo? Que treta é essa, Bruno?
1: Teve uma confusão lá com a vizinhança, né?
3: Entendi.
1: Com a vizinha dela.
2: Do cachorro.
1: Do cachorro.
3: A Luana
2: Cachorro que tava sem focinheira, ela foi encher o saco da velha portuguesa. Pois é,
1: mas nesse caso, ela não tava errada. Ela não tava errada. Porque, por exemplo, é lei, né? Você tem que andar, você tem que...
3: É lei no Brasil.
2: Será que em Portugal é lei?
1: Não, em Portugal é verdade.
3: Calma lá.
1: É,
3: vou te explicar o contexto. Luana Piovani tem uma vizinha. E essa vizinha tem um pitbull, um cachorro. E esse cachorro tava sem focinheira. E a Luana Piovani falou, ô, vizinha, tem que botar focinheira nele. Então ela começou a brigar com a vizinha. Com aquele jeito bem gostosinho, bem bonitinho.
0: Bem tranquilo,
1: bem fofo.
3: Bem fofo. E aí, um caso, meus amigos, foi parar na TV portuguesa. Os nossos amigos lá de Portugal comentaram num programa de fofocas e aí gerou uma discussão entre os próprios portugueses. E essa Luana Piovani brasileira que tá querendo vir aqui pra dar lição de moral, ela é bem-vinda ou não? E parece que os portugueses não estão mais suportando a Luana
0: Piovani. Me poupe, né? Ela é bem-vinda ou não? Quando Pedro Álvares Cabral, ele foi bem... Veio, ele...
2: Que cachorro que é.
1: E rola o recalque também das portuguesas brasileiras, gente. Mas, isso aí rola.
3: Vocês querem botar a culpa em Portugal?
1: Que é verdade.
0: Portugal odeia Brasil, cara.
3: Vou te falar, você só tá aqui porque um maluco saiu lá de Portugal e veio pra cá. Tem que ser grato.
0: Na verdade, meu vô é português. Não, eu sou português também.
3: Tá vendo? Então tá fazendo o quê aqui? Vai pra Portugal, então. E você, Bruno, o que você achou disso? Quem você acha que tá com a razão? Luana
1: ou... Eu vi, mas eu acho que a Luana... Eu tô com a Luana. Eu tô com Luana.
0: Eu tô com Luana.
1: Gente, eu já vi um caso de um Rottweiler atacar uma mulher, uma vizinha, num condomínio, e ela perdeu um braço. Então, isso é muito sério. Isso é muito sério. Então, eu tô fechado contigo, Luana. Vambora.
3: Então, nesse caso...
1: Se me cancelarem, tá tudo certo. Somos dois cancelados. Pronto, falei.
3: Nesse caso, então, o Bruno está falando que está com a Luana, e a Luana, pelo que o Batista viu, tá
2: acabei
3: certo.
2: De ver aqui no chat... É. No chat aqui que é lei, cães perigosos tem que
3: usar dar com focinho.
0: Viu? Sim. Olha lá.
3: Viu? Bruno, muito obrigado pela sua participação. Obrigado aqui por mais uma vez no quadro Boca de Sacola. Tem um recadinho final de 30 segundos, ele é teu. Vai, olha pra câmera, é teu.
1: Gente, me sigam no Instagram, @ Bruno de Simone, no YouTube, Bruno de Simone na Real TV. Vem novidades com a nova temporada. Aguardem.
3: Muito obrigado pela sua audiência. Só. Um beijo, um queijo e até amanhã, né, Minute?
0: Tchau, Brasil. Beijo.
3: Tchau, vale.

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1: Muito bom dia, uma ótima quarta-feira para você que sintoniza a TMC. Hoje é dia 2 de setembro. Seja muito bem-vindo e muito bem-vindo ao Amanhã TMC. Eu sou o Diego Andrade, te faço companhia ao vivo até às 5 da manhã. Aqui no Amanhã TMC você fica por dentro de tudo que aconteceu de mais importante no noticiário do Brasil e do mundo, além de saber das primeiras notícias que vão impactar aí a sua quarta-feira. 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Meu muito obrigado a você que sintoniza a TMC. O WhatsApp está aberto para você participar, manda sua mensagem, comenta sobre as principais notícias aqui do programa no 119-7221-1001. 119-7221-1001. Vamos às principais manchetes do programa de hoje. E a relação entre o ministro Alexandre de Moraes do Supremo Tribunal Federal e o ex-banqueiro Daniel Vorcaro, do Banco Master, ganhou novos desdobramentos com a divulgação de mensagens, encontros entre os dois e detalhes de um contrato de 131 milhões de reais entre o banco e o escritório da esposa do ministro. A investigação também revelou que os filhos de Moraes receberam cartões de crédito do Banco Master com limite de 300 mil reais. O caso envolve também a participação de Moraes no Fórum Jurídico Londres-Brasil, evento financiado por Vorcaro, além de pedidos do ex-banqueiro para que o ministro intercedesse junto à Polícia Federal e à Procuradoria-Geral da República. André Mendonça retirou o sigilo da investigação, enquanto a PGR pediu anulação do caso. Candidatos à presidência criticaram o ministro Alexandre de Moraes após a divulgação das informações. Flávio Bolsonaro e Romeu Zema defenderam a saída de Moraes do STF. Outros candidatos também cobraram explicações sobre o caso, enquanto Lula não comentou o assunto. No entanto, o líder do governo federal na Câmara dos Deputados, Paulo Pimenta, defendeu que as denúncias relacionadas ao Banco Master sejam investigadas de forma ampla. Sem citar o nome de Moraes, Pimenta afirmou que nenhuma denúncia deve deixar de ser apurada, independentemente de quem sejam os personagens envolvidos. O Tribunal Superior Eleitoral autorizou a retomada da campanha presidencial de Renan Santos do Partido Missão após suspender parte das atividades por causa de perfis de redes sociais não informados à Justiça Eleitoral. A campanha poderá voltar a fazer propaganda digital, receber recursos do fundo eleitoral e participar de debates, mas Renan terá 72 horas para explicar a situação. O descumprimento pode levar ao indeferimento da candidatura. Renan Santos anunciou que vai pedir o impeachment do ministro Dias Toffoli do Supremo Tribunal Federal. O Supremo Tribunal Federal marcou para setembro o julgamento do recurso apresentado pela defesa de Eduardo Bolsonaro contra a condenação a 4 anos e 2 meses de prisão. O caso será analisado pela primeira turma entre os dias 11 e 18 de setembro. A defesa pede a revisão da pena e aponta falhas na decisão que condenou o ex-deputado por coação no curso do processo. O Senado aprovou a indicação de Rodrigo Pacheco para o Tribunal de Contas da União com 63 votos favoráveis contra 4 contrários. Pacheco vai ocupar a vaga de Bruno Dantas, mas ainda precisa da aprovação da Câmara. O TCU fiscaliza a aplicação do dinheiro público federal. O Congresso aprovou um programa de incentivos fiscais para a instalação de data centers no Brasil. O texto agora segue para a sanção do presidente Lula. A medida reduz impostos sobre equipamentos, mas também exige investimentos em pesquisa e uso de capacidade dos centros no país. A previsão é de até 7,2 bilhões de reais em renúncias fiscais entre 2026 e 2028. O Ibovespa fechou em alta de 1,30% nesta terça-feira e chegou a superar os 180 mil pontos durante o pregão, com forte entrada de investidores estrangeiros. O dólar caiu 0,47% para R$ 5,15, enquanto as ações da Petrobras subiram mais de 4% com alta do petróleo. A A União Europeia vai suspender as importações de carne do Brasil a partir desta quinta-feira por falta de garantias sobre as regras para o uso de antimicrobianos nos animais. A medida afeta principalmente a carne bovina, um dos principais produtos brasileiros vendido ao bloco. A União Europeia ainda não informou quando a suspensão poderá ser encerrada. Muito bom dia a você que sintoniza a TMC. Vamos à previsão do tempo para todo o país nesta quarta-feira. Curitiba, o dia de sol com nuvens, não chove, com máximas de 19 e mínimas de 10 graus. Em São Paulo, o dia começa nublado e com possibilidade de garoa. Tarde de sol com nuvens, máximas de 20 e mínimas de 12 graus. No Rio de Janeiro, a quarta é de sol entre nuvens, chove rápido durante o dia e à noite, máximas de 23 e mínimas de 18 graus. Em Brasília, o sol aparece entre nuvens, pancadas de chuva à tarde e à noite, com máximas de 32 e mínimas de 21 graus. Para fechar em Recife, o dia de sol com nuvens, chove de manhã, máximas de 30 e mínimas de 23 graus. A dívida pública brasileira voltou a subir e atingiu o maior patamar desde a pandemia. O repórter Rafael Felitti traz as informações para a gente direto de Brasília.
2: As contas públicas do país estão na mira com a divulgação de novos dados pelo Banco Central e pelo governo federal. A dívida bruta do Brasil atingiu 82,5% do produto interno bruto em julho, somando quase 11 trilhões de reais. Essa marca representa o maior patamar de endividamento desde abril de 2021, época em que o país enfrentava a pandemia de Covid-19. Embora o setor público consolidado tenha registrado um superávit primário de 1,4 bilhão de reais em julho, o aumento de 0,6 ponto percentual na dívida bruta em relação ao mês anterior acende um sinal de alerta. De olho no equilíbrio fiscal, o governo enviou ao Congresso Nacional o projeto de orçamento para 2027. O texto prevê arrecadar cerca de 678 bilhões de reais com novos tributos criados pela reforma tributária. Desse valor projetado para 2027, 636 bilhões de reais deve vir da contribuição sobre bens e serviços e quase 42 bilhões do imposto seletivo, o chamado imposto do pecado, focado em produtos como tabaco, bebidas e apostas.
1: E agora uma atualização sobre o caso envolvendo o motorista de Fernando Haddad. As informações chegam com o Ailan Bernardo.
3: O Ministério Público Eleitoral arquivou a denúncia sobre uma suposta perseguição envolvendo uma viatura da Polícia Militar e o carro utilizado na campanha de Fernando Haddad. O caso teria acontecido no dia 11 de agosto. Por volta das 10 horas da noite, o motorista teria deixado Haddad em casa e depois, segundo ele, foi perseguido por uma viatura da Polícia Militar. Ainda no trajeto, ele teria parado em um hotel na Vila Mariana, onde, segundo ele, também teria recebido uma abordagem hostil, onde os policiais teriam mandado ele, abre aspas, vazar daqui, fecha aspas. Imagens de câmeras de segurança mostram que haviam viaturas pelos locais, mas não registraram nenhuma abordagem ou interação entre a polícia e o motorista. A Polícia Militar analisou 79 câmeras, além da localização da viatura e depoimentos, e disse que não encontrou nenhum indício de perseguição ou mesmo de abordagem hostil. O processo de apuração interna também foi arquivado. Agora, a Polícia Civil segue investigando o caso.
1: O PIB cresceu 0,5% no segundo trimestre deste ano, em comparação com os três primeiros meses de 2026. Os dados foram divulgados nesta terça-feira pelo IBGE. Principal motor do resultado foi o setor agropecuário, que avançou 2,8%, impulsionado pelo bom desempenho das safras de soja e café. Pelo lado do consumo, gastos das famílias caíram 0,4%, enquanto investimentos avançaram 1,2%. Na comparação com o mesmo período do ano passado, a economia teve expansão de 2%. No total, o PIB somou 3 trilhões e 400 bilhões de reais no segundo trimestre. A Carla Bene, economista e professora do FGV, durante entrevista ao TMC 360, analisou os últimos dados e a perda de fôlego da atividade econômica.
4: Esse é um resultado que, digamos assim, já estava sendo esperado na medida em que nós estamos com dois dígitos de taxa Selic desde 2022. Então, são muitos anos onde o Banco Central tenta diminuir a atividade econômica. Então, agora você vai começar a observar um PIB para 2026 que não vai crescer, digamos assim, grosso modo, os 3% que ele cresceu nos anos anteriores.
5: Professora, investigar por que esse resultado, que já estava esperado, aconteceu. E eu queria acrescentar também, especificamente considerando o cenário atual, se de alguma forma o contexto estrangeiro, né, essa guerra que já tem 6 meses aí, de alguma forma afetou esses números.
4: Bom, quando a gente pega, se você fizer uma comparação em relação ao segundo trimestre de 2025, a gente tem um crescimento de 1,5% no setor de petróleo e gás. Então, especificamente na sua questão, a gente tem uma indústria extrativa de petróleo e gás que sim tem apresentado um resultado positivo, porque o Brasil ele é exportador de energia. Então, esse daí é um movimento específico com relação à guerra, onde a gente acabou exportando mais. E a gente tem outros dados aqui. Eu gostaria de destacar um ponto importante, que é a formação bruta de capital fixo. O que, que é isso traduzindo, né? São os investimentos. Se a gente fizer um comparativo em relação ao mesmo período do ano passado, ou seja, de ano a ano, nós tivemos uma queda no percentual de investimento. Nós tínhamos 16,6, passamos a 16,1. E eu, por que que esse destaque é importante? Porque o investimento de hoje é o emprego de amanhã.
5: Falando, obviamente, de investimento produtivo, né? Não é qualquer investimento, né?
4: Sim, exatamente.
6: Professor, e qual é o peso desses números, desse resultado em ano eleitoral?
4: Essa questão do ano eleitoral ela é muito importante porque a gente tem, para além da questão do PIB, onde você faz muito anúncio, né? Olha, o produto interno bruto cresceu, caiu e tudo, o impacto maior ele está muito centrado no consumo das famílias por causa do investimento, ou desculpa, do endividamento e da inadimplência. Aqui a gente está falando de inadimplência. Hoje nós estamos mais ou menos com 48% da população adulta negativada. Então, esse efeito colateral dessa taxa de juros muito elevada, ela traz essa problemática para as famílias. Então, isso para ano eleitoral é muito problemático. E outra questão em ano eleitoral, que aí a gente avalia com outro índice, que é a inflação de alimentos. Isso costuma pesar muito também.
5: E aí, para terminar, professora Carla, já que a gente está no ano eleitoral, sempre tem uma preocupação dos analistas, das analistas, sobre o ano que vem depois, que não é eleitoral, mas paga muitas contas, né? Então, ainda que esteja alinhado esse segundo trimestre, de alguma forma a gente pode fechar até agora a previsão de 2026 dentro das expectativas. E óbvio, né? O que esse 2026 vai causar de impacto em 2027? Já dá para fazer algum tipo de projeção com relação a isso?
4: Bom, vamos pensar quanto que a gente vai conseguir fechar esse ano de PIB, né? Vamos imaginar que a gente feche 2,1, 2,2, algo um pouco próximo da própria previsão do FMI. É uma queda de atividade econômica. Sempre importante lembrar que o produto interno bruto, ele não é a soma das riquezas do país, ele é o quanto que a gente produziu de itens novos de um ano para o outro. Então, se eu tenho um valor menor do que o ano anterior, significa que a produção está diminuindo. O grande problema é sempre a questão dos postos de trabalho. Nós estamos com um mercado ativo, né? A desocupação nossa está muito baixa, então a gente continua, ainda bem, né, com atividade econômica, porque não tem nada pior para uma família do que ela perder o emprego. Então, para pensar para o ano que vem, vai ser uma tentativa complexa de voltar a crescer. Por isso que o Banco Central vai precisar continuar reduzindo a taxa de juros e a gente tem que esperar que o setor externo não dê mais algumas outras guerras para complicar a vida do mundo todo, né?
1: A Agência Nacional do Cinema informou à Polícia Federal que o filme Dark Horse, sobre a trajetória política do ex-presidente Jair Bolsonaro, ainda precisa cumprir etapas para ser lançado comercialmente no Brasil. A agência também esclareceu que a produção não recebeu recursos públicos federais. O repórter Rodrigo Vicente tem todos os detalhes.
7: O que a Ancine informou é o seguinte, que o registro de Dark Horse como obra estrangeira foi aceito no dia 7 de agosto, mas esse é apenas o primeiro passo para que o filme possa ser exibido comercialmente aqui no Brasil. A distribuidora Europa Filmes ainda precisa solicitar, de acordo com a Ancine, o certificado de registro de título. Nessa etapa, ela vai ter de apresentar aí documentos como o contrato da distribuição, o plano de lançamento e também informações sobre a divisão das receitas e dos lucros do filme no Brasil. A agência também informou à Polícia Federal que Dark Horse não recebeu recursos públicos federais nem incentivos fiscais administrados pela Ancine. Por isso, a produção ela não é obrigada a prestar contas dos gastos ao órgão. A Polícia Federal investiga, a gente lembra, a origem e a destinação dos recursos usados na produção depois da revelação de mensagens em que Flávio Bolsonaro cobrava dinheiro do dono do Banco Master, Daniel Vorcaro, supostamente para financiar o filme. A produtora da cinebiografia, Go Up Entertainment, também responde a um processo administrativo na Ancine por ter realizado filmagens no Brasil sem comunicação prévia à agência. A multa, nesse caso, pode chegar até R$100 mil.
1: A votação na comissão da taxa das luzinhas ficou para esta quarta-feira na Câmara dos Deputados. O texto da relatora foi entregue na madrugada e os parlamentares buscam um acordo sobre a reavaliação da taxa. Murilo Hernandes traz os detalhes.
8: O impasse em torno do parecer travou os trabalhos no plenário e exigiu mais tempo de negociação entre as bancadas. O ponto central do texto da relatora, senadora Leila, prevê que o governo federal possa reavaliar periodicamente a cobrança dessa taxa, ajustando os critérios de aplicação primeiro a cada 3 meses e, em um segundo momento, a cada 6 meses. O movimento busca destravar o diálogo e garantir uma margem de manobra para a gestão fiscal do Executivo. A interrupção da sessão ocorreu exatamente para permitir que os líderes façam as últimas alterações no texto e evitem surpresas no dia da votação. O objetivo da base aliada é concluir a votação da Câmara ainda nesta quarta-feira para que a matéria siga diretamente para análise dos senadores. Caso o Senado valide o parecer sem novas alterações, a proposta vai para a sanção e passa a valer como a publicação imediata no Diário Oficial.
1: E falando sobre a taxa das blusinhas, cuja extinção definitiva pode ser encaminhada nesta semana, o TMC 360 conversou com o diretor-geral da Proteste, Henrique Lian, que comentou sobre os cenários possíveis para o fim da taxa. Vamos ouvir.
9: A gente tem dito insistentemente nos últimos 3 anos de debate, né, que uma isenção de pequenos valores é uma prática normal no mundo. Os Estados Unidos praticavam uma isenção de $800 antes do atual governo do presidente Trump. Países vizinhos ao nosso, como Peru e Colômbia, praticam $200. E $50 para o Brasil era até muito pouco. Então, quando entrou em vigência o programa Remessa Conforme, em agosto de 2023, nós ouvimos esses argumentos todos da indústria. Olha, nós vamos ter que fechar lojas, nós vamos demitir pessoas. Já naquela época, esse argumento não se sustentava. Por quê? O que valia até então era um imposto de importação simplificado com alíquota de 60%. Mas aquele imposto nunca, na verdade, foi praticado. Nós fizemos várias audiências públicas no Congresso Nacional e ouvimos dos Correios, ouvimos da ABRAEC, que é a Associação Brasileira dos Couriers, que inclui grandes empresas globais como DHL, e UPS e outras, que não havia uma inspeção efetiva das mercadorias pequenas que entravam no Brasil. ou elas entravam de pessoa física para pessoa física, que havia isenção de imposto, ou de jurídica para física, no máximo entre 3% e 6% daquelas encomendas eram de fato inspecionadas, porque a autoridade alfandegária, evidentemente, se concentra em encomendas de maior valor. Ela não consegue inspecionar tudo, ela inspeciona as de maior valor. Por isso, essa isenção é chamada de de minimis, cuja expressão completa no direito tributário, em latim, é de minimis non curat preto. O Estado não toma conta, não se ocupa de niarias, de coisas pequenas. Então, não era consistente o argumento de que haveria desemprego, que haveria fechamento de lojas, porque o imposto anterior não era aplicado. Pois bem, veio o tal, a tal isenção no programa Remessa com Fome. Nós tivemos um longo debate no Congresso Nacional, um longo debate com o Ministério da Fazenda e demonstramos por A mais B, por aspectos constitucionais, fiscais e tributários, que o imposto seria injusto e que seria péssimo para o Brasil, como de fato se comprovou depois. Não só péssimo para os consumidores, mas péssimo para a arrecadação federal, porque caiu a arrecadação total federativa, subiu a de imposto de importação federal e desceu a de ICMS, e o saldo final foi negativo. Mas o argumento, o pior argumento que a gente tem ouvido da indústria e do varejo nacionais, ou ditos nacionais, porque neste conjunto de empresas há grandes conglomerados internacionais também, é que está faltando isonomia, que está faltando igualdade concorrencial. Ora, Felipe e Joana, eu quero lembrar que qualquer pessoa que estudou uma página de direito tributário sabe muito bem que isonomia só é possível entre agentes tributários da mesma natureza. Empresa com empresa, pessoa física com pessoa física. Nem entre empresas de portes muito diferentes a gente pode falar de isonomia, porque o regime tributário, a carga tributária de empresas pequenas é totalmente diferente da de empresas grandes. Então, esse setor que já conta com isenções, já conta com subsídios e já conta com desoneração, inclusive da folha de pagamento, que é para manter empregos, quer isonomia. Pois muito bem, não existe isonomia entre uma pessoa física que importa no varejo mercadorias de pequeno valor e pessoas jurídicas que fabricam no atacado ou vendem no atacado, inclusive as mesmas mercadorias que vêm importadas pelo consumidor, pessoa física. De tal forma que, se o Estado brasileiro, através do Poder Executivo ou do Poder Legislativo, entendem que, apesar de tudo que a indústria e o comércio brasileiro já tem de isenção, subsídio e desoneração, ainda é preciso proteger esses setores, então essa proteção tem que ser feita de uma outra forma e nunca nos ombros do consumidor, pessoa física, que não é de forma alguma comparável tributariamente com as empresas, né? E outra coisa de grande distorção é que, depois desse discurso todo, nós vamos fechar, nós vamos demitir e etc., eles gozaram durante 21 meses da cobrança do imposto. Eles conseguiram colocar um jabuti no projeto Mover e aprovar a volta do imposto. Pois muito bem, nesses 1 ano e 9 meses, 21 meses em que o imposto vigorou, os preços do varejo brasileiro não caíram. Pelo contrário, eles subiram acima da inflação. 7% para vestuário, 9% para calçados, 17% para cosméticos. E os empregos nesse setor cresceram 1/4 da média brasileira. Cresceram menos de 1% contra 4% dos outros setores, como revela a pesquisa da Plano CDE. Ou seja, foi ruim para todo mundo. Foi ruim para a administração tributária do Brasil. Os estados perderam dinheiro, os consumidores pagaram a conta de um protecionismo e nada melhorou. Os preços continuaram subindo e os empregos continuaram medíocres nesse setor.
5: Tem uma outra coisa que vale a gente emendar aqui, Elian. É até uma coisa mais simplória, podemos dizer assim, na falta de uma palavra melhor, porque você está nos trazendo a teoria, e a teoria importa. A legislação e a teoria, que são muito importantes. Mas aí você pensa, já que a taxa das blusinhas não é só das blusinhas, você pensa naquela pessoa que precisa de um dispositivo eletrônico extremamente específico, ou naquela pessoa que quer comprar uma luminária com o rosto do Felipe Bueno e da Joana Trepton, por exemplo. Não necessariamente a indústria nacional vai suprir as demandas. Isso é pouco discutido. É uma coisa que eu ouço muito entre populares. Quer dizer, ah, mas eu vou procurar onde aqui no Brasil se não tem aquilo que eu quero? Esse é um ponto importante também para a gente conversar, né?
9: Muito bem lembrado, Felipe. Então, nós fizemos uma pesquisa presencial com consumidores em 12 estados, tentando entender o que eles pensam sobre a taxa das blusinhas e também sobre o seu comportamento de consumo. E a gente vê exatamente isso que você colocou. Hoje a economia é plataformizada e os consumidores também são plataformizados. 82% dos consumidores ouvidos compraram no comércio transnacional online nos últimos 3 meses, chegando a 85% na região norte. Por que na região norte? Porque não se trata apenas de preço, como você destacou. É preço, qualidade também e disponibilidade. Né? Então, aquele produto que você procura muitas vezes não está disponível no comércio brasileiro ou na sua localidade de residência, ou ele tem um preço incompatível com aquilo que você pode pagar. E, em qualquer caso, você tem o direito, né, como qualquer cidadão global, de recorrer ao comércio eletrônico. Agora, se setores brasileiros precisam ser protegidos, a proteção não é sobre o consumidor. Imagine você, atualmente os carros chineses estão vendendo muito no Brasil, as montadoras ditas brasileiras estão preocupadas. Então, imagine se elas, em vez de pedirem proteção ao governo na forma de subsídio, subvenção, desoneração da folha de pagamento, peçam ao governo que coloque uma sobretaxa no produto importado para o consumidor brasileiro. É a mesma coisa que está acontecendo com a taxa das blusinhas. E o irônico é que os setores produtivos e de varejo nacionais tentam fazer o consumidor, a opinião pública, acreditar que eles estão colocando uma taxa sobre o produto estrangeiro, sobre a empresa estrangeira, enquanto isso não é verdade. Estão colocando o imposto de importação nas costas do consumidor, pessoa física, que é o mais vulnerável das relações de consumo, exato, a quem a Constituição Federal prometeu defender.
1: O senador do PL, Sérgio Moro, também comentou a relação entre Moraes e Vorcaro e falou que ninguém pode estar acima da lei.
10: Vamos desejar um futuro melhor para a República e para a democracia brasileira, mas que passa, sim, pela ideia de que ninguém pode estar acima da lei.
1: E ainda sobre o vazamento de conversa entre Moraes e Vorcaro, Moro falou que não podemos aceitar a paz do cemitério, o silêncio da República, em relação a esses fatos.
10: Esses graves fatos que foram divulgados hoje, revelando as relações entre Daniel Vorcaro e ministro do Supremo Tribunal Federal, precisam ser investigadas. Fracassaremos como repúblicas se não encontrarmos um caminho institucional para que essas investigações sejam realizadas, quer para exonerar o ministro de responsabilidades em relação ao fato, quer para verificar o que aconteceu com a apuração necessária e a extração das consequências devidas em relação a esses graves fatos. O que não podemos é aceitar a paz dos cemitérios, o silêncio da República em relação a esses fatos.
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1: Vamos às principais manchetes do programa de hoje. A rodovia Presidente Dutra terá uma operação especial durante o período de peregrinação de devotos ao Santuário Nacional de Aparecida. A operação vai contar com mais de 400 profissionais que vão atuar na orientação e no atendimento aos romeiros durante o percurso. Ao longo da Via Dutra e da Rota da Luz, serão instaladas 29 tendas de apoio, 23 na rodovia e 6 no trajeto alternativo. Os pontos vão funcionar nos dias 7 e 8 de outubro, das 6 horas à meia-noite. Durante o período de maior movimento, entre 9 e 11 de outubro, o atendimento será mantido 24 horas por dia. A operação será encerrada no dia de Nossa Senhora Aparecida, em 12 de outubro, às 19 horas. O Brasil deverá ganhar, a partir de 2028, a primeira fábrica do mundo dedicada à produção em escala industrial de curativos feitos com pele de tilápia para tratamento de queimaduras. A unidade será instalada em Jaguaribara, no Ceará, município em que um dos principais polos de produção de tilápia do estado. A tecnologia foi desenvolvida por pesquisadores da Universidade Federal do Ceará e vem sendo estudada há cerca de uma década. Só para você entender melhor, a ideia é simples, tá? Transformar a pele do peixe em que normalmente seria descartada em um material capaz de proteger a área queimada e ajudar no processo de cicatrização. Antes de ser utilizada, a pele passa por um processo de limpeza, esterilização e preparação. Depois, é transformada em um curativo biológico. Nos casos indicados, principalmente queimaduras de segundo grau, o material é colocado diretamente sobre a lesão. Isso pode representar menos dor para o paciente, já que a troca de curativos é uma das etapas mais desconfortáveis do tratamento. Estudos realizados aqui no Brasil também apontam potencial para acelerar a cicatrização e reduzir o custo do atendimento. A previsão é começar produzindo cerca de 4.300 curativos por dia, podendo chegar a aproximadamente 12 mil unidades diária. Além de atender pacientes brasileiros, a produção poderá abrir espaços para exportações.
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1: A escala 6x1 pode acabar mais rápido do que se esperava, viu? Os detalhes chegam com o repórter Bruno Tibério.
12: O senador Omar Aziz, relator da PEC que acaba com a escala 6x1, quer votar o texto nesta quarta-feira na Comissão de Constituição e Justiça. A proposta troca o modelo atual pela escala 5x2, com 2 dias de descanso na semana. Aziz pede um calendário especial para acelerar o processo e permitir a votação em 2 turnos no plenário ainda nesta semana. Mas o relator admite que a aprovação não está garantida.
13: Não é simples você dizer que vai votar, não, vamos tentar votar, porque tem oposição que não quer votar. Vai usar também de todos os argumentos do regimento que permite eles usarem, é normal. Agora, cada um é dono da sua opinião e a população brasileira que vota também pode ter uma opinião diferente de cada um de nós aqui, comportamento, é isso aí.
12: O senador afirma que conversou com representantes do comércio, do setor de serviços, da aviação e das escolas particulares. Todos apontaram o que gostariam de mudar no texto. Mesmo assim, Aziz pretende manter a proposta exatamente como veio da Câmara. Segundo ele, qualquer alteração atrasaria a tramitação. As adaptações por categoria ficam para leis complementares e para um período de transição. O relator também se posiciona contra as propostas que prevêem acordos diretos entre patrão e empregado sobre a jornada. Para ele, enfraquecer a CLT representa um retrocesso e tira segurança do trabalhador. A votação, no entanto, pode enfrentar resistência da oposição. Parlamentares querem ampliar a discussão em outras comissões do Senado.
1: E a Prefeitura do Rio montou um núcleo integrado para combater os furtos de cabos de semáforos e postes de iluminação pública na cidade. A medida tenta identificar os pontos onde os materiais são comercializados. A repórter Beatriz Trindade tem todos os detalhes.
14: A Prefeitura do Rio vai começar a substituir os cabos de semáforos por um material que não tem valor comercial. A iniciativa tenta reduzir os furtos na cidade. O chamado cabo laranja vai substituir os cabos de cobre. Ele ainda tem cobre na composição, mas em uma quantidade mínima, sem valor significativo no mercado. A Prefeitura também vai instalar novas caixas mais resistentes para proteger a fiação subterrânea. A primeira etapa começa agora na Grande Tijuca e no Grande Meier, na zona norte aqui do Rio. De acordo com a presidente da Sete Rio, Marise Queiroz, essas regiões concentram atualmente o maior número de registros desse crime.
15: De 25% dos roubos da cidade são nessa área, por ali que a gente vai começar. A gente está começando agora pela 24 de maio, a Marechal Rondon, Boulevard 28 de Setembro e algumas vias de Xambi e do Meia. Nosso maior cruzamento com índice de roubo é justamente a Valdir Amaral com 28 de Setembro. Nós tivemos até agora esse ano 87 furtos nesse mesmo semáforo.
14: A troca vai ser feita inicialmente em 54 cruzamentos com 14 quilômetros de cabos. A previsão de conclusão é em 6 semanas. Depois, a instalação será expandida para outros bairros. A meta é reduzir em pelo menos 75% os furtos nesses pontos. Segundo a Sete Rios, somente neste ano 74 quilômetros e meio de cabos de semáforos foram furtados, além de 39 controladores. O prejuízo estimado passa de 3 milhões de reais entre janeiro e julho de 2026. E o problema também atinge a rede elétrica. De acordo com a Light, foram 780 furtos entre janeiro e julho, com mais de 78 quilômetros de cabos que foram levados. O prejuízo estimado é de 10 milhões e 400 mil reais. Já na iluminação pública, a Rio Luz registrou cerca de 95 mil ocorrências de furto entre 2021 e 2026. Foram 800 quilômetros de cabos usados nas iluminações das ruas. O prejuízo estimado chega a 42 milhões de reais. Além da substituição dos cabos, a prefeitura anunciou nesta terça um núcleo integrado para combater os furtos. A estrutura reúne a Secretaria Municipal de Ordem Pública, a Guarda Municipal, a Sete Rio e a Rio Luz, além de integrar informações com as Polícias Civil e Polícia Militar e os setores de inteligência do Estado do Rio. O secretário municipal de Ordem Pública, Marcos Belchior, explica que o objetivo é identificar os ferros velhos para onde o material está sendo levado.
16: E a gente tem como principais objetivos prevenir o furto, identificar os criminosos e principalmente, atacar a receptação. A gente quer identificar esses locais, que a gente já sabe muitos deles, horários e padrões, mapear pontos recorrentes dessas ocorrências, identificar ferros velhos e estabelecimentos suspeitos, cruzar ocorrência e material furtado.
14: Com a nova medida, a expectativa é justamente reduzir os furtos e dificultar a comercialização desses materiais.
1: O Rio de Janeiro já apreendeu mais de 40 drones usados em ocorrências policiais nos 8 primeiros meses deste ano. Um homem confessou receber R$ 1.500 para operar os equipamentos para o chefe de uma das principais facções do estado. O Rafael Alves tem mais detalhes.
17: Nos 8 primeiros meses de 2026, o Rio de Janeiro quase dobrou o número de drones apreendidos pela Polícia Militar em todo o ano de 2025. Entre janeiro e agosto, já foram mais de 40 equipamentos localizados pelos agentes, contra 20 em todo o ano passado. Nesta segunda-feira, os agentes prenderam um homem em flagrante e apreenderam o drone usado para monitorar a movimentação dos policiais e de criminosos rivais na região do bairro Pantanal, em Duque de Caxias, na Baixada Fluminense. O porta-voz da PM, Major Maicon Pereira, cobrou uma legislação mais dura para enfrentar o avanço do uso de drones pelo crime organizado.
18: Essa tecnologia cada vez mais vem sendo utilizada por criminosos. É importante ter uma mudança na legislação e um maior controle para que não tenhamos aí um avanço grande no uso desses aparelhos tecnológicos e que ele dê uma vantagem operacional ao crime organizado. Vale lembrar que a Polícia Militar só em 2025 teve a menção de mais de 20 drones em ocorrências policiais. Já em 2026, esse número foi elevado, são mais de 40 menções de drone até o mês de agosto deste ano.
17: O suspeito preso disse aos agentes que recebia R$ 1.500 por mês para operar o equipamento a mando do chefe do tráfico local. As informações da Polícia Militar apontam que o mandante seria Leandro Santos Sabino, conhecido como Flamengo, identificado como um dos principais chefes do terceiro comando puro na região. Segundo a PM, a ação foi realizada por equipes do serviço reservado do batalhão de Duque de Caxias após o monitoramento e ações na região que convive com um cenário de disputas territoriais entre grupos criminosos rivais. Quando os agentes chegaram nas proximidades da rua Maria Fernandes, os policiais localizaram e abordaram um homem que operava uma aeronave remotamente pilotada. Durante a abordagem, foi identificado que o equipamento era usado para acompanhar a movimentação de policiais e de integrantes de grupos criminosos rivais. O homem e o drone apreendido foram levados para a delegacia de Campos Elíseos, onde a ocorrência foi registrada.
1: O mês de setembro começa com uma virada no tempo provocada pela formação de um novo ciclone extratropical no Oceano Atlântico. A frente fria associada ao sistema de baixa pressão vai espalhar chuva por todo o centro-sul a partir desta terça-feira. O Ângelo Sfairi tem mais os detalhes.
19: Com o avanço dessa instabilidade, as temperaturas despencam nos próximos dias e o ar frio ganha força nos estados da região sul e em setores do sudeste. Este fenômeno meteorológico surge a partir do choque entre diferentes massas de ar quente e frio. Setembro marca o período de transição entre a estiagem característica do inverno e o início gradual da estação chuvosa em boa parte do país. A primavera começa dia 22, mas o mês ainda deve apresentar características clássicas do inverno, principalmente em estados do centro-sul do país. Segundo os meteorologistas do Climatempo, novas massas de ar polar podem provocar quedas bruscas de temperatura e até geadas na região sul. Os primeiros dias do mês devem ser marcados pela chuva, mas a partir da segunda metade de setembro também são esperados episódios de calor intenso. A previsão para setembro ainda inclui chuvas acima da média em partes das regiões sul, sudeste e centro-oeste. A exceção é o Rio Grande do Sul, que depois de um período muito chuvoso em julho e agosto, agora se prepara para um setembro que deve ter chuvas abaixo da média.
1: E a Santa Casa de Belo Horizonte passou a ter a posse do prédio onde funcionava o Hospital Maria Amélia Lins. O espaço será reformado e vai receber novos serviços de saúde. Quem traz as informações e todos os detalhes é o Murilo Luiz.
20: A partir de dezembro deste ano, o antigo bloco cirúrgico do Hospital Maria Amélia Lins vai ganhar uma nova função e será transformado no Instituto de Oftalmologia da Santa Casa BH. O espaço foi fechado em janeiro de 2025 por questões estruturais. Roberto Otto, provedor da Santa Casa BH, explicou por que a área foi escolhida para receber o instituto.
21: Primeiro, o prédio está próximo das instalações da Santa Casa. A Santa Casa tem unidade aqui com São Lucas, tem unidade do autismo aqui também do lado, e lá na Alfredo Balena também tem funcionando hoje já a oftalmologia, parte da oftalmologia. A escolha do escopo assistencial do que fazer tem a questão da viabilidade econômica e financeira pelas instalações do prédio do Algamal, o que ele poderia receber com o investimento que a gente também conseguisse fazer. E também construído isso junto com as demandas que o município de Belo Horizonte tinha. Então, qual é a demanda aqui que o município está precisando na área de oftalmologia, por exemplo? Ah, preciso disso, daquilo. Tem como fazer lá? Tem como fazer lá.
20: Aproximadamente 6 milhões de reais serão investidos para a reforma do prédio. Roberto Otto falou sobre o que será feito nesta obra.
21: Principalmente o telhado. O telhado hoje chove mais dentro que fora, então a gente está reformando toda essa parte do telhado, da parte ali ambulatorial, ali na parte de entrada, da recepção dos pacientes e algumas adaptações também para que se funcione como oftalmologia.
20: Além de oftalmologia, a partir de abril de 2026, o espaço também vai realizar o tratamento de diálise peritoneal.
1: Sete em cada 10 crianças paulistanas de 4 a 14 anos têm algum tipo de distúrbio do sono, segundo a Secretaria de Estado da Saúde. Entre os adultos, o cenário também preocupa. 70% tem alguma queixa relacionada ao sono e metade da população da capital sofre com insônia. Pesquisadores apontam o barulho urbano, o excesso de telas à noite e o estresse do dia a dia como alguns dos principais responsáveis por esses números. E para saber como dormir melhor numa cidade como São Paulo, o Paulista TMC conversou com a otorrinolaringologista Sandra Dória, que também é pesquisadora do Instituto do Sono. E a gente confere esse bate-papo agora.
22: As crianças, elas podem ter problema de sono, tanto do ponto de vista de insônia, como podem ter também problemas respiratórios, são os dois mais frequentes. Então, o que a gente pode observar? São crianças que muitas vezes não conseguem, primeiro, desconectar do dia, não ficam muito aceleradas durante a noite, ou têm necessidade de dormir muito mais tarde, e isso impacta na sua rotina, porque de dia elas têm a sua atividade. Ou às vezes acordam muitas vezes de madrugada, que pode ser só uma associação com a vontade de estar com os pais, com o jeito que elas costumam adormecer com eles. Ou às vezes isso acoberta algo mais intenso, mais importante que precisa ser investigado. Então, insônia é um componente que pode acontecer nessa faixa etária. Outro componente são distúrbios respiratórios do sono. Então, crianças que fazem algum barulho quando dormem. Então, pode ser desde só um ronco ou um sono muito agitado, babação durante a madrugada. Às vezes, acabam até caindo da cama por conta de um sono tão agitado. Respiração mais pela boca do que pelo nariz. Então, todos esses sinais podem fazer parte de um quadro que é um distúrbio respiratório do sono na infância. Isso não é infrequente, pode acontecer e perturbar, fragmentar, deixar o sono mais perturbado, atrapalhando, inclusive, o crescimento e o desenvolvimento cognitivo dessa criança.
2: Doutora, uma dúvida que eu tenho, aproveitando a pergunta da Fernanda e ampliando um pouquinho também, vocês sempre passam a informação de que o chamado sono REM é muito importante, né? E aí em São Paulo, com muito barulho à noite, às vezes tem até obra durante a noite, às vezes a pessoa está dormindo ali, dormindo bem, relativamente bem, no sono profundo, e de repente acorda justamente nesse momento. Imagino eu que seja muito prejudicial à saúde o sono interrompido nesse momento, né, do sono REM. Aliás, se você puder explicar o que é o sono REM também é ótimo.
22: Explico. Claro. Na verdade, a gente tem... as fases do sono, a gente sai do acordado e vai aprofundando e chega até o sono profundo, que é chamado de N3. É um sono profundo no qual a gente tem consolidação dos hormônios de crescimento, onde ele mais é produzido, onde o sistema imunológico atua. Então é quando a criança realmente cresce, quando está dormindo. E depois do sono profundo, a gente passa por uma outra fase do sono, que é o sono REM. No sono REM é onde há a consolidação da memória junto com o sono profundo, quando a gente equilibra as nossas emoções, quando a gente geralmente lembra do que a gente está sonhando se a gente acordar nesse sono. Então, o sono profundo e o sono REM são fases de sono diferentes uma da outra, mas ambas muito importantes. Então, quando a gente fala que a gente precisa dormir bem, não é só a quantidade de sono que a gente está falando, a gente está falando do quanto que a gente faz de cada uma dessas fases do sono nessa noite, para que a gente possa acordar e acordar disposta, acordar bem, acordar com foco, com atenção, com bom humor, né? Então, se a gente tem uma quantidade de sono dessas duas que eu mencionei ruins, baixas, isso vai repercutir no teu dia e vai deixar teu sono de má qualidade. E lógico, se você escuta barulho, se você é acordado ou por um barulho de um cachorro latindo, ou por um choro de criança, ou por uma buzina, qualquer coisa que possa te acordar e você estava realmente num sono profundo, isso vai te trazer aquela inércia do sono, aquela dificuldade de despertar e vai fragmentar o seu sono. Então, seu sono que devia ter uma quantidade adequada de sono superficial, sono profundo e sono REM, não vai mais ter. Então, isso vai, quando um dia vai chegar dessa

0: dormir. Preciso prezar pela quantidade de sono e pela qualidade dele. A qualidade dele é interferida muito por questões externas, como barulho, como também pode ser afetada por questões internas, como apneia do sono, como distúrbios respiratórios, nariz entupido, resfriados, enfim, tudo que pode atrapalhar, e até mesmo às vezes questões de pele, prurido, né, coceira na pele, alguma dor, uma preocupação muito grande, tudo isso pode fragmentar o sono, fazendo com que você não tenha uma quantidade adequada de sono profundo e sono REM também.
1: Perfeito, são vários fatores. Para a gente fechar aqui e rapidamente, doutora, algumas dicas, né? Porque a cidade é barulhenta, é um fato, não tem como a gente ali sozinho mudar a situação da rua. Quais as dicas então, dado o fato de que a minha rua, por exemplo, é muito barulhenta?
0: Sim, então o que a gente pode fazer é, por exemplo, colocar um fone para evitar com que esse ruído fique maior e te atrapalhe, então uma proteção auricular para evitar isso, ou até mesmo colocar uma música de fundo, algo clássico, alguma coisa que não te chame muita atenção, mas que apazigue esse som que está vindo do exterior. Se for possível colocar uma janela anti-ruído, ótimo, coloque, mas nem sempre isso é possível. Então, procurar colocar ou algum abafador no seu ouvido, ou então um ruído em paralelo para competir com aquele ruído que está te incomodando. Deixar o quarto menos iluminado, tentar colocar aquele quarto com pouca iluminação, para que justamente o teu cérebro entenda que está começando a hora de dormir. Evitar os cafeinados, os energéticos, que também atrapalham esse início de sono. Né? O álcool também, apesar de parecer que quando você toma álcool você engrena no sono mais rápido, mas isso não é verdade do ponto de vista de melhora da tua qualidade do sono. Você até pode dormir mais rápido, mas a qualidade do teu sono não é boa, né? Então são estratégias. Aí outra, quarto pouco quente, então tentar deixar o seu quarto menos aquecido, porque se você tem uma temperatura externa menor, você vai conseguir que o teu corpo inicie o sono mais rápido. Tá, isso já está bem consolidado na literatura.
2: Estreou nos cinemas de todo o país o novo filme de Jorge Furtado, Muito Prazer. Estrelado por Samantha Jones, Luísa Arraes e Daniel de Oliveira, a comédia conta com as confusões de um trio que tem uma ideia inusitada para ganhar dinheiro e pagar as dívidas de um motel. A Estela Ribeiro conversou com a protagonista Samantha Jones sobre o longa e um pouquinho também sobre a sua carreira.
3: Samantha, que legal ter você aqui na TMC. Me conta, tá estreando um filme novo essa semana, Muito Prazer, cinema. Você sempre quis fazer? Sempre foi o seu sonho fazer cinema?
4: Muito, sempre. Eu sou do interior, quer dizer, nasci na capital, nasci em Salvador, e cresci no interior. Então, eu cresci fazendo muito teatro, só que longe do audiovisual. Sempre foi um desejo muito grande, sobretudo fazer cinema. No audiovisual, eu confesso que o que mais entra, né, que é entrar a TV aberta, porque é grátis, porque tá lá para todo mundo ver. Mas eu era fascinada por cinema. Meu pai gosta muito de cinema. E a gente fazia, assim, cineminha de artesanal, sabe? Tudo que tinha a ver com cinema mesmo, eu era fascinada. Então, depois de vir para o Rio de Janeiro, de fazer uma faculdade de teatro, entrar no cinema nacional foi um grande passo, assim, na minha vida. Um grande sonho e fantasia de criança, quase, assim.
3: Bom, então você vem do teatro, que é aquela linguagem expansiva, aberta, grande. E agora tá no cinema, que a gente sabe que qualquer mínima reação fica gigantesca por causa da linguagem, por causa da tela, né? Você acha que a televisão, seus anos de trabalho na televisão, e você já fez personagens icônicos nas principais novelas que a gente viu, você acha que a televisão foi um caminho entre uma linguagem e outra?
4: Não, eu acho que a televisão tem uma linguagem muito própria, muito dela. Para eu ver o resultado do que eu fiz ano passado, demora, assim, o cinema é um processo demorado. O teatro você não consegue se ver. E então a televisão, ela ensina cotidianamente, todo dia eu tenho a possibilidade de ver se a ideia que eu tive deu certo, se o instinto que eu tive estava no caminho que eu estava esperando. Então a gente vai se revendo e se revisando, aprendendo à distância. É super técnico mesmo, né? Você aprende à distância, entende qual a lente, entende qual o seu tamanho na tela, entende qual o tamanho do movimento que você pode fazer para que seja o resultado esperado, porque às vezes está muito perto da sua cara e você não precisa fazer nada mesmo, só respira, e às vezes está super longe e o movimento é necessário. Então é uma coisa técnica mesmo que você vai aprendendo.
3: E Samantha, que privilégio poder trabalhar com Jorge Furtado, né? Esse

0: Grande diretor. E, então, quero saber como foi esse convite, o que, que ele te despertou, o que, que você viu de interessante para fazer a Nalva.
1: Por trabalhar com o Jorge, acho que um dos maiores presentes que eu recebi na vida. Primeiro, porque sou muito fã do trabalho dele. Outro, porque só tendo contato para saber quão precioso é o jeito que ele trabalha. O jeito que ele trabalha é o jeito que eu acredito no cinema e na arte. Né? É com... respeito, com segurança, com diversão, com, sabe, comprometimento e ao mesmo tempo, sabe, tem uma flexibilidade, porque não é rígido, mas ao mesmo tempo tem ali, ele sabe o que ele quer e ele e dá margem para a gente criar e agregar. Então, é fora gênio, né? Gênio, roteiro, gênio, direção, é uma pessoa muito massa de conviver também. Então, eu fiquei só muito feliz mesmo, assim, a vida foi generosa comigo quando isso aconteceu. E a Nalva, é engraçado, eu nunca tinha encarado a comédia como comédia antes. Eu tinha dado microdoses de comicidade para alguns personagens que eu achava que eram muito duros. Por exemplo, quando eu fui fazer a Zinha, ela é uma figura, uma mulher nordestina, né, com meu fenótipo, que com o tempo ia mostrar que ela era sapatão também e trabalhadora rural. Então ela era, para a novela, para o grande público, uma figura que não era a figura mais bem-vinda, né, no nosso Brasil. Não posso fazer essa figura endurecida, porque ela não vai entrar no coração das pessoas. Ela vai entrar na TV e vai ter lá uma barreira, que é a barreira do preconceito que a gente vive e né, diariamente. E aí, por causa disso, eu falei, ela tem que fazer rir, ela tem que impressionar. Impressionar no sentido de causar impressões, sabe? Contraditórias também, porque ela faz uma coisa errada, ela se julga como a gente faz. Acho que ela conquistou corações, porque eu recebi esse carinho. E aí, por causa disso, eu entrei em contato com a comédia, porque, ou humor, né? Não sei direito, eu nunca tive. Eu acho muito difícil fazer humor, fazer rir. E eu acho que foi por causa do coração, assim. Aí eu fui fazendo uma coisinha que é engraçadinha. E aí, quando vem um filme de comédia, no nome já, comédia, eu me tremi inteira. Falei, não sei fazer isso. E fiz. Séria. Eu tô séria, eu não dou uma risadinha, assim. Que eu falei, eu não sei como fazer isso, eu só intuí uma coisa, não sei direito, sabe? Eu não posso dizer que eu não pensei muito sobre isso. Eu pensei, eu trabalhei, mas foi muito no deixa, eu vou confiar nesse roteiro, eu vou confiar na direção do Jorge, vou confiar nos meus parceiros. E eu acho que foi isso, a Nalva foi uma confiança, uma entrega, que é quase aquele exercício de teatro que a gente faz, né, que é entregar o nosso corpo e confiar que o parceiro vai tá atrás da gente para pegar. E foi isso que eu fiz nesse filme, vamos ver.
0: Tá, então agora para o nosso público que vai abrir a agenda da semana, vai ver a estreia de Muito Prazer nos cinemas. O que você pode dizer para esse público? O que as pessoas podem esperar desse filme?
1: Olha, eu acho que eu posso sintetizar poucas coisas que têm a ver com o que é o gênero do filme, né? Com o que é uma comédia romântica, que tem a ver com essas sensações de prazer, de prazer, de diversão. Esse tipo de sensação, que é o divertimento, né, a diversão, o prazer de ver um filme e ver um personagem se apaixonando pelo outro, se apaixonar junto, rir das palhaçadas, das loucuras que eles fazem, tudo isso eu acho que a gente pode prometer. Mas a coisa mais bonita que tem nesse filme, eu acho, que tem a ver com a intimidade que a gente vai tendo. A gente vai pegando intimidade, a gente vai conhecendo os personagens, e tem mistério, eu adoro que tem mistério, tem dúvida, tem o fato da gente ir se aproximando, se conhecendo, e no fim do filme tem uma catarse mesmo, tem uma música que tem tudo a ver com a imagem, que tem tudo a ver com o jeito que aquele filme finaliza. Tem o amor sem. Ele fala de amor sem desconsiderar o absurdo, o caos, o desprazer também, né? Que tem aí no mundo, na loucura do neoliberalismo, enfim, tudo. Mas eu acho que o que eu posso dizer é isso. É um filme um filme que gera intimidade.
2: Tá aí. E assim encerramos o Amanhã TMC desta quarta-feira. O programa teve a minha apresentação, Diego Andrade. Muito obrigado pela sua companhia, que seu dia seja leve, produtivo e cheio de boas notícias. Você fica agora com o Start TMC com a Fernanda Câmara e o Rafael Tebas. Uma ótima quarta e até amanhã.
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6: 5 horas e 1 minuto, muito bom dia. Está começando mais uma edição do Start TMC. Você que nos acompanha em todo o país, em Brasília, em Belo Horizonte, no Rio de Janeiro, também no Recife, em Curitiba, em São Paulo também. Hoje o Start TMC cheio de informações, é claro, a gente vai falar bastante, abordar a situação envolvendo o Banco Master, que envolve Alexandre de Moraes, ministro do Supremo Tribunal Federal. É o destaque do dia, nem poderia ser diferente, aqui com ponto, com contraponto, com muita informação. Você vai saber tudo sobre esse caso e o que pode acontecer nas próximas horas também. Fernanda Câmara, muito bom dia para você, parceira.
4: Bom dia, Rafael Tebas. Bom dia para você que acompanha o Start TMC bem cedinho. Rafael Tebas falando, então, né, aí de Alexandre de Moraes, Banco Master, Daniel Vorcário. Inclusive, esse é um dos destaques, dos principais destaques do nosso site, o tmc.com.br. A gente vai discorrer muito sobre esse assunto ao longo do Start TMC. Mas agora, 5 horas e 2 minutos, a gente vai para uma breve pausa e já volta.
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1: Cinco horas e sete minutos, muito bom dia. Está começando o Start TMC nesse dia 2 de setembro. A gente começou agora há pouco, mas a gente dá outro bom dia para você. Enfim, também no YouTube, no arroba TMC News BR. Você que nos acompanha em Brasília, em BH, no Rio de Janeiro, no Recife, Curitiba, São Paulo também. No aplicativo da TMC, você baixa no seu celular, no seu smartphone. E também no YouTube estamos charmosíssimos, Fernanda Câmara.
2: Ah, eu deixo esse adjetivo para ele. Ele sempre fala que a gente tá super charmoso. Olha lá, o Paco também achou, né? Porque assobiou. A gente tem assobio, a gente tem urso, a gente... Olha lá, o urso já dando bom dia. A gente tem o galo também, que é para acordar.
1: É um zoológico esse jornal aqui.
2: Afinal, gente, a gente tem que ter o galo para acordar, porque são muitas notícias quentes que estão movimentando o Brasil. Vamos falar muito de Daniel Porcaro, Banco Master. Enfim, tudo que envolve esse assunto. Então, vamos lá, 5 horas e 8 minutos. Procurador-Geral da República considera nulo pedido de André Mendonça para aprofundar a investigação sobre Alexandre de Moraes.
1: Paulo Gonet questiona se Mendonça poderia determinar sozinho diligências contra outro ministro ou se a decisão caberia ao plenário do STF.
2: Investigações apontam vantagens econômicas e serviços de luxo ligados a Moraes e familiares no caso Banco Master. Esse é um dos destaques que o Start TMC traz nesta quarta-feira, 2 de setembro, e tem mais.
1: TSE rejeita a multa a Flávio Bolsonaro por vídeo de Jair Bolsonaro feito com inteligência artificial.
2: Maioria da corte entendeu que a exibição ocorreu em convenção fechada do PL e não configurou propaganda eleitoral antecipada.
1: Tribunal Superior Eleitoral também libera a propaganda de Renan Santos na internet após suspensão.
2: Ministro Dias Toffoli restabeleceu campanha digital, recursos do fundo eleitoral e participação em debates, mas manteve prazo para candidato informar perfis usados na eleição.
1: Comissão de Constituição e Justiça do Senado, a CCJ do Senado, pode votar fim da escala 6x1 nesta quarta-feira.
2: Proposta reduz jornada semanal de 44 para 40 horas e garante duas folgas por semana.
1: PEC da Segurança também pode avançar nesta quarta no Senado.
2: Texto amplia mecanismos contra organizações criminosas e endurece medidas de combate às facções.
1: Na economia, PIB do Brasil desacelera e cresce 0,5%, 0,5% no segundo trimestre.
2: Resultado perde força após avanço de 1,1% no início do ano, com consumo das famílias recuando 0,4%.
1: Destaques internacionais, o Irã amplia ofensiva contra os Estados Unidos após novos ataques americanos no Oriente Médio.
2: Mísseis e drones foram lançados contra posições norte-americanas em 4 países.
1: No esporte, o Galo, o Atlético Mineiro, venceu o Cruzeiro no clássico em Belo Horizonte de virada, inclusive, e garantiu vaga na semifinal da Copa do Brasil.
2: E nesta quarta, Vitória e Vasco, e Santos e Palmeiras decidem mais 2 semifinalistas. 5 horas e 11 minutos.
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2: E vamos com a previsão do tempo para as regiões. Você que está em São Paulo, Brasília, Rio de Janeiro, Curitiba, Belo Horizonte, Recife. Vamos saber como é que está fazendo o tempo, como é que está o clima aí na sua região. Inclusive, manda para a gente como é que está no 11972221001 e também no arroba TMC News BR. Vou começar pela região sul. Em Curitiba, o dia é de sol com nuvens, não chove, máxima de 19 e mínima de 10.
1: Agora a gente vai para a região sudeste, São Paulo. O dia começa nublado, com possibilidade de garoa, tarde de sol com nuvens. É, o dia vai ser assim, máxima de 20 graus, mínima de 12. Como é que tá o urso em São Paulo, Paco? Mostra pra gente aí se ele tá com aquela preguiça ou não.
2: É. Ah, tá com não sei nem preguiça. Se o urso saiu do edredom ainda, eu, hein?
1: Tá preguiçoso.
2: No Rio de Janeiro, a quarta é de sol entre nuvens, chove rápido durante o dia e a noite, máxima de 23 e mínima de 18.
1: Belo Horizonte agora, né? O dia de sol com algumas nuvens, chuva passageira. Ontem o Atlético Mineiro, Galo, venceu o Cruzeiro por 2-1, a gente passou aqui. Máxima de 26 e mínima de 18 graus.
2: Em Brasília, o sol aparece entre nuvens, pancadas de chuva à tarde e à noite, máxima 32, mínima 21.
1: Nordeste, pra gente fechar, Recife, dia de sol com nuvens, chove de manhã, máxima de 30 graus e mínima de 23. Então aqui o panorama completo, a previsão do tempo para você no Start TMC 5:13.
2: A retirada do sigilo sobre conversas entre Alexandre de Moraes e Daniel Vorcaro reacende a crise entre os poderes. A oposição pressiona pela abertura de pedidos de impeachment no Senado, enquanto a base aliada atua para conter os danos e blindar o STF. O Murilo Hernandes traz os próximos passos.
3: Oi pessoal, ótimo dia a todos. Essa decisão do ministro André Mendonça alterou completamente o clima político aqui em Brasília. A expectativa nos bastidores é que o caso ganhe ainda mais força a partir desta quarta-feira, com o envio do material para análise do plenário do Supremo e também a manifestação da Procuradoria-Geral da República. Diante disso, a estratégia traçada pelo bloco oposicionista é intensificar a articulação pelo pedido de impeachment do ministro Alexandre de Moraes. Os parlamentares, eles querem usar as revelações da Polícia Federal para cobrar um posicionamento firme da presidência do Senado e forçar o andamento das denúncias. Já no Palácio do Planalto e na base governista, o tom é de total contenção de danos. A prioridade dos aliados do governo é tentar desvincular o executivo da crise do judiciário e isolar as votações econômicas, evitando a pauta no Congresso para que ela seja paralisada nos requerimentos da investigação. No Supremo Tribunal Federal, o movimento de levar a discussão ao plenário busca dar transparência no processo, embora magistrados reconheçam reservadamente que o desgaste institucional é inevitável. A expectativa é que, após a manifestação da PGR, a presidência da Suprema Corte defina os próximos passos do julgamento, mantendo a alta tensão entre o Congresso e o Supremo.
2: E o Procurador-Geral da República, Paulo Gonê, pediu a nulidade do relatório da Polícia Federal que detalha a relação do banqueiro Daniel Vorcaro, ex-controlador do Banco Master, com o ministro do Supremo Tribunal Federal, Alexandre de Moraes, e com ele próprio. O parecer foi enviado ao ministro André Mendonça, relator do caso Master na corte, que pediu uma manifestação do órgão a respeito das informações encontradas na investigação.
1: Eu fui atrás da informação aqui também, Fernanda, né? Sobre quem julga, então, esse pedido de nulidade, né? E o caso é o seguinte, né? Como a gente explicou aqui, o André Mendonça é o relator do caso Banco Master, do caso Master. O Paulo Gonê, da PGR, pediu a nulidade e, na própria manifestação, Gonê sustenta que, se houvesse indícios contra Moraes, Mendonça deveria ter encaminhado a questão ao presidente da Suprema Corte, no caso, então, o ministro Luiz Edson Fachin, para que o plenário do Supremo decidisse se a investigação poderia prosseguir ou não. Enfim, aí, divergências, há especialistas que concordam com essa tese, outros que não concordam. Então, a tendência nesse momento, tendência, tá? É que o caso seja levado ao plenário e que o Mendonça ou mesmo o Fachin não decidam individualmente. A gente vai acompanhar ao longo de todo o dia, muita coisa pode acontecer, e a TMC, com a nossa reportagem em Brasília, vários repórteres cobrindo Supremo Tribunal Federal, Congresso Nacional, Palácio do Planalto também, a gente vai acompanhar tudo, vai ouvir especialistas com ponto, com contraponto, nessa quarta-feira que promete muito também lá na capital do país. 5 horas e 16 minutos, seguinte, uma super quarta-feira em Brasília, mas também em Minas Gerais. O dia do debate TMC chegou, é hoje, debate ao governo de Minas Gerais, de Belo Horizonte. O Murilo Luiz tem todas as informações dessa super cobertura.
4: Isso mesmo, o debate entre os candidatos ao governo de Minas Gerais será transmitido nesta quarta-feira, das 8 às 10 da noite, direto dos estúdios da TV Sim Brasil, aqui em Belo Horizonte. O programa será ao vivo pela TMC Minas Gerais, no YouTube e também pelo Dial 88.7. A transmissão vai reunir 7 candidaturas em 5 blocos de perguntas, com tempo igual de resposta para todos os participantes. Entre os convidados, o senador Cleitinho Azevedo, do Republicanos, aparece na liderança das intenções de voto, com com 29%, segundo a pesquisa Quest, divulgados na semana passada. Patrus Ananias, do PT, tem 11%, seguido por Alexandre Calil, do PDT, com 10%, e Matheus Simões, do PSD, com 7%. Gabriel Azevedo, do MDB, aparece com 5%. Flávio Roscoe, do PL, com 3%, e Bem Mendes, do Missão, com 2%. Brancos e nulos somam 12%, enquanto 19% ainda estão indecisos. Então, já coloca na agenda. Nesta quarta, às 20h, tem debate com os candidatos do governo de Minas Gerais. 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
2: E é claro que a gente vai acompanhar tudo e trazer todos os detalhes aqui, inclusive com analistas.
1: Exatamente, com imagem no @TMCNewsBR, você pode acompanhar o debate em qualquer região do país, do Brasil, em outro continente, enfim, no rádio, no dial, lá no 88.7 em BH, e repito, com imagem no YouTube da TMC, vale muito a pena conferir, eu vou acompanhar, eu não perco esse debate não, debate TMC ao governo de Minas Gerais.
2: E em qualquer lugar, você tá com celular, onde você estiver, coloca ali.
1: Só abrir, é facinho,
2: é só,
1: né?
2: Abrir e acompanha tmc.com.br e @tmcnewsbr. Agora 5h18, a Justiça de São Paulo pediu que a Polícia Civil apresente mais provas para decidir se autoriza o acesso aos dados financeiros do Instituto Conhecer Brasil e da empresária Karina Ferreira da Gama. Quem atualiza o caso é a Alexia Marília.
5: O Instituto é investigado por suspeita de irregularidades num contrato com a Prefeitura de São Paulo para oferecer internet gratuita na cidade. A Karina preside o Instituto e também é produtora do filme Dark Horse, que conta sobre a vida do ex-presidente Jair Bolsonaro. Bom, segundo a polícia, o serviço prestado teria custado cerca de R$43 milhões, mas o Instituto recebeu aproximadamente R$69 milhões. A diferença de R$26 milhões é uma das questões investigadas. E a polícia também cita outras contratações de até R$98 milhões e suspeita que parte do dinheiro público possa ter sido usada em atividades privadas ligadas a uma empresa da qual Karina é sócia. O juiz, porém, considerou que ainda faltam documentos e indícios concretos para sustentar essas suspeitas. Por isso, pediu que a polícia apresente as provas que já tem e explique também o que levou Karina a entrar na investigação financeira. A justiça deu mais 90 dias para a Polícia Civil concluir o inquérito e autorizou o compartilhamento das provas com o Ministério Público do Distrito Federal, que investiga outro contrato do Instituto. Para você que não lembra, o caso ganhou força em junho, na Operação Wi-Fi, que apura possíveis fraudes num contrato de cerca de R$108 milhões por ano com a Prefeitura de São Paulo. A investigação também tenta descobrir se parte desses recursos foi usada para financiar o filme Dark Horse. A defesa de Karina pediu para que o caso seja levado ao Supremo Tribunal Federal e o argumento é que a investigação estaria ligada ao dinheiro do ex-banqueiro Daniel Vorcaro, dono do Banco Master, que também é alvo de investigação no STF por causa de repasses para a produção do filme.
1: Exatamente, a gente vai acompanhar tudo, né? A gente repete aqui. O assunto do dia envolvendo o Banco Master, também o caso envolvendo o Dark Horse, né? A gente vai acompanhar tudo com muita atenção ao longo da nossa programação, ouvindo especialistas, cientistas políticos, nossos comentaristas aqui da TMC também, apostos. A gente vai, enfim, conversar com todo mundo para a gente entender os impactos de tudo isso também nas eleições. Afinal de contas, dia 4 de outubro tá logo aí, passa muito rápido, é o primeiro turno das eleições gerais de 2026. 5h21, é uma rápida pausa, mas é muito rápido. Fica aqui com a gente no Start TMC.
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1: 5:27, voltamos bem rapidinho e já com os principais destaques do dia. A gente continua girando a nossa reportagem. Vítimas de assaltos em jet skis tiveram um prejuízo de mais de 20 mil reais. Eles participavam de passeios na Baía de Guanabara e ainda um outro destaque também que a nossa repórter Rebeca Renzi vai trazer. A Embaixada dos Estados Unidos pede aos estrangeiros cautela ao viajar para o Brasil como um todo, mas fazem recomendações específicas para o Rio. Então, Rebeca Renzi traz os detalhes.
2: A Polícia Civil investiga uma série de assaltos realizados na Baía de Guanabara. As vítimas estavam em alto mar enquanto realizavam passeios de barcos e motos aquáticas. Os crimes ocorreram no último domingo e aconteceram nas proximidades do Forte Laje, além das regiões da Urca, no Rio, e de Cambuinhas, em Niterói. O empresário Fernando Barbosa, que trabalha com aluguel de lanchas e motos aquáticas, afirma ter conversado com uma das vítimas. Nas redes sociais, Fernando publicou um alerta para que quem estivesse navegando pela Baía de Guanabara redobrasse a atenção e evitasse abordagens suspeitas. Pouco tempo depois, o empresário descobriu que outros assaltos estavam acontecendo. Fernando disse que comunicou o caso a uma embarcação da Marinha que encontrou na Baía de Guanabara. A reportagem da TMC questionou a Capitania dos Portos e segue no aguardo de um retorno. Em nota, a Polícia Civil informou que o caso está a cargo da Delegacia do Catete. Na política internacional, a Embaixada dos Estados Unidos emitiu um alerta para que turistas tomem cuidado ao viajar para o Rio de Janeiro devido à incidência de crimes violentos. De acordo com o relatório, casos de agressão são comuns no estado, inclusive com o uso de sedativos ou drogas colocadas em bebidas. O aviso emitido nesta terça-feira pede aos estrangeiros maior cautela ao viajar para o Brasil como um todo, devido a crime e sequestro. Algumas áreas, como favelas, vilas e comunidades, apresentariam maior risco. Funcionários do governo dos Estados Unidos que trabalham no Brasil precisam de autorização especial para viajar para áreas de desenvolvimento habitacional informal e fronteiras terrestres, devido a riscos à segurança. Eles também são aconselhados a não utilizar ônibus municipais por risco de roubo e agressão. Questionado, o governo do Rio informou em nota que dados demonstram que não há cenário de insegurança direcionado a turistas internacionais no estado do Rio de Janeiro. A Secretaria de Segurança Pública esclareceu que policiais civil e militar atuam de forma integrada e contínua na proteção aos turistas.
1: Muito obrigada por todas as informações, Rebeca Renzi. E a gente continua fazendo o nosso giro, inclusive, ó. Tem mensagem aqui que daqui a pouco a gente vai ler, hein? Você participando com a gente no 11 972 21 1001 e também no arroba TMC News BR. 5:30, 5:30 já. Começou a valer a medida que amplia o prazo para contestar a devolução do Pix por fraude. A alteração visa proteger comerciantes e pequenos empreendedores e do Recife, o repórter Kennedy Lacerda tem todas as informações.
3: A nova regra amplia o prazo de contestação de 30 para 80 dias. A mudança foi estabelecida pelo Banco Central e busca evitar que o mecanismo criado para recuperar dinheiro de vítimas de golpe seja usado contra quem recebeu um pagamento legítimo. Na prática, um fraudador pode comprar um produto, pagar via Pix e receber a mercadoria. Depois, ele informa falsamente ao banco que foi vítima de uma fraude e solicita a devolução do dinheiro. Nesse caso, o mecanismo especial de devolução, conhecido como MED, é acionado. Se o dinheiro for devolvido ao pagador, o comerciante pode contestar a devolução e comprovar que a venda foi legítima. Antes, o prazo para apresentar essa comprovação era de 30 dias. Agora, passou para 80, a contar da devolução. De acordo com o Banco Central, esse prazo maior oferece mais tempo para reunir comprovantes da venda, registros da entrega e outras informações que demonstrem que não houve fraude.
4: 5:31, você acompanha aqui o Start TMC. Olha, mensagem já chegando para a gente no nosso WhatsApp, no 119-7221-1001. Ó, o Júlio Ribeiro de São Paulo aqui, bom dia Tebas e Fernanda. Hoje sem chuva em São Paulo, bora trabalhar ouvindo sempre a melhor dupla do jornalismo. Que beleza, obrigado. Olha,
1: obrigada.
4: Valeu, bom trabalho, estão charmosos mesmo, ele escreve aqui.
1: Pra... É porque o Tebas, ele geralmente abre o Start TMC falando que nós estamos charmosíssimos.
4: No YouTube, no YouTube. YouTube.
1: E aí o pessoal, ó, tá concordando então com o Tebas.
4: Ó, também o Antônio Júnior, que é de Cotia, portanto, estado de São Paulo. Bom dia, Tebas e Fernanda. E o urso também. Aí ele pergunta o nome do urso, a gente vai pensar sobre esse
1: assunto.
4: Mas você
1: sabe que aqui no YouTube também, o Alex Fava, bom dia Fernando e Tebas, já acordei com o galo, bocejei com o urso e agora tô no cafezinho.
4: Muito bom.
1: Ó, ele tá pondo...
4: aliás, deixa o like aí.
1: E ativa o sininho. E o Diego Lacerda, acorda urso, o galo já tá fazendo café.
4: É, tá são virando nossos... um zoológico
1: isso. Não, aqui. São os nossos bordões. São o café, o urso e o galo.
4: E a água tônica, mas é só na sexta-feira.
1: E qual será a bola da vez? Escreva pra gente, mande sugestões.
4: 5:33, muita informação. Você acompanha sempre no Start TMC. Fica bem informado pra começar o dia. 5:33, a gente já volta.
1: Agora assunto sério.
4: Opa, perdão. Vamos lá então, eu achei que era um intervalinho, mas não. Olha, vamos pro assunto sério aqui. A Polícia Civil cumpriu mandados de busca e apreensão na sede da empresa responsável pelos passeios de barco nas Cataratas do Iguaçu. A operação dá sequência à investigação do acidente que aconteceu em julho, que resultou na morte de um turista holandês. A gente lembra desse caso aqui, uma repercussão enorme no mês de julho. O Luiz Fernando Hanisch tem mais informações lá em Curitiba.
5: A operação mobilizou 9 policiais civis na sede da empresa Macuco Safari, em Foz do Iguaçu. A medida foi autorizada pela justiça depois que os investigadores identificaram que os vídeos repassados pela concessionária foram cortados no trecho que registrou o acidente. Além da manipulação das imagens, a polícia afirma que a empresa deixou de fornecer a lista das pessoas que estavam a bordo da embarcação. Durante a ação, os agentes apreenderam documentos e equipamentos eletrônicos que devem passar por perícia para a recuperação dos arquivos originais. O acidente do Macuco Safari aconteceu no dia 28 de julho, durante um passeio nas Cataratas do Iguaçu. O barco virou enquanto transportava 8 pessoas. 6 eram turistas holandeses, todos da mesma família. O jovem Mark Lensink, de 25 anos, não resistiu e morreu no local. Além do inquérito da Polícia Civil, a Capitania Fluvial do Rio Paraná instaurou um procedimento administrativo para apurar os aspectos técnicos de navegação e também para determinar as responsabilidades por trás desse acidente. Em nota oficial, a direção do Macuco Safari declarou que mantém compromisso com a transparência, que vem prestando apoio aos familiares da vítima e que também colabora com todas as solicitações dos órgãos competentes.
1: 5:35, a gente sempre então girando a nossa reportagem com os principais assuntos do Brasil e do mundo, lembrando que os principais destaques de tudo o que acontece no Brasil e no mundo está no nosso portal tmc.com.br, no @tmcnewsbr, e você pode escrever pra gente também, para falar o que está acontecendo aí na sua região. Você que está em São Paulo, Brasília, Rio de Janeiro, Curitiba, Belo Horizonte, Recife, está acompanhando o Start TMC desde as 5:00 da manhã comigo, Fernanda Câmara, e também com Rafael Tebas.
4: E a gente vai trazer muitas informações ao longo ainda dessa edição do Start TMC sobre o caso Banco Master, né? Enfim, tudo que envolve Alexandre de Moraes, agora essa decisão, né, da PGR, que está pedindo a nulidade, portanto, do relatório da Polícia Federal, né, que detalha exatamente a relação entre Vorcaro e o ministro Alexandre de Moraes. A gente vai acompanhar os desdobramentos também, a gente vai ouvir especialistas, enfim. Daqui a pouquinho tem o Bruno Rizzi também, nosso colunista aqui do Start TMC.
1: Inclusive, já que você citou esse assunto mais uma vez, né, a gente está falando isso desde as 5:00 da manhã no Start TMC, vamos com os nossos principais destaques nacionais, Rafael Tebas.
4: Vamos nessa então, com o nosso portal tmc.com.br, os principais portais brasileiros, começando pelo nosso tmc.com.br. PGR, então, a Procuradoria-Geral da República vê nulidade em iniciativa de Mendonça contra Moraes. E é bom lembrar aqui que no nosso portal você vai encontrar informações exclusivas, informações de bastidores, reportagens especiais, tudo sobre o caso Banco Master no tmc.com.br.
1: E você falou desse destaque, mas tem subdestaques também. Gonê afirma que Mendonça não poderia investigar Moraes sem aval do plenário do STF e outros destaques também no TMC News BR e no tmc.com.br.
4: Inclusive, a nossa reportagem da TMC, eu acompanhei isso ontem ao longo do dia, né? O pessoal conseguiu ali captar a palavra do Davi Alcolumbre, presidente do Congresso Nacional, chegando ali na famosa chapelaria do Congresso Nacional, uma das principais entradas do Congresso, o Alcolumbre dizendo que considera anormal o volume de pedidos de impeachment contra ministros do STF. Esse caso certamente vai ganhar também tração, pressão no Congresso Nacional.
1: E agora a gente vai para a capa da Folha de São Paulo, que é sobre o mesmo assunto. Vorcaro consultou Moraes sobre fuga 2 dias antes da prisão, indica mensagem.
4: E aqui o jornal O Globo também traz uma mensagem, né? Dá pra segurar? Pergunta, fecha aspas. Mensagens mostram Vorcaro recorrendo a Moraes para driblar investigação, a manchete do jornal O Globo.
1: E o UOL também traz esse destaque. Veja as mensagens capturadas pela PF que expõem relação de Moraes e Vorcaro. Mas o UOL também traz aqui um destaque do esporte. Atlético Mineiro aproveita expulsão, vira com um golaço de Fred e elimina o Cruzeiro. Esses foram os principais destaques nacionais.
4: 5 horas e 38 minutos.
1: A votação na comissão da taxa das blusinhas ficou para esta quarta-feira na Câmara dos Deputados. O texto da relatora foi entregue na madrugada e os parlamentares buscam um acordo sobre a reavaliação da taxa. Murilo Hernandes.
6: O impasse em torno do parecer travou os trabalhos no plenário e exigiu mais tempo de negociação entre as bancadas. O ponto central do texto da relatora, senadora Leila, prevê que o governo federal possa reavaliar periodicamente a cobrança dessa taxa, ajustando os critérios de aplicação primeiro a cada 3 meses, em um segundo momento a cada 6 meses. O movimento busca destravar o diálogo e garantir uma margem de manobra para a gestão fiscal do executivo. A interrupção da sessão ocorreu exatamente para permitir que os líderes façam as últimas alterações no texto e evitem surpresas no dia da votação. O objetivo da base aliada é concluir a votação da Câmara ainda nesta quarta-feira para que a matéria siga diretamente para análise dos senadores. Caso o Senado valide o parecer sem novas alterações, a proposta vai para a sanção e passa a valer como a publicação imediata no Diário Oficial.
4: Portanto, aí fica para hoje o texto final. A gente também vai acompanhar no Congresso Nacional. Muita gente participando no nosso WhatsApp no 11972211001. Vou pegar uma mensagem aqui, ó. Bom dia, Rafael. Bom dia, Fernanda. A gente trabalha tanto para sobreviver, acorda cedo e só ouvimos que pessoas movimentam milhões de reais como se fossem centavos. A política tá na contramão do seu real propósito. É o Francesco ou Francesco, enfim, lá de Itanhaém, estado de São Paulo, litoral de São Paulo. Ele manda também abraços ao Bruno Rizzi. Sigo todos vocês nas redes sociais. É isso aí.
1: Bruno Rizzi daqui a pouco já estará aqui para falar de Banco Master, Vorcaro, Alexandre de Moraes e muito mais. Agora 5 horas e 40 minutos, a gente vai e volta rapidinho.
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1: 5:46, Start TMC para São Paulo, Brasília, Rio de Janeiro, Curitiba, Belo Horizonte e Recife, com os principais assuntos do dia. O Brasil registrou no primeiro semestre de 2026 o maior número de desaparecimentos da última década. Foram 43.910 casos entre janeiro e junho, uma alta de 23% em relação ao mesmo período de 2016. São Paulo lidera em números absolutos com mais de 10 mil registros, seguido por Minas Gerais e Rio Grande do Sul. 3 em cada 10 desaparecidos no país têm entre 0 e 17 anos.
2: Nos destaques internacionais, uma executiva do Bank of America foi morta a facadas. Nossa, esse caso impressionante também.
1: Muito.
2: Um ataque aparentemente aleatório na região da Times Square em Nova York, tá? Erin Piancetti, de 32 anos, foi atacada após uma mulher ferir também um homem de 68 anos que sobreviveu. A suspeita, Pamela Cisneros, de 49 anos, foi baleada e morta por policiais após avançar contra os agentes com duas facas. De acordo com autoridades, a investigação continua e ainda não há indicação de um motivo para os ataques. A gente também continua acompanhando esse caso, né? Enfim, que repercutiu muito nas redes sociais. Enfim, 5:48.
1: 5:48, é hora de João Faria.
3: Olá, o marketing no varejo farmacêutico está na pauta dos boletins diários da coluna nesta semana. As farmácias que agora avançam com novas categorias e muitas novas categorias, skincare, dermocosméticos, vitaminas, suplementos, indo muito além dos medicamentos, como você já percebe na sua jornada diária quando entra ali numa farmácia. Nós já ouvimos por aqui a Pague Menos, também a RD Saúde, e nesta quarta-feira é a vez do grupo Panvel contar as suas iniciativas na TMC. A Priscila Barbosa, Head de Marketing da Panvel, fala sobre a construção da marca no dia a dia e através de diferentes ações criadas para impactar o consumidor final.
4: Panvel é uma rede de varejo farmacêutico de mais de 50 anos que nasceu no Rio Grande do Sul, se tornou uma love brand e vem aí chegando em novos mercados no Rio Grande do Sul, Santa Catarina, Paraná, São Paulo. Então, um grande desafio é como a gente reforça a nossa proposta de valor e que nos tornou uma love brand nesses novos mercados e como a gente leva a voz da marca e a experiência da marca e a nossa proposta de valor em absolutamente todas as nossas iniciativas, né? Nosso posicionamento hoje é ser a melhor solução para as rotinas de saúde, beleza e bem-estar das pessoas, numa promessa de marca Panvel, a rotina que faz bem. Como a gente sustenta isso? Através de experiência, através de campanhas, através de CRM, através de todos os canais da marca, reforçando realmente aquilo que o cliente vive como experiência, né? Experiência Panvel, e percebe através da comunicação e da experiência da marca nas nossas campanhas e todas as iniciativas. Esse é o grande desafio.
3: Faz todo sentido o que a Priscila falou sobre todos os canais da marca. Mais do que estar presente em todos aqueles,

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2: Horas e 51 minutos, é hora da gente saber a agenda dos candidatos à presidência da República. Lula não tem compromissos de campanha previstos para essa quarta-feira.
3: Flávio Bolsonaro visita a Expo Inter no Rio Grande do Sul, se reúne com lideranças do agronegócio e encerra o dia com comício em Porto Alegre.
2: Augusto Cury do Avante cumpre agenda em Belo Horizonte, também em São Paulo, com visitas a entidades e participação em um podcast.
3: Ronaldo Caiado visita o Mercado Municipal de Pinheiros, em São Paulo, e participa de sabatina na CNN Brasil.
2: Romeu Zema do Novo se reúne com motoristas de aplicativo em São Paulo e à noite participa do podcast Inteligência Limitada.
3: Renan Santos, a assessoria do candidato ainda não divulgou a agenda dele de compromissos para esta quarta-feira.
2: 5 horas e 52 minutos. A escala 6x1 é pauta agora aqui no Start TMC. Olha só, hein? É, a escala 6x1 pode acabar mais rápido do que se esperava. A votação, enfim, que pode acontecer no Congresso Nacional. Bruno Tibério.
4: O senador Omar Aziz, relator da PEC que acaba com a escala 6x1, quer votar o texto nesta quarta-feira na Comissão de Constituição e Justiça. A proposta troca o modelo atual pela escala 5x2, com 2 dias de descanso na semana. Aziz pede um calendário especial para acelerar o processo e permitir a votação em 2 turnos no plenário ainda nesta semana. Mas o relator admite que a aprovação não está garantida.
5: Não é simples você dizer que vai votar, não, vamos tentar votar, porque tem oposição que não quer votar. Vai usar também de todos os argumentos do regimento que permite eles usarem, é normal. Agora, cada um é dono da sua opinião e a população brasileira que vota também pode ter uma opinião diferente de cada um de nós aqui, comportamento, é isso aí.
4: O senador afirma que conversou com representantes do comércio, do setor de serviços, da aviação e das escolas particulares. Todos apontaram o que gostariam de mudar no texto. Mesmo assim, Aziz pretende manter a proposta exatamente como veio da Câmara. Segundo ele, qualquer alteração atrasaria a tramitação. As adaptações por categoria ficam para leis complementares e para um período de transição. O relator também se posiciona contra as propostas que prevêem acordos diretos entre patrão e empregado sobre a jornada. Para ele, enfraquecer a CLT representa um retrocesso e tira segurança do trabalhador. A votação, no entanto, pode enfrentar resistência da oposição. Parlamentares querem ampliar a discussão em outras comissões do Senado.
2: 5h54, a gente acompanha dia importante também por conta dessa pauta na capital do país. Enfim, a gente vai realmente ficar bastante atento a isso também aqui na TMC. Olha só, hein? Tem muita gente participando aqui no nosso WhatsApp no 11972211001, olha só o pessoal aqui, o Francisco agradecendo a gente mais uma vez. Também em Brasília, Leandro Azevedo escreve assim, ó: o que mais me preocupa é a quantidade de gente que aparece nesses escândalos de corrupção. André Valente de São Paulo: esse caso do Banco Master tá ficando cada vez mais grave e a sensação que eu tenho é que ainda tem muita coisa para aparecer. É isso mesmo, viu, André? A sua percepção tá correta e é por isso que a TMC vai investigar, vai fiscalizar e apurar muitas informações sobre o Banco Master ao longo desses próximos dias. De BH, o Rodrigo Varela também participando. E ele escreve: vai Galo, porque o Atlético Mineiro ontem enfrentou o Cruzeiro na Copa do Brasil e venceu bem.
6: Achei que era por causa do nosso Galo.
2: Ah, não, é, pode ser também, pode quem ser sabe, também. Mas acho que ele é de BH, deve ser atleticano, viu, deve ser atleticano.
6: E a gente continua aqui com o nosso giro de assuntos, destaques. 5 horas e 55 minutos, a empresária e investidora Cris Arcangeli lançou nesta terça-feira em São Paulo o livro Empreender Liberta. O Ailan Bernardo acompanhou o evento e conta tudo para você.
7: Empreender Liberta reúne experiências, erros, acertos e aprendizados acumulados por Cris Arcangeli ao longo de décadas no mundo dos negócios. No livro, a empresária fala principalmente sobre a mentalidade empreendedora, coragem para tomar decisões e a busca

0: por independência, especialmente entre as mulheres. Cris é fundadora de empresas e marcas como a Fitoervas, investidora, e ficou conhecida também pela participação em programas como Shark Tank Brasil, e se tornou uma das referências do empreendedorismo feminino no país.
1: E esse livro vem mostrar que às vezes os negócios dão certo, às vezes não dá, mas se você tiver uma mentalidade empreendedora, inovadora, de observar inovações, para observar oportunidades, você carrega essa mentalidade para o seu próximo negócio e o próximo vai dar certo.
0: E a mensagem despertou o interesse de quem já acompanha essa trajetória. Durante o lançamento, leitores formaram fila para garantir um exemplar autografado e conversar por alguns minutos com a autora. Entre eles estava Tamara Cassioli, empreendedora que acompanha o trabalho de Cris há anos.
2: E é tão interessante a gente falar de mulheres empreendedoras que conseguem alcançar lugares que a gente merece. E quando eu falo lugares que a gente merece, não é apenas o sucesso financeiro só de empreender, são diversos lugares.
0: Quem também acompanhou de perto esse momento foi Bianca Arcangeli, filha da Cris e fundadora da Clínica Arcangeli.
3: Gente, eu acho incrível mais um livro dela aqui. Nossa, morro de orgulho. Esse tema é muito importante. Quando você empreende, você se liberta de um monte de coisa. Não só de depender de outras pessoas, do seu horário, da vida que você quer ter, liberta dos seus sonhos. Então, assim, é muito, muito importante a gente ter um livro de uma pessoa que conseguiu, efetivamente, provou isso várias vezes, para inspirar a gente e ver que as mulheres também conseguem, né?
0: Empreender Liberta também pode ser comprado pela internet, mas já está disponível nas livrarias de todo o país. Cris vai poder levar aos leitores o conhecimento que traz através da própria trajetória como empreendedora.
4: Reportagem, portanto, do Uailan Bernardo, acompanhando esse lançamento aqui em São Paulo. 5 horas e 57 minutos, a gente continua girando. Esporte, bora. Gustavo Soler, então, vai trazer informações pra gente. O Galo, o Atlético Mineiro classificado na Copa do Brasil. E olha o Galo feliz aí. E muita coisa que vai acontecer ainda no dia de hoje. Fala, Soler.
5: Muito bom dia pra todo mundo que nos acompanha aqui no Start TMC. E o Atlético Mineiro é o primeiro classificado para a semifinal da Copa do Brasil. O Galo venceu de virada o arquirrival Cruzeiro na Arena MRV em um jogo que começou com muita ansiedade e nervosismo para o torcedor atleticano antes mesmo do confronto ser iniciado pelo árbitro Rafael Claus. Ainda no aquecimento, o volante Maicon sentiu um problema físico e precisou ser substituído antes do início da partida. Com bola rolando, o zagueiro Juan também sentiu uma lesão e foi substituído pelo garoto Vitão, que com 27 minutos do primeiro tempo cometeu um pênalti em cima de Caio Jorge. O centroavante cruzeirense bateu, colocou a bola na gaveta e abriu o placar a favor da equipe celeste. No entanto, o segundo tempo teve nome e sobrenome. Frederico Rodrigues de Paula Santos, o Fred, torcedor declarado do Atlético Mineiro. O volante chamou a responsabilidade e aos 33 minutos do segundo tempo encontrou um belíssimo passe para Vitor Hugo empatar o jogo. Já aos 43 da etapa final, depois de uma bela jogada do time atleticano, de pé em pé, a bola chega para Fred, de frente para o goleiro Otávio. Ele bateu firme, de pé canhoto, a bola ainda caprichosamente bateu na trave antes de morrer no fundo das redes e decretar não só a vitória, mas a classificação do Atlético Mineiro para a semifinal. Num jogo muito especial para o técnico Eduardo Barba Domingues, o comandante atleticano, que comemorava mais um ano de vida e viu seu time sair vencedor dentro de campo. Agora, o Atlético espera o vencedor de Grêmio ou Internacional para conhecer o seu adversário na semifinal da Copa do Brasil. Além disso, o Atlético também fatura 9 milhões de reais em premiação.
4: Valeu, Gustavo Soler, e hoje tem muita coisa para acontecer, tem Copa do Brasil também, tem Brasileirão, né? Tem jogo atrasado, inclusive, Flamengo e Mirassol jogam às 7h30 da noite. Aí pela Copa do Brasil tem Vitória e Vasco às 21h30. E também no mesmo horário tem Santos e Palmeiras na Vila Belmiro. Tudo pela Copa do Brasil. Vale muito a pena você conferir tudo aqui na TMC. 6 em ponto.
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1: Seis horas e cinco minutos, Start TMC para você. Já fomos aí na nossa primeira hora, tem mais uma hora pela frente. Seja muito bem-vindo, você que está em São Paulo, Brasília, Rio de Janeiro, Curitiba, Belo Horizonte, com todas as principais informações e os principais destaques do dia. Você está comigo, Fernanda Câmara, e com Rafael Tebas.
2: É isso, vamos para mais manchetes aqui do Start TMC. Procurador-Geral da República considera nulo pedido de André Mendonça para aprofundar a investigação sobre Alexandre de Moraes.
1: Paulo Gonet questiona se Mendonça poderia determinar sozinho diligências contra outro ministro ou se a decisão caberia ao plenário do STF.
2: Investigações apontam vantagens econômicas e serviços de luxo ligados a Moraes e familiares no caso Banco Master. Esse é um dos destaques que o Start TMC traz nesta quarta-feira, dia 2 de setembro. E tem mais.
1: TSE rejeita multa a Flávio Bolsonaro por vídeo de Jair Bolsonaro feito com inteligência artificial.
2: Maioria da corte entendeu que a exibição ocorreu em convenção fechada do PL e não configurou propaganda eleitoral antecipada.
1: Tribunal Superior Eleitoral também libera propaganda de Renan Santos na internet após suspensão.
2: Ministro Dias Toffoli restabeleceu campanha digital, recursos do fundo eleitoral e participação em debates. No entanto, manteve prazo para que o candidato informe perfis usados na eleição.
1: Comissão de Constituição e Justiça do Senado pode votar fim da escala 6x1 nesta quarta-feira.
2: Proposta reduz jornada semanal de 44 para 40 horas e garante duas folgas por semana.
1: PEC da Segurança também pode avançar nesta quarta-feira no Senado.
2: Texto amplia mecanismos contra organizações criminosas e endurece medidas de combate às facções.
1: Na economia, PIB do Brasil desacelera e cresce 0,5% no segundo trimestre.
2: Resultado: o Estado perde força após avanço de 1,1% no início do ano, com o consumo das famílias recuando 0,4%.
1: E nos destaques internacionais, Irã amplia a ofensiva contra Estados Unidos após novos ataques americanos no Oriente Médio.
2: Mísseis e drones foram lançados contra posições norte-americanas em quatro países.
1: E no esporte, Atlético Mineiro vence Cruzeiro e garante vaga na semifinal da Copa do Brasil.
2: O Galo tá feliz logo pela manhã aqui, hein? Quarta-feira, hoje tem Vitória e Santos, também Vitória e Vasco, e Santos e Palmeiras vão definir também outros semifinalistas na competição nacional. 6:08.
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1: E cadê ele? 6:08.
2: Onde está Bruno Rizzi aqui?
1: Aqui deixa eu tentar encontrar. Aqui no estúdio. Aí, ele achei. Tá remoto? Por um ótimo motivo, né, Bruno Rizzi?
2: Onde você tá, Rizzi?
1: Explica pra gente onde você tá e também os destaques de hoje. Bom dia.
4: Pois é, bom dia. Ontem saí de São Paulo, parece que quando a gente sai do habitat natural, as coisas acontecem, né? E aí todo aquele caos em Brasília e tudo mais, mas tô aqui em Belo Horizonte pro nosso debate hoje da TMC com os candidatos a governador aqui de Minas Gerais, um evento muito bacana. Estive lá ontem durante o dia com os preparativos lá com toda a turma da TMC aqui de Minas, muita coisa bacana. Hoje às 8 horas, acompanhem pelo YouTube, para quem está em Minas Gerais, pelo Dial também vai poder acompanhar, e a gente vai ter aí um debate bem interessante com os candidatos ao governo aqui de Minas.
2: Imperdível.
1: Dito isso...
4: É isso aí.
1: Tem mais destaques ou chega de spoiler e daqui a pouquinho então você já destrincha os principais assuntos?
4: De destaque a gente acaba tendo, hoje a gente... Eu falava mais cedo até que a gente tá meio monotemático, né? Por conta de todo o acontecimento de ontem. Mas aí a gente vai trazer aqui para vocês hoje, dado que a gente tá monotemático em cima do assunto STF, quais os impactos para dentro do STF? Quais os impactos para as pautas no Congresso? Quais os impactos para as candidaturas de Lula e Flávio?
2: Tá certo, Bruno Rizzi, você vai ser acionado em breve, aí fica conectado com a gente, porque realmente tem muita coisa pra gente comentar, os impactos também eleitorais, por conta de tudo que aconteceu ontem e que vai acontecer hoje ainda em Brasília. E é pra lá que a gente vai agora com Rafael Felitti, lá na capital do país. Rafa, a PGR então considerou nulo o pedido do André Mendonça para aprofundar a apuração sobre Alexandre de Moraes, claro que é o grande assunto da semana. E o que acontece então a partir de agora? Bom dia para você, Rafa.
5: Bom dia, Rafa, bom dia, Fernanda, bom dia ao Bruno, bom dia aos nossos ouvintes. Olha, muita coisa aconteceu com meio a esse caso aí envolvendo o ministro Alexandre de Moraes, da quebra de sigilo determinada pelo ministro André Mendonça. E a PGR considerou nulos esses pedidos, essa iniciativa do André Mendonça contra o ministro Alexandre de Moraes, por conta do rito adotado por ele. Segundo a PGR, só o plenário pode dar esse crivo para uma investigação contra o ministro do Supremo Tribunal Federal, né? O ministro. E quem precisa apresentar esse parecer à Suprema Corte é a PGR. Né? Nessa denúncia, o ministro André Mendonça, ele cita ali, segundo a PGR, das 218 páginas, cerca de 180 páginas são destinadas ao ministro Alexandre de Moraes, e também, mas a investigação cita outros nomes, né, como Fábio Farias, ministro das Comunicações do governo Jair Bolsonaro, o próprio Paulo Gonet, procurador-geral da República, e também o diretor-geral da Polícia Federal, Andrei Rodrigues, né, Paulo Gonet. Nessas investigações, ele conversa ali com Vorcaro usando o telefone de Ciro Soares, que é um ex-advogado do Banco Master, que o Paulo Gonet chega a pedir pede para o Ciro avisar Vorcaro para ligar, para eles conversarem por telefone, e em um certo momento, Paulo Gonet chama Vorcaro de máquina, quando Vorcaro aceita também bancar uma viagem do filho de Paulo Gonet para Londres, daqueles eventos jurídicos que Vorcaro costuma bancar. Bom, a gente sabe que tudo isso gerou uma série de repercussões também, né, nos poderes, no Congresso. Tem a oposição intensificou as pressões por impeachment do ministro Alexandre de Moraes, para que o presidente do Senado paute o pedido de impeachment. O senador Carlos Viana, que fez esse pedido, chegou a dizer que se Alcolumbre não pautar o impeachment contra Moraes, de que ele vai também pedir, a oposição vai articular um pedido de afastamento de Alcolumbre da presidência do Senado. A senadora Damares disse também que vai obstruir a pauta, a oposição vai tentar obstruir a pauta se não for nada feito, né? Ou se Moraes não renunciar ou não se afastar do cargo, enfim. Uma série de questões, né? Uma semana que já era muito cheia pela pauta do Congresso, ficou ainda mais cheia depois das revelações do dia de ontem, principalmente do caso do Moraes, mas também teve o caso da Arc-Horse envolvendo ali o Flávio Bolsonaro, também com o Daniel Vorcaro, né? Ou seja, Vorcaro envolvido ali mais uma vez em todas as frentes ali no noticiário nacional. A gente vai seguir acompanhando todos esses desdobramentos, né? A gente lembra que o ministro André Mendonça, nessa quebra de sigilo, ele sugere ao presidente do Supremo Tribunal Federal que leve esse caso direto ao plenário, em cima ainda dessa decisão da PGR de fazer com que esse pedido de André Mendonça seja nulo, porque Mendonça quer resolver isso com transparência dentro do plenário. E a gente também sabe que nos bastidores o clima entre ele e Moraes está tenso, né? Eles bateram boca, e relatos até de que eles chegaram quase às vias de fato, né? Então, a gente vai seguir acompanhando todo esse cenário aqui envolvendo essa quebra de sigilo, que trouxe à luz uma série de mensagens entre Moraes e Daniel Vorcaro, inclusive com Daniel Vorcaro perguntando sobre uma eventual fuga dele, né? 2 dias antes da prisão do ex-banqueiro. Volto com vocês.
2: Impressionante tudo isso, realmente, Rafael Felitti. A gente vai daqui a pouco voltar com a capital do país, com Brasília também, aqui no Start TMC. Rizzi, de tudo isso que explicou pra gente o Rafael, né, tem dois pontos que me chamam a atenção. Primeiro, quero te perguntar, o impacto na eleição, né? Num primeiro momento, quem sofre mais? É Lula? É Flávio Bolsonaro? Enfim. E também esse protagonismo do STF, alguns momentos até do TSE, durante o processo eleitoral. Nessa semana, como citou o Rafa, teve repercussão de Dark Horse. Ontem foi um dia realmente tomado pelo caso Banco Master. Vai ser assim ao longo do dia de hoje. Ainda nessa semana tivemos o caso Renan Santos, que também tomou conta do dia. Quer dizer, em meio ao processo eleitoral, a pauta muitas vezes é Supremo Tribunal Federal ou TSE.
4: E as discussões relativas àquilo que interessa à população de fato, no sentido prático, estão ficando para depois, né? Por exemplo, a MP da taxa das blusinhas teve aí mais uma vez o adiamento da discussão. Tende a ser aprovada, inclusive, só trazendo esse parênteses, mas enfim, tem aí uma pendência para resolver e a coisa está sendo adiada justamente porque a gente está vendo o tal do esforço concentrado, virou esforço concentrado para resolver problemas envolvendo atitudes ilícitas ali a princípio, como as mensagens mostram, envolvendo ali membros da alta corte ali do Brasil. Fato é que perante esse tema, o que a gente acaba vendo é, primeiramente, um impacto muito negativo para aqueles candidatos que são considerados candidatos do sistema, os candidatos mais tradicionais. Isso gera um fôlego justamente para candidatos que vêm como outsiders, como, entre aspas aqui, terceira via. Né? Então, justamente num movimento ali de complexidade para as campanhas de ambos os principais candidatos, Lula e Flávio, essas revelações elas podem acabar trazendo esse tom de antissistema, favorecendo outros candidatos. O que é o evento que a gente está vivendo? Existem ali na política os fatores exógenos, a ciência política nos ensina isso. Esses fatores exógenos são fatos ali completamente fora do controle e fora de qualquer expectativa de que possam acontecer. Por exemplo, a facada, por exemplo, o acidente aéreo de Eduardo Campos, são fatores ali que saem completamente do script. A gente vai acompanhar para ver se esse evento com Alexandre de Moraes e com todo o STF, a cúpula do STF, vai ter um impacto a nível fatores exógenos para essa eleição. A princípio, deve movimentar ali essas terceiras vias. Vamos ver como fica também o desgaste de Lula e Flávio, porque não basta os demais crescerem sem o desgaste de quem está liderando para ter um impacto eleitoral visível.
1: E daqui a pouco a gente volta com você, e esse assunto ainda tem pano para manga. A gente tem que ficar ligado porque a qualquer hora pode surgir um novo detalhamento. E o Bruno Riz então está aqui com a gente para nos explicar. 6:17, a gente continua com o nosso giro de reportagem ao vivo. Aliás, um bom dia para todos os repórteres que já estão aí preparadíssimos para entrar no Start TMC. Nós vamos para o Rio de Janeiro para falar que professores da rede particular de lá fazem greve de 24 horas nesta quarta-feira em protesto por reajuste salarial e valorização profissional. E quem está acompanhando e está ao vivo aqui com a gente para trazer todos os detalhes é o Gustavo Sleman, ao vivo então, Gustavo.
6: É isso, pessoal. Paralisação de 24 horas dos profissionais ligados à rede particular de ensino aqui do Rio de Janeiro. Essa paralisação ela foi decidida durante a assembleia que foi realizada no último sábado, dia 29 de agosto, justamente com esse objetivo de pedir um reajuste salarial e também outras reivindicações, como a questão, né, de valorização da profissão, agora envolvendo a rede privada de ensino. A gente está em contato com diferentes escolas, né? Algumas mais famosas dentro aqui do histórico do Rio de Janeiro. Muitas ainda não publicaram nenhum tipo de comunicado informando aos pais responsáveis sobre cancelamento ou manutenção das aulas no dia de hoje. A gente tenta contato com o sindicato também para saber, né, o número em relação à adesão dos profissionais a essa paralisação de 24 horas. Não é a primeira vez que a gente tem um movimento desse tipo aqui no Rio de Janeiro, mas a gente contava em outras ocasiões com paralisações da rede estadual ou municipal de educação e até mesmo em atos realizados no centro do Rio de Janeiro. Pelo menos até o momento não há informações de atos, protestos marcados para essa e outras regiões, mas claro, a gente vai ficar de olho até para saber os impactos em relação a essa paralisação de 24 horas em relação a alunos e também funcionários dessas escolas. E claro também, né, que altera a rotina dos pais e responsáveis, já que muitos acabam tendo que recorrer à escola para ter alguma maneira de ir ao trabalho e deixar o filho em um ambiente seguro e também de educação, pessoal.
2: Tá certo, obrigado pelas informações. A gente vai continuar acompanhando também com a nossa reportagem no Rio de Janeiro. Mas agora a gente volta a Brasília, né? O caso Alexandre de Moraes no Banco Master, o envolvimento do ministro é o principal assunto do dia. E a Lívia Brás tem mais informações pelo seguinte, né? Os candidatos à presidência se manifestaram, alguns, outros não. Enfim, quem vai contar pra gente se sim ou se não é a Lívia Brás. Bom dia, Lívia.
7: Oi, Rafa, Fê, bom dia para vocês. Pois é, como não poderia deixar de ser, né, nesse momento tão estratégico para o futuro do país, uma bomba como a que caiu ontem não deveria deixar de repercutir entre os principais presidenciáveis. E eu vou trazer uma lista aqui, uma relação do que todos eles falaram. Bom, o senador Flávio Bolsonaro estava chegando ontem ao Senado, ele ia presidir uma sessão ontem por lá e foi abordado pelos jornalistas, classificou o que aconteceu, né, dizendo que a situação é muito grave e defendeu, inclusive, a renúncia do ministro Alexandre de Moraes. E ele disse também que está impactado com a informação de que o ministro, ele teria revisado, editado um contrato de 131 milhões de reais que foi firmado entre o Banco Master e o escritório da esposa de Alexandre de Moraes, Viviane Barsi de Moraes. Bom, Romeu Zema se manifestou por meio das redes sociais, chamou Alexandre de Moraes de projetinho de ditador e lembrou que ele já no passado apresentou um pedido de impeachment contra o ministro. Lá no Rio Grande do Sul, quem se manifestou foi Augusto Cury, ele estava visitando uma exposição, a Expo Inter, defendeu inclusive algumas mudanças no Supremo Tribunal Federal, disse que é preciso acabar com os cargos vitalícios dos ministros dentro da corte. Já Renan Santos do Missão, ele foi por um outro caminho, viu? Ele relacionou essa decisão que foi tomada anteontem do ministro Dias Toffoli, do TSE, que suspendeu, né, a propaganda da candidatura dele, às manifestações que o candidato promoveu sobre o escândalo do Banco Master. Renan Santos, ele também criticou Davi Alcolumbre, presidente do Senado, porque ele não tem dado andamento, né, aos pedidos de impeachment que chegam lá no Senado contra os ministros da corte, já que a gente lembra para o nosso ouvinte, é prerrogativa, sendo presidente do Senado, dar andamento a esses pedidos. Já Ronaldo Caiado não citou o ministro Alexandre de Moraes diretamente, ele também se manifestou pelas redes sociais, diz que independentemente de ser senador, de ser ministro do Supremo, quem tiver usado a proximidade ou o poder para blindar o banqueiro Daniel Vorcaro, precisa dar explicações ao país. Até agora, o único presidenciável que não se manifestou de nenhuma forma, nem pelas redes sociais, nem com a imprensa, foi o candidato Luiz Inácio Lula da Silva.
1: Obrigada, viu, Lívia Brás, por todas as suas informações. E essa sua última informação já dá gancho para o Bruno Rizzi. Bruno, presidenciáveis se manifestaram, então, né, em relação ao envolvimento de Alexandre de Moraes no caso do Banco Master, e Lula não. Qual o impacto disso para o eleitor?
4: Pois é, o não pronunciamento do presidente Lula, ele é estratégico nesse momento, até porque existe marginalmente um aspecto mais negativo para o presidente Lula, porque no imaginário popular, por Alexandre de Moraes ter sido algoz de Jair Bolsonaro em relação à sua prisão e tudo mais, no imaginário popular, Alexandre de Moraes é uma pessoa aliada ao presidente Lula. E ao surgir o seu nome nessa questão, Lula acaba sendo marginalmente mais desgastado. Por outro lado, a gente vê também que a temática, o pano de fundo é o caso Master. E a gente vê, inclusive, elementos de todos os lados surgindo. Então, o sistema atrelado ao Banco Master, a Daniel Vorcaro, também prejudica Flávio Bolsonaro, porque rememora as questões do filme, do Dark Horse, da relação dele mesmo com o banqueiro. Então, tudo isso gera um impacto. Agora, justamente por conta desse impacto, dessa imaginária popular que traz esse impacto mais negativo para Lula, a estratégia do governo, da sua campanha, foi de se manter focado nas pautas do governo nesse momento. Não deixar transbordar absolutamente nada para essas questões envolvendo as polêmicas de STF e afins. Por enquanto, vai permanecer deixando a poeira baixar para depois fazer uma manifestação e não entrar nessa onda, justamente porque A intenção do governo não é amplificar essa discussão, não é ampliar essa discussão. A intenção do governo é que a poeira baixe o quanto antes para que as suas pautas virem, de fato, o noticiário, o presente no noticiário. Perdão. E com isso, eles conseguem trazer um ganho, um dividendo eleitoral para a campanha do presidente Lula através dessas pautas, que acabaram, de novo, ficando em segundo plano. Né? A gente tem ali redata, PEC da escala 6x1, segurança pública, minerais críticos, são todas as pautas dessa semana aí que são essenciais para o governo. Então, se o governo entrar nesse debate, só vai alongar ainda mais a discussão. Então, a opção foi essa. E, claro, os candidatos de oposição, justamente usando o imaginário popular dessa relação próxima de Lula com Alexandre de Moraes, estão aproveitando para fazer os seus ataques. Vamos ver o que vira efetivamente nessa corrida eleitoral. Como eu falei, a gente pode estar vivendo um fator exógeno ali, a normalidade.
8: Exatamente, eu quero ainda te perguntar sobre a situação específica do Moraes, o reflexo no Congresso Nacional, tudo já já a gente vai abordar aqui no Start TMC, mas agora a gente vai movimentar, vai girar nossa reportagem aqui em São Paulo. O caso ainda é, enfim, as eleições, né, direta e indiretamente também, pelo seguinte: a Justiça de São Paulo pede mais detalhes à polícia sobre novas provas contra a produtora de filmes sobre Jair Bolsonaro, né, o Dark Horse. Marcos De Pato ao vivo com a gente tem mais detalhes. Fala, Marcos.
9: Olá, Tebas, muito bom dia, Fernanda, e a todos que acompanham a programação da TMC. Pois é, mais um capítulo dessa história envolvendo o Instituto Conhecer Brasil, né, que é presidido por Karina Ferreira Gama, que também ela faz aí a produção, né, do filme Dark Horse, que é a autobiografia, aliás, é a biografia do ex-presidente Jair Bolsonaro. A Polícia Civil alega que a prestação de um serviço para oferta de internet, que também é feita pela empresa gratuita aqui na capital paulista, corresponderia a 43 milhões de reais, mas foram repassados 69 milhões de reais, uma diferença aí de 26 milhões. Isso aí para o serviço de internet gratuita, né? Há registros também de subcontratações no valor de 98 milhões de reais. A polícia ainda apura se verbas públicas desse contrato entre o Instituto teriam sido desviadas para financiar as atividades privadas da empresa Goap na produção desse filme que conta a história de Jair Bolsonaro. O juiz concedeu mais 90 dias para a Polícia Civil concluir o inquérito e aceitou a habilitação formal do Instituto e também de Karina da Gama no processo. Isso, na semana passada, a defesa da Karina acionou o STF para tentar paralisar o inquérito em São Paulo e transferi-lo para a Suprema Corte. A alegação é de que a investigação estadual busca apurar os aportes do ex-banqueiro Daniel Vorcaro no filme, assunto que já tramita sob relatoria do ministro André Mendonça no STF, que tem sido assunto aí, né, pano para muita manga. A gente segue acompanhando então essas informações, né, relacionadas ao Instituto Conhecer Brasil, e vamos trazer mais detalhes aí ao longo da nossa programação aqui na TMC. Volto com vocês.
8: Valeu, Pato, obrigado pelas informações, também assunto que impacta obviamente as eleições, inclusive Bruno Rizzi, até pra gente fazer o ponto e o contraponto aqui, como é a nossa bandeira na TMC. Do outro lado, né, sobre o Dark Horse, a gente observa aliados do presidente Lula, parlamentares que compõem a base do governo, pressionando o Mendonça para tirar o sigilo, mas aí no caso que atinge Flávio Bolsonaro. Como é que você enxerga também o outro lado disso?
4: Pois é, Tebas, você vê que André Mendonça virou um elemento chave ali nas campanhas, justamente por conta desse domínio ali das duas principais pautas de desgaste em relação às duas principais campanhas ali dentro da disputa da corrida eleitoral, pelo que as pesquisas indicam agora, que é Flávio, Bolsonaro e Lula. Fato é que, caso Mendonça opte aí por retirar o sigilo desse relatório sobre o Dark Horse, existe um potencial de desgaste também que a gente não tem como medir o impacto desde já, mas é mais um desgaste, e aí nesse caso um desgaste maior para Flávio Bolsonaro. Dentro até do que o Marcos de Pato trouxe para a gente, falando da produtora, da produção do filme Dark Horse, ontem a gente também teve um elemento associado a isso, que foi justamente uma matéria da revista Piauí, que trouxe basicamente ali, além de vários elementos mais detalhados, um repasse de um valor ali de alguns milhões de reais, feitos numa data posterior àquela que Flávio havia afirmado ter sido a última data de qualquer contato e relação financeira com Daniel Vorcaro. Então, acabou trazendo um elemento ali, mais um elemento a essa grande história do Dark Horse e da relação de Flávio com Daniel Vorcaro, ex-banqueiro, ex-dono do Banco Master. Então, a questão ela está muito nebulosa ainda, justamente porque ontem foi um dia de elementos negativos para ambos os lados, ambos os lados, eu digo, das principais campanhas, dos principais colocados nas pesquisas até o momento. Então, virou ali realmente um tabuleiro eleitoral. E esse tabuleiro eleitoral, ele pode ter peças sendo movimentadas através de algumas decisões, por exemplo, a retirada do sigilo por parte de André Mendonça desse processo do Dark Horse. Então, esse vai ser algo que ainda vai dar, como o Marcos de Pato falou, vai dar muito pano para a manga ainda, tanto a nível de investigação da produtora, que é um capítulo, mas as investigações envolvendo o próprio inquérito do Dark Horse tende a ter um desgaste também para Flávio Bolsonaro.
1: Claro que a gente vai continuar nesse assunto ao longo do Start. Obrigada por enquanto, Bruno Rizzi, 6 horas e 32 minutos, TMC, compromisso com a verdade.
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32: 6:37, você está ligado na Transamérica, que agora é TMC, quem escuta sabe, eu sou Júnior de Castro, excelente quarta-feira para você, dia 2 de setembro, isso aí, de setembro de 2026, um ótimo dia, uma excelente semana para você, sintonizado, sintonizada aqui nos 88.7 FM em BH e região metropolitana. A gente vai agora para a Avenida Antônio Carlos, porque o Eliseu Júnior traz pra gente o destaque desta manhã no trânsito por aqui. Choveu demais, né? Choveu ontem à noite, teve jogo, Cruzeiro perdeu, infelizmente, mas Eliseu vai trazer os destaques pra gente. Bom dia, Eliseu.
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34: 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Um bom dia para você, Júnior. Bom dia, ouvinte TMC. Abro meu destaque de hoje falando de Antônio Carlos. Trânsito complicado neste momento para quem deixa a Pampulha e segue rumo ao centro de Belo Horizonte. Lentidão com reflexos já na Pedro I. Motivo uma ocorrência na Antônio Carlos, na altura do bairro São Luís. A dica para quem deixa o São Luís, Ouro Preto, é seguir caminho rumo ao centro, passando pela Carlos Luz. Quem sai do Santa Mônica, São João Batista, neste momento, vale evitar Pedro I e dar preferência por seguir caminho pela Cristiano Machado. 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
32: 6:39 exatamente. Agora aí o destaque do trânsito para você, sempre ligado aqui na Transamérica TMC. E vamos agora à previsão do tempo. 18 graus em Belo Horizonte neste instante, nesta manhã de quarta-feira. Dia agora está nublado, você pode perceber aí a sensação térmica um pouquinho mais alta, cerca de 19 graus. Condições chuvosas hoje, pois é, entre 7 e 8 da manhã, principalmente com previsão parcial de dia nublado até as 4 horas da tarde. A temperatura hoje varia entre 17 a 25 graus. Então a máxima prevista para hoje é de 25, mas a sensação térmica sempre um pouquinho mais alta, cerca de 26 graus. Não esqueça jamais de levar o seu guarda-chuva, sua capinha de chuva, porque a chance de chover hoje durante todo o dia é enorme e a gente não quer ficar molhadinho, não é verdade? Então você também pode, sabe o quê? Participar com a gente, contar aqui como está sendo a sua manhã de quarta-feira, se você está no trânsito, se está agarrado, você vai ajudar aqui o seu coleguinha, a sua coleguinha que está indo levar o filho na escola, que está indo trabalhar, que está saindo de casa para fazer alguma coisa. Conta aqui para mim pelo WhatsApp 319-9944-8870. 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
1: Seis horas e 41 minutos, estamos de volta para São Paulo, Brasília, Rio de Janeiro, Curitiba, Belo Horizonte e Recife. A gente está aqui com o nosso principal assunto, né? É Daniel Forcaro, Alexandre de Moraes, STF, enfim. E a gente vai acionar novamente o Bruno Rizzi, porque a gente ainda quer fazer mais um comentário, não é isso? Rafael Tebas.
2: Isso, a gente quer saber do Rizzi, em meio a essa loucura toda que está acontecendo, né? Como que ficam as pautas nesse esforço concentrado no Congresso Nacional? Como que fica a concentração dos parlamentares, Rizzi?
3: Como fica aquilo que realmente importa, né? O que deveria estar sendo discutido, né? Bom, vamos lá, a gente tem algumas pautas aí principais, começando pela questão do Redata e dos minerais críticos, que foram duas pautas que, mesmo em meio mesmo em meio a toda essa questão, ontem elas caminharam bem no plenário. Hoje, a PEC do fim da escala 6x1 e da segurança pública devem avançar na Comissão de Constituição e Justiça, na famosa CCJ. Em relação à votação ou não da escala 6x1 no plenário, que é algo que a gente vem falando, né? Vai passar para a CCJ pode ir a plenário. Depende de Davi Alcolumbre. Davi Alcolumbre é a chave nesse processo. Se colocar para pautar, se pautar e colocar para plenário, vai ser aprovado. E vai ser aprovado com larga vantagem. A gente viu isso acontecer na Câmara dos Deputados. Mas Alcolumbre é essa chave. E é essa chave no momento que teve uma enxurrada ali de pedidos de impeachment de ministro STF. É um momento tenso para ele, de muita pressão. Tá difícil para ele controlar minimamente essa agenda, mas ele deve seguir com o rito original, não deve ser tão impactado por essas questões, deve seguir o combinado, acordado, inclusive, com o presidente Lula ao longo das últimas semanas. E a MP do fim da taxa das blusinhas, né, a famosa taxa das blusinhas, ela tende a ser aprovada hoje também, mantendo a isenção. Então vai manter a isenção da taxa das blusinhas, ou seja, não cai a MP, não caduca a MP, ou seja, mantém a isenção. Só tem uma pendência que está sendo discutida, que é uma emenda sobre exclusividade dos correios na logística em relação a esses produtos. Isso vai dar uma discussãozinha ali, vamos ver como fica essa emenda, mas não deve ser impeditivo para que a coisa caminhe e essa discussão siga, não de maneira definitiva, mas pelo menos até as eleições, a taxa das blusinhas permanecerá isenta daquela taxação.
2: A gente acompanha tudo, valeu Bruno Rizzi, que daqui a pouquinho vai estar também no TMC 360, enfim, também hoje tem debate em Minas Gerais, a gente vai falar sobre isso, inclusive, daqui a pouquinho no Start TMC. E só lembrando aqui, né, que você que acompanha o Start TMC recebe a informação muito antes, mas muito antes, sobre a PEC da Segurança Pública, lá no dia 7 de agosto, a gente trouxe a informação que a PEC da Segurança Pública, em plenário, a votação final ficaria mesmo para 2027, então a CCJ pode até abordar o tema, mas a aprovação apenas para 2027 ou depois das eleições. Você sabe antes aqui no Start TMC, lá na nossa coluna no Start, a coluna que eu tenho no site, a gente publicou essa informação e trouxe em primeira mão aqui.
1: E já que a gente startou esse assunto, a gente volta agora ao vivo com mais detalhes. A gente vai lá para Belo Horizonte para saber como estão os preparativos para o primeiro debate a governo de Minas, realizado pela TMC. A Mariana Reis já está aqui ao vivo conosco para trazer todos os detalhes ao vivo. Mariana.
4: Bom dia, Fernanda, Rafael, a todos que nos acompanham. Pois é, esse debate, estamos com muita expectativa por aqui, está marcado para as 8 da noite e reforça o compromisso da TMC com o eleitor, sobretudo nesse caso, né, com o eleitor mineiro. É uma chance, então, do eleitor conhecer melhor a proposta dos candidatos para poder decidir pelo voto de forma mais consciente. Estão convidados para este encontro o candidato Alexandre Calil, do PDT, também Ben Mendes, do Missão, Cleitinho, do Republicanos, Flávio Roscoe, do PL, Gabriel Azevedo, do MDB, o candidato à reeleição Matheus Simões, do PSD, e Patrus Ananias, do PT. Esse debate vai ser dividido em 5 blocos, vai ser mediado pelo coordenador de jornalismo aqui da TMC Minas Gerais, André Rocha. Também vamos contar, como vocês disseram, com a participação do colunista político da emissora, Bruno Rizzi, que já está aqui em BH. E a chance da gente, então, entender dos candidatos quais são as propostas deles para diversos temas de interesse da população, entre eles saúde, educação, segurança pública, mineração, que é um tema também bastante caro aqui para o Estado. Então, esse debate tudo sendo preparado para as 8 da noite nós recebermos os candidatos. O Esquenta começa um pouquinho antes, às 7h30, quando a gente começa a receber ali os candidatos, ouvi-los sobre a expectativa para esse encontro. E toda essa transmissão, o eleitor, o ouvinte, acompanha aqui, no caso, na praça aqui de Minas Gerais, né, pelo dial 88.7, mas também pelo site da TMC, e transmissão ao vivo com imagens também pelo nosso YouTube, TMC News BR. 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
2: Imperdível.
1: Um completão, imperdível, hein?
2: Exatamente, né? Imperdível também no YouTube, como passou pra gente a Mariana Reis. Aliás, se protege aí, Mariana, que tá chovendo, né? Tá garoando, enfim, chuvisco nesse momento em Belo Horizonte. Enfim, deu pra ver ali o asfalto molhado, BH amanhecendo, enfim, dá pra dizer assim, com chuva. Vamos pra Curitiba agora. Olha, indústria e construção civil do Paraná criam mais de 25 mil empregos entre janeiro e julho desse ano. Uma boa notícia, hein, Leonardo Gomes?
5: Boa notícia, já que os dois setores responderam por 37% das vagas criadas entre, portanto, janeiro e julho, pouco mais, né, do primeiro semestre deste ano de 2026, segundo dados do novo CAGED, que foram compilados pela FIEP, a Federação da indústria aqui do estado. Apesar do resultado positivo nesse acumulado, neste recorte, o ritmo de contratação desacelerou em julho. Foram 400 novos empregos, sendo 223 na indústria geral e 188 na construção. O resultado conjunto representa uma queda de 81% em relação a junho. Na comparação com julho do ano passado, a redução chega a 85%. No acumulado de 2026, a indústria geral soma 16.393 vagas, quase 400 vagas, enquanto a construção registrou 9.048. Os dois segmentos, porém, apresentam um desempenho inferior ao do mesmo registrado no ano passado, queda de 32% da indústria. Ou seja, são dados positivos em alguns pontos, mas também moderados em outros e que, claro, merecem atenção.
1: Obrigada, viu, Leonardo Gomes, por todas as suas informações. Um ótimo trabalho para você. 6h49, a gente vai para Recife. O Tribunal Regional Eleitoral condenou deputados por propaganda eleitoral antecipada contra Raquel Lira com uso de inteligência artificial. A Joely Santos está ao vivo para nos passar todas as informações. Contigo.
4: Bom dia a vocês no estúdio, bom dia a todos que acompanham o Start TMC. E é exatamente isso. É, foi determinado, né, pelo TRE que cada deputado pague o valor de R$10 mil em multa. No total, a punição chega a R$40 mil. Os condenados são os deputados Álvaro Porto, do MDB, Caio Albino, do PSB, Júnior Matuto, do Republicanos, e Romero Albuquerque, do PSB. O caso envolve um vídeo da série Familião, publicado nas redes sociais, e o material usava personagens e elementos criados com inteligência artificial para fazer uma crítica à gestão de Raquel Lira, principalmente na área da saúde. O vídeo mostrava uma situação de superlotação e precariedade em um hospital e fazia referência a um governo de fachada. Para o TRE, o conteúdo ultrapassou os limites da crítica política e buscou construir uma imagem negativa da governadora perante o eleitorado. E aqui está o ponto muito importante. A justiça considerou que o uso da inteligência

0: essa decisão ganha ainda mais peso, porque o uso de IA nas eleições tem gerado uma série de disputas na Justiça Eleitoral. E a gente continua de olho, porque essa eleição ainda deve render muita discussão sobre o que pode ou não pode ser feito com inteligência artificial na campanha. 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
1: Valeu, Joely, obrigado pelas informações. Vamos pro Rio de Janeiro agora no Start TMC, 6 horas e 52 minutos. O governo federal reúne estados e municípios do Sudeste para discutir ações de prevenções e também resposta aos impactos climáticos previstos para esse ano e para o próximo ano também. Beatriz Trindade ao vivo com a gente. Bia, dentro desse combo aí também os efeitos do El Niño estão inclusos ou não?
2: Bom dia para vocês. Então, sim, essa reunião que está marcada para acontecer hoje às 9 horas da manhã, com a participação justamente de ministros da Casa Civil, Relações Institucionais, Meio Ambiente e Integração e Desenvolvimento Regional. A gente lembra que esse encontro de hoje, como você disse, é justamente para discutir por que o El Niño deve ganhar força entre a primavera e o verão e pode provocar, sim, diferentes efeitos em várias regiões agora do país. No Sudeste, a previsão é de chuvas, então, acima da média em algumas áreas e muito calor também em alguns períodos do ano. O CEMADEM aponta que as ondas de calor estão mais frequentes no Brasil e podem se intensificar, sim, durante esse fenômeno. O Instituto Nacional de Meteorologia informou ontem que há mais de 90% de probabilidade, então, do El Niño atingir uma intensidade muito mais forte agora, entre setembro e novembro. Então, a ideia desse encontro de hoje é justamente discutir como os estados e os municípios podem se preparar agora para esses cenários e organizar as ações ali antes que esses eventos extremos aconteçam nos estados. Volto com vocês.
3: Obrigada, Beatriz Trindade, por nos trazer tantos detalhes importantíssimos. 6 horas e 53 minutos. A gente também está com assuntos importantíssimos do nosso site tmc.com.br. Quem vai destacar para a gente, já está ao vivo aqui no estúdio, é a Marina Fornazieri. Bom dia.
4: Bom dia, pessoal. Hoje eu vim voltar a falar, né, sobre as mensagens recuperadas pela Polícia Federal no celular de Daniel Vorkari, o ex-dono do Banco Master, que indicaram uma possível relação próxima entre ele e o ministro do STF, Alexandre de Moraes. No nosso site temos várias matérias explicando tudo o que foi revelado depois que o sigilo da investigação foi retirado, mas eu queria destacar especificamente uma matéria sobre como a Polícia Federal conseguiu recuperar as mensagens apagadas de Daniel Vorkari, porque o banqueiro, ele escrevia mensagem no aplicativo de notas do iPhone, fazia um print, uma captura de tela, e enviava essa imagem em visualização única, que some logo depois que as pessoas abrem. E os investigadores conseguiram encontrar PDFs temporários no celular dele e reconstruíram a sequência entre a criação das notas e o envio pelo WhatsApp. Então, muita gente tinha essa dúvida de como foi possível recuperar essas mensagens, a gente explica tudo lá no nosso site tmc.com.br, para quem tem essa curiosidade.
3: E tem um outro destaque também, né? O vídeo de inteligência artificial usado na convenção de Flávio Bolsonaro, na convenção do PL.
4: Isso, o TSE decidiu não punir a campanha de Flávio Bolsonaro por usar esse vídeo que foi criado com voz e imagem do ex-presidente Jair Bolsonaro geradas por IA. Então, a decisão foi tomada por 4-3 e decidiram por não punir o Flávio Bolsonaro por usar esse vídeo. Então, tudo certo com a campanha.
1: Valeu, Marina. Obrigada. Obrigado pelas informações. Lembrando que você no rádio vai ter horário eleitoral até às 7 horas e 25 minutos. Depois, na sequência, tem TMC 360, mas com imagem. Você que está no arroba TMC News BR, já a partir das 7 da manhã, com imagem, Joana Trepto e Felipe Bueno no TMC 360. Vai ser bom jornal hoje também, viu? Vai ser muito bom.
3: Dá um último bom dia aqui pro pessoal que tá no arroba TMC News BR, o Ricardo, o Rui, o Pedro Esteves, mandando bom dia dupla. Ouvi tudo que vocês têm para o que vocês falaram no Start TMC, informações importantíssimas, e agora eu vou acompanhar o TMC 360. Exatamente, então vem aí, TMC 360 com
1: Joana Trepto e Felipe Bueno. Mas repito, no YouTube agora tem horário eleitoral no rádio. Valeu.
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5: Agora sim, muito bom dia, boa quarta-feira, seja bem-vinda, seja bem-vindo você que está nos acompanhando pelos dials que compõem a nossa rede Transamérica TMC no dia 2 de setembro de 2026. Eu, Felipe Bueno, ela, Joana Treptow, trazendo para você assuntos como esse aqui, ó. Procuradoria-Geral da República defende nulidade do relatório da Polícia Federal sobre a relação entre Alexandre de Moraes e Daniel Vorkar, de Brasília. Rafael Felitti.
6: PGR afirma que não cabe ao ministro André Mendonça pedir investigação a um colega do Supremo e que essa prerrogativa é do plenário da Suprema Corte.
7: Presidenciáveis cobram a saída de Alexandre de Moraes do STF. Lívia Braz.
5: Daqui a pouco a Lívia Braz conversa conosco direto da capital do país. Presidente do Congresso Nacional minimiza a importância da discussão sobre o impeachment. Segundo o senador Davi Alcolumbre, 109 pedidos contra um ministro da Suprema Corte não é uma coisa normal.
7: Já o líder do governo na Câmara defende que todos os personagens sejam investigados. O deputado Paulo Pimenta, do PT, afirmou que nenhuma denúncia deve deixar de ser apurada.
5: TMC realiza hoje debate com candidatos ao governo do estado de Minas Gerais, de Belo Horizonte. A gente tem as informações ao vivo.
8: Marcado para as 8 da noite, o encontro aguarda os 5 principais candidatos ao Palácio Tiradentes para o debate, que será dividido em 5 blocos e terá a transmissão aqui no YouTube da TMC.
7: Hoje sim ou hoje não? Depois de vários adiamentos, Comissão Mista do Congresso deve retomar análise da medida provisória da taxa das blusinhas.
5: No Oriente Médio, o Irã faz nova onda de ataques contra alvos norte-americanos na Jordânia e no Bahrein. O governo de Teherã prometeu consequências severas caso Washington siga com os bombardeios.
7: Atlético Mineiro vence Cruzeiro de virada e garante vaga nas semifinais da Copa do Brasil. E hoje tem Santos e Palmeiras com transmissão da TMC.
5: Pois é, tem futebol. Além de tudo que está acontecendo, tem Copa do Brasil. Jogos definidores e definitivos. Agora 7:28, TMC 360 está no ar.
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7: Depois do dia D, a Procuradoria-Geral da República se manifestou pela nulidade da investigação determinada pelo ministro André Mendonça, do STF. Investigação que resultou num relatório que mostrou uma relação muito íntima entre o ministro Alexandre de Moraes e o banqueiro Daniel Vorkaro, com mensagens que são de Vorkaro para Alexandre de Moraes, mensagens que estavam no celular apreendido de Daniel Vorkaro. Direto de Brasília, então, Rafael Felitti chega ao TMC 360 para nos explicar sobre esse pedido de nulidade da Procuradoria-Geral da República. Saiu à noite ontem. Fala, Felitti.
6: Isso mesmo, Joana. Mais uma vez, bom dia para você, bom dia para o Felipe. A PGR, se não cabe ao ministro André Mendonça, que ele não tem a prerrogativa de pedir uma investigação de um colega do Supremo Tribunal Federal, que essa decisão cabe ao Supremo Tribunal Federal e que para ele solicitar isso precisa de uma manifestação da PGR, do Ministério Público ou da Polícia Federal. Mas nessas investigações em que o sigilo foi derrubado, inclusive o Procurador-Geral da República, Paulo Gonet, também está envolvido no caso, né? Supostamente envolvido no caso, é citado nas conversas, nas mensagens de Daniel Vorkaro. Também nesse pedido, a PGR diz o seguinte, que é inegável que houve uma imersão em elementos dos autos para buscar indicativos de envolvimento do ministro Alexandre de Moraes em ilícitos, como uma das justificativas para decretar a nulidade, né, para pedir a nulidade, na verdade, dessas investigações do ministro André Mendonça, né? Falando um pouquinho sobre o caso, a gente lembra que tem mensagens de Daniel Vorcaro para Alexandre de Moraes, por exemplo, falando sobre a possibilidade de fuga 2 dias antes dele ser preso. Tem mensagens também dele pedindo para o ministro Alexandre de Moraes conversar com Andrei e Paulo, que seriam Andrei Rodrigues, diretor-geral da Polícia Federal, e Paulo Gonet, procurador-geral da República, para tentar algum tipo de proteção ali das investigações de pessoas da PGR e da PF do baixo escalão que poderiam avançar nessas investigações, e também mensagens ali que são atribuídas a Paulo Gonet, que teriam sido repassadas pelo ex-advogado do Banco Master, Ciro Soares, e que mostram que Vorcaro e Gonet teriam conversado, inclusive, ao telefone, inclusive com trocas de elogios depois em outras mensagens, né? Então a gente vai seguir acompanhando esse caso aqui por Brasília, né? A PGR fez esse pedido de nulidade nas investigações, que envolve ali uma série de autoridades do alto escalão, sobretudo o ministro Alexandre de Moraes. Volto com vocês.
5: Tá certo, Rafael Felitti, trazendo as informações da capital do país o dia inteiro. Hoje será sobre esse assunto. Claro que a gente vai trazer outros assuntos também.
7: Semana inteira.
5: Mas esse, lembra que dia hoje mesmo, terça,
7: hoje
5: quarta,
7: é o dia interminável,
5: não sabemos, né? O dia interminável que começou ontem, bem na hora do almoço. Tomara que você tenha pelo menos conseguido almoçar. Candidatos à presidência da República repercutem as conversas que apontam essa conexão, essa ligação entre o ministro do STF, Alexandre de Moraes, e o ex-banqueiro Daniel Vorcaro. Lívia Brás, conta tudo pra gente, seja bem-vinda, bom dia.
0: Obrigada, Felipe, bom dia para você mais uma vez. Vou trazer alguns destaques aqui. A gente teve a repercussão do senador Flávio Bolsonaro, que falou ontem aos jornalistas, quando estava lá no Senado, e citou a relação de Alexandre de Moraes com o escritório da esposa do ministro.
9: Ele está comprovado que o Alexandre de Moraes era o advogado, de fato, do Vorcaro. Né, se ele edita os contratos da esposa, né, que estava ali oficialmente sendo contratada, né, se ele parece que tem alguma forma de ajudar o Vorcaro, dar garantias de que a Polícia Federal não atue em determinado momento, ou que o Procurador-Geral da República ele se posicione a favor do Vorcaro por influência de Alexandre de Moraes. Então são muitas acusações graves e que eu espero de verdade que ele esclareça, porque caso contrário, se ele não esclarecer e se comprovar o que essas suspeitas que estão sendo reveladas agora por vocês da imprensa, vejam a importância da imprensa, da transparência a tudo, ele não tem a menor condição de continuar sendo ministro do Tribunal Federal.
0: Bom, a gente teve também a manifestação de Renan Santos, candidato pelo Missão, que se manifestou durante uma fala a apoiadores e defendeu a prisão de Alexandre de Moraes.
10: Agora esse escândalo ele volta à tona, e ele volta à tona no seu momento mais grave, quando Alexandre de Moraes, que talvez seja o nome mais importante nesse jogo todo, ele está agora no olho do furacão. E não apenas no olho do furacão, ele não tem mais como negar o seu próprio envolvimento e as relações promíscuas entre a família dele inteira, envolvendo até filhos, com o senhor Daniel Vorcaro. Não há como negar, o Alexandre de Moraes ele tem apenas que cair, e não dá agora para os candidatos fugirem desse tema. Não dá para dizer, ah, ele não tem condições. É mentira, uma coisa é dizer que não tem condições. O Alexandre de Moraes precisa ser preso.
0: O candidato Augusto Cury, ele cumpria a agenda de campanha lá no Rio Grande do Sul durante a Expo Inter, e aí ele defendeu, na verdade, mudanças na estrutura do Supremo Tribunal Federal, diz que os cargos vitalícios dos ministros da corte também precisam acabar. O único presidenciável que até agora não se manifestou foi o presidente Lula.
5: Muito bem. O único, como reforçou a Lívia, a Joana tinha trazido também, o único presidenciável que não se manifestou até agora é o ocupante do cargo, que busca a reeleição, presidente Lula. A gente vai seguir com esse assunto em instantes aqui na nossa programação. Tem mais ainda, né?
7: Mas vale a gente dizer que o líder do governo na Câmara pediu que todos os investigados, ou que todos os denunciados fossem investigados. É o único posicionamento mais perto do presidente Lula que nós temos até agora. Daqui a pouco, inclusive, a gente vai mostrar que durante esse ano, vários institutos de pesquisa perguntaram para as pessoas na rua qual era a opinião das pessoas sobre a imagem do Supremo Tribunal Federal e como é que isso se relacionava ao governo. E isso está relacionado, muitos analistas falam sobre isso, mas as pesquisas também mostram. Então aí a gente tem um indício dessa espera, talvez, do presidente Lula em falar algo. Felipe Bueno.
5: A gente tinha prometido aqui falar que a enquete é sobre esse assunto. E antes da gente falar da enquete, já tem gente votando, já tem gente participando muito obrigado lá no nosso TMC News BR, onde você pode nos assistir, compartilhar, deixar o seu joinha, comentar no chat e votar na nossa enquete, que tem três opções hoje. A pergunta é: depois dessas relações, dessas revelações sobre Daniel Vorkaro, essa conexão com Moraes, Moraes deveria enfrentar um processo de impeachment? Aliás, a gente vai falar sobre esse mecanismo daqui a pouquinho, né? Mas as respostas possíveis são sim, não, quero saber mais. Depois das revelações sobre Vorkaro, Moraes deveria enfrentar um processo de impeachment? Por enquanto, o sim vai vencendo por 65%, com 65% das opiniões. O não, 18%. E encostadinho no não, o quero saber mais, 17%. E a rodinha tá girando aqui, os números vão mudando a cada momento, porque tem muita gente participando. Daqui a pouco a gente traz mais uma parcial.
7: Seguindo aqui com o nosso giro dos posicionamentos dos presidenciáveis, vamos ver o que disse Ronaldo Caiado. Ronaldo Caiado, candidato do PSD, defendeu o afastamento do ministro Alexandre de Moraes do STF. Vamos ouvir.
11: Eu acredito que o colegiado deverá se reunir e o Supremo dar uma satisfação à população brasileira que ele estará afastado daquela corte. Isso é o que o Brasil espera. Do contrário, nós corremos o risco de amanhã a sociedade não mais cumprir decisões judiciais que venham do Supremo Tribunal Federal. Aí nós vamos viver um momento crítico da democracia, que é uma insurgência contra as decisões da maior corte do país. Por isso, é fundamental que tenhamos aí o afastamento o mais rápido possível do Alexandre Moraes da corte do Supremo Tribunal Federal.
5: Bom, Romeu Zema também se manifestou. Ele é candidato à presidência da República pelo Novo, né? E gravou um vídeo nesta terça-feira em reação a essas novas revelações. Ele desejou força ao ministro André Mendonça. Acompanhe.
12: Temos o ministro André Mendonça como a nossa esperança para que tudo seja apurado, investigado a fundo. E eu peço a todos vocês que orem por ele nesse momento aí tão difícil. Ele precisa de muita força, que Deus o ilumine nessa jornada que pode resgatar a credibilidade do Supremo e também do Brasil, que nós todos tanto precisamos.
5: Antes do... Agora, 7:37, a gente vai seguir trazendo as repercussões assim que elas acontecem. E a gente prometeu aqui, Joana, para você que está nos acompanhando, fazer uma espécie de saiba mais sobre em que situações um ministro do STF sai do cargo, né? Ele pode ter o mandato encerrado de diferentes formas, voluntárias, compulsórias ou punitivas. Bom, como sabemos, ele é automaticamente aposentado aos 75 anos, isso é lei, isso é Constituição, né? Mas ele pode sair voluntariamente antes, se aposentar inclusive. Pode renunciar, por exemplo. O afastamento agora por irregularidade ou crime acontece nas seguintes situações. E aí a gente traz para essa discussão a palavra mágica, a palavra-chave que voltou ao noticiário de ontem para hoje. Impeachment, crime de responsabilidade. Essa denúncia é julgada exclusivamente pelo Senado. Se ele for condenado, ele perde o cargo e pode ter os direitos políticos suspensos. Crime comum é outra coisa. Caso ocorra um crime comum, aí não é Senado, o problema não é do Senado, o problema é dentro do próprio STF. Importante, não existe suspensão temporária voluntária a pedido do próprio ministro por motivos de foro íntimo ou interesse particular. O cargo de ministro do STF não possui previsão legal para um, aspas, licenciamento não remunerado, por exemplo, como você pode ter em outras áreas públicas, né? Ou pausa temporária das funções por vontade própria. O afastamento temporário ocorre sim, mas em duas situações. De novo, processo de impeachment, aí o Senado instaura um processo e aí ele é retirado temporariamente das suas funções, né? Ou ação por crime comum. Se ele for réu perante o próprio STF, aí o plenário pode decidir pelo afastamento provisório por medida cautelar. Última coisinha aqui, prazos. No caso de processo de impeachment, o afastamento cautelar dura até 180 dias, 6 meses. No caso de processos penais e disciplinares, ou seja, dentro do ecossistema STF, aí não tem prazo definido, é o próprio plenário que decide. 7:40 agora, Joana.
7: Vamos acionar o nosso analista de política, Bruno Rizzi. Vamos entender como começou toda essa discussão no Supremo envolvendo o André Mendonça, Alexandre de Moraes e a rede. E que rede formada por Daniel Vorcaro no caso Master. Bruno Rizzi, bom dia para você diretamente. Você fala de onde, aliás, daqui a pouco a gente vai falar o que você foi fazer longe aqui do nosso estúdio. Dá só uma palhinha de onde você fala e comenta essa situação do caso, do escândalo. Acho que a gente pode trocar o nome de caso Master para escândalo Master e as instituições.
13: Bota escândalo nisso, né, Joana? Bom dia. Eu tô aqui diretamente de Belo Horizonte, onde a gente vai ter o nosso debate para os candidatos ao governo de Minas Gerais, hoje à noite, às 20 horas, vai ser transmitido, inclusive, pelo nosso YouTube da TMC, Minas Gerais, que é um estado fundamental, que a gente até trouxe todo o detalhamento de como tá essa corrida ontem. Então, nos acompanhe. Mas, voltando aqui para a pauta, que tomou conta aí dos noticiários aí há quase 24 horas seguidas falando sobre esse assunto, né? A gente tem uma situação muito delicada para todos os lados. Isso tem reflexos que podem estar até atrelados às eleições. Eu falei, conversando ontem no próprio link TMC, eu falava que a gente tem na ciência política alguns fatores exógenos e alguns intangíveis quando a gente diz respeito às eleições. E a gente, sem dúvida nenhuma, está vivendo um desses intangíveis, que são aquelas questões que, como o nome já diz, são difíceis de tatear e de tentar entender, num primeiro momento, o impacto real de tudo isso. Mas são fenômenos como a gente teve o acidente de Eduardo Campos em 2014, a facada em 2018, enfim. Então a gente tem alguns fenômenos aí que nos trazem a esses intangíveis. Fato é que dentro do Supremo Tribunal Federal, o Felipe muito bem trouxe ali o detalhamento de como, de fato, ocorreria eventualmente uma queda de um ministro do STF. O negócio é que existe uma coisa que é o pedido de impeachment, e aí você tem mais de 100 pedidos de impeachment, mas isso não caminha sem uma pauta, de fato, encabeçada pelo presidente do Senado. E a gente precisa lembrar que esse próprio Senado, a Câmara dos Deputados, muitos daqueles que vocalizam contra o STF, na prática, é importante a gente também lembrar que são parlamentares com foro privilegiado. E esse foro privilegiado é justamente o fato de estarem atrelados não à justiça comum, mas sim ao STF. Então, no português claro, a gente sabe que existe uma diferença, um abismo gigante entre, de fato, ter a intenção de impeachmentar e de enfrentar os ministros do STF e a realidade de ir à frente com isso, de realmente brigar por isso, uma vez que tem muita gente com o rabo preso. No português claro, a verdade é essa, infelizmente. E do ponto de vista jurídico, só rapidamente trazendo para vocês, e aí eu tô sendo muito específico do ponto de vista jurídico, tá, gente? Porque eu conversei com muita gente especialista nesse assunto. Não há um ato de ofício que configure corrupção por conta de um precedente chamado precedente Collor, mas não é indispensável a indicação de um ato de ofício determinado como contrapartida da vantagem obtida pelo ministro, desde que fique demonstrado que ela foi solicitada, recebida ou prometida em razão da função pública dele. Então, existe uma discussão, digamos, jurídica e burocrática ainda nesse assunto. Por incrível que pareça, existe essa questão ainda muito delicada.
7: Tá certo, Rizzi. Daqui a pouco a gente volta a conversar sobre esse e outros assuntos.
5: Bom, as provas públicas que existem até aqui pedem uma coisa: investigação. Vamos lá. Para condenar o ministro Alexandre de Moraes, é preciso muito mais do que se tem hoje. Mas os elementos já reunidos são fortes o suficiente para justificar que ele, sim, seja investigado e que se afaste do Supremo enquanto os fatos são esclarecidos. Daniel Vorcaro procurou Moraes justamente quando o cerco ao Banco Master se fechava. Pedia ajuda, queria saber se dava para reverter, segurar ou até bloquear. Sabemos o que Vorcaro escreveu. Falta descobrir o que Moraes fez. A PGR questiona a legalidade do relatório da Polícia Federal, mas isso não apaga o essencial. As mensagens existiram e precisam sim ser esclarecidas. O poder de investigar precisa ter sempre o mesmo tamanho quando protege o Supremo e quando incomoda o Supremo.
7: Ministro do STF. Ministro do STF não está acima de investigação. Procurador-geral da República também não. Ninguém está acima de investigação. Por isso, o presidente da Corte Máxima do país, Edson Fachin, precisa levar essa discussão ao plenário de forma pública, transparente, com câmeras ligadas, conforme o pedido. E o Supremo precisa, de uma vez por todas, de um código de conduta, regras claras sobre conflitos de interesse, relações privadas, relações familiares, viagens, presentes. Ser imparcial é o primeiro passo. O segundo é não deixar dúvidas sobre essa imparcialidade. E vem aqui a exclamação da TMC. O Supremo sairá maior se investigar um dos seus integrantes, talvez o mais emblemático dos últimos tempos. Mas ficará pequeno demais se escolher o silêncio. Agora são 7h46.
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0: 7h49, você está ligado na Transamérica, que agora é TMC, quem escuta sabe, excelente quarta-feira para você, pois é, hoje dia 2 de setembro de 2026, por aqui, muita notícia, muita informação para você que fica sintonizado com a gente. E vamos para a BR-381 agora com Eliseu Júnior, que traz o destaque para a gente direto de lá. Fala, Eliseu.
1: 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O destaque agora para você, ouvinte TMC, é BR-381, quem segue rumo à capital por lá, enfrenta trânsito complicadíssimo nesta manhã. Lentidão começando desde a altura do Bom Destino e que se estende até a chegada ao Paulo VI, já no encontro com o anel rodoviário. Motivo uma ocorrência mais cedo por lá, envolvendo um tombamento de um caminhão. A dica para você que faz esse caminho neste momento é muita paciência. No sentido Belo Horizonte, vale insistir. Rotas alternativas levariam o mesmo tempo, então vale sim insistir. 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
0: Agora faltando 10 minutos para as 8 horas.

0: 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Hoje, inclusive, tem debate aqui na nossa ATMC a partir das 8 horas da noite com os candidatos ao governo de Minas Gerais. Pois é, vários candidatos foram convidados e a partir das 8 da noite tem esse debate que vai trazer para você também análises, perguntas, pontos importantes, assuntos que vão ser extremamente importantes para você escolher o seu voto. Então, a partir das 8 horas da noite, aqui nos 88.7 FM e também pelo YouTube. Pois é, você pode assistir com imagem. 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Você vai acompanhar tudo que está rolando aqui nos bastidores, no dia a dia da nossa TMC, principalmente hoje, num dia que é extremamente importante, dia do debate com os candidatos ao governo aqui do nosso estado de Minas Gerais. Agora faltando 8 minutos para as 8 horas da manhã, já já a gente volta a reunir a rede TMC com São Paulo, Brasília, Rio de Janeiro, Recife e Curitiba, no ar o TMC 360 com a Joana Treptow e o Felipe Bueno, trazendo os destaques para você do noticiário nacional e internacional. A notícia que importa para você sempre aqui na nossa TMC. E claro, a partir das 10 horas da manhã, tem o Minas TMC primeira edição, com a Marina Matos, o André Rocha, a Letícia Benassi, tudo o que importa para você aqui em um resumão muito bem feito e, o melhor de tudo, sem fake news. E você sabe, né? Agora o nosso Minas TMC primeira edição tem 2 horas de duração, de 10 da manhã ao meio-dia. Você fica muito mais do que bem informado e participando também. Porque o que que acontece? De repente, principalmente agora que tá chovendo aqui em Belo Horizonte, você sabe, né? Vai lá, tem sinal em flash na via, tem sinal que não tá funcionando, tem buraco na via, a via que enche d'água, e você vai contar tudo aqui pra gente. Por quê? Primeiro que a gente vai reclamar, a gente vai atrás pra você. Segundo que você vai ajudar o seu coleguinha, a sua coleguinha que está acompanhando a nossa programação aqui nos 88.7 FM. Então tudo que você tiver de reclamação sobre estrutura da cidade, da nossa Belo Horizonte, região metropolitana, você vai mandar pra gente pelo WhatsApp 31 999 44 8870. 88.7 é o nosso dial FM em BH e região metropolitana, que você nos acompanha aqui. E a partir das 5 horas da tarde tem o Minas TMC segunda edição, pois é, com Bruno Marum trazendo para você também os destaques do noticiário aqui de BH, região metropolitana. 7h30 já tem o pré-debate aqui, né? O esquenta, na verdade, do nosso debate da TMC Minas Gerais. Candidatos convidados, quase todos foram convidados, viu? Patrus Ananias, do PT, foi convidado, Gabriel Azevedo, do MDB, também foi convidado, Flávio Roscoe, do PL, o Ben Mendes, do Missão, também está convidado para o nosso debate, o atual governador, candidato à reeleição, Matheus Simões. 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
2: 7h55. Está no ar mais um É da Sua Conta, nosso quadro diário em parceria com o Banco PicPay, sobre finanças, negócios, tudo aquilo que afeta o seu, meu, nosso bolso. Bom dia, Alelupe! Conta pra gente, o que você tem guardado aí na manga, no bolso, pra falarmos hoje?
3: A manga tá curta hoje, viu, Joana?
2: Mas eu tenho alguma coisa, eu tenho certeza.
3: Tem, mas no bolso tem e é o que eu trouxe aqui. Ô, Joana, setembro acabou de começar, né? Trazendo alívio para muita gente que vai receber o salário nos próximos dias. E quem é empreendedor sabe que a quinzena do mês é extremamente importante para os negócios, né? Afinal, quanto mais gente recebendo salário, mais gente pode comprar produtos aí dos empreendedores e das empreendedoras que estão ligadas aqui na TMC, né, Joana?
2: Olha, mas a

0: meta precisa chegar ao consumidor. Tem estratégia para o empreendedor usar para impulsionar a divulgação do próprio negócio?
1: Hoje em dia é essencial ter um perfil nas redes sociais, né? Assim, tem muita gente que não gosta, fala, eu não uso rede social, eu não gosto desses negócios. Mas aí a gente não está falando da sua conta pessoal, a gente está falando da conta do seu negócio. Então não tem como fugir. Então invista na sua divulgação online, mantenha uma constância nas publicações, faça posts envolventes, né? Pensa ali, investe um tempinho para pensar. E caso tenha a oportunidade, você pode até contratar uma pessoa para gerir as suas redes e te indicar as melhores estratégias para crescer. E uma outra sugestão, Joana, participe de feiras e eventos onde você, empreendedor e empreendedor, possa mostrar seu trabalho. Essa é uma ótima estratégia para atingir novos clientes e até mesmo fechar parcerias com outras pessoas da sua área, Joana.
0: Quem não é visto, não é lembrado, Alilupe. Vale Exatamente. Para todas as profissões. Porque, Exato. Querendo ou não, nós somos empreendedores do nosso negócio. Inclusive, se a gente trabalha numa empresa, somos funcionários. É importante a gente divulgar o nosso trabalho. Não é mesmo, Felipe Bueno? 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
0: 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De um humor absurdo, bom. Eu já ficaria feliz. A gente vai tentando um empreendedor do intelecto. Alê, obrigada pelas dicas de hoje. Amanhã a gente volta neste mesmo horário, sempre por volta de 7h35, 7h40. Agora, neste momento em que a gente tem horário político obrigatório aqui no rádio, também na televisão, nós estamos um pouquinho no horário diferente do comum. E hoje foi um pouquinho mais diferente por causa do noticiário que está assim, ó, pegando fogo. 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
2: Ah, vocês são maravilhosos, viu? São 7h59. Por falar em pegar fogo, olha, quase que pegou fogo tudo lá em Belo Horizonte nesta terça-feira. Já não sei mais que dia hoje, se é terça, é quarta, tudo é uma eterna terça-feira na política brasileira. Mas no futebol, hoje tem jogo, ontem teve jogo, jogos decisivos, importantes, barulhentos, bagunçados. Quem vai conversar com a gente sobre essa rodada da Copa do Brasil é o José Calil. Aquele abraço para você, bom dia.
3: Bom dia, Felipe, bom dia, Joana. Olha, eu juro para vocês que até ontem à noite, 8 de manhã, eu achava que jornalista esportiva que trabalhava muito, viu? Mas agora eu tiro o chapéu porque vocês trabalham mais que a gente, não é?
2: Que é isso.
3: Mas, olha, sobre o jogo de ontem, Felipe, Joana, quebrou um pau lá entre os jogadores. É impressionante como a violência hoje está tomando conta dos jogos, né? Já aquela história do Caio Jorge, do Juan Tressor do jogo passado, ontem muitas entradas duras, violentas, e até numa jogada boba, que não foi violenta, o Djalba, lateral do Cruzeiro, foi expulso e mudou o jogo. O Cruzeiro venceu por 1-0, gol de pênalti do Caio Jorge, nas quartas de final da Copa do Brasil, e aí o Galo, incendiado pela torcida, com um jogador a mais, foi para cima e virou o jogo. Ganhou 2-1, classificou, uma grande atuação do Fred, que já jogou na seleção brasileira, né? O Fred ficou até marcado negativamente naquela Copa do Catar, que ele teve uma jogada ali que ele não foi muito feliz, e o Brasil tomou gol contra a Croácia, acabou eliminado, mas o Fred é um grande jogador, chegou agora e deu um toque de qualidade ao time do Atlético e mereceu a classificação. Vai esperar agora o Grenal de amanhã para ver quem ele vai enfrentar na semifinal da Copa do Brasil. Agora hoje nós vamos conhecer a outra semifinal, porque 9:30 da noite jogam na Vila Belmiro Santos e Palmeiras. O Santos está acreditando num milagre, vai escalar o time completo, mas já perdeu 3-0, é muito difícil reverter. Neymar vai jogar todo mundo, mas realmente o Palmeiras está muito perto da vaga, né? E no outro jogo, lá na Bahia, no Barradão, o Vitória recebe o Vasco da Gama. 1-0 para o Vasco no primeiro jogo. O Vitória hoje, fazendo 1-0, leva para os pênaltis. Se fizer mais, se classifica. Agora hoje, Joana, Felipe, tem Campeonato Brasileiro também, viu?
2: Opa! O que nós temos de Campeonato Brasileiro hoje?
3: Hoje tem Campeonato Brasileiro e um jogo muito importante para a parte de cima e para a parte de baixo da tabela. Para a parte de cima, porque o Flamengo, que quer ser líder, está a 4 pontos do Palmeiras, joga em casa contra o Mirassol, 7:30 no Maracanã. E para a parte de baixo, a participação do Mirassol. Esse é um jogo da quarta rodada, que não aconteceu porque o Flamengo estava envolvido na Libertadores, o Mirassol também, só que agora o Mirassol já foi eliminado da Libertadores e o Flamengo eliminado da Copa do Brasil. Então abriu espaço para fazer esse jogo 7:30 no Maracanã. E é aquela história que eu falei ontem, né? O Palmeiras torce para o Mirassol. Agora, todos aqueles times, São Paulo, Botafogo, Vitória, Santos, Grêmio, Vasco da Gama, Internacional, Remo, todo mundo torce para o Flamengo, porque o Mirassol está lá embaixo disputando para não cair. 7:30 da noite, um jogo muito importante que a gente vai acompanhar também, Flamengo e Mirassol no Maracanã.
2: Ô Calil, escreve aí, o Santos hoje vai ser o Vasco da Gama da final da Mercosul 2000. Um abraço pra você, tudo de bom. Entendedores entenderão, olha lá. Um abraço.
3: Sensacional. Tomara, um abraço a todos. Bom trabalho aí, que não falta, né?
0: Não falta trabalho, não falta informação, entretenimento. Quem acompanha a TMC pode acompanhar o dia inteiro, que terá entretenimento, algumas notícias que servem também nesse sentido. E depois teremos futebol ao final do dia. E daqui a pouquinho, no TMC 360, vamos falar mais sobre a quebra de sigilo das mensagens entre Vorkário e Moraes, todos os desdobramentos e repercussão desse escândalo. Agora, 8:04.
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2: TMC. 8:05, segunda hora do nosso TMC 360 desta quarta-feira, 2 de setembro de 2026. Vamos atualizar os destaques do noticiário, como esse aqui, ó. Polícia Federal aponta 8 encontros entre Alexandre de Moraes e o ex-banqueiro Daniel Vorkário. Documento revela trocas de mensagens que indicam reuniões, jantares e agendas entre 2024 e 2025.
0: Ministro Edson Fachin deve decidir se leva caso de Moraes ao plenário. O presidente do STF também pode determinar o arquivamento do caso.
2: Aliados de Alexandre de Moraes no Supremo acusam André Mendonça de motivação política, hein? Ministros classificam a situação como constrangedora.
0: Congresso analisa hoje medida provisória da taxa das luzinhas e também o fim da escala 6x1.
2: Justiça de São Paulo pede para a polícia detalhar provas para investigar operações financeiras da produtora do filme Dark Horse. Agora, 8:06.
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0: Vamos estabelecer aquela conexão diária sempre às 8 horas da manhã. Nós estabelecemos a nossa conexão com o nosso correspondente Jamil Chad, às vezes mais longe da Suíça, às vezes mais perto aqui a 2 metros de mim no nosso estúdio. Jamil Chad, ao vivo e a cores no TMC 360. Que honra ter você pertinho num dia que nem esse, o dia que não terminou, a terça-feira sem fim, depois de muitas revelações e no mundo inteiro se fala disso. Jamil, bom dia para você.
10: Bom dia, Joana. Bom dia, Felipe. Um prazer estar aqui com vocês.
2: Prazer é nosso, seja bem-vindo.
10: Muito legal estar aqui no estúdio. É, de fato, a situação no Brasil é notícia no mundo todo. É notícia no mundo todo porque, claro, há 5 semanas da eleição, sem dúvida nenhuma, o mundo todo está olhando para o que vai acontecer com o Brasil. Não é tanto o STF que é a notícia, nem Vorcaro, é o fato de que, sim, estamos vivendo uma turbulência muito grande e isso, sem dúvida nenhuma, interessa ao mundo. É o País, Bloomberg, jornais daqui da região, La Nación, etc. Todos reportando, sem dúvida nenhuma, as notícias de ontem, né, Joana, que nós tivemos justamente querendo saber de que forma isso vai impactar numa eleição que, para a história da América Latina, é fundamental e eu diria que o mundo inteiro está acompanhando essa eleição como uma das mais importantes de 2026.
2: E quando a gente fala, Jamil, de STF, especialmente quando a gente fala de Alexandre de Moraes, no nível da geopolítica, a gente pode se lembrar de ações dos Estados Unidos, do governo Donald Trump especificamente contra Alexandre de Moraes, mas de alguma forma atingindo o Estado brasileiro. Isso aí tem potencial, né?
0: Aliás, eu vou até colocar uma pergunta aí na sua, porque nos últimos dias a gente teve o encontro de Donald Trump com o super empresário, banqueiro brasileiro, não estamos falando de Daniel Vorcaro, não, porque hoje em dia a gente pensa banqueiro Daniel Vorcaro. Não, nada a ver. André Esteves, do BTG. E uma das perguntas, de acordo com informações de bastidores, que Trump fez para André Esteves foi justamente sobre a lisura das eleições e quão fortes são as instituições brasileiras. Como é que isso pode, então, voltando à pergunta do Felipe Bueno, chegar aos Estados Unidos?
10: Olha, Jona, já chegou de fato. As informações que eu tenho é que desde ontem existe, sem dúvida nenhuma, uma pressão muito grande na Casa Branca por parte, sem dúvida nenhuma, de aliados de Donald Trump, dizendo, olha, aquelas sanções contra Alexandre de Moraes que foram impostas em 2025 e depois retiradas em dezembro de 2025 deveriam ser reconsideradas. Isso em alguns momentos já apareceu aqui e ali, por exemplo, o próprio Financial Times, mais ou menos há um mês, reportou que existia um grupo dentro do governo norte-americano querendo retomar sanções contra Alexandre de Moraes. E agora, com essas informações de ontem, essa ala dentro do governo norte-americano voltou a ter mais força. Às vezes a gente fala do governo Donald Trump como se fosse um bloco monolítico. Não é. Existem alas diferentes, aquelas que defendem algumas ações, algumas que acham que essas ações vão ser ir contra os interesses dos americanos no Brasil e nos Estados Unidos, mas agora, com essas informações de ontem, essa ala que defende uma retomada de sanções contra Alexandre de Moraes, ela ganha força, ela pressiona justamente a Casa Branca para reavaliar a imposição dessas sanções. A questão que é colocada lá, inclusive, é a seguinte: uma sanção hoje contra Alexandre de Moraes poderia, de uma forma indireta, criar uma narrativa de que, olha, estão atacando as instituições e, portanto, o discurso da soberania poderia voltar a ganhar força. Se isso ganhar força, não seria exatamente os aliados ou o candidato aliado de Donald Trump que poderia sair vencedor. Então, todo um cálculo político que a Casa Branca faz neste momento em relação à eleição no Brasil, que é vista pela Casa Branca como a eleição mais importante na América Latina nos últimos anos.
0: Agora, Jamil, só aproveitando que você está aqui ao vivo e a cores, eu queria propor um exercício para fazermos juntos. Não falei com você isso fora do ar, mas ontem, o dia inteiro, a gente falou sobre um dia sem precedentes, algo que nunca antes aconteceu na história do Brasil. E hoje, na abertura do TMC 360, eu me arrisquei a dizer que uma situação como essa deve ter acontecido em poucos países na história de democracias. A gente está numa situação de muita instabilidade, de muita desconfiança. Como é que a gente pode olhar para outros países e nos compararmos em relação ao que está acontecendo agora?
10: Joana, é um exercício extremamente difícil, em primeiro lugar, porque os supremos em outros lugares são muito mais fechados, muito mais restritos na sua atuação. Existe uma separação de poderes. Hoje, no Brasil, o que nós estamos vendo é que o Supremo faz parte da campanha eleitoral, faz parte de uma espécie de extensão da disputa política no Brasil. Isso, claro, contamina, sem dúvida nenhuma, as instituições e a confiança nas instituições. Em outros países, quando isso acontece numa Corte Suprema dessa magnitude, sem dúvida nenhuma, o que nós vemos é um terremoto político no país.
12: E sem falar que às vezes nem acontece nada na Suprema Corte e já vem o presidente, o democrata de plantão, e já caneta a Suprema Corte. Isso aconteceu, por exemplo, em El Salvador. São vários os exemplos, sem a gente dúvida. Podia enumerar na história muitos, né? Agora, Jamil, que bom revê-lo aqui, obrigado pela visita. Fica à vontade, pega um cafezinho aí, senta na poltrona e fica com a gente até 10 horas, se você quiser.
0: Notícia tá, tem.
10: Sem dúvida nenhuma, eu vou precisar acompanhar, porque ontem viajando eu perdi metade, e quando desembarquei, parecia que estávamos em outro país já.
12: Em outro país, de fato estávamos.
10: Estávamos.
12: Um abração, Jamil.
10: Um abraço a todos.
12: Muito bem, agora são 8 horas e 12 minutos. Bom, dando sequência aqui ao nosso noticiário e voltando a falar sobre essa questão específica da quebra do sigilo, né, dessa parte das investigações, dessas conversas extraídas do celular de Daniel Vorkaro, envolvimento aparecendo de Alexandre de Moraes, envolvimento de Paulo Gonet também. A gente vai falar com o Fernando Capano, advogado especialista em direito penal, que vai conversar conosco agora ao vivo aqui no TMC 360. Que prazer recebê-lo. Muito bom dia, Capano.
0: Bom dia.
13: Muito bom dia. Obrigado mais uma vez pela oportunidade.
12: Bom, são várias as questões que a gente pode fazer, né? As redes sociais pegando fogo aí com ilações também, usando uma palavra que foi usada recentemente em outro capítulo do noticiário. Mas, assim, o que nós já temos, público, tá? Não vamos falar nem do ponto de vista da Polícia Federal, nem do ponto de vista do STF, mas o que a sociedade já tem, pode motivar uma abertura fundamentada, porque o próprio presidente do Senado falou em mais de 100 pedidos de impeachment, tudo bem, tem muita coisa que é política aí, né? Partidária, ideológica e tal, mas a sociedade pode se sentir fundamentada para pedir um impeachment ministro do STF Alexandre de Moraes, com o que já temos?
13: Pois é uma ponderação complexa, porque envolve um julgamento, envolve um crivo, envolve um juízo de valor que é essencialmente político, né? Quando a gente traz a questão para análise, por exemplo, do Senado Federal, nós temos, na verdade, um crivo que ele é jurídico, mas ele é essencialmente político a partir da possibilidade do cometimento de um crime de responsabilidade. O crime de responsabilidade, ou as ações que ensejam crime de responsabilidade, são tanto quanto distintas, porque, de fato, tem essa coloração política bastante aguda e, portanto, me parece, hoje, sem fazer qualquer tipo de juízo antecipado de valor, porque a gente precisa necessariamente considerar o que a gente chama de devido processo legal, que serve para o ministro Alexandre e que serve para qualquer cidadão da República. Mas o que a gente já tem hoje poderia ensejar, ao menos, um desdobramento formal de um início de uma avaliação por parte do Senado, não necessariamente para resultar no impedimento do ministro Alexandre ou de quem quer que seja, mas pelo menos para que nós tenhamos aí um início de apuração formal. Me parece que, com as informações que já são de conteúdo público, nós temos a rigor esse laço, pelo menos para o início das investigações, do ponto de vista daquilo que pode tramitar lá no ambiente do Senado Federal.
0: Fernando, vamos chamar então as mensagens que vieram a público ontem de indícios. Não podemos tratar como provas, temos indícios, ou podemos também chamar de denúncia, enfim, algo que é incipiente. Nós estamos numa sinuca de bico, porque há um processo que é legal, que precisa ser respeitado, há inclusive a presunção de inocência. Nós não sabemos o que o ministro Alexandre de Moraes respondeu. Mas há coisas que nós sabemos. Nós sabemos, por exemplo, que o ministro Alexandre de Moraes mentiu quando, em março, disse que não tinha trocado mensagens com Daniel Vorcaro. Eram outras mensagens que a gente tinha conhecimento, mas agora a gente tem o selo de autenticidade dado pela Polícia Federal. Sim, essas mensagens foram enviadas para o celular do ministro Alexandre de Moraes por Daniel Vorcaro. Então, qual é basicamente a sinuca de bico? A gente precisa aguardar o processo desenrolar, mas esse processo nós já sabemos que ele deveria estar desenrolando há alguns meses. Claro que o tempo da justiça não é o tempo das redes sociais, não é o tempo da sociedade, mas em que medida é que a gente pode pedir por justiça e por transparência, sabendo que há a presunção de inocência, que algo precisa ser investigado, mas que a gente já tem muita coisa escancarada diante dos nossos olhos, coisa que a gente não pode fingir que não está vendo.
13: Pois é, é algo de fato preocupante, porque embora estejamos aí diante da lógica do devido processo legal, embora estejamos diante do chamado amplo direito de defesa e contraditório, e veja, o legislador constituinte, o legislador da nossa Constituição, não usa palavras desnecessárias. Quando ele fala amplo, amplo é grande, não é pequeno, né? Então, essa perspectiva é uma perspectiva fundamental, porque o processo penal, ele é tão ou mais importante do que o próprio ilícito cometido. E isso precisa ser levado em consideração, não só em relação ao ministro Alexandre, mas também a qualquer cidadão da República, como eu ponderei aí minutos atrás. Agora, nós estamos diante, e isso precisa ser também levado em consideração, de um ministro da Suprema Corte. Suprema Corte, que como foi bem ponderado aqui na matéria prévia, é uma Suprema Corte que tem poderes muito grandes. Não há Suprema Corte, especialmente nas democracias ocidentais, que seja ao mesmo tempo uma corte constitucional, uma instância penal originária e também a cúpula do Poder Judiciário, tudo isso ao mesmo tempo. Sem prejuízo de que cada ministro do Supremo tem o chamado poder cautelar em que ele pode, na caneta dele, parar o país. Vejamos o que aconteceu agora, dias atrás, por ocasião da decisão do ministro Toffoli tirando algumas prerrogativas de um candidato a presidente da República, numa decisão que basicamente foi, naquela ocasião, monocrático. Tudo isso para demonstrar que nós estamos diante realmente de uma questão muito complexa. É de fato, e acho que a expressão é muito feliz nesse aspecto, é uma sinuca de bico, porque envolve um personagem de altíssima octanagem política que está aí na arena, não deveria, a rigor, né? De fato, é preocupante do ponto de vista institucional que nós tenhamos aí essa crise envolvendo o Supremo Tribunal Federal como instituição, porque o Supremo Tribunal Federal tem basicamente duas grandes fontes de legitimidade. A primeira delas é dada pela própria Constituição, o Supremo só faz o que faz porque está autorizado pela Constituição, e a segunda é a sua capacidade reputacional, o seu capital reputacional. A partir do momento em que há denúncias dessa magnitude, me parece que nós temos aí um problema gravíssimo envolvendo o capital reputacional do Supremo, o que pode inclusive minar a sua legitimidade para decidir as grandes questões da nação, inclusive daqui para diante. Nesse contexto, diante dessa perspectiva, me parece fundamental que, dentro do devido processo legal, dentro daquilo que se espera de uma investigação séria, nós tenhamos formalizado agora, no ambiente do plenário do Supremo, esse desdobramento para efetivamente aferir o que de fato aconteceu, o que de fato ocorreu dentro dessa relação à vida entre o ministro Alexandre, dentre o Banco Master, que tem um caso sendo julgado no ambiente do Supremo Tribunal Federal, na lógica da competência penal originária, e dali para diante, quais os outros personagens que a rigor também estão envolvidos. Se é fato que houve, eu não sei se houve, talvez não, e é isso que precisa ser dirimido, mas se houve um envolvimento de outras personalidades também, por exemplo, o próprio Procurador-Geral da República, nós precisamos inclusive acionar o ambiente correcional do Ministério Público Federal, de modo que eventualmente um subprocurador possa assumir essas investigações e, se eventualmente for o caso, envolver também o PGR. Isso é importante também, porque, como disse, nós temos outras figuras envolvidas, nós temos o próprio ministro Alexandre, que sim, precisa se defender, sim, precisa ter garantido a ele o amplo direito de defesa e contraditório, exatamente para que a gente possa não afetar, não o ministro Alexandre em especial, o ministro Alexandre é parte de uma corte constitucional com amplos poderes e que precisa permanecer com reputação com essa identidade fundamental, porque é um dos alicerces da nossa República, é um dos nossos alicerces do Estado Democrático Constitucional que a gente está tentando construir aí tijolo a tijolo desde 1988.
12: Fernando Capano, advogado especialista em direito penal, conversou conosco aqui no TMC 360. Obrigado pelos esclarecimentos. Grande abraço para você e um ótimo dia.
13: Agradeço mais uma vez, um grande abraço. Até mais. Tchau, tchau.
0: Obrigada. Fica até difícil fazer entrevista assim, com tantas perguntas que a gente tem para fazer, tantas dúvidas que temos desde ontem, já tínhamos há muito tempo. Vamos seguir, Felipe?
12: Vamos seguir, mas a gente muda de interlocutor, mas o assunto não sai dessa área, desse ecossistema, podemos dizer assim, né? Como é que a Polícia Federal chegou a essa informação toda que a gente tá trazendo e tá esmiuçando aqui, tá desembrulhando desde a tarde de ontem, né? Por meio dos metadados, registros técnicos do arquivo, como a conta cadastrada no aplicativo, aparelho usado, horários em que o texto foi aberto e tudo mais. Guilherme Ravache tá conosco e vai falar um pouquinho dessa questão aí. Diga, Ravache, bom dia para você.
14: Bom dia, Felipe. Bom dia, Joana. Pois é, os metadados, né? A gente acaba não prestando muita atenção, mas basicamente os metadados são dados sobre os dados. Então, quando a gente gera um arquivo de Word, como o caso aí que está sendo investigado, né, pela Polícia Federal, esse arquivo tem uma série de informações. Quem é o autor, em qual máquina ele foi gerado, qual foi o último salvamento, alteração. Essa prática de coletar metadado é muito comum em todas as tecnologias. As empresas de tecnologia fazem isso porque ajuda, né, ajuda o funcionamento ali do próprio arquivo, quando a gente fala de texto, mas tem ainda a questão de oferecer informações que fazem com que as empresas tenham justamente mais possibilidade de desenvolver esses aplicativos. Foto, por exemplo. Quando a gente faz uma foto com o celular, o aparelho celular, tem muito metadado ali em torno daquela foto. Qual aparelho você usou, horário, local, se o aparelho tem GPS, ele indica onde essa foto foi tirada. Tem informação sobre o sistema operacional que você está usando, versão do sistema operacional, tudo isso pode estar junto de um arquivo. Seja ele um texto, uma foto. Toda informação que a gente gera hoje em meios eletrônicos, grande chance de ter um metadado. E é esse metadado que a polícia investiga. Quando pega um aparelho celular, quando pega esses arquivos, ela vai olhar a origem dos dados, ou seja, vai olhar o metadado. Não é só o arquivo, mas tudo aquilo que compôs o arquivo ao longo do processo de produção dessa informação. A gente costuma achar que as redes sociais ouvem a gente, né? Muita gente diz assim, nossa, parece que estava me ouvindo aqui pelo microfone. O fato é que o metadado, ele é uma informação tão poderosa, ele é tão presente em tudo que a gente faz quando usa o telefone celular, o computador, que as empresas de tecnologia nem precisam ouvir o que a gente fala. O metadado entrega informação muito mais relevante do que o próprio arquivo ou o próprio aparelho, muitas vezes, e é isso que a polícia usa nas investigações. Joana e Felipe.
0: Valeu, Ravache. Daqui a pouco a gente conversa mais, inclusive, quem se interessar pelo processo, pela investigação da Polícia Federal, o relatório que teve o sigilo retirado ontem é público, facilmente acessado. Eu ontem li bastante desse material e lá mostra como é que a Polícia Federal faz essa checagem aí do print, da mensagem apagada, da imagem apagada, enfim, acho que vale a título de curiosidade. Bom, ainda neste assunto, agora são 8h25, ontem não tiveram dó da gente. Ai, não foi ontem, não. Há algum tempo não tem dó do brasileiro. E sem dó também estará o nosso Pondé para nos defender aqui. Se é que a gente precisa ou consegue que alguma defesa seja eficaz neste momento, a essa altura do campeonato. Ontem a gente teve um ponto de não retorno. Luiz Felipe Pondé, bom dia, nosso querido escritor, filósofo. Esse ponto de não retorno é um ponto em que acabou dó. em relação a todo mundo, não é mesmo? Bom dia.
15: Bom dia, Joana. Bom dia, Felipe. Bom dia a todos. É uma boa forma de se colocar, um ponto de não retorno, né? A gente precisa ver como é que esse status quo, que a gente observa, na verdade, sabe, que é como se uma certa corrupção de conduta e de caráter já estivesse fazendo parte do status quo. Por quê? Por exemplo, uma das figuras arroladas, possivelmente, como sendo necessário que seja investigado, são as mensagens que envolvem o Gonê, né, e Procurador-Geral da República. E uma delas me chamou especialmente a atenção, porque eu acho que aponta, digamos assim, para uma questão de costumes, que é tomara que tenha charuto e macala, né? Que é, tem a corrupção, quando ela está muito instalada num ambiente como esse, ela acaba mostrando sua face brega, né? No sentido de, ó, que legal, vai ter charuto, imagino que cubano, é óbvio, né? E o uísque caro. E isso mostra uma certa tranquilidade, isso que chama atenção. É como se tudo isso já tivesse normalizado. E aí, meus queridos, o que chama atenção é que, aparentemente, esse modo corrompido de agir, de fato, não tem dó nenhuma pelo cidadão brasileiro e por nós. Nenhuma dó. Eu entendo, do ponto de vista, eu estava escutando há pouco a entrevista com o Fernando, o criminalista, né, especialista em direito penal, que vocês estavam fazendo, e ele usou uma expressão que é muito precisa, que é o capital reputacional, ou seja, a credibilidade, a fé pública que é depositada em figuras do STF, ou PGR, ou o que for, ele fica arranhado, né? Mais do que arranhado, eu estou sendo light, né? E nesse sentido, quer dizer, eu imagino, é claro que isso imaginando no mundo ideal, alguém diria no mundo de Nárnia, né? Eu imagino que figuras que estão aí no foco dessa investigação, que podem vir a ser provadas inocentes, né? É claro que todo direito à defesa, ao contraditório, tem sempre que ser dado, presunção de inocência, né? É, mas eu tenho a impressão assim, olha, já o Alexandre de Moraes, o próprio Toffoli, que agora está um pouco mais quieto, mas também teve próximo da história lá do resort e tal, e o próprio Gonê, eu acho que eles deviam renunciar mesmo, deviam sair fora, né, para preservar a própria República, ou o papel que eles têm na República. Eu não acredito que isso vá acontecer, né, porque uma das características de um processo de corrupção de conduta é você ficar cada vez mais indiferente, achando que o seu superpoder vai te proteger. Mas eu também acho que o próprio Flávio Bolsonaro, que agora está um pouco esquecido com a história do Dark Horse, também deveria renunciar, porque é evidente que aí também há algo a ser investigado, e eu imagino que até os dados envolvidos na investigação que ele é objeto, também deveriam ser postos, devia ser retirado o sigilo, né? Inclusive para ficar muito claro que esse processo é um processo que não tem identidade ideológica, que não tem lado. O lado dele é a defesa da República, né? Esse é o lado que esse processo deve ter. Então eu imagino que ele também deveria renunciar à sua condição de candidato, né? O Lula não tem, com relação ao Lula, assim, apesar que ele tenha figuras próximas dele que estão sendo aí, sendo objetos de denúncias, de investigação, ele não está arrolado diretamente, pelo menos até agora, em nenhum desses casos. E o Lula tem um outro problema também, que é a esquerda, que não é só do Lula, é da esquerda. Infelizmente, a esquerda não tem produzido herança pro Lula, do Lula, entende? Não tem produzido. Então imagine se o Lula fosse por alguma razão impedido a ser candidato, quem iria representar a esquerda nessa eleição, né? Então acho que a gente está numa situação, uma sinuca de bico, como vocês disseram mesmo, mas eu entendo que a posição mais honesta do ponto de vista moral e da República seria simplesmente a renúncia direta para que a investigação seguisse, e se nesse momento, meus queridos, isso virar pizza, como se fala por aí, vierem com essas tecnicidades para querer anular o processo todo, vai ser mais uma indicação de que o governo, ou melhor no caso, o Estado brasileiro, não está nem aí para o cidadão, o que a gente já suspeita.
12: O Pondé, a gente nem tem tempo, mas eu queria colocar uma lição de casa para a gente falar amanhã ou depois, já que esse assunto vai continuar fervendo, né? Ou assando, já que você tocou no assunto pizza, porque você fala da questão da normalização e a gente na abertura hoje do 360, a gente falou da preocupação que a gente tem com a sociedade normalizar isso que o poder já normaliza, né? Então, daí para desacreditar nas instituições... E para esperar ir à Santa, tem um metro de distância, né? Então, queria propor para a gente conversar nos próximos encontros aí alguma coisa sobre isso, né? Como é que a sociedade enxerga algo positivo nessa bagunça toda? Como você falou, para salvar as instituições, tem que cair algumas pessoas, né?
15: É, porque assim, sabe, é claro que normalmente nós olhamos para aqueles que são líderes, que representam a população, há uma expectativa de algum tipo de modelo, né? Algum tipo de modelo. E quando você tem figuras muito importantes que vão desabando como modelo, a mensagem é terrível. A mensagem é que, como você próprio falava, Felipe, alguns dias atrás, que o contrato social no Brasil está esgarçado, certo? E que, assim, se quem é tão poderoso e representa a República parece agir de forma tão irresponsável e corrompida, o que esperar dos mortais que não têm muita esperança na vida? É uma mensagem terrível.
12: Tá certo, então, tá anotada a lição de casa. Nossa próxima conversa com o Pondé vai falar sobre isso. Eu tenho certeza que você que está acompanhando a gente vai gostar. Não é, Joana?
0: É maravilhoso ouvir o Pondé, porque a gente fica aqui refletindo e a gente, em outra conversa, também pode falar sobre uma possível comparação em relação a esses escândalos e essas problemáticas todas e as relações de trabalho que são da iniciativa privada. Só para a gente tirar aqui uma comparação mesmo, imagine que eu aqui na TMC faço algo que trabalha contra a TMC, contra a empresa, contra a instituição, os meus colegas, né? Que mancho a imagem, eu teria o direito de continuar a todo custo? Não seria algo, assim, até corretivo em nome da instituição? A gente tem que pensar, tirar isso da instituição forte, STF, colocar um pouco mais no dia a dia para a gente entender quais são as implicações de tudo isso. Fazer esse paralelo.
12: Um abraço, Pondé, a gente volta a se falar então.
15: Abraço, bom trabalho, beijos. Beijo, tchau, tchau. Meu.
12: 8:34, daqui a pouco a gente vai falar mais sobre esse assunto, trazer mais repercussões, mais fatos. Nesta terça-feira, que é quarta já, mas não acabou.
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0: 8 horas 39 minutos aqui na sua TMC. Bom dia, gente. Bom dia. Quartou, né? Meiuca de semana, dia 2 de setembro de 2026. Por aqui, o Letícia Benassi trazendo as últimas notícias de Belo Horizonte e região metropolitana para você. Agora chegou a hora da gente saber do trânsito, né? O Eliseu Júnior traz informações pra gente lá da BR-040. Fala comigo, Eliseu. Bom dia.
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40: A Ecovias das Gerais chegou na BR-251 e na 116. Ecovias das Gerais, porque cuidar da rodovia também é cuidar de você. O destaque agora é de BR-040, motorista que deixa Neves e segue rumo à capital. Enfrenta fila na passagem pelo Veneza até a chegada ao Vereda. O motivo é uma ocorrência envolvendo um caminhão por lá. A dica é insistir com paciência. Na sequência, para ganhar tempo, você motorista pode, no trevo da Ceasa, acessar a Avenida Helena de Vasconcelos Costa e seguir rumo ao Anel, passando pela Via Expressa, isso porque a reta do Califórnia tem trânsito bem complicado neste momento. A Ecovias das Gerais chegou na BR-251 e na 116. Ecovias das Gerais, porque cuidar da rodovia também é cuidar de você.
0: Valeu, Eliseu. Tá aí ele com informações do trânsito super úteis pra gente nessa quarta, que amanheceu friozinho, chuvosa, né, gente? Como é que tá o friozinho aí na sua região? Conta pra gente. E aí, você gostou do resultado do jogo de ontem? Participa aqui comigo no 31-999-44-8870. Vamos às últimas notícias. Gente, o IBGE faz até a próxima sexta-feira, dia 4, a primeira prova piloto do Censo Nacional da População em Situação de Rua. Belo Horizonte está entre as 5 capitais escolhidas para testar o método do levantamento previsto para ser realizado em todo o país em 2028. As equipes fazem abordagens em ruas, instituições de acolhimento e ocupações, principalmente no período noturno, né? Os recenseadores estão identificados com coletes e crachás e contam com apoio de equipes de saúde, assistência social e organização da sociedade civil. O teste busca avaliar os questionários e a logística de campo, além de identificar possíveis ajustes antes da operação nacional. A iniciativa quer entender a dimensão e conhecer o perfil da população em situação de rua para subsidiar futuras políticas públicas. É, gente, isso é importante porque a população em situação de rua é um grande desafio, acho, de todos os governantes, né? Quem sabe essa é uma boa solução, um bom para esse grande desafio que a sociedade atualmente passa. E aqui em BH é um desafio enorme, né? Agora 8 horas e 42 minutos, você está na Transamérica e agora é TMC. E no dia 11 de setembro, a Receita Federal do Brasil em Minas Gerais vai realizar um leilão eletrônico de mercadorias apreendidas para pessoas físicas e jurídicas. O leilão tem 79 lotes que contêm objetos como bicicletas, motocicletas elétricas, relógios inteligentes, videogames, celulares, câmeras, malas de viagem, caixas de som, entre vários outros. Há também, gente, lotes com veículos diversos, como Prisma, Fox, Fiat Strada, Corsa, Montana, Palio, Amarok, carreta semi-reboque, cavalo mecânico e também caminhão, viu? A participação é exclusivamente remota e deve ser feita pelo site da Receita Federal. Os interessados, pessoa física ou jurídica, devem fazer o acesso pela conta digital gov.br com selo de confiabilidade nível prata ou ouro e escolher a opção participar de leilão eletrônico da Receita Federal. Vamos de volta a São Paulo, nosso TMC 360.
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2: Bom, agora 8 horas e 43 minutos. Voltamos a falar sobre o assunto do dia. O cardápio hoje está pouco variado, né? Porque desde ontem, por falar em cardápio, mais ou menos na hora do almoço, só se fala nessa liberação, nessa quebra do sigilo que trouxe as informações contidas no celular de Daniel Vorcaro e essa conexão entre Daniel Vorcaro e um dos integrantes do STF, o ministro Alexandre de Moraes. Fora o PGR que também aparece, a MST também está nessas conversas. Mas vamos trabalhar aqui, vamos falar com quem está sabendo dos bastidores do assunto. Vamos pular para Brasília agora, vamos conversar direto com a capital do país, onde está o nosso Igor Damasceno. Igor Damasceno, que trabalhou bastante, está todo mundo trabalhando bastante nessas últimas 24 horas. O que você traz para a gente, para esse cardápio aí? Qual que é a variedade de agora? Bom dia para você.
3: Olha, Felipe, a equipe daqui de Brasília já estava preparada para o esforço concentrado, que geralmente exige bastante da gente. A gente já estava ali lutando pelo esforço concentrado. Do nada vem a quebra de sigilo e traz essa bomba que abala os alicerces ali do Supremo Tribunal Federal. Todo mundo cancelou a vida pessoal nesse momento para se debruçar em torno dessa investigação, conforme o jornalismo demanda da gente, viu? Bom dia a você, também a Joana, bom dia a todos que nos acompanham. Olha, o que eu posso dizer é que o Brasil acordou hoje com a sensação de que precisa de explicações, e explicações cabíveis. O ministro Alexandre de Moraes está devendo transparência para cada cidadão brasileiro. Ele precisa explicar por que estava trocando mensagens com um dos maiores mafiosos do país. E não são qualquer mensagens. Por que que Daniel Vorcaro estava pedindo conselhos de fuga para o ministro Alexandre de Moraes 2 dias antes de ser preso pela Polícia Federal? O ministro está devendo essa explicação para o nosso país. E a gente não pode simplesmente passar por cima. É necessário, sim, saber o contexto de toda essa conversa e qual o real envolvimento do ministro Alexandre de Moraes nessa situação. Estamos todos cobrando, o ministro Alexandre de Moraes está devendo. Bom, a expectativa hoje é para a sessão plenária do Supremo Tribunal Federal, está marcada para as 14h. Eu entrei em contato com a assessoria do Supremo, a assessoria disse que a sessão está mantida. Então vai ser a primeira oportunidade que nós vamos ter de sentir o clima do STF oficialmente. Nos bastidores, a gente já sabe que é um clima de guerra. Ontem, Alexandre de Moraes quase se estapeou com o ministro André Mendonça. Os dois, inclusive, chegaram a ser apartados porque André Mendonça quebrou o sigilo. Alexandre de Moraes disse que isso vai desgastar ainda mais a imagem do Supremo, que não foi plausível o que ele fez. Os dois se estressaram um com o outro e, por pouco, não foram para as vias de fato, ou seja, por pouco não trocaram socos ali nos corredores do Supremo Tribunal Federal. Então, hoje a gente vai sentir que clima está. E aí a gente vai saber, primeiro, qual o posicionamento do presidente da corte. Ele vai ignorar esse fato, vai fingir que nada aconteceu, ou ele vai cobrar explicações tentando diminuir essa crise, uma das piores que o Supremo Tribunal Federal vive atualmente. Tudo isso precisa ser explicado. O ministro André Mendonça, ele defende que toda essa investigação seja debatida em plenário e transmitido pela TV Justiça, que é o canal oficial ali do STF. Ou seja, ele quer tudo às claras, tudo público, para que não haja nenhuma narrativa sendo criada. Resta saber se Edson Fachin vai aceitar esse pedido do ministro André Mendonça. Agora, o que chama a atenção é o posicionamento da Procuradoria-Geral da República. Paulo Gonê Branco, ele recomendou que seja declarada a nulidade dessa investigação da Polícia Federal. Ou seja, que nenhuma mensagem seja validada, que nenhum contrato seja analisado, que nada disso vá fazer parte, de fato, do inquérito. E ele ainda critica o relator, critica André Mendonça porque não teria ali respeitado o rito processual. Ora, nenhum embaraço jurídico que a PGR pode trazer é suficiente para conter a curiosidade do brasileiro em saber das trocas de mensagem. Dois dias antes de ser preso, Daniel Vorcaro propõe um encontro às 14h com Alexandre de Moraes. E ali ele faz uma pergunta para o ministro: na minha casa ou na sua? Ou seja, os dois tinham, assim, muita proximidade a ponto de um visitar a casa do outro. Depois ele fala: olha, você acha mesmo que eu vou ser preso? Acha mesmo que eu deveria fugir do país? Isso revela conflito de interesses, no mínimo. O Brasil precisa saber, isso precisa, pelo menos, ser apurado. Não resta outra saída para o ministro do que, primeiro, dar explicações. Segundo, se não for plausíveis, a saída mais honrável para ele é renunciar o cargo.

0: André Mendonça, relator do caso Banco Master no Supremo Tribunal Federal, ministro que determinou a quebra do sigilo do relatório da Polícia Federal ontem, que trouxe à tona todas essas mensagens que mostram uma relação entre Daniel Vorcaro e Alexandre de Moraes, Mendonça confirmou que recebeu pessoalmente Daniel Vorcaro no início de 2025. Informação deste exato momento da coluna do Estadão, do jornal Estado de São Paulo. A reunião durou entre 20 e 30 minutos. Aconteceu na sede de um instituto educacional mantido pelo magistrado em São Paulo. Encontro intermediado pelo deputado Cezinha de Madureira, organizado com participação do advogado Ciro Rocha Soares, advogado que é citado no relatório que teve o sigilo quebrado, derrubado ontem. Tudo isso começou com mensagens divulgadas pelo site ICL Notícias, que indicaram que Mendonça já tinha sido informado sobre a situação do Banco Master no Banco Central. O ministro, no entanto, diz que esse assunto não foi tratado na reunião. Segundo Mendonça, a conversa teve como tema um processo de interesse do banco envolvendo o pagamento de precatórios. Na ocasião, a ação estava sob relatoria de Luiz Roberto Barroso, tinha julgamento interrompido por um pedido de vista de Alexandre de Moraes.
1: Perceba você que está acompanhando o nosso trabalho aqui, as conexões, né? O último nome que a Joana citou nessa notícia aqui foi o próprio Alexandre de Moraes, ou seja, uma conexão envolvendo 3 integrantes dos 10 do STF. Importante a gente trazer aqui, eu vou trazer só algumas aspas e algumas datas que são importantes para que você feche o seu raciocínio. O título da matéria, da reportagem que está no site do ICL Notícias é: Vaza Mendonça, 2 pontos. Mensagens e áudios inéditos revelam encontro secreto de Vorcaro e André Mendonça. Outro ponto importante aqui: o elo, o eixo, o advogado baiano Ciro Rocha Soares, que é o Ciro Soares citado ontem, né, que a gente pode acompanhar em conversas obtidas, né, no celular de Daniel Vorcaro. A reunião teria acontecido, segundo o ICL, que foi depois replicado pela coluna do

0: ano anterior, em 2024, havia suspeita, havia indicações por parte do próprio mercado financeiro de que o que estava acontecendo com o Banco Master não era normal e que em algum momento a bolha iria estourar. Estourou e estourou bastante. Agora 8 horas e 52 minutos.
1: Oito horas e 52 minutos aqui no TMC 360. Agora vamos conversar ao vivo com a jurista Jaqueline Valles. Vai fazer uma análise dessas informações que temos até agora, também sobre a possibilidade de um pedido de impeachment contra o ministro do STF, Alexandre de Moraes. Já temos mais de 100 pedidos de impeachment contra o ministro, uma figura que se tornou polêmica nos últimos anos. Talvez polêmica possa ser até substituída pela palavra política, uma figura que se tornou política. Então, Jaqueline, bem-vinda aqui, obrigada por estar conosco ao vivo no TMC 360.
2: Bom dia a todos, estou à disposição, muito honrada pelo convite.
0: Bom, acho que a gente pode começar falando, né? Aliás, a gente tinha uma pauta, né? Aí a pauta cai quando aparece o próprio autor da quebra de sigilo, né? E um ministro que autoriza a investigação como interlocutor do próprio investigado, do próprio elo disso tudo, que é Daniel Vorcaro. Professora, acho que a primeira pergunta, né? Ou talvez a grande questão seja: a democracia, as instituições, nesse momento, nesse setembro, nesse início de setembro de 2026, num país que está um mês das eleições, estão ameaçadas? Quer dizer, esse de fato é um problema de instituições? Porque só nessa conversa, só nessa matéria do ICL, a gente tem 30% do STF.
2: É muito interessante essa pergunta, porque agora é o momento. Se as pessoas que estão no poder gostariam de dizer ao povo brasileiro: olha, eu represento você, eu honro o seu voto, eu honro a sua participação perante todo esse conhecimento, agora é o momento, e você tem toda a razão, Felipe, de falar: olha, a democracia merece uma resposta, porque é impossível ignorar tudo isso, é impossível chegar e falar assim: ah, não, por um erro de formalidade processual, nós vamos arquivar tudo isso, ou por uma situação que não é o momento, porque isso pode influenciar na parte de política, na parte das eleições. Independente de qualquer coisa, o povo brasileiro precisa de uma resposta. Não dá para de esquecer o que aconteceu ontem e simplesmente tocarmos e ficarmos tranquilo, fingindo que nada aconteceu. Um dia a gente vê o que pode resultado dar. A democracia é exatamente isso, é o povo ser respeitado, é o povo ser representado por aqueles que querem e pedem sua representação. Então, diante disso, está na hora das instituições fazer valer o quê? A sua representatividade perante o povo brasileiro. O poder judiciário, o poder legislativo, o poder executivo tem a obrigação de se posicionarem de forma séria, de forma exata, para demonstrar para o povo o que é realmente o que está acontecendo e qual o seu posicionamento. O que está acontecendo nós já sabemos, mas qual o seu posicionamento? Vamos simplesmente ignorar? Não, não tem como, né?
0: Agora, professora, qual que é o limite, ainda nessa questão que a senhora coloca, até pensando, né, não dá para descartar a segurança institucional e tudo mais, qual que é o limite entre preservar as instituições e investigar a fundo as pessoas que lá estão nesse momento?
2: O limite é investigar. Temos uma segurança que as instituições são sérias. E se elas são sérias, elas devem não só parecer sérias, elas devem se comportar como sérias e ir a fundo de uma investigação. Ir a fundo de uma demonstração de que, olha, nós temos um problema muito sério, muito é latente, e eu vou lidar com isso. É uma forma responsável de lidar com os seus problemas, lidar com os seus pares e demonstrar que aquela instituição não é representada por uma pessoa, por um membro, e sim, ela é muito maior que isso. Então, diante disso, o que eu tenho? Eu tenho que agir e demonstrar.

0: mostrar a força de uma instituição. O STF é uma corte extremamente importante para o país, óbvio. Ele cuida da nossa Constituição. Como é que eu posso dizer que o STF ele é representado por algumas situações de fragilidade? Não. Eu tenho que separar a pessoa, um dos membros, um dos ministros que estão lá, tá? Dessa instituição. A instituição tem que ser muito maior do que simplesmente enxergarmos um membro, um ministro, um procurador-geral da República. Então, a instituição agora tem que a obrigação de dizer para o povo brasileiro, nós somos uma representatividade da Constituição brasileira, então nós vamos dar, sim, uma resposta para vocês.
1: Mas existe a chance de não haver essa resposta. Inclusive, eu acho que a gente deveria voltar à questão do pedido de nulidade da Procuradoria-Geral da República, porque a gente começou a falar de suspeição, essa palavra, ela entrou no nosso vocabulário no início do ano, quando o ministro Dias Toffoli, por conta do resort Taiaia e das relações que ele tinha com Daniel Vorcaro, ele começou a ser pressionado para se declarar suspeito no processo. E ele declarou essa suspeição. Agora, como é que o Procurador-Geral da República pode pedir a nulidade de um relatório e da possível e consequente investigação, se ele também está implicado? Qual é a mensagem que fica?
0: A mensagem é que não é para fazer isso. Isso está tudo errado. Se eu estou no meio do furacão, ou no paralelo ao furacão, ou estou com o meu dedinho na situação que está sendo investigada, o que é a obrigação do Procurador-Geral da República tem que fazer? A se afastar de forma voluntária, deixar que o seu substituto, os seus pares possam tocar essa investigação de forma muito mais clara e transparente. Não cabe a ele, como procurador que foi citado nesse vazamento, seja de forma errada, seja de forma certa, mas isso precisa ser investigado. E não cabe a ele simplesmente falar assim, não vamos investigar. Como não vamos investigar? Nós vamos investigar, sim. A instituição da Procuradoria-Geral da República tem o dever de fiscalizar, antes de qualquer coisa, não de acusar, mas de fiscalizar o que está acontecendo. Essa é a base do dever da Procuradoria-Geral da República. E quando ela tem o poder de fiscalizar, cabe a ela ter essa função e utilizar essa função. Então, se o Paulo Gonet, ele é o representante nesse momento, ele se afaste. E deixe que a Procuradoria continue o seu trabalho. Está dentro da Constituição que ela tem que continuar.
2: Professora Jaqueline Valles conversou conosco aqui no TMC 360. Muito obrigado pelo papo aqui, pela conversa, pelos esclarecimentos. Grande abraço para a senhora. Muito bom dia. Até a próxima.
0: Um abraço. Bom dia. Até a próxima.
2: E daqui a pouco a gente segue falando sobre esse assunto na próxima hora, terceira e última do TMC 360 desta quarta-feira em ponto 9 horas.
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1: 9:02 nesta quarta-feira, dia 2 de setembro de 2026. Vamos às principais notícias deste momento. Imprensa internacional repercute notícias sobre trocas de mensagens entre o ex-banqueiro Daniel Forcário e o ministro Alexandre de Moraes. Jornal É o País destaca que as revelações caíram como uma bomba atômica a menos de 5 semanas das eleições.
2: Presidenciáveis pedem o impeachment do ministro Alexandre de Moraes. Apenas até agora o presidente Lula não se pronunciou.
1: Senado aprova a indicação de Rodrigo Pacheco para o Tribunal de Contas da União. Parlamentar vai ocupar vaga deixada por Bruno Dantas.
2: Nova pesquisa Real Time Big Data para o governo do Rio de Janeiro aponta o ex-prefeito Eduardo Paes na liderança. O candidato do PSD venceria tanto Douglas Ruas do PL quanto Anthony Garotinho no segundo turno.
1: Parlamento da Venezuela aprova acordo de petróleo com os Estados Unidos. Norte-americanos vão explorar 17 campos de petróleo do país.
2: O Vitória recebe o Vasco da Gama pela Copa do Brasil. Também tem o Santos tentando uma virada histórica contra o Palmeiras. Você confere na transmissão aqui da nossa TMC. 9:04.
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1: Voltamos ao fato mais recente da quebra de sigilo determinada ontem pelo ministro André Mendonça, que mostrou as relações, as mensagens de Daniel Forcário para o ministro do STF, Alexandre de Moraes. Qual é o fato mais recente? É a confirmação pelo ministro André Mendonça de que ele recebeu Daniel Forcário em uma reunião. Então vamos à nota que foi emitida agora. Isso é notícia quente, é notícia deste momento. Foi emitida agora pelo gabinete de André Mendonça, ministro do STF. Vamos lá. Sobre a reportagem publicada nesta data, a nota está se referindo a uma reportagem publicada pelo site de notícias ICL, tá? Continua a nota. O ministro André Mendonça esclarece que recebeu o empresário Daniel Forcário uma única vez, em março de 2025, por iniciativa do próprio empresário e que se limitou a ouvi-lo. No mesmo mês, atendeu também o advogado do empresário e ainda mantém, nos registros do gabinete, os memoriais escritos recebidos por ocasião do encontro. A nota segue. Em todas as ocasiões, o assunto tratado foi a suspensão de tutela provisória 976, que estava sob julgamento do Tribunal do Supremo Tribunal Federal e que discutia créditos de precatórios de interesse do banco, mas que se encontrava na exata data da reunião com pedido de vista de outro ministro. Como já noticiado pela imprensa, o empresário buscou interlocução semelhante com outros integrantes do STF para tratar do mesmo assunto. Eu sigo lendo a nota aqui na íntegra. Registre-se, aliás, que a atuação jurisdicional do ministro foi contrária à posição defendida pelo empresário, em linha com a sua posição historicamente defendida em casos semelhantes, conforme se pode verificar nos autos. Por fim, o ministro não comenta diálogos privados entre terceiros, cujo teor não lhe cabe confirmar. Sua atuação pública e privada é pautada pela legalidade, pela impessoalidade. Temos aqui, então, o posicionamento do ministro André Mendonça sobre essa reunião que ele teve com Daniel Forcário e que foi apontada pelo site ICL Notícias na manhã de hoje, confirmada pela coluna Estadão do jornal Estado de São Paulo. E agora com esse posicionamento oficial.
2: Reportagem que foi divulgada às 7:15, essa do ICL Notícias, né? Então chama atenção também a rapidez do posicionamento. É óbvio que tudo isso vai ser ainda desembrulhado, discutido, analisado, mas agora são 9:06.
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2: Trazendo para você os compromissos, as agendas dos candidatos à presidência da República, começando pelo candidato, pelo Partido Novo, Romeu Zema, que tem agenda na capital paulista, portanto é de São Paulo que nós falamos. Repórter Luísa Mutoni, pois não.
12: Pois é, Felipe, daqui a pouquinho, por volta de 9h20, o candidato Romeu Zema se reúne com motoristas de aplicativo na região da Consolação. Mais tarde, à noite, ele concede uma entrevista a um podcast. Então, são os dois compromissos oficiais de Romeu Zema aqui na capital paulista nesta quarta-feira. Ele, que é um antigo crítico do Supremo Tribunal Federal, e há a expectativa de que, pelo menos em uma dessas agendas, ele comente então as investigações do caso Master e as novas revelações envolvendo essa troca de mensagens entre o ministro do Supremo Alexandre de Moraes e o ex-banqueiro Daniel Vorcaro. Inclusive, ontem mesmo, Romeu Zema chegou até a publicar um vídeo nas redes sociais no qual deseja força ao ministro André Mendonça, que foi quem determinou aí a quebra do sigilo das investigações da Polícia Federal, que acabou revelando essa troca de mensagens. E a TMC, é claro, estará acompanhando.
1: Obrigada pelas informações. Seguimos girando com a nossa reportagem. Flávio Bolsonaro, candidato à presidência pelo PL, viaja ao Rio Grande do Sul, onde cumpre a agenda voltada ao agronegócio. Isabela Miranda, ao vivo, traz os detalhes. Oi, Isa, bom dia.
14: Bom dia, Joana. Bom dia, Felipe. Bom dia a todos que nos acompanham. Isso mesmo. Flávio Bolsonaro, candidato do PL, desembarca no Rio Grande do Sul. Daqui a pouquinho, a partir das 10 horas da manhã, ele chega no aeroporto Salgado Filho, que fica em Porto Alegre. De lá, ele segue para a Expo Inter, que fica no Parque de Exposições Assis Brasil, em Esteio, também no Rio Grande do Sul. Ali pelo meio-dia, ele deve participar de um almoço com lideranças e também entidades do agronegócio em um restaurante da cidade. Depois do almoço, ali por volta de 1h15 mais ou menos, a expectativa é que ele atenda a imprensa por ali. Depois ele também segue para visitas ali por volta de 1h30 aos pavilhões da Expo Inter, e pela noite ele finaliza essa agenda pelo Rio Grande do Sul às 19h da noite no Parque Moinhos de Vento, no Parcão, onde ele também pode conversar um pouco mais com a imprensa. Então essa é a agenda do candidato do PL, Flávio Bolsonaro, aqui pelo sul do Brasil nesta quarta-feira.
2: Bom, valeu, Isabela, e a gente traz aqui as informações sobre outros candidatos à presidência que também obviamente cumprem a agenda nesta quarta-feira. Ronaldo Caiado, PSD, tem agenda em São Paulo, ele concedeu entrevista agora há pouco, visita o Mercado Municipal de Pinheiros, que fica na Zona Oeste, né? E participa de sabatina na CNN Brasil às 9h. Augusto Cury, do Avante, iniciou o dia na sede da Federação da Agricultura e Pecuária do Estado de Minas Gerais, em BH, segue para São Paulo à tarde para visitar a Federação Israelita e participar de um podcast. E aí tem Renan Santos, do Missão, não tendo os compromissos divulgados após um ato na Avenida Paulista, depois da decisão do ministro Dias Toffoli, que revogou as restrições à sua campanha, a campanha, portanto, retomada normalmente, e Lula, presidente da República, em busca da reeleição, não cumpre compromissos de campanha nesta quarta-feira, 9h10.
1: O ex-presidente do Supremo Tribunal Federal, Marco Aurélio Melo, manifestou preocupação com as recentes revelações sobre ligação entre Vorcaro e Alexandre de Moraes. Em entrevista ao Link TMC, o magistrado aposentado cobrou cautela nas investigações e questionou cifras milionárias pagas. Avaliou a crise institucional como um dos momentos mais difíceis da história do STF. Vamos ouvir.
15: Em primeiro lugar, o Supremo não é órgão consultivo. Em segundo lugar, todos nós, cidadãos, estamos perplexos com os acontecimentos. Agora, precisamos marchar com temperança, não presumindo o excepcional, e apurando os fatos que a imprensa livre trouxe à baia, né? Essas mazelas todas, e buscando a correção de rumos, que atuem as instituições, que atue o Supremo, que atue o próprio Ministério Público Federal.
2: Bom, vale a gente ressaltar uma coisa, Marco Aurélio Melo, né, como trouxemos aqui, ministro retirado já do STF, ele integrou a corte desde 1990, ele foi indicado pelo então presidente da República, Fernando Collor de Melo, e se aposentou em 2021. Dos dez atuais ministros do STF, ele foi contemporâneo de 8, vou fazer aqui a lista, né? Gilmar Mendes, Carmen Lúcia, Dias Toffoli, Luiz Fux, Luiz Roberto Barroso, Edson Fachin, Alexandre de Moraes e Cássio Nunes Marques. Portanto, ele foi contemporâneo de todos esses ministros. É alguém que não só conhece como funciona a instituição STF, como trabalhou diretamente com a maior parte dos da corte atual, né, dos integrantes da corte atual. 9:12.
1: Seguimos no assunto. Agora vamos conversar com o nosso jornalista, o nosso apresentador Rodrigo Alvarez, que é colunista também da TMC. Alvarez, bom dia para você. A terça-feira não acabou para você também. O dia de ontem
16: bom
1: segue.
16: Bom dia, Joana. Bom dia, Felipe. Olha, você veio no nosso programa ontem, foi muito bom te receber lá, mas estava tão agitado o dia que nós nem nos falamos, né? Você fez uma participação ótima lá, mas não deu para conversar. A gente estava, vocês viram agora há pouco aí, conversamos com o ministro Marco Aurélio Melo, esclarecedora a posição dele, trazendo preocupação, né? Preocupação com o que está acontecendo com o Supremo e concordando, Joana, Felipe, caro ouvinte, com o que a gente vinha entendendo ontem, né? Ontem a gente teve um programa, o Link TMC, que foi feito com a notícia chegando. A gente leu o relatório enquanto fazia o programa. E surgiu quase um caso de que nós estamos vivendo um momento sem precedentes na história do Supremo Tribunal Federal, uma crise sem precedentes, com essa divulgação desse relatório da Polícia Federal, com 218 páginas, revelando o que parecem ser, né? A gente tem que esperar a conclusão da investigação, mas revelando o que parecem ser crimes do ministro do Supremo, Alexandre de Moraes. Agora, eu estou acompanhando a programação do 360 aqui desde cedo, assistindo a programação com vocês, excelente, aliás, cada vez melhor o nosso 360, e muitas reportagens trouxeram notícias importantes. A gente está vendo aí que já tem mais de 100 pedidos de impeachment já feitos ou em via de ser protocolados, pedindo, né, o impeachment de Alexandre de Moraes. Eu queria só trazer uma ponderação aqui que eu acho que é importante nesse momento, que a gente tem duas questões, né? Ontem, e vou repetir aqui, eu defendi e defendo que Alexandre de Moraes ou renuncie ou sofra um processo de impeachment. Já defendia, já tinha esse entendimento antes, não vinha a público defender, de que algo muito grave tinha acontecido. Bastava para mim o contrato com a mulher dele, Viviane Barsi, de mais de 130 milhões de reais, 3 milhões e meio de reais por mês, quando toda a classe jurídica diz que esses valores não são praticados no mercado advocatício brasileiro. E havia já ali todos os indícios, não de ilegalidade, mas de imoralidade. Acho sempre importante lembrar isso, e esse é um dito romano que vem lá de muitos anos atrás, no Império Romano ainda, que era: nem tudo que é legal é moral e é ético. E a ética já estava rompida, a moral já estava rompida, e bastava aquele contrato que a gente já conhecia desde o fim do ano passado. Agora, com essas denúncias, com essas revelações, fica evidente que o ministro Alexandre de Moraes não tem condição de continuar esse cargo. Ele precisa esclarecer rapidamente, ele precisa tirar muitos coelhos da cartola dele para provar algo que parece improvável, impossível de ser provado, que ele não teve uma relação próxima com Vorcaro, que ele não recebeu favores, que ele não ajudou a organizar eventos em Londres, que ele não interferiu, não usou de seu prestígio e poder. No fim das contas, o que a gente está vendo vai conduzindo para um processo que pode levar, se for levado à justiça, há uma acusação grave de corrupção passiva, no mínimo. Então isso precisa ser esclarecido. Agora, o que eu queria pontuar com você, Joana, Felipe e ouvinte? A gente precisa ver também o lado político do que está acontecendo. Não tem nada no Supremo Tribunal Federal, na última década que a gente conhece, não tem nada que não passe pela política. O tribunal, que deveria ser o guardião da nossa Constituição, se transformou num guardião de partidos, num guardião de líderes políticos. E aí a gente está vendo a divisão que a gente tem na política aparece dentro do Supremo Tribunal Federal. Essa situação de quase briga, a gente nem sabe até que ponto chegou, se teve ou não troca de empurrões, sabe-se lá o quê, entre Alexandre de Moraes e André Mendonça, que quase brigaram ontem. Essa é a fotografia, esse é o quadro que a gente colocaria no museu daqui a 100 anos para entender como a política se reflete dentro da corte máxima do país, que não deveria ser absolutamente política. André Mendonça, indicado por Jair Bolsonaro. André Mendonça tem claramente um desejo de vingar em Alexandre de Moraes a condenação, todo o processo que ele fez pela tentativa de golpe de Jair Bolsonaro, que o levou à prisão. Claramente, isso está claro há algum tempo, e isso fica claro quando André Mendonça toma uma atitude que não é normal dentro do procedimento do Supremo Tribunal Federal. Ele assume uma investigação da Polícia Federal meio que na marra, na base do mandado. Ele vai para cima da PF e arranca esse relatório da PF antes da hora, porque ele tem um propósito. E Alexandre de Moraes, que não foi colocado pelo Lula, foi colocado pelo Michel Temer, acaba se aproximando de Lula. Então a gente vai vendo como a política está dentro do Supremo, e aí a gente precisa separar isso. Porque não foi por acaso que André Mendonça liberou essa investigação agora. Não façamos um herói, esse é meu ponto. Não vamos cair no erro de considerar André Mendonça herói. Porque ele tem propósito, ele tem interesses pessoais no que ele está fazendo. Isso ele pode ser cobrado lá na frente. A gente está vendo agora que vocês trouxeram aqui agora há pouco. Ele teve reunião com Vorcaro. Poucas pessoas que se reuniram com Vorcaro a portas fechadas passaram incólumes por essas reuniões. A maioria acabou se envolvendo. Então a gente precisa esperar para saber se houve algum desdobramento dessa reunião de André Mendonça com Daniel Vorcaro no tempo em que ele ainda era o poderoso dono do Banco Master. É preciso esperar, mas a gente não pode deixar de jeito nenhum de investigar Alexandre de Moraes, agora que tudo está diante de nós, agora que a gente tem esse relatório imenso que não foi feito pelo André Mendonça, e aí que está a importância. Foi feito por uma instituição muito séria, que tem sido muito séria há muito tempo no Brasil, trazendo investigações importantíssimas, que é a Polícia Federal, que merece todo o meu respeito. Então, a gente está diante de um problema que é brasileiro, da nossa atualidade. Tem corrupção para todo lado, atos imorais no Supremo para todo lado, e a gente está sendo confrontado com duas realidades. Ora, eu tenho agora diante de mim evidências de crimes cometidos por Alexandre de Moraes, mas eu também tenho diante de mim uma postura no mínimo incomum de André Mendonça. As duas questões precisam ser investigadas.
2: Uma ponderação, junto com essa ponderação que o Alvarez trouxe, eu concordo com tudo que o relator disse aqui ao vivo. Aliás, é um prazer revê-lo e voltar a falar prazer, com você, Felipe. Alvarez. Acho que a gente pode colocar como ponto, né, de referência dessa mediatização do STF, o julgamento do Mensalão, né? Antes de Joaquim Barbosa, talvez, a gente não tenha tido um ministro tão midiático, tão dado aos holofotes. Isso aí não é uma crítica, tá? É um fato, uhum. Né? Era difícil nos anos 90, e nós começamos nos anos 90, lá pro fim dos anos 90, mais ou menos, né, Alvarez? Era difícil a gente enumerar de cabeça os integrantes do STF, porque eles eram simplesmente
16: ninguém
2: integrantes.
16: Sabia.
2: Ninguém sabia. Eram integrantes do STF, né? Você, jornalista, lá em Brasília, uhum, sabia de cabeça e tal, mas não era obrigatório, não. Agora, uma coisa que o Marco Aurélio Melo, na entrevista que concedeu a vocês, disse que eu achei muito importante, e até uma discussão filosófica, é: o STF, eu até copiei aqui, o STF não é órgão consultivo, né? Da maneira como, exato, cada um deles está sendo encarado pela política, pelo mercado, por parte do mercado, né, como consultor, aí a democracia desmonta, porque fere a natureza da própria instituição.
16: Exatamente. E o ministro Marco Aurélio Melo, ex-ministro do Supremo, ele estava dizendo isso, Felipe, justamente na pergunta que eu tinha feito antes dele, que não entrou ali, mas só para contextualizar, sobre Vorcaro ter consultado Alexandre de Moraes, se deveria ou não viajar, se já estava na hora de viajar. Que é uma aberração você imaginar que um banqueiro que está em via de ser preso e foi preso em seguida consulta o ministro. Ele tem acesso ao ministro, tem a permissão do ministro. Imagine a cena. Eu estou consultando a autoridade máxima do país se eu, criminoso já admitido, devo ou não fugir do país. E ao fazer isso, essa autoridade não me dá uma voz de prisão. Não determina a minha prisão imediata. Pelo menos nós não temos essa notícia. Tem muita coisa que pode ser esclarecida e a gente pode descobrir novos fatos. Mas o que está posto, só dele ter esse acesso, só dele poder ligar para Alexandre de Moraes para bater esse papo, mandar áudio, ou seja, texto, o que for, já configura a imoralidade. Então, eu acho que você, Joana, e Felipe, assim como nossos ouvintes, estão perplexos, como todos nós estamos, com o que está acontecendo. Eu estou preocupado, Felipe, que já está começando a política a tomar conta desse fato jurídico que não nasce jurídico, aí que está o problema. É por isso que eu venho dizendo isso. Também não vamos esquecer que há um interesse político de André Mendonça. Tem a campanha de Flávio Bolsonaro aí a caminho, ele está vendo a dificuldade do Flávio Bolsonaro em ter números melhores do que o Lula nas eleições. Ela vem há 2 meses da eleição, essa divulgação, não é por acaso. Nada é por acaso no Supremo Tribunal Federal, em Brasília nada é por acaso. Nada acontece por mera coincidência em Brasília. E aí a gente lembra, por que é então que André Mendonça não levantou também toda a investigação em cima do caso Dark Horse, em que Flávio Bolsonaro pede mais de 100 milhões de reais para Daniel Vorcaro e leva uma parte grande desse dinheiro? E agora ontem surgiu a notícia que pouca gente deu atenção, porque não deu tempo, era muito maior a outra, de que teve mais uma parcela de 8 milhões que Flávio Bolsonaro não contou, não declarou. Para onde foi esse dinheiro? Por que que o André Mendonça, que levantou a investigação referente ao Alexandre de Moraes, foi seletivo e não levantou toda a investigação do Master? Não levantou o que se refere a Flávio Bolsonaro? E também não disse nada, não abriu nada sobre o que se refere ao ministro Dias Toffoli. Lembrando que Dias Toffoli é parceiro, amigo, aliado de André Mendonça. Então, tem muito mais aí do que a gente está vendo só com Alexandre de Moraes. Mas isso, a minha preocupação é essa. Quem vier agora a atacar André Mendonça não pode querer defender Alexandre de Moraes. Atacar um não quer dizer defender o outro, e vice-versa. Temos uma Corte Suprema corrompida. Isso é evidente, né? Eu acho que todos nós estamos perplexos com isso, Felipe e Joana.
2: Não tenha dúvida, Alvarez. E olha só, o nosso tempo tá esgotando aqui, mas Alvarez, você sabe que você não precisa bater na porta para entrar aqui no nosso estúdio, né? Você faz parte do time aqui.
16: Se deixar, eu passo amanhã aqui com vocês.
2: Venha. Traz um café amanhã pra gente.
16: Mas tem que ter bolinho, né? Tem que ter bolinho.
1: Bom, pizza estamos em vias de. Pizza estamos em vias
16: de. Pizza de manhã?
1: Pois é.
2: Amanhecida é a melhor coisa que tem.
16: Ah, não, a pizza é lá em Brasília.
1: A pizza é lá em Brasília. Não dá nem pra rir.
16: Ah, não vai acabar em pizza, não.
2: Tomara.
16: Vamos ficar em cima, né? Vamos continuar em cima aqui cumprindo nosso papel. A TMC tem feito esse papel de cobrar. A gente sempre tem as nossas diretrizes, né? Muito claro a questão de ponto e contraponto. Sim. A gente tem feito um papel muito importante, eu acho que vamos continuar. Vou continuar assistindo ao programa de vocês aqui, que mais uma vez eu digo, está excelente, 360. Parabéns à dupla e a toda a equipe envolvida. Continuamos juntos.
2: Grande abraço para você, Alvarez. A recíproca é verdadeira. Abraço. Passe sempre aqui. Agora, 9:25. Não saímos desse assunto ainda. Não saímos desse assunto porque tem uma pesquisa que a gente vale lembrar aqui para a gente trazer. Inclusive, essa pesquisa foi citada aqui nessas conversas que a gente está tendo nesta quarta-feira, né? A pesquisa Real Time Big Data, que é de maio, apontando que 55% dos brasileiros não confiam no Supremo Tribunal Federal. 55%. 36% afirmam confiar na corte e 9% não souberam responder. Ou seja, se fosse uma eleição, o não confia ganharia no primeiro turno, para você ter uma ideia do volume dessa desconfiança. Essa desconfiança é maior entre eleitores de candidatos da direita, isso é importante destacar, chega a 78%. Entre os que declaram voto em Renan Santos, 73% entre os eleitores de Romeu Zema e 74% entre os de Flávio Bolsonaro. Entre os eleitores de Lula, para fechar esse recorte aqui, 42% não confiam no STF e 45% dizem confiar.
1: E uma pesquisa TMC Instituto Alfa, que foi divulgada em agosto, mostra que o caso Master já é conhecido pela maioria dos eleitores e tem potencial para gerar impactos nas eleições de 2026. Vamos lembrar que a gente está trazendo aqui novamente algo que foi divulgado em agosto. Então, agora, com essa bomba atômica, não são palavras minhas, são palavras do jornal É o País, só para a gente pegar uma referência internacional, potencial, claro, é muito maior. 81% dos entrevistados dizem ter acompanhado as notícias sobre o escândalo, enquanto 16% dizem ter ouvido falar, mas conhecer pouco o caso. Entre os que conhecem o episódio, 89% consideram muito grave e 10% grave, ok? Para 45%, o caso envolve políticos dos dois lados do espectro político. 31% associam um episódio mais à oposição ligada a Jair Bolsonaro, enquanto 21% o relacionam ao governo Lula. Sobre os impactos políticos, 53% acreditam que todo o sistema político será prejudicado pelas investigações. A oposição é apontada por 27% como a mais afetada, enquanto 14% citam, então, o governo Lula. A pesquisa ouviu 2.700 pessoas entre os dias 23 e 28 de julho, com margem de erro de 1,8 ponto percentual, sem, então, essas revelações aí nessa conta.
2: Imagine só o que vem pela frente nos próximos levantamentos. Bom, tá na hora da gente fazer aqui, é importante a gente trazer contextos, contextualizações, né? E retomar um pouco do perfil do Daniel Vorcaro, né? Durante quase uma década, não foi de hoje, nem de ontem, nem de anteontem, né? Durante quase uma década, ele construiu uma trajetória de ascensão meteórica no mercado financeiro brasileiro. Ele é de BH, ligado a uma família com negócios nos setores imobiliário e de construção. Tinha apenas 35 anos quando entrou no mercado bancário com a compra do Banco Máxima, uma instituição que enfrentava problemas financeiros. Em 2019, o Máxima passa a se chamar Master, que é o Banco Master que nós conhecemos. Bem, sob o comando de Vorcaro, a instituição ampliou as operações, diversificou as operações, cresceu muito rápido, transformando esse jovem banqueiro em um personagem cada vez mais influente, onde? No mundo empresarial. Um homem que não prezava pela discrição. Já tinha os hotéis de luxo, mansões, festas privadas, camarotes VIP, viagens internacionais, eventos exclusivos faziam parte do seu estilo de vida e eram amplamente divulgados. A proximidade com celebridades e pessoas de altas esferas dos três poderes da República também chamavam atenção. A gente tem descoberto, né, Joana, que essas benesses não eram só para o próprio Daniel Vorcaro, mas eram moeda de troca, né? Nessa questão da tentativa de influenciar decisões.
1: Até porque o banqueiro, como está claro, transformava essas relações sociais em uma extensa rede de influência. E aí o Master passou a levantar suspeitas. Investigações apontaram possíveis irregularidades envolvendo carteiras de crédito e outras operações. Estamos falando do início de tudo e o início da queda que foi rápida. Em 2025, o Vorcaro ainda tentou uma negociação para o Master ser adquirido pelo Banco de Brasília, o BRB. O negócio não prosperou. Em novembro, o Banco Central decretou a liquidação extrajudicial do conglomerado. Citou grave crise de liquidez, comprometimento significativo da situação econômico-financeira e graves violações das normas que regulam o sistema financeiro brasileiro. Vorcaro foi preso pela primeira vez em novembro de 2025, na primeira fase da Operação Compliance Zero da Polícia Federal. Ele foi detido no aeroporto de Guarulhos quando se preparava para embarcar em um jato particular com destino a Malta, país com o qual o Brasil não possui acordo de extradição. E é neste momento que a Polícia Federal consegue encaixar uma mensagem que Daniel Vorcaro envia para o ministro Alexandre de Moraes, perguntando basicamente se ele deveria cair fora, se ele deveria sair do país. Depois desse episódio, tem imagens dessa prisão, inclusive. Ele foi solto depois de entregar o passaporte e passou a usar tornozeleira eletrônica. Mas em março do ano passado ele foi detido novamente. Desde então ele está em prisão preventiva. Ele já foi da Papuda para a sede da Polícia Federal, voltou para a Papuda, mas continua preso. Os advogados do banqueiro já tentaram dois acordos de delação premiada, ambos negados pela Polícia Federal, sob a alegação de que Vorcaro não oferece informações novas, relevantes e comprováveis. A Procuradoria-Geral da República também destaca que em nenhum momento ele demonstrou a intenção de devolver os valores relacionados às fraudes investigadas.
2: Agora, 9 horas e 31 minutos.
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13: Oba, Transamérica que agora é TMC, bom dia. Mais uma vez eu estou de volta trazendo as notícias de última hora para você de Belo Horizonte e região. 9:37. Bora saber do trânsito, né? O Eliseu Júnior tem mais informações pra gente lá da MGC 356. Bom dia mais uma vez, Eliseu.
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15: 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Na MGC 356, chegada à capital, trânsito é lento neste momento desde a chegada até o trevo do Belvedere, motivo obras que acontecem neste ponto. Você que segue rumo à região centro-sul e quer ganhar tempo, a dica é acessar anel rodoviário na sequência estrada para o Buritis, Mário Werneck e Avenida Raja Gabaglia. 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
13: Tá aí, valeu Eliseu, ele sempre com informações atualizadas do trânsito pra gente nesta quarta-feira, quartou dia 2 de setembro de 2026. Eu sou a Letícia Benassi, continuo por aqui trazendo informações de última hora pra você, só informação de qualidade, né, aqui na sua TMC. Lembrando que daqui a pouquinho tem o nosso jornal, tem a primeira edição do nosso Minas TMC, que agora vai de 10 ao meio-dia, viu? Muita notícia pra você. Vamos te atualizar agora do noticiário já, porque a Polícia Civil indiciou Carlos Antônio Avelar, ele que é suspeito de jogar a companheira do terceiro andar de um prédio na região leste aqui de BH. Ele é acusado de tentativa de feminicídio, dano ao patrimônio público, desacato e resistência. O crime aconteceu no dia 21 de julho. Vizinhos acionaram a polícia quando ouviram uma discussão, junto com gritos e pedidos de socorro. Quando os militares chegaram, o suspeito estava sentado ao lado da vítima, que estava no chão, machucada, desacordada e seminua. Segundo a PM, no dia do crime, uma amiga da vítima também estava no local. Ela contou para a polícia que recebeu uma ligação, né, da amiga pedindo socorro, dizendo que estava sendo agredida pelo companheiro. A amiga pediu logo um carro por aplicativo e foi até o local onde encontrou a vítima e pediu outro carro por aplicativo para que as duas voltassem para a casa dela, só que o companheiro também entrou no carro. Durante todo o trajeto, o homem se mostrou agressivo e exaltado. Quando eles chegaram em casa, nessa casa que estavam indo, né, o suspeito voltou a agredir a companheira com socos e chutes e enforcou a mulher. Depois o homem golpeou, né, com muita violência, quebrou as garrafas nela e acabou jogando ela do terceiro andar. A vítima foi conduzida para a UPA Leste e depois para o Hospital João 23. Ele foi preso em flagrante. Notícia trágica que a gente, infelizmente, tem que dizer ainda aqui sobre essas tentativas de feminicídio, né? É realmente uma conduta muito triste dos homens, né? A gente precisa reeducar a nossa sociedade para uma estrutura menos misógina, né? Que é onde vem esses feminicídios. É claro que a gente sempre fala aqui no programa, eu costumo falar, inclusive na minha coluna, né, delas, que a gente fala muito sobre essas coisas, e não começa com a violência, né, gente? Vamos de volta pro TMC 360, daqui a pouco eu tô de volta.
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2: Bom, são 9:41, portanto, hora de atualizar o noticiário de economia e infraestrutura no Brasil com informações da Agência Infra, parceira da TMC. O Senado aprovou o projeto de lei que cria o REDATA, que é um regime tributário para incentivar a instalação e ampliação de data centers no Brasil. A proposta reduz a cobrança de tributos sobre equipamentos e segue agora para a sanção presidencial. Texto aprovado abre caminho para que o suprimento de energia desses complexos possa incluir o gás natural. A expectativa dos setores de tecnologia da informação é que o alívio na alta carga tributária dos equipamentos destrave investimentos bilionários em infraestrutura digital no país. 9:42.
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2: Acontece hoje na TMC Minas o debate entre os candidatos ao governo do estado. Mariana Reis está conosco e vai trazer pra gente como é que estão os preparativos. Bom dia para você.
6: Bom dia, Felipe, Joana e a todos. Pois é, muita expectativa por aqui. O debate está marcado para as 8 da noite. Já estou aqui no palco onde serão posicionados os 5 púlpitos dos candidatos, né? Dos principais candidatos ao Palácio Tiradentes, são eles: Alexandre Calil, do PDT, Ben Mendes, do Missão, Cleitinho, do Republicanos, Flávio Roscoe, do PL, Gabriel Azevedo, do MDB, Matheus Simões, do PSD e Patrus Ananias, do PT. Desde ontem, a gente vem mostrando os bastidores, né, dessa preparação para esse momento que tem como principal objetivo ajudar o eleitor a construir o voto. Então a gente está fazendo aqui desde ontem vários testes de iluminação, de áudio e preparando a logística aqui do espaço. A gente pode ver aqui atrás, né, para quem está na live, que a gente tem uma bancada aqui onde vão ficar os representantes jurídicos que vão acompanhar esse debate. Também ao fundo, cadeiras é onde vão se posicionar os assessores dos candidatos. Também a gente vai montar um cercadinho para receber a imprensa, nossos colegas jornalistas que vêm por outras emissoras cobrir aqui o debate da TMC. E esse debate, que vai ser dividido em 5 blocos, tem aí vários momentos, né? Vai ser mediado pelo nosso coordenador de jornalismo aqui da Praça de Minas Gerais, André Rocha, também com a participação do colunista político Bruno Rizzi, em que os candidatos serão perguntados sobre diversos temas de interesse do eleitor, entre eles saúde pública, educação, segurança, finanças. A gente sabe que o estado vive um momento bastante delicado em sua situação fiscal, também mineração e outros mais. Aí a gente está aqui então nessa preparação. Esse debate, né, como eu disse, começa às 8 da noite, mas a nossa transmissão vai começar um pouquinho antes, a partir já das 7:30, com bastidores, acompanhando também a chegada dos candidatos e um esquenta do cenário político aqui do estado. A transmissão, além do dial, vai ser também pelo site da TMC e no nosso canal do YouTube, ao vivo, com imagens. 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

0: Supremo Tribunal Federal, o ministro Edson Fachin, acaba de falar ao vivo em um evento e cita os recentes acontecimentos. Estamos falando especificamente sobre as revelações de relações entre Daniel Vorcaro e Alexandre de Moraes. Temos uma fala ao vivo, temos também uma manifestação do presidente do Supremo Tribunal Federal. Vou primeiro ler, então, aqui a nota que a gente recebeu. Abre aspas. Em momentos de especial gravidade, é dever de todos preservar a integridade do Supremo Tribunal Federal, a autoridade de suas decisões, o respeito às suas normas e, acima de tudo, a confiança da sociedade na instituição. Os indícios reclamam o devido encaminhamento institucional, circunstâncias relacionadas, de um lado, à atuação processual e, de outro, a sérios elementos de fatos que exigem desta presidência serenidade, responsabilidade e firmeza. A elevada autoridade do cargo não confere privilégios, mas impõe deveres, limites e responsabilidades que devem ser observados com absoluto respeito à Constituição, às leis e ao Supremo Tribunal Federal. Nos próximos dias, concluída a análise necessária dos fatos e observados os procedimentos institucionais pertinentes, esta presidência anunciará, no tempo devido e sem precipitação, as medidas cabíveis e necessárias. Fecha aspas. Esta foi a manifestação em nota do presidente do Supremo Tribunal Federal, Edson Fachin. Além disso, já temos, pessoal, o vídeo da fala. Ele falou num evento, jurídico, um evento de advogados.
1: Perdão, de integração de advogados ibéricos, americanos, brasileiros, latino-americanos de modo geral. Ou seja, ele fez um pronunciamento público que a gente vai acompanhar um trecho agora.
2: Não posso desconhecer que nesse momento vivenciamos uma realidade que reclama uma manifestação institucional da presidência do Supremo Tribunal Federal. Peço licença para fazer aqui, porque esta é a primeira oportunidade de pronunciamento público que tenho no dia de hoje. Peço licença para declarar o seguinte: em momentos de especial gravidade, é dever de todos preservar a integridade do Supremo Tribunal Federal, a autoridade de suas decisões, o respeito às suas normas e, acima de tudo, a confiança da sociedade na instituição. Os indícios reclamam o devido encaminhamento institucional. Circunstâncias relacionadas, de um lado, à atuação processual e, de outro, a sérios elementos de fato que exigem desta presidência serenidade, responsabilidade e firmeza. A elevada autoridade do cargo não confere privilégios, mas impõe deveres, limites e responsabilidades que devem ser observados com absoluto respeito à Constituição, às leis e ao Supremo Tribunal Federal. Nos próximos dias, concluída a análise necessária dos fatos e os procedimentos institucionais pertinentes, esta presidência anunciará, no tempo devido e sem precipitação, as medidas cabíveis e necessárias.
0: Bom, esses dois conteúdos chegaram exatamente ao mesmo tempo. Então, a nota que foi lida pelo ministro e o vídeo do momento em que o ministro leu. Nós trouxemos aqui a nota e trouxemos também a leitura do ministro em um evento.
1: Eu estava devendo o nome do evento, né? 17ª Jornada Ítalo Hispano-Brasileira de Direito Constitucional. Então, de certa forma, eu falei meio certo, ganhei meio certo quando eu falei de latino-americanos, né? Porque não deixa de ser, todos eles são latinos. Americanos, nem todos, né? Agora, 9:48, vamos falar com mais um latino-americano aqui, que está direto do Rio de Janeiro para conversar conosco sobre o jogo do Vasco da Gama hoje. Não, não é sobre o jogo do Vasco da Gama, é sobre outro jogo, o jogo dessa democracia em risco aqui. Desde ontem, a hora do almoço, a gente está sem dormir, né, Molica? Bom dia para você.
3: Bom dia, Felipe. Bom dia, Joana. Bom dia a todos. Na verdade, é sobre a alfaiataria do seu Vasco,
1: exato,
3: né? Tem
1: exatamente.
3: O Vasco aí, mas é outro Vasco. Mas vamos lá, cara, era isso, a gente tá desde ontem, na hora do almoço, nesse caos, e essa ideia muito esquisita, muito feia, né? Que lembra, na época da ditadura, diziam que Brasília era uma corte no sentido monárquico. Aquela ideia, corte do Luís XIV, aquela confusão das pessoas, todo mundo tá de um lado, todo mundo, aquelas relações espúrias, né? Lembra até hoje, eu tava lembrando no carro, aquela música dos tribalistas, né? Eu sou de ninguém, eu sou de todo mundo me quer bem. Parece a música do Vorcaro, né? É a musiquinha Melô do Vorcaro. Aí tem Alexandre Moraes, aqueles contatos indevidos com o Vorcaro, aquele dinheirão pra mulher dele, avião, helicóptero. Aí agora de manhã, o ICL divulgou que o André Mendonça, o ministro André Mendonça, teve um encontro com o Vorcaro intermediado por um deputado, e tem a história que ele teria sido levado a uma alfaiataria pelo advogado que está nessa parada, que atua pro Vorcário. Aí você lembra, o filho do ministro Luiz Fux já foi presença VIP num camarote de carnaval do Vorcário aqui no Rio. O filho do ministro Cássio Nunes recebeu dinheiro, ele é advogado, recebeu dinheiro também desse grupo do Vorcário. O Moraes intermediou um encontro do Lula com o presidente do Senado, Davi Alcolumbre. O Flávio Bolsonaro, ontem apareceu mais uma parcela de dinheiro do Vorcário para o suposto filme. Aquela história, isso, o dinheiro que o senador da República foi pedir ao corruptor-geral da República. Aí a história é muito complicada, a história do gonê, charuto, uísque. Ontem eu conversei com um advogado que é constitucionalista, professor de direito constitucional, o Cláudio Pereira de Souza Neto, que ele disse que é assim, possibilidade de anulação dessas investigações, porque na verdade, o que houve foi o seguinte: há mais ou menos um mês da eleição, o ministro André Mendonça pediu, era uma espécie de, pediu não, mandou, determinou que a Polícia Federal fizesse uma espécie de chat GPT da investigação, e ele sabia que apareceria o nome do Alexandre de Moraes. Todo mundo sabia que o nome do Alexandre de Moraes já tinha aparecido, e isso configuraria sim, já que ele não teve licença do Supremo, é uma investigação indevida sobre o Alexandre de Moraes. Eu dei uma lida lá no documento da Polícia Federal, que diz o seguinte: foram buscadas, né, interações entre Vorcaro e interlocutores que faziam referência à figura de Alexandre de Moraes.

0: polícia fala. E o Queiroz, lembra do Queiroz? Pois é, que o Queiroz pagou com dinheiro vivo mensalidade das escolas das filhas do Flávio Bolsonaro. E esse dinheiro vivo não saiu nem da conta do Flávio, nem da mulher dele. Então havia evidências muito fortes de uso de dinheiro irregular, de dinheiro de funcionários do gabinete do Flávio Bolsonaro. E a investigação caiu por erros processuais. Então, assim, quando o André Mendonça toma essa decisão de, há um mês da eleição, pedir esse chat GPT, usar a Polícia Federal como chat GPT e fazer um arrumadão, um resumão da investigação e decide divulgar, ele sabia que estava cometendo um gesto de consequências políticas, ele sabia que ia apresentar denúncias gravíssimas contra o Alexandre de Moraes, mas ele sabia também que poderia tudo ser anulado. Mas aí o efeito político já estava garantido. É uma grande confusão. Vamos ver. E é muito triste a gente ver a Suprema Corte envolvida num caso como esse. Mas enfim, vamos lá, né? Temos que apurar.
1: Temos que apurar, vamos fazer o papel de chatos e chatas aqui na nossa TMC. Molica, a gente volta a conversar amanhã ou a qualquer momento e um grande abraço pro Vasco Alfaiate, né?
0: Se houver amanhã, né?
1: Ah, é verdade. Sabe. Estamos num contínuo hoje, desde ontem. Um abração para você.
0: Um abração, bom dia.
1: Ah, antes de fechar esse assunto aqui, ó, números finais da nossa enquete. Depois das revelações sobre Vorkaro, Moraes deveria enfrentar um processo de impeachment? Sim, venceu com 65%. A outra opção, não, teve 20%. E a terceira e última opção, quero saber mais, 15%. Amanhã tem mais uma enquete à sua disposição aqui no TMC News BR e no nosso canal no WhatsApp também.
2: Para a gente encerrar esse assunto, pelo menos por hora, aqui no TMC 360, as mensagens trocadas entre Daniel Vorkaro e o ministro Alexandre de Moraes expõem uma proximidade pessoal, no mínimo, imprudente. Não se trata de afirmar, sem investigação, que houve favorecimento ou corrupção, mas é legítimo questionar se o grau de intimidade revelado entre um poderoso operador do mercado financeiro e o ministro da Suprema Corte ultrapassou os limites de reserva e independência que a função pública exige. A justiça não precisa ser apenas imparcial, também precisa se mostrar imparcial. É justamente essa aparência de independência que a proximidade entre os dois coloca sob forte suspeita.
1: Esse caso expõe um problema recorrente da democracia brasileira. Empresários e grandes operadores financeiros que, graças ao dinheiro, ao acesso e às relações pessoais, transitam com desenvoltura por gabinetes, tribunais, palácios. Não é crime ter relações políticas ou institucionais. O problema começa quando essas relações criam canais privilegiados de acesso ao Estado, permitindo que interesses privados cheguem diretamente a ministros, parlamentares, autoridades policiais e integrantes do Poder Executivo. Neste momento, a fronteira, o limite entre relacionamento social, lobby e tráfico de influência torna-se perigosamente nebulosa. São 9:56.
2: O ator e diretor Gracindo Júnior morreu na noite desta terça-feira no Rio de Janeiro. O ícone da dramaturgia tinha 83 anos, dos quais mais de 50 anos foram dedicados à arte no teatro, TV, rádio e cinema. Gracindo Júnior morreu de causas naturais e a informação do falecimento foi confirmada pelo filho do artista, Pedro Gracindo. O velório aberto ao público está previsto para esta quinta-feira no crematório e cemitério da Penitência, no Rio de Janeiro, a partir do meio-dia. Gracindo Júnior morreu 3 dias antes da data de falecimento do pai, o lendário ator Paulo Gracindo. O eterno Odorico Paraguaçu, de O Bem Amado, faleceu no dia 4 de setembro de 1995, aos 84 anos, vítima de câncer de próstata.
1: Dois grandes nomes da teledramaturgia brasileira e nossa homenagem, portanto, aos amigos e familiares. Com isso, terminamos, né, o TMC 360 desta quarta-feira.
2: Antes de encerrar, um assunto que é importantíssimo, mas que, devido à urgência dos outros assuntos que também são importantíssimos, a gente precisa reforçar aqui que hoje, muito provavelmente, será um dia de votações importantes no Congresso.

0: segue o trabalho de esforço concentrado, apesar de todo o auê que a gente vê no judiciário e também na opinião pública, claro, no noticiário. Então, hoje a gente muito provavelmente terá a votação do parecer da medida provisória que acaba com, ou seja, acabar de vez com a taxa das blusinhas, essa dupla negativa que sempre nos confunde, mas não é tão de vez assim. Ontem a gente entrevistou aqui no TMC 360 o deputado que preside a comissão e ele disse que haverá, então, uma revisão periódica para ver se precisa voltar com a taxa das blusinhas ou não. É importante a gente ficar atento a isso, porque, então, o que acontece é que a taxa das blusinhas deve acabar por hora, mas em janeiro ela pode ser revista e se acharem o Ministério da Fazenda que os indicadores mostram que tem que voltar, ela pode voltar por determinação do Ministro da Fazenda. É um assunto que merece atenção, será votado hoje, vocês vão acompanhar aqui na programação da TMC. Também a expectativa de votação do assunto escala 6x1, fim da escala 6x1.
1: Entre outras coisas, nesse segundo capítulo do esforço concentrado. Agora sim, TMC 360 fica por aqui. Nossa promessa é voltar às 7 horas da manhã. Até amanhã, Joana.
0: Até amanhã.
1: Tchau.
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1: Muito bom dia BH, agora 10 horas e 2 minutos, vamos nessa, né? Tá começando mais uma edição do Minas TMC, primeira edição do nosso jornal, hoje é quarta-feira, dia 2 de setembro de 2026, uma ótima quarta para você na próxima hora, nas próximas duas horas, na verdade, você fica comigo, Letícia Benassi, e também com a Marina Matos. Bom dia, Marina!
2: Ei, Letícia! Oh, meu Deus!
1: Cadê o microfone de Marina? Cadê?
2: Tá ligada, hein, gente?
1: Olha só, o microfone dela está ligado. Vamos pegar o outro... Isso, Marina, pega o outro microfone.
3: Oi, todo aí. Dia. Eu eles acho que as máquinas estão me boicotando. E olha estão que hoje não, a culpa não foi minha. Tava ligado, hein? Mentira, mais ou menos. Tava desligado, eu liguei e não funcionou. Vamos lá. Letícia, bom dia pra você, todo mundo que acompanha a gente. Ao vivo pra toda a região metropolitana de BH. Pelo aplicativo TMC, pelo site tmc.com.br pra todo o Brasil. Claro, quero convidar você pra participar com a gente. Anota aí o nosso WhatsApp, 319-9944-8870. Você pode mandar a sua mensagem, interagir com a gente, repetindo, 99944-8870.
1: É isso, gente. Lembrando que você pode acompanhar a gente também lá no nosso Instagram. Você já foi lá no Instagram? Tem muita coisa lá pra você. Tem os nossos bastidores, tem as nossas matérias, né, que a gente faz. Tem os nossos rostinhos por lá. Tem eu, Letícia Benassi, tem a Marina Matos, tem a Mari Reis, tem o Júnior de Castro, tem o André Rocha, Murilo Luiz, todo mundo, nosso Murilove, né? Todo mundo está por lá no nosso Instagram, @TMC Minas Gerais. Lá tem os bastidores e as notícias que realmente interessam aí no seu dia a dia. Agora 10 horas e 4 minutos. Chegou aquele momento, né? Chegou a hora da gente começar o nosso Minas TMC. Vem com a gente! Moradores da região oeste de BH estão há 10 dias sem água e escolas suspendem aulas.
3: Mulher denuncia ex-patrão por filmá-la nua, sem autorização, no banheiro do trabalho.
1: Candidatos ao governo de Minas se preparam para o debate da TMC hoje à noite.
3: Justiça torna ré advogada suspeita de cobrar R$4.000 para corromper perito da polícia.
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1: TMC. 10 horas e 4 minutos, gente. Você já ficou com falta d'água na sua casa, Mari?
3: Já, inclusive, eu moro na região oeste de Belo Horizonte. O síndico do prédio já alertou. Gente, recebemos comunicado da Copasa, estamos sem água, nossa caixa d'água é grande, mas vamos economizar. A região ali tá nessa situação.
1: Gente, moradores ali da região oeste, né, como você disse, enfrentam falta de água desde a noite da última sexta-feira. Já pensou? 10 dias sem água?
3: É, pelo menos até agora lá em casa não faltou, mas a eu tô com aquele medinho, né? E esse problema, Letícia, atinge também as escolas que precisaram suspender as aulas por causa dessa redução do volume da água nos reservatórios.
1: Hoje, a Escola Municipal Francisca de Paula, na região oeste, suspendeu as atividades no turno da manhã por causa desse desabastecimento, né? A previsão da Secretaria Municipal de Educação é de que as aulas sejam retomadas apenas na parte da tarde.
3: Ontem, duas unidades da região, a EMEI Maria Salles Ferreira e a Escola Municipal Professora Efigênia Vidigal, também tiveram as aulas suspensas e retomam hoje as atividades.
1: Os moradores da região estão tentando contornar a situação, alugando caminhões-pipas, né? Que em média geram um custo de R$650 para cada atendimento realizado. Imagina o prejuízo para essas famílias, gente.
3: Pois aí, o problema também é tem muita demanda para esses fornecedores. Segundo os moradores, as empresas disseram só ter disponibilidade a partir de sexta-feira, ou seja, não tem água, você tenta ainda comprar água, não tem disponibilidade. E o que faz? Como que você fica sem água? Não
1: como
3: tem como.
1: Você fica sem tomar banho, sem beber água? E 10 dias sem água é muita coisa.
3: É muita coisa.
1: É um serviço básico, né? Inclusive já afetou escolas e está obrigando os moradores a pagarem esse valor, R$650. Pensa você tirar R$650 do salário ali de todo mundo. A Copasa fala que o abastecimento está sendo retomado e deve ser normalizado até amanhã. Mas quem está há 10 dias sem água consegue esperar até mais quanto tempo, gente? Já está no limite
3: ali. Não tem como, né? Inclusive, vamos convidar o pessoal de casa. casa que tá sem água. Conta pra gente qual região você fala, quanto tempo você tá sem água, qual é a sua situação aí. Você já entrou em contato com a Copasa, o que que ela te responde? Pra gente tentar também auxiliar de alguma forma e você trazendo aí sua realidade pra gente. Inclusive, ó, hoje é dia de debate, a gente já falou, né, Letícia?
1: Já falamos.
3: Se acabar água lá em casa, vocês vão ter que dar um jeito pra eu poder tomar banho, hein?
1: Pra ali pro debate, eu tenho que tomar um banhozinho.
3: Tem jeito, né, tem jeito não.
1: Copasa, ajuda aí. Inclusive, a Copasa vai divulgar diariamente, né, um boletim de abastecimento para atualizar a população sobre essa situação da rede de água na região metropolitana aqui de BH. O informativo vai ser emitido duas vezes ao dia, um de manhã e outro no fim da tarde.
3: Essa iniciativa busca dar transparência sobre os impactos da obra que tem sido feita aí na adutora na região oeste e outras manutenções no sistema que estão afetando esse abastecimento em bairros aqui da Grande BH.
1: Nos documentos, os moradores vão poder checar os prazos de normalização por região e o balanço do envio de caminhões-pipa de graça, que atendem prioritariamente unidades de saúde e de educação. O serviço segue até a normalização completa da rede.
3: Então, para conferir esse panorama de cada bairro, as atualizações diárias, a população pode acessar o site oficial de notícias da companhia www.copasa.com.br.
1: As unidades de saúde também, né, que a gente falou agora. Já pensou, escola é terrível ficar sem água. Na sua casa nem se fala. Agora, unidade de saúde, ficar sem água,
3: não tem
1: ficar
3: jeito.
1: Sem água pros pacientes, gente, isso é...
3: Realmente, pensa. É a prioridade máxima,
1: tem
3: né?
1: Tem que ser a prioridade máxima. Agora são 10 horas e 8 minutos, chegou a hora da gente falar de trânsito, né? Vamos saber como anda a... Eita, sabe aonde, Mariana?
3: Ah, é o rodoviário, não?
1: 381.
3: E eu vou te falar.
1: Rodovia perigosíssima.
3: Ali é, caminho pra minha cidade, Itatiaiuçu. Quase todo dia tem um acidente ali na região de Igarapé. Quer ver que é por lá?
1: Muito,
3: Betim, Igarapé? Sim.
1: Muito perigosa, região muito perigosa. Eliseu Júnior traz informações pra gente. Fala comigo, Eliseu.
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5: 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Um bom dia para você, Letícia, Marina, ouvintes aqui da TMC. Abro meu destaque de hoje no jornal falando de BR-381, quem dirige rumo à capital. Enfrenta fila neste momento, lentidão, desde o Bom Destino e que chega até o encontro da 381 com o anel rodoviário na altura do bairro Paulo VI. O motivo, uma ocorrência mais cedo envolvendo um tombamento de um caminhão que bloqueia uma das faixas. Trânsito bem complicado neste momento na 381. E a dica para o motorista que faz esse caminho é muita paciência, vale enfrentar, já que rotas alternativas não fazem o motorista ganhar tempo. 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
1: Valeu, valeu nosso querido Eliseu Júnior. Ele tá sempre trazendo informações do trânsito pra gente. Tá aí a BR-381, lugar complicadíssimo, né, gente? Muito difícil. Agora, ô Marina, a gente vai pra uma notícia agora muito difícil, né? Inclusive, eu falei dessa notícia mais cedo na nossa entrada local aqui em BH. A Polícia Civil indiciou Carlos Antônio Avelar de Oliveira. Quem é esse homem, gente? Ele é suspeito de jogar a companheira dele do terceiro andar de um prédio na região leste aqui de BH. Ele é acusado de tentativa de feminicídio, dano ao patrimônio público, desacato e também resistência.
3: Esse crime aconteceu no dia 28 de julho. Os vizinhos acionaram a polícia quando eles ouviram uma discussão acompanhada de gritos e pedidos de socorro. Quando os militares chegaram, o suspeito estava sentado do lado da vítima, que estava no chão, machucada, desacordada e também seminua.
1: De acordo com a PM, no dia do crime, uma amiga da vítima também estava no local. Ela contou para a polícia que recebeu uma ligação da amiga, né, mais cedo, pedindo socorro, dizendo que estava sendo agredida pelo companheiro.
3: A amiga pediu então um carro por aplicativo, foi até o local onde encontrou a vítima e pediu outro carro por aplicativo para que elas voltassem para a casa dela. Só que o companheiro também entrou no carro.
1: Durante todo o trajeto, o homem se mostrou agressivo e exaltado. Quando eles chegaram na casa, o suspeito voltou a agredir a companheira com socos e chutes e enforcou a mulher.
3: Depois, o homem golpeou a mulher na cabeça com garrafas de bebida alcoólica, quebrou essas garrafas e jogou a companheira do terceiro andar.
1: A vítima foi conduzida para a UPA Leste, depois para o Hospital João 23. Ele foi preso em flagrante. Vamos pedir à produção para nos atualizar sobre a situação dessa mulher, né? Eu queria saber como que ela está, se ela está bem, se o estado dela está muito grave. grave, porque foi complicado o que ele fez com ela aí, né? Infelizmente, a gente ainda tem que falar de feminicídio em pleno 2026 e a gente tem que falar sobre esse tratamento. Me chocou muito, Marina, o jeito que a polícia encontrou ele, né? Ele estava sentado ao lado e ela no chão, machucada, desacordada e seminua. Então, assim, como se fosse um objeto, né? Como se fosse uma coisa. Jogada. Então, assim, até quando a gente vai ser tratada como coisas?
3: E aí ele ainda seguiu, né? Ela pediu, tinha pedido socorro pra amiga, ele seguiu elas dentro, foi junto no carro, exaltado, né? Pensa que é o sentimento que ela se sentiu, o sentimento delas ali naquele momento, se sentindo acuadas, né?
1: Totalmente.
3: E totalmente vulneráveis. E ele seguiu aí com essas agressões.
1: Infelizmente, né, é o que a gente sempre se pergunta aqui neste programa, né, até quando a gente vai ter que ser tratada como objeto, como coisa, como foi o caso dessa vítima, né, e é uma questão muito misógina, né, uma estrutura que trata as mulheres como coisas, a gente vê muitos casos também das mulheres que têm medida protetiva, têm tudo certinho, já denunciou a ameaça e ainda assim ela sofre, então assim, até quando a gente vai ficar desprotegida, porque a palavra é essa, você se sente tranquila sair na noite, mais de 10 horas da noite em lugares aqui de Belo Horizonte, onde quer que você esteja, Marina?
3: Nem um pouco, tanto que a gente usa de recursos, né, Letícia? Agora tá liberado, por exemplo, spray de pimenta, sim, né, para as mulheres, é algo que eu considero positivo, eu tenho, inclusive, mas até onde isso protege a gente também, sim, né?
1: Não estamos, ela mesma, então, ela não estava protegida dentro da própria casa. Exato. Com o próprio companheiro. Então, até quando a gente vai se sentir desprotegida nesse país, né, gente? Agora, 10 horas e 13 minutos, um policial militar foi baleado durante um confronto com um suspeito. O caso aconteceu ontem no bairro Nossa Senhora de Fátima, em Sabará, aqui na Grande BH.
3: Segundo informações iniciais, o militar foi atingido no ombro durante a troca de tiros. Ele foi socorrido e levado para um hospital e não corre risco de morte.
1: O suspeito, que seria ligado a uma organização criminosa, também foi baleado. Ele foi encaminhado para o hospital em estado crítico.
3: As circunstâncias que levaram à troca de tiros ainda serão apuradas pelas autoridades.
1: Claro, a gente traz todas as atualizações do caso para você aqui no Minas TMC, viu? Agora vamos a mais uma situação, assim, muito em Santa Juliana, inclusive, que eu conheço, né? Fica lá no meio Triângulo Mineiro, uma cidade bem pequenininha. Agora um caso difícil da gente noticiar também, né, Marina? Uma mulher de 26 anos, gente, denunciou que foi filmada nua, sem autorização, no banheiro da imobiliária onde trabalhava em Santa Juliana, no Alto Paranaíba.
3: De acordo com a vítima, as gravações foram feitas pelo ex-patrão dela, de 53 anos. Ela descobriu os vídeos em junho, quando o empresário pediu que ela usasse o celular pessoal dele para pagar uma marmita. Quando ela abriu as abas do aparelho por acidente, encontrou fotos e vídeos em que ela aparecia nua.
1: Graças a Deus, ele foi bobo o suficiente para deixar o negócio aberto, né? Segundo a mulher, as imagens foram feitas enquanto ela usava o banheiro da imobiliária. Depois de descobrir as gravações, ela saiu do local e pediu ajuda. Mais tarde, voltou à empresa para pegar as chaves e decidiu confrontar o ex-patrão.
3: E de acordo com o relato dela, o antigo patrão deu um tapa no rosto dela. Os dois entraram em luta corporal e aí o ex-namorado dela chegou no local e separou a briga. Que sorte, né?
1: Olha que sorte. A polícia militar foi, além de tudo, além de fazer essa violência, de pegar de fotografar ela nua, ele ainda quis... fez uma violência física contra ela, que absurdo, né? A polícia militar foi acionada e os envolvidos foram encaminhados para atendimento médico e depois para a polícia civil. 6 celulares foram apreendidos.
3: E de acordo com o boletim de ocorrência, o antigo patrão admitiu ter escondido um celular no banheiro para fazer as gravações, só que disse que não divulgou as imagens e também negou os outros atos contra esse funcionário.
1: A mulher contou que deixou a cidade por medo, passou a evitar contato com o suspeito e começou o acompanhamento psicológico.
3: A polícia civil instaurou um inquérito para investigar o caso, que foi registrado como importunação sexual e o registro não autorizado da intimidade sexual. O Tribunal de Justiça de Minas informou que o caso está sob segredo de justiça. E tem um detalhe dessa história também, Letícia. Essa mulher contou que ela foi... tentaram fazer com que ela não divulgasse o caso, oferecendo dinheiro para ela. Subornaram. Ainda, né? Subornaram ela. Então ela ainda teve que lidar com toda essa situação.
1: Absurdo, né? O que muitas mulheres passam realmente para não divulgar. Eu espero que ela faça mesmo esse acompanhamento psicológico para lidar com isso. E é o que a gente falou anteriormente, né, Mari? Tratar a mulher como se ela fosse realmente um objeto, né? O cara deixava o celular no próprio lugar do local de trabalho, gente. Deixava o celular no banheiro, filmava ela nua, né? Então, assim, eu não sei nem o que dizer num caso desse. É um absurdo mesmo. Eu espero que a gente tenha... É uma falta de proteção também. Até nem no trabalho ela está protegida, né?
3: Nem para usar um banheiro.
1: Nem para usar um banheiro,
3: caso.
1: Gente.
3: Nem para isso.
1: Exatamente. Olha só, 10 horas 8h16. Esse é o Minas TMC. Você pode participar com a gente no 31-999-44-8870. Por aqui, eu, Letícia Benassi e Marina Matos, trazendo as últimas notícias de BH e região para você. A Defesa Civil interditou o depósito de móveis que pegou fogo ontem no bairro Rio Branco, na região de Venda Nova, aqui em BH.
3: O subsolo do local foi considerado mais atingido pelas chamas e está com trincas, fissuras e ferragens expostas.
1: Depois da vistoria, outros 4 estabelecimentos vizinhos que também foram atingidos foram isolados. Foram necessários cerca de 6 dias para controle total do incêndio.
3: De acordo com os bombeiros, a quantidade de material em madeira armazenado no depósito dificultou o trabalho de rescaldo, que só foi finalizado nessa madrugada, na verdade, na madrugada de segunda-feira.
1: Os donos de todos os endereços atingidos foram notificados.
3: Tem tido muito incêndio, né? Será que é uma sensação só?
1: Essa época de... Não, eu acho que tem tido sim, a gente tem noticiado bastante. Essa época, eu acho, né? De seca, eu acho complicado isso.
3: Facilita, né?
1: Acho que facilita essa questão, né?
3: Pega fogo mais rápido, né?
1: Sim.
3: Inclusive, a gente tá agora num tempo mais chuvoso, um pouco mais úmido, mas a gente lembra o pessoal de ingerir muita água. Não sei se você tem sentido, Letícia, o olho um pouco mais seco, ardendo. Eu tô com essa dificuldade.
1: Eu tenho.
3: A gente tem que ficar de olho.
1: Uma secura danada, e principalmente as crianças, gente, e os idosos, e quem tem problema respiratório também, tem que beber muita água, né? Tomar muita água, e essa questão do olho também, que a Marina comentou, cuidar, usa um colírio, tem um colírio para olho seco, né? Aquele colíriozinho, não precisa de receita médica nem nada, você pode usar só realmente para proteger ali os olhos, né?
3: Isso, vai na farmácia, pede uma indicação de um colírio, né? Porque tem um colírio específico, né? Tem algum tipo de composição que não pode ser usada com frequência,
1: uhum.
3: E pede essa indicação na farmácia, principalmente, né? Quem fica muito tempo no computador, como é o nosso caso. Fica muito pior, né? A gente acaba ficando com o olho muito sensível.
1: Exatamente, gente. Agora 10h18. Daqui a pouquinho a gente vai conversar com um advogado, gente, a respeito do caso do Alexandre Moraes. A gente tem muita coisa nesse programa ainda. Vamos falar sobre a agenda dos governadores. Tem notícias do Zema, tem notícias de deputados sobre a porcentagem dessa reeleição. Tem advogada, né, que virou ré porque ela é suspeita de cobrar 4 mil para apagar aí as provas, né, por esse crime. Então tem muita coisa neste programa. Tem esporte, eu quero ver o Hugão falar do jogo de ontem, não é isso, Marina? Ficou satisfeita, Marina?
3: Eu vou falar uma coisa. Eu estava muito, muito cansada ontem, fui dormir mais cedo. E eu acordava com os barulhos. Eu tenho vizinhos muito cruzeirenses e muito atleticanos. Cada hora que eu acordava era um barulho. E aí eu não sabia exatamente o resultado do jogo. Quando eu acordei hoje, vi a notícia, eu fiquei chateadíssima com o resultado, porque eu sou cruzeirense. Eu sou uma cruzeirense que estava voltando a acompanhar os jogos agora, Letícia.
1: Não praticante.
3: E eu tô sem saber isso, não praticante. E agora eu tô um pouco perdida. Como é que eu vou fazer agora com esse resultado? Tô desmotivada, confesso.
1: Uns ficam felizes, outros ficam tristes, né, gente? Chegou o meu momento de ser feliz hoje, né? Eu quero ouvir o boletim do nosso Hugão, daqui a pouquinho ele conta pra gente.
3: Coitado do Hugão.
1: Vamos, Fael que tá feliz, né? Fael tá felizaço, nós estamos felizes com o Galo. 10h19. Vamos para um break rapidinho, né, Marina? Daqui a pouco a gente volta.
3: A gente volta. São 10h19. Tem muita coisa ainda pra gente conversar hoje. Continua com a gente.
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1: Voltamos do nosso break, eu falei que era rapidinho, gente. Voltamos já para falar de política, né? Já para falar das eleições 2026. Vamos de agenda, né, Marina? Agenda dos candidatos ao governo de Minas. O principal compromisso de Ben Mendes, do Partido Missão, de Gabriel Azevedo, de Flávio Rosco e do Partido Liberal, é o nosso debate, né? A partir das 8 da noite de hoje.
3: Gabriel Azevedo, do MDB, vai passar parte do período da manhã e da tarde se preparando para o debate da TMC. À 1 da tarde vai ter o encontro com apoiadores no Café Palhares.
1: O Flávio Rosco, do Partido Liberal, visita a Associação Comercial e Empresarial de Minas. Daqui a pouquinho, às 11 da manhã, o Rosco participa do podcast Cafezinho Sem Filtro, BH. Em seguida, ele grava conteúdos para as redes sociais.
3: Matheus Simões, do PSD, começa o dia em Montes Claros, cumprindo uma agenda institucional. Daqui a pouquinho, 11 da manhã, participa de uma sabatina com a InterTV, afiliada da Globo na cidade.
1: Às 3h20 da tarde, Matheus Simões, do PSD, vai gravar vídeos para a campanha.
3: Cleitinho, do Republicano, segue em Brasília e não tem nenhuma agenda de campanha prevista para hoje.
1: Calil, do PDT, cumpre agenda em Governador Valadares. Às 10 da manhã tem um encontro com o prefeito Coronel Sandro, do PL. Na sequência tem uma caminhada pelo mercado municipal de lá.
3: E às 11 tem entrevista com a afiliada da TV Globo e depois, à 1h30 da tarde, com a TV Alterosa.
1: A Truza Ananias, do PT, não divulgou a agenda. Esses são os compromissos e hoje, às 8 da noite, tem o nosso debate da TMC. Daqui a pouquinho a gente fala com a Mariana Reis, ela que está lá na TV Sim, né, que é nossa parceira nesse momento. Parceira sempre, né, a TV Sim nossa aí nessa empreitada, né, Marina? Então a Mariana vem trazer notícias pra gente daqui a pouquinho.
3: É, a Mariana tá acompanhando de perto a preparação desde segunda-feira, né, que a gente já tá aí nos últimos ajustes para tudo dar certo, luz, também estrutura, todos os últimos retoques para o nosso debate de logo mais. Você não vai perder, hein, gente?
1: É isso aí, gente. 8 horas da noite na TMC 88.7 e também no YouTube. Falando em Mariana, gente, ela vem contar pra gente sobre o escritor e presidenciável pelo Avante, o Augusto Cury, que inaugurou um comitê aqui em Belo Horizonte ontem à noite.
3: As críticas ao STF, mais uma defesa ao uso de drones como forma de combate à violência doméstica, fizeram parte do discurso do candidato.
1: A repórter Mariana Reis acompanhou, claro, essa agenda e ela vai trazer todos os detalhes para a gente. Daqui a pouquinho a Mariana Reis, ela já está falando aqui. Agora sim, Mari.
16: O escritor e candidato à presidência da República, Augusto Cury, do Avante, inaugurou em Belo Horizonte, na noite desta terça-feira, a primeira Casa Cury. O comitê, que será replicado em outros estados brasileiros, propõe receber eleitores e registrar ideias para crescer o plano de governo, além de ser o ponto de apoio para a retirada voluntária de material de campanha. No evento, o presidenciável comentou o crescimento nas últimas pesquisas, onde pontua de 7,8% a 11%.
17: Eu não sou a terceira via. Eu sou a única via da pacificação. E talvez nunca aconteceu isso, um crescimento tão grande, talvez nem na época do Barack Obama e nem na época de Bolsonaro. E foi completamente espontâneo.
16: Entre as principais propostas, defendeu limitar mandatos no STF, voltou a defender o uso de drones no combate à violência doméstica e prometeu criar um Uber brasileiro.
17: Se nós conseguirmos sentar na cadeira do presidente, a primeira semana propõe uma reforma ao STF, 8 anos de mandato e voltariam para nunca mais retornarem. Porque não é possível alguém com 41 anos... 42, 48 anos, como alguns ministros entraram, ficar até os 75 anos. Gente, os drones são utilizados pelo crime organizado, né, senhor Júlio? São utilizados até nas guerras. Por que não quando uma mulher aperta o botão de alerta e esse botão de alerta toca lá na delegacia mais rápida, e até o policial chegar não dá tempo. Eu tenho um sonho de criar um Uber brasileiro, sabe? As pessoas que têm aplicativos pagam 20% para esse aplicativo. Então, e vai dinheiro para fora. Por que não nós criarmos, já que nós temos mentes brilhantes, tecnologia, e eles pagarem só 4, 5%?
16: Por fim, citou supostos gastos de manutenção do Palácio da Alvorada e afirmou que vai abrir mão da residência oficial se eleito.
18: Mais de 130 mil reais de luz é pago.
3: Dinheiro
18: público. Mais dinheiro público, dinheiro dos trabalhadores. Mais de 100 mil reais de água. Eu vou renunciar em função de financiar duas microempresas nas escolas públicas por mês.
1: Tá aí a fala aí do Augusto Cury, insistindo nos drones, né, Marina?
3: Ele insiste que os drones são uma excelente opção para combater a violência contra a mulher, né? Cada um com sua opinião, né?
1: Com a sua questão aí a respeito dos drones, né, gente? Vamos que vamos, a gente continua por aqui falando de política. Olha só, o Romeu Zema, candidato do Novo à presidência, criticou o ministro Alexandre de Moraes após a divulgação de informações sobre um contrato de 131,2 milhões entre o escritório da esposa do ministro, Viviane de Moraes, e o dono do Banco Master, Daniel Vorcaro.
3: Em publicação no X, né, o antigo Twitter, Zema chamou Moraes de projetinho de ditador e defendeu a sua prisão. O candidato também afirmou que o ministro teria pedido proteção a Vorcaro, a PGR e a Polícia Federal.
1: Segundo o texto, porém, as mensagens analisadas mostram Vorcaro pedindo a Moraes que procurasse o diretor-geral da Polícia Federal e o procurador-geral da República. O material divulgado não indica que Moraes tenha feito, né, esses contatos.
3: Os dados sobre o contrato foram extraídos do celular de Vorcaro. Os metadados mostram que uma versão do documento foi aberta e modificada em janeiro de 2024, associado aí pelo perfil Ministro Alexandre de Moraes.
1: O contrato previa 36 parcelas de 3 milhões líquidos, chegando a 108 milhões. Zema também afirmou que já tinha pedido o impeachment de Moraes quando era governador de Minas e voltou a criticar os ministros do STF.
3: Moraes não se manifestou aí sobre esses metadados e a defesa do Vorcaro não respondeu.
1: É um caso polêmico, inclusive a gente fez essa cobertura completa aqui ontem, né, na TMC, o link TMC, a gente ficou nessa cobertura aqui. Agora, 10h29, a gente continua falando sobre esse caso, gente, o senador mineiro Carlos Viana, né, do PSD, que protocolou um novo pedido de impeachment contra o ministro Alexandre de Moraes, do STF.
3: É o 54º pedido, apresentado aí contra o magistrado. A iniciativa acontece depois dessa divulgação que a gente falou das mensagens encontradas pela Polícia Federal no celular do banqueiro Daniel Vorcaro.
1: O pedido ainda vai ser analisado pelo Senado e não representa, né, por si só, a abertura aí de um processo de impeachment. A gente vai conversar agora com o Núbio Parreiras, ele que é advogado criminalista e diretor do Instituto de Ciências Penais. Núbio, bom dia para você, seja muito bem-vindo à TMC, viu?
19: Bom dia, Letícia, bom dia, Marina, queridos ouvintes aí da TMC, um prazer aqui estar presente aqui com vocês.
1: Ô Núbio, vamos começar pelo básico. O que significa juridicamente, para quem está ouvindo agora a gente na TMC, um senador apresentar aí esse pedido de impeachment contra um ministro do Supremo? É um pedido que já coloca o ministro sob risco de perder o cargo? Como é que funciona?
19: Então, nós temos duas situações aí, né? Uma questão jurídico-penal e uma questão no que diz respeito ao jurídico-penal, propriamente dito, seria um crime comum, né? A prática de crime comum, que é o que está sendo debatido lá no STF, se vai investigar ou não o ministro Alexandre por práticas de crime ou crimes, né, comuns. Uma outra situação é que nós estamos tratando de crime de responsabilidade, que aí quem é o órgão competente para julgar seria o Legislativo, o Congresso, né? Para iniciar um processo de impeachment, teria que ter vontade política, principalmente do presidente do Senado. E o presidente Davi Alcolumbre já comentou ontem mesmo, né? Ele já falou que não tem interesse de tratar disso. Ele chegou a barrar outros, já são mais de 50, né, pedidos em face do ministro Alexandre, teve em face de outros ministros também do STF, e ele sempre vem com essa postura de barrar, de não pautar. Se o presidente não pautar, a situação não vai à discussão no plenário. Principalmente agora que nós temos eleições que se avizinham, eu acho muito pouco provável que isso vá adiante ali no Congresso, né? Ali no Senado. Mas é importante, digamos assim, eu acredito que vai haver, né, o próprio candidato a presidente, ex-governador de Minas, Romeu Zema, proposto também, né, ingressou com pedido de impeachment, né? Eu acredito que possa haver mais, principalmente que nós estamos em ano eleitoral, e isso daí não deixa de ser um discurso de campanha eleitoral, né? Propor o impeachment do ministro do Supremo tem angariado votos, né?
3: Núbio, bom dia, aqui é a Marina. Quando a gente sai aí dessa esfera legislativa, a gente vai aí talvez até para civil, criminal, não sei dizer, o senador Carlos Viana fala até em crime de advocacia administrativa, né? Existe algum tipo de responsabilização quando a gente fala, né, por esse sentido? Precisa de que tipo de prova, né, de comprovação para isso acontecer?
19: Muito bem, Marina, excelente pergunta. Vejam bem, eu vejo possibilidades de vários crimes, não só de advocacia administrativa. O contrato lá da esposa do ministro Alexandre, né, com aqueles montantes, e o fato do ministro Alexandre, o token dele, o último cadastro, o último registro, né, de alteração vindo do token dele, né, indica que ele tinha alguma, digamos assim, alguma proximidade com esse contrato de honorários com a esposa. Então, pode haver diversos crimes de corrupção, de peculato, eventualmente de lavagem de capitais. Só que a configuração desses crimes demanda investigação. Para investigar, tem que iniciar o processo de investigação, tem que destacar esse inquérito do ministro Alexandre, tem que destacar essa parte do inquérito, né, e iniciar um processo de investigação próprio em face do ministro Alexandre. E quem que seria o órgão julgador? Seria o Pleno do Supremo. Está lá no artigo 5º do Regimento Interno do Supremo, ou seja, o Supremo que vai ser o órgão julgador, o plenário, né? Atualmente nós temos 10 ministros lá, tá? Tem uma vaga vacante, né, a 11ª, que está aguardando nomeação. Então, tem que ser aprovado, tem que ser ter maioria indicando no sentido para investigar o ministro Alexandre, e aí a investigação vai correr na Polícia Federal e no Ministério Público Federal, ali na Procuradoria Geral da República. E aí iniciaria-se a investigação para apurar todas essas situações e, depender da situação, vai iniciar uma ação penal. A Procuradoria Geral da República oferece uma denúncia por crime ou crimes comuns, a depender do que se investigar, se vai ser advocacia administrativa, se vai ser corrupção, se vai ter lavagem de dinheiro, se vai ser tráfico de influência, o que quer que seja, né? Demanda investigação. É muito prematuro ainda a gente, só com essas mensagens, a gente falar que crimes teriam ocorrido, e principalmente que a gente não ouviu o outro lado, né? Não iniciou uma investigação, não foi constituído advogado de defesa do outro lado para apresentar suas versões. Mas em linhas gerais é isso, está muito prematuro ainda, tem que investigar mais. É importante que todos saibamos, né, todos temos ciência, que são coisas muito sérias. São conversas nada republicanas, são circunstâncias, né? Contratar uma advogada que é esposa do ministro e ter acesso ao ministro com valores vultuosos, né? Nós estamos diante de situações nada republicanas, que há indícios sérios de práticas de crime.
1: Agora, Núbio, para a gente fechar aqui essa conversa, eu queria saber o que tem que ser demonstrado para que uma conduta de um ministro do STF seja considerada crime de responsabilidade e possa, de fato, fundamentar um possível impeachment.
19: A questão do impeachment, ficar claro que houve desvio funcional, e fica claro também que houve alguma tipificação específica, ou seja, ele realizou algum tipo penal, algum crime proibido, seja no Código Penal ou em legislação extravagante. Só que isso demanda investigação. Então, essa é a questão jurídica do impeachment, né? Só que o impeachment é um processo híbrido, ele é declaradamente híbrido. Tem que ter vontade política, tem que ter vontade primeiro, do presidente de pautar o processo de impeachment, né? E segundo, de ter maioria lá na casa. Então, vai mais por questões políticas e a política vai acabar prevalecendo, né? É, e, ao que tudo indica, essa via aí do impeachment não deve prosseguir, porque o próprio presidente já falou que não vai, o presidente do Senado, né, Davi Alcolumbre, já falou que não vai pautar isso. Se ele não pautar, vai ficar como os outros processos, como os outros processos de impeachment de vários presidentes da República que a gente teve, né, de outros ministros do Supremo, vai ficar lá engavetado no Senado.
3: Núbio, muito obrigada pela sua participação. A gente com certeza vai acompanhar esse caso, né, e que vai ter seu desenrolar aí nos próximos dias. Muito obrigada, viu?
19: Obrigado, Letícia, Marina, querido ouvinte, estamos sempre à disposição.
1: Obrigada, Núbio, um abraço para você, um prazer falar contigo aqui desse assunto tão relevante. E claro, a TMC vai fazer a cobertura completa desse caso e a gente acompanha tudo por aqui na TMC Minas e a TMC Nacional, né? Bora de trânsito agora, Marina?
3: Bora de, né, trânsito, onde será que tá tendo algum... Quer dizer, eu já sempre saio do pressuposto que tá tendo algum problema, né?
1: Em todos os lugares.
3: Onde que é a da vez, é o momento da vez.
1: Né? Lá na BR-040, né, Eliseu Júnior traz pra gente todas as informações. Bom dia mais uma vez.
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21: 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O destaque agora é para BR-040. Quem deixa deve e segue rumo à capital, enfrenta fila desde o Florença. Lentidão que chega até o Vereda, o motivo uma ocorrência por lá que bloqueia uma das faixas. A dica para você que segue rumo à capital pela BR-040 é muita paciência neste trajeto, já que rotas alternativas ainda não compensam, então vale sim insistir. Na sequência, trânsito flui bem pela BR-040 até a chegada ao anel rodoviário. 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
1: Valeu Eliseu Júnior pelas informações do trânsito pra gente aqui na TMC, agora 10 horas e 38 minutos. Gente, o Tribunal Regional Eleitoral de Minas Gerais rejeitou o pedido para retirar do ar um vídeo em que o ex-prefeito de BH, o Alexandre Calil, do PDT, faz críticas ao governador Matheus Simões.
3: A decisão foi tomada nesta segunda pelo juiz auxiliar Mauro Ferreira. A ação foi apresentada pela coligação de Simões, que alegou que o conteúdo era ofensivo e teria sido impulsionado de forma irregular.
1: No vídeo, gente, o Calil critica a atuação do governador diante de ocupações de terras em Uberlândia e cobra uma solução para o problema.
3: Para o magistrado, numa análise inicial, o conteúdo caracteriza manifestação de pensamento e crítica política. A decisão considera que não teve nenhum pedido de voto nem menção direta à disputa eleitoral.
1: O processo continua em tramitação no tribunal e ainda vai ter uma decisão definitiva. A coligação de Matheus Simões pode recorrer. É a decisão que reforça uma questão importante, né? Já que a gente está em período eleitoral, crítica política por si só não é propaganda irregular, né? Nesse caso, a justiça entendeu aí, a princípio, que o vídeo estava dentro da liberdade de expressão, né? E não configurava nenhum pedido de voto. Mas é claro que o processo ainda não terminou, como a gente disse, e ainda pode haver recurso.
3: Isso, e cada caso é um caso também, né? São muitas nuances que precisam ser avaliadas, mas até o momento, como você disse, entendeu que não existe nenhum tipo de problema.
1: Exatamente. A gente continua falando de política porque agora de manhã o governador Matheus Simões do PSD concedeu uma entrevista coletiva lá em Montes Claros para apresentar as medidas para auxiliar as cidades atingidas pela seca no nosso estado. Vamos ouvir,
3: e a gente, né? Isso, a gente tem aí o áudio dessa coletiva.
1: Vamos ouvir.

0: Aí, lembrando que esta é a agenda institucional de governo do Matheus Simões. E realmente o El Niño é uma coisa que a gente tem que tratar com muita seriedade, porque ele está vindo muito forte e eu não estou vendo nenhuma movimentação governamental, de estrutura para lidar com o El Niño, enquanto os países lá fora estão extremamente preocupados com isso, né?
1: As mudanças climáticas são assunto para ontem, né? E acho que o Brasil demorou um pouquinho para começar a discutir isso. Que bom que pelo menos agora a gente já tem um plano.
0: Exatamente. Bora para o comercial, Mari. Agora 10 horas e 43. No próximo bloco tem muita informação para você. Mariana Reis vem trazer informações para a gente lá daquele esquema da festa da banana, que a gente inclusive já falou disso algumas semanas atrás. Muita informação, lembrando que o nosso programa é de 2 horas, né, Marina?
1: Isso, a gente fica até o meio-dia e você fica coladinho com a gente, hein? Tem muita notícia ainda.
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0: Tá vendo? Não falei que era rapidinho, gente? Agora a gente tem um recadinho do pessoal do Sindicato dos Administradores aqui de Minas Gerais. Bom dia pra você, Gabriel.
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0: Tá aí a informação do Gabriel pra gente, obrigada pela participação. 10h47, falando em participação, Marina, Legravino mandou aqui, Legravino é atleticano, né? Mandou, deu nós, Letícia. É isso, Legravino, ótimo dia pra você. Ele que tá felizão, falou que o André tá chorando e nem veio trabalhar. Ele tá aqui, Legravino, tá cuidando do debate, mas ele ficou tristinho, né? Marina tá aqui também tristinha, gente.
1: Tô chateada. Que bom que eu nem assisti o jogo. Que bom que eu tava dormindo, tava descansando e nem vi nada.
0: Pois é, gente, vamos falar de coisa séria. Agora vamos falar sobre o impacto das redes sociais na saúde mental, que pode variar de acordo com a idade da pessoa, né?
1: Entre adolescentes, a comparação e a busca por aprovação são alguns dos principais riscos. Na vida adulta, a dificuldade de se desconectar pode afetar o trabalho e também o descanso. Entre os idosos, as redes ajudam a manter vínculos, né? Mas também podem aumentar o isolamento.
0: É verdade, gente. Isso é um assunto muito complexo. Agora a gente conversa com a psicóloga Georgia Ossinti, da Rede de Hospitais São Camilo, de São Paulo. Ela que vai conversar com a gente. Deixa eu entrar aqui na live. Agora já estou na live. Ela que vai conversar com a gente sobre os efeitos, né, do uso abusivo das redes sociais e orienta as pessoas quando é o horário certo de buscar ajuda, né, Marina?
1: Pois é. Vamos ver se ela está aí com a gente.
0: Alô. Oi, Georgia, bom dia para você. Falei o seu nome corretamente?
1: É,
0: bom
1: a gente está com dúvida no sobrenome.
14: Oi, bom dia. É Georgia Ossinti.
0: Ossinti. Georgia Ossinti. Quase falei certo, então. Georgia, bom dia para você. Obrigada pela participação aqui com a gente para falar de um assunto tão importante. Agora, Georgia, antes de falar dos problemas, como é que a gente pode diferenciar um uso normal aí das redes sociais de um uso que já começa a prejudicar a nossa saúde mental? É uma linha muito tênue, né? Porque hoje em dia a gente precisa do celular, é aplicativo de banco, é tudo que a gente precisa é no celular. Como é que a gente diferencia esse uso normal para um vício já?
14: É, a gente tem que pensar que vício é tudo aquilo que é excessivo. Quando a gente pensa num, por exemplo, um vício em drogas, um vício em álcool, a gente sempre vai falar daquilo que é excessivo e que acaba trazendo uma certa, certos prejuízos sociais e até pessoais. Então, a gente tem que entender que o uso da internet, ele acaba sendo nocivo quando você depende daquilo 101% do seu dia. Então, quando você não consegue viver, você não consegue passar pelo seu dia sem que a internet esteja diretamente afetando tudo aquilo que você faz. Então, seja numa reunião com um amigo, seja no trabalho, seja num outro momento onde você deveria estar presente e você acaba fazendo com que a internet, o celular, seja mais importante do que aquilo que você está vivendo, acarretando vários outros problemas também, tanto de saúde, mental, influenciando no sono.
1: Ô, Georgia, bom dia, Marina, por aqui.
14: Bom dia.
1: Quais são os principais, quando a gente fala dos impactos, né, que esse uso excessivo das redes sociais pode causar na saúde mental? E se você conseguir falar pra gente também, né, dos adolescentes, né, que estão especificamente, especialmente vulneráveis a esses efeitos.
14: Sim. Ó, os impactos que a gente pode observar, né, os estudos, o que eles vêm trazendo, porque começou lá atrás, quando começaram os estudos, eles começaram falando sobre os jovens, de modo geral, que eram viciados em jogos online, que foi onde começou todo esse estudo voltado para a internet. O que os estudos daquela época e de agora eles vêm observando? Né, que pode ter alterações no sono, dificuldades de atenção e concentração, até o próprio sedentarismo, porque a pessoa deixa de sair, de fazer as atividades corriqueiras para poder ficar no uso excessivo de telas, prejuízo nas relações, como eu disse, o aumento de ansiedade e até sintomas depressivos, né? Também tem a questão da exposição, às vezes, ao cyberbullying, ou até você começar a fazer o cyberbullying, porque quando a gente fala de adolescentes, o adolescente ele precisa estar em grupo. E quando ele está em grupo, ele vai replicar aquilo que o grupo está fazendo. Então, se ele está num grupo onde tudo ali volta para que as pessoas façam aquilo, ele acaba também replicando aquele comportamento, porque é comum. O adolescente, ele precisa estar em grupo, né? E acho que eu esqueci alguma coisa?
0: Não, acho que é isso mesmo.
1: É isso mesmo.
0: Agora, o Georgia, a gente falou de um grupo aí importante, que são as crianças e adolescentes, né? Que a gente vê que eles estão, assim, muito plugados no celular. A gente tem que ficar tirando ali um pouco, né? Agora, tem outra classe também, que são os idosos, né? Para os idosos, as redes sociais acabam sendo uma ferramenta importante, né? De conexão com familiares, com amigos. Sim. Como é que a gente encontra esse equilíbrio entre usar a tecnologia para se aproximar das pessoas e acabar se isolando ainda mais? Eu pergunto pela minha mãe. A minha mãe fica no celular e fala que não fica. Mas ela fica horas, fala, mãe, lá. Larga, vamos
14: sei
0: viver
14: como
0: a vida. Então, assim, os idosos também estão meio que viciados. E outra, eles estão acreditam em muitas coisas de inteligência artificial. Então, confunde um pouco essa realidade com o que não é real, né? Como é que a gente faz com isso?
14: Então, a gente precisa incentivar essa inclusão digital nos idosos também, principalmente porque, como você citou, isso acaba fazendo com que eles se aproximem mais dos netos, dos familiares. Eu falo pela minha própria avó. Minha avó me manda mensagem quase todo dia, um bom dia, alguma coisa, e é muito importante que a gente mora 800 quilômetros de distância. Então, assim, a gente precisa incentivar essa inclusão digital, ela é importante, só que na mesma medida que a gente tem que incentivar, a gente também precisa orientar, né? Então, entender que, olha, você tem essa ferramenta,

0: orientar sobre o uso, mas também estimular, porque também é importante. E uma coisa que é importante também é a questão dos golpes, né? É, questão de, como você falou, das inteligência artificial, e às vezes aqueles links que aparecem, clica aqui para ganhar, sei lá, R$1.000, esse tipo de coisa. Também é fazer essa orientação, falar, quando tiver dúvida, me mostra, que a gente vai ver junto o que está acontecendo. É muito parecido com criança, a gente precisa orientar da mesma forma.
1: Exatamente. Jorge, eu achei esse assunto, eu acho ele interessantíssimo. Acho que a gente tem muita coisa para falar ainda. Infelizmente, não temos tempo para falar disso hoje, né, Marina? Te agradecer aqui, Jorge, pela sua participação. Muito obrigada aqui pelo papo com a gente. E é isso, as portas da TMC estão sempre abertas para você, viu?
0: Obrigada também pelo convite, muito obrigada.
2: Obrigada, desculpa por errar o sobrenome.
0: Fique em paz, o importante é que acertou depois.
2: É, isso aí.
1: Na próxima não vamos errar, Jorge. Abraço para você.
0: Tá bom, abraço, tchau.
1: Valeu, tema super importante aí, esse bate-papo com a Georgia, né? Redes sociais, infelizmente, existe esse uso exacerbado aí das redes sociais, né, Marina? Então, assim, é complicado, a gente tem que falar sobre isso. Quanto mais falar, mais as pessoas ficam conscientes, né?
2: E sem falar na comparação que isso gera, né? A gente olha, ai, fulano tem isso, fulano faz aquilo, fulano é assim e eu não sou. Ai, é difícil.
1: Complexo. 10:54 e a Justiça suspendeu provisoriamente, gente, os gastos públicos com as apresentações artísticas contratadas para a 40ª Festa da Banana. A gente já falou isso aqui lá em Santa Bárbara do Tugúrio, no Campo das Vertentes, viu?
2: A Mariana Reis tem os detalhes, está ao vivo com a gente, vai trazer tudo isso, porque é uma contratação com valor alto, né, Mariana?
1: Daqui a pouquinho a Mariana Reis vai entrar com a gente, só verificar com o João aqui a respeito da chamada. Vamos conectar com a Mari Reis, que já nos ouve. Mariana Reis, já nos ouve, Mari?
3: Letícia, escuto, mas eu perdi o inicinho da fala. Se puder repetir, por favor.
1: A gente só comentou realmente dessa questão da Festa da Banana, né? Lá em Santa Bárbara do Tugúrio, no Campo das Vertentes. O que você tem para falar para a gente sobre essa suspensão, né, dos gastos públicos com essas apresentações que aconteceriam nessa festa por lá?
3: Ah, sim. Pois bem. Bom dia para você, para Marina, para os nossos ouvintes. Esses shows, né, Letícia, a gente trouxe aí ao longo de um mês, basicamente, deu muita polêmica quando o Ministério Público apresentou uma denúncia para a Justiça pedindo o cancelamento desses shows, já que eles somavam aí R$1.800.000 para a realização dessa 40ª Festa da Banana, que está marcada agora para o fim do mês de setembro na Zona da Mata Mineira. E a Justiça, então, resolveu atender a esse pedido do Ministério Público, apontando que esse valor reservado para as atrações musicais está incompatível com a realidade de Santa Bárbara do Tugúrio, que é um município de 4 mil habitantes, cuja arrecadação municipal para este ano está estimada em R$930.000. Ou seja, esses shows estão demandando praticamente o dobro do caixa da cidade. E aí, foram contratadas 5 atrações, sendo as principais, mais famosas delas, Ana Castela e Gustavo Mioto. Só o show da Boiadeira tinha cachê de R$900.000. E essa decisão determinou também a devolução integral de qualquer valor que já tenha sido adiantado a esses artistas. A juíza que assina essa ação diz que a destinação de recursos nesse montante pode comprometer a priorização de serviços essenciais. E aí entra a nossa apuração, que há cerca de um mês, quando publicou, né, sobre essa denúncia do Ministério Público, nós fomos procurados por 2 vereadores de Santa Bárbara do Tugúrio, afirmando que há desvio de recursos de áreas prioritárias realmente, como saúde e educação, para a realização desses eventos. Porque atrai muitas pessoas para a cidade, porque, de acordo com os vereadores, é uma medida eleitoreira, porque movimenta o comércio. Então, todos esses desdobramentos a gente vai trazer em uma reportagem bem completa sobre esse assunto. Mas eu lembro que na época a gente escutou o prefeito de Santa Bárbara do Tugúrio, Donatinho, que falou que era impossível, que a conta não ia fechar realmente, né? Como que o município ia pagar mais do que o dobro do que tinha em caixa para essas atrações? E aí ele veio com alguns argumentos sobre leis de incentivo, sobre editais de cultura, sobre repasses que seriam aí do governo de Minas para a realização dessa festa. Vamos ouvir o que ele disse para a gente numa entrevista que a gente fez no dia 7 de agosto a respeito disso.
1: Oi, Mari, olha só, daqui a pouquinho a gente roda esse trechinho aí que você disse, mas é um absurdo, né, Marina, sobre isso, né, um absurdo esse valor tão alto para uma cidade tão pequena, gente, retirar de lugares que deveriam ir para a saúde, etc.

0: para uns shows. E os artistas também aceitaram isso, né, gente?
1: E agora tem uma lei nova, né, aqui em Minas Gerais, proibindo aí valores, né, contratar shows acima de R$500 mil em determinados, né, para os municípios. E aí, quando é ano novo, carnaval, em algumas datas comemorativas, esse valor aumenta. Então, agora existe, então, essa limitação que foi imposta aí pelos deputados, uma lei bem recente, inclusive, aí, que eu vou até conferir aqui se já está valendo aqui no nosso estado ou começa a vigorar aí nos próximos meses para tentar coibir esse tipo de problema, né?
0: Exatamente.
2: Já agora... foi, já está valendo, viu, Marina? O governador Matheus Simões, inclusive, sancionou essa lei poucos dias depois dessa denúncia, né, do Ministério Público, que repercutiu na mídia nacional. Então foi o gancho perfeito ali, né, para ele aproveitar o momento de sancionar essa lei que limita realmente o teto para contratação de artistas em R$500 mil, o que já é muita coisa, principalmente se a gente considerar a realidade de Santa Bárbara do Tuguru. Como eu volto a reforçar, só o show da Ana Castela, né, teve o cachê aí de R$900 mil. E no retorno que a gente teve do Donatinho, daqui a pouco a gente vai escutar, que é o prefeito lá da cidade, né, falando sobre esses patrocínios, ele falou pra gente que ele ia abrir essa planilha para reportagem. Ia então nos indicar, descrever, né, de onde estava saindo esse dinheiro. Quanto então seria de patrocínio de empresas privadas, quanto seria de Lei Rouanet, quanto seria repasse do governo do estado. Ele também admitiu pra gente que tinha um repasse de uma estatal, que em off ele confirmou pra gente que seria a CEMIG, repassando dinheiro para essa festa que é considerada patrimônio lá na cidade. Afinal, é uma cidade, é uma das maiores produtoras de banana do Brasil. Então, essa festa já é muito tradicional, né? Chega ao 40ª edição aí. E muitas empresas estariam, então, de acordo com o argumento do prefeito, interessadas em apoiar este evento. E aí, como ele não nos respondeu até hoje, a gente começou a ir atrás dessas, né, desses caminhos de onde ele indicou que estava saindo esse dinheiro. Que retorno que a gente teve da CEMIG? É que não existe nenhum patrocínio referente à festa da banana. Vou trazer também aqui o retorno da Secretaria de Estado de Cultura, que nos informou que não faz repasses de recursos para nenhum município realizar eventos, mas que existe a Lei Estadual de Incentivo à Cultura e também o Fundo Estadual de Cultura, mas para os quais não houve repasses também para a Festa da Banana. Nós também estamos esperando um retorno da Lei Rouanet, né, do Ministério da Cultura, para nos informar se a Lei Rouanet aportou valores nesse evento. Mas fato é que dois caminhos já que foram indicados pelo prefeito, quando a gente foi lá na ponta, informaram que não existe esse repasse.
0: Ô Mariana, vamos ouvir agora a sonora que você chamou do prefeito, né, do Donatinho, vamos rodar aqui.
3: A Festa da Banana, ela virou um patrimônio imaterial que recebe incentivo da Lei Cultural do Estado, que recebe incentivo da Lei Rouanet. Mas, infelizmente, nesse período, por exemplo, igual tem lá a página, né, que da Festa da Banana, esse ano é a 40ª Festa da Banana, que faz a divulgação, nós não podemos colocar ali, né, que empresa tal, né, que é uma estatal, está aportando. Isso tudo, depois que passou o defesa eleitoral, 31 de dezembro, vai estar lá para que todos possam ver.
2: E aí eu me lembro, Letícia e Marina, que eu fiquei questionando pessoalmente bastante quando a gente foi fazer essa reportagem, porque o prefeito falou, ai, que absurdo. Então, tá toda a imprensa distorcendo, porque claro que a cidade não sobrevive só de dinheiro, né, do município. A cidade sobrevive com repasses do governo estadual, não só para a cultura, mas para outras áreas, também do governo federal. Então, o que estão fazendo é um sensacionalismo. O dinheiro para essa festa vem de patrocínio privado, vem da Lei Rouanet. E aí a gente cai numa discussão que é muito sobre o que é imoral e o que é ilegal. Se realmente o dinheiro está vindo de editais de cultura, a gente pode questionar se é um dinheiro que não poderia ser aplicado em outras áreas, mas, havendo de fato edital, não seria ilegal. Mas o que a gente tem de confirmação até agora da CEMIG e da Secretaria de Estado de Cultura do governo de Minas é que não houve esse repasse que ele havia indicado que existia.
0: Exatamente. Mariana, obrigada pelas suas informações. Eu vou aproveitar que você está online, ao vivo com a gente, para falar, você está aí no local onde vai ser o nosso debate hoje, o primeiro debate aqui da nossa TMC. É um debate muito importante para a gente, com os candidatos, né, do governo aqui ao governo de Minas Gerais, hoje a partir das 8 da noite. Ô Mariana, como é que está aí o clima? Como é que estão os preparativos? Conta um pouquinho para a gente.
2: Olha, Letícia, estão muitos preparativos por aqui, o tempo todo testes de áudio, testes de iluminação. Acabou de chegar nesse momento. Pena que a gente ainda não tem a transmissão, mas logo vamos ter a transmissão ao vivo com imagens do nosso jornal para mostrar para vocês os púlpitos que já chegaram, já estão posicionados aqui no palco. Tá bem bonito assim a divisão aqui, né? Então a gente tem o púlpito de todos os candidatos que foram confirmados, que a gente está aqui ao aguardo deles mais tarde. Patrus Ananias do PT, Ben Mendes do Missão, Calil do PDT, Cleitinho Azevedo do Republicanos, e o pessoal está desembalando ali os outros púlpitos, que seriam de Flávio Rosco aí do PL, Gabriel Azevedo do MDB e também Matheus Simões do PSD. O nosso debate que vai ser dividido aí em 6 blocos, né? A gente tem aqui também já o espaço reservado para a nossa equipe jurídica que vai acompanhar esse debate para verificar ali essa questão de réplica, de direito de resposta em tempo real. Também temos um espaço reservado aqui que é conhecido muito por nós jornalistas, né, pela palavra cercadinho, que é aquele espaço reservado mesmo para a imprensa acompanhar, colegas jornalistas de outras emissoras que vêm fazer a cobertura do debate da TMC, e além de um espaço também como se fosse uma plateia, né, aqui é um auditório, para os assessores dos candidatos que vão acompanhar aqui esse debate ao vivo, que será mediado pelo nosso coordenador de jornalismo da TMC de Minas Gerais, André Rocha, ao lado de Bruno Rizzi, que é o colunista político da emissora. E lembrando também ao nosso ouvinte que a gente começa essa transmissão um pouco antes das 8, às 7h30 da noite, pelo YouTube, também pelo nosso Dial 88.7 FM e pelo site da TMC, quando a gente vai trazer ali um pouquinho mais os bastidores, a chegada dos candidatos, e vamos comentar também um pouco, né, contextualizar o eleitor sobre esse cenário político aqui de Minas Gerais, que esse ano está bem diferente, bem atípico, porque as candidaturas foram definidas praticamente aos 45 do segundo tempo. Então tudo isso a gente vai trazer mais tarde. Fica aqui o convite mais uma vez para o nosso ouvinte não deixar de acompanhar este encontro a partir de 19h30.
0: Valeu, Mariana Reis, ela trazendo sempre informações de qualidade pra gente. Mari, até mais tarde, um beijo.
1: Obrigada,
0: pra você.
1: Mari.
2: Até mais, meninas.
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0: Tá aí, chegou o momento da segunda hora do nosso jornal. Prefeitura de Belo Horizonte prevê déficit de 308,7 milhões no orçamento de 2027.
1: Instituições de Minas Gerais lançam campanha para combater o assédio eleitoral no ambiente de trabalho.
0: Justiça de Minas Gerais tornou réu uma advogada suspeita de cobrar R$4 mil da família de um homem preso por tráfico de drogas.
1: Atlético Mineiro ganha do Cruzeiro de virada e garante vaga nas semifinais da Copa do Brasil.
0: Tá aí, estamos de volta, essa é a segunda hora do nosso jornal, o nosso Minas TMC, a gente já vai de trânsito, né, ô Mari, lá na BR-381,
1: ó, oh, de novo. Meu Deus, de novo, eu falei com você, Letícia, é lá é difícil.
0: Vamos lá, Eliseu Júnior.
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7: 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Destaque agora de BR-381, atualizando a situação por lá. Trânsito segue muito complicado. Lentidão desde o Vale das Flores, e que chega até a altura do Paulo VI, no encontro com 381, com o anel rodoviário. A dica para quem segue rumo a BH agora é passar por Caeté. 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
0: Tá aí, obrigada pelas informações, Eliseu Júnior. Tá aí, gente, é a nossa trilha de eleições.
1: Adoro.
0: Pra você. Vamos falar desse assunto tão importante, afinal de contas, hoje tem debate. Legravino falou que você não queria trabalhar por causa do resultado do jogo de ontem, mas ele tá aqui, viu, Legravino? André Rocha nos estúdios conosco. Bom dia, André.
8: Bom dia, Letícia. Bom dia, Marina. Hoje um dia dos mais importantes, talvez o mais importante da TMC, desde que nós começamos em outubro do ano passado por diversos motivos, né? Porque vamos fazer um debate para o governo do estado de Minas Gerais. Isso envolve a vida de milhões de mineiros, né? Nós somos o segundo maior colégio eleitoral do país, com 15 milhões de eleitores, e hoje vamos reunir, portanto, aqueles que querem ocupar o Palácio Tiradentes a partir de janeiro do ano que vem. E Marina e Letícia, nós temos aqui conosco ela que coordena, que gerencia toda a cobertura eleitoral da TMC, não só em Belo Horizonte, em São Paulo, Brasília, Curitiba, Recife e Rio de Janeiro, a Karina Antonini. Karina, primeiro um prazer você estar aqui com a gente em Belo Horizonte. Está gostando de BH? Já veio aqui, né?
9: Bom dia, menina.
8: Bom dia.
9: Bom dia, André. Tudo bem? Já estive, não conheço BH como eu gostaria de conhecer. Eu sempre venho a trabalho, mas é sempre muito bom, né? O povo mineiro, assim, é surreal. É uma coisa que a gente, os paulistas gostam muito, né, do povo mineiro.
8: Nós também gostamos. Agora, Karina, você, né, ontem nós estivemos lá, todos nós, né, estamos nesse ritmo frenético do debate. Quais foram as suas impressões, né, do estúdio, de tudo que está sendo montado para esse debate de hoje às 8 horas da noite?
9: A gente começa muito cedo, né, a promoção, a produção de um debate, né? Então, a expectativa de quando a gente vê tudo pronto e a grandeza daquilo é, assim, é como se a gente tivesse realizado tudo aquilo que a gente imaginou, né? Eu sempre falo que em produção a gente sempre pensa no ideal e aí a gente vai entrando na realidade. E nesse debate, como no do Paraná, a gente conseguiu realizar o ideal mesmo, né? O que, que a gente está com um tamanho que não parece que a gente começou em outubro, né? A gente está com um tamanho de que parece que a gente já está há mais de 20 anos no ar. Né, a equipe, todo mundo, e é uma produção que começa muito antes, né? Então é uma expectativa, hoje é o grande dia, né? A expectativa da gente só pensar em depois em relaxar, né?
8: Exato, tá todo mundo aqui querendo, a Marina inclusive, Karina, falou assim, hoje eu preciso de fazer uma academia porque eu tô ansiosa.
1: Eu falei, gente, eu preciso achar um tempo pra ir na academia, tô ansiosa, uma das prioridades da tarde para preparar para o debate, né? Porque a gente já está nesse clima, porque inclusive tem esquenta, tem, né? Esquenta. Antes do debate.
0: Estaremos lá, eu
8: como
0: e Marina.
8: Conta pra gente como é que vai ser esse esquenta, meninas.
1: Olha, eu, Letícia Benassi, né? A gente vai estar ali antes do debate começar, ali às 7h30 da noite. A gente já vai estar sendo transmitido aí pelo YouTube, contando um pouquinho de como estão os preparativos, os candidatos que estiverem chegando ali também no local. Os que chegarem aí a tempo, quem sabe a gente dá uma palavrinha com eles também, com o nosso comentarista político também, para poder falar um pouco sobre o assunto, né, o Bruno Rizzi, tudo para a gente poder preparar todo mundo para o nosso debate, que começa às 8h. E tem pós-debate também, né, Letícia?
0: Exatamente. E é importante esse pré-debate para a gente ver a expectativa também dos candidatos, né? Eu sempre tive curiosidade de saber o que eles ficam fazendo antes do debate. Eles ficam ansiosos também, igual a gente está? Qual a expectativa deles? Então é importante esse pré-debate. Te espero, então, às 7h30 da noite, viu, gente? Pelo YouTube a gente tem esse pré-debate. Eu e Marina, e também Mariana Reis, que já está por lá.
8: Agora, Karina, né? A gente estava discutindo as regras, são 6 blocos o debate, para que a gente possa falar para os nossos ouvintes, né? No primeiro bloco, tema livre, no segundo bloco, perguntas dos jornalistas da TMC, da Letícia Benassi, da Marina, da Mariana Reis, do Bruno Rizzi, mas é um debate que vai privilegiar realmente o confronto entre os candidatos, né?
9: Na verdade, o confronto de ideias, né, de projetos para o governo, né? Eu acho que o diferencial de um debate para uma sabatina, para uma entrevista, é que a gente tem esse posicionamento melhor de que um é um projeto, o outro é outro projeto, né? Na sabatina a gente ouve um projeto de cada vez, agora não. E o embate entre os candidatos, que parece uma coisa nossa, um embate, uma briga, uma luta. Não é isso, não. É embate de projetos. E é isso que a gente espera ver hoje aqui em Minas Gerais.
8: Porque, assim, no ambiente controlado dos marqueteiros, né? Cada vez mais os marqueteiros dominam toda a campanha política, eles falam o que querem, né? lá não é um ambiente controlado, eles não sabem quais perguntas serão feitas, muito pelo contrário, então vão ter que se mostrar o que são de fato.
9: E eu espero que eles mostrem projeto, né? É, falem um pouco sobre o que, que eles esperam aí para Minas Gerais e o que, que eles têm para agregar, né, nesse momento. É, e também deixem de lado as rusgas pessoais e políticas, para que a gente consiga fazer um debate respeitoso, uhum, um debate de ideias, porque isso é democracia. Eu acho que o debate, ele é o principal objeto da democracia. Assim, a gente está vendo aí alguns debates esvaziados, não será o nosso, a gente já tem todos confirmados, mas a gente acredita muito que a gente tem que ter um debate. A democracia precisa disso.
0: E o povo mineiro merece, né? Como você disse, o povo mineiro tão receptivo, assim como o povo brasileiro no geral, né, gente? A gente merece isso, a gente merece ter um debate com transparência, justamente para a gente ter essa inteligência de quem votar. Então é um momento da gente assistir, deles mostrarem os projetos para a gente e a gente ter essa sabedoria de votar direito, né, para cuidar aí do nosso Estado.
8: É, o que chama atenção, Karina, Marina e Letícia, aqui em Minas Gerais, é que quando você faz a pesquisa espontânea, que é aquela pesquisa em que você não fala o nome dos candidatos para o governo do estado, na maior parte das pesquisas, 70% pelo menos não decidiu o candidato, né? Não decidiu quem que vai votar para o governo do estado. Quando você faz a estimulada, quando você coloca ali os nomes, né, aí você cai para 60%, mas ainda é muita gente. Então, o debate, ele pode ajudar as pessoas a escolherem, inclusive, como você disse, né? Nosso debate não será esvaziado, nós convidamos todos assinaram o debate, mas também, se alguém não for, o eleitor pode desconfiar, né? Quem cala, consente, né?
9: Eu acho que a importância da presença dos candidatos é para o eleitor, é para quem está decidindo, né? A gente tem essa eleição, a eleição dos indecisos, como foram as eleições nacionais, as últimas aí, tem muito candidato chegando, muito candidato já conhecido, mas eu acho que o que hoje no Brasil que a gente vive polarizado, o que hoje vale são as ideias, porque independente para que time você torce, o problema, a solução dos seus problemas é o projeto para o estado e para o país, né? Uhum. E eu acho que o debate é sinônimo de onde os candidatos vão poder mostrar quem eles são e o que, que eles querem.
8: Gente, Cruzeiro e Atlético deixa pros estádios, ontem inclusive meu Cruzeiro perdeu, porque o debate é o momento de se discutir ideias e não de fanatismo, né? O fanatismo não é para política. A gente não tem que ter um político de estimação, então o debate vai ajudar nisso.
1: Exatamente.
8: Karina, adorei sua participação aqui, viu? Volte mais a Minas. A Karina, gente, disse que quer comer uma comida mineira, né?
0: Perguntei se ela tinha comida, porque vergonha, a gente não deu pão de queijo. Ai, ainda doce.
8: Não, nem pão de queijo.
9: Comi pão de queijo um recheado com goiabada.
0: Nossa senhora.
9: Comi pão de queijo já. Não comi o doce de leite ainda. E a comida mineira.
0: Um feijãozinho tropeiro.
9: Não sei se hoje é o dia, porque hoje a gente tem que estar preparado.
8: Ontem o Augusto proibiu a gente ir pro boteco.
9: O Augusto falou, hoje não é dia de
8: ontem,
9: beber.
8: Ontem eu até tirei uma foto ali da minha cama pra mostrar que eu tava em casa.
9: Exatamente. Falei, Augusto, fica tranquilo, já tô indo dormir.
8: Mas hoje, depois do debate, né? Vamos lá.
1: Não pode falhar. Pelo amor de Deus, não vai embora de Minas sem comer a comidinha nossa.
9: Por favor.
8: É isso. Obrigado, meninas. Vocês estarão lá. Nós também, né, Karina? Então, até 8 horas, só lembrando, gente, hoje nós convidamos o Cleitinho Azevedo, do Republicanos, o Patrus Ananias, do PT, o Alexandre Calil, do PDT, o Gabriel Azevedo, do MDB, o atual governador candidato à reeleição, Matheus Simões, do PSD. Convidamos também o Flávio Roscoe, do PL, e o Ben Mendes, do Partido Missão. A gente seguiu a lei eleitoral, convidamos aqueles que têm representação no Congresso Nacional.
9: É só uma observação: eleitores, cobrem os seus políticos, cobrem os candidatos a participarem dos debates. Porque é muito importante. Quem fica calado não deveria ganhar a eleição calado, porque eles precisam mostrar quais são os projetos do país.
8: Concordo.
9: E do Estado, principalmente.
1: E saber discutir isso, né?
0: É isso. Exatamente, gente. Obrigada pela participação de vocês. Obrigada. Como a André disse, a gente se encontra às 8 horas da noite.
8: Às 7h30 já no YouTube.
0: 7h30 no YouTube.
8: Só para as pessoas saberem, é só para procurar no TMC News BR, tá, gente? Vai estar no TMC News BR, debate Minas Gerais, a partir das 7h30.
0: Qualquer dúvida, o nosso Robert está lá no Instagram, vai colocar tudo direitinho para você. Então acesse o nosso Instagram, tem o jeitinho de você entrar na nossa live.
8: Passamos os 70 mil seguidores, viu, gente?
1: Olha só!
8: Ganhamos 16 mil seguidores em um mês.
1: A gente está bombando.
8: Vamos chegar aos 100 mil, hein?
0: Bora lá.
9: Beijo, menina.
1: Obrigada,
9: beijo.
1: Beijo, André. Obrigada, André.
0: Gente. Voltamos aqui para o nosso Minas TMC. Hoje, lembrando, vocês têm encontro marcado com a gente, viu? 7h30 da noite estaremos lá na nossa live. Eu, Marina, Mariana, todo mundo lá fazendo aquele pré-debate, aquele esquenta para o nosso debate de hoje, né, Marina?
1: Estamos quentes mesmo e vamos esquentar ainda mais, né, Letícia?
0: Exatamente. Exatamente, gente, agora 11 horas e 18 minutos, a gente tem um ao vivo super importante para falar de um assunto tristíssimo, né, que aconteceu, mas antes a gente vai para o nosso break comercial. O assunto que a gente está falando é a menina da carta, né, que mandou uma carta para a mãe dizendo que sofria abuso do padrasto, né, o Marino, um assunto terrível, a gente vai conversar com um advogado especialista, mas antes vamos para o break comercial, daqui a pouquinho a gente volta com o nosso Minas TMC.
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0: 11 horas 21 minutos, aqui é rapidinho, né, gente? Já voltamos do nosso comercial, essa é a primeira edição do seu Minas TMC, um programa que te atualiza sobre tudo, viu, gente? Todas as notícias principais estão aqui para você. E agora a gente fala de um caso muito difícil que a gente noticiou ontem, né? Uma menina de 10 anos denunciou a mãe por um bilhete que era estuprada pelo padrasto desde os 8 anos de idade lá em Santa Luzia, região metropolitana aqui de BH. O suspeito de 31 anos chegou a ser detido pela Polícia Militar, mas foi liberado.
1: De acordo com a Polícia Civil, não estavam presentes os requisitos legais para prisão em flagrante, um inquérito foi aberto para investigar o caso e um pedido de medida protetiva também foi feito em favor da criança.
0: Ontem, a mãe da menina entregou à Delegacia Especializada de Atendimento à Mulher de Santa Luzia um vídeo que, segundo ela, registra uma abordagem do suspeito à filha. O material foi anexado à investigação.
1: E a gente vai entender sobre esse caso agora, conversando com o advogado Tiago Lenoir. É assim que a gente... Hoje a gente está ruim de sobrenome, Lenoir, né, Letícia? Lenoir, é Lenoir mesmo? Tiago, bom dia. Obrigado pela sua participação por aqui.
15: Bom dia, Letícia. Bom dia, Marina. Bom dia a todos os ouvintes da TMC. É Lenoir mesmo, falar certinho.
1: Então, acertei. Agora, essa daqui eu acertei. Tiago, para a gente entender, né? Primeiro, aquela dúvida que a gente pensa, o suspeito, ele foi liberado. O que significa na prática, né? A polícia não considerou aí o relato da criança suficiente para uma investigação. O que significa quando a gente fala isso, né? Juridicamente falando.
15: Para ficar bem simples para os nossos ouvintes entenderem, a prisão em flagrante é quando o indivíduo está praticando o crime, ou ele é perseguido logo após praticar o crime, ou ele é encontrado com algum elemento que leve a crer, de forma bastante objetiva, que ele tenha praticado aquele crime. E não só a polícia pode prender a pessoa em flagrante delito. O Código de Processo Penal fala que qualquer do povo, eu, você, qualquer ouvinte, se tiver diante de um flagrante delito da pessoa, nessa circunstância que eu acabei de dizer, praticando esse crime, pode dar voz de prisão em flagrante para aquele indivíduo. O que que provavelmente deve ter acontecido? Eu falo provavelmente porque eu não tive acesso ao processo, eu não vi as provas dos autos. Eles verificaram que não tinha os elementos dessa prisão em flagrante, ou seja, ele não foi pego cometendo o crime contra a menor, não foi pego logo depois de ter cometido o crime, ou então não tinha elementos para prender. Mas tem que deixar bem claro o seguinte: diante de um caso tão grave como esse, onde a pessoa, né, a vítima, uma menor de idade, supostamente estava sendo violentada pelo seu padrasto, que é uma coisa bastante séria, se houver elementos, e agora com essa mãe apresentando essa prova robusta, que é um vídeo, a polícia pode sim pedir para o juiz a prisão preventiva desse indivíduo, que ela tem que ser tão rápida, tão célere, como uma prisão em flagrante. E diga-se de passagem, a prisão em flagrante ela dura no máximo 24 horas, porque depois o indivíduo é levado a uma audiência de custódia e o juiz vai analisar se vai homologar aquela prisão ou se vai soltar o indivíduo. Agora, a prisão preventiva ela não tem prazo, então a polícia, nesse caso, tem que analisar com bastante rapidez para ver se existe elementos para prisão preventiva, que é a garantia da ordem pública, a aplicação da lei penal. Garantia da ordem pública está diretamente ligada ao fato, né, que é bastante grave, tem indícios suficientes para essa prisão, o crime é hediondo, e a própria menor, ela expõe esse fato, e crimes contra a dignidade sexual, a palavra da vítima conta muito, porque trata-se de crimes clandestinos. Via de regra, não tem testemunho, obviamente. Então, a palavra da vítima, ela conta muito nesse caso. E a aplicação da lei penal, se o indivíduo ele tem que ser preso, porque corre o risco dele ser solto, corre o risco dele estar se furtando, né, de colaborar com a justiça, ou prestar a sua própria versão, ou ocultar provas, algo nesse sentido. Então, aqui essa mãe, ela fez um trabalho que a polícia deveria ter feito, coletar provas, elementos, e para entregar isso para as autoridades policiais, judiciais, do próprio Ministério Público. Então, nós temos aqui um relato da vítima que é muito, muito grave, né? É um peso enorme, o vídeo da mãe, e agora fica a cargo das autoridades, se for o caso, pedir essa prisão preventiva, ou então medidas cautelares, né, de afastamento, para que esse indivíduo não possa nem atrapalhar nenhuma prova do processo, muito menos causar um prejuízo maior ainda para essa vítima menor de idade.
0: Ô, Tiago, a gente sabe, como você disse, tem a carta da menina, o vídeo que a mãe gravou, tudo tem peso para esse processo, né? Mas quando a sociedade ouve que um suspeito de um crime tão grave foi detido, ouvido e depois liberado, só esse aspecto dessa frase, é natural que surja a sensação de impunidade, né? O que você acha importante explicar para a população que está ouvindo a gente, para que as pessoas entendam a diferença entre estar em liberdade durante uma investigação e estar inocentado, né? Tá livre nesse momento não significa que a investigação terminou, nem que o suspeito foi considerado inocente, né?
15: Olha, Letícia, nesse exato momento, tem promotor de plantão, tem juiz de plantão, tem delegado de plantão. 24 horas esses servidores estão à disposição da população. Então, a partir do momento que ele é preso em flagrante e sai pela porta da frente, e aí, naquele momento, o delegado, a delegada, acha que não tem esse flagrante delito para prender, ainda que seja em 24 horas, para ele ser apresentado a uma audiência de custódia, e posteriormente a mãe vai lá e entrega um vídeo, eu vejo como algo natural, diante de um crime tão grave, que eles tomem providências imediatas e rápidas, né, para uma situação tão grave. Então, ainda que ele tenha saído pela porta da frente, porque naquele momento não tinha elementos, a partir do momento que você tem de fato elementos, pode sim correr lá no juiz e pedir um mandado de prisão preventiva e prender esse indivíduo. Agora, o tempo está passando. Então, quanto mais tempo passar, mais tempo ele tem para pensar, para fugir, para ocultar provas, para buscar álibis, para buscar outros elementos, ou até mesmo para cometer outros crimes dessa magnitude. Porque o indivíduo que violenta uma criança, ele é capaz de violentar outras pessoas, entendeu? Outras crianças. Então, é grave isso. Tem que tomar providência enérgica e rápida, né?
1: Exatamente, Tiago. A gente vai seguir acompanhando esse caso também. Obrigada pela sua participação aqui com a gente, viu? Uma excelente quarta.
15: Bom dia para todos vocês aí também. Até mais.
0: Obrigada, Tiago Renoir. Ele está sempre participando com a gente aqui quando o assunto são questões jurídicas, né, gente? 11 horas 28 minutos. Vamos falar agora de um assunto, gente, porque a Justiça de Minas Gerais tornou ré uma advogada suspeita de cobrar R$4.000 da família de um homem preso por tráfico de drogas. O caso aconteceu em Ponte Nova, que fica na zona da Mata Mineira.
1: De acordo com a denúncia, o dinheiro seria usado para corromper o perito da Polícia Civil para ele excluir mensagens e arquivos que poderiam incriminar o homem preso.
0: Pois é, gente. Daniela Gomes Ibrahim foi denunciada por tráfico de influência. A acusação foi recebida pela Justiça em 18 de agosto.
1: Na decisão, o juiz Guilherme Barros destacou que a acusação é considerada grave por envolver a atividade profissional da advogada.
0: A Justiça também determinou a suspensão do exercício da advogada na área criminal sob o argumento de risco de repetição da conduta.
1: A OAB de Minas Gerais disse que acompanha o caso e que os procedimentos tramitam em sigilo.
0: Pois é, a defesa de Daniela afirmou que confia no devido processo legal e que os fatos serão esclarecidos ao longo da ação. Ela também ressaltou da presunção de inocência, né, e o direito à ampla defesa. Que caso, hein, Marina?
1: Pois é, Letícia. A gente tá... quando a gente vê algo assim, né, fica... pensando, essa advogada, né, que deveria cumprir toda a legislação para poder defender justo o cliente ela, dela, né? Dentro da lei, e tenta fazer um tipo de suborno mesmo, né? Com o perito, e que bom que foi descoberto, pelo menos, né?
0: Exatamente, gente, muito triste aí. Vamos falar de um assunto importante que o Murilo Luiz traz pra gente. A Santa Casa BH passou a ter a posse do prédio onde funcionava o Hospital Maria Amélia Lins.
1: Esse espaço agora vai ser reformado, vai receber novos serviços de saúde, e é isso, o Murilo Luiz tem todos os detalhes, vamos ouvir.
19: A partir de dezembro deste ano, o antigo bloco cirúrgico do Hospital Maria Amélia Lins vai ganhar uma nova função e será transformado no Instituto de Oftalmologia da Santa Casa BH. O espaço foi fechado em janeiro de 2025 por questões estruturais. Roberto Otto, provedor da Santa Casa BH, explicou por que a área foi escolhida para receber o instituto.
20: Primeiro, o prédio está próximo das instalações da Santa Casa. A Santa Casa tem unidade aqui com São Lucas, tem unidade do autismo aqui também do lado, e lá na Alfredo Balena também tem funcionando hoje já a oftalmologia, parte da oftalmologia. A escolha do escopo assistencial do que fazer tem a questão da viabilidade econômica e financeira pelas instalações do prédio do Algamal, o que ele poderia receber com o investimento que a gente também conseguisse fazer. E também construído isso junto com as demandas que o município de Belo Horizonte tinha. Então, qual é a demanda aqui que o município está precisando na área de oftalmologia, por exemplo? Ah, preciso disso, daquilo. Tem como fazer lá? Tem como fazer lá.
19: Aproximadamente R$6 milhões serão investidos para a reforma do prédio. Roberto Otto falou sobre o que será feito nesta obra.
20: Principalmente o telhado. O telhado hoje chove mais dentro que fora, então a gente está reformando toda essa parte do telhado, da parte ali ambulatorial, ali na parte de entrada, da recepção dos pacientes, e algumas adaptações também para que se funcione como oftalmologia.
19: Além de oftalmologia, a partir de abril de 2026, o espaço também vai realizar o tratamento de diálise peritoneal.
0: Tá aí, obrigada, Murilo Luiz, pelas informações sobre o hospital, informações importantes pra gente, né, Marina? Mas mais importante também é o trânsito, viu?
1: É, ainda mais que tá cheio de BO por aí, ainda mais quando chove, né, Letícia?
0: Chove, a situação complica bastante aqui na cidade, em vários pontos aqui da capital. Josiele Lemos, nossa musa do trânsito, traz mais informações pra gente. Fala, Josi, bom dia!
3: 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E André, bom dia para você também, para Letícia, Marina e para o ouvinte que nos acompanha aqui no Jornal. 381 segue complicado, André, no caminho para BH. A TMC vem acompanhando a ocorrência com o caminhão que tombou ali perto do Paulo VI. Nesse momento, uma faixa interditada para a retirada deste veículo. Foi realizado também o transbordo da carga, está sendo realizado este trabalho. E tem fila, viu? Fila grande desde o Bom Destino em Santa Luzia. Na chegada a Ravena, outra ocorrência, são mais de 5 quilômetros de congestionamento. O caminho por Taquaraçu de Minas e Santa Luzia compensa muito. Na saída para João Monlevade, movimentada a rodovia, mas não precisa desviar motorista, dirigir com atenção e paciência. 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
0: Valeu pelas informações, Josiele Lemos, trazendo tudo a respeito do trânsito pra gente aqui na nossa região, né, gente? Agora chegou aquele momento que muita gente vai gostar e muita gente não vai gostar.
1: Tá? Ai,

0: nossa, em casa, na sala.
1: Jogamos com muita raça.
2: O Joãozinho se recusou a ouvir isso aqui.
0: Eu vou abandonar a apresentação a partir desse momento.
2: Não me deixe, Marina. A gente tá feliz, gente. Né? Quando vocês ficam também, a gente respeita. A gente tem empatia, né? Afinal de contas, somos todos mineiros, né, gente?
0: Ah.
2: Galo.
0: Se fosse o Cruzeiro, se o Cruzeiro tivesse ganhado, seríamos todos mineiros, Letícia?
2: Sim, ah. Eu sou uma pessoa empática, entendeu? Deixa a gente ser feliz, tá? Galinho ganhou após virada em cima do Cruzeiro e avança às semifinais da Copa do Brasil depois de um clássico, né? Pegado entre as duas equipes. E quem que vai contar mais todas essas informações pra gente é ele, Marina. Será que ele tá triste?
0: Coitado,
2: como é que ele tá hoje?
0: Hoje é o boletim é dele. Pensa bem, Ogão. Coitado, meus sentimentos, eu sei. Eu sei, é você que ficou pra falar. Traz a notícia pra gente.
2: Fala com a gente, Ogão. Bom dia.
3: Bom dia, pessoal, ouvintes da TMC, como é que vocês estão? Tudo bom? Eu não tô, não. E, aliás, até mudar aqui, bom dia não, só tem dia hoje, viu? Porque ontem Cruzeiro e Atlético se enfrentaram pelo segundo jogo das quartas de final da Copa do Brasil e o meu Cruzeiro, infelizmente, foi eliminado. E primeiro falar que, mais uma vez, a estratégia do Barba Domingues funcionou, né? Eu vou dar destaque aqui principalmente para Coelho e Fred, que foram os dois grandes jogadores do time atleticano. Ficaram naquela dúvida se o Everson ia jogar ou não, mas eu já sabia há muito tempo que ia jogar e não tinha esse negócio, né? Tressoldi sai no início do jogo, mas aí por causa de um contato normal com o Caio Jorge. Cruzeiro sai na frente com um pênalti muito bem marcado. O Vitão, que tinha entrado no lugar do Tressoldi, dá um tranco dentro da área no Caio Jorge, nas costas do Caio Jorge. E aí o pênalti é bem marcado por Rafael Claus, que não tem o que falar da arbitragem, que foi muito bem na partida de ontem. Zero reclamação em relação à atuação de Rafael Claus. Ótima escolha para essa decisão. Enfim, vamos agora à parte cruzeirense, né? O Cruzeiro ontem foi Juninho, muito Juninho, principalmente o senhor Arthur Jorge, porque com o Vidalba amarelado ele permaneceu com o jogador em campo, não teve uma estratégia diferente, não pensou que poderia ter de repente ali o jogador expulso pelo lado que inclusive o Coelho estava incomodando muito, e num lance infantil o Vidalba não tem o que reclamar, é lance para cartão amarelo, ele já tinha cartão amarelo, foi bem expulso, e aí cabe a torcida cruzeirense cobrar de Arthur Jorge, cobrar do elenco, cobrar de Pedro Lourenço, porque tá na hora de deixar de ser paizão desses caras e começar a cobrar os caras. Ontem depois, a diretoria do Cruzeiro veio e deu uma declaração protocolar, mas que para mim foi algo assim, sinceramente, que não mexeu em absolutamente nada comigo. Eu achei que iriam mostrar indignação, achei que iam prometer algumas mudanças, e não, falaram que estão fechados com a comissão técnica, fechados com os jogadores e que todos entendem a responsabilidade, aquela coisa que todo mundo está acostumado a ouvir quando geralmente acontece uma tragédia e o pessoal vem a público para poder falar, mas pelo menos meteram a cara. E Arthur Jorge veio e deu uma declaração, e nessa declaração percebi que ele se esquivou de algumas perguntas, viu? Mas Arthur Jorge, vou falar uma coisa para você. Você tirou toda a espinha dorsal do time do Cruzeiro, impedindo com que o Cruzeiro pudesse, pelo menos, e com um a menos, tentar fazer alguma coisa na partida de ontem. O Atlético mereceu a classificação, passou, está na próxima fase da Copa do Brasil, infelizmente. E aí, cabe ao Cruzeiro agora fazer uma campanha honrosa para sua torcida no Campeonato Brasileiro. Valeu, pessoal. Daqui a pouco eu tô no Papo de Craque, segundo tempo. E vamos que vamos. Tudo de bom para vocês. Porque para mim, hoje é um dia que eu nem tô gostando de futebol.
2: Valeu, Gão. Obrigada pelas suas informações, pela sua participação aqui com a gente. Lembrando que daqui a pouquinho, a partir do meio-dia, todo o nosso time do esporte vai estar aqui para o nosso Papo de Craque. Papo de Craque 1, primeira edição, né?
0: E aqueles sentimentos contrastantes, felizes demais, outros tristes demais. É desse jeito.
2: É assim, né, gente? É
0: Vamos mudar de assunto, Letícia? Rápido.
2: 11:38, já está em vigor, viu, gente? Uma nova regra de segurança do Pix. A principal medida comunicada oficialmente pelo Banco Central amplia de 30 para 80 dias o prazo para usuários solicitarem um cancelamento de uma devolução de dinheiro realizada pelo Mecanismo Especial de Devolução, o MED.
0: O objetivo é ampliar o prazo para que o recebedor possa contestar a devolução de um valor quando o pagador acionar o MED de má fé, então com a intenção de recuperar indevidamente o dinheiro de uma transação legítima.
2: Um dinheiro que não, uma devolução que não existe, né? O Banco Central orienta os usuários vítimas de golpes a acionarem o banco para relatar o caso e solicitar a devolução dos valores transferidos para o suposto golpista. E, em paralelo, é recomendável registrar um boletim de ocorrência na autoridade policial.
0: Com 170 milhões de pessoas físicas usuárias e mais de 7 bilhões de transações registradas só em janeiro deste ano, o sistema Pix se tornou uma das principais infraestruturas de pagamentos do país.
2: É porque é muito prático, né, gente? Eu só uso
0: extremamente.
2: Pix, hoje em dia a gente não usa mais dinheiro, né, gente? É só Pix.
0: É, eu tenho, faz tempo que eu não pego numa nota,
2: numa
0: viu?
2: Nota. É,
0: faz
2: também, tempo. Viu, gente? Agora 11 horas 39 minutos, bora pro intervalo comercial, ainda tem muita coisa neste nosso programa, viu, gente? Vamos falar de um censo da população que o IBGE vai fazer sobre a população de rua, né, que é um desafio para cidades como BH, aliás, todas as capitais têm esse grande desafio da população de rua. Vamos falar sobre um leilão aí eletrônico, vamos falar sobre campanha do TRT, não é isso, Marina? Muita coisa ainda hoje, né?
0: Tem muita coisa e a campanha aí contra o assédio eleitoral. A gente traz os detalhes daqui a pouquinho.
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2: Tá aí, Transamérica, que agora é TMC. Você está no Minas TMC, primeira edição, comigo, Letícia Benassi, também com Marina Matos. Você está a fim de participar com a gente? Manda aí o seu alô, o seu abraço no 31999448870. Tem também o nosso Instagram, arroba TMC Minas Gerais. Você pode participar por lá com a gente. Aliás, temos participações, né, Marina? A gente citou aqui a notícia que a gente deu sobre a falta de água, né, no início do nosso programa. Temos participações por lá, não é isso, Marina?
0: É, o pessoal está comentando, olha, tem uma usuária que fala que no bairro Salgado Filho começou a falta água desde domingo, que a leitura, o pessoal da leitura já foi lá cobrar água. Também mais uma moradora falando também do bairro Salgado Filho, que não tem uma gota d'água desde sexta-feira. No bairro Miramar também até agora nada essa manhã. A Angélica também falando, né, que no Nova Suíça, que é o bairro que eu moro, desde o dia 19, olha só, com pouca água, desde sexta também, zero água. E tem uma outra usuária aqui também comentando, né? Ela fala que é uma falta de respeito com a população. Na região do Avaí, tem dias sem água. E ela questiona, né, que transparência é essa, que a Copasa não dá nenhuma satisfação. E é isso, a gente relembra que a Copasa, então, abriu um canal de comunicação com a sociedade. Na verdade, ela abriu um site, né? Disponibiliza agora no site a situação dos reservatórios e também as informações sobre o abastecimento. É só você entrar no site copasa.com.br. Eu entrei aqui agora, Letícia. Os comunicados de hoje não tem nenhum aqui para Belo Horizonte, tá? Só em algumas cidades do interior de Minas Gerais, como Timóteo, Minas Novas e Capinópolis. Mas existe aí o canal de contato da Copasa. Liga, né, no telefone aí, WhatsApp, tem também o 0800-0300-115. E eu espero que essa água volte logo, porque eu preciso tomar banho para ir pro debate. Gente, não, a gente já precisa tomar banho sempre, mas pro debate, gente, tem que, né, lavar cabelo, arrumar exatamente o cabelo, aquela coisa toda.
2: Aquela coisa toda, e a população tá desde o dia 19 sem água.
0: Pensa, tem gente sem dia 19, hoje é dia 2 de setembro.
2: É muito tempo, né, é muita coisa básica, gente, é muito absurdo isso, né, a gente espera que essa situação se resolva logo, né? Agora 11 horas e 45 minutos, o IBGE faz até a próxima sexta-feira, dia 4, a primeira prova piloto do Censo Nacional da População em Situação de Rua.
0: Belo Horizonte está entre as 5 capitais escolhidas para testar o método do levantamento previsto para ser realizado aí em todo o país em 2028.
2: As equipes fazem abordagens em ruas, instituições de acolhimento e ocupações, principalmente no período noturno.
0: Os recenseadores estão identificados com coletes e crachás e tem o apoio de equipes de saúde, assistência social e organizações da sociedade civil.
2: O teste busca avaliar os questionários e a logística de campo, além de identificar possíveis ajustes antes da operação nacional.
0: Essa iniciativa quer entender a dimensão e também conhecer o perfil da população em situação de rua para conseguir criar políticas públicas. E a gente sabe que é um problema, como a gente falou, em todo o país, e a gente percebe que aqui em Belo Horizonte, esse número de pessoas em situação de rua aumentou drasticamente nos últimos anos.
2: Exatamente, depois da pandemia, né? Quando isso, eu vim para BH, eu assustei, eu lembro que eu fiquei muito assustada na rodoviária ali, que tinha muita, muita gente em situação de rua, e é um levantamento importante, porque antes de pensar em políticas públicas, né, gente, a gente tem que saber quem são essas pessoas, quantas são, quais as principais reclamações e necessidades dessas pessoas. Então, assim, é uma população muito diversa, né, e é uma realidade que fica invisível para as estatísticas tradicionais. Então, tem que testar essa metodologia agora, é importante para que, quando eles forem fazer em 2028, né, o Censo Nacional, eles consigam produzir um retrato de verdade mais preciso de quem é essas pessoas, né, para poder atendê-los de uma forma com mais qualidade, né.
0: E os motivos, né, que levam essas pessoas a estarem assim, né, para tentar encontrar uma saída, né?
2: Exatamente.
0: Pra isso.
2: Já que é um desafio enorme, não só pra gente, mas para outras capitais também, viu? 11h46 aqui na sua TMC. E no dia 11 de setembro, a Receita Federal do Brasil em Minas Gerais vai realizar um leilão eletrônico de mercadorias apreendidas para pessoas físicas e jurídicas.
0: Esse leilão tem 79 lotes que tem objetos como bicicletas, motocicletas elétricas, relógios inteligentes, videogames, celulares, câmeras, malas de viagem, caixas de som, entre outros.
2: Olha, eu fiquei interessada, hein? Também
0: tem muita coisa. Muita coisa.
2: Também tem lotes com veículos diversos, tem Prisma, Fox, Fiat Strada, Corsa, Montana, Palio, tem até Amarok, gente, carreta semi-reboque, cavalo mecânico e caminhão.
0: E a participação é exclusivamente remota, tá? Deve ser feita pelo site da Receita Federal. Os interessados, pessoas físicas ou jurídicas, devem fazer o acesso pela conta digital gov.br e tem que ter o selo de confiabilidade nível prata ou ouro. E aí você vai escolher a opção participar de leilão eletrônico da Receita Federal.
2: As propostas podem ser enviadas de 8 da manhã do dia 8 de setembro até às 9 da noite do dia 10 de setembro.
0: E aí no dia 11 está prevista a sessão pública para classificação e a ordem aí das propostas. Os lances começam às 10 da manhã, então atenção, hein?
2: É, você entra lá então no dia 8, gente, a partir de 8 da manhã até às 9 horas da noite do dia 10 de setembro. Aí no dia 11 é que tem esse leilão eletrônico para quem tiver interesse nessas, em todos esses objetos, né? Eu fiquei interessada, Marina.
0: É, quem sabe encontra uma coisa ali com um precinho legal, né?
2: Sim, gente, vale a pena.
0: Não custa essa ver,
2: pechincha,
0: né?
2: É. 11 horas e 48 minutos. Gente, a Justiça do Trabalho, a Justiça Eleitoral e o Ministério Público do Trabalho lançaram aqui em Minas Gerais uma campanha para reforçar a defesa do voto livre e o combate ao assédio eleitoral no ambiente de trabalho.
0: As instituições firmaram um acordo de cooperação técnica com o objetivo de prevenir e combater práticas de pressão, ameaça, constrangimento, intimidação ou promessa de vantagens para influenciar a escolha política dos trabalhadores.
2: A campanha chama atenção para situações que podem acontecer nas relações de trabalho, como exigir ou induzir o voto em determinado candidato, partido ou corrente política, além de ameaçar consequências profissionais em razão da escolha eleitoral ou utilizar a posição hierárquica para interferir na liberdade de voto.
0: A campanha quer ampliar o conhecimento da sociedade sobre o que caracteriza o assédio eleitoral, como identificar essas situações e quais são os caminhos disponíveis para buscar orientação e também fazer denúncias.
2: Na Justiça Eleitoral, as denúncias podem ser feitas no canal da Ouvidoria do Tribunal Regional do Trabalho de Minas Gerais e também pelo site.
0: Essas denúncias também podem ser feitas no site do Ministério Público do Trabalho e aí, em todos os casos, claro, é garantido o sigilo dos denunciantes, gente. Então, é uma campanha com material, panfleto, eles também têm até figurinhas de WhatsApp, Letícia, muito legal que o pessoal está mandando. Uma campanha para fortalecer isso. A gente acha que é algo que não tem acontecido, mas a gente vê muitos casos no interior do estado, né? É muito comum. Infelizmente.
2: É uma coisa, e é muito grave, né? E pode ser em piada, né? Pode até acontecer, se você não votar no fulano, você não vai ter essa função, você não vai subir de função aqui. Isso é muito comum, eu já vi isso de muito perto, gente. E é muito grave. A pessoa tem que ter esse direito de exercer o próprio voto, né? O voto é nosso direito, é o que a gente faz ali, é importante para a nossa política. A gente vota em quem nos favorece, né? Então, você votar em quem favorece o seu empregador não faz sentido, né? E é muito grave. Infelizmente, é muito comum e muito importante essa campanha, né?
0: É, porque quando você acaba votando em alguém que você não quer, você perde a sua autonomia e depois até mesmo perde a capacidade, digamos assim, de poder cobrar aquele candidato que, exatamente, né? Que você gostaria de ter escolhido.
2: Exatamente. É? Você votou em quem você não queria, né, gente? Vamos votar com responsabilidade, viu? 10 minutinhos faltando para o meio-dia e tem polêmica, viu? Envolvendo aí o patrimônio histórico em Minas Gerais. O Superior Tribunal de Justiça manteve a suspensão das obras de um condomínio de luxo lá em Ouro Preto.
0: O projeto do residencial Vila Rica prevê mais de 180 lotes, só que o Ministério Público Federal alertou para o risco de danos irreversíveis à paisagem da cidade, que é reconhecida como patrimônio mundial pela Unesco.
2: Na decisão, o ministro do STJ afirmou que a preservação do cenário histórico deve falar mais alto que qualquer prejuízo econômico gerado pela paralisação.
0: A Prefeitura de Ouro Preto, que tentava liberar a obra, defende que o empreendimento é regular, passou pelos órgãos competentes e avisou que vai recorrer da decisão.
2: Cada vez mais a gente vê essa questão de não respeitar o meio ambiente, não respeitar o patrimônio histórico. Gente, a gente precisa disso, né? A nossa história, a nossa cultura sendo desrespeitada para construir grandes prédios, grandes monumentos. A gente precisa disso, principalmente Ouro Preto, que é uma cidade maravilhosa. Eu não conhecia
0: Linda.
2: Ouro Preto.
0: Não?
2: Eu fui lá esses dias, eu não conhecia,
0: é mesmo?
2: Né? Moro em BH desde 2022. Fui lá recentemente, fui lá esse ano, conheci Ouro Preto esse ano.
0: Gostou?
2: Cidade lindíssima, amei.
0: Não tem o que falar de Ouro Preto, né? Eu fui duas vezes... Bate e volta das duas vezes, basicamente bate e volta, conheci pouco, quero voltar para passar pelo menos um final de semana. E é diferente, né? É uma cidade realmente que tem muita história contada.
2: Você
0: ali.
2: Respira isso.
0: É diferente. Ali, né? Então, faz parte, né? A estrutura, o patrimônio histórico do que é a cidade para as pessoas.
2: E é um patrimônio histórico do nosso estado, né, gente? A gente precisa respeitar. E cidades como Ouro Preto, Diamantina, entre outras cidades históricas que a gente tem que respeitar essas cidades, né? Agora, 11 horas e 52 minutos, quase no finalzinho do nosso Minas TMC, ainda tem notícia importante para você, porque o Ministério Público Federal alertou para risco iminente de rompimento de uma barragem aqui em Minas Gerais, viu? Caso sério, né?
0: E é a Mariana Reis que vai trazer todos os detalhes desse caso pra gente. Vamos lá, Mari.
18: O Ministério Público Federal exige medidas de emergência para garantir a segurança da barragem do Bicano, localizada em Campina Verde, no Triângulo Mineiro, e corre o risco de rompimento. O órgão alerta para esse risco endossando uma ação cautelar movida pelo governo de Minas e pelo Instituto Mineiro de Gestão de Águas, o IGAM, contra o INCRA, que é dono da área, que é um projeto de

0: de risco e monitore a estrutura por 24 horas, enviando relatórios semanais aos órgãos competentes.
1: Tá aí, Mariana Reis, com informações pra gente. Gente, em Campina Verde, barragem, pelo amor de Deus, cuidado, meu Triângulo Mineiro.
2: Ai, gente, fala barragem, né? A gente fica, ai, meu Deus do céu.
1: Todo mineiro já sente um arrepio na espinha quando fala a palavra barragem, né, gente?
2: Não tem jeito, né? Ô, Letícia, vamos mandar um abraço. Tem uma sintonia especial pra gente, com a gente agora, acompanhando. O pequeno Michael, do bairro IP. Michael, um beijo pra você. Obrigado pela companhia.
1: Obrigada pela sintonia, todo mundo que está ligado com a gente. Ó, manda seu WhatsApp aqui no 319-9944-8870. Me conta onde é que você está, como é que está o clima na sua região. Está calor? Está chovendo? E a água? Está tendo água aí no seu bairro? A gente está com um problema imenso aí da Copasa. Me conta como é que está por aí e participe com a gente. Agora são 11 horas e 54 minutos. Gente, a Prefeitura de BH estima para 2027 um déficit de 308,74 milhões de reais no próximo ano, viu? Os números estão no projeto de lei de diretrizes orçamentárias, aprovado ontem em turno único pelo plenário da Câmara Municipal de Belo Horizonte.
2: O texto recebeu aí 83 emendas, né, que são alterações, e os vereadores rejeitaram outras 68. Foram recebidas também sugestões de iniciativa popular, 59, três delas deram origem a outras, né, essas emendas, e as outras serão encaminhadas aí para o executivo na forma de indicações.
1: Apesar da previsão de déficit em 2027, o valor será 48% menor que o estimado para este ano. Cerca de 47% da arrecadação virá do ISSQN, que é o Tributo Municipal sobre Prestação de Serviços, né? Enquanto as transferências correntes, como ICMS e IPVA, devem totalizar 10,69 bilhões de reais, muita coisa.
2: E entre as principais despesas estão pessoal e encargos sociais. Na divisão do orçamento, a saúde representa 32,9%. Depois vem educação, com 17,5%, e a previdência social, com 9,98%.
1: Agora o projeto segue para o prefeito, que pode sancionar ou vetar esse texto aí, né, gente?
2: É bom pra gente saber, né, esse projeto.
3: Vamos falar da Avenida
2: qual a
3: Antônio
2: porcentagem
3: Carlos,
2: que centro,
3: tem uma faixa inter...
2: destinada para o orçamento mesmo, né, do estado de Minas, no caso aqui da prefeitura, né, de Belo Horizonte. E a gente vê ali saúde, a gente vê também educação, como que esse dinheiro está sendo gasto.
1: Exatamente, Marina, complexo, né? É importante a gente ter transparência nessa questão aí. Vamos que vamos, agora 11 horas e 56 minutos, quase chegando aí no finalzinho do nosso programa. Dá para dar uma notícia mais leve, né, Mari? Vamos falar de uma notícia mais levinha, porque lá no Inhotim, você já foi no Inhotim, Marina?
2: Oi, você acredita que não, Letícia?
1: Menina, eu já fui.
2: É um absurdo, porque fica em Brumadinho do lado da minha cidade, Itatiaiçu, e eu não conheço.
1: O Inhotim vai receber um showzaço de graça do cantor João Gomes em outubro como parte das comemorações pelos 20 anos do Instituto.
2: A apresentação vai ser no domingo, dia 18 de outubro, a partir das 15h, no gramado em frente à obra Invenção da Cor Penetrável Magic Square Deluxe. Nossa, que chique, do artista Hélio Oiticica.
1: Os ingressos começam a ser vendidos amanhã, quinta-feira, dia 3 de setembro, às 10 da manhã, pelo aplicativo do Inhotim e pela plataforma Simpla. A entrada custa R$ 65,00 e inteira R$ 32,50 a meia entrada. Viu?
2: Esse ingresso dá acesso tanto à visitação do museu quanto para a área reservada para o show. A classificação é livre. A programação faz parte da agenda especial É Sempre Tempo de Celebrar, criada pelo Inhotim para marcar as duas décadas de história do Instituto.
1: E atenção para quem vai ao evento, gente, as galerias do Inhotim serão fechadas às 14h30 e as rotas de transporte interno também serão encerradas às 14h.
2: O show vai ser realizado então no espaço externo do museu, como falamos. A organização também prevê revista de bolsas e objetos na entrada, por isso orientação, confira as regras do evento antes de ir.
1: Então olha só, gente, dica pra você, já anota aí na sua agenda, João Gomes no Inhotim em Brumadinho, dia 18 de outubro, a partir das 15h. Os ingressos começam a ser vendidos amanhã, nessa quinta-feira, dia 3, às 10 da manhã. Tô até deixando
2: eu
1: João Gomes de fundo pra gente.
2: Letícia, eu já amanhã 10 horas, assim que começa o nosso programa, né? Eu já vou deixar aqui junto um alerta pra eu também comprar esse ingresso, porque eu quero ir.
1: Exatamente, deixa aí na sua agenda, viu, Mari, certinho. rapidinho aí pra você comprar esse ingresso. João, você gosta do forrozinho, né?
2: Ah, eu gosto, pé de serra, é gostosinho pra dançar, não é?
1: É bom demais, né, gente? Dançar um forrozinho aí é coisa boa. João Gomes, lá no Inhotim pra você. Agora são 11 horas e 58 minutos, a gente já tá quase indo embora.

0: Bora, né, gente? Vambora. Amanhã tem mais jornal. Daqui a pouquinho tem papo de craque pra você com o Alex Barbosa, que já está aqui garrado, montando o programa. O Alex já vem aqui, gente. Ele já fica aqui montando o programinha dele aqui, né, Alex? Alex, e o resultado do jogo ontem, Alex? Me conta.
1: Olha, eu achava que o Arthur Jorge ia ser a chave do jogo, mas de outra forma. E ele acabou enfiando o pé pelas mãos. A gente vai discutir muito isso aqui. Vidalba também sua parcela de culpa, sem tirar os méritos, lógico, do Atlético. A gente vai discutir tudo isso já já na primeira edição do Papo de Craque. Tá chegando a propaganda eleitoral gratuita, mas a gente faz o seguinte: no aplicativo você continua ouvindo a gente, beleza, Letícia?
0: É isso, Alex. No aplicativo você continua ouvindo o Papo de Craque, daqui a pouco eles vão pro Dion também. E vem chegando aí a programação eleitoral, não é isso, Alex? Beijo, gente, até amanhã.
2: Até, gente.
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5: Vamos lá, voltamos aqui agora pro FM. Agora estamos juntinhos no seu radinho também, com Papo de Craque. Primeiro tempo, que acontece sempre de segunda a sexta-feira, de meio-dia até as 14h. Eu tinha perguntado pra você se o Rojas não poderia se desenvolver o suficiente pra fazer o papel do Kaique no Cruzeiro. E aí?
4: Eu acho que sim. O Rojas, pra mim, o problema nunca foi a qualidade do jogador. Eu lembro de quando ele foi contratado, principalmente tendo em conta a venda de um Kaique, que era das peças fundamentais do time do Cruzeiro. Eu falei aqui algumas vezes, falei em outros lugares, falei por onde eu passei, eu falei que eu achava que o Rojas ia ter fortes problemas de adaptação, por conta do ritmo de jogo aqui no Brasil. Ele nunca tinha participado de um futebol internacional onde não se falasse espanhol. Carreira internacional dele, claro, jogador argentino, passou muito tempo por lá pelo país de origem, mas com passagens em Uruguai e México, lugares que o calendário não é da maneira que é aqui, não tem o nível de viagem que a gente tem aqui no Brasil, nível de desgaste físico também por conta do calendário, da intensidade dos jogos.
5: A viagem interna nossa já é uma...
4: É uma viagem continental. É uma viagem continental. E eu tinha pouquíssimas dúvidas de que o Rojas teria fortes, problemas de adaptação. E, enfim, eu acho que ele vai sim. Ele vai sim chegar no nível esperado. Até acredito que antes do final desse ano ele chegue nesse nível que é o esperado para que ele consiga atuar com a camisa do Cruzeiro. Mas ele precisa de passar por um período de adaptação. É a coisa mais natural do mundo. Talvez esse período esteja sendo um pouco mais longo do que eu imaginava.
5: Sim.
4: Eu imaginava uma questão de 4 semanas, alguma coisa assim. O Rojas já tá aí quase beirando 2 meses de Cruzeiro já. E ainda com dificuldade, né? Pra, enfim, conseguir se adaptar ao esquema tático, às questões do calendário, às questões de viagem que são proporcionadas, né, pelo nosso futebol brasileiro. Mas, no final das contas, eu acho esperado, sinceramente, a dificuldade de adaptação de um jogador que não havia tido uma experiência internacional com o nível de exigência que se tem no Brasil. Eu acho que ele vai melhorar e a tendência natural é essa, porque bom de bola, bom com a bola no pé, ele é. Tem dificuldade defensiva, é verdade, mas bom com a bola no pé, ele é.
5: Perfeito, vamos fazer o seguinte, ó, bora pro intervalo rapidão, meio-dia mais 27 minutos. O Diego Costa tem informação do trânsito aqui pra gente, caminhos pra Pampulha. Caminhos da Pampulha, aliás, para o centro, vai passar as informações, um recado aqui, a gente volta rapidão, não saia daí, a gente tem que falar muito sobre essas quartas de final aí da Copa do Brasil, principalmente o jogo de ontem, Atlético e Cruzeiro. Bora lá pro intervalo rapidão, a gente volta.
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7: 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Fala, Alex, boa tarde para você também, meu caro, e para o ouvinte do Papo de Craque. Para quem agora sai da Pampulha e vai para o centro, tô vendo filas ali na Avenida Antônio Carlos. A BH Trans confirmando uma situação por lá ainda sem detalhes, próximo aos bombeiros. Você, ouvinte, pode pegar como rota alternativa a Carlos Luz e depois a Pedro II. 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
5: De volta por aqui com Papo de Craque primeiro tempo, que segue até as 14h. O segundo tempo começa às 18h. Isso, segundo tempo, de 18 até as 20 horas.
4: Por exatamente, de 18 horas.
5: 6 até as 8, o segundo tempo do Papo de Craque, ou melhor, a segunda edição do Papo de Craque. Espera por você, você participa pelo 999-44-8870. Pode acompanhar pelo site tmc.com.br. Ontem eu acompanhei muito pelo site, pelo tmc.com.br, que tem uma vantagem, eu minimizo ali o site e ele fica tocando no meu celular, olha que legal.
4: É bom.
5: Eu só não posso contar com os vizinhos se tiver ouvindo muito alto, porque aí com relação ao site fica um pouquinho adiantado, mas fica um pouquinho atrasado, mas o FM acabou, meu cara. Aí ganha de todo mundo.
4: Instantâneo.
5: Se você quer velocidade, você sintoniza na TMC, porque aí acabou, não tem pra ninguém.
4: É isso.
5: Tinha hora que eu ficava até na dor. Eu falei, gente, será que foi gol mesmo? Ou não foi gol? Aí eu esperava 3 dias depois, o vizinho ia lá e comemorava. Eu falei, gente, ele tá ouvindo por algum lugar que é 3 dias depois.
4: É, rapaz. Aqui é que nem aquele tal daquele macarrão. Nosso FM é instantâneo.
5: É impressionante a diferença, a velocidade mesmo. Ó, vai lá no Instagram, no arroba TMC Minas Gerais, você acompanha tudo, tem vídeo, tem informação pra você também. Neste programa aqui, bora lá, a gente vai saber quais são os destaques do programa de hoje. Vamos nessa? Então vamos.
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5: Giovana Oliveira, por gentileza, seu destaque do Galo, bora, conta aí.
17: Faz o Pix CBF, Galo está classificadíssimo na Copa do Brasil. Cruzeiro nem viu o rumo de casa dentro da Arena MRV. Técnico Eduardo Domingues analisa a partida e departamento médico do Galo fala sobre situação de Everson.
5: E aí, Marcos Botelho, e o cabuloso?
18: Mais uma eliminação no ano. Cruzeiro amarga derrota e diz adeus mais uma vez ao sonho do Hepta. Diretoria assume responsabilidade e discurso na toca passa a ser de foco e dedicação no Campeonato Brasileiro. Domingo tem jogo da ressaca no Mineirão.
5: Dia de decisões na Copa dos Milhões. Santos contra Palmeiras e Vitória contra Vasco. Gonzalo Plata reprovado nos exames médicos. Atleta volta ao Flamengo e não será jogador do Dínamo de Moscou. Isso.
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5: Pedinho aqui. Será que é por isso que o Flamengo tava querendo vender?
4: Será?
5: Eu tô com essa dúvida, eu gostaria que me respondesse essa pergunta.
4: Eu não sei, mas assim, ele tava jogando aqui, né?
5: Pois é.
4: Tá com mais cara de que o Dínamo de Moscou botou mais comida no prato do que conseguia comer, viu?
5: Pode ser também.
4: Tá com cara disso, viu?
5: Aquela
4: coisa. Rapaziada tava postando uns memes muito engraçados na internet, né? Com relação a isso. Era meio que o. Era tipo assim, um camarada tentando dar uma ideia, né? Cortejar uma moça. Aí ele chama a moça pra sair, fala que vai pagar o jantar. A moça aceita, ele fala. Pô, eu achei que você fosse aceitar, cara. Eu tô sem dinheiro. Como é que eu vou fazer agora?
5: Ó, mas vou te falar, quem tá com o dinheiro? Pode chamar o Atlético, o Galo Forte e Vingador. pode chamar a galera do Galo, porque tá com dinheiro, viu?
4: Agora tá, recebeu uma bolada, né?
5: CBF tem que fazer um pix de quanto?
4: 9 milhões.
5: Nossa, peraí. Além de ir pra semifinal da Copa do Brasil, ou seja, continua na disputa do título, na semifinal, me relembra aí, não sei se vai lembrar agora, é possível pegar quem agora na semifinal?
4: Os dois times.
5: Dois gaúchos, Grêmio e Internacional.
4: Sim.
5: Beleza, que estão num ano sensacional liderando o Campeonato Brasileiro.
4: De ponta cabeça, né?
5: Ou tão mal pra caramba.
4: É, estão liderando de ponta cabeça, praticamente.
5: Isso quer dizer que é perfeitamente possível, lembrando, gente, futebol é jogado.
4: Lambaria pescado.
5: Isso. Mas olhando pra tabela, olhando pra situação dos times, é perfeitamente possível chegar na final da Copa do Brasil.
4: Não, e até de acordo também, não só com a tabela, mas com os jogos, né, que aconteceram tanto entre Atlético e Grêmio, que foi um baile na arena, 3-0, contra o entre Atlético e Inter também, jogos em que o Atlético conseguiu ir bem nas partidas, né, principalmente no jogo contra o Grêmio. Então, assim, eu já falei algumas vezes aqui, né, pra mim a diferença de trabalhos entre Grêmio e Inter é descomunal. O trabalho do Pezzolano é muito melhor do que o do Luiz Castro, que faz um péssimo trabalho com o time do Grêmio, que tem sim um bom elenco, mas que do jeito que o Luiz Castro trabalha esse time não vai a lugar nenhum. Todo jogo parece que é o primeiro jogo do Luiz Castro, tudo de novo, porque ele muda tudo, ele não sabe o que ele tá fazendo, o time do Grêmio tá aí sendo treinado por ele praticamente desde o início do ano, e não tem cara nenhuma. É que nem eu não vou me lembrar, mas é um vídeo de um torcedor, acho que é o vídeo do Reinaldo Antônio do bairro das Indústrias, que ele fala, você tem cara de quê? Não tem cara de nada. Esse é o time do Grêmio, não tem cara de nada. Enquanto o time do Inter é um time horrível, um dos piores times dos piores elencos dessa Série A, sem sombra de dúvidas.
5: E pra que mim, fica só feio?
4: Hã?
5: É um time horrível.
4: E fica só feio.
5: Mas fica só feio.
4: Exatamente, isso? É isso. Porque o trabalho do... Gente, na minha concepção, o Inter era pra estar disputando com Chapecoense e Remo a lanterna. Pelo elenco que tem o time do Inter. O que o Pezzolano tá fazendo é milagre. Ele empatou desde a volta pra Copa com o Flamengo, com o Palmeiras em jogos muito difíceis. E vem conseguindo alguns bons resultados. Classificou contra o Corinthians na Copa do Brasil. O Corinthians... que não vive grande fase, mas que tem um elenco também incomparável, na minha visão, ao do Internacional. Então, pra mim, o trabalho do Pezzolano é um dos melhores trabalhos do Brasil, apesar de estar numa situação crítica no Campeonato Brasileiro. Uhum. Aí, pra mim, a culpa é da diretoria do Inter, que montou... Gente, assim, ó, o centroavante titular do Inter pra essa temporada era o Alejandro. Acho que eu não preciso dizer mais muita coisa. Uhum. O goleiro titular do Inter agora é o Matheus Cunha. Acho que eu não preciso dizer muita coisa.
5: Ó, vamos fazer o seguinte, eu vou falar do outro lado, do lado vencedor primeiro.
4: Okay.
5: Combinado? Então vamos falar do Galo por aqui. Pra isso precisamos dela, meio-dia mais 37 minutos, meio-dia e 37, Giovana Oliveira. Chega aí, fala do lado vencedor pra gente. Fala tudo do Galo, por gentileza, precisamos de você, fica à vontade. O espaço é todinho seu.
19: Fala, meus amigos do Papo de Craque nessa primeira edição. Quartou, meus caros. Quarta-feira linda dessas. Gente, a vida é linda. A vida tá sorrindo pra mim, não sei pra vocês. Inclusive, queria já voltar aqui a falar, né? Porque eu já postei nas minhas redes sociais. Mas ontem, eu e Marcos Botelho fizemos uma apostinha, tá? Fizemos uma aposta no Papo de Craque segunda edição lá de São Paulo, envolvendo um certo almoço para o clube vencedor. E assim, eu não sei se vocês estão sabendo, ô Botelho, não sei se você sabe, mas ontem o Galo venceu dentro da Arena MRV. Bateu o Cruzeiro por 2-1, Raposa nem viu o caminho de casa. Galo então que conquistou o triunfo, né, com 2 gols, um do VH e outro do Fred, sim. Primeiro gol dele com a camisa do Galo, ser coroado desta maneira com a classificação atleticana para a semifinal da Copa do Brasil. Coisa linda demais, e mais lindo ainda foi a forma que o técnico Eduardo Domingues fez a campo, né? Porque o Everson jogou no sacrifício. Na lateral direita entrou o Natanael, pois é, Natanael que entrou como titular. Maicon estava entre os 11 titulares, mas acabou que no aquecimento sentiu dores, então Natanael entrou como titular. Juan Tressoldi, Vitor Hugo, Renan Lodi, Castanho, Alan Franco, Coelho, Fred, Bernard e Cacierra. Estes os 11 iniciais do Galo, que inclusive, né, mais uma vez, Juan Tressoldi de sentiu dores, teve que ser substituído, entrou o Vitão logo aos 17 minutos da primeira etapa. No intervalo, René entrou no lugar do Cacierra. Na segunda etapa, VH entrou para a saída do Bernard, Alaminda para a saída do Alan Franco e a última mudança foi a entrada de Scarpa no lugar do Natanael. Bora conferir então, aqui na TMC, técnico Eduardo Domingues, analisando o triunfo atleticano ontem na Casa do Galo.
20: Sabíamos quando um treinador é demitido ou tem que sair, é uma situação difícil para os jogadores, porque não e para o torcedor também, porque o torcedor vive de ilusões e o clube teve a oportunidade de dar essa ilusão ao torcedor, porque jogaram muitas finais nos anos passados, mas também em paralelo já falamos muito disso, do torneio brasileiro, que foi muito difícil jogar até a última data pelo rebaixamento. Então não sabíamos que tínhamos que equilibrar isso e equilibrar a relação, porque do torcedor com o clube, porque é normal que aconteça o que aconteceu, mas tínhamos que ter tranquilidade. Sempre dissemos o mesmo, pé no chão, até hoje mesmo, que temos que pensar agora, que somos os melhores. Se chegamos a uma semifinal importante, não sabemos a importância da Copa, e que é muito, muito importante para todos os clubes que jogam esse torneio. Mas sim, era acreditar nos jogadores, acreditar muito neles. São bons jogadores, estavam tendo uma... alguns jogadores estavam muito altos, outros muito baixos, e tínhamos que todo o tempo equilibrar essas situações, até que hoje todo mundo está crescendo, está acreditando muito mais no companheiro, nele mesmo, e o torcedor vê isso. Então era normal que o torcedor esteja vendo a evolução do time e faça festa, que...
19: Vitória é muito importante, né, meus amigos? Vitória importantíssima. Galo, então, meus amigos, que agora, ó... Ô Botelho. Eu tô esperando meu almoço, viu? Tô esperando meu almoço. Galo classificadíssimo, então, para a semifinal da Copa do Brasil. A ver qual será o adversário, né, meus caros? Vai sair do vencedor do Grenal. Pois é, Inter e Grêmio, então, que fazem sua partida amanhã, quinta-feira, às 8 horas da noite. Partida de ida terminou empatada por 0-0. Então, quem vencer vai enfrentar o Galo na semifinal. Mais um jogo gostoso, mas é isso, meus caros. Dezembro tá logo ali. Por que dezembro, Giovana? Porque dezembro será a finalíssima da competição mata-mata nacional. O Galo, então, que conseguiu a classificação muito importante ontem, vencendo seu maior rival dentro de casa. Mais de 42 mil torcedores estiveram presentes na Arena MRV. E só mais um ponto, meus caros, tivemos muitas zoações nas redes sociais, o Galo zoando, falando assim que o papai tá online, né? Que o pai tá on e o pai venceu ontem dentro de casa, conquistou um triunfo importantíssimo. Alexander postando um vídeo dentro da área do doping, ali zoando e provocando o Caio Jorge. Mas é isso, rivalidades à parte, o Galo mostrou então para o que veio, conquistou então a classificação para a semifinal da Copa do Brasil.
5: Opa, valeu, Giovana! O Galo foi e fez o dever de casa, né?
4: Sim.
5: Conseguiu empatar no Mineirão, olhando pelo lado do Atlético agora, conseguiu empatar no Mineirão e falou: opa, eu decido em casa. nos últimos tempos, essa decisão em casa ainda não tinha sido validada, né? Perdeu em casa para Flamengo, perdeu em casa para Cruzeiro, mas ontem não. O time, realmente concordo com o Barba, mostrou uma evolução, mostrou uma melhora e foi lá e, opa, aqui é minha casa, aqui é meu terreiro. Quem canta de galo no terreiro sou eu. E fez justamente isso, que é o esperado para qualquer clube, mas principalmente para alguém que constrói o seu próprio estádio.
4: Sim, e eu acho assim que essa sensação também do Atlético não ter a capacidade de decidir jogos importantes em casa, né? Ela fica muito por conta desses dois jogos. Até porque agora, com o jogo de ontem, são 13 confrontos de mata-mata que o Atlético decidiu em casa, sendo que se classificou em 11. Então, as duas vezes que não passou foram exatamente essas, né? Contra o Flamengo na final da Copa do Brasil, e contra o Cruzeiro na volta da Copa do Brasil do ano passado. Final da Copa do Brasil 2024 e Cruzeiro ano passado, é isso. Mas sim, a desconexão com a Arena MRV do torcedor do Atlético era muito grande. Ontem foi... assim, eu tava presente no estádio, né, cara, a Rua de Fogo fora, antes chamando, né, recepcionando, melhor dizendo, os jogadores, imagens até com tons épicos, eu poderia dizer assim, que foram de fato muito bonitas, né, uma festa rara da gente ver no Brasil mesmo, não é muito, raro eu não digo nem pela característica, eu não digo nem pela festa em si, eu digo pela característica, é raro a gente ver no Brasil esse tipo de recepção com, como se fala, gente? Rojão, não, sinalizadores e tal, isso. Fora do campo. E dentro do campo também, a festa que a torcida fez de novamente com os sinalizadores. Aí, dentro do campo é proibido, né? Mas assim, entraram, né? Aí eu não sei como é que entraram, mas deram um jeito de entrar e entrou muito sinalizador, viu? Muito, nossa senhora. O jogo até, inclusive, atrasou 4 minutos pra ter o início, né? Foi a primeira grande noite épica da Arena MRV, desde a fundação, desde a inauguração do estádio. Uma noite que... cara, assim, durante muito tempo a gente discutiu aqui, principalmente no início do ano, já com uma rebarba do que vinha acontecendo de 2023
5: pra cá. Falou do Barba, tá feliz pra caramba.
4: Rebarba, né? Mas da desconexão mesmo e do distanciamento que a própria diretoria do Atlético promovia em relação aos torcedores do estádio, né? Fazendo, claro, ajudando com a desconexão fora de campo, com declarações que o torcedor não concordava, mas também deixando preços acima do que seria o aceitável para que um público de classes C, D tivessem acesso ao estádio, né?
5: Mas começou a mudar isso, né? Com programas para o primeiro acesso à Arena MRV
4: de maneira gratuita. Público, o setor agora fixado em R$29,90 até o final do ano, né? Então foram medidas que foram sendo tomadas, né? Foram escolhas do Atlético, principalmente nesse ano, muito acertadas, que ajudaram a criar essa união entre torcida e diretoria, né? E diretoria não, e time. Acho que a união, entre aspas, com a diretoria, até se continuar nessa toada, em algum momento vai chegar.
5: Sim.
4: Em algum momento vai chegar. Mas a sensação de que o torcedor atleticano tinha, algumas semanas atrás, se sentia até mesmo excluído da própria festa, algumas semanas não, vai, alguns meses, no início do ano, após as decepções de 2024 e a decepção de 2025, o torcedor atleticano se sentia excluído da própria vida. E agora o sentimento é diferente. O sentimento, principalmente ontem, do que a gente pôde ver na arena, era de um time e de uma torcida em comunhão com o sentimento de que tinham de volta o que haviam lhes tomado. Foi a primeira grande festa da Arena MRV.
5: Ah, e outra coisa, hein? Soube aproveitar a oportunidade que o jogo deu, coisa que não aconteceu nos últimos anos. Voltando lá para 2024, o adversário perde um jogador e o Atlético joga como se o jogador, o time adversário, tivesse 3 a mais.
4: Alex, quem era o treinador do Botafogo?
5: Arthur, cara, foi uma coisa que eu cheguei na rádio questionando aqui hoje. Cara, como que o Arthur Jorge desaprendeu? Eu sei que esse momento é de falar do Atlético aqui. Como que o Arthur Jorge desaprendeu em tão pouco tempo? Ele mesmo tinha jantado o Atlético naquela final da Libertadores 2024. Aí, ontem, aí eu vou aproveitar o momento e fazer o questionamento não, a afirmação de Renato Rogério, e você me fala se você concorda.
4: Ok.
5: Renato Rogério, presentão que o Arthur Jorge deu pro Barba, mexeu muito mal, graças a Deus, Galo tá bem focado. Opa, valeu Renato Rogério. presentaço.
4: É, acho que ajudou sim, com certeza, porque quando você tira numa toada só os três melhores jogadores tecnicamente da sua equipe, você chama o time adversário. Naquele momento o Cruzeiro já tinha um jogador a menos, né? Aí tira numa sacada só Matheus Pereira, Caio Jorge e Gerson.
5: Ah.
4: É, falar ao adversário, me ataque. O Atlético olhou e falou, ataco. Tirou o Natanael, tirou o Alan Franco, botou Scarpa, botou Alan Minda. Foi, né? O Cruzeiro falou, vem pra cima, o Atlético falou, então eu vou. E foi.
5: Botou, né? O Vitor Hugo, que fez o primeiro gol.
4: Gol foi Vitor Hugo. É verdade. Então, e a assistência do segundo gol também foi do Vitor Hugo.
5: Pois é, entrou no lugar do Bernard. A assistência do primeiro gol foi do Fred.
4: Sim.
5: O Fred mandou pro Vitor Hugo.
4: Sim.
5: Aí no segundo gol, o Vitor Hugo falou, opa, pera, eu tenho que pagar minha conta.
4: É verdade.
5: Recebi um presente, vou dar um presente pra pessoa, eu também sou desses.
4: É verdade.
5: Eu ganho um presente, eu fico assim, caramba, tem que dar um presente pra essa pessoa aqui
4: agora. Agora eu tenho que devolver.
5: O que eu faço? Aí ele foi, devolveu o presente pro Fred, e o Galo acreditou até o fim.
4: Sim.
5: Isso, tava faltando isso, essa vontade de se acreditar até o fim. É isso que a gente vem cobrando muito dos últimos anos, o time tava muito apático.
4: Sim, sim. Né? Eu acho, por exemplo, assim, você citou a final de 2024, eu até não acho que houve apatia necessariamente. Eu acho que o time tentou, mas o time ele era extremamente preparado apenas para jogar em contra-ataque, porque a gente lembra muito bem quando o Gabriel Milito chega para treinar o Atlético em 2024, ele tentava fazer um time de muita posse de bola. Em algum momento da temporada, principalmente depois que ele tinha chegado, isso deu certo durante um bom tempo, mas aí ele foi perdendo peças, tendo dificuldades de reposição, e entendeu que se ele não mudasse o time dele para um time de transição rápida, ele não ia chegar em lugar nenhum em Libertadores e em Copa do Brasil, e também no Brasileiro. No Brasileiro não chegou, quase caiu inclusive. Libertadores, Copa do Brasil, conseguiu chegar até a final, mas aí quando você teve o jogador expulso do lado do Botafogo, o time já não sabia mais se portar com a bola. E aí eu credencio também créditos ao Barba nesse sentido, porque uma coisa que até você já tava de férias, eu acho, Alex, mas que eu falei as últimas semanas do Atlético, depois do jogo de ida contra o Juventude na Arena MRV pelas oitavas da Copa do Brasil, o Barba falou em entrevista que precisava de mudar algumas coisas para tornar o time mais criativo. A chegada de Fred e de Castanho facilitaram muito a vida dele, mas ele já estava tentando fazer isso há alguns jogos, de tornar o time um pouco mais interessante com a posse de bola. Às vezes deu certo, às vezes deu errado, mas com a consolidação possível, né, que ainda não é consolidado, mas no mínimo a chegada aí de Fred Castanho, ele conseguiu passar a poder contar mais com posse de bola, né? Virou um time que tem novas armas. Aquele passe que você citou do Fred pro Vitor Hugo, inclusive um passe maravilhoso, você via alguém, ou não alguém, mas assim, você via o Atlético conseguindo fazer alguma jogada não, desse tipo não antes da parada assim, pra Copa?
5: Não tava esse toque de bola e esse encontrar espaços que faz a diferença.
4: E pra mim essa é a diferença também. O Barba enxergou que o trabalho dele já tinha chegado num limite, principalmente criativo, com o jogo de transição, e falou, beleza, transição é muito eficiente, mas eu preciso de ter outras armas. E aí ele começou a construir isso. Eu acredito até que por conta disso o Galo tenha sabido explorar tão bem a desvantagem nesse jogo contra o Cruzeiro em relação a número, né, número de jogadores. E aí você falou do Arthur Jorge, dele ter desaprendido. Eu não acho que ele desaprendeu. Eu acho que foi o Atlético que dessa vez tinha um treinador que tava com um trabalho encaminhado para também saber criar, diferente do Milito, que ele foi forçado a fazer um trabalho apenas de transição, porque com o material humano que ele tinha naquele momento, foi a solução que ele conseguiu encontrar para avançar nas Copas, né?
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0: do outro lado. Esse tem um lado feliz, tem um outro lado que tá triste, meu.
1: É verdade.
0: Tem sim, a gente volta rapidão. Mas o Diego Costa tem informação aqui, atualização sobre a BR-040 em Neves. É trechinho que me dá trabalho, viu? Mas esse final de semana não vai não. O pessoal vai viajar sexta-feira durante o dia. E vai deixar livre lá sábado de manhã, tranquilamente.
1: Boa ideia.
0: E sexta-noite também, caso eu resolva aí sexta-noite.
1: Perfeito.
0: Bora lá.
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3: 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Então, Alex, na BR-040 agora vejo que continua a lentidão para o motorista chegando à região do bairro Vereda, em Ribeirão das Neves, mas cedo informação de ônibus com defeito por lá. Segundo a concessionária, desde o bairro Florença tem pé no freio. Você ouvinte pode insistir com paciência nessa rota ou então deixando a região de Neves e Esmeraldas pegar o desvio pela LMG 808 rumo a Sete Lagoas. Pequeno ponto de lentidão próximo à Ceasa, mas nada aí que vai atrapalhar demais seu caminho, motorista. 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
0: De volta por aqui com o Papo de Craque Primeiro Tempo, que está no ar até 14h, de meio-dia às 14h. A segunda edição, de 18h da noite, esperando por você, porque tem Minas TMC. Ó, a primeira edição de manhã ganhou uma hora, vai de 10 a meio-dia, meu caro.
1: Rapaz!
0: E a segunda edição, de 17h às 18h. Período eleitoral, né?
1: Ah, e período tem muito eleitoral. Mais notícia, né?
0: Tem, a gente tem que deixar todo mundo muitíssimo bem informado de tudo. 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Sabe aquele plilililim que você vai fazer?
1: Sim.
0: Pois é, eu fiz igualzinho.
1: Foi parecido mesmo. Nossa. O pior é que foi parecido.
0: Não, foi não, é muito ruim.
1: Eu já vi piores.
0: Sério?
1: Ah, com certeza.
0: Nossa, nossa. Mas aí, quando você fizer aquilo, aquilo ali afeta todo mundo ao seu redor, meu caro, minha cara. Então cola na TMC para você tomar a melhor decisão, para você fazer a melhor escolha. Beleza?
1: Beleza.
0: Agora vamos fazer o seguinte, vamos pro lado que tem muita coisa para explicar?
1: Vamos.
0: Vamos pro lado que não vai receber um

0: de 9 milhões. Vamos falar do cabuloso aqui, afinal de contas, não pode perder o momento de aprendizado. Atenção, atenção, a derrota é para aprender a lição. Uma eliminação igual essa é para aprender a não fazer de novo. Meio-dia mais 59 minutos, virou uma hora em ponto por aqui. Ô Botelho, chega aí meu cara, fala tudo do cabuloso pra gente, bora lá.
1: Salve, salve, hein, turma. Não sei pra quem um boa tarde, hein, pra mim que não é. Brincadeiras à parte, ainda estou lamentando a eliminação do Cruzeiro, pedindo licença, chegando aqui ao nosso Papo de Craque nesta primeira edição e de forma respeitosa cumprimentando você, ouvinte. Muito obrigado pela sua parceria, por estar aqui conosco. Vamos embora, vamos pra cima, porque a informação não para. Sem me alongar muito, sem falar bastante, além da conta desse jogo que vocês brilhantemente já falaram o suficiente para o ouvinte entender todos os contextos, vamos passar aqui o lado cruzeirense em falas, porque precisamos repercutir as falas importantes da diretoria, dos personagens dentro das quatro linhas e, claro, também do Arthur Jorge, por que não? É o seguinte, ontem após o jogo, após a eliminação, o vice-presidente do Cruzeiro, o Pedro Júnior, filho do Pedrinho, ele foi à sala de coletiva de imprensas e fez um pronunciamento, dando o parecer do Cruzeiro, a palavra da diretoria sobre a eliminação e tudo que envolve o Cruzeiro em 2026. Então vamos escutar atentamente as falas de Pedro Júnior pós-eliminação.
2: Mostrar toda a nossa insatisfação, tanto da diretoria como comissão técnica e atletas, a insatisfação com essa nossa eliminação. E estamos aqui para assumir toda a responsabilidade, tanto diretoria como comissão técnica, staff, atletas. A gente precisa se doar mais, se entregar mais para a gente conquistar os nossos objetivos. E a gente precisa dar uma resposta para o nosso torcedor, que está chateado, que está indignado, como a gente está aqui. E eu estou aqui para assumir a responsabilidade, junto com a minha diretoria de departamento de futebol, com a comissão técnica e os nossos atletas, que a gente precisa dar uma resposta. E a gente precisa honrar essa camisa já no próximo domingo, no nosso próximo confronto do Campeonato Brasileiro. E a gente tem como obrigação com o nosso torcedor a vaga para a Libertadores, como nosso objetivo restante de temporada. Então, é um pronunciamento rápido para mostrar para o nosso torcedor que a gente não está satisfeito, que ninguém aqui que veste essa camisa, que honra esse clube, que se doa para esse clube, está satisfeito com a eliminação. Pelo contrário, está todo mundo indignado, porque todo mundo aqui trabalha e quando perde o Cruzeiro, aqui a gente não aponta dedo para jogador ou para treinador ou para ninguém do staff. Quem quando perde o Cruzeiro, perde todos, e quando ganha é todo mundo. Então, juntos a gente vai sair dessa situação. A gente pede a compreensão do torcedor, a gente pede desculpa, a gente entende a indignação, a gente aceita as críticas, mas o que a gente pode prometer para o nosso torcedor é empenho, mais dedicação. Nós vamos nos entregar mais no dia a dia, no meu trabalho, no trabalho no meu departamento, na comissão técnica e dos atletas, para a gente entregar essa vaga direta para a Libertadores. E a gente já precisa dar uma resposta no próximo domingo no Campeonato Brasileiro.
1: Aí o pronunciamento do Pedro Júnior, dando parecer da diretoria cruzeirense. Agora vamos escutar Arthur Jorge, bastante questionado pós-jogo, não só pela imprensa que eu estou falando, que isso aí acontece em todos os jogos, com ou sem vitória. Um jogo bom ou não do Cruzeiro? Porque a coletiva de imprensa é para o treinador ser questionado. Mas o que eu tô falando, ele foi bastante questionado pelos torcedores, né? O pessoal não ficou muito satisfeito com o rendimento do Arthur Jorge, não. Foi bombardeado de críticas. Tanto é que, vocês acreditam, o Arthur Jorge deu aquela resetada nas redes sociais, apagou os perfis dele nas redes sociais, deu arquivada, tá? Sabe quando você tá chateado e arquiva suas redes sociais? O Arthur Jorge fez isso hoje. Arthur Jorge chegando aqui à nossa programação, explicando o motivo por não ter povoado o meio de campo do Cruzeiro, quando o Cruzeiro tinha vantagem e o Atlético buscava a qualquer custo o empate. Com o apoio da torcida atleticana lá na arena, o Atlético buscando o empate, o Cruzeiro manteve a mesma formação com três atacantes e um meio de campo bastante aberto. O Arthur Jorge explica por que não fez isso.
3: A ideia de nós foi trocarmos um lateral, que precisávamos ter um lateral esquerdo, trocar diretamente a posição do Gerson pelo Mateuzinho e podermos ter o Kenji que nos fizesse o corredor do lado esquerdo, sendo que era o jogador que iria fechar a equipa numa linha de 5 quando o adversário estivesse mais próximo da nossa grande área, mantendo três homens capazes daquilo que era o que o jogo nos ia proporcionar a nós, que era transições rápidas, ter homens na frente rápidos para conseguir ganhar as costas da defesa contrária, continuar a ter ou tentar ter verticalidade através destes três homens, e podemos dessa forma olhar para a equipa num 5-3-1 se quiséssemos, mas que se desdobrasse de forma a poder manter três homens na frente ficando dois médios, e essa tendo aquilo que era também um momento atual de termos uma substituição, tínhamos tomado decisões em função daquilo que era os 30 minutos de jogo que tínhamos, para tentar manter a equipa viva no jogo.
1: Tá aí, e o Arthur Jorge foi questionado por que não tirou o Vidalba no intervalo. Todo mundo já estava pontuando, né? O Fael pontuou, o Gão pontuou no nosso intervalo, que era um risco, já que o Atlético atacava tanto pelo lado direito, com o Coelho, o lado esquerdo do Cruzeiro exposto com o Lucas Vidalba amarelado. O Arthur Jorge explica por que não fez essa substituição antes da expulsão do lateral esquerdo cruzeirense.
3: Olha, porque nós temos que lidar e saber lidar enquanto equipa também com aquilo que são os cartões amarelos, porque senão seria muito difícil o jogo de hoje. Nós fizemos 13 faltas e tivemos 7 cartões amarelos e, portanto, nós temos que também confiar naquilo que é o que acreditamos que estamos a fazer e da forma como os jogadores se comportam dentro de campo. E teria que tirar o Caio, o Otávio e o Vidalba se fosse pela questão do cartão amarelo. Nós fizemos uma substituição direta 3-4 minutos antes, por desgaste do Wesley, mantendo a mesma característica dos jogadores com o Kenji naquele lado esquerdo, e ninguém ganha jogos por lado nenhum. Os jogos ganham-se no seu coletivo, ganham-se daquilo que é a forma de como a equipa se movimenta dentro de campo. Hoje, e agora será mais fácil dizer que tivemos ali um cartão amarelo, mas volto-lhe a dizer, não tinha que o fazer imediatamente porque não o fiz com o Otávio e com o Caio Jorge. Pode-me dizer e responder que defensivamente estávamos mais expostos, sendo que é um lateral, não um atacante, talvez, mas são decisões que a mim me compete tomar durante os 90 minutos e em todas elas eu posso-lhe dizer que podemos sempre fazer melhor, seja quando a coisa corre bem ou quando corre mal, podemos sempre fazer melhor. E não é o impacto direto naquilo que é a substituição ser feita ou não ser feita. Como lhe disse, como equipa, ganhamos juntos, perdemos juntos, e eu cá estou também para assumir a minha responsabilidade e a responsabilidade de, como líder da equipa, poder ter a capacidade de o fazer neste momento e perante este jogo.
1: E ainda nesta de substituições, vamos para a pergunta de R$1 milhão. O Arthur Jorge, claro, foi questionado porque em uma janela de substituição ele já tira de uma vez só as lideranças técnicas do Cruzeiro. Em uma janela ele tira Gerson, Matheus Pereira e Caio Jorge de uma vez. E ele explicou os motivos. Vamos escutar Arthur Jorge.
3: Já lhe expliquei que o Gerson pediu para sair. O Matheus Pereira foi a única opção minha tomada em relação àquilo que era diretamente mudar a característica do jogador, porque na frente metemos um jogador fresco e substituímos um jogador que já tinha também um cartão amarelo, o Caio, para podermos continuar a ter um jogador de referência na área, na frente ser um jogador veloz, capaz de atacar o espaço nas costas da defesa contrária e mantermos, como lhe disse, o Mateuzinho na troca com o Gerson e mantermos o Kenji, que era um jogador que nos podia dar saída e ao mesmo tempo compromisso defensivo para quando fosse necessário fechar a equipa com uma linha de 5.
1: Em palavras do técnico cruzeirense, eu, aqui, particularmente, eu vou dar minha opinião. Eu acho que é dar moral ao adversário e você abaixar a moral do seu próprio time tirando as referências técnicas de uma vez só, tá? Mesmo que o Gerson já tinha pedido ali substituição, Pereira e o Caio Jorge tava amarelado. Gente, tira um por vez, sei lá, ou não, só tira um, tá? Você chama o adversário, você inflama o adversário, você cria confiança pro adversário e seu time, quando você olha para um lado, pro outro, você, cadê o Matheus Pereira? Cadê o Caio Jorge? Cadê o Gerson? É com nós mesmo? o pessoal dá uma desanimada. Turma, volta a bola pra vocês, que não tem que comentar nada não. Os comentaristas aí são vocês, brilhantemente, e daqui a pouco eu volto com mais informações.
0: Perfeito, então. Então, antes de jogar a bola pro nosso querido Danilo Marra, pra saber aí o que ele pontua como as principais falhas aí do Cruzeiro pra essa derrota, eu vou ler a participação do Martos aqui, ó.
4: Opa!
0: Pra ele, a eliminação ontem começou com o erro da diretoria com a comissão técnica ao jogar com o time todo titular contra o Flamengo no jogo do Brasileirão. Tinha que ter poupado pro primeiro jogo do Mineirão. E ontem o Arthur Jorge errou ao não tirar o Vidalba no intervalo. E errou ao tirar Matheus Pereira e Caio Jorge. Mesmo com os erros, temos que apoiar Arthur Jorge no início do ano. Já considerávamos a temporada perdida. E a principal meta era fugir do rebaixamento. Bora focar na vaga direta para Libertadores. Ele colocou aí essa questão do Vidalba, a questão do Matheus Pereira e também do erro no planejamento de não fazer. Traduzindo o que ele quis dizer aqui para mim, eu peguei que ele quis dizer que o Cruzeiro não fez o resultado no primeiro jogo. No fim das contas, porque ele jogou com o time titular contra o Flamengo, ao invés de priorizar aquele primeiro jogo para construir um resultado importante.
4: Cara, eu...
0: O que você acha?
4: Nesse sentido do jogo contra o Flamengo, eu discordo substancialmente, cara, porque o Cruzeiro havia acabado de ser eliminado pro Flamengo na Copa Libertadores da América, precisava de dar uma resposta, precisava, até porque imagina, se o Cruzeiro entra com um time reserva contra o Flamengo no final de semana e vai na terça-feira para jogar contra o Atlético com um time titular que havia acabado de ser eliminado na Copa Libertadores da América, e enquanto o time reserva, assim, né, com toda a sinceridade, o time reserva do Cruzeiro ia perder pro Flamengo, né, é o mais natural, sim, é sim. O mais natural, então acho que foi uma tentativa de reaver ânimo para esta parte da temporada do Entendi. Cruzeiro, e acho que foi uma decisão acertada, assim, de jogar com o time titular. A outra questão com relação ao Vidalba, cara...
0: É, Vidalba e as saídas de Arthur Jorge e...
4: Caio Jorge e Matheus Pereira.
0: Nossa, já embolei todo mundo aqui agora.
4: É muito Jorge, né? Salve, Jorge.
0: Salve, Jorge. De Cajota e Matheus Pereira.
4: Cara, sim, sobre o Vidalba, eu entendo e até concordo, mas... Ao mesmo tempo, eu também entendo por que o Arthur Jorge não tirou, né?
0: Sim, mas eu sou dessa linha. Teria que ter tirado, até porque vocês sabem do meu pré-conceito com esse excesso de vontade do futebol argentino, que muitas vezes vira uma pancada no adversário. E virou isso.
4: Sim, eu até acho que não foi a intenção dele naquele lance dar um tapa. A minha impressão do lance é que ele tenta segurar o Cuejo, mas não acha o Cuejo. E aí acaba sobrando no rosto. Mas, assim... Foi uma expulsão infantil, né? Ele não precisava nem de ir no corpo do jogador naquele momento. Ele tava pra dentro do campo e o Cuejo tava pra fora. Ou seja, ele tava protegendo a área, isso. Né? Ele não precisava nem de ter... Enfim, colocado aquele braço de delimitação de espaço, né? E, assim, eu também acho que deveria ter tirado o Vidalba. Dito isso, eu entendo por que o Arthur Jorge não substituiu. E ele não substituiu porque, nesse momento, ele não confia defensivamente no Rojas. O Cruzeiro volta do intervalo pro segundo tempo com 1-0 no placar. Ele olha pro Vidalba e olha pro Rojas e fala, ora pois, um marca, o outro corre. Eu preciso do que marca. E botou o que marca, né? Manteve o que marca.
0: Sim.
4: Então, assim, apesar de também concordar que era um momento propício pra fazer essa substituição, até porque, quando a gente fala, né? E aí o Botelho traz a opinião de que poderia ter tirado um de cada vez, aí é uma questão importante pra gente dizer. A única possibilidade de tirar um de cada vez seria se tirasse no intervalo, né? Aliás... Ou tirasse no intervalo, ou tirasse junto com a substituição que tirou o Wesley para colocar o Kenji. Porque quando foi o momento da substituição que coloca o Rojas, que coloca o Matheus Henrique e também o Ney Sevillarreal, é o momento em que o Cruzeiro já tinha gastado duas janelas de substituição, né? A primeira no primeiro tempo com o João Marcelo, a saída do Jonathan Jesus, que sentiu a perna, né? E entrou o João Marcelo, e depois, ao início do segundo tempo, com a saída do Wesley para a entrada do Kaique Kenji. Então só tinha mais uma janela de substituição. Aí ele tira o Gerson, que já havia pedido para ser substituído, já estava reclamando ali enfim, não sei se de lesão ou de apenas um incômodo, né? Isso daí o departamento médico do Cruzeiro vai trazer a informação com clareza depois. Mas aí também ele tira o Caio Jorge, muito devido ao amarelo, até porque é um jogador que era foco desse enfrentamento, né? Desse confronto de Copa do Brasil, por tudo que havia acontecido antes no jogo da ida e também pela história, né, de Caio Jorge e Atlético, essas provocações e até mesmo coisas dentro de campo, né? E aí acho que o Arthur Jorge, com um cara expulso, olha e fala assim: gente, meu centroavante tá com um cartão amarelo, os caras estão provocando ele o tempo inteiro, talvez não seja a coisa mais prudente do mundo manter este cara em campo e correr o risco de terminar o jogo com 2 a menos. Lembrando que o Arthur Jorge, no jogo do turno do Campeonato Brasileiro, em algum momento, no jogo contra o Atlético, que o Cruzeiro perde por 3-1, o Cruzeiro ficou com 2 a menos. Depois o Leão foi expulso e ficou só com 1 a menos.
5: Isso.
4: Mas a impressão que eu tenho é que o Arthur Jorge meio que viu um filme assim na cabeça dele e falou: rapaziada, fedeu, eu preciso tirar esse homem, senão esse homem vai ser expulso. E eu vou terminar esse jogo com 2 a menos. Agora, o Matheus Pereira, sim. O Matheus Pereira não tinha condição de ter saído. Ele estava jogando bem na partida, tinha achado alguns passes importantes, era um dos caras que tentava mais, chamava o jogo no time do Cruzeiro. O Matheus Pereira não podia ter saído. Isso daí, de fato, não podia.
5: Pois é, só para concluir rapidão aqui, hoje o tempo tá estouradaço, muita informação, já tem informação do trânsito chegando aqui, caminhos do Belvedere pro centro. Pena aí, Diego Costa, rapidão aqui para saber. Mas a escolha do Arthur Jorge, então, não deveria ser: opa, tô ganhando por 1-0, perdi um jogador, falta 30 minutos. Não é melhor eu fechar completamente a casinha?
4: Sim e não,
5: ao invés de manter, porque ele quis manter mais ou menos o mesmo esquema que já tava com um jogador a menos. Porque aí ele tocou um atacante pelo outro, um meia pelo outro. E com um detalhe, por exemplo.
4: Mas
5: o Matheus Henrique não tem a capacidade de marcação que o Gerson tem, na minha opinião.
4: Sim,
5: e mas quando eu vejo o Matheusinho em campo e ele precisa marcar, eu fico apavorado.
4: Sim, eu concordo com você, mas acho que o Matheusinho, ele se esforça mais do que o Gerson, apesar de não ter a mesma qualidade. Isso aí eu concordo. E a partir do momento que o cara já tava sentindo e pediu pra sair, acho que não tem muito, né?
5: Assim, entendi, pra onde correr.
4: É, ele mas pediu pra sair. Você
5: colocar mais defesa,
4: então, nesse caso? Por exemplo, poderia ter botado o Zé Lucas, né? Que é um cara que tem mais característica.
5: Ou mais zagueiro,
4: eu até
5: ou mais,
4: acho, assim,
5: mais lateral pra defesa. Ele tinha ali o... Ele tinha o Zé Lucas, ele tinha o Lucas Silva, talvez ele tinha o William, apesar de não ser de confiança.
4: Então, aí você vai pegando as opções de defesa mesmo, de linha de defesa, a opção que ele tinha é o que ele fez. Ele tirou o Matheus Pereira e botou o Rojas. Ele meio que muda de formação, entre aspas, né?
5: Faltou
4: ele
5: um pouco perde, banco aí.
4: Ele perde o arco, mas mantém a flecha, que é o Neyzer. Ele tinha que escolher um dos dois, né? Ou ele ia perder a flecha ou ele ia perder o arco pra poder recompor na defesa.
5: Senti falta de banco aqui agora. Fazendo a pergunta pra você e querendo responder aqui, eu senti falta de banco.
4: Pois é, principalmente na linha de defesa. Isso. Principalmente na linha de defesa. Isso. Acho que o banco do meio pra frente do Cruzeiro é bem bom, mas na linha de defesa tem algumas dificuldades importantes. Vendeu o Kaique, vendeu o Cauã Prates, né? Ficou com mais dificuldade. Não repôs o reserva do lateral. Só pra fechar muito rapidamente, essa questão de botar muitos meio-campistas, de tentar travar o jogo dentro do meio de campo, eu acho que são formas de enxergar o jogo. O Cruzeiro tentou travar pelos lados do campo, onde o Atlético atacou muito na primeira etapa, principalmente com o Cuejo deitando pra cima do Vidalba, inclusive no primeiro tempo, né? Teve um lance lá que ele toca a bola pra trás que o Bernard fura, que é um drible maravilhoso do Cuejo, uma levantadinha assim, meio que de chaleira, levando pra linha de fundo, e aí ele cruza pra trás e o Bernard fura ainda no primeiro tempo, né? O Atlético no primeiro tempo atacou muito mais pelo lado. A partir das substituições que tiram o Matheus Pereira, o Atlético passa a buscar muito mais o ataque por dentro porque ficou aquele espaço. Agora, com um a menos, o espaço ia existir em algum lugar. No primeiro tempo, mesmo com 11 contra 11, o Atlético encontrava esse espaço nas costas dos laterais. Então, principalmente com um a menos, é escolher por onde você vai sofrer. Como o Atlético vinha fazendo até aquele momento do jogo um ataque muito forte pelas laterais, eu entendo a ideia de você tentar fechar exatamente essa parte do campo. Aí o técnico do Atlético pegou e falou: opa, vai fechar pra cá, então vou atacar pra lá. E deu no que deu.
5: Ó, então bora lá pro intervalo, tem informação do trânsito aqui com o Diego Costa. Diego, conta tudo pra gente, meu cara, a gente volta é rapidão, hein?
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7: 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Então, Alex, para quem sai do Belvedere e agora rumo ao centro, nas curvas do Paredão tem filas. Encontro da 356 com a Avenida Nossa Senhora do Carmo. Também vejo lentidão para quem está na Raja Gabalha, passando ali pela região do bairro São Bento, no sentido Belvedere. Principais corredores fluem bem e no entorno do shopping vejo movimentação intensa, mas pelo menos sem ocorrências. 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
0: Oba, de volta por aqui com Papo de craque primeiro tempo que segue até as 2 horas da tarde. Eita nós. No Parque São Jorge não tá bom não, a crise financeira do Corinthians.
4: Rapaz.
0: É, pois é, ganhou mais um capítulo aí dramático. O Cuiabá acionou a Câmara Nacional de Resolução de Disputas da CBF para exigir a manutenção do transfer ban, multas e bloqueio de contas do clube paulista. O Timão descumpriu o prazo fixado para a última segunda-feira e não quitou a parcela devida pela compra do volante Ranieri, negociado em 2024. A dívida cobrada gira em torno de 17 milhões de reais e trava novos reforços no Parque São Jorge. Cara, eu fico muito contrariado com esse tipo de coisa. Eu já falei até do Atlético, inclusive. Pega os clubes menores, vai lá, tira um jogador importante desse clube e não paga direito. Isso é um absurdo, não, cara.
4: E nesse caso do Ranieri é ainda mais absurdo, porque na temporada de 2024, o Corinthians disputou contra o rebaixamento com o Cuiabá, que caiu.
0: Pois é. Um absurdo fazer um negócio desse. Não, tinha, pra mim, devia ter até uma cláusula de proteção aos menores. Porque, querendo ou não, se um Corinthians tá apertadaço ali, precisando de 20 milhões...
4: Aparece.
0: Se ele fizer uma campanhazinha, esses 20 milhões aparecem.
4: Aparece. A gente não sabe de onde que vem, mas aparece.
0: Se o Atlético tiver desesperado ali, fizer uma campanhazinha, aparece 20 milhões. Aparece 20 milhões no Cruzeiro. Agora, 20 milhões no Cuiabá, meu cara?
4: Não aparece. Não aparece.
5: É difícil.
4: Só se jogarem soja lá no Cuiabá.
5: Entendeu? É, só se tiver um bambambam da soja lá, apaixonado pelo clube.
4: O perdão da brincadeira, porque a Carrinho Maca na Arena Pantanal é uma colheitadeira de soja, né?
5: Mas a região toda no Mato Grosso, é a produção de soja. Então só se tiver um desses muito apaixonado pelo clube. É o natural.
4: O que é pouco provável, até porque o Cuiabá, ele não chega a ter 30 anos de história, né?
5: Então, pois é, então é difícil ter aquele cara.
4: Baixa,
5: Não é igual o CAP, por exemplo.
4: Pois é.
5: Anos e anos de história aí.
4: É verdade.
5: Desde os anos 40.
4: É verdade. Que isso, hein?
5: Vai falar o quê?
4: Ah, que isso. Estamos caminhando pro centenário, meu cara. Que isso.
5: E André Luiz permanece no Parque São Jorge. Com o encerramento da janela de transferências na Inglaterra na última terça-feira, o presidente...
4: Famoso ontem.
5: O Osmar Stable. Stable confirmou aí que o volante não defenderá o Nottingham Forest. Neste momento, o Corinthians aguardava uma resposta para sua contraproposta de 15 milhões de libras, além de bônus e permanência do atleta até o fim do ano.
4: Rapaz, eu queria... Ainda,
5: pois é, até o fim do ano.
4: Não, e é os anéis, os dedos, isso. Os braços, queria tudo, isso. Né?
5: Ó, seguinte, você já paga aí, porque eu tô devendo, então você já me paga 15 milhões, mas eu vou entregar a sua encomenda no fim do ano. Tá parecendo o delivery de uns 5 anos atrás, antes da pandemia ali, porque na pandemia o negócio começou a mudar, começou uma disputa de quem entregava mais rápido.
4: Uhum.
5: Mas você fazia a compra, você não sabia que dia que ia chegar, principalmente uns pessoal de fora aí.
4: É.
5: Você não sabia que mês que ia chegar a sua compra que você tinha feito. Essa aqui é a mesma coisa.
4: Sim.
5: Não, você vai comprar o jogador. Mas ele vai chegar em algum momento do ano que vem.
4: Alguma hora ele aparece
5: isso.
4: Aí.
5: Até o fim da temporada ele tá aqui.
4: E o Nottingham Forest também é um time que é comandado pelo Marinax, né? O grego que chegou a estar próximo de comprar parte da base do São Paulo. Chegou a estar próximo também de John Textor numa possível parceria com a SAF do Botafogo. Chegou a ser ventilado também para comprar a SAF do Vasco. Esse homem aí, ele é complicado, viu?
5: Pois
4: o Marinax é complicado.
5: Pois é. Agora é o seguinte, já que a gente vai chamar a Giovana Oliveira para falar mais do Galo aqui... Depois da vitória de ontem no Clássico, o Atlético se consolidou como o melhor mandante na Copa do Brasil neste século, meu caro.
4: Olha só.
5: Com 49 vitórias em 70 partidas diante de sua torcida, o Galo assumiu o topo do ranking do torneio desde o ano de 2001, superando o Flamengo. O levantamento histórico destaca o poder de reação e a força do clube, atuando em seus domínios nas disputas aí de mata-mata. Cara, impressionante. Quando a maré vira, Terrenier faz gol, meu caro.
4: Ajuda, né? Ontem ele fez uma participação importante no primeiro gol do Atlético, né? Porque ele faz uma movimentação, ele tava fora da área, entra pra dentro da área, depois que o Fred aponta a movimentação que ele deveria fazer, ele corre arrastando o zagueiro João Marcelo, criando um espaço muito grande entre o João Marcelo e Fabrício Bruno, e aí o Vitor Hugo, o camisa número 30, o meio campista, né? Fez muito bem a leitura de infiltrar nesse espaço que foi aberto pela movimentação do Reinier. E aí o Fred deu uma bela pifada no camisa 30 do Atlético, que com tranquilidade conseguiu fazer o gol. Mas movimentação do Reinier que gera o espaço pro gol do Galo.
5: Cara, e o Atlético tá dando essa virada nesse ano, porque começou frustrando as expectativas de todo mundo no começo do ano.
4: Sim.
5: Todo mundo acreditava que o time iria crescer, iria contratar, demorou para chegar com as contratações, demorou a engatar, mas agora tá dando a volta por cima. Não vou falar que deu a volta por cima, porque tem que conseguir essa vaga na Libertadores.
4: Sim.
5: Se não conseguir, não deu a volta por cima mesmo com a vitória em cima do Cruzeiro.
4: Mas agora já se coloca em boa posição.
5: Sim.
4: Em três frentes pela disputa da mesma vaga em qualquer uma das três, né?
5: Então, sem dúvida alguma.
4: Fica melhor posicionado nesse sentido. Agora, você falou aí sobre a questão da contratação, das contratações, né? E aí eu vou contar um relato pessoal meu na arena ontem.
5: Sim.
4: Porque no momento que sai o segundo gol, o gol marcado pelo Fred, eu não estava ao lado dos nossos queridos colegas, né? Tava Luiz, Felipe, Fael ali na tribuna de imprensa, eu estava lá com eles, só que na hora, no momento em que saiu o gol, eu tinha avisado pro Luiz que eu ia no banheiro rapidinho, porque tava nos momentos finais do jogo, e no pós-jogo a gente tem menos liberdade, digamos assim, pra sair do microfone, né?
5: Uhum.
4: Com o Luiz narrando, ele que fale, né, meu filho? Deixa ele falar que eu vou correr ali no banheiro rapidinho e já volto.
5: É o bicho papo. tapão da narração.
4: É isso, e gosta de falar um bocado, meu filho. Um abraço, Luiz Soares, sabe que eu adoro você. E aí, assim que sai o gol, a função, né, do comentarista na nossa transmissão também, assim que sai o gol, é passar a informação do tipo, ontem a informação que eu deveria passar era a seguinte: este que foi o primeiro gol do Fred com a camisa do Atlético, o primeiro gol dele na Copa do Brasil e o sétimo do Atlético na competição. Essa era a informação que eu tinha que passar naquele momento.
5: Sim.
4: Saí correndo do banheiro e a primeira pessoa que eu vejo assim que o Atlético fez o gol, você tem uma chance pra adivinhar quem é.
5: Nossa!
4: Uma chance.
5: Primeira pessoa que você vê pela frente.
4: Falando em contratações.
5: Nossa. Não sei. Quem você viu?
4: Paulo Brax.
5: Paulo Brax? Caramba.
4: Estava.
5: E que acertou na veia nessa.
4: Acertou, né? Na veia.
5: Na veia.
4: Duas contratações.
5: Como você bem elogiou aqui na segunda-feira.
4: É verdade.
5: Porque quando faz bonito a gente tem que elogiar. Quando tá feio, a gente tem que falar que tá feio, gente. Não adianta falar que tá bonito. Isso aqui não é menino dos outros, que você olha, mesmo estando feinho, você fala, nossa, que menino bonito. Não é, gente. Não é.
4: Verdade.
5: Não, mas é verdade. A gente faz isso. Mesmo quando é estragadinho, a gente fala, nossa, que menino bonito.
4: Que joelho maravilhoso.
5: Isso, no futebol, não é assim. Se tá ruim, você tem que apontar que tá ruim pra melhorar, gente. Para com esse negócio de achar que tudo é pra destruir. Não é pra destruir, é pra melhorar. Se tá ruim, se tá feio, tem que falar, ó, aqui tá feio, aqui tá bonito, tá bonito.
4: Num jogo em que o primeiro gol foi assistência de um jogador que o Paulo Brax fez um esforço hercúleo pra trazer, o Fred, com gol de um jogador que ele trouxe.
5: Sim.
4: Depois,
5: boa
4: assistência,
5: surpresa. Boa
4: de um cara que ele trouxe, que foi o mesmo que fez o gol, o Vitor Hugo, para um cara que ele se esforçou herculeamente pra trazer. Então, deu pra ver no rosto, literalmente, do Paulo Brax, o alívio dele. Gritou muito, ficou até vermelho, inclusive. Uma comemoração extremamente efusiva naquele momento. Assim, foi muito claro. Eu talvez deve ter sido uma das duas, três pessoas que viu essa cena ontem, né, cara?
5: Foi
4: muito claro o alívio,
5: sim,
4: dele, o peso que ele tirava das costas com aquela comemoração.
5: Se olhar pro lado do profissional, de você ser criticado do início até mais do que o meio do ano.
4: Sim.
5: Né, gente? O meio do ano terminou 30 de junho.
4: E mais do que o início, né? Desde a temporada passada.
5: E você, todo mundo batendo, e você fazendo o seu trabalho. E lógico, todo mundo acredita no seu próprio trabalho. Você acreditando no seu trabalho, e aí de repente o negócio dá certo. O negócio alinha. Que sensacional. Lógico, gente, tem que acabar de, no mínimo, conseguir essa vaga para Libertadores. É no mínimo isso. Se não conseguir, não adiantou nada ter ganhado essa partida. Foi bacana pro lado do torcedor? Bacana pro lado do torcedor. Mas isso é muito pouco. Bora pro intervalo rapidão. Aí a gente volta para falar com Giovana Oliveira, com Botelho, com muito mais. Tem informação do trânsito aqui, atualização da 381. Diego, conta tudo pra gente, meu caro.
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21: 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Então, Alex, na BR-381 segue a interdição parcial, reflexo de um caminhão baú que tombou mais cedo. A carga se espalhou na passagem ali pelo bairro Paulo VI, região nordeste da capital. Tem filas na vinda para BH. Já desde Ravena, você ouvinte da MC pode pegar o desvio por Taquaraçu de Minas ou a BR-262, MGC-262 no caso. E para você que tá deixando a capital, tem filas no bairro Jardim Vitória, mas vale a pena insistir na 381 mesmo. 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
1: De volta por aqui com Papo de Craque. Primeiro Tempo é a primeira edição do Papo de Craque, que segue até as 14h. A segunda edição começa às 18h, isso, 18 até às 20h da noite para você, com muita informação, muita repercussão também desse jogo de ontem, quartas de final da Copa do Brasil. Primeiro jogo empatado no Mineirão, aí ontem deu galo, Atlético venceu. Vamos chamar a Giovana Oliveira. Giovana, volta aí, vai falar do que, hein? Vai falar de que pra gente? Conta tudo aí, por gentileza, precisamos de você, né? Rodrigo Lasmar tá atualizando aí a situação do Everson. Eita, nós, jogou no esforço mesmo, Giovana. Conta tudo, por gentileza, bora.
2: Voltamos, meus amigos, voltamos daquele jeito gostoso, maravilhoso, que o Galo tá classificado. Mas assim, bora falar sobre uma informação importante, que é em relação ao Everson. Pois é, goleiro Everson, que ontem jogou no sacrifício, fez uma partida absurda, quer dizer, não foi tão absurda porque não foi tão acionado, né, meus amigos? Então não precisou de aparecer tanto assim em campo. Mas mesmo assim, quando precisou, quando foi acionado, ajudou muito a equipe atleticana. E ontem jogou no sacrifício, né? Contra o Vitória, no sábado, ele não atuou por conta de um corte no pé. E ontem jogou no sacrifício. Inclusive, doutor Rodrigo Lasmar comentou um pouco mais sobre a lesão do Everson. Bora conferir aqui na TMC.
3: Bom, só para atualizar a situação do Everson, eu acho importante passar a informação correta para vocês. Esses dias nós escutamos muita bobagem, né? Questionando realmente o que tinha acontecido. Então, o Everson sofreu um trauma no jogo contra o Cruzeiro. Exames de imagem mostraram uma fratura no pé. Ele vinha sentindo muita dor, fez tratamento intensivo todos esses dias. Ontem, ele apresentou uma melhora. Nós fizemos um bloqueio anestésico para que ele pudesse treinar e a gente observar como é que ele iria responder. Respondeu bem. E hoje, novamente, antes do jogo, a gente fez novamente um bloqueio anestésico e durante o intervalo, novamente, para que ele pudesse jogar. Pelo tamanho do jogo, pela importância, os objetivos do Atlético na competição, a comissão técnica toda entendeu que era um motivo para corrermos esse risco e para tomarmos essa iniciativa. E tudo correu muito bem, graças a Deus. Agora ele vai precisar de parar para poder tratar a fratura, que era o nosso objetivo.
2: Este então foi o Rodrigo Lasmar falando aqui no 88,7. E quem também falou, meus caros, foi o Everson. Falou aqui para a rede TMC sobre como que foi a classificação histórica do Galo. E para além disso, né, como que vai ser então ao decorrer agora dessa lesão dele. Vai ficar um período de fora agora o goleiro atleticano.
4: Bom, a última semana foi complicado, né, a cabeça por ter a possibilidade de não jogar um clássico tão grande quanto esse, sabendo da importância que era uma classificação. Então foi difícil, foram sessões de fisioterapia cedo à tarde e à noite em casa. E a gente, em comum acordo com o departamento médico e a fisioterapia, que me ajudou muito, a gente conseguiu fazer um bloqueio anestésico ontem, que eu consegui treinar por volta de uma hora de treino. Depois acabou dando uma agravada. Quando cheguei hoje, a gente tinha uma dúvida ainda, mas tratei o dia inteiro para que eu pudesse estar apto aqui. Fizemos mais alguns bloqueios na região para que eu pudesse estar apto. Então, consegui passar. Não é a primeira vez que eu jogo um sacrifício aqui no Galo, mas esse foi o sacrifício mais extremo que eu acabei fazendo. Mas não me arrependo de momento algum, foi em comum acordo e eu assumi toda a responsabilidade para que eu pudesse.
2: E agora, como que será o tratamento? Você tem dimensão do período que você vai ficar de fora?
4: Vou ter que ficar uns dias de fora, mas não sei tempo, não vou falar aqui pra vocês tempo. Com certeza eu vou me tratar, me cuidar, tratamento intensivo para que eu possa voltar o mais rápido possível. A gente talvez, se eu tratasse, seguisse a risco o tratamento, eu voltaria no jogo da Chapecoense e ficaria fora esse jogo. Então, talvez eu fique fora do jogo da Chapecoense até aquele tempo, mas me abdiquei de um jogo para que eu pudesse entrar dentro de campo nesse jogo. Então, agora vamos dia a dia, sou um cara que recupera bem das coisas. Teve a fratura, agora é cuidar dela para que eu possa voltar o mais rápido possível.
5: E quando houve a informação que você teve a fratura e que poderia ficar de fora do jogo, você pensou duas vezes em não entrar em campo? E como foi a ajuda dos companheiros também, claro, para você voltar e atuar na partida do jogo?
4: Cara, primeiro recebi muito apoio dos companheiros, todos os jogadores de linha. Gabriel Delfim também deu muito apoio para mim. Eu não treinei nem um dia. O professor acabou nem vendo meu rosto no treino. Mas foi difícil quando eu fiquei sabendo logo da fratura no dia seguinte. Logo no jogo, no choque do jogo, quando eu desço a escada do Mineirão, eu passo por vocês ali e eu não falo com você porque eu já tava mancando um pouco. Então procurei fazer trabalho intensivo para que eu pudesse recuperar o mais rápido possível. Não deu tempo de recuperar, obviamente, completamente por conta da fratura, mas a gente conseguiu ali um bloqueio ali anestésico na região do pé, onde não me impossibilitou de fazer os movimentos necessários para o treinamento de um dia anterior e para o jogo. Então, a cabeça estava um trevo, mas feliz de ter conseguido ter feito esse sacrifício para poder ajudar a equipe num grande jogo da nossa equipe a conquistar um grande resultado.
2: Este então foi o Everson falando aqui no 88,7. Agora o Galo, meus caros, vira a chave, né? Campeonato Brasileiro, sábado às 18h30 da noite. O Galo enfrenta o São Paulo no estádio Morumbis pela competição nacional. Jogo muito importante, mas ainda é só festejo. A gente sabe que hoje, lá na cidade do Galo, já iniciou a preparação para a 26ª rodada do Brasileirão. Mas para o torcedor, o atleticano, só comemore, meus amigos.
1: Oba, valeu Giovana, é isso aí. E detalhe, jogou no sacrifício e não teve culpa nenhuma, não tinha chance de defesa naquele pênalti, que é o que a gente tava falando. Extremamente bem batido aquele pênalti, não dava pra chegar.
6: Não, impossível, de fato, nem se tivessem dois goleiros, né? Ah. Era ali onde o Caio Jorge conseguiu colocar a bola na cobrança de pênalti.
1: E com a força que ele colocou, pois as duas coisas, né? Somadas.
6: É, pois é, aí fica muito difícil e assim, acho que a partida do Everson foi boa no sentido de ajudar na saída de bola, mas acionado mesmo ele foi pouco, né? Teve, claro, o lance do pênalti, que ele foi acionado de certa forma, não conseguiu fazer a defesa. E me lembro de duas finalizações do Arroio de fora da área, que o Everson foi obrigado a fazer a defesa. Agora, claro, teve a finalização...
1: Mas nada extraordinário também, né?
6: Pois é, teve a finalização bola do Matheus Pereira, que foi perigosa, mas que foi pra fora, então o goleiro não teve que entrar em ação naquele momento, né?
1: E teve uma do Pereira mais fraca? Não teve, que foi na direção do gol? Só que não foi forte. Não foi, não.
6: Eu não me lembro.
1: E uma bola na trave também. A bola veio da esquerda do Caio. Isso, eu acho que tava. A do Caio, que ele tava na esquerda. Sim, e foi bater lá na direita, lá perto do ângulo direito.
6: Cavada, né? Isso. Ele tentou. Isso. Quer dizer, pode ter tentado fazer o gol, né? Mas assim, na minha impressão, pelo menos, de quem tava no estádio, tentou fazer o cruzamento pro segundo poste. Acabou errando um pouco na dose, quase que o erro vira acerto, né?
1: Isso. Quase faz o gol ali. Mas quando a maré tá boa, até a trave ajuda, meu cara.
6: É verdade.
1: Quando a maré tá boa, é impressionante o negócio.
6: Mas às vezes também era a trave daquele lado, porque no início do jogo o Atlético também, numa jogada de cabeceio, né? Foi
1: a mesma trave?
6: Foi a mesma trave.
1: Ó.
6: A mesma trave.
1: Uma foi no primeiro tempo, a outra no segundo.
6: É.
1: A trave que tava jogando bem.
6: É.
1: E o Galo aproveitou melhor.
6: Os dois tiveram uma oportunidade de usar ela a seu favor, né?
1: Perfeito, então. E esse negócio do bloqueio anestésico, isso aí é muito importante. Eu não tenho todo o acesso que tem. Eu, sábado passado, por exemplo, eu fiz um bloqueio anestésico aí, foi o último dia oficial das minhas férias. Aí eu usei aquele que chama Cosmopolitan, mas aí eu troquei a Rússia pelo interior de Minas. E o cranberry aí pelo licor de jabuticaba, cara, foi um anestésico.
6: É bom, né?
1: É bom.
6: É bom.
1: É bom. Mandei uns dois ali pra dentro.
6: Interessante.
1: Cara, feliz. Até o outro dia.
6: Bem interessante.
1: Feliz.
6: Bem
1: interessante. Ó, vamos fazer o seguinte, agora vamos ouvir o outro lado?
6: Vamos.
1: Vamos chamar Marcos Botelho?
6: Claro.
1: Por quê? Botelho.
6: Estrela excelente.
1: Estrela excelente. Fala pra gente. Tem informação aí do Matheus Pereira, do Romero. O pessoal tem que se explicar pra torcida. É. Tem mesmo que ter raça, falta vontade mesmo, eu concordo. A gente vem reclamando isso há um bom tempo e ficou evidente ontem, porque o jogo de ontem, pra mim, era mais importante pro Cruzeiro do que era pro Atlético.
6: Sim, pela questão da continuidade na competição, isso, que era a única que o Cruzeiro tinha reais chances de título, né?
1: Isso. Agora acabou, não tem chance de ganhar o Campeonato Brasileiro e o Atlético, ainda querendo ou não, tem uma Sul-Americana. Ainda tinha um respiro pra falar, não, mas eu tenho esse respiro aqui, que de repente eu ainda ganho um título internacional, que não é impossível.
6: Sim, sim.
1: Né? E, não é impossível.
6: E além disso, né, assim, o Cruzeiro, ele já tava melhor colocado no Campeonato Brasileiro, mas desde o início do ano sem chances reais de título. Isso. Muito devido ao trabalho do técnico Tite, né? O Atlético, dentro do Campeonato Brasileiro, também ele tinha, mesmo sem as mesmas chances, né, os dois, na minha visão, sem nenhuma chance de título, mas tinha melhores perspectivas, porque o Atlético vinha numa virada de chave dentro da competição, né?
1: Então, são momentos diferentes, né?
6: É, o torcedor atleticano olhava pro Campeonato Brasileiro, olha ainda, inclusive, com mais ânimo do que o torcedor cruzeirense, por essa questão da diferença que foi produzida durante a competição, né? O Atlético... que começou até um pouquinho pouquinho melhor do que o Cruzeiro, quando o Cruzeiro tava com o Tite dentro da competição nacional.
1: É, o Cruzeiro começou morando ali na zona de rebaixamento, morou um tempo na zona de rebaixamento.
6: Mas eu falo um pouquinho porque o Cruzeiro tava morando lá e o Atlético tava só na dois beira. Passos pra fora, né?
1: Tava na beira.
6: Então, assim, a diferença não era muito grande, mas depois o Cruzeiro arranca de maneira inquestionável com o Arthur Jorge, enquanto Sim. o Atlético continua passando por dificuldades dentro da competição. Então, o olhar do torcedor atleticano é muito mais benevolente nesse momento com o Campeonato Sim. Brasileiro do que o do Cruzeirense, né?
1: Agora, o Cruzeiro, terceiro elenco mais caro do Brasil
6: em folha.
1: Em algumas projeções, não, terceiro elenco mais caro do Brasil.
6: Valor total.
1: Valor total em algumas projeções e terceira folha mais cara em algumas projeções. Então você encontra as duas coisas e chegar no final e conseguir, ainda não conseguiu, tem que conseguir, mas já tô considerando que vai conseguir. E conseguir apenas uma vaga na Libertadores, não chegar nem na final de outros títulos, é muito pouco.
6: É pouco, de fato é pouco, acho que deu azar no sentido do enfrentamento com o Flamengo.
1: Libertadores foi azar.
6: E assim, além de azar, eu acho que tem um pouco, no caso específico do enfrentamento contra o Flamengo, pra você se classificar em segundo colocado, existe um pouco de incompetência sim também. Mas aí eu atribuo essa incompetência especificamente a duas pessoas. Goleiro Matheus Cunha, que foi partícipe fundamental da derrota em casa contra a Universidade Católica. Esse jogo, que se o Cruzeiro tivesse vencido e a Católica perdido, o Cruzeiro teria 14 pontos na primeira fase e a Católica teria 13, portanto o Cruzeiro teria se classificado em primeiro lugar do seu grupo e não teria pego o Flamengo, que também se classificou em primeiro lugar do grupo. Primeiros enfrentam segundos, né?
1: Isso.
6: Como o Cruzeiro perdeu esse jogo. Então ele, por incompetência de Matheus Cunha, e aí a segunda pessoa é ele, Arthur Jorge, que naquele momento, meu amigo, assim, com toda sinceridade, já dava pra ter a leitura de que o Matheus Cunha
1: não dava
6: pra confiar, né? Já dava pra ter a leitura de que o Matheus Cunha não dava pra confiar. Tudo bem que o Otávio, até aquele momento daquele jogo, ainda não tinha feito uma partida de Otávio no ano. Eu fui até fazer esse estudo antes do clássico, né? Agora, o Otávio havia jogado apenas no início do Campeonato Mineiro, em 3 jogos que ele não havia se destacado. Contudo, o Otávio, ele tinha jogado apenas em 3 jogos. O Matheus Cunha, ele já tinha mais de 50 jogos profissionais e não havia se destacado em nenhum momento da carreira.
1: Então vamos fazer o seguinte, ó, eu vou pro intervalo rapidão porque tem informação do trânsito com o Diego Costa aqui, destaque pra Cardeal Eugênio Pacelli.
6: Ixi.
1: Conta pra gente e a gente volta pra falar do cabuloso já, 1h47, lembrando que você participa pelo 999-44-8870.
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7: 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Então, Alex, eu fecho com ela a Avenida Cardeal Eugênio Pacelli, que está com lentidão no sentido BH. Chegando ali à Praça da CEMIG, tem ocorrência por lá. A Transcom ainda não divulgou detalhes. Você, ouvinte TMC, deixando agora a região de Betim, pode pegar a Via Expressa. Se você já está na Fernão Dias, pode buscar o acesso pela Avenida Francisco Firmo de Matos e depois a General Davi Sarnoff. Rumo a Betim, não vejo destaques por agora no trânsito. 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
1: De volta por aqui ao Papo de Craque, a primeira edição que está no ar até 2 da tarde. Bora lá, Botelho, rapidão, meu caro. O pessoal tem que se explicar, né? Bora.
14: Muito bem, né, rapaziada? Voltando aqui à nossa programação, e o foco do Cruzeiro agora é classificação direta à Copa Libertadores do próximo ano. A gente já testou o pronunciamento do Pedro Júnior, as palavras aí do Arthur Jorge. Vamos escutar duas lideranças técnicas do Cruzeiro. Primeiro Lucas Romero e depois Matheus Pereira, porque eles falaram sobre isso e muito mais na zona mista ontem. E primeiro Lucas Romero chegando aqui ao nosso Papo de Craque, pedindo desculpas à torcida cruzeirense, pregando resiliência e foco na sequência da temporada. Romero.
15: Primeiramente pedir desculpa à nossa torcida por não ter conseguido a classificação. Eu sei o significado desse jogo, de um clássico, quanto significa para a nossa torcida e para nosso time também. Eu acho que no início do segundo tempo a gente estava muito bem no jogo. Infelizmente ficamos com um jogador a menos e aí o jogo se fez mais difícil ainda. Hoje 11 contra 11 já é difícil, com um jogador a menos é mais ainda. Tentamos lutar, entregar o máximo, mas não conseguimos segurar o resultado.
16: Eu queria te perguntar em relação à sequência, enfim. Tem que pensar pra frente, né? Apesar da eliminação. Como que junta os cacos, cara, numa situação dessa, com a eliminação da Libertadores, a eliminação para o maior rival, com o Cruzeiro não jogando bem, principalmente no segundo tempo com um a menos, pra tentar buscar nesse brasileiro algo de diferente, apesar de estar longe também dos primeiros colocados?
15: Bem, é difícil analisar o show hoje. Falar que o Cruzeiro hoje não jogou bem, com um a menos, é difícil, mas quando estava 11 contra 11, acho que o Cruzeiro começou bem o jogo. No final do primeiro tempo, sim, eles cresceram um pouco com a bola parada, a gente acabou tomando um pouco de pressão, mas no início do segundo tempo a gente estava bem, criando situações também. Eu acho que a gente teve possibilidades para agrandar o resultado, para estirar o resultado, mas com um jogador a menos, hoje foi difícil. Mas agora tem que ter muita hombria, nesse momento, para voltar a trabalhar já amanhã pensando no campeonato brasileiro e entender que nosso principal objetivo hoje e obrigação é a vaga direta para a Libertadores ano que vem.
14: Esse aí, portanto, o Lucas Romero. Agora o Matheus Pereira chegando para falar, porque a nossa reportagem questionou o Matheus Pereira se mexe com o brio dos atletas cruzeirenses todas essas provocações, não só as provocações do Atlético, por exemplo, o Alexander provocou o Caio Jorge na sala do antidoping, né? Mas também tudo que foi falado antes, né? E também depois, que é um time que não decide, um time que pipoca, por exemplo. O próprio Matheus Pereira, né, sofre com isso, de falar que ele não é decisivo. Se isso de fato mexe com o brio dos jogadores do Cruzeiro, e o Matheus Pereira assim respondeu.
17: Infelizmente, provocações são coisas que a gente não controla. A gente não tem o foco nisso, infelizmente. Essas coisas acontecem, não faz parte do futebol de maneira nenhuma, na minha visão. Eu acho que o nosso foco tem que ser no jogo, naquilo que a gente pode fazer. E eu não consigo pensar em outra coisa, a não ser essa derrota que nós sofremos hoje. A maneira como a gente foi eliminado e assim, o foco tem que ser nisso. Não dá pra ficar focando nessas provocações, porque isso não é sobre futebol. A gente tem que focar naquilo que é importante. Eu como atleta, como profissional, como torcedor também, analisar o contexto todo, ver onde é que a gente tá pecando, para que a gente possa se fortalecer mais. E não acredito em outra visão, a não ser olhar pra frente, levantar a cabeça e seguir lutando.
14: A pressão do Atlético, desde o primeiro tempo, depois o Cruzeiro faz 1-0, Você sentiu o meio de campo um pouco sobrecarregado com aquele esquema do Atlético de buscar o empate

0: muito dura, muito pesada, estamos todo mundo indignado, todo mundo puto, mas agora a gente tem que levantar a cabeça e honrar essa camisa, e o mínimo que a gente tem que fazer é classificar para a Libertadores ano que vem.
1: Muito bem, aí está o Matheus Pereira, escutamos lideranças técnicas, lideranças de vestiário do Cruzeiro, Romero e Matheus Pereira, esses dois jogadores, assim como todos os outros do elenco da Raposa, recebendo uma folga hoje, porque o próximo compromisso do Cruzeiro somente no domingo, tá? 26ª rodada do Campeonato Brasileiro, jogo lá no Mineirão. Jogo difícil, é o jogo da ressaca. Cruzeiro e Atlético Paranaense, domingão, Mineirão, 16h. E o Cruzeiro já disse que o foco total é na classificação direta à fase de grupos da Copa Libertadores, até porque é o que restou, né, turma? E o jogo vai ser difícil, porque o Atlético Paranaense é um dos melhores times deste Brasileirão, tem o artilheiro da competição, não vai ser um jogo fácil. E como dito, os jogadores de folga hoje, amanhã a turma volta a trabalhar na toca para recuperar e criar ânimo para a sequência da temporada. Turma, daqui a pouco eu volto, hein, destacando mais o Cruzeiro aqui no nosso Papo de Craque, primeira edição.
2: É daqui a pouco mesmo, é rapidão, Botelho, ó, já prepara aí pra voltar, mas o Flamengo melou o negócio do Plata, hein?
3: Lá ele?
2: Com os exames médicos aí no Dinamo de Moscou, você deu a indireta de que talvez faltou Plata lá, 12 milhões de euros.
3: A impressão que eu tenho é essa, cara, porque o jogador tava aí entrando em campo há menos de uma semana, então, assim, eu acho pouco provável de que o problema tenha sido um exame médico, viu? Com sinceridade, eu não acho que o jogador ia jogar pelo Flamengo estando lesionado e principalmente com o nível de intensidade que atua o Gonçalo Plata, né? Um cara que corre muito em campo.
2: Mas não poderia ser o motivo da venda? Opa, identifiquei alguma coisinha aqui.
3: Na verdade, identificaram outra coisa, né? Um jogador meio vampiro, gosta muito da noite, se é que me entende. Foi isso que identificaram por lá. Não, falando sério, assim, tiveram algumas histórias de bastidores que circularam que eu não vou dizer aqui no ar, porque não existe confirmação sobre elas.
2: Tem que ter prova definitiva.
3: É, não existe confirmação, mas, assim, coisas absurdas que o senhor Gustavo Plata supostamente fazia na noite carioca.
2: Ó, então bora lá pros destaques finais, Giovana Oliveira. Seu destaque final do Galo, por gentileza, bora, chega aí. Conta tudo.
4: Estamos chegando ao final aqui do Papo de Craque desta primeira edição de quarta-feira. Galo classificadíssimo, mas agora, meus amigos, vira a chave. São Paulo, pois é, teremos então sábado, dia 5, às 18h30 da noite, o Galo enfrentando São Paulo pela 26ª rodada do Campeonato Brasileiro. Jogo muito importante para o Galo, que assim, para esse mês de setembro, vai ter muitas decisões pela frente. Próxima quarta-feira, daqui uma semaninha, tem o Santos, lá na Vila Belmiro, jogo de ida das quartas de final da Copa Sul-Americana. Dia 12 de setembro, sábado, enfrenta o Fluminense aqui na Arena MRV às 16h. Depois enfrenta dia 16 de setembro, também uma quarta-feira aqui na Arena MRV. O Santos recebe então a equipe santista para o confronto de volta da Copa Sul-Americana. Tá certo, meus caros? Voltamos então mais tarde no Papo de Craque, segunda edição, com o classificadíssimo Galo aqui na TMC.
2: Valeu, Giovana, destaque final do cabuloso Botelho, bora lá.
1: Então é isso, né, meus amigos, fechando aqui o Cruzeiro nesse pós-eliminação difícil, dureza, e daqui a pouco a gente volta à nossa programação com mais informações desse Cruzeiro eliminado. E daqui a pouco, a partir das 3h, daqui a pouco mesmo, o Cruzeiro entrando em campo lá em Contagem, na Arena Gregorão, pela estreia no Campeonato Mineiro Feminino deste ano de 2026, Cruzeiro e Venda Nova, Arena Gregorão, 3h, a bola vai rolar, Campeonato Mineiro Feminino. Um abraço, volto ao longo da nossa programação.
2: Valeu, Botelho, obrigado pelas informações, meu cara, é hora de colocar a cabeça no travesseiro.
3: Meu querido, vou aproveitar para dar só meus 20 centavos aqui com relação ao futebol feminino mineiro, né? Porque na temporada que vem teremos 4 times mineiros na primeira divisão do Campeonato Brasileiro Feminino, a Série A1, com a subida do Itabirito e América permanecendo na primeira divisão. Então, parabéns aí pro futebol mineiro feminino.
2: Parabéns para todo mundo aí. Tem Minas TMC, segunda edição, 17h, Papo de Craque, segunda edição, às 18h, tem sobremesa agora. Bora lá. Vamos nessa então, a gente vai ficando por aqui. Valeu! Grande abraço pra todo mundo aí.
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2: Boa tarde pra você!
6: você que tá

0: sintonizado na TMC. Começa agora o Sobremesa, o seu programa favorito. E hoje a gente vai bater um papo com o Jairo Bauer. O cara é um sexólogo, psiquiátrico, o cara é bom. O cara vai tirar todas as suas dúvidas sobre dar beijinho na boca sem roupa, não é mesmo, Batista?
1: Opa, opa, opa! Ó, e você vai responder participando do programa a nossa enquete, que é a mesma de ontem. O povo tá com preguiça, né? Eu quero saber o que que é o tal do grosso que vai entrar agora em setembro, que o nosso presidente falou lá em 2023. Será que o Jairo Bauer vai saber o que é esse grosso? Emily Ruth.
2: Certeza que ele vai saber e vai explicar isso e muito mais. Mas é claro que a gente tem muita notícia e informação. E eu fiquei sabendo que agora a gente pode beber cachaçinha no trabalho.
0: Eu quero isso. Eu quero entender isso. Opa. Eu quero entender essa notícia. É tudo isso e muito mais aqui no Sobremesa. Então, Cuca, solta a vinheta.
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0: Caro ouvinte que nos ouve com o seu ouvido, começa agora o Sobremesa, o seu programa favorito aqui na TMC. Sim, Transamérica, agora é TMC, quem escuta sabe. Seja muito bem-vindo, o nosso programinha de meu Deus de hoje tá muito especial. Hoje a gente vai bater um papo com um sexólogo, ele que também é um psiquiatra, ele comunicador, o cara entende tudo sobre namorar sem roupa, de dar beijinho na boca, pelado. Daqui a pouquinho a gente vai bater esse papo com ele, mas antes, Batista, tem a enquete do dia, né?
1: Tem a enquete do dia, porque lá em meados de 2023, em setembro, mais ou menos, como estamos no mês de setembro, o nosso presidente em exercício, Luiz Inácio Lula da Silva, né, tava falando lá da nova fase do programa Desenrola, e aí ele soltou isso aqui, ó, coloca aí pra nós, Cuca, por gentileza.
5: Sabe que tem dívida em banco, os bancos estão chamando e me parece que é um sucesso extraordinário, tem gente reduzindo em 90% a sua dívida, e agora em setembro vai entrar o grosso. Vai entrar o grosso. Agora em setembro vai entrar o grosso.
1: Que isso?
0: Então você pode responder pelo nosso YouTube, TMC News BR. Estamos em imagem. Se inscreva no canal, curta, dê like, compartilhe. Ou pelo nosso WhatsApp 11 972 21 1001. O que é esse grosso aí? O que que você acha que é esse grosso que vai entrar agora em setembro, na sua opinião, hein?
2: E aí, Mini Ruth, o que você acha que é? Grosso vai ser no meu VR, né? Agora que eu parei de tomar caneta, eu tô comendo que só a lástima, viu?
0: E você, Batista, o que você acha que vai ser o grosso?
1: É o cartão de crédito que tá vindo por aí, a fatura, viu?
0: Eu acho que tem a ver com os dois aí que vocês disseram. Eu acho que tem sim a ver com cartão de crédito, mas é de uma outra pessoa, de um tal careca do STF. Eu acho que esse grosso entrou e foi ontem, ó. Primeiro de setembro.
1: Bom, o grosso vai entrar mesmo no fim do ano.
0: Vai?
1: Vai entrar no fim do ano, porque a gente vai, né? A gente vai tirar férias no fim do ano, tá tudo barato. Aí com o grosso
0: vai entrar. Eu só pensava em você ontem.
1: Tá vendo?
0: Eu só pensava em você.
1: A viagem que eu queria fazer, eu vou gastar uns 390 mil reais a mais só.
2: Eu tenho um amigo que ele pode te ajudar a aumentar o limite do cartão se você precisar.
0: Ele tá preso, mas ele consegue te ajudar. Bom, manda pra gente que grosso é esse que vai entrar. A gente quer entender o que é que o presidente Luiz Inácio Lula da Silva quis dizer com a frase "em setembro o grosso vai entrar". Manda pra gente no 011 972 21 1001. Agora vamos falar com quem entende do grosso, quem entende do fino, quem entende do pequeno, quem entende do grande, quem entende do grosso. Ele entende de tudo. Ele é um sexólogo, nosso convidado de honra de hoje. É também um comunicador, já trabalhou em emissoras de televisão. E ele veio aqui para falar sobre beijar na boca, dar beijinho pelado, sobre fazer aquele ato de amor. Senhoras e senhores, vamos receber o incrível, incomparável, insubstituível, ele, Jairo Bauer!
6: E aí, gente, muito obrigado pelo convite, estar aqui com vocês, muito bom. A todo mundo que está assistindo a gente, ouvindo a gente, muito legal a gente poder estar aqui para conversar um pouquinho, né, sobre comportamento, saúde mental, sexualidade.
1: Muito bom.
6: Grosso, mano. Fino.
1: Você viu? É um convidado que ele sabe para quem ele está falando. Com certeza. Viu? Rádio, quem está assistindo. Não é mesmo? Ô Jairo, a nossa primeira pergunta é: sempre a gente quer saber do convidado, qual a sua sobremesa predileta?
2: É a banana split?
1: É um morango com chantilly?
6: Nossa, são tantas. Eu sou fã de sobremesa. É difícil dizer, hein? Mas tudo que tem coco, eu acho muito bom, assim.
0: Coco? É afrodisíaco, coco? O que você tá rindo, Jair? Eu só perguntei se é afrodisíaco ou não.
6: Não, acho não necessariamente.
0: Você deveria saber, Jairo.
6: Não, pelo amor de Deus. Acho que coco não é afrodisíaco. Mas é um alimento... Você sabe assim, essa história de... Esse papo de alimento afrodisíaco é papo pra boi dormir, né?
0: Tá certo.
6: Na verdade, não tem nada, assim.
0: Mentira, jura?
6: É.
0: Papa, mini Ruth parou tudo.
2: Ah, não, gente, como assim?
0: O meu mundo caiu.
6: Ostra, amendoim.
0: Vou explicar pro pessoal que tá ouvindo a gente. Ó, você que tá acompanhando, seguinte... É, afrodisíaco é o que eu entendia como a comida que quando você comia aquela comida
2: te dá um foguinho a mais,
0: te dava vontade de comer mais, entendeu, mini
2: Rodinho? E eu achei que amendoim fosse o caso.
0: Amendoim.
2: Eu já comprei até aquele negócio de vaca pra usar.
0: Que isso? Não, isso aí não pode, não, mini Rodinho. Isso aí é proibido. Isso não pode, não. Ô,
1: Jairo, deixa eu fazer uma primeira pergunta. Eu tô percebendo que o povo tá muito hostil na internet. O povo ataca, assim, né? Gratuitamente as pessoas, xinga, é quebra-pau daqui, de lá, é por política, é por sexo, é por engajamento. Aí eu te pergunto, isso é falta de sexo, tá? O povo tá faltando transar? É por isso que o povo tá tão nervoso assim nas redes sociais?
6: Não, olha, falando sério, acho que tem alguns componentes dessa história, né? De fato, as pessoas hoje fazem menos sexo do que faziam antigamente, né? E o sexo é um apaziguador, né? Se a gente for pensar na função, numa das funções do sexo, você tem uma liberação, né, de uma série de neurotransmissores. Normalmente, um sexo bem feito, você fica mais feliz depois. E as pessoas estão fazendo menos sexo exatamente porque elas ficam muito tempo nas redes sociais, nas telas. E eu acho que esse ficar o tempo inteiro nas telas, nas redes sociais, nas bolhas, faz as pessoas ficarem mais, vamos chamar assim, intolerantes. Mas com menor capacidade de lidar com... frustração, de lidar com o diverso, de lidar com opiniões contrárias, e aí todo mundo acha que pode falar qualquer coisa, né? Então eu acho que a gente vive num momento complicado, né? Menos sexo, mais, né? As pessoas estão mais à flor da pele e as reações são muito intensas, né?
2: E tem uma nova onda, né? Onde eu vejo muita gente sempre postando, ah, estou em celibato, ah, estou meses sem fazer nada. Você acha que isso de fato melhora o prazer sexual quando volta?
6: Então, esse papo tem vários movimentos, né? Até um que é mais conhecido, chama NoFap, né? Que é não se masturbar, enfim.
2: Agora é em setembro, inclusive.
6: Então. E daí, assim, estou fazendo muito sexo, vou ficar um tempo sem fazer porque vai melhorar a qualidade do meu sexo. Eu acho que se você faz sexo numa frequência bacana, com uma qualidade boa, você não precisa ficar um tempo sem pra fazer melhor. Então... O problema é o povo que não para o tempo inteiro, vai perdendo a qualidade, tanto faz, não tem critério, e aí assim...
0: Mas, doutor Jairo, você que é sexólogo, eu quero entender, o que estamos falando de uma quantidade
1: uma boa, frequência,
0: uma frequência boa.
1: Você tirou da... Eu não vou falar da minha boca essa pergunta, mas...
0: Eu quero saber assim, para um casal, independente da orientação sexual, qual é a frequência ideal?
6: Então, é difícil, né? Porque existe o normal para cada casal, né?
0: Tá.
6: Óbvio, quando a gente é mais jovem, a frequência é maior. Quando a gente fica um pouco mais velho, essa frequência tende a diminuir. Entre os casados, né? As pesquisas apontam...
1: Zero.
6: Surpreendentemente, que eles fazem mais do que os solteiros, né?
0: Pera aí. Parou tudo.
1: Até só.
0: Corte, corte. Bota a vinheta do Break News aí. Bota a vinheta do Break News. Isso aqui é informação. Pelo amor de Deus.
1: Foi o
0: Jairo Bauer, nosso convidado de honra, o sexólogo, acabou de dizer que, seguinte dados, parece que casais fazem mais sexo do que solteiros.
6: As pesquisas apontam que os casados, se você tem mais vontade de fazer sexo, é melhor você ter uma parceria fixa. Apesar da gente achar exatamente o contrário, né? Assim,
0: claro.
6: Monotonia, repetição, tal, é legal estar livre, estar desimpedido, aplicativo daqui, aplicativo de lá, em teoria se faz mais sexo. Não é o que se vê do ponto de vista prático, né? Parece que os casados conseguem manter uma rotina maior, né, de frequência sexual. E aí, respondendo ao Batista, será que é uma vez por semana? Será que é uma vez de 15 em 15 dias? Será que é uma vez por mês? Isso depende muito do casal. Eu acho que da fase também, né? se você tá numa fase complicada, difícil, correndo atrás de um monte de coisa tal, às vezes a frequência diminui, né? E também, de novo, né, voltando às telas, não demonizando as telas, diz que hoje tem tanta série boa na TV.
0: Você sente às vezes mais prazer vendo uma série
6: maratonado que
0: fazer um almoço.
2: Mas o que pode ser prejudicial? Por exemplo, o Naldo, né, o cantor, ele já afirmou que já transou 37 vezes por semana. Isso dá uma média de 5 vezes por dia. Isso pode ser prejudicial de alguma forma?
6: Animal do Naldo. É. Não, então, primeiro a gente precisa saber se tá, o Naldo tá falando sério, né? Porque vamos combinar.
1: Ele mente um pouco, né?
6: Que é um número, né? Super, talvez superestimado, né? E aí, assim, o que atrapalha? Atrapalha a frequência que acaba impactando a tua vida, né? Então, assim, não tenho tempo de trabalhar, não tenho tempo de estudar, não tenho tempo de ver os amigos, não tenho tempo de jogar bola, assim, eu fico tomado por uma rotina que é absorvida, né, pelo sexo. É como se o sexo controlasse tudo. E aí a gente pode estar num quadro, né, de compulsão sexual, que existe, é raro, mas existe. É um indivíduo que não consegue parar, tá sempre pensando nisso.
0: Inclusive, dizem que uma mulher, quando ela tem a compulsão sexual, ela é chamada de ninfomaníaca, e um homem, quando tem a compulsão sexual, é chamado de homem. Quem mais procura você, doutor Jairo? São homens ou mulheres?
6: Então, depende. Assim, nas redes sociais eu vou te falar que é bem empatado hoje em dia, sabe? Eu acho que em alguns momentos a gente já teve mais demanda de dúvidas e perguntas de homens, porque eu acho que eles se sentiam mais à vontade para falar. Hoje, nas redes, eu acho que empata, assim, a gente tem muita dúvida e elas são muito repetidas, Lucas. Se eu te mostrar, assim, o inbox do Instagram ou do TikTok, você vai ver. É basicamente variações sobre o mesmo tema o dia inteiro. As meninas sempre preocupadas, as garotas, né, as mulheres mais jovens, com a possibilidade de ter engravidado. E os meninos, a possibilidade de ter engravidado. Basicamente essa.
0: Eu já passei por isso, sabia?
6: Quem tive, nunca,
0: tive,
6: né?
0: Tive um susto de quase gravidez na adolescência, mas eu tinha uns 18, 17 anos e fui fazer a besteira de transar sem camisinha.
1: Aí, já. Aquela travada, né?
0: Aquela coisa, o que eu ajoelhei e rezei, amigos, eu juro por Deus. E aí é isso, né? Ai, parece que a menstruação atrasou. Meu Deus do céu, foi a pior sensação. Então, jovem que está nos ouvindo, até mesmo pais de jovens, aconselhem seus filhos e suas filhas a usarem preservativos. Sim. Vamos parar com essa tensão, que é a pior coisa do mundo. Você que é também psiquiatra, você sabe que a tensão mexe com a gente por inteiro, né?
6: Totalmente. Inclusive, uma das causas de atraso menstrual pode ser até o estresse psíquico, né? Então, a menina fica tão encanada, a garota fica tão encanada com a possibilidade, né, dela ter engravidado, e às vezes sem menor risco, né? Assim, transaram com camisinha e aí ela acha que a camisinha estourou. Ou só deram umas brincadas ali na entrada, acha que pode ter engravidado. E aí, assim, esse estresse é tão forte, às vezes, como um fator, né, que atua sobre o ciclo hormonal feminino, que pode atrasar só por estresse, né?
2: E não é só isso também. Usem preservativos, porque sim, existem milhares de ISTs aí. É verdade. Quem vê cara, não vê bichinho, viu? Não vê bichinho.
0: É verdade.
2: É um problema atual isso de não conseguir conter essas ISTs, doutor?
6: A gente tem, acho que tem algumas questões. Primeiro, existe uma certa resistência ao uso de preservativo, né? E é uma coisa que se mantém, né? Mesmo nas épocas mais complicadas da questão de HIV AIDS e tal, a gente tinha uma parcela da população que não usava regularmente e continua, né? Então, as pesquisas do Ministério da Saúde, enfim, mostram que, assim, nem metade dos jovens usa a camisinha regularmente em todas as relações sexuais, né? É muita gente que não usa. E aí tem esses riscos de gravidez, né? E aí, para isso, a gente tem também outros métodos contraceptivos e tem riscos de ISTs, né? E hoje a gente tem outros recursos, né?
0: Doutor, pra prevenir IST. IST é o quê? O que é IST? Minha avó tá ouvindo a gente e ela não entende muito bem o que é IST. IST
6: é o que a gente chamava antigamente de DST, que são as as infecções sexualmente transmissíveis.
7: São as doenças que a gente pega fazendo sexo sem camisinha.
6: Isso.
7: Entendi,
6: isso.
7: Entendi.
6: Antigamente chamava DST porque era um nome, vamos dizer assim, comumente conhecido. Hoje a gente fala infecção porque muitas vezes você tá com o agente causador da infecção, mas não tem nenhum sintoma.
7: Entendi.
6: Então por isso que hoje o termo mais adequado é IST, né?
7: Entendi. E antigamente, olha como a gente evoluiu. Antigamente, quando um homem pegava uma doencinha, ele tinha que, às vezes, colocar no buraquinho do piu-piu um ferro desse tamanho aí. Mas eu pego uma régua. Não tô zoando não, tá? Isso é verdade.
2: Eu que não tenho, tô sentindo a dor.
7: Juro, eu pego uma régua e ele vai quebrando tudo por dentro do piu-piu. Uma coisa horrível. Você não quer passar por isso, né? Você não quer. Você vai lá e coloca a camisinha, como diria o Chacrinha. Alô, a camisinha!
2: E bota lembrando...
1: Bota
2: a camisinha,
1: bota meu amor.
7: Hoje está chovendo, não vai fazer calor.
2: Lembrando que também, às vezes, a gente acha que a camisinha... é só pra ser usada durante o ato sexual. Mas as brincadinhas antes, como eu posso dizer, a parte oral também transmite IST, não é? As
1: preliminares.
6: Sim, também transmite, né? Hoje a gente tem mais recursos para prevenir as ISTs. Uma ideia importante, por exemplo, talvez o agente mais comum causador de infecções sexualmente transmissíveis é um vírusinho que chama HPV, papiloma vírus humano. E hoje a gente tem vacina de graça no SUS, uma única dose, né, para os jovens de 9 a 14 anos. Nessa fase a imunidade deles é muito boa, então uma única dose no esquema do SUS funciona. E os países que estão conseguindo implementar isso, tanto para meninas como para meninos, tem uma redução brutal do número de infecções, né, por HPV, que causam aí as verrugas genitais e tal, e também de vários casos, vários tipos de câncer que estão ligados à prática de sexo por causa do HPV. Então, câncer de pênis, câncer de vagina, colo de útero, até orofaringe, né, assim, então... por causa do sexo oral, né?
7: Tá vendo só? Agora eu quero tirar uma dúvida. Já falamos aqui, né? Estamos levando serviço social também.
1: Exatamente.
7: Você encontra no Sobremesa.
1: Utilidade pública.
7: Muito bem.
1: No Sobremesa.
7: Mas agora eu quero saber um dilema. Quem é que faz amor melhor? É a geração do Batista ou é a geração do Lucas? Eu quero dizer, porque eu sou velho, mas eu sou novinho. Eu tenho 33 anos de idade. 30
1: a mais, eu tô 50 a mais já.
7: Quem é que faz um amor melhor hoje?
2: E tem a minha geração de 18, né?
7: Você nasceu mesmo ano que eu, Mirimonte.
6: Olha, dizer quem faz melhor é complicado, porque assim, você pode ter pessoas que fazem muito bem da geração do Batista, pessoas que fazem muito bem da tua geração, né? Pessoas que fazem mal na geração do Batista, mal da tua geração. Enfim, qualidade é independente da geração. O que a gente sabe é que as gerações mais antigas, aí Batista, vou te defender, fazem mais sexo que as gerações mais novas.
7: É verdade.
1: Eu tô que nem o menino Ney. Já fui bom, mas hoje eu escolho. Eu escolho a hora que... Entendeu? Não,
6: entendi. Agora, quando eu quero jogar, né?
7: Exato. Em que campo eu vou entrar?
1: Exatamente. Gramado sintético não serve pra mim.
6: Se é pra entrar, é pra fazer no mínimo 3.
1: É, né? Exato. Agora, Jaro, você como um grande estudioso do assunto, o Woody Allen falava: sexo, até quando é ruim, é bom. O que você tem a dizer sobre isso?
6: Mais ou menos, né? Porque quando é ruim, né? Dá uma geração, dá uma sensação de frustração, você fica... Eu acho que, de novo, né? O sexo pode ser um elemento muito importante da nossa saúde, da nossa qualidade de vida, né? Quem faz sexo e tá feliz com as suas experiências sexuais, né? Tem uma sensação de bem-estar maior e tal. Agora, também o sexo pode ser um fator gerador de estresse, de ansiedade, né? Principalmente, às vezes, para os jovens, muito jovens, né? Não só a encarnação com a história de gravidez, mas os meninos que estão começando, né? Muita encanação com tamanho.
7: Demais.
6: Com essa história de ejaculação precoce, impotência, né?
7: E também com a performance.
6: Performance.
7: Porque o adolescente de hoje vai lá e vai ver um filme pornô, um filme adulto, né? Aí ele quer imitar, que nem tá no videozinho lá que ele entra na internet, ele pega um vídeo, ele quer imitar, ele quer fazer, quer botar, quer botar, lá, lá, lá, gira e pega, faz duplo carpado, e ele fala, não consigo, eu sou ruim. Aí acaba falando, melhor não transar, né?
6: Esse ponto que você trouxe é super importante, Lucas, porque o que a gente percebe, né? É uma geração que não tem muita educação sexual nas escolas, né? É um tema que talvez nas nossas gerações, nas gerações anteriores, a gente falava mais, né, por conta do HIV, de AIDS, a gente teve que falar de prevenção. Essa geração não fala, né? Houve uma politização dessa discussão da sexualidade, né?
7: Uma pena, inclusive.
6: Uma pena. Porque, assim, independente do indivíduo ser X, Y, Z, voltar pra direita, pra esquerda, pelo meio.
7: Exatamente.
6: Faz sexo, tem vida sexual, então é importante a gente falar sobre isso, né?
7: Até, você me desculpa te interromper, mas até pra prevenir de acontecer qualquer crime. Eu vou falar, eu como criança, eu fui abusado na escola, já contei esse relato na internet, desculpa aí pesar o clima, mas já fui abusado algumas vezes pelo porteiro da escola, e é horrível, eu não tinha noção nenhuma do que era, eu achava que era uma grande brincadeira,
6: pois é.
7: Que ele me colocava no colo dele e que a gente tava assistindo, eu lembro disso, ele levava pro quartinho dele, era um porteiro que morava dentro da escola, ele levava pro quartinho e me abusava, horrível. Isso gera traumas. E se eu tivesse aulas na minha infância falando, ó, nenhum adulto pode encostar no seu corpo, nenhum adulto pode encostar na parte de trás, na parte da frente, você tem que falar. Se eu fosse encaminhar, talvez eu teria denunciado. Sim. Talvez outras crianças que
6: falaram. Falado pros seus pais.
7: Falado, eu não sabia de nada. É, quando a gente fala sobre educação sexual, é sobre isso, tá, gente? Não estamos falando pra ninguém, criança, ficar discutindo sobre sexualidade, sobre orientação sexual. Não. É pra criança proteger o seu corpo. É pra isso que serve a aula de educação sexual. E eu acho que a gente tem que ter.
6: Desculpa ter
7: te interrompido.
6: Imagina.
7: Mas eu acho legal a gente falar isso pro pessoal se alertar.
6: Não, é super importante que essa discussão aconteça em casa e que ela seja reforçada na escola, né? E é isso que você falou, né? Qual que são os limites, como que eu cuido do meu corpo, quando que eu percebo uma situação de risco. Isso que esse relato que o Lucas está contando, né, de uma história que acontece presencialmente, hoje acontece pela internet, né? E assim, e às vezes eles não têm noção do que está acontecendo e eles entram numa conversa, né, às vezes no meio de um jogo, né?
1: No Discord, aquelas coisas também.
6: Né, Roblox, essas coisas todas. Então o pessoal tá brincando, tá jogando, tá ali com os amigos, entra um já mal intencionado, sabendo que ali tem um ponto de vulnerabilidade, e consegue informações, consegue imagens, e aí faz uso dessas informações ou dessas imagens para pressionar. Então tudo isso, né, é muito importante que a gente discuta, né? E afeto, emoção, né, que são questões que era legal a gente falar com essas crianças, que a vida de adulto delas ia ser muito mais fácil, né?
7: Muito mais. E ó, lembrando que as plataformas que a gente citou aqui, elas não têm nada a ver com isso, elas não operam para isso.
6: Sim.
7: Mas pessoas mal intencionadas, elas abusam dessas plataformas, vão lá, fingem ser uma pessoa, fingem ser criança pra conversar. Então é bom você acompanhar sempre o que o seu filho e sua filha faz na internet, tá bom?
2: Só voltando pro assunto aí, né, que a gente falou de vídeo pornô, coisas do tipo. Eu até tava vendo uns vídeos hoje. Não, calma. Eu tava vendo algumas coisas.
7: Tudo bem, calma,
2: fiquei nervosa. Eu tava vendo algumas coisas nas redes sociais e viralizou, né, algumas situações que a gente vê em vídeos sexuais, e a gente tenta reproduzir na vida real e não dá certo. Você acha que isso pode atrapalhar até o prazer da pessoa?
6: Sim, com certeza. E aí, eu comecei a responder e a tua pergunta me ajudou muito, porque eu acho que ela complementa. E aí, assim, essa molecada vai pra internet, começa a assistir vídeo pornô muito cedo, né? Via de regra, a gente sabe que esse material é machista, é misógino, né? Tem muitas vezes um exagero, né? É performance, né? Só que eles, muito jovens, têm dificuldade de entender que isso é performance. E aí o que o Lucas falou, né? Não darem nem beijo na boca, já querem fazer candelabro invertido.
7: O que é o candelabro? Não, deixa. Tá, não deram nem beijo na boca e querem fazer candelabro invertido.
6: Entre as coisas e tal, enfim. E por aí vai. E aí
7: a Cuca. Você me desculpa, o Cuca boa, Cuca. Não, né, Cuquinha?
2: Gemidinho assim,
7: por favor, não dá, Cuca. Vamos manter o respeito. Jair, continue, perdão.
6: E por aí vai, né? E aí o que acontece, né? Quando chega no momento da intimidade, a chance deles terem uma expectativa muito maior do que a realidade acontece, ficam frustrados, ficam inseguros, né? A gente tem uma geração que nunca teve uma relação e já quer tomar facilitador de ereção pra prevenir problema ou pra mostrar desempenho, entendeu?
7: Inclusive, mandaram uma mensagem aqui no nosso canal no YouTube, TMC NewsBR.
1: O que falaram, Lucas?
7: O André Colli, 7591, falou, tenho 36 anos, mas tem amigos meus mais jovens que estão viciados em tadalafila, porque os jovens estão cada vez mais tomando esses remédios. Eu quero entender. Tomei uma vez de onda e achei que ia de arrasta, que significa que é morrer.
6: É, então, a Tadala é um facilitador de ereção, né? Então, ele foi feito para homens que têm uma dificuldade de ereção que pode acontecer, né? Com uma chance maior a partir ali dos seus 45, 50, 50 e poucos anos. E aí, às vezes tem alguns fatores orgânicos também, né? Hipertensão, diabetes, sedentarismo, tudo isso pode facilitar, né, dificuldades de ereção, porque atua nos vasos do nosso corpo como um todo, esses processos do corpo, né? E aí esses facilitadores ajudam, né? Ajudam, facilitam, eles promovem, né, uma facilitação da ereção. Então, eles foram feitos para esse grupo etário, né? Eventualmente, uma pessoa mais jovem pode usar, porque está enfrentando uma questão emocional, um bloqueio, aí você usa por um tempo limitado. Agora, o risco é esse, né? O cara começar a usar com 15, 16 anos, achar que só consegue com isso e ficar meio dependente. Sim, de remédio.
1: Tem gente que usa pra ir na academia, pra ficar com veia no braço.
7: Mas ajuda alguma coisa ou só pra
1: estética? Não, acho que pra ficar com
7: veiudo, essas coisas.
1: Já pesou treinar de bibiudo, né? Não dá.
6: Aí tem esse mito, né? Que a tadalafila, ela promove uma vasodilatação, só que não é inespecífica, né? É em algumas regiões, né? E aí o cara toma achando que vai ficar mais fácil ganhar músculo, porque vai irrigar melhor o músculo na hora da musculação, o que também não é verdade. Aí toma anabolizante, whey, tadalafila, esses coquetéis e acha
1: Morote.
6: Que... e acha que vai resolver, né?
7: E tem que tomar, na verdade, é conhecimento. E ó, você pode começar lendo o livro Homem Fora da Caixa. Alô, você homem que não está se sentindo seguro. Esse é o livro do nosso convidado Jairo Bauer, sexólogo, também psicanalista, que escreveu um guia prático para uma masculinidade saudável. Olha aqui que bonitinho na minha mão. Você consegue ver acompanhando no YouTube Homem Fora da Caixa. Eu achei fantástico que a gente vai falar de masculinidade, mas mais uma masculinidade saudável. Onde o homem tem lá suas características, tem o seu lado bruto, mas sempre saudável, né, Jair?
6: É isso, né? Porque eu acho que o mundo mudou muito, né? Assim, as transformações sociais, elas exigem que a gente repense, né, algumas questões da masculinidade. Não existe um único jeito, não existe uma fórmula, né? Cada um tem o seu jeito e a sua construção de masculinidade, né? O que a gente vê é que com essa mudança, né, que aconteceu nas últimas décadas, nas últimas gerações, a gente vê principalmente o homem mais jovem meio perdido, né? Então, assim, ele tá nesse processo de construção. E aí, uma psicóloga outro dia falou uma frase muito bacana numa matéria do UOL, que ela falava mais ou menos o seguinte: o homem que as mulheres jovens estão buscando ainda não existe, né? E a mulher e a mulher que esses caras estão procurando também já não existe mais, já passou, né? Então tem uma espécie de um descompasso. Então o que a gente propõe? Pro cara construir a masculinidade dele de uma forma mais saudável e evitando, né? Porque assim, nessa confusão, né? Nesse momento em que o cara tá meio perdido, às vezes entra umas fórmulas prontas, né?
1: Tá.
6: E aí, esses coaches de masculinidade, né, oferecem uma fórmula que pode ser arriscada.
7: Mas, o Jairo Bauer, você agora tocou no assunto da PPP. Sabe o que é PPP? Pergunta problemática e polêmica.
1: Pergunta do P pequeno.
7: Eu quero entender uma coisa. Você tá falando aí que a gente tem que ser, trazer essa masculinidade saudável. É sobre isso que o seu livro Homem Fora da Caixa fala. Mas eu quero entender uma coisa. Rolou uma pesquisa recentemente, uma pesquisa que diz que as mulheres procuram homens mais brutos, homens que estão fora do mercado, elas estão passando fome.
2: Os
7: cunhudos, os homens que são machos, aquele macho bem antigo que cospe, que fala grosso.
1: Que usa avanço,
7: que usa leite de rosas no braço.
6: Ainda tem avanço.
1: Bicarbonato.
7: Passa
1: minâncora no sovaco.
7: Eu quero entender uma coisa, o que tá acontecendo? Os homens ficaram mais frágeis? Ou isso é só um fetiche da mulherada? Eu quero que você me responda, por favor.
1: Claro.
7: Não agora, depois do nosso intervalo comercial. A gente já volta com Jairo Bauer, sexólogo, aqui no Sobremesa pra você. Não saia daí.

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1: Caro ouvinte que nos ouve com o seu ouvido, estamos de volta com Sobremesa, seu programa favorito e o nosso programinha de meu Deus de hoje, recebendo um convidado mega especial, Jairo Bauer, ele que é autor do livro Homem Fora da Caixa, um guia prático para uma masculinidade saudável, sexólogo, também é um psicanalista de mão cheia, está aqui hoje. E ó, antes de irmos ao nosso break, eu fiz a PPP. Eu quero saber que história é essa de que as mulheres, quando perguntadas, disseram que preferem homens brutos, aqueles homens casca grossa, aqueles homens que fedem.
2: Rústicos.
1: Rústico.
3: Não, fedem não, calma lá. É aquele cara feromonizado, bonitão, cuiudo.
1: Isso.
3: É, que pega a gente de jeito, sabe, mulher?
1: Mas o que a gente vê hoje em dia, na verdade, são os homens mais... simples, mas delicado.
3: Frágeis, a gente é obrigado a pedir, chamar eles pra
1: crocs.
3: Sair.
1: Estão até falando. Crop.
2: Não, usa... não, crocs do pé, mesmo.
1: Ah, sim, crop. Crop é pior que crop. Eu quero entender quem é que tá mentindo aí nessa jogada. São as mulheres, são os homens.
2: Tipo
1: entender.
2: João Guilherme.
1: Tipo João Guilherme.
2: João Guilherme, lá, o filho
1: daqui
2: do Leonardo.
1: Daqui a pouquinho a gente vai ouvir a resposta do Jairo, mas antes eu quero ver o que é que o pessoal tá respondendo na nossa enquete do dia. Que pergunta o que é que o presidente Luiz Inácio Lula da Silva quis dizer com a frase "em setembro vai entrar o grosso". Eu quero entender, o que é que grosso é esse, Batista?
2: O que significa esse grosso que o Lula falou pra você, hein? 11972221001, Renato Lopes tá falando, o grosso entrou foi pro Xandão, viu? Era esse grosso aí, quando vazaram essas conversinhas com o Vorkar, hein? Hã?
3: E olha, aí, Caio Ferreira mandou o seguinte: foi o grosso da gasolina, porque o tanque já tá pedindo socorro, viu?
2: Bruno César, quer dizer que o grosso ainda vai entrar? E isso que já passou foi só uma amostra grátis? Jesus!
1: Manda aí pra gente no nosso WhatsApp 011 972211001. Quero saber que grosso é esse. Agora sim, vamos lá, Jairo, responda por favor a PPP, pergunta problemática e polêmica. As mulheres, quando questionadas, dizem que preferem homens mais rústicos. Mas os homens dizem que as mulheres gostam de uma delicadeza, de um homem que não se preocupe tanto em parecer, em só ser. Quem é que tá mentindo aí nessa parada?
4: Pois é, eu acho que ninguém tá mentindo, Lucas, porque na verdade eu acho que tem gosto pra tudo, né? Então tem as mulheres que preferem os caras mais, vamos chamar assim, raiz, né, mais tradicionais, e tem as mulheres que não suportam esse cara porque acham que esse cara tá anacrônico, fora do tempo. Enfim, acho que tem gosto pra tudo. E aí, eu acho que quando a gente pensa numa masculinidade saudável, de novo, não tem uma fórmula, Lucas, tem o jeito de cada um ser homem, né? E o importante é que cada um possa ser homem do jeito que, né, faz bem pra sua própria pessoa e da sua parceira, enfim, né, da sua companheira. O que eu acho, né, nessa questão que a gente discute da masculinidade, não importa se o cara é tradicional ou não é tradicional, se ele é mais bruto ou menos bruto, eu acho que o importante é o cara se permitir, né, falar sobre aquilo que pode estar incomodando ele, se tem alguma coisa que, alguma emoção, alguma coisa que está impactando, prejudicando a vida dele, que ele possa comunicar aquilo para alguém que ele confia, né, e que isso não faça mal para ele. Porque o que a gente vê, Lucas, do ponto de vista prático, os homens têm muita dificuldade de demonstrar afeto, né? Uma boa parte dos homens tem uma dificuldade de demonstrar afeto. Por quê? Porque às vezes não receberam afeto do pai, ou existe um reforço social de que o homem não pode manifestar emoção, afeto. E aí, quando ele tá com uma crise, quando ele tá com um problema, quando ele enfrenta uma adversidade, né, coisa que acontece na vida de todos nós, né, se a gente não pode falar sobre aquilo que a gente tá sentindo, como que a gente lida com isso? E aí, isso, né, como a resposta muitas vezes é o silêncio, né, há um adoecimento psíquico muito maior, né? Então, por exemplo, os casos de saúde mental, quando acontecem entre os homens, são muito mais graves do que entre as mulheres. Entre as mulheres é mais frequente, né, até por conta das oscilações hormonais, enfim, questões sociais, machismo, enfim, né? A gente ainda tem uma prevalência maior, mas o quadro, quando acontece nos homens, via de regra, é mais grave, né? E muitas vezes não é só um diagnóstico, mas o sintoma. Então, impulsividade, agressividade, dificuldade de sono, crise de ansiedade, depressão, suicídio, né? Todos esses números são muito impactantes e muito graves entre os homens. Então, o silêncio, a dificuldade de entrar em contato com as emoções, perceber as vulnerabilidades, faz mal para o próprio homem, e muitas vezes ele, como ele não consegue lidar com isso, ele manifesta essa violência, essa agressividade pro mundo.
1: Faz mal pra ele e aos que estão ao seu redor.
4: Exatamente.
1: Entendi. Mas olha, eu só queria agora tirar uma dúvida, você me permite, Mini Ruth? Eu quero saber, dá pra ser másculo sem ser machista?
4: Dá.
1: Dá. Como seria então, Jair?
4: Eu acho que assim, é o cara que respeita as mulheres, entende que as mulheres não estão numa posição de competição, que elas estão numa posição de construção conjunta, né? Que entende as próprias vulnerabilidades e consegue falar sobre elas, né? E que consegue dividir com amigos, com a parceira, né? Aquilo que ele tá pensando, aquilo que ele tá sentindo. O que a gente vê muitas vezes hoje, principalmente no homem mais jovem, assim, ele tem essa falsa sensação que ele tá conectado com o mundo, mas ele tá profundamente sozinho, né? Então ele não tem amigo, né? Ele tem contatos, ele tem seguidores, ele tem pessoas que ele segue, ele tem parceiros de futebol, ele tem, né, gente que vai com ele na balada, mas ele tem dificuldade de construir uma relação com um amigo, por exemplo, de troca, de falar o que ele está sentindo, de poder pedir ajuda se ele está mal, né? A gente ainda vê, né, assim, muitos homens ainda vê essa questão de pedir ajuda como sinal de fraqueza, e não é. Então, o que a gente acha, né, e o que eu estou dizendo um pouco no livro, é um pouco isso, assim, você não precisa deixar de lado a masculinidade, muito pelo contrário, né, você, claro, né, mas é você entender que você não precisa ser machista, você não precisa ser violento, você não precisa ser, claro, agressivo, claro. Você respeita a tua parceira, né? Porque assim, essa mesma mulher que muitas vezes deseja um homem mais tradicional, né? Quando existe uma ruptura, né? E o cara lida muito mal com uma ruptura, até porque ele lida mal com as emoções, a chance dele entrar num processo de agressividade, de violência contra essa mulher é muito grande. E a gente tem visto isso, né?
1: E não pode, né? Vamos reforçar que isso não pode, além de ser crime.
3: Pelo amor de Deus, né?
1: Pelo amor de Deus, não façam jamais. Vão se tratar.
2: Ou seja, terapia, né?
3: Terapia. Terapia, querido.
1: Inclusive, isso faz lembrar, porque, né? A gente tava comentando sobre isso. Dá sim pra ser másculo sem ser machista, que é o errado. Agora, quando a pessoa, ela é muito calma, muito zen, ela expõe muito as emoções.
2: Muito sensível.
1: Muito sensível. Você acha que as mulheres podem perder um interesse? A gente recebeu um convidado aqui que foi muito engraçado. Ele, quando vai discutir com a esposa, ele abre uma semente de cacau e come a sementinha por dentro de cacau, porque quer ativar o coração. Ele quer uma discussão emocional, não uma discussão racional. Você acha que a mulher pode acabar perdendo esse interesse? Porque a gente também trabalha com arquétipos estereótipos.
2: Sim, esse cara é frouxo.
1: Exato. Quando a gente fala de arquétipo estereótipo, é o seguinte. Quando a gente fala assim, o pessoal lá de São Paulo trabalha muito. É um estereótipo. O pessoal de São Paulo é muito estressado. O pessoal do Rio é muito
2: Salvador,
1: de
2: boa. É muito meio, isso, né, devagar.
1: O nome disso é estereótipo. Isso é um estereótipo,
3: Eu posto todo dia na internet. Eu quero encontrar um homem mais homem que eu.
1: E aí, quando a gente fala disso, do estereótipo do homem macho, e agora do estereótipo do homem sensível, você não acha que acaba perdendo o interesse da mulher?
4: Pois é, de novo, tem muitas mulheres que preferem um cara que fala aquilo que ele tá sentindo, que é um cara mais sensível.
2: Você sabe que a minha namorada fala, você parece a mulher da relação, né?
1: Jura?
2: Minha namorada
1: fala. Ela fala isso?
2: Fala.
4: E ela gosta, né?
2: Gosta.
4: Tá com você?
1: Gosta. Ela pode ser o homem da relação, né? Pode ser isso também.
4: E é isso, assim, eu acho que não tem, de novo, Lucas, não tem uma fórmula única, né? E eu não sei. Mini, já teve um namorado mais sensível e um menos sensível?
3: É o quê?
4: Você já teve namorado menos sensível e mais sensível?
3: Ai, já tive um que chorava por tudo. Nossa, me irritava. Me irritava. É porque eu faço tudo, sabe, doutor? Eu troco... Eu troco lâmpada, resistência, eu pinto a casa se precisar, eu trabalho, ganho meu dinheiro. Então, o cara que chegar na minha vida tem que ser mais cuiudo que eu, entendeu? E aí é difícil, você pega um cara, às vezes, que é frouxo, não dá, né?
2: Você tem que sustentar, às vezes, o cara, é ou
3: não? Nossa, quantas vezes já banquei a homem? Não aguento mais, não, chega. Não dá.
1: Mas, ô, menino, você quer tirar uma dúvida aí com o nosso convidado, Jairo Bauer, ele que é sexólogo, também escritor, psicanalista, o cara entende tudo sobre a relação entre dois seres humanos.
3: Não, então, a gente até tava falando disso, né, dessa nova geração, e também a gente citou aí os cuiudos, falando, talvez, né, do cara que tem aquele feromônio. Isso é uma notícia recente falando que os homens da geração Z estão pulando o banho com uma estratégia pra atrair as mulheres.
1: Geração Z, quem nasce ali início de 2000.
3: Entre 95 e 2010. Eles estão adotando essa nova estratégia de não tomar banho pra atrair a mulherada. Doutor, o que você acha disso? E o feromônio, ele é real mesmo?
4: É super interessante a tua pergunta. O feromônio é real, né? Ele é muito importante em algumas espécies, né? Não é uma coisa que tem só no ser humano. Ele evoluiu com os seres vivos, com os animais, né?
1: Tem nos ratos, nos guaxinins.
4: Tem bicho, assim, que só consegue se encontrar e acasalar por causa do feromônio. Óbvio que a gente, né, é uma espécie mais, vamos chamar assim, sofisticada do ponto de vista cognitivo, intelectual, né? A gente desenvolveu outras estratégias. Mas o feromônio também tem um peso. Tem um estudo, Mini, que é muito engraçado, que é assim... Eles colocaram mais ou menos 100 mulheres numa sala, né? E ficavam passando foto de homens e pedindo pra elas darem uma nota de 0 a 10 pra esses homens. Aí somaram e dividiram, porque teve uma média, sei lá, 8, 7. Aí elas foram tomar um lanchinho e tal, deram um tempo, voltaram pra sala e eles, pelo sistema de ar-condicionado, injetaram feromônio na circulação.
1: Caramba.
4: Sutil, gotículas, não é? Que ficou um fedor de CC
1: eles
4: lá.
1: Eles colocaram um cheirinho de homem, de homem macho.
4: Mas assim, e aí, de novo as mesmas fotos, né? Pediram as notas, tava em outra sequência e tal, mas né, pra disfarçar, mas... E as notas aumentaram.
1: Que
4: a média aumentou.
1: Tá vendo? Não tome banho. Eu já faço isso. Se namorar, não tome banho.
2: Eu já faço isso há muito tempo.
3: Você não toma banho, não? Credo.
4: Uma mini é um cunhudo, mas ela quer um cheiroso. Mas
3: é engraçado isso, porque de fato, às vezes eu vejo um cara lindo, cara perfeito, maravilhoso. E aí quando eu chego perto, o cheiro não me agrada.
1: Mas tem isso. Falar, mulher bafo. Nunca tá satisfeita. Agora, você quer a verdade? Nunca tá satisfeita.
2: Ô, Jário, eu vejo o caso aqui da Mini Ruth, que ela tá à procura de um amor, né? A gente termina um relacionamento, sofre, não é, Lucas?
1: O homem sofre demais.
2: A gente sofre, a mulher também sofre. A mulher também sofre. Agora, por exemplo, por que esses famosos assim, tipo a Virgínia, eles têm alguma coisa diferente de nós mortais? Porque termina um relacionamento, já tá apaixonado, já tá em outro, já tá feliz na rede social.
3: Eles têm dinheiro, né? Vai chorar em Paris.
2: Terminou com o Zé Felipe, a Virgínia. Terminou com o Zé Felipe, aí já se apaixonou pelo Vini Júnior, já mexeu no closet dele, levou as crianças pra casa, quase quebrou os troféus do Vini. Né? E por que que isso acontece? Os famosos são diferentes? O que que acontece? Ou é só pra rede social isso?
4: Eu acho que tem um pouco dessa coisa de... a prestação de contas com seguidores, sabe?
1: Entendi.
4: Porque tudo se traduz, né? Em imagem, tudo se traduz. Imagem se traduz em negócio e por aí vai, né? Ou não se permitem, né? Assim, tão na vitrine que não se permitem entrar em contato com o sofrimento, né? Ou com as perdas, né? Então é isso, né? Terminou um dia. Aquelas comunicações oficiais, né? Que agora as equipes fazem em conjunto.
2: Sim, aí posta aí com collab, né?
1: Nota a imprensa.
4: Avisamos que não estamos mais juntos.
2: Respeitem a
4: mudamos
2: nossa.
4: De fase, mas continuo respeitando profundamente e amando para sempre ele e ela, papapá.
1: Isso existe? Você é psicanalista. Você entende relacionamento. Isso existe? Continua se amando mesmo?
4: Eu acho que assim, existe uma elaboração. Acho que esse amor, o amor pode mudar, né? Então existe uma elaboração desse sentimento. Mas demora um tempo, né? Não é assim, acabei hoje, amanhã.
2: E falando de famoso ainda, tipo, e quem vai expor traição em rede social? Tipo a Luísa, que foi lá no programa.
3: Da Ana Maria
2: Braga, e leu a carta, né? Que falou que tinha sido traída, essas coisas. Você acha correto ou não? Ou tem que resolver ali entre.
4: Eu acho que tudo que é muito exposto, né? Eu, pessoalmente, assim, na minha percepção, eu acho que tem coisas que a gente tem que resolver entre quatro paredes, né?
1: Com certeza.
4: Não precisa expor tudo, né? Mas tem uma necessidade de exposição,
1: que
4: né?
1: O que tá acontecendo, Jairo Bauer? Você que é psicanalista, sexólogo, o que que está acontecendo com esse povo que eles querem expor tudo? Eles querem mostrar tudo! A pessoa não consegue resolver um problema sem antes passar pelos stories do Instagram. O que que tá acontecendo com esse povo?
4: É, eu acho que essa questão de, assim, a necessidade de trabalhar imagem, exposição e performance, né? Então, é tudo pro outro ver, né? É quase como se a gente estivesse num programa de TV, né, das antigas, o tempo todo, né? Então, eu visto, às vezes, um personagem, né? Eu costumo dizer que nas redes sociais a pessoa é meio que um avatar melhorado dele mesmo, sabe? Genial. Então, parece que tem que vender esse personagem, trabalhar esse personagem.
1: É um avatar dele mesmo. Isso foi muito profundo, hein?
4: Não.
1: Foi muito bom. Agora, falando de televisão, eu queria entender, você atua como um psicanalista, você atua como sexólogo há muitos anos. Muitos anos. E lá atrás, a nossa televisão, nós tínhamos bundinhas e peitinhos e coxinhas passando demais da conta, às vezes, né? Você ligava domingo à tarde, ou época boa pra assistir banheira o programa do Gugu. Era a melhor coisa do mundo. Eu amava. Só que hoje em dia, não. Hoje em dia, o pessoal critica demais. Exposição ao corpo, nudez gratuita, que é isso? Naquela época, alterava alguma coisa na criançada ou até no adolescente? Você acha que mexia com o povo brasileiro mesmo?
4: É engraçado, né? Se a gente vê o humor dos anos 80 e 90 e o humor de agora, se você pensa nesses programas que existiam, né, nos anos 80 e 90 e agora, houve, né, uma mudança grande mesmo, né, dessa questão do quanto se pode mostrar, expor, brincar, né? Eu acho que, de um lado, isso tem a ver com as transformações sociais, todas as pautas, né, que surgiram nessas últimas décadas e tal. Então, eu acho que tentou-se dar uma tentativa de proteger algumas pessoas que se sentiam ofendidas e que muitas vezes eram ofendidas mesmo por aquele tipo de imagem, né? Eu acho que a gente criou, assim, um ambiente que é muito, muito mais restritivo, né? Então, tem algumas coisas que você, né, hoje a banheira do Gugu, enfim, similares são
2: Coquetel com Miele.
1: Isso era um programa maravilhoso. Você que não viu Coquetel com Miele, as mulheres ficavam nuas e cada um tinha o nome de fruta. Sim. Cereja, e vem da barra funda e atirava, juro poder tirar.
3: Verdade. Nunca vi isso. Um
1: programa Coquetel maravilhoso.
4: De um lado tem essa questão, a exposição do corpo feminino, né?
1: Sim.
4: Então, vamos trabalhar essa questão de um outro jeito. Do outro lado, eu acho que a gente tem hoje também, você precisa tomar muito cuidado com qualquer coisa que você mostra, fala, porque até coisas que não são interpretadas como, né?
1: Mas aí eu acho que tá um problema sério, quem deturpa, quem desvirtua.
4: Sim.
1: Eu acho que enquanto a gente tá ali produzindo um conteúdo com tarja, com horário,
4: respeito.
1: Antigamente nós tínhamos horário e tarja. É. Até hoje, classificação etária para um programa. Coquetel não passava 1 da tarde no domingo. Calma aí, parou também. Não vamos julgar. Eu sei que você não fez isso, Jair.
4: Sala especial.
1: Exatamente. É. Sala especial era um cinema onde passavam filmes adultos.
4: Pornô chanchados,
1: que eram filmes mais erotizados. Tudo isso, gente, era feito com. Sempre foi feito com respeito, tá? Mesmo o programa Domingo Legal com a banheira do Gugu era com muito respeito.
3: É verdade, eu vi Emanuele, era à noite, eu lembro.
1: Madrugada na Band.
4: Sim.
1: Não é horário de criança estar acordada.
2: Cine Privé,
1: clássico.
2: Oh, tinha o Emanuele no Rio. Multishow, tinha muita multishow coisa.
3: Grande Emanuele.
1: Dava meia-noite, todo mundo botava no 42.
4: Qual que era o filme da cena da manteiga?
1: Era o último tango. Mas isso não foi pornô, isso foi um abuso, inclusive. Sim. Foi o Marlon Brando, que fez na Mary Schneider, né?
4: Uhum.
1: Ele. Não, isso daí é horrível, isso daí não tem nada a ver. Isso daí é um filme, uma cena horrível, péssimo. O ator lá abusou da mulher, estuprou a mulher em cena.
3: Ô, louco.
1: Eu juro por Deus, o Marlon Brando fez isso em comum acordo com o diretor. É uma cena na banheira, ele entra lá, horrível.
4: Mas que, é importante lembrar que quem viu não sabia disso, achava quem que era. Viu, que era cenografado,
1: e
4: né?
1: E aí mexe com a gente que viu, pô, que horrível isso, né? Porque a cena, porra, é difícil falar isso, mas é uma cena que você, do filme, todo causa um impacto, né? Você fica mal pela situação, é horrível tudo, mas a maneira como foi feita foi pior ainda.
2: E eu achava que a Becel era só amiga do coração.
1: Agora...
4: Mas Becel é margarina.
2: Ô Jairo, o Alexandre Frota esteve sentado aqui, ó, onde você está sentado, e ele respondeu. Lembra que ele falou a Cláudia Raia
4: Lembro.
2: Deu uma declaração falando que ele era um gostoso sem limites. E aí ele deu a resposta que foi a seguinte: era borracha todo dia.
1: Era verdade, ele falou isso mesmo. A Cláudia Raia falou que ele era um gostoso sandwich. Ele falou, eu perguntei, por quê, Alexandre Frota? Ele disse, porque era borracha todo dia. Porque era borracha todo dia.
2: Aí, não é assim. Aí a pessoa lembra mais desse relacionamento que era borracha todo dia ou é aquele que era meio esporádico? O que que você...
1: Usa crop, usa crocs, pode usar crop e pode mandar bem. Estereótipo, Jairo, estereótipo, não tem como. Me mostre um cara que usa crop de, e croc e arregaça. É borracha todo João dia.
2: Guilherme, ah, eu quero saber. Não, então. Tem ele gente pegou... que você não imagina, tipo... Não. O Celso Portioli transa de meia, certeza. Certeza.
4: Mas olha, você pega 10 meninas, pergunta quem queria transar com o João Guilherme, 9 vão falar que queriam.
1: 11, eu? 12, eu vou falar que eu também quero.
3: Gente, o João Guilherme só pegou a mulher linda, Bruna Marquezine,
2: já que você acha que marca mais na vida da pessoa aquela madeirada que foi de resposta?
4: Inesquecível. É.
2: Ou aquele fofo?
4: Não sei te dizer, velho. Eu acho que depende muito. Eu acho que assim, talvez assim, do ponto de vista do, da sensação, talvez a madeirada...
1: A madeirada
4: fica mais. É. Mas talvez do ponto de vista da, do, do relacionamento como um todo, talvez o fofo esteja melhor, entendeu?
3: É não, doutor, não é não. 2h55 da tarde numa quarta, às vezes a gente pensa naquele ex que era
1: que bom. Que isso, mentira. Peraí, parou tudo que agora eu quero tirar uma dúvida minha. Como saber se eu sou...

0: torta pra tua parceira e vice-versa. Então, eu acho que a gente tem que estar atento a isso, né? E eu acho que é intimidade, cara, assim, muito melhor do que só a madeirada. É você sentir ali que tem alguma coisa que vai além da madeirada,
1: né? E a maneira como você trata o seu parceiro ou sua parceira diz muito sobre o relacionamento. Sim, às vezes você pode... Eu já ouvi isso da incrível psicóloga Heinberg, que disse: às vezes um sexo uma vez ao mês já é o suficiente para manter aquele relacionamento saudável e bom.
2: Exato.
1: Então descubra aí com seu parceiro, com a sua parceira, e se precisar de ajuda, vá até o Jairo, tá bom? Muito obrigado pela sua audiência, a gente vai ficando por aqui. Jairo, por favor, momentos finais pra você se despedir da nossa audiência.
0: Olha, foi incrível participar com vocês, espero voltar outras oportunidades pra discutir outros temas ou mais falar mais de sexualidade, tirar dúvidas. E pra quem quiser, o Homem Fora da Caixa, o lançamento é hoje, aqui em São Paulo, no IBT, Instituto Brasileiro de Teatro, Brigadeiro Luiz Antônio, 277, Bela Vista. A gente vai estar lá fazendo um papo legal com a jornalista Luciana Bugni sobre construção de masculinidade.
1: Parabéns, Jairo. Boa. Obrigado pela sua audiência. Gente. Fique agora com o Nick TMC e amanhã tem mais sobrimesa pra você. Um beijo, queijo e até amanhã. Tchau, tchau. Valeu! Tchau.

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1: 3:01, seja muito bem-vindo, muito bem-vinda ao Link TMC desta quarta, 2 de setembro de 2026. Comigo, Mayara Bastianello, Tomás Rafael e também Rodrigo Alvarez.
2: A Comissão Mista do Congresso aprovou o relatório que zera de vez a taxa das blusinhas, cobrança de 20% sobre compras internacionais de até $50. O texto agora segue para os plenários da Câmara e do Senado, que tem até 8 de setembro para votar antes da MP caducar.
1: Mas é claro que vai ter muito hoje, muito, da repercussão das denúncias que revelamos ontem no programa especial, o Link TMC, falando sobre as conversas, né, a quebra de sigilo das investigações que colocam Alexandre de Moraes diretamente ligado a Daniel Vorcaro. E a gente traz uma notícia com uma pitada a mais para esse escândalo. O ex-banqueiro prestou depoimento na semana passada, mas sem a presença da Polícia Federal. O Vorcaro foi ouvido pelo gabinete do ministro André Mendonça, do STF, a pedido da própria defesa, que alegou sofrer graves ameaças. Segundo Mendonça, o nome de Alexandre de Moraes nem entrou na conversa. Garantia que soa mais como um manual de crise do que uma prestação de contas.
2: E a distância entre os dois colegas de corte virou, aliás, problema institucional. O presidente do STF, Edson Fachin, admitiu que o momento é de especial gravidade e prometeu anunciar nos próximos dias medidas cabíveis diante das revelações que envolvem Moraes e Vorcaro.
1: E também vamos falar que Mendonça se reuniu com Daniel Vorcaro. Vamos entender melhor essa história. Já no Tribunal Superior Eleitoral, o presidente Cássio Nunes Marques mandou remover publicações em que Eduardo Bolsonaro associava, de forma enganosa, um relatório da CIA sobre as eleições na Venezuela à segurança das urnas brasileiras. A urna já foi auditada, testada e hackeada de propósito em 4 eleições diferentes. Mas a gente sempre tem a dúvida que volta, né? Reciclada bem a tempo da próxima campanha.
2: Enquanto isso, no cenário internacional, o presidente Donald Trump sugeriu renomear o Estreito de Hormuz para Estreito de Trump, dias depois de já ter rebatizado o Lago Ontário como Lago América em meio à guerra comercial com o Canadá. Só rindo mesmo. Dá para perceber que a geografia também virou questão de ego, meu caro Rodrigo Alvarez. Você já sonhou em ter um dia um rio para chamar de seu, com seu nome,
1: um lago?
2: O Estreito Alvarez, ou Vila Alvarez, um bairro, um reduto. Boa tarde, Alvarez.
3: Tem na Espanha, tem a Cidade Rodrigo. Pra que eu preciso de mais? Cidade Rodrigo na Espanha. Mas não é minha, né? Agora, eu fiquei preocupado, viu, você falando isso aí. Daqui a pouco ele vai querer mudar TMC pra Trump Media Company, alguma coisa assim, né? Vai dizer que a TMC tem o nome dele também daqui a pouco. Mas olha, queria começar aqui essa participação com um assunto que vai ser de novo grande assunto do dia, que é o assunto do Brasil, é o assunto da semana e provavelmente um dos assuntos mais importantes do ano, com o potencial já muito claro de impactar no resultado das eleições. Vocês trouxeram aí com muita propriedade as declarações do Edson Fachin, nós esperávamos por isso ontem, né, Mayara? Falamos aqui durante o programa todo que precisávamos saber qual seria a postura do presidente do Supremo Tribunal Federal. O que eu acho importante destacar disso? O Fachin disse que vai tomar medidas cabíveis e necessárias nos próximos dias. Ótimo, está demonstrando prudência. Mas vejam que ele não menciona sobre quem ele está falando. Ele diz o seguinte, olha, a elevada autoridade do cargo não confere privilégios, mas impõe deveres, limites e responsabilidades que devem ser observados com absoluto respeito à Constituição e às leis do Supremo Tribunal Federal. Ele certamente está falando do ministro Alexandre de Moraes. Mas eu pergunto, eu acho que durante o programa a gente vai ter mais ideias sobre isso. Será que o ministro Fachin também está falando da postura do ministro André Mendonça, que de certa forma assumiu as investigações para ele, conforme a Polícia Federal está dizendo, levou a investigação, levou advogado de Vorcaro para o gabinete, para um juiz auxiliar fazer uma conversa sobre um suposto ataque, ameaças? Será que também não é para o ministro André Mendonça o recado que Edson Fachin está dando? Porque se fosse para Moraes, eu pergunto, não daria nomes? Vai ser o assunto de hoje, sem dúvida, tudo isso, né?
1: E cada vez mais eu me convenço que poucas pessoas não tinham relação com o Vorcaro, né? Com o Daniel Vorcaro. Eu posso garantir que nós três não, Afinal, continuamos com a mesma conta bancária do que 2 anos atrás, talvez, até menos, não é mesmo? Os impostos matam a gente. É impressionante. É isso que a gente sempre fala aqui. A democracia de Daniel Vorkar. É um democrático, é político de direita, é de esquerda, é ministro do Supremo que pende para um lado, é ministro do Supremo que pende para o outro. O homem era bem relacionado até mesmo nas namoradas. Era uma namorada de um jeito, uma namorada do outro, uma ela pediu em namoro não sei aonde. É um homem realmente muito aberto, não é mesmo, Álvares?
3: Aberto, mas olha só, né? Vamos lá. É fácil ser bem relacionado quando ele está com a carteira aberta, roubando dinheiro do brasileiro, roubando dinheiro público e soltando milhões aqui, milhões para lá, milhões para fazer filme, milhões para a mulher do ministro, advogada, milhões para isso, para aquilo. Aí ele comprou todo mundo, né? Eu até fico pensando quanto de sedutor, né? A gente sempre ouviu dizer historicamente, né? O diabo é aquele que é conhecido como o sedutor. É aquele que leva a pessoa de bem a fazer algo mal, que corrompe aquele que já está frágil, vulnerável. Ele foi um grande sedutor, mas acima de tudo, ele seduziu com muito dinheiro, com muita corrupção, com muita facilidade. E aí, meu amigo, caiu todo mundo praticamente. Todo mundo que cruzou no caminho de Vorkaro acabou tropeçando.
2: Muito bem, se fosse um filme, seria Vorkaro, um milionário sedutor. Certo, Alvarez?
3: Mas o Dudley... Eu acho que seria o banqueiro do diabo, não tinha um advogado.
2: Tinha um advogado do diabo. Resta saber quem você prefere, o Dudley Moore, de Arthur, o milionário sedutor, ou o Al Pacino?
3: Faz a enquete aí, que o teu título era bom também, podia fazer a enquete com isso aí, qual o título do filme?
1: Adorei. Né?
2: Muito bem, quem sabe amanhã, é uma então. Boa. 3 horas e 8 minutos.
3: Do careca que ele gosta mais.
2: É do careca que eles gostam mais, né? Eles de onde?
1: Bom. Ou é do careca que ninguém gosta mais, agora, né? Nem direita, nem esquerda, ninguém. Acabou.
2: Agora virou todo mundo odeia o careca. Bom.
1: Todo mundo odeia o careca.
2: 3 horas e 8 minutos. Está no ar. Com alegria, com irreverência, mas muita informação importante, muita discussão também. O Link TMC desta quarta-feira. 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
2: Bom, gente, o Álvarez bem humorado, né? Não, beleza.
1: Eu quero pedir desculpa pra vocês, mas é que assim.
2: Ele andava meio sisudo, não
1: tava. Tava cansado, fez mudança, tava lá.
3: Tava faltando notícia desse poste pra animar. Né? Meu Deus do céu.
1: Gente, eu peço desculpas aí pra vocês, mas é isso. Quando 3 amigos fazem um jornal e gostam do que fazem, é isso que acontece, entendeu? A gente tem que ter um talk show um dia na mesa do bar. Nós 3, que aí vocês vão ver o que, que é o problema. Mas ó, vamos pra nossa enquete de hoje. O Rodrigo Álvarez sugeriu uma ótima enquete, mas aqui a gente tem uma preparadinha pra vocês, que é o seguinte: o que você acha que deveria acontecer imediatamente com ele, Alexandre de Moraes, hein? Número 1, permanecer no cargo pra se defender? Afastar-se por iniciativa própria pra também se defender? Ser afastado temporariamente? Ou sofrer impeachment? Cadê o...
2: Faltou
1: o... Isso, Claudio Cuca, muito bem.
2: Vai ver que o Cuca tava discordando.
3: Vou dizer uma coisa pra você, hein? Essa enquete tá boa. Sabe por que ela tá boa? Porque ela também deveria ter a quinta opção, que é todas acima. Porque olha só, pode ao mesmo tempo acontecer um processo de impeachment, ele pode ser afastado temporariamente, vamos ver o que vai acontecer lá dentro, ele pode resolver renunciar e pode também resolver peitar, ainda que aconteça outras coisas. Então a gente tá diante de várias possibilidades aí, bastante, né? Vai dar empate isso aí, vai dar um quádruplo empate, eu tô achando, hein?
2: Bom, as opções estão aí no ar para você na nossa enquete no TMC News BR, o canal da TMC no YouTube, para você participar e também nos acompanhar de qualquer parte do mundo. Pode responder se você quiser também pelo nosso WhatsApp 11972211001. Repetindo, 11972211001.
1: E seguindo por aqui no noticiário, a gente traz agora que o líder do Partido Liberal na Câmara, deputado Sóstenes Cavalcante, convocou uma coletiva de imprensa justamente para tratar das revelações sobre o ministro do Supremo Tribunal Federal, Alexandre de Moraes, e o banqueiro Daniel Vorkaro. Vamos ao vivo, direto para a capital federal, onde o Murilo Hernandes tem mais informações. Fala, Murilo.
4: Muito boa tarde a você, Maiara, que nos acompanha aqui pelo Link TMC. Bom, ainda há pouco aqui no Salão Verde da Câmara dos Deputados, o líder do PL na Câmara, o deputado Sóstenes Cavalcante, ele durante uma coletiva, ele cobrou o porquê não há ainda um afastamento do diretor-geral da Polícia Federal, Andrei Rodrigues, e também do procurador-geral da República, Paulo Gonet. O líder da Câmara, o líder do PL na Câmara, o deputado Sóstenes Cavalcante, ele ainda criticou em relação à questão do impeachment de Moraes. Ele pediu impeachment diretamente ao ministro do Supremo, Alexandre de Moraes. A gente separou um trechinho, nós vamos ouvir agora.
5: Nós queremos, como liderança do PL, a apuração destes graves fatos que repousam sobre essas três figuras da República, para que venha tudo ser investigado, esclarecido, e se culpado forem, que sejam punidos ao rigor da nossa legislação. Por que que ele ainda não afastou o Andrei para que ele possa ser investigado, afastado do cargo? É porque a amizade é estreita e a confiança do presidente Lula no Andrei, no Alexandre de Moraes, no Gonet, elas são altamente comprometedoras.
4: E a cobrança do deputado Sóstenes Cavalcante, Maíra, é só o capítulo de uma pressão maior que recai sobre o presidente do Senado, Davi Alcolumbre. O presidente do Senado, ele deve se reunir hoje ou amanhã com líderes partidários para tratar diretamente sobre pedidos de impeachment que estão parados no Senado Federal. Inclusive, sobre a questão do pedido de impeachment de Alexandre de Moraes. Essa informação é a informação que foi dada pela deputada federal Adriana Ventura. O senador Carlos Viana também falou com a reportagem e cobrou uma ação mais direta do Congresso Nacional. Vamos ouvir agora.
6: O Congresso Nacional não pode continuar omisso nem covarde diante do que está acontecendo. Se forem necessários 1.000 pedidos de impeachment, nós entraremos com 1.000 pedidos de impeachment. O que é estranho não são os pedidos por parte dos parlamentares. O que é estranho é que em momento algum esse Congresso se mobilizou para investigar o que está sendo denunciado. É urgente que nós convoquemos o ministro Alexandre de Moraes para dar esclarecimentos no plenário do Senado Federal, que ele seja afastado do cargo pelo presidente Edson Fachin e responda às investigações sem a possibilidade de obstrução de justiça.
4: Ontem, na saída aqui do Senado Federal, o próprio presidente do Senado, Davi Alcolumbre, ele falou que considera normal esses tantos pedidos de impeachment a ministros do Supremo. São 109 pedidos de impeachment que estão parados aqui no Senado Federal. Ele também foi questionado se vai decidir ou não sobre o pedido de impeachment do ministro Alexandre de Moraes, porém, ele se esquivou dessa pergunta feita por jornalistas. Bom, a gente lembra que pela Constituição, é o Senado que tem o poder de processar e julgar os ministros do Supremo por crimes de responsabilidade. Depois de uma denúncia que ela é protocolada, cabe ao presidente do Senado encaminhar o pedido para a análise da Advocacia Geral da União. Volto com vocês.
2: Obrigado, Murilo. A bola tá... São duas bolas, né? Uma na marca do pênalti pro Davi Alcolumbre no Senado e a outra na marca do pênalti no próprio STF com o presidente Edson Fachin. A gente aguarda aí os desdobramentos, mas sinceramente, ó, são 15 horas e 14 minutos do dia 2 de setembro de 2026. Eu acabo sempre apelando para essa frase batida, para esse chavão, né? Mais do mesmo, mas num país sério, o Alexandre de Moraes não estaria mais no Supremo Tribunal Federal. Ou afastado por conta própria, como uma das opções da enquete, ou afastado temporariamente pelo presidente Edson Fachin. Mas, sabe, falta, na minha avaliação, vergonha na cara dessas figuras tão importantes, né, na nossa República, Alvarez. E eu concordo com o que você falou ontem, até virou corte na TMC, né? É inaceitável que ele não peça imediatamente para sair, até para poder se defender e deixar o Supremo trabalhar normalmente.
3: Salvo engano, ele continua em silêncio até agora e, para alguém que sempre falou bastante, é natural que a gente espere que ele se pronunciasse diante de tamanha revelação que é feita por esse relatório da Polícia Federal. Tem um dado, por exemplo, que está no detalhamento dessas conversas aí, de que o Vorcaro autorizou cartão de crédito de R$300 mil para os filhos de Moraes, de Alexandre de Moraes. Ou seja, é um escancaramento não tem tamanho isso, né? É imensurável. Não, é indefensável, já, olha, a gente sabe, né, Tomás, você não estava ontem, mas faço questão de trazer isso para você, isso, porque nós dois falamos muito isso, e Baiara também, mas o quanto já era escandaloso aquele contrato por si só da Viviane Bassi de Moraes, a mulher do ministro, de 130 milhões, completamente fora dos padrões da advocacia brasileira, sem propósito a não ser agradar o ministro. Depois a gente viu ontem que o ministro era prioridade no pagamento, o ministro não, o escritório da mulher do ministro. Então agora, só em cima do que você falou, Tomás, eu acho que ainda dá para acontecer o que você está dizendo. É natural e recomendável que o ministro Edson Fachin, presidente supremo, tenha prudência, tenha cautela, e ele está dizendo que vai tomar as medidas cabíveis nos próximos dias. Então ele está, como alguém que ocupa um cargo dessa relevância, como deveria ser o ministro do Supremo, o ministro Edson Fachin está fazendo é pensar, refletir, ouvir quem tem que ser ouvido, para então tomar o que ele está chamando de medidas cabíveis. Esperamos, né, assim como você espera, Tomás, que sejam medidas bastante rigorosas, medidas com consequências reais e não protelação. Não é hora de criar código de ética. O código de ética tinha que ter existido, não existiu. Até agora estamos aí esperando para ver o que vai acontecer. Alexandre de Moraes era contra esse código de ética. Então vamos ver. Eu daria, Tomás, o benefício aí de alguns dias para a manifestação do Edson Fachin. Esperaria que o próprio Moraes renunciasse.
2: Você é um lorde, um gentleman, e é muito mais paciente do que eu. Muito bem, vamos falar sobre isso. Isa, deixa eu só dar uma boa tarde aqui para o Wilson Pedroso, só para ele aproveitar e falar um pouquinho sobre essa fala do Sóstenes Cavalcante, né? Agora a bola tá pingando, evidentemente. O pessoal do PL vai falar mesmo também. Ouvimos também o Carlos Viana, meu caro Wilsinho. Boa tarde para você.
7: Boa tarde. A palavra, o Alvarez já disse. Esperamos. Você tá esperando, Alvarez? E todo mundo tá esperando. Fachin tá esperando. Alcolumbre tá esperando. Presidente Lula tá esperando. Alexandre de Moraes tá esperando. Todos estão esperando para ver, depois que a poeira baixar, ou esperando a poeira baixar, para ver qual o movimento que deve ser feito. O mundo político, nesse momento, não vai fazer nenhum movimento. E digo mais, o Alcolumbre está sentindo o cheiro dos senadores. Por quê? Boa parte desses senadores estão em reeleição. Alguns dos senadores que eram contra o impeachment, hoje estão tomando calor de concorrentes que são a favor do impeachment. Ou seja, só o movimento político e não o movimento jurídico pode tirar Alexandre de Moraes da cadeira que ele está hoje. Mas está todo mundo ganhando tempo no Esperamos de Alvarez, ganhando tempo para ver o que acontece nas próximas 24 horas ou 36 horas.
1: Muito bem, e a gente daqui a pouquinho vai trazer uma história inacreditável. Roteirista brasileiro, né, que escreve a história do Brasil em todos os sentidos, é melhor do que muita gente que escreve série que vence o Emmy. Olha essa aqui, ó. Um suspeito que criava perfis falsos do técnico Luiz Castro para pedir doações via Pix conseguiu enganar um jogador do Grêmio, o rapper Ariel, e os dois caíram num golpe e perderam dinheiro. Só o jogador do Grêmio perdeu R$22 mil. A gente vai trazer essa história aqui no Link TMC.
2: E depois da reportagem que a TMC mostrou sobre farmácias do Paraguai contratando influenciadores, o Conar abriu processo para apurar se essas publicações violaram regras sanitárias e de defesa do consumidor. Esses e muitos outros temas aqui no Link TMC, mas antes a gente confere o primeiro bloco da Rádio Uber.
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1: Já de volta, e o presidente do Supremo Tribunal Federal, Edson Fachin, afirmou hoje que o cargo de ministro não confere privilégios, mas impõe deveres, limites e responsabilidades. A gente estava esperando pela manifestação do ministro, e o Bruno Tibério traz mais detalhes sobre o que ele disse. Fala, Tibério.
12: Boa tarde a todos e também quem nos acompanha aqui pela TMC. Olha, o Edson Fachin classificou então como de especial gravidade os indícios então que foram revelados na crise entre os ministros da corte e também o ex-banqueiro Daniel Vorcaro. Segundo o presidente do Supremo Tribunal Federal, os fatos exigem providências institucionais e o próprio ministro, inclusive, disse que vai adotar medidas cabíveis nos próximos dias depois de analisar tudo com serenidade. Ele reforçou, inclusive, que ocupar um cargo no Supremo Tribunal Federal não dá privilégios, mas impõe deveres, limites e responsabilidades. Nós separamos esse momento e nós vamos trazer para você, ouvinte.
13: A elevada autoridade do cargo não confere privilégios, mas impõe deveres, limites e responsabilidades que devem ser observados com absoluto respeito à Constituição, às leis e ao Supremo Tribunal Federal. Nos próximos dias, concluída a análise necessária dos fatos e os procedimentos institucionais pertinentes, esta presidência anunciará, no tempo devido e sem precipitação, as medidas cabíveis e necessárias.
12: Pois é, então, e inclusive também o gabinete do ministro André Mendonça também se manifestou sobre o depoimento de Vorkaro. De acordo com a defesa do ex-banqueiro, ele pediu para ser ouvido aí com urgência depois de relatar graves intimidações. A nota, inclusive, afirma que o procedimento, então, seguiu todas as regras consideradas legais e nega que o depoimento tenha tratado de qualquer assunto relacionado diretamente, então, a Alexandre de Moraes. Volto com vocês aí no estúdio.
2: Obrigado, viu, Tibério. Ô, Alvarez, você acha que o Fachin não foi mais protocolar do que contundente? Ou você entende que ele foi por um caminho razoável?
3: Eu acredito que na função que ele tem hoje, com o tamanho da bomba, né, foi chamada até de bomba atômica, que ele tem hoje, ele precisa ser prudente, ele precisa transmitir imparcialidade, não transmitir exaltação, raiva, desejo de resolução rápida. É o que a gente pensa agora, assim, se a gente inverte a função aqui, né, o papel, isso é o que a gente esperaria sempre da justiça. A justiça feita com base nas leis, com base na Constituição. Os juízes do Supremo são defensores da Constituição. Então, acho que ele está tomando a calma necessária. Agora, o que a gente tem que avaliar, aí eu acho que a gente tem que avaliar daqui a pouco, é: vai ser contundente a decisão que ele vai tomar? Aí nós vamos ter condição de avaliar. Hoje, eu acredito que é o melhor que ele tem a fazer, porque se você vai no Congresso, né, você vê 109, se eu não me engano, pedidos de impeachment. É claro que isso é uma ação coordenada para gerar volume, para fazer disso um evento político ainda maior, né, para gerar uma turbulência política imensa, capaz de chacoalhar as candidaturas. Mas do Supremo, a gente não espera Alexandre de Moraes fazendo o que fez, a gente não espera envolvimentos como o de Dias Toffoli, não espera atitudes políticas como está se revelando ser a atitude de André Mendonça. Então, a gente espera prudência, a própria ideia de magistratura, de conhecimento superior da lei, da Constituição. Então, eu acredito que é isso mesmo. Fachin tem que ser monocórdico, não deve alterar a voz, nem para um lado, nem para o outro, não pender. Agora, quando vier a resolução dele, aí nós vamos poder avaliar.
2: Sim.
7: Bom, o Fachin poderia ter feito, de alguma forma, defesa corporativa do Supremo. Ele não fez, né? Ele deixou claro a gravidade da situação, pondo um pouco, né, a responsabilidade que um ministro do Supremo deveria ter, que muitas vezes não tem regras, né, não tem um regramento, mas tem que ter uma postura diferenciada. Mas eu acho que essa carta dele é algo que todo mundo está fazendo, tomando tempo, né, para ver o quanto essa situação escala nesse momento, e se ela não escalar, a solução vai ser diferente da que se ela escalar. Todo mundo tá, volto a dizer, tomando tempo para ver se essa situação escala nas próximas 24 horas ou 36 horas.
3: Eu só discordaria de você, Wilson, ou não sei se entendi bem, é quanto ao propósito de cada um ganhar tempo. No Congresso, ganhar tempo, você falou do senador Alcolumbre, ganhar tempo é realmente sentir a temperatura política, é saber se a poeira baixa ou se a poeira sobe ainda mais. Mas se a gente dá o benefício aqui, não o benefício, se a gente entende que Fachin está fazendo a função dele, aí eu já acho que ganhar tempo aqui é realmente ganhar tempo de cautela, tempo de análise, tempo de avaliação, de ouvir, ler, estudar aquilo que pode ser feito, o que aconteceu realmente. Então, eu acho que são tempos diferentes. O do Congresso é um tempo político. O Supremo é e tem sido político, mas me parece que a postura de Edson Fachin, o presidente do Supremo, é uma postura de um magistrado que quer tempo para refletir e tomar a decisão acertada.
1: Muito bem, enquanto isso, só para complementar aqui, o presidente Lula continua calado, mas informações de bastidores dão conta de que ele tem sido pressionado por certa ala ali dos aliados a se pronunciar sim, mais ou menos na linha do que ele fez quando ele se pronunciou sobre o filho dele. Bom, fim da escala 6-1, gente. CCJ do Senado aprovou a proposta, mas a análise no plenário ainda é incerta. Ainda sem previsão de votação no plenário, a PEC teve apoio da maioria dos senadores, com exceção, claro, né, como a gente esperava, de integrantes do PL. Então, isso a gente vai trazer daqui a pouquinho mais informações sobre isso, sobre a PEC das blusinhas. Mas antes da gente também abrir espaço para o nosso horário local, eu queria trazer aqui a triste notícia da morte, né, do ator e diretor Gracindo Júnior, hoje no Rio de Janeiro. Ele tinha 83 anos e mais de 50 anos de carreira dedicados à arte do teatro, TV, rádio e cinema. A gente vai ao vivo com a Rebeca Renzi, que tem mais informações sobre essa despedida.
10: Boa tarde. O Gracindo Júnior, que era filho do ator Paulo Gracindo, foi um dos rostos que esteve na estreia da própria TV Globo. Com uma carreira de mais de meio século, tanto no teatro quanto na televisão, no rádio, no cinema, o ator e diretor deixou familiares, amigos e uma legião de fãs. O ator Leonardo Brício, amigo e parceiro de Gracindo, em novelas como Cidadão Brasileiro e Rei Davi, disse que estava ao lado da família no momento da morte. Em homenagem nas redes sociais, ele lembrou a amizade construída ao longo dos anos de trabalho juntos e descreveu a relação como uma irmandade entre os dois. O governador em exercício aqui do Rio, Ricardo Couto de Castro, também lamentou a morte em nota. Ele chamou Gracindo de nome fundamental na história e dramaturgia brasileira e manifestou solidariedade tanto à família quanto aos amigos e aos colegas de profissão. O velório de Gracindo Júnior, que era natural do Rio de Janeiro, acontece nesta quinta-feira no crematório e cemitério da Penitência, na região portuária aqui do Rio. A cremação está marcada para as 2h10 da tarde. A causa da morte ainda não foi confirmada. Volto com vocês.
2: Puxa, uma pena, né? Uma pena. Eu lembro, já faz tempo, quando morre o pai dele, o Paulo Gracindo, né? O ciclo da vida, evidentemente, mas dois grandes atores. Paulo Gracindo, acho que um dos imortais da televisão brasileira, indiscutivelmente. O Gracindo Júnior não chegou no mesmo nível, o que era muito pouco provável que acontecesse, porque o Paulo Gracindo foi um dos gigantes, mas foi um tremendo ator também, né? Versátil. Fazia tudo muito bem em relação, por exemplo, à televisão, nas novelas, mas trabalhou muito também no teatro e no cinema, né? Pouco a acrescentar em relação ao que falou a Rebeca, é o talento de Gracindo Júnior, minha gente.
1: Bom, daqui a pouco no Link TMC a gente fala sobre a prefeitura de uma cidade de Minas que previa gastar quase o dobro da própria arrecadação, sabe com o quê? Para pagar show de artistas ali na região, pão e circo.
2: Enquanto a tensão com o Canadá cresce por conta do Lago América, a Casa Branca ressuscitou uma foto de um ano e meio atrás mostrando uma águia dos Estados Unidos em cima de um ganso canadense. A gente vai agora com as principais notícias da sua região e depois volta com esses e muitos outros temas.
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16: Opa, muito boa tarde, hein? Pra você, ouvinte sintonizado aqui nos 88,7 FM da TMC Belo Horizonte. Bruno Marum por aqui. Seja muito bem-vinda, muito bem-vindo. Vamos juntos nesta quarta-feira, hoje, dia 2 de setembro de 2026. Capital Mineira tem sol entre nuvens, tempo nublado, 23 graus agora a temperatura. E olha só, a Copasa vai ter que destinar 300 milhões de reais para a recuperação e manutenção de vias danificadas pelas próprias intervenções da empresa aqui em Belo Horizonte. Isso é o que foi definido em um acordo firmado entre a companhia, a Prefeitura da Capital e o Ministério Público aqui de Minas Gerais. Em ação, a Justiça de Minas determinou que a Copasa reparasse as vias em que realizou intervenções e não recompôs o pavimento adequadamente desde 2010. E com este acordo, a companhia pagará o montante em três parcelas de 100 milhões de reais cada uma. A primeira deverá ser repassada até 30 dias após a homologação judicial do acordo e as demais vencerão em 30 de abril de 2027 e 31 de janeiro de 2028, sendo corrigidas anualmente pelo IPCA, o Índice Nacional de Preços ao Consumidor Amplo. Ainda conforme a decisão, os recursos devem ser utilizados exclusivamente para as obras de recuperação e manutenção de vias. A resolução ainda determina que a Prefeitura deverá manter os investimentos e utilizar o valor pago pela Copasa como aporte adicional. 3h40, Pedro Gonçalves está aqui comigo e tem informações do trânsito atualizadas. Seja bem-vindo, Pedro. Boa tarde.
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18: 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Boa tarde para você também, pro 20 TMC. Destacamos a Avenida Cardeal Gênio Patelli no caminho para Betim. Tem lentidão na chegada à Praça da CEMIG por causa de ocorrência entre carro, moto e ônibus que teve por ali mais cedo. Tem bloqueio de uma faixa e reflexos desde a Avenida Amazonas na Vila Oeste. Vale mais a pena sair de BH pela Via Expressa, que tem situação melhor. E no sentido oposto, tem mais filas na Patelli desde a Praça Papa João 23, indo até o viaduto do Anel Rodoviário. Nesse caso, por excesso de veículos, e a Via Expressa de novo ajuda. 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
16: Valeu, Pedro. Pedro volta na próxima hora junto comigo também. Novamente estaremos aqui para atualizar o noticiário. E eu lembro a você que logo mais, hein, às 5 da tarde, tem o Minas TMC segunda edição, comigo Bruno Marum e com o André Rocha. Hoje uma edição especial, porque vamos trazer, né, muitas informações sobre o nosso debate, o debate TMC ITV Sim Brasil, que será realizado, né? Logo mais, 20h, na sede da TV Sim, aqui próximo, né? Ao grupo TMC, no bairro Floresta. Estaremos lá a partir das 20h com os candidatos ao governo aqui de Minas Gerais. E antes, né? Um pouco antes, às 17h, com o nosso Minas TMC segunda edição, trazendo aí todos os detalhes, né? Toda a preparação da nossa equipe, dos candidatos, né? Como é que vai ser esse debate, as regras, vamos trazer tudo aí, uma prévia do que será debatido, de como será este encontro com os candidatos ao governo de Minas Gerais, promovido pela TMC Belo Horizonte e também pela TV Sim Brasil, esta parceria, né? Para levar ao ouvinte, né? Ao nosso escutante, digamos assim, né? Ao nosso ouvinte escutante, o que, né? Os candidatos têm para propor. Logo mais às 20h. 3h42.
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19: Primeira Ferrari elétrica é leiloada por um valor astronômico nos Estados Unidos. 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
20: Motorista parceiro e parceira, eu sou o Vitor Matsubara no volante com você em mais um Giro da Uber. A gente já falou aqui do Lute, o primeiro carro elétrico da história da Ferrari que causou bastante polêmica. E não é que a primeira unidade do Lute foi leiloada por um valor recorde. O carro foi arrematado por cerca de 40 milhões de dólares, ou mais de 200 milhões de reais. O leilão foi realizado nos Estados Unidos pela RM Sotheby's e todo o dinheiro será revertido para ações de educação promovidas pela Fundação Ferrari, organização beneficente mantida pela marca italiana. A primeira unidade do Lute recebeu um tratamento especial do programa Ferrari TaylorMade, que personaliza os carros da marca do jeito que o cliente quiser. A carroceria foi pintada em uma cor chamada Madreperla Semi-Gloss, que foi desenvolvida exclusivamente para este exemplar. Já o acabamento utiliza um pigmento exclusivo que produz reflexos que variam entre verde e violeta, conforme a intensidade e o ângulo da luz. No interior, a Ferrari utilizou um tipo de couro metálico desenvolvido pelo programa TaylorMade. O Ferrari Lute tem preço inicial de 550 mil euros, ou pouco mais de 3 milhões de reais na Europa. A Via Itália, importadora da Ferrari no Brasil, ainda não confirmou a chegada do Lute no país. Atualmente, o modelo mais barato da Ferrari vendido no Brasil é o Amalfi, que custa 3 milhões e 700 mil reais. Eu sou Vitor Matsubara, direto para a Rádio Uber.
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21: Estamos de volta, agora 15 horas e 46 minutos. Sigo com Mayara Bastianello, com o Rodrigo Alvarez, nessa primeira hora também, que pode se estender um pouquinho mais, o Wilson Pedroso, porque o assunto é importante. Evidentemente, a gente continua falando do Supremo Tribunal Federal, que aliás faz nessa quarta primeira sessão, após a divulgação entre as conversas, ou a divulgação das conversas entre o Alexandre de Moraes e o Daniel Vorcaro. E por enquanto, é como se nada tivesse acontecido. A gente tem até. Nesse momento, vamos trazer o que está acontecendo. O próprio Alexandre de Moraes fala nesse momento, mas não sobre as conversas com o Vorcaro. Vamos ouvir.
22: Como? Aqui no caso em questão. A receita financeira, a receita financeira adquirida a partir das aplicações é uma receita financeira vultosa. É um percentual muito grande do faturamento. Consequentemente, não há por que se excluir e deixar que haja incidência. Lembrando sempre, aqui. É importante sempre recordar que nos termos da Constituição Federal, a incidência dessa tributação nessas receitas, a finalidade dela é a previdência social. É uma previdência social já extremamente prejudicada, uma previdência social que já carece de financiamento, e essa é uma base financeira importantíssima de manutenção da previdência social. Aqui, presidente.
23: Bem, nós juntos aqui, essa é a primeira sessão.
24: Nenhuma menção ao caso, nem antes nem depois, né? Ok.
23: Essa é a primeira sessão, tá, do Supremo, depois do escândalo que foi revelado ontem. Ela começou às 14h e o Alexandre de Moraes já está falando há um bom tempo, e até agora, como você perguntou aqui, Alvarez, nenhuma menção sobre as denúncias reveladas ontem. Você vê ali que é um assunto genérico sobre a pauta
24: da
23: sessão. É fato, mas um outro caso também.
24: Não era para isso, tá certo.
23: De qualquer forma, também, Alvarez, ele chegou, né, para essa sessão sorridente. Dando boas-vindas para as pessoas que estavam ali, mas também não se manifestou, chegou mudo e sobre o caso, e assim continua. Então ele chegou com vislumbrando está muito tranquilo, acenou ali para os jornalistas que estavam presentes ali e não disse nada também.
21: Muito bem. 15 horas e 49 minutos, com votação simbólica, a Comissão de Constituição e Justiça do Senado aprovou nessa quarta PEC sobre o fim da escala 6x1. O projeto segue agora, claro, para o plenário da Câmara. O repórter Bruno Tibério, direto de Brasília, explica tudo para a gente. Você mais uma vez, Tibério.
25: Uma boa tarde a todos novamente, a vocês também, os ouvintes, né? O ministro Guilherme Boulos acabou de passar ali na região ali das comissões aqui no Senado. Inclusive, ele disse que com essa aprovação aí da CCJ, até amanhã, então, vai ao plenário, então, do Senado para a votação. Inclusive, a oposição, né, ela conseguiu adiar, mesmo que por seja ali por uma hora, a votação da PEC, então, que acaba com a escala de trabalho 6x1 no Senado, né? O líder da oposição, Rogério Marinho, ele acabou pedindo vista, né, pedindo ali, então, nesse caso, mais tempo para que esse texto ele fosse analisado, e aí a Comissão de Constituição e Justiça, então, suspendeu a sessão, né? O governo, ele ainda tenta a proposta nessa quarta-feira, principalmente já tentando principalmente mandar logo para o plenário o mais rápido possível. Pelo texto, a jornada semanal, ela vai cair de 44 horas, 30 horas, né, com 2 dias de descanso, inclusive, garantidos e sem corte no salário. A oposição, ela é contra votar isso antes das eleições, inclusive tem articulado aí formas de tentar atrasar a ação. Uma dessas formas foi justamente o pedido de vista. O relator Omar Aziz rejeitou, então, as 35 emendas que foram apresentadas e quer, então, que a proposta ela acabe avançando sem as mudanças. Na mesma sessão, inclusive, a CCJ também tem analisado também uma outra PEC muito importante, que é a da segurança pública, com 48 emendas na mesa. O relator Rogério Carvalho também pretende rejeitar as alterações para tentar acelerar a votação. Essa proposta, então, de financiamento da segurança pública, integra também os órgãos municipais, estaduais e federais, que cuidam inclusive da área, né, de segurança, e criam também medidas mais rígidas com as organizações criminosas. Eu volto com vocês aí no estúdio.
23: Obrigada, fala aí, Lucinho.
0: governo e situação de alguma forma tentando trazer notícias positivas nesse momento de mar de lamas que a gente vive na política e vive, né, no Supremo, no Congresso, na política em geral.
21: 3 horas e 52 minutos, um homem suspeito de se passar pelo técnico do Grêmio, Luiz Castro, português Luiz Castro, e pedir dinheiro via Pix a jogadores, foi preso no Rio de Janeiro. É uma boa notícia, então. Segundo a investigação, ele usava uma foto do treinador no WhatsApp e dizia que a quantia seria destinada a um projeto social. O repórter Luiz Fernando Hanisch explica tudo agora pra gente. É cada uma, hein, Hanisch?
1: Pois é, Tomás, esse golpe não é novidade, né? O golpe do Pix no WhatsApp, muita gente se passando por parentes, por mãe, por filho, mas agora pelo treinador da equipe é a primeira vez. Inclusive, esse homem foi preso, quem nos acompanha no YouTube pode ver as imagens desse desdobramento da Operação Falso 9, que aconteceu em Itaperuna, no Rio Grande, aliás, no Rio de Janeiro. Isso porque esse homem se passava pelo treinador Luiz Castro da equipe gaúcha do Grêmio, e entre os alvos estavam jogadores da equipe como o zagueiro Kahneman e o atacante Enamorado. No caso do Enamorado, esse homem inclusive manteve contato por vários dias para conquistar a confiança do atleta. Até que em certo ponto ele mandou mensagem solicitando um Pix de R$22.500 com o pretexto de comprar 300 cestas básicas para um projeto social do Rio de Janeiro. O jogador do Grêmio fez essa transferência e no mesmo dia o homem tentou levantar mais dinheiro ainda, pedindo dessa vez R$50.000. O atleta do Grêmio foi realizar essa transferência, que acabou sendo bloqueada pelo banco utilizado pelo jogador. A polícia ainda está investigando esse caso, que ainda essa prisão acaba sendo o primeiro desdobramento, isso porque a polícia segue investigando e, de acordo com as investigações, os valores transferidos passavam pela conta de laranjas no interior do Rio de Janeiro até chegarem diretamente para o acusado. A Polícia Civil também afirma que esse mesmo homem já teve passagem por outras equipes e tentou abordar atletas de outros times aqui do Brasil e também do exterior. O investigado agora deve responder por estelionato mediante fraude eletrônica, falsa identidade e posse irregular de munição. Volto com vocês, mas a pergunta que fica é: como é que eles não conversaram pessoalmente, tanto o Enamorado quanto o próprio Luiz Castro, dessa vez o Real, pessoalmente no centro de treinamento? As conversas se mantiveram apenas pelo WhatsApp e esse golpe acabou acontecendo.
23: É, o golpista, ele teria pedido pro Enamorado não comentar com ninguém isso, né? E talvez o Enamorado entendeu que não é pra nem comentar com ele mesmo pessoalmente. Agora, o mais curioso dessa história é quem desconfiou mesmo foi o Kahneman.
21: Vai ser discreto assim, hein?
23: Não é? Não funciona. Esse golpe não funciona comigo. Nesse eu não caio. Eu caio em vários, aliás, mas nesse eu não caio. Então, assim, por que foi descoberto, na verdade? O nosso maravilhoso, apaixonado pelo Kahneman, né? O nosso zagueiro. Ele achou estranho porque o Luiz Castro, o golpista, né, se passando pelo Luiz Castro, mandou ele ir mais cedo treinar. E ele achou aquilo estranho, porque ele não tinha recebido essa orientação de ir mais cedo. E aí ele foi atrás e viu que era um golpista, porque ele... não era na hora que ele dava o golpe, ele ficava conversando ali com o jogador antes, então tinha essas conversinhas, amanhã vai mais cedo, faz não sei o quê. E o Kahneman desconfiou, ele também tentou passar o golpe ali no D'Alessandro também, eterno ídolo do Inter. Tadinho do Enamorado, bonzinho, resolveu ali doar cestas básicas, né, dar o dinheiro, R$22.000, e inclusive, tá, essa mesma quadrilha, esse mesmo golpista também tentou passar o golpe no MC Ariel, mas aí não como Luiz Castro, não se sabe ainda que figura, né, que ele usava para se passar ali para tentar convencer o MC Ariel. E também o zagueiro do Flamengo, o Léo Ortiz, também tentaram passar golpe nos dois, esse mesmo golpista.
21: Muito bem, 3 horas e 55 minutos, daqui a pouco nova pesquisa da eleição presidencial, tem mais Vorcaro, tem mais Supremo, tem a inesgotável taxa das blusinhas, mas agora tem o nosso último bloco da Rádio Uber.
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3: Hoje no quadro Acelera e Prospera, o nosso papai financeiro e consultor Thiago Godoy vai explicar pra gente o que devemos fazer para manter os resultados de ganhos. Vamos ouvir com atenção.

0: quero te propor um exercício simples. Você vai escolher um único hábito financeiro para praticar todos os dias dessa semana. Pode ser conferir o saldo antes de gastar, anotar uma despesa ou evitar uma compra por impulso. A mudança não acontece em um dia. Ela acontece nas pequenas atitudes que você repete.
1: 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Esse foi o tema de hoje no quadro Acelere e Prospera da Rádio Uber, com o Thiago Godoy.
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1: Tá no ar aqui pela TMC, dentro da Rádio Uber, o quadro Uber Responde. A sua participação, parceiro e parceira, é feita pelo nosso WhatsApp exclusivo 11 95321 0083. Participe enviando pra gente a sua dúvida, a sua pergunta. Faça como motorista parceiro Celso, que dirige com a Uber no estado de São Paulo. Ele quer saber o seguinte, abre aspas, por que o Toyota Yaris não entra na categoria Uber Black? Fecha aspas. A resposta quem deu foi o Felipe, do time de operações da Uber. Bora ouvir.
3: Para um veículo estar elegível ao Uber Black, ele deve possuir ar-condicionado, quatro portas, ser das seguintes cores: preto, chumbo, prata, cinza, azul marinho, marrom ou branco, e deve estar dentro da lista de veículos do Uber Black na sua cidade, que pode ter critérios adicionais. Neste momento, o Toyota Yaris não está elegível, mas estamos constantemente revisando os veículos e critérios e sempre comunicamos se tivermos novidades.
1: Bom, então você já sabe, para participar do Uber Responde, é só mandar sua pergunta pro nosso WhatsApp 11 95321 0083. Participe!
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10: E se o presidente Lula ainda não se pronunciou, o PT fez a sua parte, falou sobre o escândalo envolvendo o ministro Alexandre de Moraes e o ex-banqueiro Daniel Vorcaro. Em uma postagem nas redes sociais, o partido do presidente Lula escreveu que ninguém está acima da lei. Vamos entender melhor? Murilo Hernandes, traz pra gente mais detalhes sobre esse pronunciamento, onde foi feito. Fala pra gente.
11: Bom, Mayara, esse pronunciamento acabou. Foi feito pelo Edinho Silva, que é o presidente do PT e também o coordenador da campanha do presidente Lula. Bom, no vídeo, basicamente, para a gente fazer um resumo, ele defende que é necessário fazer a mudança do sistema político e também do sistema judicial do Brasil. Ele citou que o país ele vive em uma profunda crise que protege os poderosos e

0: que perpetua privilégios. Ele citou, por exemplo, supersalários, emendas parlamentares e em suma, basicamente, que o sistema apodreceu. Então, basicamente, um comentário aí e a manifestação por parte da campanha do presidente Lula falando que o sistema está podre, basicamente, né? Que vive uma profunda crise que novamente perpetua privilégios e que protege os poderosos. A gente lembra também que eu trouxe um bastidor ontem, basicamente falando que a Câmara vê essa questão dessa relação de Porcaro com Moraes de uma forma que pode respingar no presidente Lula. Afinal de contas, o ministro Alexandre de Moraes, o presidente Lula, tinha uma proximidade. Foi Moraes que articulou o encontro entre Lula e também Davi Alcolumbre para ter o fim das aprovações das pautas prioritárias pelo governo. Então a campanha, sim, ela segue. E de alguma forma, como isso possa respingar na campanha do presidente Lula. A gente lembra também que o presidente Lula, ele ainda não deu um pronunciamento oficial sobre essa polêmica envolvendo Alexandre de Moraes, Porcaro, preso na trama do Banco Master. Maiara.
1: Obrigada, Murilo.
2: Valeu, Murilo. É um silêncio, né, Wilsinho, Alvarez, Maiara, que incomoda demais, né, e que, como eu coloquei no meu Instagram, escancaram o óbvio, que há uma relação ali muito forte, há uma ligação muito forte entre Alexandre de Moraes e o presidente da República. É inaceitável que o presidente ainda não tenha se manifestado diante de um escândalo desse tamanho. Lembrando que todos os outros candidatos a presidência já se manifestaram. Fala, Vares.
1: Pega muito mal, né? Pega muito mal.
3: Nesse vídeo do PT, há uma tentativa de dizer, olha, a gente também não concorda com o que é errado, não. Mas não vamos condenar ninguém. A gente vai falar por cima para não dizer que não falou. Manda lá o nosso representante lá no Instagram dele falar para dizer que a gente falou alguma coisa. Mas não disse nada, né? Como você disse aí, Tomás, não disse absolutamente nada, além de dar uma, olha, ninguém tá acima da lei, nem no judiciário, tá certo.
4: É a famosa, Valézia, a famosa coletiva, a famosa quebra-queixo combinado, né? Olha, eu tô indo lá, é isso que eu vou falar, o Palácio do Planalto referenda o teor das falas e tá tudo certo, cada um fez sua parte e tem uma muleta para falar assim, olha, a esquerda está sendo representada pelo PT, o presidente do PT não concorda, que ninguém está acima da lei. Uhum. É jogo combinado, né? Jogo combinado que a política, volto a te dizer, todo mundo ganhando tempo.
2: Passadinha rápida aqui na enquete, se você me permite, Maiara, muito claro. Rapidamente. O que você acha que deveria acontecer imediatamente com Alexandre de Moraes? A enquete está na nossa transmissão, na nossa live TMC News BR, o nosso canal do YouTube. Sofrer impeachment, 44%. Permanecer no cargo para se defender, 28%. Ser afastado temporariamente, 18%. Afastar-se por iniciativa própria para poder se defender, 10%. Siga lá participando, tem muita mensagem chegando também. Um abraço para Miquela, lá de Piracicaba, interior de São Paulo, prestigiando a transmissão. Cláudio Michelon, Leonardo Mai, enfim, tem muita gente aqui se manifestando. Já eu vou ler algumas mensagens que chegam pelo nosso chat.
1: Bom, e falando em manifestação, meninos, eu queria trazer aqui a notícia de que o ministro André Mendonça, o próprio, também teve que se manifestar. Ele divulgou uma nota hoje, só que não sobre o Alexandre de Moraes, sobre o próprio Porcaro, porque ele se reuniu, sim, também com Daniel Porcaro, ex-dono do Banco Master, no início do ano passado. Segundo ele, nessa nota, foi para tratar de um caso sobre precatórios em julgamento no Supremo. E aí diz o seguinte na nota, alguns trechos, tá? Abre aspas, o ministro André Mendonça esclarece que recebeu o empresário Daniel Porcaro uma única vez em março de 2025 por iniciativa do próprio empresário e que se limitou a ouvi-lo. Fecha aspas. Mais uma aspas aqui. No mesmo mês, atendeu também o advogado do empresário e ainda mantém nos registros do gabinete os memoriais escritos recebidos por ocasião do encontro. Fecha aspas, né? Essa manifestação veio depois de uma publicação do ICL Notícias, né? O site revelou ali que o Ciro Rocha Soares, um advogado próximo a Porcaro, enviou uma mensagem para o banqueiro discutindo um suposto encontro com Mendonça. Reunião foi antes de o ministro virar relator do caso Master na corte em fevereiro de 2026. Então, Tem isso. Também essa notícia, por isso que eu digo que é muito democrático, né? Várias reuniões com vários ministros, vários políticos.
4: Não, só dois adendos aí. Primeiro, por mais que tenha, de alguma forma, um relatório sobre a reunião, por que que faz uma reunião no local privado, que é o instituto dele, é privado, né? Fora da agenda. E outra, qual que é o nome do advogado mesmo aí?
1: O Ciro Soares.
4: O Ciro Soares é sensacional. Ele vai de Paulo Gunet, né? Vorcaro e agora Mendonça. Porque a relação do Vorcaro com Paulo Gunet, ele chegou a mandar uma foto pro Não, provocaram, olha, tô aqui.
1: Estamos aqui
4: e tal. Ou seja,
1: a festa.
4: Você falou a palavra certa. É uma festa da banana, é uma mistura de banana com abacaxi, com mamão, no mesmo espaço e com as mesmas pessoas. Eu digo, a relação da República tá envolvida muito com esses lobistas também. Porque a gente vê o caso Lulinha, a Roberta. Agora aparece esse advogado que tem relação com a República e vai juntando o mundo empresarial. Porque se levou o Vorcaro, ele levou outras pessoas. E não é a relação desse advogado, duvido que era só o Vorcaro. Ele deve ter circulado no judiciário, no executivo, com outras pessoas. Se puxar a ficha dele, vai olhar que tem mais relações aí.
2: E mais dois elementos aqui para discussão, talvez um mais favorável ao André Mendonça, outro nem tanto, muito pelo contrário, né? Essa nota expõe que a atuação jurisdicional, né? Acho que a palavra é essa, o termo é esse, adotada pelo ministro André Mendonça nessa discussão, foi totalmente de oposição ao interesse do Vorcaro em relação ao que eles estavam conversando. Então, podem até ter conversado, mas não adiantou nada. Não era o que o Vorcaro queria, atuação em relação à atuação do André Mendonça nesse caso. Segunda coisa que não é tão favorável, o trechinho da conversa que mostra o advogado falando pro Vorcaro, o advogado, o contato do Vorcaro, falando, levei ele lá para fazer o terno no Vasco. Né?
1: E o Vasco, o terninho do Vasco ali, que a gente foi ver, parte de 12 mil reais. 12 mil reais é o terno mais baratinho do Vasco. Pra vocês terem uma ideia ali, né? E aí diz que o céu é o limite.
2: Ok.
1: Né? 12 mil é o básico. É isso.
2: Um relatório da Polícia Civil aponta que o Discord pode levar até 17 dias para responder a pedidos emergenciais de remoção de conteúdo. Em um dos casos, a plataforma demorou 190 horas para dar um retorno e retirar do ar uma sala usada para estupros virtuais e automutilações. Quem explica pra gente essa história nebulosa é o repórter Wailan Bernardo.
5: Bem nebulosa, Tomás. Ó, esse documento foi chamado de análise de responsabilidade do Discord com a moderação da plataforma e cooperação com a autoridade policial. Foi elaborado, então, pelo Núcleo de Observação e Análise Digital. Os investigadores analisaram 63 comunicações emergenciais, denúncias graves que foram realizadas entre maio do ano passado a janeiro deste ano. Entre elas, como você disse, estupros, abusos sexuais, transmissões de crimes como incentivo à automutilação e até chantagem de menores de idade e planejamento de ataques em escolas, entre outras coisas horríveis. A média de resposta aí do Discord foi de 17 horas, mas em alguns casos demorou bem mais que isso. Um, como você disse, uma sala que estava transmitindo aí abusos sexuais ao vivo, demorou 190 horas para poder cair, ser derrubada por essa censura. E outro caso, uma denúncia de que estariam realizando aí maus tratos contra gatos, demorou cerca de 17 dias e ainda teve recusa por parte da plataforma. Para a polícia, essa demora é grave, porque ela pode causar a continuidade do crime e a manutenção dessa audiência, além de outros instrumentos dentro da plataforma que estariam dificultando também a identificação dos suspeitos. O que diz o Discord? Anteriormente, a plataforma já havia se posicionado como contrária à transmissão de crimes e que estaria integrando aí um sistema entre a inteligência artificial e as denúncias dos usuários para poder identificar essas transmissões. Mas o relatório coloca então em xeque a eficiência desse sistema de segurança. Agora, nessa quarta-feira, em Brasília, acontece então uma audiência na Justiça Federal envolvendo o governo e o Discord. O encontro faz parte de uma ação civil pública que pede, além das mudanças na moderação, na verificação de idade, também uma indenização de 500 milhões de reais por danos morais coletivos e medidas que sejam mais eficientes de segurança.
1: Boa, e só pra vocês terem uma ideia, 190 horas são 7 dias, né? Mas ele, como disse o Ailan, tem casos de até 17 dias pra se tomar uma decisão. Não à toa que o Discord tá na mira aí das autoridades brasileiras. E o Wilson falou da festa da banana? Tem festa da banana também.
4: Aonde?
1: Existe, em Minas Gerais. Minas Gerais. Mas é triste, né? Porque eu ia falar, coitada das frutas. As frutas não tem nada a ver com a história. Mas nesse caso, a festa da banana de Santa Bárbara do Tugúrio, na zona da Mata Mineira, ficou ali no meio de um certo escândalo de muito dinheiro previsto para pagar show para a galera. Conta essa história para a gente, Bruno Marum.
5: É isso, Mayara. Esses shows que somam R$1.800.000 contratados para a 40ª festa da banana, é bom que se diga, né? Marcada para o fim deste mês, lá em Santa Bárbara do Tugúrio, na Zona da Mata, estão suspensos pela justiça. Determinação judicial, a decisão atende a um pedido do Ministério Público aqui de Minas, que apontou que esse valor reservado, né, para as atrações musicais é incompatível com a realidade lá de Santa Bárbara do Tugúrio, cuja arrecadação municipal, ouçam bem, para este ano é estimada em R$930.000, ou seja, os shows, né, estão demandando o dobro do caixa da cidade. Foram contratadas 5 atrações, sendo as principais a Ana Castela e o Gustavo Mioto. Só o show da Boiadeira tinha cachê de R$900.000. A decisão também determina a devolução integral de qualquer valor adiantado, né, aos cantores, e de acordo com a juíza que assina essa ação, a destinação do recurso nesse montante pode comprometer a priorização de serviços públicos essenciais lá da cidade. Quando a denúncia foi apresentada pelo MP lá no início de agosto, a TMC conversou com o prefeito Donatinho, lá de Santa Bárbara do Tugúrio, e naquela ocasião ele alegou que os valores, né, para o evento vinham de patrocínios e leis de incentivo. E se comprometeu, ficou de mostrar, né, toda a documentação, a planilha pra gente. Só que até o momento, esse detalhamento não nos foi enviado, pessoal.
1: Aparece.
3: É muito bom, né? Muito bom. Você contrata sem licitação, que não tem igual, tem que ser aquele cantor. E aí paga uma fortuna, o dinheiro não entra diretamente, o dinheiro anda todo por fora, e aí não é o cantor, não é o artista que é o responsável no final, porque ele normalmente não tá nem sabendo disso. Ele pode suspeitar, mas não é partícipe. E aí tem lá um produtor, alguém que é da equipe do artista, que negocia com a prefeitura, governo. Tem vários casos aí, né? Teve caso recente lá em Santa Catarina, vários municípios. O esquema não é muito difícil, não. O dinheiro sai por fora, todo mundo leva, fica bastante caro, mas todo mundo leva esse dinheiro no final, todo mundo sai ganhando aí nesse esquemão, e o artista acaba nem sabendo. Então é por isso que a gente tá vendo, gente. Tanto show caro aí, dobro de orçamento, mas todo mundo quer fazer, né? É importantíssimo para a cidade gastar o dobro da arrecadação para uma única noite.
2: Fala, Lucinho, fala o que você está querendo falar.
4: Que o Alvarez acabou falando uma coisa muito séria e importante, porque eu estava aqui imaginando, é que o Alvarez é muito chique, senão eu podia ir com ele na festa da banana lá, para a gente conhecer a cidade, se divertir.
3: Rapaz, não, vamos.
4: Você é muito chique, mas você é muito chique.
3: É o caso da banana, isso.
2: Você não vai dar uma banana pro convite do Alvarez, do Lucinho, sim, né? Então, 4 horas e 15 minutos após a reportagem especial da TMC mostrar farmácias do Paraguai contratando influenciadores brasileiros para divulgar canetas emagrecedoras que são proibidas no Brasil, o CONAR abriu um processo para apurar se as publicações desrespeitam regras sanitárias e de proteção ao consumidor. Felipe Armata, direto de Curitiba, traz mais atualizações para a gente. Boa tarde para você, Armata.
6: Boa tarde, o que está por trás dessa história? As farmácias do Paraguai convidarem os influenciadores para irem até lá não está errado, não é ilegal. O problema é que eles são chamados para fazer a propaganda de medicamentos que são ilegais no Brasil, e além de serem ilegais no Brasil, mesmo se fossem legais, quando é o caso de ser legal, é preciso a receita no Brasil. E no Paraguai não é necessária a receita. Então é esse o imbróglio que existe por trás desse caso. A gente relembra, em agosto a TMC fez uma reportagem especial sobre isso, reportagem da Isabela Miranda e da Isabela Liranço, mostrando justamente esse, todos esses bastidores dessa história. A gente ouviu até um influenciador que mostrou que foi convidado 3 vezes para ir para o Paraguai para fazer esse tipo de propaganda, e ele inclusive negou, mostrando que era um problema. E também tem toda a questão do contrabando. Há dados que mostram aí que há pelo menos 2 bilhões de reais envolvidos em contrabando de medicamentos que são ilegais somente nesse ano de 2026. São dados do Instituto do Desenvolvimento Econômico e Social de Fronteiras. Agora então a investigação do CONAR é um começo de um processo, vai ouvir os influenciadores, principalmente de eventos que aconteceram no mês de fevereiro, março e maio, para entender o posicionamento deles com relação à saída ao Paraguai e a essa propaganda.
3: Agora, essa é demais, né? A gente já mostrou aqui, foi uma super reportagem isso, importantíssima. O cidadão se tornar fazedor de publi de caneta paraguaia. O cara viaja pro Paraguai. E aí? Tomás, Mayara, que profissão bacana, né? Eu vou fazer publi lá no Paraguai, vender caneta pros otários que vão comprar um negócio que não é permitido lá. Vamos lá. Pô, isso é demais, né? O nível que a gente chegou, assim, a gente não, né? A turma chegou aí, é de dar risada, só isso só em programa de comédia.
2: A gente poderia falar que é só no Brasil, mas o caso é só no Brasil
1: e no Paraguai, né? Juntos os dois dá negócio.
2: É o jeitinho brasileiro e paraguaio. Muito bem.
3: Não. Eu quero na caneta para o Brasil.
1: Na canetita.
3: É uma caneta.
1: Na canetita.
3: Na canetita paraguaja.
1: E o pior, sabe o que é, gente? Eu sei quem são esses influenciadores, a gente acabou borrando ali, né, dando um blur na imagem, que a gente chama aqui, e não usam, tá? Não usam, são influenciadores que não usam. Já eram magros antes, já eram sarados antes, não usam e recomendam um produto que não usam, mas o importante, minha gente, é o dinheirinho, o dinheirão, né, que cai no bolso, no fim das contas. E só um comentário aqui que eu não consigo
3: nesse
1: entender.
3: Caso...
1: Não, eu não consigo
3: entender. Nesse caso não deve ser dinheirão, não. É dinheirinho. O cara ganha passagem, vai passar no Paraguai, faz um contrabandozinho ainda no caminho.
1: Mas né? Acho que
3: deve ser um trocado aí bom, né?
1: Deve ser uma boa grana. E olha só, eu não consigo entender. A gente precisa regulamentar a rede social. Porque não é possível ser permitido que um influenciador faça esse tipo de propaganda, gente. A Anvisa não permite essas canetas aqui. São canetas proibidas no Brasil. Nem com receita você consegue comprar lá no Paraguai. E aí você tá trabalhando com a saúde, diretamente com a saúde das pessoas. Quem tá vendo você fazendo propaganda de caneta emagrecedora paraguaia vai comprar de gente que tem aos montes vendendo aqui, sem um médico, sem nada, porque se pro influenciador funcionou, por que pra mim não vai funcionar? Mas a diferença é que o influenciador não usa essas canetas, ele já é magro, ele já tá sarado há muitos anos. Então, assim, é de uma irresponsabilidade que eu vou dizer pra vocês que chega a ser criminosa. Chega a ser criminoso você fazer propaganda.
3: Tem um projeto, Mayara.
1: Pois é, mas não vai pra frente,
3: Amarese. Tem um projeto parado lá no Congresso.
1: Pois é.
3: Mas não é prioridade.
2: Eu já acho que a prioridade deveria ser proibir propaganda de qualquer coisa ligada a remédios,
1: saúde,
2: saúde, melhor
1: suplemento,
2: dizendo.
1: Suplemento, por exemplo, tem um monte de propaganda de suplemento. Uns que não fazem diferença nenhuma, que são essas gummies para cabelo, que não cresce cabelo, já é comprovado cientificamente, estão vendendo que nem água.
2: Sim.
1: Né? Outros suplementos dos quais você não precisa. E se você tomar sem prescrição, podem te fazer mal pro teu rim, pro teu fígado. Então, assim, é muito sério. E sem contar a apologia anabolizante, que eu nem vou começar a falar disso aqui, que também tá uma bagunça, todo mundo fazendo apologia, dizendo que é lindo usar anabolizante, falando quais anabolizantes usam. Quantas pessoas eu já vi falando na internet, eu uso tal coisa, que eu nem vou dizer os nomes aqui, e que a pessoa que tá vendo ali consegue facinho em academia de bairro. Então, assim, passou da hora desse projeto sair e andar, mas não é politicamente interessante, né, pra quem tá ali. Querendo se eleger de novo, querendo se eleger, não é interessante.
2: 4:20, enquanto Flávio Bolsonaro cumpre agenda de campanha no Rio Grande do Sul, os principais candidatos à presidência têm compromissos pelo país nessa quarta-feira. Quem traz mais detalhes pra gente é o repórter Brian Valença. Tudo bem, Brian?
7: Tudo certo, Tomás. Flávio Bolsonaro está no Sul, na maior feira de exposição de animais da América Latina, a Expo Inter, que acontece anualmente lá em Porto Alegre. Ele desembarcou cedo por lá e à noite faz um comício logo depois de participar dessa feira. Inclusive, agora há pouco, ele acabou de dizer que o objetivo dele, caso vire presidente, é fazer com que a comida volte a ser barata, nas palavras dele, como eram no governo de Jair Bolsonaro. Ele, então, passa o dia no Rio Grande do Sul e termina com um comício por lá. Augusto Cury esteve em Minas Gerais pela manhã, agora está em São Paulo. E uma curiosidade que me chama a atenção na agenda de quase todos os candidatos é que hoje à noite tem um hall de entrevistas e Augusto Cury é um deles, vai participar de um podcast a partir das 7 da noite. Também Ronaldo Caiado, ele começou o dia em São Paulo, participou de entrevistas em rádio em São Paulo, aí visitou o mercado municipal e à noite também participa de uma entrevista, mas não em podcast, em uma televisão fechada, canal de notícias. Renan Santos ontem, depois que teve as redes sociais liberadas, fez aí uma manifestação no centro de São Paulo criticando o ministro Alexandre de Moraes. Hoje de manhã não divulgou a agenda, mas em suas redes sociais também confirmou que participa de um podcast no final da noite, por volta das 7 horas. Romeu Zema se encontrou com motoristas de aplicativo em São Paulo e é o terceiro que participa de um podcast também às 7 horas, cada um em um canal do YouTube diferente hoje à noite. Já o presidente Lula não teve agenda como candidato nesta quarta-feira.
1: Obrigada, viu, Brian, por trazer aqui essa agenda de todos os dias. Agora vamos falar de uma pesquisa Quest, uma nova pesquisa Quest, que testou 5 cenários de segundo turno. E o mais apertado segue sendo, claro, Lula contra Flávio Bolsonaro. 42 a 41% de empate técnico, na verdade, dentro da margem de erro. Nos outros 4 cenários, Lula aparece com vantagem maior.
2: Contra Ronaldo Caiado, a gente tem 42 a 37. Contra Renan Santos, 43 a 36. E contra Romeu Zema, 44 a 33. A novidade da rodada é que pela primeira vez o Instituto também testou Augusto Cury num possível segundo turno contra Lula. E o resultado ficou em 40 a 34, mostrando que o crescimento recente dele já chamou a atenção dos institutos de pesquisa. Essa pesquisa foi registrada na Justiça Eleitoral, ouviu 2.004 eleitores entre os dias 30 de agosto e 1º de setembro, Rodrigo Alvarez.
3: Olha, destaque importante da pesquisa, né? Claro, o crescimento de Augusto Cury a gente já tinha trazido, mas essa é a primeira pesquisa Quest que traz esse crescimento do Augusto Cury, chegando a 2 dígitos. Como já se falou aqui nesse programa, 2 dígitos não é para qualquer um. Em eleições passadas, pouca gente teve 2 dígitos se não ficou em primeiro ou segundo lugar. Então nós temos agora um terceiro concorrente, um terceiro candidato à presidência da República, marcando 2 dígitos. E aí qual é a preocupação? Essa pesquisa mostra o seguinte, olha, entre eleitores independentes, quem é que ganha? Lula ou Bolsonaro? O que é que você, ouvinte, diria aí em casa, ou no rádio, ou na rua, onde você estiver? Todo mundo vai dizer que é Lula ou Flávio, né? Mas quem ganha entre os independentes já é Augusto Cury. Augusto Cury tem 24% entre os independentes, Lula tem 21% e Flávio 9%. Então tem voto aí para ser ganho e que está em disputa. E aí eu queria até jogar pro Wilsinho também aqui, o Wilson Pedroso está com a gente. Wilson, tem aí 2 candidatos se batendo. Agora veio a bomba lá do Supremo, caiu mais em cima do Lula do que no Flávio, né? Deu uma deixada de lado aí no Dark Horse, mas também deixou de lado o caso Lulinha, né? Agora virou caso Alexandre de Moraes. Os dois se batendo, jogando bomba de um lado pro outro. É espaço pro Cury crescer? Porque o Renan Santos já tá lá estagnado. Eu vou dizer que dificilmente vai subir.
4: Existe espaço para uma terceira via, né? A gente falou nos dias anteriores que existe sempre espaço para alguém, para o eleitor que procura alguém fora do espectro político tradicional. E Augusto Cury, de alguma forma, conseguiu ou vem conseguindo ocupar esse espaço. A gente tem que ver nas próximas pesquisas, principalmente, o quanto isso é uma subida real e constante. Porque se ele aparecer na próxima pesquisa com 16, 17%, o Lula e principalmente o Flávio Bolsonaro tem que, de alguma forma, considerar ele como uma possibilidade, uma estratégia para segundo turno. Porque parte desse eleitor, porque eu digo que o eleitor gosta de cheiro de vitória. E o Cury, de alguma forma, saindo de 1%, indo para 10, 11, aí numa próxima pesquisa aparecendo com 16, o cheiro de vitória nesse uma volta de dizer, nesse mar de lama que a gente vive, começa a contaminar a eleição a favor de Augusto Cury e de alguma forma contaminar de forma negativa a eleição de Lula e Flávio Bolsonaro.
2: Agora não tem um outro lado também,
3: Lucinho? Dá pra dizer que o Cury tá voando de drone, então.
4: É importante a gente dar uma semana, porque é nessa semana que ele cresceu. Os números estão muito parecidos, né? A gente tem uma semana para ver se esse crescimento é constante, se esse crescimento tem de alguma forma validado tudo que é o sentimento que a gente tem visto, principalmente nas redes sociais.
2: Eu só ia registrar
3: aqui. A Mayara sabe por que ele está voando de drone.
1: É porque é o seguinte: sabatinas que ele deu, ele falou que um dos programas dele para combater a violência contra a mulher é usando drone. Agora, como? Ele não explicou. Agora,
3: mas aí ele desistiu.
1: É, claro. Na
3: entrevista e falou: então tá, deixa isso pra lá.
1: Exato, porque daí depois o pessoal ficou brincando, mostrando assim umas situações em que o drone vai lá, reconhece a facial do agressor de mulher e atira com laser, várias coisas. Isso é interessante. Eu achei interessante.
4: Um drone mineiro aparecia assim: solta a mulher.
1: Solta a mulher, mata ela, vou chamar a polícia.
2: Não, que é isso. O crescimento do Cury eu acho menos, menos lamentado pelo Lula do que um crescimento do Zema, do que um crescimento do Caiado, porque é uma votação que para o segundo turno pode ser dividida entre os dois. Uma margem expressiva, por exemplo, de voto para o Zema ou para o Renan Santos ou para o Caiado, a teoria é que esses, vamos dizer que um deles estivesse com 15, 16%, boa parte desses 16% acabaria migrando para o Flávio no segundo turno. Em relação ao Augusto Cury, a gente espera um equilíbrio maior na divisão desses votos.
4: Mas, deixa eu falar, o Augusto Cury num segundo turno com o Lula é muito pior do que com o Flávio, porque, volto a dizer, ele vem com aquele cheiro de vitória, vem com a rejeição muito baixa, vai consumir parte do eleitor da direita, vai consumir parte daquele eleitor de centro que está solto, né, que é aquele um terço, vai consumir parte do eleitor do Caiado, do Zema. Pro Lula, um segundo turno com o Flávio Bolsonaro é muito melhor do que com o Augusto Cury, que, volta a dizer, vai vir com frescor e cheiro de vitória.
3: Mas tem 2 meses aí, meu senhor. Ainda tem 2 meses pro eleitor saber quem é, porque aparentemente...
4: Dois meses?
1: Tem 1 mês.
4: Tem 30 dias, tá doido?
3: É 1 mês, eu tô falando já em segundo turno. Mas tudo bem, 1 mês ainda. Que o leitor precisa conhecer Augusto Cury. O leitor que tá hoje dando esses 10% pra ele, eu tenho quase certeza que esse leitor nem sabe quem é Augusto Cury, além de ser autor de livros, livros de desenvolvimento pessoal, aquela história toda. Mas o Augusto Cury, candidato, o que ele vai fazer? Se posicionou como de centro, né? Já estamos sabendo disso. Mas o que mais, além do drone que não vai voar? Então, o povo que quer votar nele, ou que pode votar, precisa saber quem ele é. Então, vamos ver se nesse 1 mês, eu achando que eram 2, ele vai se apresentar mais, ele vai ficar mais claro aí quem é esse candidato, afinal.
4: Mas, Alvarez, o povo está votando nele não é por conta de propostas, é justamente porque está cansado da polarização. Esse é o principal fator de voto nele. Não é o voto de proposta, voto do que ele vai trazer no futuro, é o sentimento de cansaço que tem de alguma forma
3: impulsionado
4: ele a isso, sabe?
3: Eu estava me segurando aqui para não dizer que é voto Enéas. Lembra do Enéas? Só votava no Enéas porque era estranho. E não era ninguém ali no meio.
4: Era
3: voto do macaco Tião.
4: É o voto fora do espectro político que tradicionalmente a gente tem vivido desde a época do Bolsonaro.
3: É voto fora. Mas eu acho que a importância que a gente tem que definir ou aprender, daqui a pouco entender, é voto no que está fora da polarização, mas eu conheço, ou é o voto no que eu não faço a menor ideia do que é, só que eu não quero nem saber dos outros dois. Aparentemente é isso.
1: Muito que bem, deixa eu dar um tchauzinho aqui pro nosso Wilson Pedroso. Amanhã o senhor volta, né? Muito obrigado, viu?
4: Amanhã eu volto. Tchau, valeu.
1: Até mais. Olha, e a corrida pelo governo mineiro ganha um novo capítulo. Ele nem espera, ó. Desculpa, gente. Quem tá no YouTube acompanhou aqui.
2: É uma figura.
1: Fica eu e o Ursinho no mesmo quadro do vídeo. E aí, assim, ele não espera, entendeu? Eu terminar de falar pra ele sair. Ele vai levantando e saindo. Ah, tá mas aqui, bom, enfim, vamos lá. Tchau, tchau. Ah, Jesus, a corrida pelo governo mineiro ganha um novo capítulo nesta quarta. A TMC Minas Gerais promove a partir das 8 da noite um debate com os candidatos ao governo do estado. André Rocha, chiquérrimo, com seu blazer ali num cenário lindo. É, com as luzes azuis, por enquanto. Onde você está? Traga os bastidores pra gente, André Rocha. Quem já confirmou a participação neste debate, no primeiro da TMC, em Minas Gerais? Boa tarde para você.
8: Boa tarde, Mayara. Boa tarde, Tomás Rafael. Boa tarde, Rodrigo Alvarez. Nós estamos aqui nos estúdios da TV Sim Brasil, que vai ser parceira da TMC na transmissão desse debate aqui em Minas Gerais pela 88.7 FM, também no YouTube da TMC News BR, no YouTube da TV Sim Brasil. Nós convidamos todos os candidatos que estão bem colocados na pesquisa. Vou pedir para mudar de câmera para que a gente possa mostrar todos os bastidores daqui, para que a gente possa mostrar os outros púlpitos, né? Foram convidados aqui, vamos mostrando. Alexandre Calil, o Alexandre Calil, ele é do PDT, também foi convidado o Gabriel Azevedo, o Ben Mendes, que é do Partido Missão, Gabriel Azevedo é do MDB, também foi convidado, a gente vê o púlpito aí, o Matheus Simões, o atual governador do PSD, candidato à reeleição, o Cleitinho Azevedo, que é o líder nas pesquisas do Republicanos, e o Patrus Ananias, que é do PT. Vamos dar uma volta agora, mostrar, olha só, o estúdio da TV Sim Brasil em parceria com a TMC. Portanto, nós vamos fazer esse debate a partir das 8 horas da noite para todo o Brasil no YouTube da TMC News BR. Todos, Mayara, Tomás e também Rodrigo Alvarez, todos assinaram a confirmação de participação no debate. É claro que a gente vai aguardar o momento exato, porque nos debates muitos, infelizmente, estão fugindo, mas a gente espera que todos possam participar pelo bem da democracia. Então, o nosso convite, 8 horas, para todo o Brasil, na TMC News BR e aqui para a região metropolitana de Belo Horizonte, na 88.7 FM.
1: Tá bonito esse estúdio, tá bonito.
2: Imperdível hoje, hein? Imperdível. Inclusive, tá, quem não é de BH pode acompanhar também no YouTube, como disse o nosso André Rocha, que tá na Estica. É. Bom trabalho aí para você, André. 4h33 e daqui a pouquinho no Link TMC a gente fala sobre, adivinha, a taxa das luzinhas que passou pela comissão sem nenhum voto contrário registrado, mas o relógio continua correndo, tic-tac, tic-tac, e o texto ainda precisa ser votado nos plenários da Câmara e do Senado até a semana que vem. Só que agora tem o noticiário da sua região.
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2: Opa, tô de volta, hein? Bruno Maru por aqui, agora 4 horas com mais 38 minutos, 4:38. Olha que notícia boa, hein? Belo Horizonte ganha mais um local de atendimento gratuito para cães e gatos. A partir de amanhã, né? Uma nova estrutura será colocada à disposição da população na região oeste aqui da capital. A Prefeitura de Belo Horizonte inaugurou hoje o Centro Avançado de Saúde Animal Odete Ferreira Martins, o CASA, lá no campus Buritis do UniBH, com quase 1.000 metros quadrados e estrutura voltada principalmente a animais de tutores que não têm condições, né, de arcar com serviços veterinários particulares. O espaço que substitui o antigo complexo público veterinário lá no bairro Madre de Gertrudes, também na região oeste, foi projetado para concentrar os atendimentos hospitalares e os procedimentos de média e alta complexidade da rede municipal. A mudança amplia, assim, a estrutura disponível para animais e reorganiza o funcionamento da política pública de saúde animal aqui na cidade. Muito bacana, né? Os donos aí de pets agradecem. Pedro Gonçalves também está aqui comigo e tem atualizações do trânsito. Chega mais, Pedro.
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0: 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Marum, vamos para o anel rodoviário, que tem filas nos dois sentidos. No caminho para Vitória, motorista reduz a velocidade do Betânia, indo assim até o Madre Gertrudes por excesso de veículos nesse trecho. Cortar pela Tereza Cristina compensa mais. E no sentido oposto, lentidão na chegada do viaduto São Francisco, do Engenho Nogueira à Praça São Vicente e do Conjunto Califórnia até o Camargos. Nesses três casos, também por excesso de carros e a marginal ajuda a ganhar tempo. 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
1: Valeu, Pedro. Pedro volta daqui a pouquinho aí já dentro, hein, do Minas TMC segunda edição comigo, com o André Rocha, né? Vamos falar muito sobre este debate da TMC e da TV Sim, que será realizado logo mais às 8 da noite. Vamos trazer informações direto lá do local do debate. Então tem muita informação para você, já deixo convite para você, ouvinte, continuar aqui nos 88,7 FM, porque daqui a pouquinho tem o Minas TMC segunda edição com todo o esquenta, né, digamos assim, para o nosso debate com os candidatos ao governo de Minas Gerais. A gente vai voltar agora a reunir toda a rede TMC. Você segue aí com a Maiara Bastianello, o Tomás Rafael e o Rodrigo Alvarez com o link TMC. E como eu disse, na sequência tem o nosso Minas TMC segunda edição. Já vou deixar aqui também o nosso WhatsApp, hein, para você participar, o 999-44-8870. Já pode ir mandando aí, né, a sua mensagem, a sua participação. 999-44-8870. Eu tô aguardando, hein, a sua participação. Não vacila, não. Anota aí, salva o nosso WhatsApp no seu telefone para você contribuir e assim, né, participar da programação da TMC aqui de Belo Horizonte. 4:41 agora. E dá tempo de falar que pelo menos 101 cidades aqui de Minas Gerais estão em alerta de para chuvas intensas, segundo, né, um aviso emitido hoje pelo IMET, o Instituto Nacional de Meteorologia. Esse aviso, né, esse alerta válido até às 11:59 da noite de amanhã, quinta-feira. E as cidades listadas podem ter chuva de entre 20 e 30 milímetros por hora ou até 50 milímetros por dia. 4:42.

0: São 4 horas e 42 minutos. A gente volta para Brasília com o Murilo Hernandes. Tem muita coisa acontecendo. A Comissão de Constituição e Justiça do Senado aprovando o PEC da Segurança. Expectativa pela votação da taxa das blusinhas. Expectativa também de reunião do presidente com Gilmar Mendes para falarem sobre o escândalo do Supremo. Meu caro Murilo Hernandes, com mais destaques, mais detalhes para a gente. Você, Murilo.
1: É, Tomás, realmente uma semana de esforço concentrado aqui no nosso Congresso Nacional em Brasília, mas olha, vamos por partes. Falando agora sobre a aprovação na CCJ da PEC da Segurança, a votação ela foi simbólica, ou seja, sem um registro nominal de votos, e o texto agora ele segue para análise do plenário, onde precisa de 49 votos entre os 81 senadores da República para que ela seja aprovada. É uma das PECs aí de importância para a base governista. Essa PEC da Segurança ela faz parte desse pacote, dessas medidas, como eu falei, que são prioritárias para o governo, juntamente com a PEC da Escala 6x1, que também foi aprovada na CCJ e também seguirá para o plenário. Texto aprovado nesta quarta-feira aguarda agora análise desde dia 4 de março, quando ele recebeu o aval da Câmara dos Deputados, né? Também aqui na Câmara dos Deputados, aqui no Salão Verde, estamos aqui já na porta do plenário, aguardando essa votação para a taxa das blusinhas, da medida que trata sobre a taxa das blusinhas. Essa reunião era para ter começado às 2 horas da tarde, após isso foi convocada para as 4 horas da tarde, agora já são 4h44 da tarde, seguimos ainda na expectativa para que ela seja feita e a gente, claro, acompanhe, né? O projeto ele chega ao plenário após as modificações feitas pela relatora, a senadora Leila Barros, conhecida como senadora Leila do Vôlei, né? Em qual ela há inclusivos para avaliar periodicamente os impactos da isenção junto aos setores, tanto da indústria quanto do varejo, né? Essa primeira checada, a gente lembra que ela ocorre 3 meses de vigência e na sequência a cada 6 meses aí, a depender das conversas que forem indo com os setores e também com o Ministério da Fazenda. Esse caso, a medida afete a economia nacional, o Ministério da Fazenda, ele vai viabilizar novos estudos para que atenda todos os setores possam ficar afetados com a medida da taxa das blusinhas. Bom, a gente agora falando sobre o assunto de Moraes e Vorkaro, o presidente Lula ele recebeu o ministro Gilmar Mendes na terça-feira, viu, para tratar sobre essa crise envolvendo o Supremo Tribunal Federal, essa crise institucional. Segundo interlocutores, o presidente ele demonstrou uma preocupação com essas revelações para que elas tragam danos à imagem institucional do Supremo Tribunal Federal. Bom, novamente, essa reunião ela ocorreu na data de ontem, na terça-feira, e foi justamente para tratar sobre a crise institucional no Supremo e também como a crise respingaria também no presidente Lula. Volto com vocês.
2: Obrigada, viu, Murilo, pelas suas informações. E vamos mudar de assunto aqui? Vamos falar, olha, já tá aqui entre nós, Rúbia Burnier, terapeuta veterinária, né? Com terapeuta comportamental dos bichinhos.
3: E da família também,
2: se bobear. Menina, porque reverbera, né?
3: Na verdade, passa pelo humano o bem-estar do bicho, né? Se eu não consigo engajar a família nesse processo, não adianta.
2: Quer dizer, o nosso mau humor passa pro bichinho? Boa tarde pra você.
3: Boa tarde, boa tarde. Boa tarde,
4: tudo bem, Rúbia?
3: Boa tarde,
4: Rúbia.
3: Boa tarde, Rô, tudo bem?
4: Tudo bom.
3: Vamos falar hoje.
4: Você tem que ser minha cachorrinha silenciosa, é porque a nossa família é silenciosa, é isso? É minha
3: cachorra. Na verdade, a criação molda o bicho, né? Então ele fica, ele tem os mesmos hábitos, ele tem as mesmas ranzizices da família, mas o que o cachorro mais tem é a percepção da emoção que tá no ar, que a gente chama de egrégora, né? Que é aquela vibe da casa, né? É isso que molda o bicho. Então, parabéns pra família, porque se sua cachorra é tranquila.
4: Ah, é bom sinal.
3: Parabéns, super bom sinal. Sinal de
4: ela
3: que a vibe é boa.
4: Ela só late quando ela quer comida.
3: Então eu vou falar sobre isso. Olha, a importância da rotina para a previsibilidade dos bichos, sobre o que pode acontecer comigo naquele dia. Uhum. A rotina é super importante porque, principalmente para os cachorros, porque eles passam a ter uma segurança muito maior do que vai acontecer naquele momento. Eles passam a cobrar de nós o que nós prometemos cumprir, como se fizéssemos um acordo com eles. Então a rotina é muito importante, os horários de refeição, os horários dos passeios, o horário de interagir com você, de brincar com você, o horário de ficar quieto. É muito importante você ensinar o seu cachorro a ficar calmo e quieto. Na época da pandemia com home office, o negócio era um sufoco, né?
0: É.
3: Porque eles não estavam entendendo muito bem aquela oferta de presença tão grande. E aí depois, quando voltou pro presencial, foi complicado. Tem muito cachorro com sequelas daquela época, com ansiedade de separação.
0: E também não entendiam na hora das reuniões do home office que eles não podiam latir.
3: Exatamente, mas isso que ensina somos nós. Porque quando ele chega, filhotinho, se você não deixar ele subir na sua cama para dormir...
2: Ele não vai subir.
3: Acabou. Não, ele pode chorar uns 3, 4, 5 dias, mas ele vai entender que ok, não. O problema é a falta de consistência entre o que a gente fala, pensa e sente. Então, às vezes você tá carente, você bota o bicho lá pra dormir com você.
2: E depois não quer mais que o bicho durma.
3: Exatamente.
2: Né? É a mesma coisa quando, por exemplo, você chega em casa fazendo festinha pro bicho também.
3: Exatamente.
2: Isso é péssimo, não é? Pra eles.
3: É, porque
2: não é legal.
3: Já é um cachorro ansioso. Eu sou blazer também. Eu chego, falo, oi, cara, já vento, fecha a porta do banheiro. Então, mas assim, ele é moldado por como você começou a criá-lo. É um condicionamento que acaba acontecendo e eles cobram nos horários certos as coisas que vão fazer. Tem cachorro que pega a guia, traz pra você. Tem cachorro que pega o brinquedo, traz pra você. Se aquele horário era o horário que você estabeleceu como o exatamente de brincadeira. Já o gato... que tem uma fama de ser interesseiro.
2: Não é, não.
3: Não, o cérebro do gato funciona voltado para o ambiente. Então, o gato, ele não tá interessado na sua vibe. Ele tá interessado se a rotina dele tá garantida quando ele estabeleceu os pontos exatos lá. Então, o gato estabelece três áreas. A área de refeição, que você também participa disso. A área de xixi tá junto da refeição. A área de descanso, porque ele dorme 80% da vida deles, pode ser dentro de uma gaveta, de um armário, e furar o sofá, entrar lá dentro de uma caixinha. E a hora de interagir. Quando ele quer, ele se aproxima. Então não adianta, se você tá carente, o problema é seu. Se o gato tá carente, o problema é seu também. Então assim, essas particularidades, elas precisam ser consideradas quando você leva um bicho para casa. É muito importante que você saiba que a rotina pro cão é vital, visceral, é muito importante. Ele tem aqueles horários regrados, eles são metódicos como nós somos. Nós fazemos tudo igual todo dia. A gente talvez nem se perceba, né? Mas a gente faz. E o gato, ele precisa dessas zonas que ele estabelece liberadas para ele, que ele seja respeitado nas escolhas que ele faz. Então aí dá certo. O cachorro e o gato vão ser menos ansiosos, eles vão ser menos carentes, e a gente acaba fazendo uma coisa que é bem saudável para eles também, porque eles não vão ser dependentes de nós.
2: É, isso é bem importante. Rubia,
3: diga.
2: Quem tiver dúvida, né, quer tirar uma dúvida com você, passa o Instagram agora pra
3: pessoa que tem uma
0: pergunta. A hora é essa.
3: Então é @ a palavra escrita doutora Rubia. É o meu Instagram, tem bastante vídeo legal lá.
2: Tem mesmo.
3: Bem educativo, digamos assim, mas sem querer ser a dona da verdade, sem querer, entendeu?
0: Vamos seguir agora.
3: É, na verdade, porque
2: eu já tô seguindo, já fiz minha lição de casa. Então, ó, gente, se você tiver dúvida sobre o seu bichinho, pena que a gente não tem muito tempo aqui pra ficar batendo papo com a doutora Rubia, é doutora Rubia no Instagram, manda DM pra ela que
3: obrigada,
2: ela responde.
3: Obrigada.
0: Pronto, acabou
3: Rubia.
0: De ganhar mais um seguido.
3: Beijo,
2: beijo,
3: viu?
2: Até mais,
3: beijo,
2: até a próxima. Rubia.
0: Valeu.
3: Beijo, Rô.
0: 4h51, a gente vai agora pra música, a gente fala de um dos maiores nomes da música brasileira, Belchior. A vida do cantor cearense é o foco da minissérie de ficção, de uma minissérie de ficção em 4 episódios. A produção é baseada no livro Belchior, Apenas um Rapaz Latino-Americano, do J.B. Medeiros. E vai do interior do Ceará até o momento em que o artista já consagrado decide se afastar da vida pública. Para falar sobre essa nova série, a gente convocou aqui, convidou o diretor da obra, Eduardo Albergari. Eduardo, boa tarde para você. Prazer tê-lo aqui no Link TMC.
5: Ô, querido, já é muito
6: eu prazer. Eu me ouvi na rádio, vocês deixaram aberto. Está aberto.
5: É meu de poder dividir um pouquinho da história, né?
6: Ah, sim.
5: Da alucinação com vocês, da alucinação do Belchior com vocês.
4: Eduardo, primeiro sou fã do Belchior, tô muito interessado em ver o teu filme. É um dos nossos gênios pouco reconhecidos, eu diria, né? Ele é reconhecido, mas não tanto quanto mereceria. E tem um episódio que me marcou pessoalmente, não pessoalmente, mas me marcou porque eu me lembro disso até hoje, né? Em 2009, se eu não me engano, o Fantástico fez uma série, ou foi atrás do Belchior. E eu trabalhava na Globo naquela época, mas eu olhei aquilo com uma certa reserva, porque eu disse, bom, o Belchior tá querendo se reservar, mas estão indo atrás dele. E aí depois aparece lá, ele estaria com dívidas, problema na justiça, ele disse que não é nada disso, tinha planos e tal. Nunca mais ouvimos falar de Belchior, que morreu 9 anos depois. Ou 8, não sei. Aí eu pergunto, o que que foi? Teve consequência essa reportagem? O que foi? Que foram esses últimos anos da vida do Belchior?
5: Na realidade, coisa interessante você falar, foi justamente quando essa história me atravessou. Eu estava em meio eu estava fazendo um outro filme, um filme do Claudinho Buchecha, quando eu tive notícia, não a reportagem do Fantástico, mas numa matéria, num artigo da revista Época, que falava justamente desse momento, né, desse momento que o Belchior abandonou, né, enfim, as pessoas que ele fugiu, né, que ele jogou tudo pro ar e ele fugiu, e efetivamente ele passou os últimos anos da vida dele à deriva, né, pela América do Sul. Essa foi a história que me motivou, que me deixou muito curioso, por quê, né, o que que leva uma pessoa, né, ainda mais o Belchior, né, a desistir, a jogar a vida que ele perseguiu e abandonar tudo e virar uma espécie de andarilho pela América do Sul, né? Você me perguntou se teve consequência. Teve muitas. Eu entendo que hoje eu tenho um juízo, eu queria entender mais do que objetivamente dialogar com essas respostas, né? Falou-se muito da dívida, eu acho que de certa maneira se criminalizou essa decisão dele desaparecer, né? E eu quis entender um pouquinho a série Alucinação. Ela se debruça um pouco no impulso, no que leva uma pessoa no inverno da vida de refletir e decidir que queria ter uma outra vida totalmente diferente, né? O abandono. A gente foi por esses caminhos. Eu não sei se eu tenho uma resposta, vamos lá, jornalística, né, que esclarece essas perguntas.
4: Do psicológica você tem?
5: Olha, a chave, eu lendo a matéria do Marcelo Bortolotti, o artigo, ele narra de uma maneira muito curiosa, uma espécie de, como se ele e a Edna, que foi a última companheira, que acompanhou ele durante esses 10 anos, tivessem sido uma espécie de Bonnie and Clyde pela América do Sul. Eu lembro que eu li e falei, poxa, isso aí dá um filme. Mas o livro do J.B. Medeiros, ele ilumina. É um livro muito bom que eu convido todos a vocês a ler. Ele iluminou um aspecto do Belchior que me pareceu muito interessante. O Belchior, no início da vida dele, foi frade. Ele era um Frei Sobral. E o monge Capuchinho, ele faz voto de pobreza, ele cobra o sagrado da vida. Então, de alguma maneira, eu acho que essa é uma possível chave de leitura que a gente pode responder, né, que no final da vida ele cantou, né, em paralelos ele falava, né, quanto mais eu multiplico, mais eu perco meu amor, né, então essa história, né, do sucesso, o ídolo pop, nem sempre responde, né, ao que a

0: Eu acho, hoje eu não sei se eu tenho respostas objetivas, mas eu entendo o sentimento que o Belchior teve de não pertencer. Eu acho que a gente vive num mundo que está difícil de compreender, né? As nossas, as promessas que nos fizeram, para que a gente se sinta vivo, se sinta feliz na vida, nem sempre entregam, né? Eu acho que é um pouco, de certa maneira, o que, que essa história coloca um pouco na nossa frente, né? Tá valendo a pena as suas escolhas?
1: Eduardo, onde que a gente pode acompanhar? Tô muito curioso para ver, achei a caracterização do Luiz Carlos Vasconcelos espetacular, nunca tinha olhado para ele e pensado no Belchior, mas quando você vê o ator caracterizado, você fala, ele nasceu para ser o Belchior. Onde a gente pode acompanhar Belchior, essa série fantástica que dá muita vontade de ver depois de ver aí imagens do trailer?
0: Olha só, o Belchior, A Alucinação, tá no ar no Canal Brasil. Tivemos no dia 5, agora vai o segundo episódio. Eu acho que é uma história de um ídolo pop brasileiro, de uma pessoa que perseguiu o sagrado da vida, que perseguiu o sentido da vida. É muito bonito. Eu convido todos vocês a se deparar e recuperar um pouquinho, né, desse personagem, que é uma espécie de profeta que se calou. E aí eu acho curioso também, viu? Porque quando ele se calou, ele voltou a ser ouvido, né?
2: É uma
0: resposta muito interessante num mundo que está tão barulhento, né? Eu acho que é uma história que me tocou, eu não sei, de novo, eu não tenho respostas, mas as perguntas que essa jornada que o Frei Sobral fez até virar Belchior, eu levo comigo hoje, todo dia.
1: Muito bom.
0: Para amanhã.
2: Eduardo.
3: Maravilhoso.
2: A gente ficaria conversando contigo até 8 horas da noite, mas a gente tem que entregar o nosso horário para o horário local. Quero muito agradecer o Eduardo Albergaria, que é diretor dessa minissérie Belchior, Apenas um Rapaz Latino-Americano, né? É baseada no livro, né? Essa nova série que está no Canal Brasil e também na Globoplay. Te agradeço demais. Um beijo e parabéns pelo trabalho.
0: Ouçam Belchior, gente. Sempre. Ouçam Belchior. A vida faz mais sentido.
2: Fato. Melhor maneira de terminar esse link de hoje,
1: sensacional.
2: Né?
1: Sensacional. Até amanhã, gente.
2: Beijo, gente. Tchau.

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1: 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E com isso daí, quando você pega e faz essa estruturação, aí sim a inteligência artificial vem e tem muito a agregar dentro da companhia, fazendo com que a IA consuma a informação de uma forma segura e que apoie os executivos na melhor tomada de decisão.
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0: Opa, 5:02, está começando em mais um Minas TMC, segunda edição. Hoje é quarta-feira, dia 2 de setembro de 2026. Pela próxima hora você fica comigo, Bruno Marum, e também com ele, André Rocha. Boa tarde, André.
1: Mais do que especial para a TMC, nós estamos ao vivo, direto dos estúdios da TV Sim Brasil, já que hoje tem debate entre os candidatos ao governo de Minas, e por isso a gente vai falar tudo sobre esse debate durante o Minas TMC segunda edição. As pessoas, claro, podem participar pelo 31 99 44 8870. Pode mandar sua mensagem pra gente com o que quiser, basta interagir. Bruno Marum.
0: E nos acompanhe também, né, pelo nosso Instagram, @TMC Minas Gerais. Lá você vê os bastidores aqui da nossa TMC e, claro, confere, né, todas as notícias, todas as informações que a gente posta, ou melhor, que a gente dá aqui, né, que a gente divulga aqui no Dial, nos 88,7 FM, a gente coloca também no @TMC Minas Gerais lá no nosso Instagram, André.
1: Pois é, agora são 5:03. Chegou o momento de nós começarmos mais um Minas TMC.
0: Tá chegando a hora, últimos ajustes são feitos para o debate TMC e TV Sim, hoje à noite, com candidatos ao governo de Minas Gerais.
1: Prefeito de Belo Horizonte cobra a solução da Copasa para a falta de água na região oeste da capital. Há moradores que estão há 10 dias sem abastecimento e escolas suspenderam as aulas.
0: Após ameaças de um estudante, aulas no campus da Universidade Federal em João Monlevade são retomadas sob forte apreensão da comunidade acadêmica e com reforço policial.
1: E também, governo de Minas apresenta medidas para auxiliar as cidades atingidas pela seca no estado.
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0: Pois é, a gente abre o jornal, né, André? Claro, destacando o debate TMC, né, com candidatos ao governo aqui de Minas Gerais. Será realizado daqui a pouco, às 8 horas da noite. E o André está lá, direto da sede da TV Sim Brasil, né? E ele será o mediador desse encontro. Como é que tá o clima por aí, André? Tá tudo pronto? Os últimos ajustes? Conta pra gente.
1: Olha, Bruno, aquela expectativa, aquele frio na barriga, o primeiro debate da TMC, que ainda não tem sequer um ano de existência, nós conseguimos organizar da melhor forma possível para levar ponto, contraponto para os mineiros. Toda a nossa equipe está mobilizada, inclusive aqui nos estúdios da TV Sim Brasil. Eu quero convidar a todos a participar do debate, a ouvir o debate pela 88.7 FM. Quem quiser assistir ao debate, basta procurar pela TMC News BR, Debate Minas Gerais, você vai ser imediatamente direcionado, e nós convidamos todos os candidatos bem colocados nas pesquisas. Vamos lá, Keleitinho Azevedo, do Republicanos, convidamos Alexandre Calil, do PDT, Patrus Ananias, do PT, Flávio Roscoe, do PL, convidamos também Ben Mendes, do Missão, Gabriel Azevedo, do MDB, e claro, Matheus Simões, candidato à reeleição do PSD. Bruno Marum, nós estamos na expectativa, todos os candidatos, eles assinaram o termo de participação, todas as assessorias participaram das reuniões, participaram também lá do sorteio e, portanto, né, a expectativa de quem vai marcar presença hoje aqui nos estúdios da TV Sim Brasil. Afinal de contas, o debate é a melhor maneira do mineiro poder conhecer os candidatos. Afinal de contas, não tem marqueteiro, é frente a frente. Nós vamos priorizar o confronto direto entre os candidatos. Temos também perguntas dos jornalistas da TMC, ou seja, um dia para marcar a história da 88.7 FM, um dia para marcar a história da TMC. Marum.
0: Muito bem, maravilha. E a gente tem pelo menos alguns candidatos, né, André, que a gente pode citar aqui, pelo menos três, que inclusive já postaram, né, em suas redes sociais, esse compromisso de agenda, né, eleitoral, agenda de campanha hoje aqui com a TMC, não é isso?
1: É, exatamente. Gabriel Azevedo, do MDB, já postou, já colocou na agenda, Ben Mendes do Missão também, Flávio Roscoe também. Nós estamos na expectativa dos outros candidatos, né? Até porque ultimamente a gente tem visto a fuga de muitos deles, talvez pela falta de conteúdo, talvez por não terem o que falar, mas, Marum, quem cala também consente. O mineiro vai saber escolher aqueles que deram a cara a tapa, aqueles que participaram do debate, aqueles que não ficaram só nos ambientes de ar-condicionado das produtoras, nos ambientes, né, controlados dos marqueteiros, né? Então, há essa expectativa para quem vai vir ao debate. Nós já estamos organizados aqui na TV Sim, tudo pronto. A imprensa também foi convidada, vários órgãos, inclusive, confirmaram presença para poder acompanhar. E todos os cortes vão estar no nosso Instagram, TMC Minas Gerais.
0: Maravilha, André. Bom, a gente vai continuar falando de política, de eleições, mas antes, vamos trazer a primeira participação do nosso Pedro Gonçalves. Ele atualiza o trânsito pra gente aqui ao longo de todo o jornal. E ele abre destacando a situação lá na Avenida Antônio Carlos. Mais uma vez, boa tarde, Pedro Gonçalves. Seja bem-vindo, meu amigo.
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6: 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Boa tarde para você, Marum, para você, André, e pro ouvinte do Minas TMC, segunda edição. Começamos destacando a Avenida Antônio Carlos, que tem filas no caminho para Pampulha. Motorista reduz a velocidade da barragem da Lagoa, indo assim até o bairro São Luís, por causa de manutenção em poste. Esse poste foi atingido por carro em ocorrência nessa madrugada. E por causa disso, tem bloqueio de parte da pista. Uma opção nesse caso é ter paciência. Ciência, não há desvios que valham a pena. Depois disso, tem trânsito bom e, no sentido oposto, mais filas na chegada ao bairro Liberdade, nesse caso por excesso de veículos, e o desvio também não compensa. 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
0: Valeu, Pedro. Pedro Gonçalves volta daqui a pouquinho com mais atualizações do trânsito. Vamos botar de novo essa vinheta que eu gosto dela, viu, André? Olha aí, ó.
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0: É, vamos abrir, quer dizer, vamos colocar a vinheta mais uma vez para a gente falar sobre 68 deputados estaduais aqui de Minas que são candidatos, viu, à reeleição aqui no nosso estado. De acordo com dados divulgados pela Justiça Eleitoral, isso representa 88,31% do total de 77 parlamentares da nossa Assembleia Legislativa aqui de Minas Gerais.
1: Ô, Bruno Marum, muita gente não quer largar o osso, né?
0: É, meu.
1: E você sabe que 77 vão concorrer, mas 3 não vão concorrer, mas vão colocar os filhos, Bruno Marum, para concorrer.
0: É a dinastia, os, né?
1: A dinastia. Olha só, teve um pequeno crescimento em relação às eleições anteriores de 2022, quando 66 parlamentares tentaram a reeleição. Entre os 9 parlamentares que decidiram não renovar os mandatos, 2 deles vão assumir vagas no Tribunal de Contas do Estado. O atual presidente da Assembleia é muito novo, né? O Tadeu Leite e a deputada Ione Pinheiro, do União Brasil.
0: E 2 deputados não vão disputar nenhum cargo, o Tiago Cota, do PDT, e o João Vitor Xavier, do Cidadania. Além disso, 5 parlamentares vão disputar mandato na Câmara de Deputados, lá em Brasília. As deputadas Bela Gonçalves, do PT, e a Lohana, do PV, e os deputados Caporeso, do PL, o Cássio Soares, do PSD, e o Carlos Pimenta, do PSB de Bola.
1: Já em relação aos deputados federais, 47 dos 53 candidatos mineiros vão tentar novamente uma cadeira para o mesmo cargo, o que representa 88,68%. Bruno Marum,
0: diga.
1: Renovação está muito difícil e cada vez mais difícil, porque os partidos, eles estão se tornando castas. Só quem eles querem conseguem eleição, não tem nada disso. A gente fala tanto em democracia não é só o voto, não.
0: Verdade.
1: É conseguir ter possibilidade conseguir disputar de igual para igual uma eleição, não
0: é
1: verdade?
0: É isso, tem que ter alternância, né, gente? Tem que ter fôlego novo, né? Respirar novos ares, novos, né, novas pessoas, novos postulantes aí aos cargos, mas fica a cargo da população, né? Do eleitor, né, André? Muita tranquilidade e votar com consciência, né? Isso que a gente pede, pesando todos os prós e os contras de cada um tem a sua consciência, a sua escolha, né? O seu posicionamento político, então vote, mas vote consciente, viu, meu amigo? Porque são 4 anos que o cidadão ou a cidadã vão ficar lá na cadeira, né?
1: Como diria Faustão, Bruno Maron, não faça da urna eletrônica um pinico.
0: É isso aí. Ó, vamos seguir falando de campanha, né, de eleição, porque nós tivemos, né, nesta terça-feira, o escritor e presidenciável pelo Avante, o Augusto Cury, né, que é candidato, ele inaugurou um comitê aqui em Belo Horizonte na noite dessa terça, viu, André?
1: Pois é, o Augusto Cury, que tá subindo nas pesquisas, é impressionante, né? Nós vamos para uma reportagem especial da Mariana sobre esse assunto. Vamos lá, Maru?
0: É isso mesmo, ela acompanhou essa agenda e tem os detalhes pra gente. Diz aí, Mariana Reis.
5: O escritor e candidato à presidência da República, Augusto Cury, do Avante, inaugurou em Belo Horizonte, na noite desta terça-feira, a primeira Casa Cury. O comitê, que será replicado em outros estados brasileiros, propõe receber eleitores e registrar ideias para crescer o plano de governo, além de ser o ponto de apoio para a retirada voluntária de material de campanha. No evento, o presidenciável comentou o crescimento nas últimas pesquisas, onde pontua de 7,8% a 11%.
7: Eu não sou a terceira via. Eu sou a única via da pacificação. E talvez nunca aconteceu isso, um crescimento tão grande, talvez nem na época do Barack Obama e nem na época de Bolsonaro. E foi completamente espontâneo.
5: Entre as principais propostas, defendeu limitar mandatos no STF, voltou a defender o uso de drones no combate à violência doméstica e prometeu criar um Uber brasileiro.
7: Se nós conseguimos sentar na cadeira do presidente, na primeira semana propunha uma reforma ao STF. 8 anos de mandato e voltariam para nunca mais retornarem. Porque não é possível alguém com 41 anos... 42, 48 anos, como alguns ministros entraram, ficar até os 75 anos. Gente, os drones são utilizados pelo crime organizado, né, São Júlio? São utilizados até nas guerras. Por que não quando uma mulher aperta o botão de alerta e esse botão de alerta toca lá na delegacia mais rápida e até o policial chegar não dá tempo? Eu tenho um sonho de criar um Uber brasileiro, sabe? As pessoas que têm aplicativos pagam 20% para esse aplicativo. Então, e vai dinheiro para fora. Por que não nós criarmos, já que nós temos mentes brilhantes, tecnologia, e eles pagarem só 4, 5%?
5: Por fim, citou supostos gastos de manutenção do Palácio da Alvorada e afirmou que vai abrir mão da residência oficial se eleito.
7: Mais de 130 mil reais de luz é pago.
8: Dinheiro
7: público. Mais dinheiro público, dinheiro dos trabalhadores. Mais de 100 mil reais de água. Eu vou renunciar em função de financiar duas microempresas nas escolas públicas por mês.
0: Ô André, o que você achou dessa fala aí do Augusto Cury? Ele traz umas propostas diferentes, né? Ele é um outsider, digamos assim.
1: É, um escritor... psiquiatra, né? O mais rico de todos os candidatos, pelo menos o que declarou mais riqueza, afinal de contas a gente sabe que muitos colocam os bens em nome de outras pessoas, em nome às vezes da mulher, dos filhos, exatamente para não declarar um montante. O Augusto Cury colocou mais de 200 milhões de reais, ele tenta de todas as maneiras ser essa terceira via, porque o brasileiro tá cansado da polarização entre bolsonaristas e petistas, lulistas, cresceu bastante nas pesquisas por causa disso, né? E tenta, dentro desse contexto de ser a terceira via, mostrar que quer fazer diferente dos demais, inclusive não morando no Palácio da Alvorada, que eu acho muito difícil para um presidente da República de um país como o Brasil, né, Marum? Precisa de toda uma segurança, precisa do Exército Brasileiro fazendo a segurança do presidente. Não sei se ele vai conseguir isso, não. Nós não somos como o Uruguai, em que o Mujica podia morar na casa dele, não.
0: É verdade, né? O país muito grande e Também tem próprias estratégias mesmo, né, militares, a própria Polícia Federal também, né, da ABIN, então acho difícil também. Aqui em Minas o Zema conseguiu, né, não morou lá no Palácio Tiradentes, ele morou, né, enquanto esteve à frente aqui, né, do Executivo, em uma casa que ele alugou, né, lá na Pampulha, na região da Pampulha, e segundo ele o salário dele também era doado, mas vamos ver, né? Isso aí, claro, o político tem que dar o exemplo, né, André? Começa dessa forma, né? Isso a gente sabe que é um gasto mínimo, mas que já é uma economia, né? Já é uma economia que pode ser, um dinheiro que pode ser usado em outras coisas, em outras ações. Mas vamos aguardar e ver as próximas pesquisas, né? Se ele está realmente subindo, como, né, alguns estão cogitando, ou se foi só uma leve alteração ali, mas vamos aguardar as próximas pesquisas. Agora, toda semana, até o dia do primeiro turno, teremos com certeza várias pesquisas eleitorais. André, 5:18, o que mais que você conta pra gente aí? Os púlpitos, a gente viu a imagem há pouco, né? Ainda dentro do link TMC, a sua entrada, né, em rede com a Maiara, com o Tomás e com o Alvarez, né? Mostrando um pouco aí do clima. O estúdio tá bonito, hein, rapaz? Eu gostei do que vi, viu?
1: Olha, Marum, quem assistir na TMC News BR no YouTube vai se surpreender, viu? Porque tá bonito demais. Eu nunca vi um estúdio de debate tão bonito quanto o nosso, né? Os púlpitos estão todos colocados de todos os candidatos. Aqueles que não vierem, o púlpito vai ficar, claro, vazio para demonstrar aos eleitores que eles fugiram do debate, né? Tudo sendo organizado aqui, a segurança que é necessária, a chegada da imprensa, enfim, né? Tudo pronto já para o nosso debate aqui na TV Sim Brasil. Teremos também, né, uma banca de advogados para avaliar possíveis direitos de resposta, né, Bruno Marum? Porque, sim, isso é necessário também para o debate. Essa avaliação será imediata. Então, o debate já está todo montado aqui. Só falta a chegada deles, das estrelas dos candidatos.
0: Muito bem. Vamos aguardar. Vamos para o nosso primeiro intervalo, 5:19, quase 5:20. A gente vai chamar aqui o nosso primeiro intervalo. A gente volta daqui a pouquinho. Tem mais muitos assuntos para a gente tratar aqui. Tem anúncio do governo de Minas, né, para combater, né, a seca aqui no estado. Tem também decisões judiciais aí condenando pai de presidente da Assembleia. Tem muita coisa, meu, muita coisa. Daqui a pouquinho a gente volta, 5:19. Não saia daí, TMC. Quem escuta sabe. Até daqui a pouco.
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0: Estamos de volta agora, 5h22. Por aqui, Bruno Marum, este o Minas TMC segunda edição e também direto lá da TV Sim Brasil está o André Rocha. E aí, André?
1: Pois é, Bruno Marum, na expectativa aqui do debate, depois você vai vir aqui.
0: Claro.
1: Né, ver um pouquinho, né, Marum?
0: Vamos aí conhecer as, quer dizer, já conheço, né, mas vamos ver como é que tá tudo de pertinho aí.
1: É, você já conhece aqui a TV Sim, já fez a cidade a sua aqui, mas todos na expectativa, na chegada dos candidatos, na chegada da imprensa, né? O debate, ele movimenta toda a cidade, o debate movimenta, né, a imprensa, a TMC foi notícia em vários órgãos por causa da agenda dos candidatos, né? Uma expectativa muito grande com os seguranças que vão estar aqui presentes. Só para a gente falar um pouquinho de como é que vai ser. Bora. O debate, Bruno Marum. No primeiro bloco serão perguntas livres entre os candidatos. Eles podem falar à vontade, né? No primeiro bloco, aliás. No segundo bloco, nós vamos ter perguntas de jornalistas da TMC, inclusive do Bruno Riz, que veio direto de São Paulo para cá para participar do debate junto conosco. No terceiro bloco, nós teremos perguntas temáticas, vamos colocar os temas e os candidatos vão escolher os temas para perguntar entre si. No quarto bloco e no quinto bloco, tema livre, para eles ficarem à vontade. E no sexto bloco, claro, como sempre, as considerações finais. Marum.
0: Muito bem, serão seis blocos, né? A previsão, pelo menos inicial, é que o debate ocorra entre 8h e 10 da noite, não é isso, André?
1: Exatamente, entre 8h e 10 da noite o debate vai ocorrer aqui na TV Sim Brasil, né? Então vamos dar um show aqui de democracia, vamos dar um show de respeito ao eleitor para que nós possamos, de fato, né, fazer história na TMC, que não tem nenhum ano de existência e já está dando esse exemplo para todo o país.
0: Muito bacana, muito bacana. 5h24, antes da gente começar, ou melhor, da gente voltar a falar sobre os temas aqui de outros assuntos, vamos trazer mais uma atualização do trânsito com o Pedro Gonçalves, ele falando agora sobre a Cardeal Eugênio Pacelli, lá em Contagem. Fala, Pedro.
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24: 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Marum e André, voltamos à Avenida Cardeal Eugênio Pacelli. Tem lentidão no caminho para Betim, na chegada à Praça Papa João 23, por causa de ocorrência entre três veículos que teve por ali mais cedo. Motorista nesse caso pode passar pela Via Expressa. E no sentido oposto, também tem lentidão na Pacelli por toda a sua extensão por causa do excesso de veículos. Nesse caso, cortar pela Avenida Francisco Firmo de Matos pode ajudar. 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
0: Valeu, Pedro. Pedro Gonçalves, daqui a pouquinho tem mais atualizações com ele do trânsito. Ô André, hoje tivemos o governador Matheus Simões, né, em uma agenda do governo, né, do executivo, ele que é do PSD e está tentando também a reeleição. Ele concedeu uma entrevista coletiva lá em Montes Claros, no norte de Minas, para apresentar as medidas, né, para auxiliar as cidades atingidas pela seca aqui no nosso estado. E vamos conferir, né, o que ele falou inicialmente, o governador Matheus Simões. Vamos conferir.
25: Para os últimos três dias desse ano é muito ruim em termos
3: abastecimento humano e de água para a criação, né, de água utilizada.
1: Ô Marum,
0: diga.
1: Na ocasião, o governador também assinou o decreto que estabelece o Comitê Estadual de Enfrentamento aos efeitos do famigerado El Niño no estado de Minas Gerais.
0: Lembrando, né, André, que esse foi um compromisso, como eu disse, da agenda institucional do governador, nada tendo, né, relação nenhuma com a agenda de campanha, não é isso, meu amigo?
1: É isso, né? Acaba tendo, né, porque ele tá fazendo esses anúncios para mostrar serviço, né, Marcos?
0: Exatamente.
1: Tá querendo mostrar serviço, o governador, vamos falar a verdade, ainda não conseguiu deslanchar nas pesquisas, apesar de toda visibilidade. É, e tentou, por exemplo, proibir as bets em locais públicos para criar um fato político. Agora essa questão, sei não, Marum, será que ele decola?
0: É, tá difícil, tô achando difícil, mas vamos aguardar. Ó, vou voltar a falar sobre o nosso debate, André, porque tem uma reportagem aqui especial, né? Hoje será o grande debate da nossa TMC com os candidatos aqui ao governo de Minas Gerais. E nossa equipe, né, além de você, já está aí na sede da TV Sim Brasil, onde tudo vai acontecer. E quem traz mais detalhes pra gente é a Michele Brito, da TV Sim. Vamos conferir o material que ela mandou pra gente.
4: Boa tarde, Bruno Marum, e a todos os ouvintes da TMC. Já estamos aqui na sede da TV Sim Brasil, onde vai acontecer o debate com os candidatos ao governo de Minas Gerais, das 8 da noite até às 10. Você pode acompanhar o debate pela Rádio TMC no 88.7 FM, transmissão ao vivo TV Sim Brasil e TMC também no YouTube. Participam do debate Alexandre Calil, do PDT, Ben Mendes, do Missão, Cleitinho, do Republicanos, Gabriel Azevedo, do MDB, Matheus Simões, do PSD, Patrus Ananias, do PT, Flávio Roscoe, do PL, e a movimentação por aqui já começou. Logo na entrada, um espaço exclusivo para a imprensa está sendo preparado. São cerca de 30 lugares destinados aos jornalistas que vão acompanhar de perto a chegada dos candidatos e participar de uma breve coletiva. Depois, os candidatos seguem para a área de podcast, onde acontece o esquenta com a Marina Matos e Letícia Benassi. Na sequência, eles vão para o camarim, fazem a preparação e aí sim, seguem para a entrada ao vivo no debate. A equipe da TMC e TV Sim Brasil está mobilizada e você acompanha tudo por aqui, todos os detalhes dos bastidores. Eu sou a Michele Brito, direto dos bastidores da TV Sim Brasil para a TMC. 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
0: Muito bem, André, tá aí a Michele trazendo, né, todas as informações, né, para o nosso ouvinte, para todo mundo ficar por dentro, o horário e onde será transmitido, tudo, é sempre bom a gente repetir pela nossa audiência rotativa, então não tem desculpa agora, é só se preparar, ajeitar aí no sofá, né, preparar aquela pipoca, né, um refrigerante e vamos assistir isso aí, meu filho, todo mundo tem que estar ligado com a gente.
1: Todo mundo tem que tá ligado. E eu, se eu tivesse em casa, eu tava tomando um refrigerante, viu?
0: É, com certeza, com certeza. Eu também. Ó, vamos voltar pros nossos assuntos aqui, porque tem problemas, viu, na nossa capital, principalmente com relação à falta d'água, meu amigo. Olha só, o prefeito aqui da capital, Álvaro Damião, cobrou hoje uma solução urgente da Copasa para a falta de água que atinge vários bairros aqui da capital, com impacto grave, principalmente na região oeste aqui da nossa cidade.
1: É, minha mãe tá sem água lá.
0: Pois é.
1: Lá no bairro Marajó, que fica na região oeste. A cobrança foi feita diretamente à presidente da companhia, a Marília Melo. Segundo o prefeito, o uso de caminhões-pipa pela prefeitura ajuda nos casos mais críticos, mas, é claro, é apenas um quebra-galho.
0: É, o Damião reforçou que a população precisa de água encanada e revelou que até uma escola municipal, né, precisou suspender as aulas por falta do recurso, uma escola lá da região do Barreiro, né, que é próxima ali à região oeste, né, André?
1: É, a presidente da Copasa prometeu apresentar uma solução para os problemas de abastecimento na cidade. Ô, Bruno Maru, a Copasa foi privatizada.
0: Já tá começando os problemas já aí,
1: mano. E já tá dando esse problema, ninguém responde, ninguém sabe o que que é, as pessoas sem água, que é o básico do básico do básico. O que que tá acontecendo, Maru?
0: É, tudo dizem, né, que tem a ver com aquela adutora que rompeu na rua Chapuri, né, ali no bairro Grajaú, bairro Barroca, ali, Alto Barroca, né, e na região oeste, que acabou, né, comprometendo esse abastecimento, mas já fizeram a obra lá, já refizeram tudo, já taparam o buraco, e a gente trouxe esse assunto, inclusive, há alguns dias atrás, e inundou lá casas, gente ficou ilhada e tudo mais, mas o problema tá persistindo, tem gente que tá 10 dias já sem água, aí não dá, né, meu amigo?
1: Não, 10 dias sem água é impossível.
0: Não tem
1: como. Você pode ficar sem luz, mas sem água... Sem luz também não, né? Mas cega é pior, né?
0: É, com toda certeza. Vamos aguardar, vamos cobrar a Copasa, né? O posicionamento da presidente aí que ficou de enviar, né? O que que será feito, a gente vai acompanhar e qualquer novidade a gente traz aqui pro nosso ouvinte. Ô André, 5h34, partindo para outro assunto, olha só, eu falei há pouco, né? Na chamada aqui pro segundo bloco, o ex-prefeito de Montes Claros, Luiz Tadeu Leite, que é pai, né? Do presidente da Assembleia, o Tadeuzinho, né? O Tadeu Leite, ele foi condenado, viu, pela justiça a 9 anos de reclusão por corrupção e peculato, meu amigo.
1: Meu Deus do céu, 9 anos de prisão. O caso envolve a terceirização de serviço de limpeza urbana e a operação do aterro municipal. Segundo o Ministério Público, os fatos aconteceram entre 2009 e 2012. A acusação aponta irregularidades na contratação de uma empresa para coleta de lixo, varrição de ruas e operação do aterro.
0: Pois é, o contrato assinado em 2010 tinha valor inicial de 122 milhões de reais e, de acordo com o órgão, o ex-prefeito foi responsabilizado por autorizar e conduzir a estrutura que possibilitou a contratação e os pagamentos considerados irregulares.
1: Uma auditoria do Tribunal de Contas apontou que os valores contratados estavam cerca de 34,8% acima dos preços de mercado e o prejuízo aos cofres públicos foi calculado em aproximadamente 5 milhões de reais até outubro de 2012.
0: A justiça também reconheceu a prescrição de alguns crimes atribuídos a Tadeu Leite, mas manteve a condenação pelos delitos mencionados na decisão. Além da pena, ele deve ressarcir os cofres públicos, hein? E perdeu os direitos políticos dele.
1: É, a defesa do ex-prefeito afirmou que a decisão não é definitiva e será contestada por recurso. O advogado também declarou que a escolha da forma de contratação dos serviços era uma decisão política e que não houve condenação no procedimento analisado pelo Tribunal de Contas Estadual.
0: A defesa disse confiar que os recursos vão restabelecer a versão dos fatos do acusado.
1: É, ninguém tem culpa, né, rapaz? Eu não sei pra que tem prisão, não tem, ninguém é culpado de nada, né? Ninguém. Sempre assim, né?
0: É.
1: Agora, o que chama atenção é que o Tribunal de Contas estava no meio disso aí, né?
0: Uhum.
1: E o Tadeu Leite, o filho,
0: vai lá.
1: Vai pra onde?
0: É, vai pra lá, né?
1: Ixi.
0: Vai pra lá agora no início do ano, né? Acaba o mandato dele, ele vai ser, como é que chama isso?
1: Vai ser conselheiro.
0: É conselheiro, exatamente, conselheiro. Ministro é lá no TCU, ele vai ser conselheiro. Que beleza, hein?
1: Vai puxar. Agora, sabe o que eu não consigo entender, Omarum? Todos os conselheiros estão saindo da Assembleia, gente. Deputados. Ele, a Ione Pinheiro, o Agostinho Patrus, né? O que era do América também?
0: É, o da América.
1: Alencar.
0: Alencarzinho, exatamente.
1: Uai, aí vai virar uma segunda assembleia? O que, que é isso?
0: Pô, aí essa é boa, né? Porque o camarada só sai de lá quando aposenta, né? Então fica bom. Morre. É, complicado, viu? É difícil. Eu fico imaginando quem é servidor de carreira do Tribunal de Contas, né? Fica esperando ter ali uma promoção, subir, né? Na carreira, mas aí no teto dela é só por indicação política, aí é complicado demais. Vamos seguindo, meu amigo, 5h37, ó, vamos trazer dois destaques policiais, na verdade um destaque policial, né? Que é o primeiro a gente já trouxe aí envolvendo o ex-prefeito de Montes Claros. Tem mais um aqui, ó, esse é muito triste, viu, gente? Infelizmente, mais uma morte envolvendo torcedores, né? E por causa de futebol. Tô me referindo a um homem de 22 anos que foi morto a facadas ontem à noite depois de uma discussão motivada pelo clássico entre Atlético e Cruzeiro. Isso aconteceu em Nova Lima, região metropolitana aqui da capital. Segundo a PM, a vítima e o suspeito de 52 anos eram funcionários de uma mesma empresa e estavam em um alojamento no bairro Jardim Canadá, lá em Nova Lima.
1: O suspeito contou aos policiais que estava em uma espeteria assistindo ao jogo e que os dois começaram a discutir depois de provocações entre atleticanos e cruzeirenses.
0: Pois é, e aí moradores do alojamento contaram à polícia que o suspeito, que também reside no local, entrou pedindo ajuda e dizendo que tinha esfaqueado uma pessoa.
1: Meu Deus do céu. O homem foi preso em um ponto de ônibus e disse que esfaqueou a vítima depois de ser agredido. O jovem foi atingido no peito e morreu no local. A faca usada no crime foi apreendida pela perícia, viu?
0: E a polícia, o suspeito contou que após sair do estabelecimento, ele foi para o alojamento e a vítima foi atrás. E segundo o homem, o jovem o agrediu e ele revidou com a facada. O suspeito disse ainda que toda a ação tem uma reação. É claro, né, André? Os dois sob efeito de álcool, obviamente. Tem imagens, inclusive, que circulam aí na internet, que eu pude acompanhar. Os dois saem trocando as pernas, na verdade, dessa espeteria. E aí vão lá para o alojamento, né? Uma casa lá oferecida pela empresa onde eles moravam, o alojamento. E aí, segundo, né, o que eu apurei, e eles discutindo lá por conta do jogo de Atlético Cruzeiro e tal, o camarada de 22 anos, né? Ele dá dois tapas na cara do mais velho, né, de 52, e aí ele ficou nervoso e pegou uma faca e desferiu facadas lá contra esse colega de trabalho. Ô, gente, que bobagem, que burrice, né? O camarada acabou com duas vidas, a do outro e a dele própria, né, André?
1: É, exatamente. Nada justifica uma morte, nada justifica uma agressão, principalmente por causa de futebol, afinal de contas, né, gente? O futebol é entretenimento, o futebol é pra diversão. Eu sou cruzeirense, o Cruzeiro perdeu, a vida que segue.
0: Exato.
1: Apesar de você ter me zoado bastante.
0: Faz parte, mano, né? Faz parte. faz parte
1: cadê
0: do jogo.
1: Ele, ô Marum?
0: Um dia a gente zoa, um dia a gente é zoado. Faz parte, ué. Tá tudo certo. Quem se refere?
1: Matheus Pereira?
0: Matheus Pereira, não, Matheus Pereira tá sendo procurado aí, viu? Qualquer informações, 181. O Joãozinho apareceu aqui e já foi embora. Ele falou que não tem informações do Matheus Pereira, não. Mas nós estamos aí, fora, né? Brincadeiras à parte.
1: Mostra nas redes sociais lá.
0: Vou mostrar aquela fotinha. Pereira. Exatamente, deixa comigo. 5h40. Hoje vai ter muita coisa aqui no futebol, viu? No Papo de Craque, segunda edição, daqui a pouquinho, às 6h, com toda a turma. André, vamos para mais um intervalo? Daqui a pouco a gente volta. Tem mais participação do Pedro Gonçalves, atualização do trânsito. Tem também outros assuntos que a gente vai trazer aqui para o nosso ouvinte. Claro, vamos falar mais sobre o nosso debate logo mais às 8h, né? Tem muita coisa, muita informação. Daqui a pouco a gente volta, 5h41. Não saia daí.
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0: Estamos de volta agora, 5 horas com mais 44 minutos, 5h44. Eu estou de volta aqui na TMC, Bruno Marum, e lá na sede da TV Sim Brasil está o André Rocha, porque daqui a pouquinho, 8 da noite, tem o nosso debate com os candidatos ao governo do estado, não é isso, meu caro André?
1: É isso, Marum, muita movimentação por aqui, pessoal de um lado para o outro, eu estou numa sala mais reservada para conseguir falar com você aqui. Dona Aida Matos já chegou
0: aquela
1: aqui
0: elegância, perto, hein?
1: Ela não para de rodar de um lado para o outro.
0: Você viu que elegância que ela tava?
1: Ela tá toda de preto.
0: Você viu?
1: Marum, é. Tá aqui, ó.
0: Tá Tom, toda, toda. Tom Surton, como diz ela.
1: É, ela, como é que é o negócio daquela fala da capivara? É capivara não, a anta de colã.
0: Anta de colã, exatamente.
1: Tá aqui toda. E, enfim, os gradis aqui na porta para fazer a segurança, a organização, por onde a imprensa vai chegar, os convidados vão chegar, né? É logo mais, daqui a pouquinho. E Bruno Marum,
0: diga.
1: Quero chamar as pessoas, porque 7h30 no YouTube da TMC News BR, nós vamos ter um aquecimento.
0: Maravilha.
1: Inclusive com o Bruno Rizzi, viu?
0: Perfeito.
1: É o Bruno Rizzi, nosso analista político.
0: Exatamente, nosso xará que está aqui desde ontem já, acompanhando toda essa movimentação. Inclusive, ontem entrou aqui da nossa sede, né, para comentar todo esse, né, esse estouro aí que movimentou o Brasil desde ontem, né? O envolvimento do Alexandre de Moraes, possível envolvimento, né, com o Vorkar. Hoje já tem o André Mendonça também, já foi citado, já apareceu conversa dele com o Vorkar. Ou seja, cada dia é uma novidade ruim aqui nesse país, viu, André Rocha? Complicado demais, viu, meu amigo?
1: Infelizmente, parece que a República inteira está envolvida com Vorkar, é de um lado, é de outro, é esquerda, é direita, é ministro do STF, é deputado, é senador, enfim, é filho de presidente,
0: tá,
1: é filho de ex-presidente, está difícil, viu?
0: Tá difícil mesmo, não salva um. Ó, vamos trazer a atualização do nosso Pedro Gonçalves, do trânsito. Ele fala agora sobre a MG030, depois a gente fala mais, traz mais assuntos aqui do nosso dia a dia. Fala, Pedro Gonçalves.
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24: 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Vamos agora para a região da MG30. Tem filas desde o Vale dos Cristais, indo até o Trevo do Belvedere, por causa das obras que acontecem por ali. Nesse caso, não há desvios que valham a pena e o motorista deve ter paciência. Depois disso, tem trânsito bom e no sentido oposto, pista livre. As filas estão na MGC 356, no caminho para o anel rodoviário, desde o Trevo indo até a Mata da Copasa. Nesse caso, o motorista também deve ter paciência. 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
0: Valeu, Pedro. Pedro Gonçalves volta, né, ao longo da programação com mais atualizações do trânsito. Ô André, você sabia que a Santa Casa aqui de Belo Horizonte passou a ter a posse do prédio onde funcionava o Hospital Maria Amélia Lins, meu amigo?
1: Eu acho que vai ser uma bela solução para o espaço, que vai ser todo reformado, vai receber novos serviços de saúde. Mas quem vai contar para a gente é ele, o nosso Murilove, o nosso Murilo Luiz, que tem todos os detalhes.
12: A partir de dezembro deste ano, o antigo bloco cirúrgico do Hospital Maria Amélia Lins vai ganhar uma nova função e será transformado no Instituto de Oftalmologia da Santa Casa BH. O espaço foi fechado em janeiro de 2025 por questões estruturais. Roberto Otto, provedor da Santa Casa BH, explicou por que a área foi escolhida para receber o instituto.
13: Primeiro, o prédio está próximo das instalações da Santa Casa. A Santa Casa tem unidade aqui com São Lucas, tem unidade do autismo aqui também do lado, e lá na Alfredo Balena também tem funcionando hoje já a oftalmologia, parte da oftalmologia. A escolha do escopo assistencial, do que fazer, tem a questão da viabilidade econômico-financeira pelas instalações do prédio do Algamal, o que ele poderia receber com o investimento que a gente também conseguisse fazer. E também construído isso junto com as demandas que o município de Belo Horizonte tinha. Então, qual é a demanda aqui que o município está precisando na área de oftalmologia, por exemplo? Ah, preciso disso, disso, daquilo. Tem como fazer lá? Tem como fazer lá.
12: Aproximadamente 6 milhões de reais serão investidos para a reforma do prédio. Roberto Otto falou sobre o que será feito nesta obra.
13: Principalmente o telhado. O telhado hoje chove mais dentro que fora, então a gente está reformando toda essa parte do telhado, na parte ali ambulatorial, ali na parte de entrada, da recepção dos pacientes, e algumas adaptações também para que se funcione como oftalmologia.
12: Além de oftalmologia, a partir de abril de 2026, o espaço também vai realizar o tratamento de diálise peritoneal.
0: Muito legal, né, André? Tomara que dê certo, que a gente ganhe, né? Que a população, acima de tudo, ganhe, né? Com essa aquisição, digamos assim, né? Da Santa Casa do Hospital Maria Amélia Lins, que sempre foi uma unidade de referência no atendimento aqui de SUS, né? E vamos torcer para que, né, todo esse atendimento melhore, né? A qualidade melhore para a população.
1: Pois é, o nosso Rodolfo Simões está aqui, você sabe que ele está todo empolgado hoje, né?
0: É, como é que ele tá aí?
1: Ah, ele tá daquele jeito que você sabe.
0: Ela estica, é o garoto reserva, olha o garoto reserva.
1: Você sabe que ele quer ser o Bruno Rizzi da nova geração, né?
0: Então fala que vai tratar de estudar, meu filho.
1: E bastante,
0: pra,
1: né?
0: Como é que fala, analista político, tem que estudar muito, meu amigo. Nossa.
1: Muito.
0: Nossa. Falando em estudar, o meu caro André, olha, ouçam bem esse caso, olha só que loucura. As aulas, né, no campus da Universidade Federal em João Monlevade, região central aqui, próximo a Belo Horizonte, foram retomadas sob forte apreensão da comunidade acadêmica, meu amigo.
1: As atividades haviam sido suspensas após o estudante descumprir medidas cautelares e voltar a fazer ameaças de morte, ataques racistas e discursos de feminicídio contra alunos, professores e a direção do instituto.
0: Pois é, o agressor chegou a ser preso em flagrante 2 vezes pela PM, mas acabou liberado pela justiça em ambas ocasiões. O caso agora tramita na Justiça Federal.
1: Pois é, para tentar garantir a segurança, a universidade reforçou o patrulhamento interno e fechou uma parceria com a Polícia Militar para intensificar o policiamento no entorno do campo.
0: Mesmo assim, estudantes e funcionários obviamente cobram, né, respostas mais duras das autoridades diante da sensação de impunidade. É que pode, né, o camarada fazer um tanto de, cometer um tanto de, né, de ameaças dessa forma e ficar por isso mesmo, liberado, né? A nossa justiça às vezes tem que, né, é meio falha, né, André? Às vezes para não falar sempre, né?
1: Às vezes para não falar sempre, né? Tem toda a razão, até porque, né, no nosso país as estatísticas são absurdas, né? Para que a gente possa ter uma ideia, 70% dos homicídios no Brasil não são esclarecidos.
0: É, dureza. Ó, vamos trazer outro assunto, né? Outro tema aqui do nosso debate, logo mais às 8 da noite, a gente volta direto aí da TV Sim Brasil com a Michele Brito, meu carandé. Agora, ela traz pra gente um atual cenário das intenções de voto Vamos saber o que que ela conta pra gente. É com você, Michele.
4: Muito boa tarde, Bruno Marum, André Rocha e a todos os ouvintes. Michele Brito novamente na TV Sim Brasil, onde vai acontecer o debate. A gente já falou sobre o horário, mas é sempre bom relembrar. Hoje, das 8 às 10 da noite, aqui na 88.7 FM, além da transmissão ao vivo, com imagens, pelo canal da TV Sim Brasil e também pelo YouTube da TMC. Então, você não pode perder. E para dar uma aquecida e entender um pouco melhor como está esse cenário, vamos relembrar os números da última pesquisa Quest com os candidatos que participaram do debate. O senador Cleitinho Azevedo, do Republicanos, aparece na liderança das intenções de voto, com 29%, segundo a pesquisa. Na sequência, Patrus Ananias, do PT, aparece com 11%, seguido por Alexandre Calil, do PDT, com 10%, e Matheus Simões, do PSD, com 7%. Gabriel Azevedo, do MDB, tem 5% das intenções de voto. Flávio Roscoe, do PL, aparece com 3%, e Ben Mendes, do Missão, com 2%. Os eleitores que declararam voto em branco e nulo somam 12%, enquanto 19% ainda estão indecisos. E é esse cenário que a gente encontra hoje. Apresentação, Grupo Projeta, apoio Maroto Confecções.
0: Valeu, valeu, Michele. É isso aí, André. Os últimos números aí, né, desta pesquisa, o que a gente disse, né, no início do jornal, vamos ver como é que vai se manter aí este cenário, se o Cleitinho vai perder fôlego, vai ganhar, se os outros candidatos vão chegar mais perto, né? A gente tem, como diz você, né? A eleição política é igual nuvem, né? Dá dois segundos, já passou, já tá diferente, né? O cenário.
1: É, o Bruno Marum, inclusive, né? Todos esses que estão, né, na frente foram convidados aqui para o debate.
0: Pois
1: a expectativa é de quais virão e quais vão arregar.
0: É, no linguajar popular. Ó, vamos caminhando aqui para a nossa reta final do jornal, mas ainda temos alguns assuntos para tratar. Um deles é a economia, viu, meu caro André? Porque o custo de vida aqui na capital mineira teve uma ligeira queda no encerramento do último mês de agosto.
1: Pois é, ainda bem, porque o custo de vida está difícil.
0: Tá demais,
1: viu? De acordo com dados da Fundação IPEAD, referentes à quarta quadricemana do mês, o IPCA de Belo Horizonte recuou 0,16%.
0: Já a inflação para as famílias que ganham entre 1 e 5 salários mínimos caiu 0,04%, quase estável.
1: Quase estável. O alívio no bolso do consumidor foi puxado principalmente pela queda nos preços das passagens aéreas, excursões e carros usados.
0: Na contramão, as maiores altas ficaram com o cigarro em março, taxas de condomínio e despesas com festas de aniversário.
1: Uai. É. Com o resultado, a inflação acumulada nos últimos 12 meses em Belo Horizonte atinge 4,21%. O cigarro tem que aumentar mesmo.
0: Muito, tem que aumentar muito. Tem que custar R$100 um maço de cigarro pra turma parar de fumar. O Marra tá quase me batendo aqui do lado, mas faz parte, né? O Marrinha tá quase me batendo aqui, mas...
1: E o Marra fuma, né?
0: É, gosta de um paioso, como se diz.
1: É, esse
0: mapa,
1: viu?
0: Ó, 5h55, notícia boa. O Ministério Público de Minas Gerais deu parecer favorável à reabertura da Cachoeira do Tabuleiro para visitação pública lá em Conceição do Mato Dentro, na região central do estado. Já teve lá, André? Maravilhosa, viu, a Cachoeira do Tabuleiro?
1: Nunca estive, Marum.
0: Maravilhoso. Estar.
1: Você já teve lá?
0: Já tive lá, sensacional.
1: Já se banhou?
0: Já, numa geladaça, uma delícia.
1: Por isso que eu não gosto de cachoeira, viu? É gelado sempre. Olha, a decisão reconhece que a prefeitura cumpriu as exigências de segurança ao implantar sistemas de monitoramento sísmico, hidrológico e geológico na área.
0: O posto principal da Cachoeira do Tabuleiro foi fechado mais recentemente, em 26 de julho deste ano, por decisão da Justiça, a pedido, né, do próprio Ministério Público do Estado.
1: Com a operação contínua dos equipamentos e a certificação técnica, o órgão considerou superados os riscos que provocaram a interdição do atrativo e pediu a revogação da medida de urgência.
0: Algumas adequações informativas ainda serão ajustadas, mas sem a necessidade de manter o local fechado.
1: E a prefeitura destacou que o trabalho técnico garante a retomada do turismo com total segurança para os visitantes.
0: Bom, André, vamos lá então, né? Agora faltando 3 minutinhos para 6 da tarde, vou te deixar à vontade aí para você fazer mais um convite, né? Para nossos ouvintes, para quem tá ligado aqui com a gente na TMC Belo Horizonte, acompanhar, né? Logo mais às 8 da noite,

0: contas trazem os assessores e tudo mais para que eles possam discutir nos intervalos do debate. E vamos logo depois começar o debate propriamente dito, às 8 horas da noite, um debate de 6 blocos, um debate que vai privilegiar o confronto direto entre os candidatos para que eles possam mostrar o que são de verdade, sem marketing, sem TP, TP é aquela leitura que os candidatos fazem de textos já previamente feitos, hoje muitos com inteligência artificial, um debate direto. Foram convidados o Cleitinho Azevedo, do Republicanos, o Alexandre Calil, do PDT, o Patrus Ananias, do PT, o Flávio Rosque, do PL, o Matheus Simões, do PSD, o Gabriel Azevedo, do MDB e o Ben Mendes, do Missão, todos que estão nas primeiras colocações do debate, Marum. Do
1: muito
0: debate,
1: bem.
0: Não, das eleições.
1: Das eleições, é verdade.
0: É isso.
1: Ó, faltando um minutinho, vamos trazer o último trânsito, André, mas antes vamos ficar aqui, vamos nos despedir. Daqui a pouquinho estarei aí junto com todo mundo aí na sede da TV Sim para acompanhar de perto esse debate. Também estarei aqui depois, né, para trazermos aí a nossa programação aqui nos 88,7 FM. E vamos deixar então a turma do esporte, André, já tá todo mundo aqui, o Fael já tá por aqui, o nosso Marra já está por aqui, Danilo Marra. O Gão chegou até animado aqui hoje, rapaz. Chegou sério? Todo serelepe, todo saltitante. Quê, o Gão é um cara de bem com a vida, né?
0: Ô, Gão, um abraço pra você, viu?
1: Tá falando que é o jeito de curar a ressaca, André. Tá certo.
0: E ouve e assiste o nosso debate.
1: É isso aí, André. Um abraço, bom trabalho por aí. Daqui a pouco estarei aí, meu amigo. Valeu demais.
0: Abraço, Marum. Tchau, tchau.
1: Vambora, pessoal. Saúde e paz pra todo mundo. Fiquem com Deus e continue aqui, hein? Logo mais tem debate. Antes, agora, o nosso Papo de Craque, segunda edição. É, vamos dissecar todo o clássico, o que que aconteceu, o que que faltou. É, dissecar, meu amigo, é isso aí. Então é isso. Saúde e paz pra todo mundo. Na sequência, Papo de Craque, segunda edição. E depois tem o nosso debate em 8 da noite. Se liga, um abraço, fiquem com Deus. TMC, quem escuta sabe. Tchau, tchau, André, valeu.
0: Abraço.

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1: 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Reta do Califórnia, nesse momento com trânsito bem ruim na BR-040. Motorista já pisa no freio no Jardim Bandeirantes e vai assim até o trevo com o anel rodoviário por excesso de veículos. A melhor opção é passar pela Avenida Teleférico e depois a Via Expressa, que tem pista livre. E no sentido oposto, também tem filas na Via Delta e mais à frente na BR-040 do trevo da Ceasa, indo assim até a Avenida das Américas. Também por excesso de veículos, o desvio pelas vias internas do bairro Cabral pode ajudar. 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
4: Muito boa tarde para você ligado na TMC, começando agora o Papo de Craque na segunda edição. Hoje, um dia de extremos, né? Um extremo aqui do nosso programa muito feliz, o outro não dá pra dizer que tá, quer dizer, triste com certeza, mas pelo menos, como falou aqui agora, né, no finalzinho, no encerramento do nosso jornal, o Gão diz que a ressaca dura apenas uma noite, então hoje já está vivo e pronto novamente, né, o Gão?
5: Meu filho, falar uma coisa com você, em termos de cruzeiro, eu tô pé da vida. Termos de cruzeiro, eu tô revoltadíssimo com o que tá acontecendo. Agora, na vida, não, tem amizade do Fael. Nem sei se é tão bom assim hoje. Nem sei se é tão bom em dias como hoje. Mas enfim, né? Temos amigos, a vida e por aí vai. Porque a vida, essa é uma caixinha de surpresa, já dizia Joseph Klimber.
4: Baita vídeo, inclusive.
5: Ultimamente o Cruzeiro mais tem sido é o Joseph Klimber.

0: incrível, meu filho. Lá, bom
1: maravilhoso.
0: De
1: Faielzinho, já vou dar uma ótima tarde pra você também. Você está mais feliz do que o Gão, né? Então.
2: É, mais destruído fisicamente.
1: É, ontem pra sair da arena foi uma complicação imensa, né? A gente
0: cismou de fazer um, cismou de fazer um negócio hoje no programa de Silvio Santos. Teve que dormir 5:30 da manhã.
2: 5:30 da manhã e tentando achar como encaixar o Silvio Santos no Alterosa Esporte hoje. Então, é, gravando pós-jogo pro YouTube. Acordo 9 pra preparar o Silvio Santos. Santos
0: pra gente aí, por favor.
2: Não, já encerrei ele. Você
1: sabe que o Luis Suárez é muito bom imitador do Silvio Santos,
0: hein? Ele é péssimo.
1: Eu sou
0: muito melhor que ele.
2: Mas, eu quero só deixar meu abraço.
0: Você não faça isso. Não faça isso, Danilo Barro. Você que não está aqui.
2: Eu não sei imitar nada, cara, assim. Pra falar a verdade, eu fiquei até com medo de não dar certo na TV.
0: Mas olha só, você.
2: Eu não sei imitar mesmo.
0: Mas foi bom.
2: É, foi um dia, tá um dia leve, tá um dia muito gostoso. Apesar de cansativo, eu viveria esses dias pra sempre na minha vida. Cansativo. Tô quase sem dormir, né? Dormi umas 3 horinhas e meia, 4 horas até agora. Mas um dia muito feliz, Marinha, principalmente pelo que viveu a arquibancada da Arena MRV. Eu sou um cara que sempre gostou mais da arquibancada, pra falar a verdade, do que acontece dentro das quatro linhas. Eu saí muito mais satisfeito do estádio quando eu falo, pô, torcida do Galo hoje tava doida demais. Do que um dia que ganha de um 2-0, um jogo comum ali. Então, é muito pelo que aconteceu na arquibancada, eu tô leve hoje, eu tô muito feliz.
1: Perfeito. Perfeito. Dito isso, meu querido Gil Play, vamos para o giro das manchetes, que a gente tem que começar o programa, né?
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1: Muito bem, primeiro nosso querido Fael com a manchete do Galo.
2: O Gão, eu sei que você treme, já fez o pique CBF. Galo amassa o Cruzeiro na Arena MRV e avança para a semifinal da Copa do Brasil. Adversário virá do Grenal daqui a pouquinho.
0: Após a eliminação, vem a ressaca. Cruzeiro adia... Quem escreveu esse negócio aqui? Aí.
1: Foi o Marcos Botelho.
0: Adia o sonho, é o... Cambal,
2: velho.
0: Toma essa papel.
2: O cara fez uma bolinha de
0: vendo,
2: papel.
0: Vocês que não estão vendo, da dia, o sonho do Hepta. Ah, tá ressaca. É isso aí, fomos eliminados e vamos começar o programa aí, essa matéria.
2: Ah, isso. O Gão está descontrolado.
1: Ih, rapaz. Bom, vamos lá. Dia de decisão na Copa do Brasil. Mais dois confrontos vão decidir os outros semifinalistas da Copa mais rica do país. Ancelotti fará a primeira convocação pós-Copa do Mundo neste dia 9 deste mês. Participe através do WhatsApp 319-9944-8870, repetindo, 319-9944-8870, perdão a risada que eu lembrei do Hugão jogando a bolinha de papel, desculpe, acompanhe o nosso site tmc.com.br e também as nossas redes sociais, @tmcminasgerais e @tmcesporte. A gerência geral da TMC Belo Horizonte é da Marcele Melasso, a gerência de jornalismo é do André Rocha, a coordenação de esporte de Laura Dolabella, a produção de Matheus Murici, os trabalhos técnicos de Gil Play, a apresentação comigo, Danilo Marra. Este é o Papo de Craque, segunda edição.
0: Dá pra tirar esse vizinho da cara aí, por favor?
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1: Ai, gente, boa tarde. Ô, Gão, você tá com a bolinha em mim, Gão? Foi o Marcos Botelho que escreveu a manchete, Gão?
0: Mas é você que está representando essa parte do jornalismo esportivo aqui.
2: É, deixa eu só...
0: É você que está representando, isso é você verdade. Que vai tomar a bolinha. Alguém tem que ser agredido.
2: Deixa eu explicar pro pessoal de casa, quando a gente fala aqui o nome da Marcele Melasso, gerência geral, eu vou passar um marca-texto nisso aqui, gerência de jornalismo do André Rocha e a coordenação de esportes da Laura Dolabella. Eu queria comunicar pra Laura Dolabella, pro André Rocha e pra Marcele Melasso
1: que
2: eu não vou falar sobre convocação dia 9 desse mês. Você vai me desculpar, tá bom? Eu não vou falar sobre um dia depois desde Atlético e Cruzeiro.
0: Você sabe por que também nós não vamos falar?
2: Sobre
0: porque se aparecer o nome de Matheus Pereira, Caio Jorge, Gerson nesse negócio aí, mano, eu vou fazer protesto na porta da CBF, falar assim, ó, não vão. Não merecem e não tem que ir. Isso é que apostar que as... que essa bodega desse técnico vai escalar esses caras agora, bicho?
2: É, meu amigo, a chapa esquentou, hein, velho. E aí, quando esquenta, o que, que a gente faz, ô Marrinha?
1: 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Esfriou por aí?
2: Ah, meu amigo, não, a chapa esquentou lá na arena, então é lá, vou te falar que teve tá a rua de fogo lá, tá precisando do ar-condicionado, né? Se bem que a arena com teto coberto que é mais comum você ter o ar-condicionado.
1: É verdade.
2: E hoje eu vou falar muito, muito, muito sobre a arquibancada aqui, sobre o que fez a massa do Galo, porque foi absurdo, Marrinha. Você tava lá, Marrinha? Vê se eu tô mentindo. Ah. A área de imprensa onde a gente fica balançou o tempo todo na transmissão.
1: É verdade, é verdade.
2: Balançou. Eu sentia meu pé balançar, aquele típico do Mineirão, né? É, e aí ontem eu ficava sentindo o cimento ali balançar de um lado pro outro, porque a massa do Galo fez uma festa muito legal.
1: E eu já trabalhei desde o final de 2024, mas 2025 inteiro e agora 2026 quase inteiro, eu vou a praticamente assim, né? Dependendo da escala, ou eu vou pro Mineirão ou eu vou pra Arena MRV. E foi a primeira vez na Arena MRV que eu tive essa sensação, a mesma que você teve, de fato ver o estádio balançar. No Mineirão, assim, tanto com o Atlético quanto com o Cruzeiro, isso acontece diversas vezes, mas na Arena MRV foi a primeira vez, de fato.
2: É porque normalmente eu tava na arquibancada pulando junto, eu não ficava parado. Lá, como na transmissão eu não posso pular na área de imprensa, eu te falo que foi uma sensação curiosa e isso aconteceu, se eu estiver mentindo, Marrinha tá aqui, mesmo quando o Galo estava perdendo o jogo, arquibancada balançando na Arena MRV.
1: Agora, Fael, eu vou aproveitar pra gastar logo essa notícia do Carlo Ancelotti, porque ela tem... É, assim, eu não estou na cabeça do nosso produtor Matheus Muricy, né? Mas tem um certo motivo de ser, porque ontem estava na Arena MRV o Rodrigo Caetano, que é diretor de seleção da CBF.
2: Tem que você falar que é atleticano.
1: Não, diretor de seleções da CBF. E tava lá acompanhando o jogo. Pode estar de olho, um tanto, por exemplo, do lado do Cruzeiro. Imagino que observando muito provavelmente os dois que o Gão citou, Matheus Pereira, Caio Jorge, mas na minha visão principalmente o Otávio, porque eu enxergo um momento necessário de renovação aí da seleção brasileira na posição de goleiro.
0: Não, e o Otávio fantástico, né? Se não fosse o Otávio ontem, o Cruzeiro teria saído com os...
2: Foi o melhor do Cruzeiro, Gão, no jogo, foi, né?
0: Foi o melhor do Cruzeiro no jogo. Não tem o que se discutir. Pra mim, assim, acho. Ontem, facilmente, assim, se você olhar as defesas dele, seria um 4-1, 5-1 fácil pro Atlético.
1: Foi muito bem, de fato, Otávio. Foi muito bem.
0: E teve gente que ainda conseguiu falar comigo hoje assim, ó. Você não acha que ele falhou naquele primeiro gol, não? Mano, hoje eu quase saí da minha... Eu sou um cara, geralmente... Eu sou grandão. Tem um cara de ser turrão, marrento e tudo, mas é só a cara, tá, gente?
1: O Gão é uma fofura, gente.
0: É, não, é só a cara. É só a cara e o tamanho que assusta mesmo. E tal, mas eu quase saí da bênção, velho. Na hora o cara falou assim, você não acha que ele falhou naquele primeiro gol? Eu falei, mano, pelo amor de Deus, o esquema defensivo todo atavacaiado. O cara me chuta do meio da área, uma bicuda pro gol, e a culpa é do Otávio, depois dele ter feito umas 300 defesas.
1: Pois é.
0: Aí eu perco a minha bênção, perco a paz. Perdão, Senhor.
1: É difícil de compreender, de fato, né? Porque realmente, assim, foi uma
0: massa
1: do Otávio e ali... Claramente um descompasso de marcação.
0: Não, né? Fora contra o Vasco consegue... também. Contra o Vasco era pra ter voltado com uma lavada lá. Ele foi bombardeado.
1: É verdade.
0: Umas sete vezes, pelo menos.
1: E do lado do Atlético, assim, acho que essa observação pode ter ficado principalmente por conta do Renan Lodi, mas acho muito difícil o Fred não ter chamado a atenção também. Claro que é um jogador já mais velho, muito provavelmente não estará na próxima Copa do Mundo, seria com 37 anos, acho quase impossível. Mas o Ancelotti chegou a falar que primeiro foca na Copa América e depois da Copa América ele vai fechar um elenco pra começar a pensar em Copa do Mundo. Então, pensando no primeiro momento, acho difícil de não ter chamado a atenção.
0: Porque precisa de transição. Se você for lembrar, por exemplo, a gente tem o Careca e o Júnior que participam de uma seleção brasileira que está se formando para 94, aonde começa a chegar Cafu, aonde começa a chegar uma galera... O Dunga ainda ia disputar uma Copa do Mundo. O Branco ainda conseguiria disputar outra Copa do Mundo. O Leonardo estava chegando. O Romário tinha vindo de 90. Bebeto vindo de 90. Mas tem um Careca, por exemplo, muito experiente, que tinha jogado 86, jogou 90. Né? Tinha um Miller ainda, que já era muito experiente. Mas o Júnior, que inclusive não joga 90, mas tinha jogado 86, ele chega a ser convocado em 92, chega a ser convocado em 93. Então eu acho importante também você ter esses jogadores mais experientes, mas deixar claro para eles assim, ó, aqui você tá para fazer a transição. Certo? Para você passar o bastão, brother.
2: Eu sou contra essa transição com um número muito grande de vagas. Ela tem que ser mínima.
0: Isso.
2: Eu concordo. Ela tem que ocupar um número mínimo de vagas. Eu te falo que assim, 2024, por exemplo, muita gente pedia a convocação do Hulk ali para a seleção. Eu falava, cara, eu iria numa galera mais no perfil do Estevão, dessa turma que tá surgindo agora.
1: Com certeza.
2: Do que a turma que talvez já esteja na reta final de carreira. E eu vou continuar, né, batendo essa tecla agora. Pra ocupar.
0: Pra 22 o Hulk cabia demais, viu, gente? Naquela
2: seleção. Não, essa aí de 22, sim. É. 22 ele ainda tava voando, mas pra essa nova geração.
1: 22 também, se não me engano, é a temporada que ele termina lesionado, né? Quem acaba fazendo a maior parte dos gols na reta final é o Vargas. O Hulk, se não me engano, tava lesionado na reta final de.
2: O Vargas se torna titular em alguns jogos do Galo. O Nacho também, acho que está lesionado nessa reta final de temporada.
0: Mas tem que se levar em consideração o seguinte, quando o camarada ele alterna entre seleção e clube, sempre tem um trabalho fisiológico diferente pro jogador. Então, ou seja, ele pode ter ido no sacrifício por causa de várias competições, o Atlético, salvo engano, acho que estava Copa do Brasil, Campeonato Brasileiro, estava Libertadores também. Então, às vezes, quando o camarada tem uma seleção brasileira, às vezes tem um trabalho fisiológico diferente também, no sentido de repente poupá-lo em alguns jogos e tal, de modo que o time não fique prejudicado e a seleção também seja bem abastecida.
2: Um detalhe sobre seleção, então, Everson, que foi, existiu uma campanha nacional por ele depois da Copa, que já deveria ter existido antes da Copa, sem dúvida nenhuma, mas como tinha um goleiro do Corinthians no Pará, a turma não fez campanha por ele. Né? Quando eu falo isso, é a imprensa de São Paulo, Rio.
1: Mas é fato mesmo, porque a diferença de nível técnico é muito grande.
0: Mas tem um goleiro na Alemanha que era goleiro reserva do Flamengo, que tá jogando agora. Esqueci o nome do time que ele tá jogando.
1: Tem um também que é do Villarreal, da Espanha, né? Que foi. É Luiz alguma coisa, muito jovem ainda, tá começando essa temporada como titular no Villarreal, que é projeção para a próxima Copa também, outro goleiro muito jovem.
2: Só uma coisa, que aí a gente cita muito o nome do Everson, ele para por um tempo agora, por um tempo indeterminado, inclusive. Então, se existir alguma chance, ele ficará de fora. Quando havia uma especulação sobre uma possível convocação do Lianca em 2024, também existe a lesão dele também. E aí eu acho que tem nomes, por exemplo, o Kaique, lateral esquerdo, que estava no Cruzeiro, que talvez seja dessa nova safra para 2030. Você pode ter nomes como o Pacini, que está com 18 anos agora, que vem numa evolução grande. O Vitor Hugo, que fez o gol ontem e participa da jogada do outro gol, ele tem 21 anos, cara.
0: Mas um detalhe sobre o Kaique aí.
2: A gente tem uma carga maior sobre o VH, mas ele tem apenas 21 anos e às vezes a gente esquece disso. Então você tem jogadores que nesse início de ciclo de Copa eles passam despercebidos quando você está citando os prováveis nomes, e dois anos depois tem uma virada de chave na carreira do cara. A gente pega o Savinho, por exemplo, que chegou candidato em 2026, mas o Savinho em 2022 ele estava no Estaleiro ainda.
1: Sim.
2: Então ninguém citava ele, e 4 anos foram uma eternidade pelo tamanho que cresceu, pelo tanto que cresceu o Savinho. Então, tem muito jogador que hoje a gente não cita, que daqui a 2 anos vai estar, sem dúvida nenhuma, em convocações.
0: O que pega pro lado do Kaique é porque o Kaique ele foi para um lugar, assim, no campeonato italiano, beleza, mas foi para um time com expressão zero e talvez prejudique
2: a convocação dele. Mas a posição dele é muito carente, o lateral tá muito difícil.
1: E, de alguma maneira, querendo ou não, como tem algum prestígio por conta do trabalho do Fábregas, né? Que acaba sendo relevante em alguma medida, mais por conta do trabalho do treinador do que do clube em si, né? Um cara que chama mais holofotes. Só pra eu fechar aqui esse assunto de seleção, o Brasil vai jogar nessa data FIFA aí 2 jogos contra a Austrália, um no dia 25, outro no dia 29. De setembro, e vai jogar também um jogo contra a Índia no dia 3 de outubro pra fechar a data FIFA. Pronto, acabamos.
0: Nossa, que amistoso, hein, gente?
2: Mas eu acho maneiro, porque a gente viu as imagens dos indianos lá apaixonados pelo Galo.
1: É verdade.
2: Eu acho que vai ficar marcante para eles o encontro do país deles com o país que eles amam.
1: É, lá na Índia, em Bangladesh também rola muito essa parada da galera sair para brigar na rua, os que vestem camisa do Brasil e os que vestem camisa da Argentina. É uma doideira. Indiano brigando na rua por Brasil e Argentina.
0: É, mas eu digo em si, por causa mesmo da qualidade do futebol apresentado, que vai ser maravilhoso. Aí o Brasil vai ganhar duas da Austrália, uma da... olha a renovação da seleção brasileira.
1: É papo, enfim, né? É papo, é. Bom, vamos lá. É, chamar aqui a nossa querida Giovana Oliveira para falar um pouquinho sobre esse super clássico. A Giovana que vai trazer o Boletim do Galo no primeiro tempo para começar os trabalhos agora de fato sobre o clássico.
4: Muito boa noite, Danilo Marra, Gilplay, Fael, nossos ouvintes queridíssimos aqui do 88,7. Mas assim, uma boa noite mais do que especial para o Gão e também para você, meu grande Marcos Botelho, que tá ouvindo aqui 88,7. Como vocês estão, meus caros? Como que tá por aí, o Gão? Como tá por aí, Botelho? Tudo certo? Olha, queria dizer não, mas só para começar aqui nossa conversa, né? Ô Botelho, ontem o Galo venceu e fizemos uma aposta, né? Vou falar novamente sobre a nossa aposta, né? Realizada no Papo de Craque, segunda edição, São Paulo. E na nossa aposta, o Galo, se classificasse, você teria que pagar meu almoço. Estou esperando, tá? Porque o almoço de hoje não foi você que pagou. Então eu tô aguardando você quitar esta dívida, porque a aposta tem que ser paga. E o Galo, meus caras, o Galo ganhou e classificou na Copa do Brasil. Triunfo muito importante. Vitória por 2-1 diante do seu maior rival. Importantíssimo, meus caros. Porque assim, técnico Eduardo Domingues, até no último minuto ali, quase não pôde contar com o Everson, que o goleiro teve que passar por alguns procedimentos ali de última hora, injeções, né, pra conseguir atuar, conseguiu jogar, claro e óbvio, né, não foi acionado, então foi tranquilaço para o Galo, que conseguiu aproveitar muito bem na segunda etapa. O Galo saiu perdendo no primeiro tempo por 1-0, mas assim, chegou na segunda etapa dentro dos seus domínios, meus caros, não tem como. Chega o VH marcando um golaço e depois, meus caros, Fredinho, meu ídolo, ex-Manchester United, marcou o dele para cravar então o 2-1 para o Galo, primeiro dele com a camisa atleticana e o segundo tento então da partida de ontem que coroou a classificação atleticana para as quartas de final da Copa do Brasil. Ontem o técnico Barba colocou a capitão Everson, Natanael, Juan Tresoldi, Vitor Hugo e Renan Lodi, Castanho, Alan Franco, Coelho, Fred, Bernard e Cassierra. Ao decorrer da partida entraram Vitão, Renier, VH, Alaminda e Gustavo Scarpa. Então, as 5 alterações sendo realizadas pelo Barba para conquistar então a classificação. Bora lá então conferir o que o Eduardo Domingues comentou após a partida de ontem na Arena MRV.
5: Sabíamos quando un treinador es demitido o tiene que salir. Es una situación difícil para los jugadores, porque no y para el tercero también, porque el tercero vive de ilusiones y el club tuve oportunidad de dar esa ilusión al torcedor, porque jugaron muchas finales en los años pasados, más también en paralelo sí, ya hablamos mucho de eso, del torneo brasileiro, que fue muy difícil jugar hasta la última data pelo rebaixamento. Entonces no sabíamos que teníamos que equilibrar eso y equilibrar a relación, porque do torcedor con el club, porque es normal que aconteza o que aconteceu, mas teníamos que tener tranquilidad. Siempre dicemos lo mismo, pé no chão, até hoy mismo que tenemos que pensar ahora, que somos los mejores. Si llegamos a una semifinal importante, no sabemos la importancia de la Copa, y que es muy, muy importante para todos los clubes que juegan ese torneo. 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Entonces era normal que el torcedor esté ya viendo la evolución del time, del time, y faça a festa que...
4: Este então foi o Barba falando aqui no 88,7. Galo, então, que ontem, Fael, teve 62% de posse de bola, tá? Teve duas grandes chances em que conseguiu converter as duas. 28 total de chutes. Everson teve que fazer apenas 3 defesas. 8 escanteios para o Galo, 15 faltas, 520 passes, 15 desarmes. O Galo que foi muito forte realmente para conquistar o triunfo ontem dentro de casa. Agora espera o seu adversário, né? Que vai sair, então, do vencedor do Grenal. Amanhã teremos então às 8 horas da noite Grêmio e Inter na Arena do Grêmio em Porto Alegre. Partida de ida terminou empatada por 0-0, então quem vencer vai enfrentar o Galão da Massa na semifinal da Copa Milionária, amigos!
1: Tá certo, Giovanna Oliveira, daqui a pouquinho o Fael vai falar sobre tudo isso daí, sobre Barba Domingues, sobre classificação, sobre clássico, sobre tudo, mas primeiro a gente vai acionar nosso querido Pedro Gonçalves para trazer informações sobre a Avenida Cardeal Eugênio Pacelli.
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7: 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Boa noite pra você, ouvinte do Papo de Craque. Tem trânsito ruim nesse momento na Avenida Cardeal Eugênio Pacelli, no caminho pra BH, com reflexos desde a rodovia Fernão Dias, no Jardim Piemonte, em Betim. Nesse caso, o motorista pode passar pela Via Expressa, que mesmo com filas vale mais a pena. No sentido oposto, também tem lentidão na Pacelli, na chegada à Praça Papa João 23, e na rodovia Fernão Dias, desde a refinaria Gabriel Passos até o PTB. Expressa de novo pode ajudar. 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
1: Tá aí, muito obrigado, meu querido Pedro Gonçalves. E aí, Fael?
2: Vamos lá, o Barba fala sobre ter os pés no chão, né? Ele fala assim, será que agora somos os melhores? Porque ele tem percebido o atleticano muito empolgado. Mas, Barba, deixa eu te contar uma coisa, cara. O atleticano, ele se empolga mais quando... Isso é algo que eu lembro do Marcos Rocha falando, que ele aconselha os jogadores do Galo quando chegavam no clube sobre isso. O Cuca já citou isso. E todo atleticano criado aqui de berço mesmo, ele sabe que o uniforme sujo por uma luta de bola dividida, pro atleticano vale mais do que gol. E a gente vem de uma geração, o Barba, de Fausto Vera, Gabriel Menino, até o Vargas em 2024, que nos passavam energia, que para eles tanto faz, tanto fez se estava vestindo a camisa do Galo. Que para eles tanto faz, tanto fez se era reserva, se ia jogar, que só queria saber mesmo do dinheiro na conta no fim do mês. Tanto que eu já contei a história aqui de um jogador que ele chega no CT, tá a tabela de classificação ano passado na TV, e ele fala, caramba, a gente tá mal assim no campeonato. Então eram jogadores, Barba, que passavam...
1: O nome desse você já falou?
2: É um menino.
1: Ah, tá.
2: E aí a gente tinha essa sensação de que a nossa camisa tava sendo vestida por profissionais com essa energia de tanto faz, tanto fez. E agora a gente tem visto um Galo, como um amigo meu destacou hoje, de um Alexander que tá na reserva, não joga, e o cara fica maluco depois da classificação pra tirar onda com o cara que quis tirar onda na nossa casa. Que ele não aceita fazer isso com o Galo, onde ele não está jogando. Isso é o cara que tava encostado até o jogo contra o Vitória. E ele demonstrou uma indignação que quis ir lá acertar as contas com o cara lá, né, na provocação, que tava querendo tirar onda, o Barba. Então, muito mais do que resultado, muito mais do que futebol, a gente tem visto postura. eu tenho citado que você trouxe alma para esse time. Alexandre Calil, inclusive, chegou a citar, como ex-dirigente do Galo, que esse time precisava de alma. E era verdade. E você, Barba, trouxe a alma necessária para esse time. Esse time tá comprando a sua ideia, esse time tá lutando pra caramba. O Lodi falou sobre o Cruzeiro. Ele falou, cara, eles têm o Gerson, o Fabrício Bruno, o Pereira, eles têm técnica pra caramba, mas só técnica não adianta. E eu até vi cruzeirenses bravos com essa frase, mas em momento algum o Lodi mentiu. A diferença técnica do Cruzeiro, talvez no papel, seja superior e muito superior. Mas o Galo ganhou no coração essa classificação, e não é porque passou, porque o Galo poderia fazer 5. O atleticano só cantou junto, só cantou que o Galo é o time da virada, porque ele sentiu que esse time queria muito. Ano passado, o Galo eliminou lá, tudo bem que é o Cruzeiro, mas mesmo assim eram classificações de Godoy Cruz, Bolívar, foi passando e se aproximando de uma final de Sul-Americana, e você não via um décimo do que o atleticano tava maluco na arquibancada ontem, cara. Era o time incendiando a arquibancada incendiando o time. Você voltou com a alma, com a química para essa conexão arquibancada-time, Barba. Então eu sei que você tá compartilhando, mas você arrumou a casa. Você tá arrancando, fazendo o jogador nota 5, você nota 8. Merece sim mérito de tudo isso. Quando o Cruzeiro quis propor o jogo no Mineirão e o Galo quis ser reativo, que seguraram o resultado, o Cruzeiro não conseguiu dar trabalho para os goleiros atleticanos. Já você, quando quis sair para o jogo, que é o treinador retranquinha, será que vai conseguir sair para o jogo? Você poderia ter feito uma goleada no Cruzeiro ali, não fosse o Otávio naquela defesaça ali na finalização do Bernard, em outros lances, bola na trave, outras defesas do Otávio. Não só nesse clássico, naquele clássico 3x1, tava 3x0 quando o Leão foi expulso e a gente desperdiçando oportunidades. 3x0 contra o Grêmio, a gente desperdiçando oportunidade, poderia ser um 5. E eu não tô falando em tom de crítica, eu tô falando que você consegue segurar placar, consegue atacar e consegue uma sequência. Os números do Atlético contra o Cruzeiro ontem, eles são de uma disparidade maior até do que foi na arquibancada. É um Galo que eu faço questão e raríssimas vezes na minha vida elogiei tanto um treinador. E preciso dedicar um tempo para elogiar outra peça que é o protagonista de quem calça chuteira nesse caso, por causa do roteiro de vida, que é o Fred. No fim da transmissão eu pego o microfone e fico gritando como um maluco no microfone da TMC sobre um menino que realiza o sonho da vida dele, que o menino conquista a Europa, joga a Premier League, é respeitado na Ucrânia, é respeitado na Turquia, camisa da seleção brasileira, Copa do Mundo, e fala, agora chegou minha vez de voltar para minha casa. E esse cara vem para classificar o Galo contra o Cruzeiro na Arena MRV, com a torcida em chamas ali na arquibancada. Que belo roteiro, e como lutou, e como ajudou a marcar, e como ajudou a construir, e como finalizou o Fred, como foi importante taticamente o Fred. E para encerrar meu comentário, eu conecto lá com o início da fala do Barba. Se somos favoritos agora, não, porque o Cruzeiro chegou favoritaço no papel contra o Galo, foi favoritaço contra o Corinthians ano passado, o Flamengo era favoritaço contra o Galo no ano passado, e o futebol proporciona isso. Mesmo que seja Grêmio ou Inter, o Galo não é favorito contra nenhum deles. Eu recuso esse rótulo, porque a gente vai ganhar no coração e na alma, não no papel.
1: Tá aí o Fael fazendo também o relato dele sobre o jogo, né? Só, pô, Fael, é favorito, você não precisa dizer, eu posso dizer, é favorito contra Grêmio e contra Inter, sim.
2: Independente, você que tá falando.
1: Sou eu que tô falando, eu, Danilo Marques, tô falando. Se fosse Cruzeiro ou como é Atlético, qualquer um dos dois é favorito contra Grêmio e Inter, por conta muito mais da situação lá dos times do Sul. Teve uma coisa que você falou, aliás, primeiro deixa eu falar, o senhor tinha perguntado no grupo, né, sobre exatamente esse seu relato falando do Fred e tal, a censura é com esse homem aqui, tá?
2: Tá.
1: Pede pra ele.
2: É porque
1: ele é que vai te ajudar
2: depois. Eu cheguei pro Luiz uns 10 minutos depois e falei assim, cara, acho que eu gritei um pouco, acho que pra quem tava ouvindo em casa ficou desconfortável, mas é porque eu só queria gritar mesmo, botar pra fora tudo que tava ali no momento, no peito do atleticano.
1: Bom, perfeito. É com esse senhor Gil Play que você vai resolver isso daqui a pouco. E você usou uma expressão interessante e que a gente meio que já tinha conversado sobre isso, né? Uma direção nova que o Barba tava tentando achar na equipe. Você falou sobre o tal treinador retranquinha, que em algum momento de fato ele foi. E aí eu vou talvez até fazer um comentário um pouco mais extenso para dar uma volta grande. E provavelmente nesse comentário eu já termino até passando a bola pro Cruzeiro. Mas o que que acontece? O Alex, no Papo de Craque primeira edição hoje, ele falou sobre a situação da forma diferente com a qual o Atlético soube lidar com estar com um a menos na final da Libertadores de 2024 e estar com um a menos com o jogo, inclusive com estar com um a mais, perdão, né? Agora nesse jogo contra o Cruzeiro, e a forma diferente com a qual o Atlético lidou. E aí, se você for olhar em alguma medida, o trabalho do Barba e o do Gabriel Milito, eles tomam caminhos opostos, né? Porque o Milito, ele chega ao Atlético como um cara que construía jogo, era um time bonito de se ver no início da sua passagem, e ele teve que ir mudando a forma com a qual ele fazia esse time jogar, porque percebeu que não tinha elenco suficiente, não teria elenco suficiente para chegar nas competições de mata-mata.
2: Não tinha mesmo, né?
1: Não tinha mesmo. E para chegar nas competições de mata-mata e também se manter vivo no Campeonato Brasileiro, tanto que quase também não se manteve vivo no Campeonato Brasileiro, teve que pedir demissão para que o Galo não fosse rebaixado, porque, enfim, já tinha entrado numa zona de marasmo completa naquele momento. Mas o ponto é o seguinte: o Milito começa com um time construtor e é obrigado, por falta de elenco, a ser transformado num time de contra-ataque. A trajetória do Barba é oposta. Ele começa com um time que ele é obrigado a jogar em contra-ataque pela falta de elenco, e aí, do meio do ano, ali depois da volta da Copa, ele começa a esboçar um possível time que tenta gostar mais da bola.
2: O Milito foi, depois da derrota pro Fluminense no Mineirão, ele está destruído na coletiva, e a partir daquele dia ele muda a postura dele com o Galo.
1: Pois é. E aí o Barba agora, ele foi após um empate em casa contra o Juventude. Ele fala em entrevista coletiva que precisava encontrar novas soluções, porque ele percebeu ali naquele jogo que o que ele tinha não seria suficiente no quesito de criação mesmo, assim, de encontrar novos mecanismos para fazer o time ser mais eficiente na criação. E aí ele começa a dar umas mexidinhas para tentar tornar o time um pouco mais proativo com bola, né? Não ser aquele time com bola tão lento e apático muitas vezes. Não apático no sentido de não tentar, mas de não conseguir mesmo fazer alguma coisa quando tinha a bola, né? Dependia muito dessa transição.
2: Só um pitaco, você tá certo. E até os elogios que eu rasguei pro Barba deixam claro o tanto que eu sou fã dele. Mas tem um outro lado da moeda. O Arthur Jorge tinha no Botafogo um time uniforme, com a mesma ideia, um coletivo.
1: Sim.
2: No Cruzeiro são 11 peças indo para cada direção. Eu percebo um Cruzeiro dividido, e não tô falando aqui, o Gão sabe quando eu tô falando em tom de provocação. Acho que até aquele lance do Matheus Pereira com o Caio Jorge, quem pega a bola ali, mas até coisa de bastidores. Eu não vejo um Cruzeiro uniforme indo na mesma direção, abraçando a ideia do treinador, e ele conseguiu isso no Botafogo.
1: Não, sim, claro que tem é uma diferença, porque o time do Botafogo naquele momento era claramente o melhor time do Brasil naquela temporada. 2024, o Botafogo foi campeão da Libertadores
2: e
1: do
2: Campeonato Brasileiro. Tem.
1: Sim. Mas era diferente. O Botafogo era claramente o melhor. Não era o melhor elenco o elenco do Botafogo naquele momento.
2: O Cruzeiro também sempre tem um banco muito ruim. Mas é o que eu tô falando. É que tem um lado do. É porque eu tô passando um pano pro Milito, que fez mágica também com aquele elenco.
1: Sim.
2: Eu tenho minhas críticas sobre o comportamento do Milito ali naquela final e tal. Mas teve mérito de levar o time até ali, mas ali o Botafogo tinha um... A gente tá olhando só o espelho do lado atleticano.
1: Mas eu farei essa transição, meu querido.
2: Tudo bem, desculpa, é que eu sou precipitado aqui.
1: Farei. Porque só pra fechar o lado do
2: Atlético... Corta meu microfone, Gil.
1: Só pra fechar o lado do Atlético, porque enquanto o time com o Gabriel Milito perdia peças e perdia em qualidade, o time do Barba ganhou em peças e ganhou em qualidade e possibilitou ele dar esse próximo passo, né? Enquanto com o Milito, na verdade, o passo foi forçado, um passo para trás no sentido de qualidade de jogo. Então, nesse sentido, também parabenizar em alguma medida o trabalho do Paulo Brax, que conseguiu fazer muita coisa. Até vou fazer um parênteses breve, porque você não sabe disso, Fael. Mas quando eu estava... Você estava lá com a gente na transmissão lá. Na hora que sai o segundo gol do Atlético, eu não estava junto com vocês. Eu tinha ido ao banheiro, né? E aí eu escuto o Luiz começar a narrar e penso assim: nossa, eu preciso voltar, porque eu tenho que falar, né? Que esse é o gol tal de tal jogador, e esse é o gol tal do tal clube na competição. Eu preciso voltar correndo, porque eu tenho que falar minha fala. E aí, nesse meio tempo, eu saio correndo do banheiro, abre a porta do scout do Atlético, que é muito próximo ali do banheiro na Arena MRV. Quem surge gritando que nem um maluco?
2: O Vampirão?
1: Vampirão Paulo Brax. Literalmente vermelho, assim, de tanto gritar. E era visível na cara dele o caminhão que tava saindo das costas dele. Era visível.
2: Sem dúvida, sem dúvida.
1: Visível, assim.
2: Até porque foi gol do cara que ele... Dois gols de dois caras que ele trouxe na temporada.
1: Pois é, e agora pra fazer a transição pro outro lado...
2: Teve um cara no Twitter até me falando assim: você tá elogiando o Brax pelo Fred, é o Fred quem queria vir. E não viria se não fosse o Brax intervindo.
1: É, a torta não é feita sem...
2: Gente, eu critiquei quando tem que criticar, nos pontos que eu tinha que criticar, e eu tenho que ser justo quando eu tenho que... O cenário pede isso.
1: A torta não é feita sem o forno. Pode ser o forno da marca X ou da marca Y.
2: A torta?
1: Não é feita sem o forno. Forno pode ser da marca X ou da marca Y, mas o que fez a torta é o que né, botou pra funcionar. E nesse caso era o Paulo Brax. Agora, passando pro outro lado, né, porque uma outra diferença também importante que eu acho desse cenário do Arthur Jorge, que você falou muito bem, o time do Botafogo era um time mais encaixado, era um time que já vinha funcionando há algum tempo, que teve esse trabalho construído desde o início pelo Arthur Jorge, que sofreu menos com lesões também e teve que ter menos mudanças forçadas no elenco. O Cruzeiro sofreu muito com mudanças forçadas, a perda de Sinisterra e de Peck. Eu tenho convicção que derrubaram o nível que esse elenco poderia ter nesse momento, que deveria inclusive ter, porque o investimento foi feito para isso. Mas por outro lado também, naquele jogo, o Gregory é expulso com, sei lá, um minuto de jogo, 30 segundos
2: 30
1: de jogo.
2: Segundos.
1: É, 30 segundos de jogo. E o Arthur Jorge... Ele, ao invés de tirar os seus bons jogadores e puxar o time para trás, ele mantém o trabalho que ele tinha confiança no que ele estava fazendo. E aí o Botafogo vai lá e mete 3-1 no Galo. Nesse jogo, o Vidalba foi expulso. 3, 4 minutos depois, o Arthur Jorge foi lá e sacou os três melhores jogadores de uma vez.
2: Eu me enchi de confiança quando ele tirou Gerson, Matheus Pereira e Caio Jorge. Porque eu falo que quem tem nome grande, tem estrela, tem que decidir jogo. E eu acho que o Fred é fruto disso. E eu falei do Fred antes até do jogo, que eu falei: a vida sorri muito para esse tipo de jogador. E eu acreditava muito de que se tivesse alguém que pudesse colocar o Cruzeiro nos trilhos de novo na partida, seria um nome como o Gerson. Aliás, um jogo bem abaixo e apagado dele. Mas esses caras podem falar, ó, bater no peito e chamar a resposta, né? É algo que, inclusive, acho que falta pra ele, pro Matheus da temporada, mas podem fazer isso no jogo. Se o jogo dá virada de chave, como o Bernardo teve virada de chave dele. Então, quando cai o Arthur Jorge, tira, principalmente o Gerson, que eu acho um grande jogador,
1: chama muito, né?
2: Eu acho que chama.
1: Chama muito, Eu até, assim, vou dar só um pitaco breve, porque eu tenho que chamar o trânsito. Eu até acho que, principalmente no primeiro tempo, o Gerson fez uma boa partida. O segundo tempo dele é inexistente, mas eu acho que o primeiro tempo dele foi
2: verdade,
1: bom.
2: Verdade, o segundo tempo principalmente.
1: O segundo tempo foi inexistente, mas eu achei o primeiro tempo do Gerson bom. Gil Play, roda pra mim o Viaduto Leste aí na voz de Pedro Gonçalves. O que tá acontecendo aí, Pedrão?
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8: 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Viaduto Leste, nesse momento, tem trânsito ruim no caminho para o Complexo da Lagoinha. Motorista reduz a velocidade na Avenida dos Andrados. Com reflexos já próximo à Praça da Estação, e quem passa pelo Viaduto BR Floresta também reduz a velocidade. Nesse caso, motorista que passa pela Afonso Pena também pisa no freio. Motorista, escolha sua rota e paciência. Passar pela Rua Espírito Santo também faz o motorista pisar no freio. E no sentido do posto, Viaduto Leste tem trânsito bom. 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
1: Tá certo. E hoje tem debate aqui no 88.7 e a gente vai agora pra porta da TV Sim, onde acontece o debate com os candidatos do governo de Minas Gerais. Quem vai contar pra gente como que tá o clima aí é a Michele Brito, da TV Sim. Então vamos com você, minha querida Michele Brito.
6: Olá a todos que acompanham a TMC, eu sou a Michele Brito e estou diretamente da TV Sim Brasil, onde acontece nessa noite o debate com os candidatos ao governo de Minas Gerais. O debate acontece das 8 às 10 da noite, com transmissão pelo 88.7. E você também pode acompanhar tudo ao vivo com imagens pelo canal da TV Sim Brasil e pelo YouTube da TMC, além das nossas redes sociais. Os candidatos convidados são Alexandre Calil, do PDT, Bem Mendes, do Missão, Cleitinho, do Republicanos, Gabriel Azevedo, do MDB, Matheus Simões, do PSD, Patrus Ananias, do PT, e Flávio Roscoe, do PL. A expectativa agora é pela chegada dos candidatos, que vão ficar frente a frente nesta noite. Quem será que chega primeiro? As equipes já estão por aqui e a estrutura está preparada. E tudo precisa estar pronto antes das câmeras serem ligadas. Eu estou aqui do lado de fora da TV Sim Brasil, acompanhando cada movimento. E claro, assim que os candidatos começarem a chegar, eu conto tudo para vocês.
1: Tá certo, muito obrigado, Michele. E agora, Ogão, na verdade, antes de chamar o nosso querido Marcos Botelho, estrela excelente, mosca celeste, queria saber de você com relação especificamente a essas substituições, né, a trinca de substituições de uma vez só do Arthur Jorge, e também especificamente com relação ao Vidalba. No intervalo era pra tirar o Vidalba e botar o Rojas, ou quem sabe fazer alguma coisa diferente, não sei.
0: Teve uma vez que eu tava vendo uma entrevista coletiva pós-jogo, do Enderson Moreira, e eu acho que eu fui muito injusto com ele em alguns momentos aqui no Cruzeiro, porque a gente não tinha notícia de tudo que acontecia dentro do Cruzeiro. O Enderson Moreira, que naquela situação em 2020, sai do Ceará e vem poder trabalhar no Cruzeiro. Depois eu vi uma do Mozart, que para mim foi a mais ridícula de todas, mediante algumas explicações que ele tinha em relação ao time. E aí também a gente não sabia de tudo que estava acontecendo, e acho que ele estava até meio perdido, assim, sem saber o que fazer, mediante a todas as crises e tudo que ele via acontecer com funcionários do clube passando por dificuldades, etc. A do Arthur Jorge, ele está num dos melhores momentos, com o clube nadando em dinheiro, com o investidor colocando muita grana, e principalmente com o contrato dele muito seguro. E ontem foi a entrevista coletiva mais esdrúxula que eu já vi de um treinador de futebol. Né? Cara, a mais esdrúxula que eu vi. Pra ele poder virar e falar o seguinte: quando perguntam pra ele sobre o Vidalba estar amarelado, e ele faz a mesma comparação com o Caio Jorge, com o Otávio, porque o Caio Jorge é um jogador que está sendo marcado, certo? Pra ele ser expulso, tem que ser alguma coisa assim, dele fazer uma bobagem muito grande. E do Otávio, tudo bem, o goleiro às vezes pode sair meio esparafatoso e tal, etc. Mas assim, numa condição de lateral estar amarelado, e zagueiro estar amarelado, e goleiro estar amarelado, zagueiro e lateral é muito mais provável de ser expulso do que propriamente um goleiro ou um atacante.
1: Exposto,
0: entendeu?
1: A combate o tempo inteiro.
0: Exatamente. Porque o goleiro, ele tem que às vezes ir pro X1, mas nesse X1, por exemplo, só mesmo numa questão de combate extremo que ele vai de repente optar pelo cartão vermelho. Só mesmo assim, gol claro, mano, vou dar uma porrada aqui no cara e vou ser expulso e tá tudo certo. De outro modo, meu amigo, ele vai fazer o sacrifício e vai se manter dentro de campo, né? Então foi esdrúxulo essa primeira resposta. A segunda, o Gerson pediu porque estava com incômodo. Aí ele me tira Caio Jorge e Matheus Pereira já com o Vidalba expulso. E por que ele não toma a decisão do Vidalba? Porque eu perderia uma janela. Ótimo, aproveita a janela do Vidalba então e faz outras alterações também.
1: Mas entendeu? A do Vidalba ele poderia ter feito no intervalo.
0: Exato, exatamente.
1: Então, mas no intervalo não perde janela.
0: Exato. Por isso exatamente que eu tô falando que foi uma das entrevistas mais esdrúxulas que eu vi de um treinador de futebol.
1: Não faz o menor sentido.
0: Eu não compreendi o que ele falou. Mas aí o Vidalba, porque tá todo mundo questionando exatamente isso. Por que você não fez então uma alteração no intervalo? Tá entendendo? E pronto, você não perde nenhuma janela. Mas não, você mantém o cara amarelado, e um cara amarelado que tava sofrendo na mão do Coelho. Claramente, porque o Wesley não tava fazendo a dobra com ele. Talvez nem era a função do Wesley. Eu tô culpando o Wesley aqui, de repente, por uma coisa que o Wesley nem foi solicitado a ser feito, né? Então, enfim, muitos cruzeirenses falando, o Cruzeiro foi roubado, o Cruzeiro foi prejudicado. Não, irmão, são duas jogadas de cartão amarelo, certo? Tomou o primeiro cartão amarelo, segundo cartão amarelo, passivo de cartão vermelho, acabou. Dois cartões, somado, pronto, vermelho, Zé Fini. E o que nós temos que fazer agora é fazer exatamente aquilo que o Gão fez ontem e o que a maioria dos influenciadores, por mais que vocês não gostem desse nome, influenciadores, e a maioria dos jornalistas cruzeirenses estão fazendo, cobrando a diretoria do Cruzeiro, dando nome sim às pessoas que erraram e fazendo as devidas cobranças de maneira pesada mesmo, porque tá na hora do Pedrinho deixar de ser pai e começar a ser temido no vestiário do Cruzeiro. Tem que começar a ser temido no vestiário do Cruzeiro. A presença dele tem que dar temor. E não tipo assim, sabe? Chegou o paizão, chegou o queridão, não. Na hora que ele chegar, os caras têm que falar assim, ó, agora lascou, irmão. Agora lascou. Agora o cara chegou aqui, agora tá embaçado. Entendeu? E tipo assim, quando ele se fizer presente, é aquele momento que os caras falam assim, ó, agora, meu amigo, desculpa o termo, tá, gente? Deu merda que o homem veio aqui falar com a gente. Entendeu?
1: É, tava inclusive conversando, né, ontem, depois do jogo, lá na arena, com um colega jornalista, que eu não vou citar o nome, porque eu vou...
0: Ah, Gil, anota o horário que eu quero essa censura aqui, por favor.
1: Boa, agora são 18h47, pra você também aí em casa ficar informado. Tava conversando com um colega jornalista, que tava também na arena ontem, e eu não vou falar o nome dele, porque eu vou
0: rapidinho,
1: falar
0: gente,
1: o
0: time quando a gente dele. Fala censura, é pelo seguinte, é porque o nome desse espaço-tempo que a gente tem no rádio, a gente chama de censura porque o sistema de radiodifusão dá esse nome, essa nomenclatura. Não é que ninguém é censurado de não poder falar, pelo contrário. Quando a gente fala de censura, é porque vai ter um corte, e nesse corte espaço-tempo, a gente vai ter o nosso momento de fala pra gente poder postar, poder falar e tal. Não tem censura no sentido de cercear nosso direito de fala, não.
1: É o famoso pegar a minutagem da live.
0: Exato.
1: Só que em linguagem, entendeu? De rádio, né?
0: Em linguagem de rádio se chama censura, tá bom?
1: É, perfeito. Não, eu tava conversando depois do jogo ontem com um colega cruzeirense, né? Um jornalista amigo meu cruzeirense. E ele tava, assim, virado no Jiraya com o Arthur Jorge.
0: Tava no Jiraya, eu tava no Jaspion, eu tava no Changeman, eu tava nos Cavaleiros do Zodíaco, Spectraman, Ultraman, Ultra Seven, tava em todos eles. Alguns você nem deve ter ouvido falar na sua vida. National Kid, você nunca deve ter escutado falar
1: na sua National vida. O National Kid eu já ouvi, mas alguns desses daí que você falou, eu de fato não conhecia. É. Mas assim, por conta especificamente da decisão de não tirar o Vidalba no intervalo, por dois motivos principais. Primeiro, claro, o amarelo, né? Que acabou resultando depois no segundo amarelo e a expulsão. Mas porque ele já tava olhando, assim, desde o primeiro tempo, e é um cara que eu converso muito sobre futebol, gosto da visão tática dele também. Que, cara, o Vidalba, na saída de bola do Cruzeiro, ele fica espetado como se ele fosse um ponta, cara. Isso não faz o menor sentido. Você vai usar um zagueiro espetado como ponta na saída de bola? Por que o Vidalba não baixa pra fazer saída de três e libera, por exemplo, o Gerson pra ir pro meio e puxa o Wesley pra abrir como
0: ponta? Mas olhando por esse lado e saindo em defesa do Vidalba, foi espetado que saiu o gol contra o Flamengo. Não. Entendeu? Então, assim, talvez seja uma estrutura do Arthur Jorge.
1: Quando é o Rojas, é assim. Exato. Também, é padrão.
0: O meu questionamento é, tendo um jogador como o Coelho, aí, nesse caso, realmente era para se guardar a posição ou fazer uma dobra sobre o jogador para prejudicar, pelo menos, a linha de trabalho dele ou a linha de raciocínio de jogador de muita qualidade.
1: E é exatamente, entendeu? Por isso, porque aí se o Cruzeiro consegue tirar a bola de trás no primeiro momento, o Gerson avança também. E o Vidalba já tá lá. Então, se o Atlético roubar a bola, o que deveria estar na sobra já subiu para ocupar o espaço no meio de campo e o lateral já tá na posição de ponta. Então, não...
0: E o que prejudicou também é que o Jonathan Jesus, que estava ajudando muito naquele momento, ele se lesiona e acaba entrando o João Marcelo, que, com todo respeito ao João Marcelo, não tem a mesma qualidade do Jonathan Jesus.
1: É fato. Eu até gosto do João Marcelo.
0: Eu acho... também, mas a disparidade é clara.
1: Evidente. Sim, o Jonathan Jesus, acho que pode ser até um jogador aí. A gente tava falando no início do programa com relação à seleção, acho que pode ser prospectado aí
0: pro próximo. O melhor zagueiro do Cruzeiro é o Jonathan Jesus hoje.
1: Sim, com certeza. É um cara geralmente muito seguro. Ontem ele deu uma furada que deu uma bela de uma assustada no torcedor celeste lá, no lance que o Bernard acabou
0: finalizando, né?
1: E o Otávio
0: defendendo. Qual grande zagueiro nunca fez isso?
1: Pois é, mas é um jogador de grande prospecção para a seleção. Gil Play, meu querido, roda o nosso querido estrela excelente, o Marcos Botelho, porque ele vai trazer informação e os detalhes pós-eliminação, falas de Matheus Pereira e de Lucas Romero.
9: Salve, salve, um abraço ao amigo, um abraço a todos que estão presentes aqui no Papo de Craque desta segunda edição. Alô, ouvinte, tamo junto, hein? Começou o nosso esquenta, o Papo de Craque hoje é esquenta para este duelo grande, grandiosíssimo. Vamos pra cima, turma, trazer todas as informações do Cruzeiro para este clássico da volta das quartas de final da Copa do Brasil. O lado azul celeste que está concentrado na toca da Raposa 2, técnico Arthur Jorge fechou ontem a preparação no CT Cruzeirense. Desde então, o elenco concentrado lá na toca. E é um Cruzeiro que, se vencer, avança à semifinal da Copa do Brasil. Quem tem mais? Tem 6 e quer 7. O Cruzeiro em busca do heptacampeonato. E como destacamos dentro do Papo de Craque da primeira edição, é um jogo que vai servir como divisor de águas para o Cruzeiro na temporada. Classificou? Segue vivo o sonho de um título grande na temporada. O Cruzeiro

0: Voltamos no tempo, estamos no DeLorean e colocamos a fala de ontem
1: do Botelho. Por um segundo eu falei, será que eu tava doidão?
2: Será que eu sou doido,
1: velho? Que o Galo não ganhou aquele bicho, o atleticano é tão desconfiado. Você percebeu minha reação aqui? Eu levantei com um suricate assim, falei, peraí.
0: E por um minuto eu tive a esperança assim, gente, tudo que eu vivi foi um pesadelo assim, eu acordei agora. Eu até olhei pra ver se tava com a mesma roupa de ontem.
2: Rapaz,
1: vai ter que esperar mais um pouquinho.
0: Você imaginou, velho? Se isso foi um surto coletivo e de repente nós estamos no dia de ontem antes do jogo?
1: Não, seria legal pra o mesmo final, que eu ia reviver tudo de novo.
0: Não, aí não, Deus me livre.
2: Mas nossa senhora, gente.
0: Ou eu estar preso. Já viu aquele filme do.
1: O Botelho tá doidão em casa também.
0: Já viu,
2: tem essa possibilidade.
0: Fael, já viu aquele filme do Tom Cruise, que é No Limite do Amanhã, que ele fica repetindo o dia o tempo todo?
1: Não.
0: E tem outro também do James Belushi, que ele fica repetindo o dia o tempo todo.
1: O Botelho,
0: eu falei, ele
1: bateu,
0: não é possível, eu vou repetir isso o dia inteiro agora.
1: O Botelho bateu a cabeça igual a Drew Barrymore lá no Como Se Fosse a Primeira Vez. E ele vai reviver o dia 1º de setembro,
0: exato.
1: Todos os dias da vida dele, vai perder pro Galo todo dia.
2: Ai, meu Deus do céu. Ô, Estrela Excelente, vem pra cá, mas agora vem certo.
3: Salve, salve, meu. Muito boa noite aos amigos. Chegando aqui no nosso Papo de Craque, segunda edição. Ainda assimilando a eliminação do Cruzeiro, né? Eliminação complicada na Copa do Brasil. Cruzeiro, mais uma vez, adiando o sonho do Hepta, né, meus amigos? E é o seguinte, vamos repercutir falas importantes de jogadores do Cruzeiro, lideranças como Lucas Romero, Matheus Pereira. Esse jogo desastroso de ontem lá na Arena Atleticana, no bairro Califórnia. Cruzeiro que agora só tem uma competição pela frente, que é o Campeonato Brasileiro. O Cruzeiro com terra arrasada, podemos dizer, na temporada 2026. Iniciou a temporada cheia de expectativas, com a volta à Copa Libertadores, com um elenco milionário, contratações de peso, técnico Tite chegou com muita moral, substituindo o Leonardo Jardim, tudo muito ruim. Veio o título do Campeonato Mineiro, deu uma sobrevida, mas o Campeonato Brasileiro foi por água abaixo nas primeiras rodadas. Em 6 rodadas, o técnico Tite colocou o Cruzeiro na lanterna da competição. Cruzeiro, nas 8 primeiras rodadas, conquistou apenas 4 pontos e tá aí uma campanha de recuperação, né, meus amigos? Ontem, jogo de número 50 do Cruzeiro na temporada. Cruzeiro acumulando um retrospecto, quase 50% de aproveitamento, números ruins do Cruzeiro. E o Cruzeiro, que foi eliminado pelo Flamengo, algo até natural ser eliminado pelo melhor time da América do Sul no momento, na atualidade, porém uma eliminação que a torcida não engoliu muito bem por ter tido ali um desempenho ruim do Cruzeiro dentro das 4 linhas e também uma eliminação ruim contra o Atlético na Copa do Brasil. E o Lucas Romero foi e falou com a imprensa na zona mista e pediu desculpas ao torcedor. O Lucas Romero falou isso aqui e você, ouvinte, vai conferir o que disse o Perro.
4: Primeiramente, pedi desculpa à nossa torcida por não ter conseguido a classificação. Eu sei o significado desse jogo, de um clássico, quanto significa para a nossa torcida e para nosso time também. Eu acho que no início do segundo tempo a gente estava muito bem no jogo. Infelizmente, ficamos com um jogador a menos e aí o jogo se fez mais difícil ainda. Hoje 11 contra 11 já é difícil, com uma jogadora menos é mais ainda. Tentamos lutar, entregar o máximo, mas não conseguimos segurar o resultado.
5: Eu queria te perguntar em relação à sequência, enfim. Tem que pensar pra frente, né, apesar da eliminação. Como que junta os cacos, cara, numa situação dessa, com a eliminação da Libertadores, a eliminação para o maior rival, com o Cruzeiro não jogando bem, principalmente no segundo tempo com um a menos, para tentar buscar nesse brasileiro algo de diferente, apesar de estar longe também dos primeiros colocados?
4: Bem, é difícil analisar o jogo hoje. Falar que o Cruzeiro hoje não jogou bem, com um a menos, é difícil. Mas quando estava 11 contra 11, acho que o Cruzeiro começou bem o jogo. No final do primeiro tempo, sim, eles cresceram um pouco com a bola parada. A gente acabou tomando um pouco de pressão. Mas no início do segundo tempo, a gente estava bem. Criando situações também. Eu acho que a gente teve possibilidades para agrandar o resultado, para estirar o resultado. Mas com um jogador a menos, hoje foi difícil. Mas agora tem que ter muita hombria nesse momento, para voltar a trabalhar já amanhã pensando no Campeonato Brasileiro e entender que nosso principal objetivo hoje e obrigação é a vaga direta para Libertadores no ano que vem.
3: Esse aí é o Lucas Romero. E agora vamos escutar Matheus Pereira, que começa falando sobre o elenco assimilar as provocações, se isso mexe com o brilho do elenco do Cruzeiro, porque não são somente as provocações do Atlético como instituição, dos jogadores, mas também de parte da torcida, de adversários, da imprensa como um todo, de chamar esse time de um time.

0: E assim, o foco tem que ser nisso. Não dá pra ficar focando nessas provocações, porque isso não é sobre futebol. A gente tem que focar naquilo que é importante. Eu, como atleta, como profissional, como torcedor também, analisar o contexto todo, ver onde é que a gente está pecando, para que a gente possa se fortalecer mais. E não acredito em outra visão, a não ser olhar para frente, levantar a cabeça e seguir lutando.
1: Do Atlético, desde o primeiro tempo, depois o Cruzeiro faz 1-0, você sentiu o meio de campo um pouco sobrecarregado com aquele esquema do Atlético de buscar o empate? Teve uma sobrecarga para vocês ali?
0: Não, eu acho que são dois times jogando, então vai ter momentos que a gente vai atacar, vai ter momentos que a gente vai sofrer, e a gente tava sofrendo bem com 11, a gente tava se defendendo bem, não sofremos gol. Infelizmente, uma decisão que eu acho, na minha opinião, que não era para segundo amarelo, porque quem decidiu o segundo amarelo foi o Bandeirinha, condicionou completamente todo o nosso jogo. Porque nós entramos bem no segundo tempo, criamos chance, e infelizmente ficou mais condicionado por ser um a menos, tem que correr mais. O time tentou, batalhou até o final, tentou fazer o máximo que pôde. Infelizmente não conseguimos, saímos. Uma derrota muito dura, muito pesada, estamos todo mundo indignado, todo mundo puto. Mas agora a gente tem que levantar a cabeça e honrar essa camisa, e o mínimo que a gente tem que fazer é classificar para a Libertadores ano que vem.
1: Então tá aí falas importantes desses jogadores, Matheus Pereira, Lucas Romero, outros pararam lá também, mas essas duas falas mais importantes aqui para a nossa audiência. Esses dois jogadores e o restante do elenco do Cruzeiro ganharam uma folguinha hoje, ganharam um descanso, porque o próximo compromisso do Cruzeiro somente no domingo. Domingo tem jogo pelo Campeonato Brasileiro, o foco agora é Brasileirão. Daqui a pouco eu volto em destacando mais o Cruzeiro aqui no nosso Papo de Craque, segunda edição.
2: Manda bronco, Gão.
3: Em que mundo vive Matheus Pereira? Sério, em que mundo? Fantástico mundo de Matheus Pereira. Não, por exemplo, a provocação e tal, etc. Não, isso aí não faz parte do futebol. Faz parte sim do futebol. Faz parte sim do futebol. Eu fico de cara com um negócio desse, bicho. E outra coisa também. Matheus Pereira, qual foi a visão que você teve sobre vocês ter voltado? Cruzeiro voltou melhor no segundo tempo? Não mesmo. O Bandeirinha só que viu o cartão. Então não foi pra cartão amarelo o segundo lance. A gente tem muito cruzeirense que pode até vir me cobrar, mas vão ser. É lance pra cartão amarelo, velho. E o Vidalba já estava amarelado. É pra cartão amarelo. Gente, é pra cartão amarelo. A cobrança tem que ser feita sobre o elenco do Cruzeiro. O Rafael Claus fez uma arbitragem espetacular ontem. A gente tem que lidar. Gente, vamos ser sinceros. A gente já bateu demais em arbitragem. Ontem a arbitragem passou despercebida. Se tem algum culpado nisso, chama-se Arthur Jorge, chama-se Lucas Vidalba, chama-se Pedro Lourenço por ser paizão desses caras. E em que mundo você vive? Que saudade de jogadores dos anos 90, velho. De um Marcos que tomava 6, saía e falava assim, ó, e aí Marcos, dá pra reverter isso? Não. Agora os meus amigos vão correr lá pra falar que correu atrás. Lógico que não dá pra reverter um placar desse, entendeu? Ou então fala assim, e aí Edmundo, como é que estão as coisas agora? Pois é, agora tá todo mundo feliz, Romário no caso, né? O príncipe, o rei, o bobo. Saudade dessa época. Sabe que um provocava o outro, o cara sabia da provocação, a torcida provocava todo mundo. Provocação faz parte do futebol sim, Matheus Pereira. E se você não vive, e se não mexe com você, você ser provocado e você querer provar competitivamente de que as pessoas estão erradas, então acho que você está disputando um esporte errado. Galera, chamar o trânsito aí pra vocês aí, vamos ver onde é que tá complicado em Belo Horizonte, porque a vida do cruzeirense depois dessa declaração tá muito complicada.
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5: 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Nesse momento, a Avenida Antônio Carlos tem trânsito ruim no caminho para Pampulha. Motorista reduz a velocidade já do bairro Cachoeirinha, indo assim até a chegada da Avenida Pedro I, por causa do excesso de veículos por ali. A opção, nesse caso, é passar pela Carlos Luz, que tem situação melhor. E no sentido oposto, segue a lentidão no Antônio Carlos, próximo ao São Luís, por causa de manutenção em poste. E depois disso, tem pista livre. 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
6: Tá certo, meu querido Pedro Gonçalves. Fala no microfone, o que você quer?
3: Não, porque eu fiquei tão nervoso que eu ia até pegar um café pra dar uma relaxada, né, velho?
6: Não, pega seu café, o Gão. Tá liberado. Vou aproveitar, então, aqui esse momento de descanso do Gão. Vai pegar...
3: Ó, gente, mas é cada uma que, pelo amor de Deus, né, velho? Saudade daqueles caras dos anos 90. Gente, o bando de jogador, sabe? Modinha que existe hoje, gente. Bom jogador modinha. Não, é. Isso não pode fazer parte do futebol. Pois faz parte sim. Provocação faz parte sim. Torcida te provocar na arquibancada faz parte. Não pode jogar coisa, tá ligado?

0: Então você prejudica seu time. Não pode jogar, partir pra agressividade. Agora, palavras, sabe, tipo assim, de expressão e tal, e etc, pra poder mexer com o jogador, camarada se sentir provocado e competitivamente em campo, mostrar que o pessoal tá errado e lá, tipo assim, representar o seu clube, aí isso você precisa fazer. É por isso que eu falo com você. Sabe o que é que falta no time do Cruzeiro? Alma, vibração, falta raça, falta sangue, é isso que falta. Falta o espírito de Dunga de 1994 nesses caras, tá ligado? Falta o espírito de Vampeta, falta o espírito de Fabinho Maluco do Cruzeiro, falta o espírito de Perfumo do Cruzeiro, espírito de Procópio, falta o espírito desses caras, nesses camaradas aí. Espírito de Alex, que quando foi provocado por Edilson Capetinha, ele e Luizão, responderam em campo e foram campeões sobre o Flamengo. E sobre um Flamengo que era um time muito bom. Muito bom. E o Cruzeiro ainda não tinha se afirmado naquela temporada ainda, depois veio a ser campeão brasileiro também. Então falta esse espírito em vocês. E se vocês continuarem com esse espíritozinho aí, modinha, meu amigo, sabe? Esse espíritozinho Nutella aí, Nutella é creme de avelã, pra não dar complicação comercial.
1: É verdade.
0: Esse espírito creme de avelã de vocês aí, aí, meu amigo, que nós estamos lascados mesmo, porque eu tinha confiança que vocês iam subir cada degrau e bater campeão. Mas agora vocês vão ter que me provar que vocês merecem meu respeito, porque até aqui, meu amigo, eu não confio mais em vocês.
1: Perfeito. Hugão, antes de te liberar pra pegar o cafezinho, algo a dizer sobre a provocação do Alexander ao Caio Jorge?
0: Posso ser muito franco, velho?
1: Pode.
0: Muito franco, faz parte do futebol, porque eu já fiz muito isso, cara. Nego que me provocou antes do jogo e tudo aí, quando eu ganhei, passei lá e falei, e aí, trouxão? Passei mesmo, velho, tá ligado? Não me provocou? Então, meu amigo, quem provoca tem que aguentar ser provocado também nesse ponto. E Caio Jorge, você tá devendo pra torcida do Cruzeiro, tá? Você fez um golaço de pênalti ontem, mas você saiu derrotado do jogo de ontem. Você saiu derrotado. Você saiu, o time do Cruzeiro perdeu ontem. Então não tem dessa de tirar onda, tipo, porque pra mim, se eu sou você, sétimo gol contra o Atlético, conta seis. Conta seis. Porque o sétimo gol de ontem, esse pra mim não valeu.
1: Tá aí, Hugão. É, Fael, quer falar alguma coisa sobre essa provocação em específico antes de eu ler o próximo
0: texto? Não vai me quebrar e falar que isso não existe no futebol, não, senão eu vou endoidar com você.
2: Não, é porque quando ele fala que quer os caras com a alma do Vampeta, eu pensei se o Hugão tá querendo que eles façam um ensaio nu também. Que
0: pariu. Mas era a raiz, né? Pelo menos o Vampeta ganhou 200 mil, né, fi? Na hora que o cheque cantou, o cara teve que ir lá e fazer, né?
2: Ele falou assim, eu quero o Matheus Pereira como Vampeta. Eu falei, será que ele quer o Matheus fazendo aquele ensaio que o Vampeta fez?
0: Só pra deixar claro, quem tem essa revista é o Fael e não sou eu, tá? Não. Eu só queria só o jantar com a Núbia Oliver, tá? Pra ser sincero, entendeu? O Fael lembrou da G Magazine, eu só lembro da Núbia Oliver que saiu pra tomar um vídeo
2: com o Vampeta. Eu quero o Matheus Pereira como Vampeta. Eu falei, uai, como?
1: Ai, Jesus.
0: Dessas histórias do Vampeta, as melhores de todas, é ter saído tomar vinho com a Núbia Oliver, tá ligado? Agora, do Fael não, o Fael, ele que lembrou da G Magazine lá, da revista lá do Vampeta. Aí cada um com suas lembranças, tá ligado?
1: Jesus amadão, vamos, tem um break? Então, Gilplay, vamos de break então, Gilplay, vamos dar uma respirada.
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1: De volta com o Papo de Craque na segunda edição, agora 19h10. Daqui a pouco você vai ver pela TVC no YouTube e ouvir aqui no 88.7 no Radinho. Debate para governador do estado de Minas Gerais vai acontecer logo na sequência às 20h. Primeiro vamos ler aqui uma notícia, né? Porque uma coisa um tanto quanto diferenciada aconteceu lá na Rússia, que o Dínamo de Moscou melou aí as compras tanto de Gonzalo Plata quanto de Matheus Martins depois de exames médicos, né? Em um duplo revés aí no mercado europeu, o Dínamo de Moscou cancelou as 2 contratações, a do atacante Gonzalo Plata junto ao Flamengo e do Matheus Martins junto ao Botafogo, alegando uma reprovação aí nos testes médicos de ambos no mesmo dia, hein? O clube russo desfez as operações que somariam aí mais de 114 milhões de reais, enquanto o Plata vai aí retornando, né, pro Rio de Janeiro para se reintegrar ao elenco rubro-negro. A diretoria do Botafogo contestou o laudo e estuda medidas judiciais contra a equipe russa. A equipe do Flamengo também se pronunciou com relação a isso, também disse que vai buscar, né, os direitos do Flamengo na justiça nessa situação. E foi uma coisa muito estranha, né? Parecia, não sei, um cidadão tentando chamar uma moça pra ir no cinema, aí ele achava que a moça ia dizer não, mas ela disse sim e no final das contas ele ia ter que pagar o cinema, mas tava sem dinheiro.
2: Cara, muito esquisita essa situação. O jogador já tinha sido recebido com festa lá.
1: Pão russo, pão, caramba.
2: É, exatamente. Já teve despedida por aqui. Fica climão na volta também. Você já despediu, você já juntou suas coisas, jurou que ia sair de casa e vai acordar e vai estar lá todo dia também. Então, é muito esquisita essa negociação. Mas agora é reencontrar, porque se o treinador abrir mão do jogador no Flamengo, talvez fosse ou não entender até que não.
1: O Leonardo Jardim queria a permanência do Plata, mas a diretoria do Flamengo tava doida pra se livrar do Plata por conta de questões extracampo, pra ficar.
2: Cara, eu
1: por aqui.
2: Será que o Jardim queria mesmo, no fundo da alma?
1: Assim, ele, em declaração na entrevista coletiva, e depois
2: da. Não foi o Jardim que aprontou, então, que armou uma pra ele ser reprovado, colocou umas gotinhas de alguma coisa lá no cafezinho dele.
1: Não sei. O exame dele deu bomba numa questão do joelho, eu não sei especificar o que que foi, mas era uma questão de joelho, que ele tinha tido, de fato, um problema antes da Copa.
2: Ah, achei
1: mas
2: que
1: aí ele
2: tinha
1: foi...
2: dado uma pica no joelho dele, mas, tipo, eu quero ver se vão te passar lá no exame. Não.
1: Mas aí ele foi pra Copa, jogou, tava jogando até semana passada no Flamengo, então assim... Não sei se eu consigo acreditar muito nessa bomba médica, não. Tem mais cara de time que achou que tava com o bolso cheio, foi ver e tava vazio.
2: Inclusive o Bahia reprovou o Christian uma vez no exame médico, o Cruzeiro vendeu ele, ele passou lá na Rússia, foi um problema resolvido, mas...
1: E, inclusive, segundo informações do próprio Marcos Botelho, o anúncio da venda do Christian demorou muito, porque tinha, de fato, um receio com relação aos exames médicos dele. Foi aprovado, beleza, mas existia um receio.
2: Pois é, mas agora isso, o Flamengo buscou essas peças de reposição aí pensando na saída do Plata?
1: Pensou, exatamente.
2: É, então fica uma situação que talvez agora o Jardim tenha ganhado um reforço, ele fica com o Plata e tem um jogador a mais.
1: Dois até, né?
2: Porque chegou porque ele tava cobrando a coletiva um tempo atrás, que só o Arrascaeta não era suficiente por ali, né, que... É impressionante. O que esses
1: tem que dar um PS pra ele,
2: né? Cara, não, pra falar a verdade, o que esses portugueses são folgados no Brasil... Né? É demais. O Arthur Jorge no Cruzeiro é brincadeira. O que fala o cara na coletiva ontem, né? Aquele do Grêmio lá. A turma,
1: Luiz Castro.
2: A turma coloca valores em contrato e depois não precisam tanto dar resultado assim. Depois fala o que quiser no microfone. São donos da razão, são arrogantes pra caramba em algumas situações. O Arthur Jorge foi até indelicado com um profissional da imprensa, um amigo da imprensa aqui, porque o cara quis sair da sala durante a coletiva. Eles são muito cheios de inhinha também.
1: Viu? É, o colega da imprensa tem que trabalhar, gente. Assim, ó, se o trabalho dele não for ficar
0: ouvindo... E não podemos esquecer de Abel Ferreira, hein?
2: Esse Abel, é mais chato.
1: Nossa senhora. Insuportável. Esse bate recorde, né?
2: É.
1: Você falou do Luiz Castro no Grêmio, cara, um negócio...
0: Luiz Castro.
1: É um negócio que é uma doideira, cara. Que ele foi contratado, o único motivo dele não ter sido demitido até agora é o valor da multa rescisória dele.
2: Pois é, velho.
1: Porque os caras tão maluco com ele, maluco.
2: Por isso que eu gosto do Barba, dá a impressão que você dá uma coberta velha pra ele, tá feliz ali com aquela blusa dele que parece uma coberta velha, sabe? Tá preocupado se fez a barba, tá... Ele tem uma cara de que tá tudo bem, eu falei isso no meu pós-jogo, inclusive. Ele tá perdendo o jogo, tá uma situação diversa, perdeu os dois titulares... Ele tem uma cara de pressão 11-7 sempre ali, então. Mas deixando de lado o lado da brincadeira, eu acho que os Portuga por aqui. E nem o assunto era esse, era o Plata. Tô tomando de morador o Jardim aí, mas. É porque eu tenho birra. Ontem eu dei bronca também. Tem nada a ver com a situação do Arthur Jorge, tá lá no Cruzeiro. Mas eu falo sempre dos Portugas no Brasil. Inclusive sobre o Jair Ventura, eu falo, que se tivesse treinado Nacional da Ilha da Madeira, seria mais valorizado.
1: Sim, com certeza. Mas aí, uma última pincelada, o Jair Ventura que voltou mal da Copa do Mundo, né? Voltou mal da Copa do Mundo, time do Vitória. No Campeonato Brasileiro são 6 jogos e apenas uma vitória.
2: Mas...
1: 5 derrotas.
2: Se ele faz o primeiro semestre se chamando Manuel Santos...
1: Não, era gênio. Era gênio. Teria sido alçado a patamares jamais antes vistos, né?
2: Exatamente, mano.
1: E vamos aqui rapidinho, antes que comece o jogo de daqui a pouco entre Flamengo e Mirassol, que vai acontecer às 7h30, pro nosso palpitômetro aqui de hoje, ó. Porque 7h30 temos Flamengo e Mirassol, o jogo atrasado da quarta rodada do Campeonato Brasileiro. O jogo que o Flamengo e o Mirassol também, evidentemente, né, tinham a menos, vai ser pago hoje. Quem que vai vencer?
2: Jogo, cara, no Maracanã. Eu não preciso nunca... deixar claro pra quem eu torço quando enfrento o Flamengo, assim, com exceção do Cruzeiro, que pra mim tanto faz, eu não quero assistir o jogo, eu não quero saber placar, mas o Mirassol e o Flamengo é óbvio que eu vou torcer por uma vitória do Mirassol, contando com o milagre, mas contando com um time que tá focado no Campeonato Brasileiro agora, na sobrevivência, que vai complicar. Um empatezinho ali já é bom.
0: Bom, como eu tô agora no Campeonato Brasileiro, apenas Campeonato Brasileiro, eu vou fazer menção àquela música do Cidade Negra, né? Como Mirassol, como Mirassol, amarelo, amarelo. Que se lasque o Flamengo, meu filho.
1: Foi bem, foi bem. Hoje, mais tarde, teremos Santos e Palmeiras, né? Pela volta aí da Copa do Brasil.
2: Bem conversadinho, bem conversadinho. Será que precisa ter esse jogo?
0: Precisa.
2: E falar assim, ô Santos, você vai poupar.
0: Vai não.
2: Você vai descansar e tal. E olha que eu quero o Santos cansado. Santos vai ser meu adversário na Sula, sem Coelho, sem Everson. Mas eu acho que bem conversadinho, o Santos abre mão desse jogo aí.
1: É, mas acho então que o Palmeiras classifica de qualquer forma. A vantagem é muito grande, né?
2: É, exatamente. 3x0 para um Vitória e Vasco. Você espera uma loucura de um time se expor, mas contra um Palmeiras é embaçado, ainda mais que é um Palmeiras contra um Santos. Já existe uma disparidade se fosse jogo único. Quando você abre uma vantagem de 3, o Palmeiras para colocar o sub-20 hoje.
1: É, já emenda aí também então no Vitória e Vasco aí. Quem que vai classificar de Vitória e Vasco? Esse daí, pelo menos, dá pra gente divertir um pouquinho na discussão, né?
2: É, e aqui, pra deixar claro, eu sou Santos desde criancinha, tá? Nesse caso aí hoje, 3x0 levando pros pênaltis no milagre? Ou 2x0 se o Gabriel Barbosa marcar o terceiro do Santos hoje?
1: Faz até Muk?
2: Não, mas eu tô com ele, vai lá, Gabi.
1: Não,
2: vai lá, Gabi. Vai lá, Gabi, porque o Palmeiras é o favoritaço da Copa do Brasil. Né? Claro que o Galo tem convencido, tem igualado forças, ganhou desse Palmeiras aí, mas eu quero os grandões saindo, pô, pela obviedade do futebol.
1: Vitória e Vasco.
2: Tanto faz.
1: Tanto faz?
2: Vitória vai, acho que vai levar no mínimo para os pênaltis.
0: Também acho.
1: Também acho. Estamos todos de acordo então, né? Estamos todos de acordo. Só o Flamengo e Mirassol que vocês votaram no Mirassol, eu acho que o Flamengo vai ganhar, né? Mas tá ótimo. Essa hora é agora,
2: Fábio. É agora? Peraí, não solta não, viu, Gil? O que você ia chamar agora?
1: Vou chamar a rapidinha da Giovanna Oliveira.
2: Não, mas peraí.
1: Você quer ler o... Pode ler.
2: Vem cá. Ah, gente, eu tô lendo o roteiro aqui. Tá, Giovanna Oliveira vai falar que Thiago Neves falou sobre a razão de ter aceitado o convite do Galo. Ô, produção, eu sei que eu tô rabugento. Eu sei que eu tenho... sido anarquista demais nesse programa, mas eu vou usar esse tempo e não vai ter rapidinho. Não, você não vai fazer não, áudio de Thiago Neves falando
1: do Atlético.
2: Eu não falei nada. Na parte do Galo, não vai ter Thiago Neves o dia que o Galo eliminou o Cruzeiro.
0: Eu não vou perder. Não, mas eu quero saber, ué.
1: Eu não falei nada.
0: Não. Democraticamente, um representante não quer e o outro quer. Como é que faz?
2: Deixa eu te falar. Não falei nada. Você quer lembrar do Thiago Neves, do Gol?
0: Como é que é? Eu tô curioso pra saber o que ele falou.
2: Não. Se você quer lembrar do Thiago Neves, meu amigo, liga pra ele aí e fala.
0: Tô curioso, eu não sou amigo dele, vocês dois que é o único do barraco vai morar
2: junto. Não, vocês vão me desculpar, tá? O Galo ganhou do Cruzeiro, eliminou o Cruzeiro, o pessoal que tá em casa não vai ouvir o Thiago Neves falando sobre o Atlético. Eu me recuso a deixar um atleticano de casa agora que tá ouvindo a TMC ouvir o Thiago Neves falando do Atlético. Eu vou falar sobre a utilização de peças pro próximo jogo, porque o Coelho teve um lance que eu até falei na rádio, que o Coelho coloca a mão na parte de trás da coxa, eu não sei se o Marinha lembra dessa hora, o Coelho dá um pique para ajudar a defesa, ele põe a mão na coxa, cai, tenta firmar a perna, e depois ele põe a mão na coxa de novo, e eu fiquei incomodado com aquele lance ali, era nítido um esforço muito acima do Fred até o final do jogo.
1: Posso só um breve detalhe com relação ao Coelho?
2: Não é para chamar o Thiago Neves.
1: Não, esse lance que você tá citando, curiosamente... foi mais ou menos um minuto e meio antes dele partir pra cima do Vidalba no lance que o Vidalba foi expulso. Ou seja, o Coelho, naquele momento específico, não estava nem 100%,
2: não,
1: né?
2: Não estava 80%, ele já estava muito cansado, cara. É. O Coelho ajuda muito. Então, ô Gil, só pra destacar, não vai ter áudio da Giovanna, não. Já tá... não vai. Ele pode curtir já pode, a vida
1: já
2: aí.
1: Já pode mudar a parte
2: já ali pode do mudar, Botelho, porque eu não vou deixar... É, e só que o Coelho... O outro jogo, depois do São Paulo, é o Santos, e o Coelho não joga. Então seria legal ter o Coelho nessa partida, se ele puder jogar, obviamente se não existir chance de lesão, estou falando chance pelos testes, né, que existem hoje, que permitem ver isso. Então seria legal ter o Coelho, porque ele não joga contra o Santos, o Galo não vai ter o Everson por tempo indeterminado agora, né, alguns jogos, depois vem a data FIFA ainda que para por 2 semanas aí o futebol. E aí você pode ter algo parecido com o time contra o Vitória, mas com um corpinho a mais no time. É só que você tem que avaliar muito os jogadores que deram a vida até o fim. O Maicon descansou contra o Vitória, mas já está desfalcando o Galo porque sentiu antes da partida. O Vitão agora é o titular desse time, o Juan Tressoldi sentiu. Então, quem fica, como fica a defesa atleticana? Porque agora você não tá descansando o Juan Tressoldi. O Juan Tressoldi tá fora. O Vitão é o titular nesse momento. Você perdeu o Ivan Romão Alonso, perdeu o Léo Duarte, perdeu o Rotressold, perdeu o Lianco, e agora é Vitão e Vitor Hugo. No fim de semana o Vitão foi zagueiro pelo lado esquerdo, o Natanael pelo lado direito. Dá pra repetir o lado direito, mas pelo lado esquerdo você vai ter que subir mais um garoto da base pra você fazer. E, gente, eu tô falando sobre Atlético Cruzeiro agora, que eu tô fazendo um link do jogo anterior com o próximo jogo do Galo. Porque eu tava pensando o tempo todo sobre como foi Galo e Vitória, a entrega que teve dos jogadores do Galo. O VH entra no segundo tempo, ele não tá contra o Vitória, ele pode ser uma peça a mais, o Coelho então pode ser uma peça a mais, ou seja, fica um time melhor para a partida contra o Vitória, mas pensando lá ainda mais na frente, contra o Santos, um Galo que também terá sua dor de cabeça. E como tem dor de cabeça o Barba para resolver? Ele acorda, não tem um leão, não. Da família do Simba inteira, a Nala.
1: A família do Simba.
2: Tá todo mundo, tá as hienas, tá todo mundo lá.
0: É Nala mesmo, Nala.
2: É Nala.
0: Nala.
2: Tá todo mundo lá, o Mufasa, o Scar pro Barba todo dia, velho. Impressionante.
0: Tava sorrindo, deixa, um dia? Não, é porque eu tô querendo saber aqui. Fael, como é que tá a sua vida financeira? Tá tranquilo, velho?
2: Graças a Deus.
0: É, a minha também. Tudo tranquilo com a esposa, em casa, tudo
2: graças
0: certo?
2: Graças a Deus.
0: Graças a TMC
2: respeitei
0: também,
2: minha, né? Cirurgia.
0: Graças a TMC também, né, velho?
2: É.
0: Só pra eu entender qual que é o tamanho do problema que nós vamos arrumar aqui. Porque veja bem, irmão. Você deu bomba no Thiago Neves falar sobre ter aceitado o convite.
2: Vamos ver o que que tem.
0: Aqui na rapidinha, tem Gabriel Barbosa falando sobre retorno ao Cruzeiro.
2: Ô, Gão.
0: Vamos lá, não, na moral.
2: Alguém não gosta da gente aqui na TMC. Não,
0: você já percebeu.
2: O que eu tô querendo saber tipo é o seguinte. Assim, chamaram os caras lá pra vir pra TMC aqui.
0: Mas aqui, eles
2: nós chegamos no elenco, já tava fechado,
0: com certeza.
2: Nós
0: rachamos o elenco. Mas colocaram isso aqui pra dar bomba, né? Pra gente dar. A gente deu bomba nos dois. Você deu bomba no Thiago Neves. Eu coloquei aqui um terrorzinho aqui, eu não tinha visto ainda sobre o Gabriel Barbosa, então eu tô contigo em não colocar o Thiago Neves.
2: Meu irmão, alguém
0: você na TMC... fecha comigo em não colocar o Gabriel Barbosa, tranquilo?
2: É, do tipo assim.
0: Agora sim.
2: A Marcelo Melasso nunca sorriu pra gente como sorriu pra eles. Alguém ficou incomodado
0: com justo, isso aqui. Não, justo. Mas eu queria saber assim, porque se foi o André, a Laura. Ou a Marcelo colocar essas pautas que nós estamos mais ou menos enrolados, você sabe, da gente dar bomba nesse negócio aqui, né?
1: Foram os nossos queridos repórteres.
0: Ah, foi Botelho e a Giovana? Então os dois que se lasquem, né?
2: É, batam o Interfolha aqui, vem resolver
0: com nós.
2: Vem
0: que resolver então com nós aqui, Botelho e Giovana.
2: Ô, você que tá em casa aí, ouvindo a TMC 31-DDD 999-44-8870.
0: Você quer ouvir Thiago Neves e Gabriel Barbosa?
2: Você quer ouvir o Thiago Neves falando aí, sobre véio. Galo um dia depois de eliminar o Cruzeiro?
0: Você quer ouvir Gabriel Barbosa falando que quer voltar pro Cruzeiro depois de um dia que a gente saiu pra trás? Me ajuda aí, gente.
2: Então, meu amigo. Ô, Giovana.
0: Ô, Marcos Botelho.
2: Marcele tá comigo, André tá comigo.
0: Tá com nós. Eles estão com nós. Tá, nós somos amigo do chefe, vocês que lutem. Vai entrar esse negócio aqui não, bicho. Ah, me ajuda aí, velho.
1: Não, perfeito. Com a carteirada dessa, eu não tenho nem nada
0: a dizer. A gente manda tanto que agora nós vamos chamar o trânsito, né, Fael?
2: Se amanhã a gente não estiver comentando sobre Atlético Cruzeiro, gente,
0: Fael, foi um
2: prazer estar aqui na TMC.
0: Quer ver como é que a gente manda nesse negócio? Vamos de break, vamos de trânsito. Fechou, irmão?
2: Fechou, Gal, tô com você.
0: É nóis. Break e trânsito, Gil.
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18: 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Avenida Amazonas, nesse momento com trânsito ruim no caminho para Contagem. Motorista reduz a velocidade no bairro Prado e vai assim até o viaduto da Avenida Tereza Cristina por causa do excesso de veículos por ali. Nesse caso, a própria Tereza Cristina também tem filas, na subida do viaduto Itamar Franco e na chegada ao Coração Eucarístico. Nesse caso, o motorista vias internas do Prado e do Calafate podem te ajudar. No sentido oposto, Amazonas tem trânsito bom. 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
1: De volta com o Papo de Craque segunda edição, agora 19h30, famoso 19h30. E vamos voltar agora lá para a TV Sim Brasil, onde daqui a pouco começa o tão esperado debate. E olha só, tem candidato que já chegou por lá. Michele Brito, da TV Sim, está acompanhando de perto e vai contar tudo pra gente. Michele.
37: E a gente segue aqui diretamente da TV Sim para acompanhar os bastidores do debate com os candidatos ao governo de Minas Gerais. O debate acontece das 8h às 10h, com transmissão pelo 88.7 FM. E você também pode acompanhar tudo ao vivo com imagens pelo canal da TV Sim Brasil, pelo YouTube da TMC e, claro, pelas nossas redes sociais. Por aqui está tudo lindo, maravilhoso. Os convidados e a imprensa já começaram a chegar e a movimentação está só começando. E o primeiro candidato já chegou, Gabriel Azevedo, do MDB. Já está por aqui. Ele conversou com os convidados, passou pelos bastidores e agora subiu para o camarim. Enquanto isso, a gente aguarda a chegada dos outros convidados. Alexandre Calil, PDT, Ben Mendes, Missão, Cleitinho, Republicanos, Matheus Simões, PSD, Patrus Ananias, PT, Flávio Rosquei, PL. E é claro que a gente vai acompanhar tudo de pertinho. Fique ligado com a gente para não perder nenhum detalhe dos bastidores desse debate. 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
1: Tá certo, muito obrigado, Michele Brito. Vamos seguindo aqui agora, eu já vou acionar a nossa querida Giovana Oliveira, não para trazer a rapidinha, agora para trazer o segundo tempo do Atlético com o tema classificação, e vai trazer aí também falas do Vitor Hugo VH, um meia, e do Natanael.
0: Voltamos, meus caros, voltamos. Eu sei que a própria Atlético já virou a chave para o Campeonato Brasileiro, porque sábado, Fael, 18h30, o Galo enfrenta o São Paulo pela 26ª rodada do Campeonato Brasileiro. A gente sabe, partida importante lá no estádio Morumbi, às 18h30, claro, com transmissão aqui pela TMC. Mas vamos falar ainda sobre o clássico de ontem? Eu sei que é isso que o torcedor quer falar. O torcedor quer é ouvir a voz de quem estava presente ontem na Casa do Galo, quem conseguiu então a classificação para as quartas de final da Copa do Brasil. Bora lá então, porque assim, ontem foi uma noite mágica para o VH, né? O Vitor Hugo, meio campista, acabou de retornar de uma lesão, ele inclusive foi liberado do departamento médico na última sexta-feira. Contra o Vitória já estaria disponível para atuar, mas o Barba optou por ele dar uma segurada e jogar ontem. Acabou entrando no segundo tempo, né, o jogador atleticano. O Vitor Hugo acabou entrando no lugar do Bernat na segunda etapa. Marcou o gol dele e ainda contribuiu com assistência para o gol do Tento, que classificou o Galo, então, a marcação do Fred. É isso. Ontem, na Zona Mista, ele conversou um pouco com a imprensa, falando sobre esta classificação e o Tento dele glorioso para levar, então, o Galo para a semifinal da Copa do Brasil.
2: Ah, feliz demais. Feliz demais, acho que o momento da lesão é sempre um momento muito difícil pra gente. A gente quer estar sempre jogando e acho que não podia voltar de melhor forma. Com gol, dando assistência ali também pro Fred, acho que essa classificação é muito importante pra gente. Agora é seguir trabalhando e seguir conquistando.
3: Semana que vem, Vitor Hugo. Entrou bem demais, querendo o jogo, buscando, e foi premiado com gol.
2: Ah, com certeza, eu acho que a gente trabalha muito todos os dias e os resultados vão continuar acontecendo, se Deus quiser.
0: Este então foi o VH falando aqui no 88,7. E meu caro Fael, quem também foi uma figurinha um pouco diferente, né, foi o Natanael. Porque na escalação inicial, o técnico Eduardo Domingues colocou a campo o Maicon. Mas acabou que durante o aquecimento, né, o jogador acabou se lesionando, sentindo algumas dores e ficou de fora do jogo. Natanael então entrou de último momento ali entre os 11 iniciais, não estava realmente preparado para que isso acontecesse e atuou muito bem, né? Ele atuou por 72 minutos, ele ajudou então com 4 contribuições defensivas, um desarme ganho, uma interceptação, 2 cortes, com 3 duelos no chão ganhos. Então assim, foi um jogador que auxiliou para que o Galo conquistasse a classificação. Ele também falou ontem com a imprensa após a classificação atleticana.
3: Você fala dessa classificação, né, cara? É os trancos e barrancos, foi na raça, foi na vontade, foi com sofrimento até o final, mas no final deu certo, o Atlético passa a semifinais.
4: Bom, acho que é uma classificação que mostra a cara desse grupo. Já vinha falando anteriormente que a gente confiava muito no que a gente tem aqui dentro, é um grupo que trabalha muito no dia a dia, então essa classificação acho que é mérito não só da gente, mas de todo o staff também que está por trás. Tem muita gente que trabalha no dia a dia para nos dar as melhores condições. Então, a classificação é muito importante para
0: o
4: clube.
0: É isso, este então foi o Natanael Galo, então, que olha, meus caros, está feliz da vida, mas agora vira a chave, né? Como eu disse anteriormente, sabadão já tem compromisso importante pela 26ª rodada do Campeonato Brasileiro. Enfrenta o São Paulo, tricolor paulista, pela competição nacional. O Galo, que hoje é o 8º colocado com 36 pontos, enfrenta o São Paulo, que é o 11º colocado com 30. Tá certo, amigos? Volto então amanhã com mais Galo aqui na TMC. Um abraço.
5: Abraço, valeu, Giovana. Eu gosto muito do Natanael e eu costumo muito elogiar e defender ele aqui na TMC. O Natanael viveu um campeonato mineiro ano passado muito bom, caiu muito no segundo semestre, inclusive eu critiquei muito nesse período, mas ele trouxe essa carga do segundo semestre de 2025 para a temporada 2026, onde ele é muito útil e por isso conquistou a confiança do Barba. Esse cara já jogou mais avançado, jogou bem preso ali, bem próximo do zagueiro, jogou de zagueiro, é realmente um jogador muito útil para o elenco atleticano. O Natanael é um nome pouco citado pela torcida diante do protagonismo do Fred, do VH, da turma lá da frente, mas é tão útil quanto. E o Vitor Hugo, zagueiro, é outro nome também, que nesse período também carregou piano pra caramba e tem sido pouco falado, era até minha aposta de gol decisivo para esse clássico na bola aérea. Ele tá ali dos operários, na lista dos operários úteis, carregadores de piano.
1: Acertou o nome de quem fez o gol, só errou a posição.
5: É, reposição, é verdade. É o Victor Hugo que fez o gol e o Victor Hugo, o zagueiro, não fez. E o jogador que eu queria destacar, jogar um holofote nele, é o Kevin Castanho, que chegou e deu uma dinâmica diferente junto com o Fred pro meio-campo atleticano. A bola chega muito mais rápido no ataque, o Kevin dá mais qualidade de passe ali na frente, ele tem a capacidade de desconstruir a jogada do adversário, mas ele consegue dominar a bola e não tá com paralelepípedo no pé. Ele consegue carregar, construir, ele consegue ter uma visão de jogo, trabalhar se for preciso, sair do lado esquerdo e carregar essa bola pro lado direito e inverter rápido. Ele consegue também. Então foi um jogador que deu uma dinâmica muito interessante para esse meio campo do Galo. A gente tem os protagonistas, tem a turma de muito currículo como o Fred, mas não pode esquecer dos operários e carregadores de piano.
1: Falando deles, um que me chamou a atenção ontem, que fez uma grande partida na minha visão, foi o Alan Franco, recuperando muita bola e até dando passo para frente.
5: É, não citei ele aqui na lista dos carregadores de piano, que ele também fica, e ele fica assim, ele se preparou, ele estudou o Cruzeiro para uma função, para acompanhar o Wesley, e de última hora muda tudo. A sorte é que era um Alan Franco que já fez isso grande parte da temporada, jogou onde ele jogou em outros momentos da temporada, porque senão seria um choque, seria um jogador que talvez perderia a confiança, porque se o jogador faz a preleção, ele estuda, ele tem o análise de desempenho dando informação sobre o Wesley o tempo todo, como que vai ser o comportamento dele em relação ao Juan Tressoldi. De repente ele não tá ao lado do Juan Tressoldi, o Juan Tressoldi sai do jogo, ele tá de volante, desconfigura todo o lado do Galo. É o que eu citei agora há pouco, é um efeito dominó de problemas pro Barba aqui no Atlético que impressiona, cara.
1: É, de fato, assim, foram muitas coisas acontecendo, mas agora, é, ainda não, né? Parecia que as coisas estavam ficando mais fáceis, entre aspas, que ia tomar um rumo um pouco mais certeiro, digamos assim, com coisas mais previsíveis, essa era a palavra que eu buscava. Parecia que tinha se tornado mais previsível, e quando isso acontece, logo antes do jogo começar, o Atlético perde o Maicon, que seria um titular, e perde também o Juan Tressoldi, tem que repensar toda a estratégia pro jogo, e acho que atrapalhou um pouco, sinceramente, assim, a ausência ali, principalmente no primeiro tempo. Achei o meio de campo do Atlético meio descompassado nessa marcação, dando espaço ali, principalmente na entrada da área, pro time do Cruzeiro. Conseguiu fazer algumas boas tramas, não conseguiu criar tantas oportunidades claras de gol o time do Cruzeiro, mas principalmente no primeiro tempo, achei que conseguiu fazer algumas boas tramas ali no espaço na entrada da área do Atlético. Depois da expulsão do Vidalba, ficou impossível praticamente, né? O Cruzeiro não fez mais nada com a bola e o Atlético subiu o nível muito, Barba acertando muito nas substituições também, quando escolhe fazer a substituição tirando o Natanael, foi uma coisa ousada no momento, mas que depois foi muito compreensível, porque ele coloca o Queijo pra jogar de lateral direito, de lateral mesmo, né, às vezes até praticamente fechando quase que na linha de zaga no momento de contra-ataque, e funcionou muito bem, porque teoricamente ele teria que ter menos obrigações defensivas mesmo, né, já que o time do Atlético com um a mais ia pressionar o time do Cruzeiro, e precisando de fazer os gols, né, então acho que o Barba foi muito bem também nas mexidas.
5: Cara, na final do Mineiro ele perde o Maicon, que vinha dando uma cara diferente pro meio campo do Galo, e ele coloca o Cissé de titular, que até surpreende a massa. O Cissé machuca logo nos minutos iniciais da final do estadual, ele coloca o Igor Gomes, que acaba sendo o pior em campo naquela final do Campeonato Mineiro. No clássico de 3-1 da vitória, 2 de maio, ele não tem o VH e o Coelho. Os dois ficam fora do clássico, eram os dois jogadores mais elogiados do Atlético naquele momento. E agora, para esse clássico, ele não tinha o Igor Gomes, que vinha de duas assistências e um gol. Ele não tem o Lianco, o zagueiro, talvez, que se tivesse 100% seria o principal zagueiro do Galo. Ele não tem o Léo Duarte, que substituiria o Lianco. Ele não tem o Juan Tressoldi, que eu vou colocar ele nessa lista. Ele perde o Maicon e o Everson estava jogando à base de remédios. Ou seja,
1: ele cita, né? Tomou 3 injeções só no dia de ontem.
5: É problema pra caramba, cara. E aumenta, porque contra o Santos não vai ter o Coelho, contra o São Paulo vai poupar algumas peças que estão nessa sequência de Copa do Brasil e de Copa Sul-Americana também. Tá tendo que se virar realmente o Barba pra resolver tanto problema. Eu não vou reclamar da sorte, não. Depois de tudo que aconteceu, eu sei que foi mais competência do que a sorte do Galo nesse caso. Mas o universo sorriu pro Galo. Eu até tava assim, pô, Galo, eu tava tendo uma conversa com o universo na hora, e eu falei assim, pô, cara, hoje não, olha que legal essa torcida, olha essa vibe, essa energia aqui, pô, olha o tanto de problema que a gente tem passado, e fiquei mentalizando aquilo ali, cara, porque seria injusto demais. A gente vai resolvendo os problemas, vem outro, e a vida é praticamente assim também. Então bora pro jogo contra o São Paulo, resolvendo problemas pro 15º jogo de invencibilidade, que inclusive empata com a sequência de 2025. Só que é uma sequência de 2025 que tem só time de estadual e de fase inicial da Copa do Brasil, tipo Manaus. Ela é muito melhor em qualidade de adversário, esses 14 jogos de invencibilidade do Barba. E a invencibilidade de 2021 é de 17 jogos, ou seja, o Barba se aproxima de uma invencibilidade semelhante à de 2021 do Galo.
1: Tá aí, dados interessantes e relevantes também, né? O Atlético próximo de chegar a essas marcas importantes com relação à invencibilidade. Antes de passar pro lado celeste, eu quero fazer uma paradinha no tricolor gaúcho, porque aconteceu uma coisa inacreditável. Teve aí um golpista se passando pelo Luiz Castro, que é o português treinador do Grêmio, e tirando 22 mil de um atacante do time tricolor.
5: Oh, tô aqui no posto, meu cartão não passou não, foi essa não?
1: Não, foi um pouquinho mais rebuscado, tem nuances maravilhosas nisso. Vou só ler aqui e eu
5: conto. Aquela SMS uma... recebe, e aí, brother, beleza? Eu tô com imprevisto aqui, meu cartão não passou.
1: É basicamente isso, só que o cara era um pouquinho mais refinado. A Polícia Civil do Rio Grande do Sul cumpriu um mandado de prisão preventiva em Itaperuna, no Rio de Janeiro, contra um homem acusado de se passar pelo técnico tricolor Luiz Castro pelo WhatsApp, utilizando perfil falso para ganhar confiança dos atletas, inclusive pedindo que chegassem mais cedo aos treinos. E esse é um dos nuances mais maravilhosos desse caso, porque o Kahneman, que foi o jogador que foi pedido pra chegar mais cedo aos treinos, de fato chegou mais cedo no treino. É maravilhoso, cara. Isso aqui é uma história.
5: Isso é torcedor bravo. O cara tá querendo cometer o crime, mas ao mesmo tempo ser útil pro clube. Uma visão social. Eu tô preocupado e engajado com o meu clube, velho.
3: Muito bom, muito bom. Ajudou, né?
1: Isso é um negócio maravilhoso, cara. Um negócio completamente inacreditável, né? O estelionatário aí que obteve R$22.500 do atacante José Enamorado sob pretexto de doações para cestas básicas.
5: Estou enamorado.
1: Que situação, cara. Que situação. A farsa caiu, né?
5: Esse depois que o zagueiro
1: Walter Kahneman desconfiou aí da abordagem, né? O suspeito estava estabelecendo contato por semanas com os jogadores do Grêmio, do Inter e do Shakhtar Donetsk.
5: Ah, não é possível,
1: cara. É sério.
5: O cara ficou semanas conversando, ninguém desconfiou nada.
1: Não, quem desconfiou foi o Kahneman depois que ele já tinha chegado mais cedo no treino.
5: Mas aí também já tinha ido embora 22 pilas.
1: Já tinha, do Enamorado, que é colega também do... Mano, é um... Maravilhosa essa história, cara. É assim, é uma pena que isso tenha acontecido, mas... Jesus, que história, isso é muito.
5: Isso é
1: muito
5: futebol brasileiro, da história, né? Do futebol brasileiro.
1: Isso é muito futebol brasileiro, cara. E ele orientava aí os atletas a chegarem antecipadamente nos treinos.
5: Eu imagino o namorado chegando falando: professor, e a cesta básica lá? Que cesta? Tá doidão, pô?
1: Você tá doidão,
5: tá meu doidão, namorado? Não, o melhor é o seguinte, cara, porque o namorado é gringo, não é?
1: Ele é colombiano.
5: Colombiano. E aí o Luiz Castro é português. Então, ou seja, geralmente, cara,
1: você, olha, de doido, né?
5: Tu pode chegar mais cedo? Se o cara mandar assim, ó, você pode chegar mais cedo, o namorado não sabe qual português que é, na verdade, né? Que tá falando. Fica porque perdido, é aquele negócio, né? Você conversa com uma amiga sua portuguesa, ela fala assim, eu falo que nem tu. Não. Você fala que nem eu. Nem assim. Esse termo bíblico é só vocês de Portugal que falam.
1: Pois
5: de
1: é.
5: De português, tipo, dar-se-vos-ar. Sabe como?
1: Uhum.
5: Vou lá se olhei. Mais ou menos isso. Que tinha esses verbos que eram maravilhosos, né, antigamente. Que não dá, não. Não, mas aí essa história entrou pros anais da história do futebol brasileiro. E como o Fael disse, né, ajudando o time, ó. Chegasse mais cedo para treinar, porque hora pôs.
6: O cara tá mal no time, doido para ser titulado.
1: Não.
6: Atendeu o desejo do treinador.
5: Chegasse mais cedo,
1: hora pôs. E ele foi contratado como um grande reforço pro Grêmio.
5: Mas antes faz um pix de 22 mil reais aí, porque...
1: Precisa de professor cesta está... básica, né, gente? Esse daí entrou pros anais da história do futebol brasileiro, como o caso da Amarok
5: cesta
1: Vermelha.
5: Básica. Também, cesta
1: né?
5: Básica.
1: Que é lá do Rio Grande também, né? Bate. Amarok Vermelha, é o golpista. E o Gilmar Caetano tem um áudio especial, Gilmar. Roda pra gente o nosso querido ouvinte aí.
7: Se o bebê acordar, eu vou arrumar um escândalo. Eu vou arrumar um escândalo. Não, não, não, não, não. Ah, começou a chorar. Começou a chorar. Começou a chorar! Falando, faz o quê? Faz o quê? Calma, calma, calma, bebê. Calma, calma. O papai tá aqui. O papai tá aqui. Calma, bebê. Calma, calma, calma. Calma, calma. Eu tô vendo o galo. O galo!
5: Os caras tão insano. Eu acabei de assistir um vídeo aqui que o cara pula dentro de uma lixeira, velho.
1: Você me mostrou incrível, cara. Uma loucura completa, né, velho?
8: E o Gil quer me convencer porque não tá pra time nenhum.
1: Você sabe qual que é o pior, Igor? Esse aí era o Samuel, filho do nosso querido Gil Play. O Gil Play soltou a informação mais cedo de que a filha dele é cruzeirense, não é isso, Gil?
8: Aham.
1: É, um foi pra um lado, outro foi pro outro.
8: Tá certo.
1: E ele ficou no meio olhando em cima do muro, né,
8: Gil? No meio olhando, falando pra filha assim, ô, minha filha. Ele acha que eu não... Deixa eu falar, raposa fareja pena, assim, ó. Raposa fareja pena, irmão.
1: Fareja? Uhum. Sabe o que mais a raposa fareja, meu querido?
8: Não sei se eu quero saber, não.
1: Não, o nosso
8: eu
1: querido
8: tenho medo desses
1: estrela
8: dialetos.
1: Excelente, a mosca celeste Marcos Botelho, porque as cabulosas deitaram os cabelos hoje, viu?
9: Muito bem, de volta à nossa programação. Vamos começar falando de futebol feminino, porque esse aí pelo menos dá um pouquinho de alegria para o torcedor cruzeirense no momento. Cruzeiro hoje venceu em jogo de estreia do Campeonato Mineiro, primeira rodada, evidentemente jogo lá em Contagem, na Arena Gregorão, vitória inapelável por 9-0 contra o Venda Nova, mas aí também, né, a diferença técnica das equipes muito grande, né, as cabulosas aplicando 9-0 no Venda Nova lá na Arena Gregorão, o jogo teve início às 3 horas, tá? O próximo compromisso Cruzeiro, segunda rodada, vai ser diante do Itabirito, equipe de Série A agora, né, Série A1. Itabirito conseguiu a classificação para o Brasileiro Série A1 da próxima temporada. Esse jogo vai ser em um domingo, dia 13, às 11 da manhã. E o próximo compromisso de fato do Cruzeiro das Cabulosas vai ser pelo Brasileirão Série A1, jogo da volta das quartas de final, jogo lá em São Paulo contra o Corinthians. Esse jogo na próxima segunda-feira, dia 7, às 5 da tarde. Mas vamos voltar a falar de futebol masculino, porque o Cruzeiro também de olho no Campeonato Brasileiro masculino, 26ª rodada, vem aí, jogo domingão, 16h, jogo no Mineirão contra o Atlético Paranaense. O foco total do Cruzeiro agora passa a ser Campeonato Brasileiro. Pedro Júnior falou em discurso, lá em pronunciamento na sala de coletiva da Arena Atleticana ontem, pediu desculpas, falou que o foco vai ser garantir o Cruzeiro com uma vaga direta à Copa Libertadores. Então vamos ver, o primeiro compromisso vai ser difícil contra o Atlético Paranaense do Odair Helman, que é o terceiro colocado no momento do Campeonato Brasileiro, um time muito forte, que tem um artilheiro da competição, né? O Viveiros, colombiano, vivendo grande fase, e o Cruzeiro vai ter pela frente o CAP. O Cruzeiro, né, vai voltar a trabalhar amanhã na Toca da Raposa 2 e vamos ver o que vai fazer o técnico Arthur Jorge. Lembrando que o Jonathan Jesus será reavaliado. Deixou o clássico ontem com dores na perna. Vamos ver se o Jonathan Jesus vai ter condição de jogo para enfrentar o Atlético Paranaense no próximo domingo lá no Mineirão. É uma situação um tanto quanto delicada, um pouco difícil do Cruzeiro, mas no domingão a torcida já pode prestigiar o Cruzeiro no jogo da ressaca, que é o jogo pós-eliminação, válido pela 26ª rodada. Lembrando que o Cruzeiro está em sexto e no momento o sexto colocado está fora da zona de classificação. O quinto colocado, que é o Bahia, está classificando para a fase preliminar da Libertadores. Quem classifica direto no momento é aquele grupo dos 4 melhores colocados, o famoso G4, que o Cruzeiro teve a oportunidade na rodada anterior de ingressar, mas não conseguiu fazer. Então é isso, domingão, 16h, Mineirão, Cruzeiro e Atlético Paranaense. É o retorno do Cruzeiro ao Campeonato Brasileiro, o único foco de momento do Cruzeiro na temporada, meus amigos.
8: Vamos lá então, sobre as cabulosas, a gente teve uma derrota sobre o Corinthians, né, contra o Corinthians, e aí a gente fez esse 9-0 aí sobre o Venda Nova, parabéns meninas, mas a gente sabe da disparidade técnica e da qualidade do time do Cruzeiro, e todo respeito ao Venda Nova e ao sonho das meninas do Venda Nova, mas que vocês possam alcançar os seus sonhos também, mas realmente a gente sabe como é que é a diferença aí de entrega, de...
1: Até financeira, né?
8: Sim. Financeira, enfim, de tudo isso. Em relação ao Campeonato Brasileiro, que o Cruzeiro possa pelo menos fazer um campeonato digno para sua torcida e garantir a classificação da Taça Libertadores da América. A gente sabe que ainda tem Flamengo na Libertadores, a gente sabe que ainda tem Palmeiras na Libertadores, a gente sabe que ainda pode abrir mais vagas, inclusive aí nesse...
1: Geralmente abre, né?
8: G6, pode virar um G7 e tal, mas ainda assim o Cruzeiro tem a obrigação de se garantir de cara. Tem que ter a obrigação de ficar ali entre os 3-4 primeiros do Campeonato Brasileiro, mediante as rodadas que faltam, e não tem mais que dividir atenção com absolutamente competição nenhuma. É claro que o Fael tá feliz com a classificação na Copa do Brasil, ainda está na Sul-Americana, mas acredito que ele também passa por uma preocupação de dividir também todas essas atenções em todas essas competições. Todo mundo queria estar em todas as competições? Queria, mas você também tem que pensar nesse ponto do seguinte: eu tenho elenco suficiente para isso? Eu tenho trabalho suficiente para isso? A gente sabe que o Cruzeiro não tem banco de reservas e ontem comprovou isso, e principalmente com as decisões erradas do Arthur Jorge, que antigamente insistia demais com Wanderson, Marquinhos, com Bruno Rodrigues, e agora já não tem mais alguns desses jogadores para poder contar, e quando fez as trocas de maneira equivocada na partida de ontem, o que a gente viu isso, boa parte da responsabilidade da eliminação em cima do Arthur Jorge. Voltando para as cabulosas, vamos para esse jogo de São Paulo, confiando que vocês vão fazer uma grande partida e quem sabe a gente não consegue uma classificação fora de casa.
5: Foi um erro das cabulosas aí, né, velho? Acabou de perder um clássico pro Galo, no dia 2/9, faz 9, aí é gatilho demais.
8: Mas esse 9, pelo menos a galera viu e tá aí, ó, registrado e bonitinho. O outro, ih, meu filho, já mudou de estádio umas 4 vezes, já mudou de argumento umas 6 vezes, só surgiu depois do 6-1, por aí vai.
5: Ai, logo na quarta-feira do Goulart.
8: E é outro também maravilhoso, porque na quarta-feira do Goulart o Cruzeiro foi tetracampeão brasileiro, coisa que o Atlético vai demorar um bocado pra conseguir.
1: Bom, ai. O Silvio Santos voltou, Gão?
8: Só com o meu amigo imitando o Silvio Santos, Deus me livre, viu, velho?
1: Eu estou precisando de ver esse vídeo, vou ver assim que eu chegar em casa, mas nesse momento vamos voltar aí mais uma vez para a TV Sim Brasil, onde daqui a pouco começa o debate com os candidatos ao governo de Minas Gerais. Faltam poucos minutos, né, para o início e a gente volta aí ao vivo com ela, a Michele Brito.
37: Tô de volta, eu sou a Michele Brito, diretamente da TV Sim Brasil, onde daqui a poucos minutos começa o tão esperado debate. Vai acontecer das 8 da noite às 10, com transmissão pelo 88.7 FM. E você também pode acompanhar tudo ao vivo, com imagens, pelo canal da TV Sim, pelo YouTube da TMC e, claro, pelas nossas redes sociais. Faltam poucos minutos para que o debate comece, então não saia daí, fique ligadíssimo. Os candidatos e a imprensa já estão ocupando os espaços da TV Sim, e entre os candidatos que chegaram estão Ben Mendes, do Missão, Flávio Roskel, do PL, Gabriel Azevedo, do MDB. Daqui a pouco eles sobem ao palco da TV Sim Brasil para dar início ao debate. Entre os convidados, ainda aguardando, Alexandre Calil, do PDT, Matheus Simões, PSD, e Patrus Ananias, PT. E você acompanha tudinho aqui na TMC. 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
1: Tá certo, Michele, muito obrigado. E a gente já vai encerrando agora o nosso querido Papo de Craque, dessa vez até sem a fala final dos nossos queridos comentaristas, porque estamos na correria, já deu o horário para entregar, porque o debate hoje vai ser intenso.
5: Fica... Só gritar galo!
1: Algo a dizer, Gão?
8: Tá amarrado e repreendido em nome de Jesus. Um abraço pra vocês, até amanhã no Papo de Craque, segunda edição, e vamos que vamos.
1: É isso, a gente vai liberar aqui para o debate, coisa muito importante, exercício da democracia agora. Vamos, a partir de 8 horas, transmitir o debate ao governo, para os candidatos ao governo de Minas Gerais. Esse foi o Papo de Craque na segunda edição. A gerente geral da TMC Belo Horizonte é da Marcela Melasso, a gerente de jornalismo é do André Rocha, produção e coordenação de esporte de Laura Dolabella, reportagens de Giovana Oliveira e Marcos Botelho, comentários de Fael e Dilgão, operação do Gilmar Caetano Gilplay, apresentação comigo, Danilo Marca. Fique agora com o debate eleitoral da TMC com Michele Brito.
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3: Agora, 8 horas com mais um minutinho. Olha só, pessoal, Bruno Marum por aqui. Muito boa noite para você ligado aqui nos 88,7 FM da TMC. Daqui a pouquinho vai começar, hein, o nosso debate com candidatos ao governo aqui de Minas Gerais. Né, nós estamos fazendo os últimos ajustes lá na sede da TV Sim Brasil, que é, né, a nossa companheira, né, nesta jornada de hoje. Daqui a pouquinho começando, portanto, este debate aqui, o primeiro, né, da TMC Belo Horizonte, a nossa emissora que foi criada em outubro do ano passado. Em menos de um ano já conseguimos, né, organizar e vamos colocar no ar daqui a pouquinho, ao vivo, este debate com candidatos aqui ao governo de Minas Gerais. Você pode acompanhar também esse debate através do YouTube da TV Sim Brasil, né? Procura lá no YouTube e também no nosso perfil, né, do TMC, no YouTube. Entra lá também, procure por TMC e você vai conseguir ver o nosso debate aqui com os candidatos do governo, ao governo de Minas Gerais, melhor dizendo, esse debate aqui na TMC. Estamos só aguardando, né, aquela confirmação da nossa área técnica para a gente poder passar a transmissão direto lá para o André Rocha, né, e para todos os outros candidatos, todo mundo acompanhando. A gente já trouxe informações aqui ao longo, né, de toda a programação, sobre o debate, né, serão 6 blocos, né, e dando ênfase principalmente ao embate, ou melhor, ao debate mesmo, né, a discussão sadia entre os candidatos, um perguntando para o outro, com direito à resposta, réplica e tréplica. Também teremos participações dos jornalistas aqui da TMC, né, que também farão perguntas. Depois teremos temas escolhidos previamente pela emissora para que os candidatos respondam. Também teremos o

0: tema livre, né? Bloco também com tema livre, para que os candidatos façam perguntas entre eles. E, claro, teremos aquelas considerações finais no último bloco, né? Para cada candidato dar aí, passar a sua mensagem para os eleitores, né? Que estarão assistindo aqui ao nosso debate com os candidatos ao governo de Minas Gerais aqui na TMC Belo Horizonte. Agora, 8:04, a gente, vocês acompanharam aí, né, pessoal, o Minas, ou melhor, o Papo de Craque, segunda edição, todo mundo falando aí, né, Fael e o Gão trazendo, né, a repercussão do clássico de ontem, que acabou com a classificação do Atlético para a semifinal da Copa do Brasil, e de futebol já foi falado, né, tudo, então agora a gente só dando esses últimos ajustes para que coloquemos no ar o nosso debate aqui na TMC Belo Horizonte 88,7 FM. Eu lembro a você que você pode também participar, viu, aqui pelo nosso WhatsApp, manda para cá sua mensagem durante, né, o debate, algum comentário que você queira fazer em cima de alguma fala, né, de algum candidato, quer fazer uma crítica, né, quer sugerir alguma coisa. O nosso WhatsApp 999-44-8870, nosso código de área é o 31, então anote aí 999-44-8870 e daqui a pouquinho a gente volta com mais informações. 8:05 agora.
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0: E quem pega de fora o torneio precisa ter disposição para falar com ele, inclusive quando as perguntas são difíceis. Antes de nós prosseguirmos o debate, a TMC agradece. Antes de nós prosseguirmos.
1: Vamos voltar agora o microfone se ligado, gente. Vamos recomeçar o debate. Então, deixa eu dar boa noite a todos os ouvintes, boa noite a todos. A partir de agora, Minas Gerais coloca os seus candidatos frente a frente. Mais de 16 milhões de mineiros estão aptos a votar. É o segundo maior colégio eleitoral do Brasil e um estado decisivo na corrida ao Palácio do Planalto em Brasília. Governar Minas não é apenas administrar uma vitrine, é tomar decisões que afetam milhões de pessoas. E quem pede o voto do mineiro precisa ter disposição para falar com ele, inclusive quando as perguntas são difíceis. Antes de prosseguirmos, a TMC agradece a TV Sim pela parceria e pela colaboração na realização deste debate. A união entre veículos de comunicação fortalece o jornalismo, amplia o acesso à informação e contribui para que o eleitor possa conhecer melhor o candidato e suas propostas. 7 candidatos participariam do debate e 7 candidatos participaram da organização e formalizaram presença nesse debate. 3 estão aqui: Flávio Roscoe, do PL, Ben Mendes, do Missão, e Gabriel Azevedo, do MDB. 4 não compareceram: Matheus Simões, do PSD, Patrus Ananias, do PT, e Alexandre Calil, do PDT, informaram que tinham outros compromissos no mesmo horário, mesmo com as agendas reservadas há semanas. Cleitinho Azevedo, do Republicanos, informou que está em Brasília para participar de votações no Senado. As justificativas estão registradas e as ausências também. E é preciso dizer com clareza, quem confirma presença participa da organização e depois não aparece, deixa de responder não apenas à emissora, mas também a todos os eleitores. Aliás, a ausência em debate parece ter se tornado uma estratégia recorrente nas eleições de 2026. Candidatos pedem o voto, prometem representar a população e, quando chega a hora de prestar contas, simplesmente não comparecem. Transformam o eleitor em espectador de uma campanha cuidadosamente controlada. Escolhem onde falar, quando falam e quais perguntas aceitam responder. Mas governar não funciona assim. O governador não escolhe quais problemas vão aparecer, não escolhe quais perguntas a população fará. Não pode fugir de uma crise, de uma cobrança ou de uma decisão difícil. Por isso, a TMC convida o eleitor a se fazer uma pergunta simples. Se um candidato não se dispõe a comparecer quando é chamado a apresentar suas propostas e responder ao público, como pretende enfrentar os compromissos, as cobranças e os problemas de Minas Gerais? Participar é uma decisão do candidato, da campanha e dos marqueteiros. Avaliar essa decisão é um direito do eleitor. A TMC não vai maquiar as ausências, suavizar recusas, nem tratar como normal a fuga do confronto público e do bom jornalismo. A partir de agora, o espaço é de quem está aqui para apresentar as propostas, responder perguntas e mostrar porque merece governar Minas Gerais. A TMC não está aqui para escolher por você, está aqui para ajudar a você escolher, com informação, confronto e responsabilidade. Começa agora o debate 2016 da TMC, a informação que toda escolha merece. Queria dar boa noite a todos os candidatos que aqui estão. Era necessário esse texto editorial para que as pessoas pudessem saber sobre as escolhas dos candidatos. Mas antes de nós começarmos o primeiro bloco, vamos colocar um vídeo com todas as regras do debate.
2: No primeiro bloco, o tema é livre e candidato pergunta para candidato, com pergunta, resposta, réplica e tréplica. No segundo bloco, os jornalistas da TMC perguntam para os candidatos, também com pergunta, resposta, réplica e tréplica. No terceiro bloco, candidato pergunta para candidato, com temas previamente escolhidos pela emissora, com réplica e tréplica. No quarto bloco, o tema é livre, mas o candidato não pode escolher o mesmo adversário do primeiro bloco. Novamente, com pergunta, resposta, réplica e tréplica. Já o último bloco é reservado para as considerações finais.
1: Então esse debate, em parceria com a TV Sim Brasil, nós estamos ao vivo pelo Dial 88.7 FM e para todo o Brasil, para todo o planeta, pelo YouTube TMC News BR e também pelo YouTube da TV Sim Brasil. Antes do debate, nós reunimos todos os assessores dos candidatos e fizemos um sorteio. E por esse sorteio, o primeiro a perguntar e escolher o candidato a responder é o Gabriel do MDB. Gabriel, muito boa noite para você. Você tem 30 segundos para formular a pergunta, mas antes escolher quem vai responder.
3: Perguntar para o Bem Mendes.
1: 30 segundos.
3: O Bem, já é o terceiro debate em que o Patrus Ananias não participa. No último você foi convidado, mas faltou. Então eu queria te dar a oportunidade daqui explicar para as pessoas a sua posição em relação à dívida mineira. Quanto é? Qual das opções você considera? Quais são as condicionantes que você topa? E por que é importante ou não pagar essa dívida?
1: Bem Mendes tem 2 minutos para fazer a resposta.
4: Perfeito. Vocês que estão me assistindo aqui nesse debate, saibam que eu só estou aqui porque a TMC decidiu comprar a briga e fazer valer a democracia. Porque há um conluio entre alguns candidatos que querem me retirar do debate por terem medo das ideias que nós estamos aqui para debater. E a TMC então fez valer o direito do eleitor de conhecer as nossas propostas. Se eu não aparecer em mais nenhum debate, saibam que é pelo conluio que há entre candidatos para que eu não participe. Gabriel, nós devemos ser responsáveis, Gabriel. Fake news não pode acontecer. Você, como um candidato ao governo, não pode induzir o público em erro. Eu não participei do último debate porque as condições que me foram oferecidas foram completamente diferentes das condições que foram oferecidas para você, Gabriel. Você faz parte do sistema, você é querido das emissoras. Enquanto você foi convidado mês antes para participar do debate, eu fui convidado 48 horas antes do debate, como uma estratégia para que eu não pudesse me preparar, para que eu não tivesse tempo hábil de divulgar para os meus eleitores a minha participação. 48 horas ou menos queriam que eu participasse. E aí não dá, né? Mas vamos falar da dívida do Estado de Minas Gerais. O Estado de Minas deve à União quase 200 bilhões de reais. Pelo Propag assumiu 179,3 bilhões. Como resolver essa questão da dívida? Eu defendo, Gabriel, 3 eixos. O primeiro eixo é justamente o eixo de auditoria séria nessa dívida. Se você está devendo na sua casa e fala que você deve 10 mil reais, depois eu continuo.
1: Candidato, tempo esgotado, Gabriel Azevedo, 1 minuto para a réplica.
3: Bem, com a palavra a TV Horizonte, que convidou todos os candidatos, inclusive o senhor, que preferiu não estar lá, e que também poderia explicar aqui por que que até agora o plano do senhor não está publicamente disponível no sistema do TSE. Eu te faço essa pergunta sobre a dívida porque não dá para governar Minas Gerais sem apresentar para a população um plano oficial. Queria que o senhor esclarecesse isso. A gente deve 179,3 bilhões de reais, eram 8 hipóteses, Minas escolhe aquela que paga sem juros. Para isso acontecer, tem que ter uma amortização de 20%, que é de 35 bilhões de reais, e, sobretudo, o governador tem que colocar as contas em dia, sem gastar mais do que arrecada. Com isso, é claro, não é esse papo simplesmente de auditoria, é saber fazer a governança, como eu fiz na presidência da Câmara Municipal de Belo Horizonte, em que eu devolvi 300 milhões para o município do que eu não gastei, porque aqui são 20 anos de vida limpa, sem corrupção.
1: Tem Mendes, mais um minuto para a tréplica.
4: O que está acontecendo com você, Gabriel? Você veio aqui para espalhar fake news? A segunda em menos de 3 minutos? É assim que vai ser o seu governo se você fosse eleito? Gabriel, pode pesquisar aí, quem estiver em casa. O nosso plano de governo foi apresentado ao TSE no dia 14 de agosto. Mas como eu não vou dar palco para suas fake news, eu pensei que você fosse sério. Vamos responder. Primeiro, auditoria. Depois, nós vamos fazer o quê? A Advocacia Geral da União precisa sentar com a Advocacia Geral do Estado perante o Supremo Tribunal Federal para garantir que o pagamento da dívida não sucumba ao pacto federativo. O Estado precisa continuar existindo. E o terceiro ponto, o terceiro eixo, que é o eixo que mais me atrai os olhos, é desenvolvimento para o Estado. A partir do momento em que nós criamos um ambiente aqui para desenvolvimento, as empresas, o capital externo estarão em Minas Gerais, aumentaremos com isso a receita do Estado e pagaremos a dívida de verdade, sem fake news.
1: Obrigado ao candidato Pen Mendes. Agora o candidato tem 30 segundos para formular uma pergunta. Pode escolher entre o Gabriel e o Flávio Roscoe.
4: Vou deixar o Flávio para daqui a pouco. Vamos lá, para o Gabriel Azevedo. Gabriel,
3: como é que faz? Ele vai,
4: você disse no último debate que eu não estava, você disse o seguinte...
1: Peraí, desculpa, Pen Mendes, vamos refazer. Refazendo. Você pergunta para o Flávio Roscoe,
4: depois não,
1: vamos refazer, desculpa.
4: Tá certo.
1: Você faz para o Flávio Roscoe e depois o Flávio Roscoe faz para o Gabriel Azevedo. 30 segundos, vamos lá. Vamos colocar novamente o relógio aqui na tela, para que o Pen Mendes possa fazer a pergunta ao Flávio Roscoe. Com 30 segundos, 30 segundos a partir de agora, Pen Mendes.
4: Perfeito. Flávio Roscoe, você tem se apresentado como um nome também à direita, eu estou como candidato pela direita também, mas eu quero conhecer melhor suas propostas. Como que você pretende atacar os privilégios se você se tornasse governador de Minas Gerais?
1: Vamos lá, candidato, o Pen Mendes não utilizou todos os 30 segundos, o senhor tem 2 minutos para dar a resposta.
5: Bom, boa noite, antes de tudo, mineiros e mineiras, é um prazer enorme estar aqui na TMC, debatendo as propostas dos candidatos. Os privilégios, eles devem ser banidos em toda a sociedade, né? Nós temos que trabalhar para uma sociedade justa e próspera. E não tem maior privilégio do que beneficiar poucos e dar a poucos a oportunidade de crescer e de se desenvolver. E essa é a plataforma do nosso governo, é democratizar a riqueza no sentido amplo, fazer com que as pessoas efetivamente tenham espaço para prosperar. Minas Gerais é um estado extremamente burocrático, que tolhe os mineiros, que inibe a geração de riqueza e a produção de riqueza. Nós temos de fazer isso de maneira consistente. O nosso Estado precisa fazer com que o indivíduo seja protagonista da sua história. Fazer com que o Estado deixe de amarrar o futuro das pessoas. E essa é a nossa proposta, trazer liberdade econômica de fato. Fazer com que essas amarras não se transformem em privilégio de poucos, que muitas vezes têm acesso ao poder ou têm acesso aos trâmites burocráticos. Lembrando que é a dificuldade que o Estado cria que gera a corrupção. A dificuldade criada pelo Estado que gera margem, muitas vezes, a decisões subjetivas.
1: Candidato, 10 segundos, tá, por favor?
5: É porque não está aparecendo.
1: Vamos colocar o cronômetro aqui, gente. Não está colocando o cronômetro, por favor, produção. Só para que os candidatos possam se pautar, para que eles possam saber quanto tempo eles têm. Mas, candidato, vou restabelecer seu tempo assim que o cronômetro for colocado ali, mas o senhor tem mais 10 segundos para finalizar, portanto, a sua resposta. Pode finalizar, candidato, por favor.
5: Então, a melhor maneira de combater os privilégios é efetivamente tornando o ambiente de negócio, o Estado mais livre para que as pessoas possam desenvolver e prosperar em Minas Gerais.
1: Obrigado, candidato. Vamos só colocar o cronômetro direitinho e restabelecer, porque agora o Ben Mendes tem um minuto para a réplica. Já conseguimos colocar um minuto aí, produção? Conseguimos disparar o cronômetro? Então vamos lá, Ben Mendes, você tem um minuto para a réplica.
4: Flávio, você não respondeu como vai fazer isso, mas você vai ter o seu tempo ainda. Eu espero que você melhore a sua resposta. Entendo o nervosismo. Aqui no estado de Minas Gerais, enquanto um policial militar, um soldado, inicia recebendo cerca de R$5.000 de salário, tem coronel recebendo R$83.000. Remuneração bruta de R$83.000, ou seja, um coronel recebendo o equivalente ao salário de 16 soldados. No meu governo, nós vamos atacar esses privilégios. Não é justo para a família do soldado que está tendo, o soldado está tendo que fazer bico depois do expediente para complementar a renda, não é justo que o coronel esteja recebendo o salário de 16, 83 mil. São esses privilégios que nós vamos cortar aqui no meu governo.
1: Candidato, agora o candidato Flávio Roscoe tem mais um minuto para que ele possa fazer a tréplica, a partir de agora.
5: Bom, candidato, quando você formular uma pergunta, formule de maneira clara. Você me perguntou como eu combateria os privilégios, você não especificou nenhum. Então, para mim, a liberdade para que todos possam prosperar no Estado é um direito básico. E quando você cesse isso a poucos, ou aqueles que têm maior estrutura, ou você torna um ambiente muito complexo, você está privando milhões de mineiros de ter acesso à prosperidade e à riqueza. E eu interpretei assim a questão. Mas para discutir sobre funcionalismo público, efetivamente nós temos discrepâncias muito maiores do que essa, por exemplo, na Polícia Militar. Nós temos setores, efetivamente, tanto do Judiciário como do Legislativo, que ganham muito mais do que, por exemplo, cargos do Executivo. Mas essa é uma discussão que tem que ser feita entre três poderes, numa discussão harmoniosa de longo prazo. Não é uma decisão imediata. E lembrando que todos os funcionários públicos já têm direito adquirido e qualquer restituição da carreira daqui para frente.
1: Muito obrigado, candidato. Agora são 8 horas e 27 minutos. Nós estamos ao vivo para a Transamérica TMC 88.7 FM no debate com os candidatos ao governo do estado de Minas Gerais e também no YouTube da TMC News BR e no YouTube da TV Sim. O candidato Gabriel Azevedo pediu direito de resposta, mas o direito foi negado. Agora, pelas regras do debate, é o candidato Flávio Roscoe que pergunta ao candidato Gabriel Azevedo. Candidato, o senhor tem 30 segundos para formular a pergunta.
5: Candidato Gabriel, com relação à segurança pública, nós todos sabemos que esse é um grande problema hoje da sociedade mineira e da sociedade brasileira. Nós temos organizações criminosas invadindo o estado de Minas Gerais e tornando os mineiros ali reféns em suas próprias casas, seus próprios lares. E eu gostaria de saber quais são suas propostas para atacar esse problema tão significativo hoje na vida das pessoas, dos mineiros.
1: Então vamos colocar na tela os 2 minutos, porque agora o candidato Gabriel Azevedo tem esse tempo para formular a resposta.
3: Flávio, tá ali?
1: Vamos colocar no Gabriel, colocar de novo os 2 minutos para que ele possa ter o tempo restabelecido. Gabriel, 2 minutos.
3: Ô Flávio, eu sou filho de policial e alguém que não tem dúvida de que lado está. Estou do lado da polícia contra o bandido. Você sabe que este governo atual traiu a polícia militar, traiu as forças policiais, ao enviar para a Assembleia um projeto de lei de reajuste salarial e depois não cumprir a palavra. Esse período de tempo deflagrou uma operação padrão e fez com que justamente nos últimos 5 anos fosse o período em que as organizações criminosas se estabelecessem com mais força em Minas Gerais. As propostas são claras da minha parte. Há 2 cartas publicadas com 20 pontos de compromissos com a Polícia Militar, Corpo de Bombeiros Militar e com a Polícia Civil. Nós queremos criar uma central de inteligência e de combate à criminalidade, a exemplo do que acontece com a Força Integrada da Polícia Federal. Se o crime está organizado, o Estado tem que estar organizado também. A segunda proposta, meu caro, é criar um plano estadual de integração de dados de celulares e de aparelhos celulares. Se tem uma coisa que tira qualquer um do sério hoje, é o roubo, é o furto do aparelho celular, que alguém levou muito tempo para conseguir comprar. E ali está a vida da pessoa, conta bancária, registros de família, e com o código de cada aparelho e a rede toda distribuída em conjunto com a investigação, é possível que esse aparelho volte para o usuário numa quantidade muito maior do que o governo tenta fazer hoje, ao invés desse aparelho entrar em presídios, porque os presídios mineiros hoje são verdadeiras salas do crime. Você sabe que tem basicamente um ou pouquíssimos bloqueadores de celulares nos quase 200 presídios que existem em Minas Gerais. E aí, uma terceira proposta é bloqueador de celular em todo presídio aqui do estado de Minas Gerais.
1: Candidato Flávio Rosco, ele tem 1 minuto para fazer a réplica. Vamos colocar o relógio ali na tela para que ele possa acompanhar e para que ele possa fazer a réplica. Candidato, 1 minuto.
5: Com relação aos celulares na cadeia, é de fato um grave problema e os bandidos utilizam. A proteção da cadeia, estão presos, estão à margem da ação da polícia, e ligam para as pessoas, mas em tese não precisaria de bloqueador, bastava tirar as tomadas, né? Porque sem energia celular nenhum funciona. E hoje há uma lei estadual que proíbe tomada na cela, mas isso não acontece. Então nós temos que fazer só com que a lei entre em vigor, porque sem bateria não existe celular que funcione. E assim como isso é tolerância zero com relação ao bandido, é proteção ao policial que cumpre o seu dever. Por exemplo, o policial hoje, ele muitas vezes, ele é obrigado a fazer a própria defesa, se ele é obrigado a atirar. O Estado não defende, nós faremos com que o Estado defenda e nós valorizaremos a integração das forças de segurança, bem como a inteligência, através da adoção de tecnologia, para que a força se equipare ao crime organizado.
1: Então vamos lá, agora o candidato Gabriel Azevedo tem 1 minuto para poder fazer a tréplica. Candidato, com o senhor.
3: Olha, eu quero falar muito pessoalmente com os policiais civis e policiais militares de Minas Gerais, que tá um cara que já teve arma na cabeça, já teve celular assaltado em ônibus, e por muitas vezes a minha vida foi salva por vocês. Já tive em delegacia para prestar boletim de ocorrência e vi o que um policial civil passa nesse estado, sem condições de trabalhar. Aqui tem um cara que sabe o que é isso, porque tinha um pai policial, e sabe muito bem que atrás de cada farda, atrás de cada policial, tem uma família esperando ele voltar para casa. Para a gente combater o crime em Minas Gerais, nós temos que dar condições para cada um de vocês trabalhar. E mais, não dá para a prefeitura ficar pagando, de jeito nenhum, o combustível da viatura. Não dá mesmo. O Estado de Minas Gerais hoje entregou a segurança para o crime organizado. E é isso que nós vamos mudar, mas vamos mudar completamente na próxima gestão.
1: Muito obrigado ao candidato Gabriel Azevedo. Nós estamos ao vivo na 88.7 FM Transamérica, que agora é PMC, o debate entre os candidatos ao governo do estado de Minas Gerais, também no YouTube da PMC News BR e no YouTube da TV Sim Brasil. Lembrando que nós convidamos todos os candidatos mais bem colocados nas pesquisas e faltaram, estão com os púlpitos vazios, como a gente pode observar: Alexandre Calil, do PDT, Patrus Ananias, do PT, Matheus Simões, do PSD, que também não compareceu ao debate, e Cleitinho Azevedo, do Republicanos. Agora são 8 horas e 34 minutos, nós vamos para um breve intervalo e já voltamos com o segundo bloco do nosso debate, em que os jornalistas da TMC formulam perguntas aos candidatos.

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5: Vamos voltar. Já estamos de volta com o debate entre os candidatos ao governo do estado de Minas Gerais, uma realização da Transamérica TMC 88.7 FM em parceria com a TV Sim Brasil. Nós estamos ao vivo no YouTube da TMC News BR e também no YouTube da TV Sim Brasil, é claro. além do dial para toda a região metropolitana de Belo Horizonte. Agora são 8:40. O candidato Gabriel Azevedo, ele pediu direito de resposta e esse direito de resposta, portanto, foi concedido pela banca examinadora, pelos advogados. Vamos colocar, por favor, na tela, porque ele tem um minuto para proferir o direito de resposta, que foi por causa de algo que disse o candidato Ben Mendes. Vamos colocar um minuto. Candidato Gabriel, o senhor tem um minuto para o direito de resposta.
6: Candidato Ben Mendes, o senhor está começando agora. Esse é seu primeiro debate. Muito prazer. Aqui está um cara que não mente, não, e nem faz fake news. O que eu afirmei é que o senhor foi convidado para o debate da TV Horizonte e o senhor não foi. Isso não é, eu acho, é um fato. O senhor não foi no debate da TV Horizonte para depois ficar esperneando na mídia social que é convidado e não vai. Não faça cena. Em segundo lugar, o que eu disse aqui textualmente foi que o seu plano não está publicamente disponível no arquivo do TSE. Não está. Está em procedimento, porque o senhor publicou depois. É isso que eu disse aqui. Portanto, o senhor não me acuse de fake news, porque eu não sou uma pessoa que desrespeita as outras. Aliás, não falo de fome de quem está passando na rua para fazer corte para a internet e também não agrido mulheres. Então, senhor, me respeite e se coloque em postura.
5: Candidato, muito obrigado pelo direito de resposta. Agora são 8:41. Nós estamos ao vivo na Transamérica TMC 88.7 FM. Agora, no segundo bloco, os jornalistas e as jornalistas da TMC farão as perguntas para os candidatos. Cada jornalista vai escolher um candidato. Na primeira rodada, não podendo repetir o outro candidato. Na segunda rodada, o Bruno Rizzi vai fazer uma pergunta para cada candidato. O Bruno Rizzi, que é nosso analista de política da TMC. A pergunta tem 30 segundos, 2 minutos para resposta. A jornalista tem 1 minuto para a réplica e o candidato 1 minuto para a tréplica. Quem vai fazer a primeira pergunta é nossa apresentadora do Minas TMC primeira edição, Marina Matos. Marina, você tem 30 segundos para fazer a pergunta, mas primeiro escolhendo qual candidato.
7: Boa noite para todos. Minha pergunta vai para o Gabriel Azevedo. Candidato, uma pesquisa da Confederação Nacional dos Transportes mostra que 65,4% das rodovias mineiras são classificadas como péssimas, regulares ou então ruins. Seria preciso 16 bilhões de reais para fazer manutenção ou então para conseguir recuperar essas rodovias. Como que o senhor pretende resolver esse problema aqui no estado?
5: Candidato, então agora tem 2 minutos para a resposta.
6: Marina, obrigado pela sua pergunta, no sentido em que eu quero ser o governador das ferrovias. Para a gente melhorar as nossas rodovias, primeira proposta, pessoal, é tirar um excesso absurdo de caminhões com sobrepeso do asfalto. Estava voltando de Valadares esses dias pela 381, tudo parado e repleto de caminhão. Quando a gente sabe que um projeto ferroviário, com dinheiro que já existe, nós estamos falando de 20 bilhões de reais disponíveis, pessoal, nos cofres públicos de Brasília, para a gente construir uma malha ferroviária em Minas Gerais. Aliás, você pode acessar agora as minhas mídias sociais, é Gabriel Azevedo no TikTok, no Instagram. Eu não estou lá fazendo coisas ridículas, não. Eu estou falando de projeto sério. E estou mostrando como é que a gente vai criar uma rede de ferrovias para desafogar as nossas estradas. Mas eu quero cuidar delas também, viu, Marinho? E como? Proposta número 1, a publicação de um anuário, justamente que mostre não só a condição dessas estradas, mas onde está pior. Porque aí a sinalização, a faixa, a pintura, aquilo que é uma intervenção mais simples, vai salvar vida. Segundo ponto, pessoal, eu quero aqui fazer uma saudação muito especial aos engenheiros do DER, o nosso Departamento de Estradas e Rodagem. vai voltar a ter respeito à engenharia e aos engenheiros no governo de Minas Gerais. Vai ter um portfólio de projetos para a gente buscar recurso e não ficar fazendo molecagem enquanto candidato a governador para conversar com o presidente da República, seja ele qual for. E a terceira proposta é parar de meter a mão no seu bolso só com pedágio, entregando a estrada para o empresário. É conceder a manutenção para aí sim contar com o privado no correto. Deu manutenção, está bem cuidado, está tudo certo no contrato. Não fez, rua para essa empresa e respeita o cidadão.
5: Candidato Gabriel Azevedo, obrigado. Na TMC 88.7 FM, a gente tem uma regra, sempre ter ponto, contraponto. Por isso, a jornalista Marina Matos agora vai ter um minuto para comentar, para fazer a réplica do que disse o candidato Gabriel Azevedo, do MDB.
7: Candidato, a própria pesquisa da CNT mostra que só das rodovias estaduais são 165 pontos críticos. Até mesmo no próprio plano do senhor prevê manutenção por desempenho. Eu queria entender como que vai funcionar esse modelo, existe prazo, qual região vai ser prioridade, porque a gente tem que saber também de onde vai vir esse dinheiro, porque Minas Gerais é um estado endividado, a gente lembra que 7,67 bilhões de reais é o déficit projetado para o ano que vem e nós temos uma dívida atual de 208,6 bilhões. De onde vai vir esse dinheiro para consertar as estradas e também para fazer novas estradas e também duplicação?
6: Perfeito. Vou te dar um exemplo de
5: urgência. Deixa só colocar o cronômetro na tela, por favor, candidato Gabriel Azevedo, por favor.
6: Vou te dar um exemplo de urgência. Eu estava de São João del Rei para Viçosa, pelo MG 280. Conhece essa? Totalmente.
5: Vamos só voltar aqui, porque colocou na tela 2 minutos, só restabelecer, eu vou dar 1 minuto para o senhor voltar.
6: Tranquilo.
5: Ele tem 1 minuto para fazer a tréplica, vamos colocar na tela 1 minuto direitinho, para que a gente possa seguir as regras da melhor maneira possível. Podemos ir? Agora sim, com 1 minuto, o senhor pode fazer a tréplica.
6: Temos todo o tempo. Marina, te dei como exemplo a MG 280, de São João del Rei para Viçosa. MG, rodovia estadual, terra purinha, sinalização zero. É por esse tipo de estrada que prejudica muito o pequeno produtor rural, as pessoas que já não aguentam mais pagar os boletos todo mês e tem que levar o carro ainda para o mecânico, e gente que precisa ver o parente e estudar. É por essas que nós vamos começar. É justamente sempre por quem mais precisa, porque o cidadão não aguenta mais ficar pagando imposto, pedágio e não ter o serviço de volta. Por isso eu insisto, um anuário, dinheiro, mineração vai gerar fundo, como eu estou dizendo no plano de governo. Não dá para arrebentar nossas estradas com um caminhão pesado e não deixar nada de volta. E é com este fundo do minério melhor aplicado que a gente melhora as estradas.
5: Muito obrigado, candidato, pela resposta. Muito obrigado também à jornalista Marina Matos, que é apresentadora do TMC, do Minas TMC Primeira Edição. Agora nós vamos a mais uma pergunta com a Letícia Benassi, também apresentadora do Minas TMC Primeira Edição, que vai ao ar de segunda a sexta, de 10 a meio-dia. Agora nós temos um horário local ampliado, aos sábados de 10 às 11 horas da manhã, lembrando que você está na 88.7 FM Transamérica, agora é TMC. O debate é em parceria com a TV Sim Brasil. Nós também estamos no YouTube para todo o país e para todo o planeta, na TMC News BR e também na TV Sim Brasil. Letícia Benassi, você pode escolher entre Flávio Rosco e do PL, Ben Mendes do Missão, e depois da escolha tem 30 segundos para fazer a pergunta.
8: Boa noite a todos. A minha pergunta vai para o candidato Ben Mendes.
5: Por favor, 30 segundos, Letícia Benassi.
8: Candidato, segundo o nosso Anuário Brasileiro de Segurança Pública 2026, Minas Gerais registrou 177 feminicídios só no ano de 2025, em relação a 2024, foi 169 o número, né? Aumentou bastante esse número. O estado ocupa a segunda posição geral do país em quantidade de morte de mulheres por razão de gênero, né? É, a gente fica atrás apenas de São Paulo. No primeiro semestre desse ano, Minas registrou 78 feminicídios só no primeiro semestre. Eu quero saber o que, de fato, na prática, o senhor pretende fazer para que a gente saia dessa estatística de segundo estado que mais mata mulheres no nosso país.
5: Candidato Ben Mendes agora tem 2 minutos para fazer a resposta, candidato, a partir de agora.
9: Primeiramente, antes de responder a pergunta, eu quero dizer que o Gabriel vai sair daqui conhecido como Gabriel Mentirinha. No meu Instagram está subindo aí a informação para vocês verem quem fala a verdade e quem mente. O Gabriel é conhecido em Belo Horizonte pela sua passividade. BH inteiro sabe quanto o Gabriel é passivo e aqui está querendo dar uma de alfa, mas para cima de mim não, rapaz. Aqui você trombou com mineiro de Tiradentes. Não vai fazer ilações dizendo acerca de violência contra a mulher, de agredir mulher. Seja um homem e prove. Se tiver algum candidato aqui nessa tribuna que já tenha encostado a mão em uma mulher, você fala quem é. Seja um homem. Feminicídio, nós precisamos combater a violência contra a mulher através, principalmente, da prevenção. Muitos candidatos, eles focam apenas na correção. Precisa também. O agressor, ele precisa responder com o rigor da lei. Por isso que nós, como partido Missão, apoiamos o aumento de penas e penas duras para feminicidas e agressores de mulheres. Porém, eu vou além, no nosso plano de governo, nós pretendemos ter redes de apoio de mulheres em igrejas, em escolas, em universidades, para que essas mulheres saibam identificar qual é o contexto de uma violência, o que é uma violência contra a mulher, para que ela não seja vítima de um feminicídio. Nós sabemos que nas escolas, nas igrejas e nas universidades, se houver esse centro integrado de mulheres e homens debatendo acerca do que é a violência contra a mulher, as mulheres do estado de Minas saberão identificar se estão vivendo em um contexto de violência, conseguirão denunciar os agressores e nós o puniremos com todo o rigor da lei.
5: Ok, candidato. Agora a jornalista Letícia Benassi, da TMC, tem 1 minuto para fazer o contraponto, para comentar o que disse o candidato Ben Mendes. Letícia, 1 minuto.
8: Candidato, o senhor fala em estruturar esse tipo de ajuda, em rede de apoio para essas mulheres, mas o que de fato, como é que isso vai ser feito na prática? Como é que a gente vai colocar esses grupos de apoio? O que o seu governo pretende fazer para atuar nessa prevenção antes da violência começar? Porque depois que já a violência já aconteceu, que o feminicídio já aconteceu, a gente não tem mais o que fazer. Então, essa prevenção, que tipo de estrutura vai ser criada ou ampliada no seu governo para trabalhar educação para o respeito, igualdade entre homens e mulheres, talvez, e prevenção dessa violência? Porque a gente, da forma que a gente está, as mulheres do nosso estado, a gente está sobrevivendo, né? Eu queria saber que tipo de estrutura o senhor vai criar e como que vai ser feita na prática essa ideia que o senhor disse.
5: Obrigado, Letícia. Então, agora o candidato Ben Mendes, do Partido Missão, tem 1 minuto para a tréplica. Candidato.
9: Letícia, é justamente o que eu disse. Nós vamos criar redes nas quais, nas escolas, igrejas e universidades, nas quais teremos debates acerca de como identificar situações de violência, nós teremos fóruns nestes ambientes, nós teremos uma secretaria especializada em tratar da pasta dos assuntos sobre as mulheres, para que nós tenhamos nesses ambientes parceiros para identificar situações de violência. Esta é a nossa proposta prática. Nós vamos ter redes de apoio formadas nesses principais ambientes onde as mulheres se sentem confortáveis para compartilhar as suas angústias, para que elas saibam identificar. E também eu respondi que, quando identificado o agressor, nós vamos puni-lo com todo o rigor da lei, e é o que nos compete fazer.
5: Muito obrigado ao candidato Ben Mendes, muito obrigada também à apresentadora Letícia Benassi, do Minas TMC Primeira Edição. 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
10: Nós vamos fazer um ano em outubro e já estamos realizando, portanto, esse primeiro debate com os candidatos ao governo do Estado de Minas Gerais. Estamos no segundo bloco e agora a jornalista Mariana Reis fará obrigatoriamente a pergunta para o candidato Flávio Roscoe do PL. Mariana, você tem 30 segundos para formular a pergunta.
11: Boa noite a todos. Candidato, a minha pergunta, a gente vai falar agora com os servidores públicos do Estado de Minas Gerais. Um dado do Sindipúblicos aponta que, apesar das recomposições da última gestão, o poder de compra do funcionalismo mineiro teve uma perda próxima a 20%, isso desde 2019. Dada a situação delicada fiscal que o Estado vive, todos nós sabemos, que limita o orçamento, qual que é o seu compromisso com a recomposição salarial dos servidores públicos?
10: Candidato, agora tem 2 minutos para a resposta. Candidato.
12: O meu compromisso é garantir o reajuste salarial anual da recomposição inflacionária. E esse compromisso eu faço aqui, de público, para todos, a cada ano. Dessa maneira, durante a nossa gestão, não vai haver novas defasagens. É muito importante dizer que não tem como melhorar a qualidade do serviço público se nós não motivarmos os servidores públicos de Minas Gerais e engajarmos eles nessa missão. Na missão de quê? Servir os mineiros. E eu já fiz isso. Quando assumi a FIENG, tínhamos o quadro de quase 6 mil funcionários e uma dificuldade muito grande de mobilizar o nosso time para que ele cumprisse a missão. A entidade tinha déficit operacional e tinha apenas 60 mil alunos. Fiz um grande e amplo programa de motivação dos nossos funcionários, de valorização da carreira, inclusive a maioria deles professores, e o quadro e de reestruturação da própria entidade. Saímos de um déficit de 70 milhões anos para um superávit de 500 milhões anos, saímos de 60 mil alunos no estado de Minas Gerais, entre SES e SENAI, para 300 mil alunos, ou seja, quintuplicamos, e fizemos com que os profissionais se sentissem valorizados, remunerados, sem perder o resultado. Quer dizer, esse resultado voltou para mais investimento, voltou para o aumento da disponibilidade de vagas, voltou para o serviço da população, e este ano a FIENG foi reconhecida pela Time como a 37ª melhor empresa do Brasil para se trabalhar, avaliada entre os próprios funcionários de maneira anônima. A melhor no setor de prestação de serviço do Brasil. Então, é possível ter competência, entregar resultado e valorizar o nosso time. E é isso que nós vamos fazer com o servidor. Nós vamos mudar a realidade do Estado de Minas Gerais na prestação de serviço público.
10: Obrigado, candidato. Agora a jornalista Mariana Reis tem 1 minuto para fazer o contraponto para a réplica. Mariana, a partir de agora, 1 minuto.
11: Candidato, quando o senhor fala em recompor anualmente, isso vai ser suficiente para devolver o poder de compra, que, como eu disse, está batendo quase 20%? E repito aqui o que as colegas trouxeram. De onde vai sair esse dinheiro, dada a situação que a gente tem aí com essa dívida que está sendo paga ao governo federal? Trago ainda um outro ponto, né? No governo Zema, o salário do governador e do alto escalão foram reajustados em 300%. Como que a gente faz para tentar equilibrar um pouco mais, né, esse reajuste que os servidores precisam? E o que o senhor pensa em relação a isso? Reajustes para a alta cúpula, congelar talvez esses reajustes que já foram altos na última gestão?
10: Muito obrigado, Mariana. Vamos zerar o cronômetro. Agora o candidato tem 1 minuto para a tréplica. Candidato, por favor.
12: A recomposição salarial pela inflação não é um obstáculo, porque as receitas também crescem em função da inflação, porque a arrecadação de tributos é baseado no preço de produtos e, à medida que há inflação, também há aumento da arrecadação. Então, isso não é um problema, é uma fonte extraordinária de recursos. Mas a gente pretende, ao longo do tempo, corrigir essa defasagem através do aumento da arrecadação, que é transformando o Estado num Estado livre para se produzir, livre para crescer, para que essa liberdade econômica possa fazer com que a nossa arrecadação aumente,

0: 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E agora, seguindo o nosso debate, quem fará as perguntas é o nosso analista político, Bruno Risse, que veio para prestigiar esse debate aqui em Minas Gerais. O Bruno Risse pode escolher o primeiro candidato que quer fazer a pergunta, depois o segundo e o terceiro, e a gente vai na mesma dinâmica. 30 segundos para fazer a pergunta, 2 minutos resposta, 1 minuto para que ele possa comentar, fazer o contraponto, e 1 minuto para que o candidato possa fazer a tréplica. Bruno, muito boa noite para você. Qual candidato e após 30 segundos?
1: Vamos começar, boa noite, pelo candidato Ben Mendes. Candidato, o senhor se apresenta como uma alternativa ao sistema político, um antissistema. Mas a gente sabe que para governar um estado, principalmente um estado tão complexo como Minas Gerais, é necessário negociar e articular com a Assembleia, Congresso e União. O senhor acredita que vai dispor de poder, se eleito, de negociação e articulação com o sistema político em prol do estado de Minas Gerais, mesmo com o discurso antissistêmico?
0: Obrigado, Bruno Risse, nosso articulista político. Agora, o candidato do Missão Ben Mendes tem 2 minutos para a resposta. Candidato.
2: Bruno, certamente saberemos dialogar com a Assembleia Legislativa, porque nós somos democratas. Eu sou democrata, eu defendo a República e os seus princípios. Então, sim, sou antissistema, porque num país como estamos vivendo hoje, que ministros da Suprema Corte estão sob suspeita de envolvimento com banqueiro criminoso, esposas de ministros da Suprema Corte, contrato de 131 milhões de reais com banqueiro que agora, nesse momento, está preso. Toda a República comprada pelo dinheiro do Vorcaro. É necessário que homens probos sejam antissistema. Por isso, me orgulho, sim, de dizer que sou antissistema, assim como o meu partido. Nós vamos dialogar para governar. Obviamente que a Assembleia Legislativa, os deputados que lá estarão, serão eleitos pelo povo. Então nós devemos respeitar o direito ao povo de ter os seus representantes. Então, para governar, Bruno, com toda certeza, nós que somos democratas, nós vamos dialogar com a Assembleia Legislativa. Eu não serei, como a Assembleia tem vivido nos últimos anos, um governador autoritário que quer ganhar tudo no grito. Obviamente que não. Eu sou um homem de diálogo. Porém, sou um homem transparente. Comigo não tem meias verdades, porque verdade não é meia, verdade é uma só. Então, sim, nós teremos um diálogo republicano. O que não acontecerá é jogo de interesse, toma lá, dá cá. Isso no meu governo não haverá. Mas nós respeitaremos todos os poderes constituídos, inclusive a Assembleia Legislativa do Estado de Minas Gerais.
0: Obrigado, candidato. Só para que as pessoas possam, né, se ambientar, quem chegou agora no dial, no rádio, na 88.7 FM, nós estamos no debate entre os candidatos ao governo do estado de Minas Gerais, debate organizado pela TMC e também pela TV Sim Brasil. Bruno Risse, você tem 1 minuto para o contraponto.
1: Candidato Ben Mendes, então o senhor estaria disposto a dialogar, mas a gente sabe que o diálogo hoje na política carece de muitas decisões atreladas a ele. Sendo assim, reafirmo aqui a questão, refaço a minha questão sobre a disponibilidade de formar coalizões, negociar e articular com partidos que a gente sabe que tem um poder muito grande no Congresso Nacional, nas Assembleias Legislativas e até eventualmente lidando com oposição dentro de um governo federal. O senhor estaria disposto a ir além do diálogo e trabalhar com coalizões políticas e articulação, passando do diálogo, sendo efetivamente alvo de formação de alianças políticas e até negociação de cargos num eventual governo?
0: Agora o candidato, muito obrigado, Bruno Risse, viu, pelo